0: teve outros compromissos, porque hoje a gente abriu o sinal de Vila Isabel. E na segunda-feira, Fernanda Calda, já estamos avisando aqui. Não sei se segunda, porque segunda vai ser pós-eleições, vai ser aquele caos. Mas na terça-feira...
1: Se não tiver consertado...
0: A gente avisa porque somos amigos. Quem avisa, amigo é. Se precisar, a gente vai estar na terça-feira de sinal aberto na Zona Norte. Porque na Zona Sul, pelo visto, conserta mais rápido. A gente fica muito feliz. Mas se estiver desligado, a gente passa na Zona Sul também. Mas estaremos na Zona Norte. Eu tava pensando em Vila Isabel. Mas se em Del Castillo tiver desligado, em Del Castillo que a gente estará.
1: Porque vai ter aí, já vai ter muito tempo.
0: Aí, né? Não é possível. Obrigado, tá?
2: Obrigado, pessoal. Boa noite.
0: 9:04, Fernanda Caldas. A gente vai atualizar agora também o trânsito, porque os ouvintes ainda bem participam muito, porque temos uma noite chuvosa. Eu falei RJ104, Maria Rita Nader errado, era RJ106, mas quem me acompanha não dorme, eu nunca estou sozinho. Tá desligado, Fernanda Caldas.
1: Não, eu tô fazendo isso.
0: Deixa
1: agora
0: ligado, a gente gosta de te ouvir.
1: É que eu tuço às vezes. Preciso
0: Meu Deus, que horror na live, gente. Dei uma mamada que eu fui rir da Fernanda.
1: Vambora!
0: Quem me acompanha não dorme. Ah, e aonde?
3: Na 104. Obrigado. Agora. Vamos ouvir o nosso ouvinte.
4: Boa noite, Band News.
0: Boa noite.
4: Eu tô passando aqui na altura do Baldeador, na RJ104, sentido Alcântara. E o que eu encontrei aqui depois na garagem da 1001, de buraco, cratera na pista, acabei batendo em um que amassou minha roda, sorte não danificou o pneu. Mas tem uns dois carros aqui parados que rasgaram o pneu. Tá muito ruim essa situação da estrada. Mais na faixa da direita do que da esquerda. A direita tá muito danificada. Dá um alô aí pro pessoal do... Acho que é o DR que faz a manutenção da pista. Tentar fazer alguma coisa nesses buracos, porque tá intransitável. E IPVA tem que estar em dia, né? Mas o buraco, não querem saber. Só aumenta. 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
0: Como é que é o nome do ouvinte?
3: Não temos o nome do ouvinte.
0: Qual é o final do telefone dele?
3: 0181.
0: Eu não vou nem comentar a parte do IPVA, porque senão a gente não vai nem seguir o jornal. Você sabe que eu tô no momento de trocar, tentando trocar de carro, delicado, andar na Tijuca também com as luzes esburacadas e depois chegar o IPVA. Eu não vou entrar nessa porque o sinal já me desestruturou. Mas a gente vai ter essa conversa mais pra frente, porque eu também concordo com você. Tem até uns projetos aí de lei que eu podia indicar pra Câmara e pra Alerj. Vocês não acham, gente?
1: Também acho.
0: Tá tudo esburacado, desconto IPVA. Você não acha que é normal fazer isso?
1: Funciona.
0: Ah, muito obrigado.
3: Rodrigo.
0: Claro, vamos
3: lá. Nosso ouvinte é o Rodrigo.
0: Ah, ele mandou aí?
1: Rodrigo,
0: conte comigo, me aguarde um momentinho que a gente vai chegar lá. A gente vai chegar lá, que a gente só tem 30 minutos e hoje a gente ganhou um tempinho a mais, mas a gente vai chegar lá. E a gente nem chegou nos assaltos ainda. Fala.
3: Informação importante, queda de árvore na BR-116. O nosso ouvinte de Teresópolis mandou uma mensagem pra gente, não mandou o áudio, mas ele escreveu que viu essa queda de árvore que obstruiu uma parte da pista de descida e também de subida ali da BR-116. Então atenção pra quem for passar por lá agora.
0: Acabamos de trânsito por enquanto?
3: Acabamos por enquanto.
0: 99902-6970. Olha só, o Fernanda, a gente tem uns ouvintes tão incríveis que eles estão aqui se mobilizando, eles estão ensinando pro pessoal, manda vídeo, grava vídeo, dá o like. Então assim, por favor, os melhores ouvintes estão no terceira edição também, porque eles estão aqui se organizando na live, pessoal.
1: Nos... Você viu que, se eu não me engano, foi a Sandra.
0: O quê?
1: Que falou que ligou pra Sumaia. A Sumaia não tinha acordado.
0: Eu vi.
1: É, pra ver o jornal. Obrigado, e aí a Sandra foi e ligou pra Sumaia sintonizar com a gente e acompanhar.
0: Obrigado. Gente, os ouvintes falaram pra eu começar a acalmar. Não vai dar. Depois que a Natasha sair, eu vou acalmar. Porque a gente vai... Hoje,
1: a Natasha vai trazer.
0: Eu espero conseguir terminar com os Power Rangers. A gente vai conseguir se divertir. Mas agora vai ser a nossa série. Toca a bateria.
1: E a gente vai falar de assaltos aqui no Rio de Janeiro. Começando por um assalto que aconteceu em Laranjeiras, na Zona Sul. O ouvinte entrou em contato com a gente. Ele contou os detalhes do que aconteceu. Nath, boa noite.
5: Não liguei meu microfone, perdão, ouvintes e a todos. Coisa básica
0: em
5: rádio, né?
0: Vamos nunca contextualizar um negócio, porque a gente fala muito a verdade aqui. O ouvinte sabe que a gente é muito sincero, pessoal. Você sabe que a Natasha Franco é chefe de reportagem da TV, repórter aqui na rádio do terceira edição. Natasha Franco tá fazendo 855 coisas ao mesmo tempo.
1: Chegando uma eleição
0: pra fazer
1: por aí, né?
0: A eleição é a cobertura que a Yasmin acabou de anunciar aqui, tá? Eu trouxe a Yasmin pra vir aqui ao vivo. E a Yasmin anunciou qual vai ser a programação da TV. A Fernanda falou a programação da rádio. Então ela tá fazendo 850 coisas ao mesmo tempo.
5: O ouvinte que tá na live consegue perceber como as minhas bochechas estão vermelhas. Isso é o tamanho do meu estresse.
0: Mas a massa que está com a gente na sexta-feira no Dial... No Dial, precisa saber que você está fazendo milhões de coisas ao mesmo tempo. Simbora.
5: Então, gente, a gente tem essa série de assaltos aqui. A Fernanda abriu com o de Laranjeiras. A gente trouxe assalto essa semana na Praça São Salvador, né, Fernanda?
1: Ponto bem perto dessa rua.
5: E lá era roubo de cordão. Então, agora a gente vai para Belisário Távora, também em Laranjeiras, na Zona Sul do Rio de Janeiro. Um crime que aconteceu... hoje, na madrugada de hoje, sexta-feira. E aí, foi registrado por câmeras de segurança. A gente tá vendo na nossa live essas imagens. Mais uma vez, eu vou falar aquilo que a gente fala todos os dias, que é um assalto feito por quê? Bandidos em motos assaltando pessoas que estão no carro. E aí, o Caio Solozabal, eu acho que eu falei o nome dele certo, nosso ouvinte.
3: Falou sim.
5: Oh, graças a Deus. Muito obrigada, Maria Rita. Motorista de aplicativo, ele foi abordado por dois indivíduos, ele entrou em contato com a gente para contar a história. E eles estavam voltando da Fundição Progresso, na região central do Rio de Janeiro, ali perto da Lapa. Os homens, eles estavam numa motocicleta, ameaçaram um passageiro dele, levaram o celular e o relógio. E em seguida, conseguiram desbloquear o telefone do passageiro que eles roubaram para conseguir as senhas. E aí, gente, os homens conseguiram tirar R$900 da conta da vítima por conta do desbloqueio do telefone do aparelho celular. Então, do motorista de aplicativo, nada foi levado, do Caio, que foi quem entrou em contato. E o Caio conta melhor pra gente como é que foi essa história.
2: Subindo aqui a rua, é uma rua bem vazia, né? Uma moto com dois caras já vieram do lado apontando um revólver. O carro parou, eles vieram direto na janela de trás, mandaram abrir, abre, o motorista abriu na hora. Aí o garupa entrou no carro, né, pediu meu telefone, eu dei, pediu pra desbloquear, eu desbloqueei. E aí ele olhou pro relógio, falou, tira o relógio, na hora que eu botei a mão ele puxou da minha mão. Eu não cheguei nem a tirar, ele arrebentou a pulseira.
5: E aí, gente, a gente tá falando de uma pessoa que entrou em contato com a gente, mostrando câmera de segurança e mostrando tudo. O caso dessa vez foi registrado na delegacia ali do centro, então a gente vai ter investigação relacionada a esse caso, mas já mostra esse modus operandi desses grupos, que é sempre de moto, dois comparsas vão lá, atuam, e aí o que eles queriam era realmente os pertences e não o carro da vítima. A gente vem mostrando várias vezes assaltos em que eles levam o carro. E, Fernanda, a gente não para por aí, né?
1: Não para, porque teve uma tentativa de assalto também. E essa chama atenção porque os criminosos foram assaltar as pessoas erradas, viu? Do exército.
5: Colombiano.
1: Exatamente, impressionante.
5: Juro.
1: Parece até mentira, né, essa notícia.
5: Então, parecia mentira a notícia que a gente trouxe na morte do turista mexicano na frente da Polícia Federal. Porque nada fazia sentido no vídeo que a gente viu. Principalmente por ser aonde era, na porta da Polícia Federal. E aí hoje, agentes do segurança presente prenderam 4 homens acusados de uma tentativa de roubo contra oficiais do exército colombiano. Os policiais foram acionados por pessoas, né, funcionários de uma loja nas proximidades da rua Joana Angélica, em Ipanema, na zona sul do Rio de Janeiro. De acordo com o que a gente tem de relato, eles estavam todos em bicicletas e tentaram o quê? Subtrair o cordão, te retirar o cordão das vítimas. Ou seja, mais uma vez um roubo focado em roubo de ouro. Um deles estava com uma mochila de aplicativo de entregas. Em um primeiro momento, apenas um criminoso foi preso, mas logo depois, na ação, eles conseguiram, durante as buscas, localizar os outros presos e os 4 foram levados para a delegacia de apoio ao turista, já que foi funcionários do exército colombiano que foram, militares do exército colombiano que foram assaltados.
0: Isso é muito importante, pessoal. Você que está ouvindo a gente aqui sabe que a gente está registrando isso com bastante frequência. Claro que ainda há muito roubo de celular, ainda mais com crime de oportunidade. Mas o que a gente percebe, e olha que a gente cobre muito segurança pública o dia inteiro, é que de fato há um movimento para as correntinhas, para a aliança.
1: Além, né, do ouro ter sido valorizado por conta da guerra, então chama mais atenção, a gente também vê que a população ficou um pouco mais esperta para aquele crime que estava acontecendo com muita frequência, de pessoas usando o celular na rua e passa o motoqueiro e puxa. E aí o cordão também é uma coisa que fica mais de fácil acesso, porque eles conseguem ver no seu pescoço e conseguem puxar e sair rapidamente, não precisa ter uma abordagem.
0: E não rastreia, né?
1: E aí, por isso, eles conseguem fazer ainda mais fácil.
5: E a aliança é só arrancar. E não tem nem como esconder. Vou fazer o quê? Vou andar com a mão no bolso o resto do dia? Não tem como, né? Eu tô ali falando com as pessoas, gesticulando, e a aliança tá à mostra, e aí chama a atenção dessas pessoas.
0: E quero registrar isso aqui também, pessoal, a Operação Rastreio da Polícia Civil, ela mudou um pouco esse paradigma, tá? Porque, de fato, é um trabalho de formiguinha, formiguinha, formiguinha, mas... Quando eles vão lá e conseguem, eles registram, eles vão atrás, eles veem onde o celular tá funcionando. É muito mais difícil quando o celular tá dentro de uma área conflagrada. Mas quando não está numa área conflagrada, eles ficam monitorando onde a pessoa até... Onde tá, até a pessoa responder.
5: E isso é muito legal, porque na Operação Rastreio, quando a gente começou a acompanhar isso, no ano passado ainda, quando eles começaram a fazer esse trabalho de inteligência, eles chegaram aos receptadores. Então, eles iam muito a lojas no centro de Caxias, no centro aqui do Rio de Janeiro, e eles encontravam, sei lá, dezenas de celulares furtados ou roubados de alguém, e aí conseguiam devolver, e aí sabiam que ali era um processo de receptação. Então, vocês imaginam o quanto de investigação. Eu lembro, inclusive, que a Yasmin Bachur me contava, tinha uma delegacia em Nova Iguaçu que começou a fazer esse trabalho de formiguinha antes da Operação Rastreio realmente começar, e a quantidade de celulares que eles conseguiram trazer de volta foi absurda. E a gente deu isso no Jornal do Rio na época, falando sobre esse trabalho de formiguinha que logo depois acabou virando uma mega operação com a participação de todas as delegacias aqui no estado do Rio de Janeiro.
0: E acontece, né? Eu já fiz matéria com as pessoas recebendo o celular, mas nós conhecemos um amigo que recebeu esse... Sim. Tá pitando aí tua caneta. Que o nosso amigo recebeu o celular. Então acontece, a polícia entra em contato, vem buscar o celular.
6: Eu conheço duas pessoas, dois amigos que aconteceu essa mesma situação.
5: E a gente acompanhou diversas reportagens na delegacia de, sei lá, centenas de pessoas indo buscar o telefone celular que achavam que estava
0: ainda chorando, sendo... emocionada, pelo amor de Deus, graças a Deus. Isso é trabalho que mexe na população.
5: É isso.
0: Mais algum ainda pra encerrar?
5: Tem mais um.
6: Tem mais um que foi no Meier, na sua região, né, Nath?
5: Então, a gente fez um panorama geral ali do Meier, porque a gente... Lembra ontem, quando eu te falei, que a gente ia falar de casos no Meier, mas a gente tinha um que a gente ainda não tinha confirmado? Então, na Cirne Maia, a gente tá vendo a imagem que a gente trouxe ontem do idoso que foi retirado de dentro do carro. A gente teve uma sequência de 3 assaltos no Meier, muito complicados. A gente teve um na Lucídio Lago, um na... Carolina Meier e esse da Cine Maia. Esse da Cine Maia é o mais novo de todos. E o assalto foi a uma mulher, foi uma tentativa de assalto a uma mulher. A vítima acredita que os bandidos sejam ali da região próxima. Ela tá muito, muito nervosa. Mas a gente conseguiu contato com o marido dela, que disse que os bandidos estão agindo em motos. E ela acredita que os mesmos criminosos que assaltaram um carro nessa região... assaltaram ela. Então a gente tem 3 casos no Meier do dia 30, do dia 24 desse mês até ontem de tarde, 3 casos em sequência, todos no entorno do 3º Batalhão de Polícia Militar. Cirne Maier, Carolina Meier e Lucídio Lago. 3 ruas ali daquela região, em todas elas. A imagem agora que a gente vê na nossa live é a imagem do assalto que eu falei na Cirne Maia. São bandidos em moto roubando um carro, né? Roubando pertences de um motorista de dentro do carro. E a esposa desse nosso ouvinte...
0: Que horas, Nath? Eu não tô enxergando.
5: É por volta de 5:30 da tarde. Uhum. E aí o nosso ouvinte fala que esses bandidos nessa moto foram os mesmos que abordaram ela. Então... realmente a situação é muito complicada ali na região do Meier, principalmente na região quando a gente fala do batalhão da Polícia Militar. A PM fala que faz monitoramento e patrulhamento ali na região. Mas eu que sou moradora do Meier, e já fui muito tempo moradora da Tijuca, só quero fazer um comparativo. Eu morava na Tijuca, na rua Barão de Mesquita. Uhum. Quem é moradora da Tijuca conhece bem. A Barão de Mesquita tem 2 batalhões. O Batalhão do Exército, muito conhecido na ditadura militar, um dos batalhões mais famosos da ditadura militar. E o Batalhão de Polícia Militar, o 6º Batalhão, que fica no finalzinho da Barão de Mesquita, quase chegando no Andaraí. A minha rua era a rua do maior número de assaltos a carro que existia na Tijuca. Era a Barão de Mesquita. Por conta da facilidade de fuga deles para as regiões ali do Andaraí. Durante muito tempo eu vivi isso. E agora eu moro numa região, que é o Meier, que tem 2 ruas atrás da minha casa, que são as ruas onde tem a maior facilidade de roubo de carros. Então, assim, parece que eu tô me mudando, e eu tô me mudando e vivendo as mesmas trajetórias. E sempre perto dos batalhões. Então, essa situação me chama muita atenção. Será que o criminoso não tá ligando pra polícia ali?
0: Eu acho que não.
5: Será que a polícia não patrulha o próprio entorno dos seus batalhões? Ele tá em outros lugares? Será que essa garantia de que o batalhão tá ali talvez seja a garantia de que eles não precisam de patrulhamento naquela região? estão indo para outras regiões?
0: O batalhão do exército, sem dúvida nenhuma. Da PM a gente pode...
5: Então assim, eu acho que a gente precisa se perguntar se apenas ter o batalhão é suficiente para garantir a segurança dessas pessoas.
0: Até porque o criminoso não tem medo nem da Polícia Federal. Se você não tem medo da Polícia Federal em frente à Superintendência da Polícia Federal com o rosto aberto, sem uma máscara, matando o mexicano, vai ter medo de quem, meu irmão?
5: De ninguém.
0: Se não tem medo da Polícia Federal, aí eu não sei quem que a gente vai ter mais medo. Obrigado, tá, Nath?
5: Beijo, gente.
0: Bom trabalho domingo, tá?
5: Estaremos juntos. Vambora, vambora.
0: Bora mudar o clima que a gente vai encerrar.
1: Vambora encerrar?
0: É, porque tem que falar mais ainda?
1: Não.
0: Então, a gente vai encerrar.
1: Quer adicionar alguma coisa?
0: Quer falar de trânsito, Maria Rita? Pode falar, que eu vou dar um pulo agora lá em São Conrado, vou falar de animal.
3: É de São Conrado.
0: Ah, é?
3: É, a mensagem do nosso ouvinte.
1: Então fala.
0: O elefante marinho vai ter que botar a luz agora também, São Conrado.
3: Pois é. Vamos ouvir.
7: Boa noite, equipe.
1: Boa noite.
7: Da terceira edição do Band News. Tô adorando ouvir vocês. E...
0: Oba!
7: Eu saí de São Conrado, passei pela praia, ali perto do Hotel Nacional, né? E tá completamente às escuras, não tem sinal. É, mas é, no meu caminho para casa, né, tô indo para Jacarepaguá, Barra da Tijuca, os sinais todos funcionando e acesos divinamente, maravilhosos, né, e agora eu tô entrando na Ayrton Senna e aparentemente os sinais estão funcionando. E um segundo tudo pode mudar.
3: Panorama de tudo que ela deu pra gente agora.
0: Repete o nome dessa ouvinte maravilhosa que tá amando a terceira edição.
3: Não tô com o nome dela aqui.
0: Qual é o telefone da minha amiga?
3: É, o telefone é 9824.
0: Amiga 9824, se você quiser mandar o seu nome, mas eu amei que você mandou todo o panorama e principalmente que você está amando a terceira edição. Muito obrigado, tá? Você tá no final do jornal, você mandar pra Maria, a gente fala aqui o seu nome. Fernanda Caldas, vamos dar um pulo agora sim em São Conrado pra falar de quem nos visitou hoje e repercutiu no Brasil inteiro. Só no Brasil, gente, eu falei 3 vezes dele hoje, hein?
1: Caraca, é, tá famoso.
0: Foi mais famoso do que muita outra coisa hoje. Vambora. Boa noite, Adson Ramos.
8: Fala, Fê, Sadoc, boa noite pra vocês, meus amigos, boa noite pra todo mundo. Pena que esse elefante marinho não vai pegar um tempo propício aqui no Rio de Janeiro, ensolarado, né? Tá chovendo, vai continuar chovendo pelos próximos dias, mas esse elefante marinho, macho, jovem, segundo os biólogos, tava fazendo uma festa ali na Praia de São Conrado, na Zona Sul, fazendo pose. Quem passou por ali, turistas e moradores, tiraram foto, postaram nas redes sociais. É um visitante realmente ilustre. Agora, a equipe do projeto de monitoramento de praias da Bacia de Campos também esteve no local. Eles são responsáveis pelo acompanhamento de animais marinhos e decidiram isolar aquela área para garantir a segurança desse bichinho. E quem esteve por lá para ver de perto o elefante marinho conversou com a nossa reportagem. Vamos ouvir.
9: Meu pai estava caminhando na praia hoje de manhã e ele mandou um vídeo. E eu falei, não é possível, é mentira isso. Na hora que eu vi, já botei a roupa, vim correr e dei de cara com essa pedra gigante aí, sem se mexer. Lá de trás já dava pra ver. E é isso, primeira vez que eu vi aqui, porra, moro em São Conrado há 32 anos e inacreditável, muito impactante mesmo.
10: É porque meu pai me mostrou uma imagem dele aqui na praia. Eu achei ele muito grande, muito legal. É muito grande, eu não tenho medo, eu queria ir lá.
0: Fofo, muito, muito, muito, muito fofo. Mas, querido, ainda bem que seu pai não deixou você. Aliás, pessoal, nunca vá perto de um animal como esse. Esse, então, que parece que é devagarzinho, que ele é amiguinho. Anda rápido, inclusive, na areia, tá? Se ele dá o bote lá, se ele cisma com você, olha o quanto pesa esse bicho. Então, é lindo de ver de longe e respeitando ali todo o... que foi cercado pelo Corpo de Bombeiros. Agora sim, Fernanda Caldas, vamos encerrar antes da gente morfar, porque ontem eu queria ter encerrado com um vídeo muito legal e descrevendo muito legal. Aliás, aqui nós somos 4, 5 anos, temos Power Rangers. Só que ao contrário de como era antigamente, a maioria era de homens nos Power Rangers. Aqui a maioria é de mulheres, porque somos os Power Rangers do terceira edição. No caso, as Power Rangers do terceira edição, que eu sou o único homem. Mas, Rita Nada, quem que mandou um áudio aí pra mim? Tá, ninguém ouviu você falando.
3: Gente, perdão, seu sobrinho.
0: É?
3: 4 segundos de áudio. Vamos ouvir o sobrinho do Sadoc.
11: Marcos, beijo, Fernanda.
1: Beijo!
0: Mandou beijo pra Fernanda?
1: Ai, que lindo.
0: Bota de novo, Benjamin.
11: Beijo, tio Marcos. Beijo, Fernanda.
1: Lindo.
0: Beijo. Beijo. Já dormiu, tá? Ele não tá acompanhando. Minha
1: amanhã,
0: mãe avisou, obviamente,
1: o Sadoc
0: tá
1: mostra o beijo.
0: Vou mostrar amanhã. Amei, amei. É isso. Bom, agora podemos encerrar? Eu quero falar com os meus amigos que vêm lá do Ceará. Pessoal, a gente vai em Serra Feliz, vocês gostam tanto que a gente tem uma conversa. Hoje a gente conseguiu também se divertir, né? Dei uns chiliques aqui, mas a gente também se divertiu bastante. Maria Rita Nader riu de tudo um pouco mais, né, Maria? Bom, o negócio sempre é o seguinte, vamos lá. Cadê a música e cadê o vídeo em nome do Senhor? Pra eu morfar aqui junto. Temos?
3: Temos.
0: Senão vou cantar. Eu canto, não tem problema nenhum. Go, go, Power Rangers.
3: Vou colocar o vídeo aqui. Tum.
0: Agora sim, o trabalhador... O trabalhador tá chegando em casa e ele tem 30 anos, Fernanda Caldas, ele fez 30 anos. É o Hugo Medeiros e a esposa é a Thalita Figueiredo. E aí o sonho dele era ter uma festa de Power Rangers. Ó, ele vestido com roupa de trabalho, trabalhador, chegando em casa. Quando ele vira pra casa, tem uma festa dos Power Rangers. Sabe por que eu sou manteiga derretida, né? Eu choro por qualquer coisa. Eu fiquei emocionado porque a decoração deles... Tem os bonequinhos, e aí o pessoal nos comentários queria os bonequinhos. Claro que não, os bonequinhos são dele, não foi uma decoração comprada. Eu também tenho os bonequinhos que tem 30 anos. Então, o vídeo tá aí, o registro tá aí, a Thalita Figueiredo e Hugo Medeiros. Eu mandei mensagem pra eles no Instagram, eles me responderam, eles estão aguardando essa fala que a gente tá trazendo aqui. Vem lá do Ceará, mas como também temos muitos amigos que nos acompanham aqui, principalmente no YouTube, quando querem ouvir notícias do Rio de Janeiro, tá aí registrado o vídeo. Olha ele de Power Ranger branco, ele é o Power Ranger branco. Eu sou vermelho, a Fernanda Caldas não era nenhuma, mas você vai ter que escolher. Qual é a sua cor agora? Sobe aí o Power Ranger.
6: Ai, não sei. Vermelho.
0: Ele já é
6: azul. Eu gosto de vermelho.
0: Eu já sou vermelho, Fernanda.
6: Ah, não pode?
0: Rosa, amarelo, preto, verde.
6: Verde.
0: Verde, gostei. Verde era importantíssimo lá atrás. E você, quer ser qual?
3: Amarelo.
0: Amarela?
3: Amarela.
0: Ranger amarela era incrível também. E você?
5: Pô, Maria Rita roubou. Eu era amarela, pô. Então, era a única você... mulher, cara. Aqui, ó.
0: Não, cara. Era amarela e rosa as mulheres.
5: Tudo bem, mas ela é a rosa era meio...
0: Não fala mal não, de nenhum Power Ranger. Ah. Então você vai ser Power Ranger preto, tá bom?
5: Pô, que isso aí. Eita, ganhei. Que isso, maravilhoso.
0: Então fechou, gente. Todos os Power Rangers estão aqui. Ah, né? A Ana Clara vai ser dourada.
5: Vai ser a rosa.
0: A rosa, ninguém escolheu a rosa, é verdade.
5: Eu desisti então, da fechou. Rosa.
0: Gente, sempre muito bom, sempre um prazer. Eu amei, Fernanda Caldas. Foi bom pra você?
6: Ótimo.
0: Bom trabalho domingo, tá?
6: Você também.
0: Pra todos nós, bom... Até segunda, Maria Rita Nader.
3: Eu já ia falar, bom trabalho pra vocês também.
0: Descansa, Maria Rita
3: Nader. Eu estarei descansando.
5: Segunda a gente te entuba.
0: Nossa senhora. Gente, segunda-feira a gente começa a viver histórias melhores aqui no Rio de Janeiro. Se tivermos os segundos turnos, aí a gente bota mais pra frente, a gente vai pra novembro essa nossa conversa. Voto consciente, voto em paz, que o Rio de Janeiro esteja em paz, que as forças de segurança estejam em paz. Converse hoje com a PM lá, vai estar toda mobilizada e qualquer novidade, assim que a gente acordar, a gente vai ter informações aqui na Band News FM e na TV Band. Beijo pra todo mundo. Boa noite, meninas.
6: Beijo.
0: Tchau, Rio.
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1: Olá, boa noite.
2: Boa noite para você que nos acompanha em todo o país.
1: Sexta-feira, 2 de outubro de 2026.
2: Vamos aos destaques do dia.
1: Resgate de dinheiro das casas de apostas online. Mais de R$1,4 bilhão devem ser retirados até segunda-feira.
2: A partir do dia 6, terça-feira, os sites e aplicativos deixam de operar. Luana Karen.
3: Os recursos que ainda estiverem nas contas vão começar a ser devolvidos aos apostadores pelos próprios bancos que operam as bets.
1: ECA Ambiental garante o direito de crianças e adolescentes ao contato com a natureza.
2: Nas escolas, a educação ambiental vira tema em sala de aula. Pablo Mundinho.
4: A partir de agora, o país conta com uma política nacional de educação ambiental escolar. Isso significa que as redes de ensino da educação básica devem dar conteúdos relacionados à educação ambiental nas salas de aula.
1: Domingo é de eleições.
2: Polícia Rodoviária Federal atua para manter a segurança e garantir o livre deslocamento dos eleitores. Luciana Colares de Holanda.
5: Polícia Rodoviária Federal orienta que é importante buscar informações sobre o trajeto até os locais de votação.
1: Hoje na apresentação da Voz do Brasil, Mariana Jungmann e Luciano Seixas.
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1: Quem tem valores a resgatar de apostas em bets tem até segunda-feira para fazer isso diretamente nos sites ou aplicativos.
2: Com a proibição dos jogos, os sites têm até essa data para permanecerem no ar.
1: Depois, o dinheiro será devolvido com o intermédio dos bancos.
3: Termina na próxima segunda-feira, dia 5, o prazo para que pessoas que tenham saldo em sites de apostas possam resgatar o valor diretamente nas páginas. De acordo com o ministro da Fazenda, Dario Durigan, desde a última sexta-feira, foram resgatados cerca de 30% do valor que estava em posse das empresas de bets. O saldo a retirar ainda soma R$1,4 bilhão. O ministro destacou que a partir do dia 6, terça-feira, os sites e aplicativos deixam de operar e os recursos que ainda estiverem nas contas vão começar a ser devolvidos aos apostadores pelos próprios bancos que operam as bets.
6: O jeito mais simples e fácil da pessoa pegar o seu dinheiro de volta é entrar no site e retomar o dinheiro até segunda-feira, dia 5, fim do dia. Lembrando que quem não conseguir fazer, por não ter recebido essa mensagem, por ter tido qualquer dificuldade, qualquer impedimento, que esse recurso, como é das pessoas, vai ser devolvido depois pelos próprios bancos que operam para as bets. Entre os dias 9 e 14 de outubro, vão fazer a devolução.
3: Ainda de acordo com o ministro Dario Durigan, foram identificadas 48 contas em casas de apostas com saldo superior a R$500 mil. Esses perfis estão passando por uma análise mais detalhada por parte do governo. Já o ministro da Justiça e Segurança Pública, Wellington Silva, afirmou que desde a última sexta-feira, mais de 10 mil sites ilegais de apostas foram identificados e retirados do ar.
7: Do ponto de vista de derrubada de sites, o número de hoje, nós já passamos de 10 mil sites encaminhados para a Anatel para derrubada. Nós estamos refinando os fluxos e estamos aprofundando cada vez mais a questão da fiscalização.
3: Em outra frente, o Ministério da Saúde iniciou uma campanha nacional de prevenção aos danos das apostas online, com depoimentos e um tutorial que orienta o usuário a realizar um autoteste para identificar possíveis riscos relacionados às apostas.
8: Eu vi que tinha um monte de gente ganhando e achei que comigo ia ser igual. Eu tava apostando sem parar, só para tentar recuperar o que eu tinha perdido. A depressão e a ansiedade estavam tomando conta de mim.
9: O SUS pode te ajudar a sair dessa situação. As apostas online são um problema, causam dependência, te endividam e destroem sua família.
3: De acordo com o resultado obtido no autoteste, são indicadas opções de orientação e cuidado, como o teleatendimento disponível no Meu SUS Digital, a plataforma centralizada de autoexclusão do Ministério da Fazenda e os serviços presenciais disponíveis no SUS. O material da campanha e o autoteste podem ser encontrados na página gov.br/apostasonline. Reportagem Luana Karen.
2: Para registrar denúncias sobre irregularidades ou oferta ilegal de apostas, acesse gov.br/falabr.
1: Lá é possível descrever o caso com informações que possam ajudar na apuração, informando endereços de sites ilegais. Também é possível anexar documentos, imagens e outros arquivos.
2: A denúncia também pode ser registrada de forma anônima. Nesse caso, a pessoa não recebe protocolo nem pode acompanhar o andamento da manifestação.
1: No próximo domingo, milhões de brasileiros vão às urnas para escolher seus representantes no executivo e no legislativo.
2: Para garantir o fluxo no trânsito e garantir que todos consigam chegar aos locais de votação, a Polícia Rodoviária Federal estará de prontidão.
1: O trabalho nas ruas será feito de forma integrada com outros órgãos de segurança.
5: Garantir o livre deslocamento dos eleitores até os pontos de votação, manter a segurança e evitar imprevistos a quem vai votar. A Polícia Rodoviária Federal já está trabalhando para isso desde antes das eleições. E o trabalho inclui a integração com outras instituições, tribunais regionais eleitorais, forças de segurança e instituições públicas vão atuar em conjunto no período eleitoral para definir a mobilização em cada local. A diretora de operações da PRF, Nádia Zilotti, explica que todo o efetivo estará disponível nos dias de votação.
10: Para este próximo domingo estaremos com todo o efetivo disponível e, além disso, nós temos a publicação de normativos que garantem a fluidez, a segurança viária para o cidadão por meio da restrição de veículos muito longos ou então que estejam transportando cargas muito pesadas.
5: A restrição de tráfego para veículos pesados vale para os dias 4 e 25 de outubro, primeiro e segundo turnos. E a Polícia Rodoviária Federal orienta que os eleitores se planejem antes de ir votar. Além de se certificar de que está com o título de eleitor em mãos, é importante buscar informações sobre o trajeto até os locais de votação. E a diretora de operações faz um alerta também para quem vai pegar a estrada.
10: Observe as normas de trânsito, utilize o cinto de segurança, peça para os demais usuários do veículo também utilizarem o cinto, não fale ao celular, observe os limites de velocidade. Essas e tantas outras normas de trânsito são essenciais, indispensáveis para que você consiga sair da sua residência e retornar em segurança.
5: A PRF mantém o atendimento à população nas unidades operacionais dos 26 estados e do Distrito Federal e pelo telefone 191. Reportagem Luciana Colares de Holanda.
2: E as Forças Armadas também vão apoiar a Justiça Eleitoral para que a votação e a apuração ocorram com segurança nas eleições.
1: A atuação mobiliza mais de 26 mil militares de regiões isoladas da Amazônia a grandes centros urbanos.
2: O Brasil vai sediar a Copa do Mundo Feminina de Futebol em 2027 e os preparativos para o evento já começaram.
1: Para receber profissionais de outros países que atuarão em atividades relacionadas à competição, o Ministério da Justiça e Segurança Pública publicou regras específicas para autorização de residência temporária de imigrantes que vão trabalhar no Mundial.
2: O diretor do Departamento de Migrações do Ministério da Justiça, Vitor Sempel, reforça que a autorização não é definitiva e os pedidos poderão ser analisados em até 10 dias úteis.
11: Essa portaria, ela só regulamenta o caso da autorização de residência temporária, até o encerramento do evento ou até 6 meses após o encerramento do evento. Essa portaria, ela cria quase como um fast track, né? Um procedimento acelerado aqui, né? Então, são 10 dias úteis, uma vez protocolado o processo, que o Ministério da Justiça e Segurança Pública tem para analisar aquele pedido.
1: Os pedidos deverão ser feitos pelo Sistema de Gestão e Controle de Imigração no endereço migrante.mj.gov.br.
2: Mais chuvas no sul e estiagem no centro-oeste e norte do país.
1: É o que o fenômeno El Niño deve provocar no Brasil nos meses de outubro, novembro e dezembro deste ano, de acordo com um boletim divulgado pelo INMET, o Instituto Nacional de Meteorologia.
12: O fenômeno climático El Niño deve ganhar força entre outubro e dezembro, período que marca a transição da primavera para o verão. A meteorologista do IMET, Instituto Nacional de Meteorologia, Tamara Parente, explica que se a previsão se confirmar nos próximos meses, o fenômeno deve atingir intensidade muito forte e poderá ser o mais intenso registrado desde 1950.
13: A gente trabalha, né, como uma previsão, mas é certo que o El Niño pelo menos será na categoria forte, podendo chegar até dezembro na escala muito forte, que seria ali a última escala de intensidade do El Niño.
12: O cenário previsto para o país é marcado por contrastes. A região sul tende a registrar chuvas acima da média, que pode causar enchentes, alagamentos e deslizamentos de terra. Já as áreas do centro e do norte do país podem enfrentar períodos mais secos, com aumento do risco de incêndios. As temperaturas também devem permanecer acima do normal em grande parte do território brasileiro. O ministro da Pesca e Aquicultura, Edipo Araújo, alerta que o El Niño também pode alterar os níveis de chuvas das regiões norte e sul do país e, consequentemente, impactar nas atividades dos trabalhadores que dependem da pesca.
14: Temos uma sala de crise do governo federal com um olhar transversal aos diferentes segmentos econômicos e sociais que envolve o público que irá sentir os efeitos do El Niño este ano. Um efeito moderado para alto que deve impactar e contrair muito o ambiente aquático, o que vai impactar diretamente a atividade pesqueira.
12: O El Niño é caracterizado pelo aquecimento anormal e persistente da superfície do Oceano Pacífico na região da linha do Equador. Durante o fenômeno, que normalmente começa a se formar no segundo semestre do ano, as águas ficam pelo menos 0,5 graus Celsius acima da média por um período de no mínimo 6 meses. A Defesa Civil Nacional possui um serviço de alerta sobre riscos de desastre natural. Para receber informações sobre a região onde você está, é só enviar um SMS para 4199 com o número do CEP ou pelo WhatsApp 61-2034-4611. Reportagem Gabriela Noronha.
15: E como o fenômeno climático El Niño pode atingir o agro? Para responder essa questão, o Ministério da Agricultura e Pecuária lançou hoje uma página oficial com informações e orientações sobre o El Niño e seus possíveis impactos na agricultura e na pecuária brasileira.
1: A página pode ser encontrada no site do Ministério da Agricultura, em gov.br/agricultura.
15: E pescadores e pescadoras de todo o país têm até o dia 31 de dezembro para enviar o relatório anual de exercício da atividade pesqueira, o REAP, de 2021 a 2025.
1: O REAP é uma forma de comprovar o exercício do trabalho. Também contribui para manter a licença de pesca ativa no Registro Geral da Atividade Pesqueira, requisito para o seguro defeso.
15: Para deixar tudo regularizado, vá na plataforma Pesque Brasil, do Ministério da Pesca e Aquicultura.
1: Lá informe o que realmente pescou e comercializou, sem deixar informações de fora. Se não tiver pescado em algum período, informe essa situação no relatório.
15: A diretora do Departamento de Registro e Monitoramento da Pesca e Aquicultura, Elielma Ribeiro Borsen, fala da importância do preenchimento do relatório.
16: Para manter seu RGP ativo junto ao MPA, é necessário que você envie o relatório de exercício de sua atividade, o REAP, que pode ser enviado mensalmente ou ao final de cada ano. Fique atentos para não perder o prazo de envio e preencha corretamente com todos os dados de sua pescaria, com todos os dados que são solicitados. Essa informação fortalece as políticas públicas da pesca no país, garantindo a visibilidade dessa importante atividade econômica.
1: O contato com a natureza e a educação ambiental ganha um reforço na legislação brasileira.
15: O chamado ECA Ambiental amplia esses direitos para crianças e adolescentes, enquanto uma nova política orienta as escolas sobre educação ambiental e mudanças climáticas.
1: Confira na reportagem de Pablo Mundim.
17: Brincar ao ar livre, ter contato com a natureza e aprender a cuidar do meio ambiente. Esses direitos agora estão expressamente previstos na legislação brasileira para crianças e adolescentes. A nova lei, conhecida como ECA Ambiental, amplia o estatuto da criança e do adolescente e estabelece diretrizes para garantir o acesso a ambientes saudáveis, como praças, parques e áreas verdes. E a escola tem um papel importante nesse processo. A lei incentiva a educação baseada na natureza e a adaptação dos espaços escolares para ampliar essas experiências. E a partir de agora, o país conta com uma Política Nacional de Educação Ambiental Escolar. Isso significa que as redes de ensino da educação básica devem dar conteúdos relacionados à educação ambiental nas salas de aula. A Coordenadora Geral de Educação Ambiental para a Diversidade e Sustentabilidade do Ministério da Educação, Viviane Vazzi Pedro, explica os objetivos da iniciativa.
18: A iniciativa busca fortalecer a educação ambiental nas escolas e apoiar as redes de ensino em ações de prevenção, mitigação e adaptação às mudanças climáticas.
17: A Política Nacional de Educação Ambiental Escolar prevê ainda apoio às redes de ensino na criação de protocolos de emergência climática e planos de adaptação da infraestrutura escolar, principalmente em regiões mais vulneráveis. Em Brasília, projetos ambientais já fazem parte da rotina de estudantes da rede pública. Na Escola Parque, os alunos participam de atividades que estimulam o cuidado com o espaço coletivo e aproximam as crianças da natureza. É o conhecimento na prática, explica a diretora do colégio, Aline Prota Lana.
19: Poder ter aula no meio da natureza e complementar o currículo de uma forma muito rica, porque aqui eles estão trabalhando só na prática, né? Com todas essas áreas, eles estão trabalhando colocando a mão na massa mesmo, podendo vivenciar tudo isso a partir do contexto que eles já estão inseridos.
17: Na Escola Parque, os alunos aprendem a plantar, cuidar e colher alimentos. O coordenador de meio ambiente da escola, Leonardo Ratano, destaca que essas experiências fazem parte do aprendizado dos estudantes e mostram na prática a importância de preservar o ambiente.
20: Com isso a gente vai aos poucos, né? Fazendo essa alfabetização ecológica e criando nas crianças, né? Essa importância de preservar o meio ambiente.
17: E o aprendizado não fica só na escola. Arnaldo Alves de Souza, estudante de 11 anos, sabe que pode levar para casa o que aprende nas atividades.
21: A gente aprende várias coisas e nós pode fazer isso em casa.
17: O ECA Ambiental prevê a atuação conjunta da União, dos estados, do Distrito Federal e dos municípios na implementação das medidas. Já a Política Nacional de Educação Ambiental Escolar contará com uma rede de governança para apoiar gestores e redes de ensino na elaboração de protocolos de emergência climática e planos de adaptação das escolas. Reportagem Pablo Mundim.
15: E foi criada uma rede de proteção a profissionais de educação que sofreram violências relacionadas ao exercício da profissão.
1: Agora eles podem contar com serviços.

0: em todas as regiões do país, como explica Erasto Fortes Mendonça, coordenador geral de políticas educacionais em direitos humanos do MEC.
1: Observatórios regionais sediados em universidades federais nas cinco regiões do país, a rede aproxima o acolhimento das diferentes realidades dos profissionais da educação. O serviço articula apoio pedagógico, orientação jurídica e atenção à saúde mental para educadores que sofrem violência em razão de seu trabalho.
0: O serviço integra o eixo proteção e defesa dos profissionais da educação, da Política Nacional de Educação em Direitos Humanos nas instituições de ensino, a Educa DH. Erasto Fortes destaca a importância de os educadores contarem com essa rede de proteção.
1: Proteger educadoras e educadores contra a violência, a censura e a perseguição é defender o direito à educação e à liberdade de ensinar e de aprender.
0: Entre outras situações, o serviço atende casos de desrespeito à autonomia docente e de exposição indevida de voz ou imagem com acusações contra educadores. O serviço atende casos relacionados à censura a conteúdos escolares ou contra aulas sobre temas como gênero, raça e desigualdade social. Locução: Júlio César de Oliveira. Reportagem: Isaías Godinho.
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3: O Mundial dos Animais está logo ali, é domingo, 4 de outubro.
4: E quer lugar melhor para lembrar dessa data do que a Transpantaneira? Fazer esse caminho é como estar num safari de verdade, só que bem aqui no Brasil.
3: Ali você dá de cara com jacarés, capivaras, tuiuiús e um monte de aves coloridas que parecem posar para foto.
4: E a grande estrela que todo mundo quer ver de perto é a onça-pintada, que está na lista de espécies ameaçadas.
3: Por isso, o turismo na região precisa ser feito com muita responsabilidade, para proteger e também para proteger a região e todas as espécies que vivem por lá.
5: Imagine percorrer uma estrada em que a qualquer momento o próximo encontro pode estar dentro d'água, no alto de uma árvore ou escondido no meio da vegetação. No Pantanal de Mato Grosso, esse caminho existe. É a estrada Parque Transpantaneira, que liga Poconé a Porto Jofre. São cerca de 145 quilômetros de estrada de terra com 125 pontes. Mas, para quem percorre o trajeto, a estrada é muito mais que um caminho. É uma espécie de observatório a céu aberto. Jacarés, capivaras, tuiuiús e dezenas de espécies de aves fazem parte da paisagem. E não é preciso chegar ao destino para começar o passeio. Muitas vezes, a atração está justamente às margens da estrada. A criadora de conteúdo, Beatriz Venturini, saiu de São Paulo para ter essa experiência.
6: O que a gente sentiu foi mais ou menos como se estivéssemos em um safari, né? Porque a gente andava de carro e não sabia o que esperar na próxima ponte. E a gente sempre se surpreendia, né? O que eu mais gostei, acho que foram os jacarés, pela quantidade. E assim, vimos mais de 20, assim, na mesma ponte. É um espetáculo ver as onças em Porto Jofre. Foram experiências maravilhosas, né?
5: Ainda trilhas e passeios de barco. E quando o dia termina, o Pantanal ganha outros sons e outros moradores começam a aparecer. Mas não se engane, no caso da observação noturna, onde é possível ver antas, um dos maiores mamíferos do Pantanal, é indispensável apoio especializado. É o que explica o coordenador do Centro Nacional de Pesquisa e Conservação de Mamíferos Carnívoros do ICMBio, Rogério de Paula.
7: Passeios aí viram safaris noturnos, né? Que levam as pessoas, os holofotes, né, as grandes lanternas de luzes que vão fazer a focagem nos campos, é isso. Aí é um turismo um pouco mais especializado, menos individualizado.
5: Para quem visita a Transpantaneira, cada quilômetro percorrido revela sons e cenas inesquecíveis. Um dos encontros mais esperados, sem dúvida, é com ela. A onça pintada. Para a enfermeira Rosiane Feitosa, o momento é inesquecível.
8: Eu tive a oportunidade de ver a onça no Pantanal. Foi um daqueles momentos que a gente sabe que vai guardar para sempre na lembrança, no coração. Ver um animal que eu admiro tanto, livre e no seu habitat natural, foi emocionante demais.
5: O felino, símbolo da fauna brasileira, é uma espécie ameaçada de extinção e está entre os animais monitorados pelo ICMBio. O trabalho inclui pesquisa científica e ações de conservação.

0: conservação, como ressalta o coordenador do Centro Nacional de Pesquisa e Conservação de Mamíferos Carnívoros, Rogério de Paula.
1: Quando a gente fala do turismo, né, se o turismo ele não é bem controlado, ele pode vir a ser um problema. Então a gente tem hoje ali nessa área de observação das onças pintadas, você tem uma rede de trabalho onde muitos piloteiros ali de lanche, de barcos que vão levar turistas, eles acabam se concentrando quando se encontra uma onça, porque eles comunicam pelo rádio, todo mundo vai lá mostrar para os seus turistas. Então a gente tem instituir diretrizes, qual que é a distância de aproximação, número de pessoas, né, presentes, isso a gente começou a ver a necessidade de revisar essa política nos últimos anos.
0: E talvez seja justamente essa a maior experiência de quem atravessa a Transpantaneira, perceber que ali a gente não está apenas passando pela natureza, está entrando no território dela, um território onde cada ponte, cada curva e cada som podem anunciar um novo encontro. Com sonorização de Reinaldo dos Santos, reportagem Karine Melo.
2: E na semana que vem vamos trocar a estrada pelo mar e falar de viagens em cruzeiros brasileiros.
3: Para quem gosta de viajar e conhecer lugares novos, o turismo de cruzeiro pode ser uma boa opção.
2: Eles reúnem lazer e a oportunidade de conhecer vários destinos em um só roteiro.
3: A temporada de cruzeiros começa esse mês e estão previstos 8 navios e 187 roteiros, com oferta de mais de 831 mil leitos.
2: Então vem viajar com a gente e viver essa experiência em alto mar.
3: E essas foram as notícias do governo federal.
2: Uma realização da Secretaria de Comunicação Social da Presidência da República.
3: Com produção da empresa Brasil de Comunicação.
2: Fique agora com as notícias do Poder Judiciário e do Congresso Nacional. Boa noite, bom fim de semana.
3: A gente volta segunda-feira. Boa noite.

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2: STF estabelece regras para petições protocoladas em processos já existentes.
3: Advogados devem identificar processos que envolvam assédio eleitoral.
2: Termina prazo para propaganda eleitoral paga na imprensa escrita.
3: Boa noite, eu sou Marcela Luiza.
2: E eu sou Walter Lima.
3: A presidência do Supremo Tribunal Federal publicou nesta sexta-feira uma resolução com o objetivo de organizar e conferir mais transparência ao envio e à distribuição de pedidos apresentados dentro de processos que já estão em andamento.
2: A medida busca assegurar a regra de que os processos devem ser distribuídos de forma aleatória, mediante sorteio entre os ministros.
3: A norma também pretende reforçar o princípio do juiz natural, evitando que novos pedidos fiquem vinculados automaticamente a um relator específico.
2: A resolução entra em vigor na data de sua publicação e vale apenas para as petições protocoladas a partir dessa data.
3: Advogados devem identificar processos que envolvam assédio eleitoral.
2: A norma vai permitir que a Justiça do Trabalho acompanhe os casos. Marla Lacerda.
4: Ações trabalhistas sobre assédio eleitoral devem incluir um identificador específico no cadastro do processo judicial eletrônico, o PJE. A correta identificação vai dar maior visibilidade ao problema, uniformidade ao tratamento desses casos, além de facilitar a atuação da Justiça do Trabalho. Juízes também devem comunicar ao Ministério Público do Trabalho e ao Ministério Público Eleitoral a existência de fatos que possam caracterizar essa prática. A medida vai ajudar no desenvolvimento de ações de prevenção, fiscalização e combate ao assédio eleitoral, fortalecendo a proteção dos trabalhadores.
3: Há 3 dias do primeiro turno das eleições, termina prazo para propaganda eleitoral paga na imprensa escrita.
2: A regra vale para jornais, revistas e tabloides e está prevista na legislação eleitoral. Guilherme Firmino.
5: Termina hoje o prazo para divulgação paga de propaganda eleitoral na imprensa escrita. Jornais, revistas e tabloides também não podem mais reproduzir essas propagandas na internet. A partir de amanhã, será permitida apenas a distribuição de material gráfico, como santinhos, e a realização de caminhadas, carreatas ou passeatas, até às 10 da noite. No domingo, as sessões eleitorais abrem às 8 horas da manhã e vão até às 5 da tarde, no horário de Brasília.
3: STJ mantém a ação de improbidade contra servidor federal após desclassificação da demissão em PAD, processo administrativo disciplinar.
2: A ação civil pública por improbidade foi ajuizada pela União. Fátima Uchoa.
6: Um advogado da União foi demitido por suposto uso de documentos falsos para obter progressão funcional. Em mandado de segurança no STJ, a primeira sessão reconheceu que a conduta seria ilícito administrativo de menor gravidade, que não justificaria a demissão. Então, a União ajuizou ação por improbidade administrativa com base nos mesmos fatos investigados no PAD, mas o TRF4 rejeitou a petição inicial. Agora, o relator na primeira turma do STJ, ministro Sérgio Coquina, afirmou que a decisão em mandado de segurança não impede ajuizamento ou prosseguimento de ação civil pública por improbidade, pois não foram discutidas a existência dos fatos apurados no PAD, nem a autoria do servidor, mas apenas a proporcionalidade da pena de demissão, que foi afastada.
3: Justiça Federal mantém suspensão de associação indígena suspeita de desvios e apoio a garimpo ilegal no Pará.
2: A decisão acatou um pedido do Ministério Público Federal. Vanessa Pereira.
7: O MPF entrou com a ação após investigações apontarem irregularidades na associação criada para defender os direitos dos povos Kayapó. Entre os problemas estão a falta de prestação de contas, o uso indevido de recursos coletivos e o incentivo ao garimpo ilegal em terra indígena. A decisão mantém o bloqueio dos repasses mensais da Vale para a associação, que agora são depositados em uma conta judicial. O dinheiro fica protegido para a comunidade e poderá ser liberado pela justiça para atender necessidades urgentes da população indígena, como saúde e alimentação.
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3: Uma boa noite.
2: Um bom fim de semana e boas eleições.
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1: Eu sou Humberto Pinheiro e estes são os destaques de hoje do Jornal do Senado, que começa agora. Eleição deste domingo renovará 2/3 da composição do Senado Federal. Projeto prevê adaptação para atendimento de saúde digno a pessoas com obesidade. Senado pode acabar com limites de vagas para mulheres em concursos na área de segurança pública. Boa noite. Nas eleições deste ano, o eleitor vai escolher 6 representantes, em uma sequência que precisa ser observada na urna eletrônica. Para o Senado, serão 2 votos. O eleitor deve escolher 2 candidatos diferentes. Os detalhes com a repórter Yasmin Rodrigues.
2: Em 2026, cada eleitor vai votar 2 vezes para o Senado. Mas antes de chegar aos senadores, o eleitor precisa passar por outras escolhas na urna. E saber a ordem dos cargos e a quantidade de números de cada candidato ajuda a evitar erros na hora da votação. A jornalista do Senado, Esther Monteiro, explica a ordem e quantos dígitos devem ser digitados em cada escolha.
3: Primeiro é a vez do deputado federal, são 4 dígitos. Depois, deputado estadual ou distrital, 5 dígitos. E aí é que chega a vez do senador. São 2 votos, 2 nomes diferentes. E são 3 dígitos. E depois é que você vai votar para governador, 2 dígitos, e para presidente da República, 2 dígitos.
2: Também não é possível votar na legenda para senador. Como a eleição para o Senado é majoritária, o eleitor precisa escolher nominalmente 2 candidatos. Em uma eleição, cada estado e o Distrito Federal escolhem 1 senador. Na seguinte, 2. Neste ano, serão renovadas 54 cadeiras, o equivalente a 2/3 da casa. E os 2 votos para senador têm exatamente o mesmo peso.
1: 158 milhões de brasileiros vão às urnas neste domingo. O repórter Márcio Maturana traz mais números desta eleição e recomendações da Justiça Eleitoral.
4: Não se pode entrar na cabine eleitoral com celular ou outro objeto que possa registrar o voto. Esses aparelhos têm que ficar com os mesários, mas o presidente do Tribunal Superior Eleitoral, ministro Cássio Nunes Marques, recomenda que se levem os números num pedaço de papel.
5: A colinha eleitoral de papel pode e deve ser usada para que eleitoras e eleitores anotem os números dos candidatos e possam votar com calma e certeza.
4: Estão cadastrados 158 milhões de eleitores em 5.571 municípios, com mais de 517 mil sessões eleitorais, que se somam a 1.351 sessões eleitorais no exterior. 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
1: 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O Senado vai analisar um projeto de lei que obriga os estabelecimentos que prestam serviços público e privado de saúde a se adaptarem para garantir atendimento digno a pessoas com obesidade. Dados do Ministério da Saúde indicam que, em 2024, a proporção de adultos com obesidade no Distrito Federal e nas capitais de estado superou a marca de 25%. Repórter Alexandre Campos.
8: A ideia do projeto projeto é garantir às pessoas com obesidade o acesso à saúde por meio de equipamentos e mobiliário compatíveis com suas especificidades. Macas, cadeiras de rodas, balanças, aparelhos de aferição de pressão arterial e máquinas usadas no diagnóstico por imagem devem ser dimensionados de modo que possam garantir o pronto atendimento dessa parcela da população. Ao afirmar que essa adaptação nos estabelecimentos garante o acesso aos serviços de saúde, a médica e autora do projeto, senadora doutora Eudócia, do PSDB de Alagoas, citou algumas medidas que podem reduzir o número de casos de obesidade e suas complicações.
9: Conscientizarmos a nossa população que alimentação saudável, balanceada, exercícios físicos e manter a sua rotina de consultas médicas é de suma importância. Obviamente, também fazer o check-up, né? Uma vez por ano, ao menos. E na classe infantil, é acompanhamento pediátrico.
8: Pelo texto, a assistência às pessoas com obesidade não deverá ser negada ou recusada caso no posto, unidade de saúde ou hospital não haja esse material disponível. A falta de equipamentos adequados também não pode representar qualquer constrangimento, exposição indevida, discriminação ou tratamento indigno.
1: O Senado pode acabar com o limite de vagas para o público feminino em concursos da área de segurança pública. A proposta, já aprovada na Comissão de Segurança Pública e que aguarda votação no plenário, ainda reserva pelo menos 20% das vagas nas polícias e corpos de bombeiros a mulheres. Repórter Bruno Lourenço.
10: O projeto de lei que proíbe a limitação de vagas para mulheres em concursos da área de segurança pública cria ainda a Política Nacional de Valorização das mulheres para o setor. A proposta reserva também pelo menos 20% das vagas nos concursos públicos para as polícias e bombeiros para o público feminino. A relatora na Comissão de Segurança Pública, senadora Damares Alves, do Republicanos do Distrito Federal, defendeu as medidas.
11: O que queremos? Uma política de valorização da mulher lá na Polícia Militar, no Corpo de Bombeiro, na Polícia Civil.
10: A nova política, que será condição para o repasse de verbas do Fundo Nacional do Setor, estabelece igualdade de oportunidades entre mulheres e homens nas carreiras da segurança pública, fim da exclusividade ou preferência dessas atividades para homens, rejeição de práticas, atitudes e crenças discriminatórias e o enfrentamento do assédio e da violência contra mulheres no ambiente de trabalho.
1: Mulheres vítimas de violência doméstica e familiar em situação de vulnerabilidade social e econômica poderão ter acesso ao Auxílio Recomeço. A proposta é análise na Comissão de Assuntos Econômicos, determina que o benefício de até um salário mínimo será pago mensalmente pelo prazo de 6 meses, podendo ser prorrogado. Pelo projeto, o pagamento poderá ser acumulado com outros programas assistenciais. O custeio do auxílio poderá ser feito com verbas da União ou de fundos específicos de proteção às mulheres. Estados, Distrito Federal e municípios também poderão complementar os recursos. Na avaliação do autor da medida, senador Confúcio Moura, do MDB de Rondônia, a dependência financeira pode dificultar o rompimento da situação de violência sofrida pela mulher.
12: Grande parte das mulheres suportam a violência por causa do homem protetor, do homem que é um mantenedor da casa, mas tirando ela dali, levando para proteção, garantindo uma sustentação por 6 meses e capacitando essas mulheres, com certeza a coisa melhora.
1: Com trabalhos técnicos de João Lira, o Jornal do Senado fica por aqui. Acompanhe agora as notícias do Tribunal de Contas da União e da Câmara dos Deputados. Boa noite e bom fim de semana.
13: Minuto do TCU.
14: O Tribunal de Contas da União fiscalizou a execução das obras da BR-230 na Paraíba após reclamações da população sobre as condições da rodovia. A auditoria analisou o trecho de 30 quilômetros. O contrato ultrapassou R$560 milhões e a obra avançou apenas 32% em 9 anos. O TCU também identificou o risco de paralisação por falta de recursos, problemas ambientais e questões contratuais. Na sessão plenária que analisou o processo, o ministro relator Walton Alencar comentou os impactos da situação.
15: O resultado é uma rodovia em obras há muitos anos, com desvios, insegurança viária e prejuízos à mobilidade e à economia da região.
14: Para 2026, estão previstos apenas R$12 milhões, sendo que mais de 300 milhões ainda precisam ser executados. Saiba mais em tcu.gov.br.
13: 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Jornal Câmara dos Deputados.
16: Discriminação contra pessoas com deficiência nas escolas terá pena maior.
17: Pais de recém-nascidos devem receber treinamento antes da alta hospitalar.
16: Projeto de lei autoriza a instalação de suportes para bicicletas em ônibus.
17: Boa noite. Avança na Câmara a proposta que prevê a instalação de suportes para bicicletas em ônibus. A repórter Silvia Munhato tem mais detalhes.
18: A Comissão de Viação e Transportes da Câmara dos Deputados aprovou o projeto que autoriza a instalação de suportes para o transporte de bicicletas na parte externa ou no interior de ônibus e micro-ônibus. O texto permite a instalação dos suportes nos transportes urbano e rural, cabendo aos estados e municípios definir o percentual mínimo da frota que deve contar com equipamento. A relatora, deputada Leda Borges, do Republicanos de Goiás, explicou que os suportes deverão ser aprovados por órgão ou entidade de metrologia legal, assegurando que a implementação da medida observe critérios de segurança e adequação técnica dos veículos. A proposta que autoriza a instalação de suportes para o transporte de bicicletas na parte externa ou no interior dos ônibus será analisada agora pela Comissão de Constituição e Justiça. Da Rádio Câmara de Brasília, Silvia Munhato.
13: Transportes.
16: Rodrigo de Castro, do União de Minas Gerais, apoia projeto que dispensa até 2032 a cobrança do adicional ao frete para a renovação da marinha mercante em transportes destinados às regiões Norte e Nordeste. O benefício vale para operações de cabotagem, navegação fluvial e lacustre.
17: Rodrigo de Castro considera que a prorrogação pode reduzir os custos de transporte nessas regiões, já que o adicional é cobrado sobre o frete marítimo.
16: Gutenberg Reis, do MDB do Rio de Janeiro, apresentou o projeto que autoriza o Instituto Cultural Marinha Mercante a instituir 14 medalhas e ordens honoríficas. A proposta busca valorizar contribuições para áreas como transporte, segurança da navegação e economia do mar.
17: O deputado ressalta a importância estratégica da Marinha Mercante no desenvolvimento econômico, logístico e energético do Brasil. Gutenberg Reis reitera que o reconhecimento de profissionais que contribuem para o crescimento sustentável do setor pode fortalecer a cultura marítima.
13: Economia.
16: A Câmara analisa a proposta de emenda à Constituição que permite que estados e municípios concedam créditos do imposto sobre bens e serviços para doadores e patrocinadores de projetos culturais e esportivos. Na visão de Luiz Fernando Faria, do União de Minas Gerais, a medida preserva o financiamento desses setores após a reforma tributária.
17: O texto estabelece que o comitê gestor do IBS vai definir critérios para a liberação dos incentivos sem comprometer a arrecadação dos entes federados. Luiz Fernando Faria ressalta que o apoio tributário à cultura e ao esporte é fundamental para movimentar a economia criativa.
16: Stefano Aguiar, do PSD de Minas Gerais, defende a ampliação da imunidade tributária para entidades esportivas sem fins lucrativos. Proposta sobre o tema em análise na Câmara é que para essas organizações, as instituições de educação e assistência social impedindo a cobrança de impostos sobre patrimônio, renda e serviços.
17: A medida reduz os custos dessas entidades e fortalece atividades esportivas voltadas à inclusão social, à formação de atletas, à educação e à promoção da saúde. Stefano Aguiar explica que a medida alcança organizações ligadas aos movimentos olímpico, paralímpico, clubístico e educacional.
16: A Câmara aprovou e enviou ao Senado o projeto que estabelece diretrizes para a política industrial, tecnológica e de comércio exterior do país. Antônio Doido, do MDB do Pará, apoia a matéria que prevê, entre outros pontos, metas para ampliar a produção, gerar empregos e reduzir desigualdades regionais.
17: Antônio Doido esclarece que o governo federal deverá apresentar essa política ao Congresso no primeiro ano de cada mandato presidencial. A proposta também determina determina a prestação de contas anual sobre o cumprimento das metas e os resultados das medidas adotadas.
16: Afonso Florense, do PT da Bahia, sugere a criação do Registro Nacional de Beneficiários Finais sob gestão da Receita Federal. A proposta obriga a identificação das pessoas físicas que realmente controlam ou lucram com empresas e fundos de investimento no país.
17: De acordo com Afonso Florense, o objetivo é acabar com o uso de laranjas e empresas de fachada. A medida, na avaliação do parlamentar, integra cadastros públicos para combater a lavagem de dinheiro, a sonegação fiscal e a infiltração do crime organizado na economia.
13: Educação.
16: A Comissão de Educação aprovou uma proposta que prevê punição mais rigorosa para quem discriminar pessoas com deficiência nas escolas. A reportagem é de Agui Pontes.
19: A Comissão de Educação da Câmara dos Deputados aprovou uma proposta que pune com mais rigor atos discriminatórios contra crianças nas escolas públicas e privadas. O projeto da deputada Samia Bonfim, do PSOL de São Paulo, prevê multa de 3 a 20 salários mínimos para o profissional envolvido. Segundo a relatora, a deputada Fernanda Melchiona, do PSOL do Rio Grande do Sul, a proposta se concentra principalmente em dar um nome para os tipos de violência e discriminação que uma criança, adulto ou adolescente com deficiência pode sofrer em um ambiente escolar. Eles seriam dificultar a matrícula, impedir ou inviabilizar a permanência na escola, excluir o aluno das atividades de lazer e cultura, negar profissional de apoio capacitado para atendimento da criança ou adolescente, negar a adaptação do currículo, isso além das demais formas de discriminação previstas no Estatuto da Pessoa com Deficiência. Práticas de bullying e de abuso de autoridade também seriam punidas, segundo o texto aprovado. Pela Constituição, as escolas públicas ou privadas já são obrigadas a se adaptar às necessidades do estudante. No entanto, segundo Fernanda Melchiona, isso não impediu que famílias enfrentassem entraves para ter e manter acesso à educação para pessoas com deficiência.
20: A gente recebe esse relato de negativa de matrículas, a gente recebe o relato de falta de pessoal capacitado, a gente recebe o relato de exclusão desse aluno nas atividades ou aluna nas atividades de cultura e lazer. Então, esses temas são claramente discriminatórios.
19: Segundo a proposta, outro ato previsto é a obrigatoriedade de formação continuada de professores e de equipes de suporte para receber estudantes com deficiência. A proposta está agora na Comissão de Finanças e Tributação. Deve seguir depois para a Comissão de Constituição e Justiça. Da Rádio Câmara de Brasília, Agui Pontes.
13: Segurança Pública.
17: O projeto de Átila Lira, do PP do Piauí, tipifica como crime o descumprimento de medidas cautelares alternativas à prisão. O texto pune com reclusão de 2 a 5 anos o infrator que, por exemplo, romper a tornozeleira eletrônica ou descumprir horários de recolhimento.
16: Átila Lira argumenta que a legislação atual deixa as forças de segurança sem respaldo para prender em flagrante quem desrespeita ordens judiciais. Ele argumenta que a criação de um crime autônomo garante a prisão imediata e fortalece a eficácia das decisões da justiça.
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13: Saúde.
17: A Câmara analisa projeto que prevê treinamento de primeiros socorros para pais de recém-nascidos antes da alta hospitalar. O objetivo é evitar a morte de crianças, especialmente por engasgo, como informa o repórter Luiz Cláudio Canuto.
0: A Comissão de Saúde da Câmara dos Deputados aprovou o projeto que determina treinamento de primeiros socorros para pais ou responsáveis de recém-nascidos antes da alta hospitalar. O texto inclui no Estatuto da Criança e do Adolescente a obrigatoriedade de hospitais oferecerem orientação e treinamento para isso, com ênfase em manobras para desobstrução das vias aéreas. O texto original da deputada Camila Jara, do PT do Mato Grosso do Sul, obrigava o oferecimento de treinamento antes da alta. A relatora, deputada Marussa Boldrin, do Republicanos de Goiás, dispensa a obrigação se os pais ou responsáveis tiverem sido capacitados para isso no pré-natal. O deputado Padre João, do PT de Minas Gerais, leu o parecer na Comissão de Saúde no lugar da relatora e afirma que pequenos objetos podem ser fatais.
3: O engasgo, né? Popularmente o engasgo, que é essa obstrução das vias respiratórias, até por aleitamento, sobretudo mamadeira ou bico, ou pequenos alimentos. Os dados que só em 2024 tivemos 300 óbitos de crianças. E olha que com treinamento você salva essa vida. Isso aconteceu comigo recente, numa reunião. Uma pessoa adulta, ao alimentar, estava na mesa do refeitório, engasgou com o alimento. Teve um colega que era também devidamente capacitado, salvou a pessoa. Quando ela torna obrigatório, é o momento que os pais estão empolgados com a criança, estão muito propícios a acolher esta formação. E que, de fato, como vimos, salva vida.
0: Há cerca de 300 mortes de crianças com menos de um ano no país em 2024 por engasgo, são dados do Ministério da Saúde. A orientação é uma medida de proteção à vida e à saúde das crianças nos primeiros meses de vida, na opinião da relatora Marussa Boldrin. A proposta que determina treinamento de primeiros socorros para pais ou responsáveis de recém-nascidos antes da alta hospitalar ainda precisa passar pelas comissões de Previdência, Assistência Social, Infância, Adolescência e Família e de Constituição e Justiça. Para virar lei, precisa ser aprovada pela Câmara e pelo Senado. Da Rádio Câmara de Brasília, Luiz Cláudio Canuto.
22: Agricultura.
23: Marcelo Moraes, do PL do Rio Grande do Sul, é contrário à portaria do Ministério da Agricultura que estabelece novas regras para a classificação e comercialização de morangos. Na visão do parlamentar, as exigências aumentam a burocracia e os custos para os produtores.
24: Marcelo Moraes argumenta que as regras podem provocar a rejeição de lotes e prejuízos, principalmente para pequenos e médios produtores. O deputado também alerta para possíveis impactos na oferta de morangos e nos preços ao consumidor.
23: André Abdon, do PP do Amapá, apoia projeto que suspende decreto do governo federal responsável por ampliar a estação ecológica de Taiamã, localizada nos municípios de Cáceres e Poconé, em Mato Grosso. Com a mudança, a unidade de conservação passou a ter cerca de 68 mil hectares.
24: André Abdon considera que a ampliação precisa ser revista diante dos impactos sobre propriedades rurais e atividades de pecuaristas e pescadores. A justificativa do projeto também questiona o processo de consulta pública realizado antes da edição do decreto do Executivo.
22: Previdência.
23: Aline Gurgel, do União do Amapá, defende o projeto que regulamenta a aposentadoria especial dos agentes comunitários de saúde e dos agentes de combate às endemias. A proposta prevê aposentadoria a partir dos 50 anos para mulheres e 52 para homens, com pelo menos 20 anos de atividade na função.
24: O projeto também permite a aposentadoria com 15 anos de atuação como agente, somados a 10 anos de contribuição em outra atividade. Aline Gurgel lembra ainda que a proposta garante que o benefício seja integral e tenha os mesmos reajustes dos salários dos profissionais que estão na ativa.
22: Trabalho.
23: A Comissão de Constituição e Justiça aprovou uma proposta que integra servidores de ex-territórios à União. A repórter Paula Bittar acompanhou a votação.
25: A Comissão de Constituição e Justiça da Câmara aprovou uma proposta que permite que agentes públicos dos ex-territórios do Amapá, de Rondônia e de Roraima optem por receber remuneração da União. A medida alcança servidores da ativa e aposentados. Para ter esse direito, o agente público deverá ter trabalhado no território ou mantido vínculo com a administração pública local até 10 anos após a transformação do território em Estado. A proposta também pode aumentar a remuneração de algumas categorias. categorias como policiais e bombeiros militares. De acordo com o relator na CCJ, deputado Acácio Favacho, do MDB do Amapá, o texto mostra-se compatível com os princípios constitucionais que asseguram segurança jurídica, tratamento isonômico entre servidores públicos e valorização do serviço público.
2: A ampliação do período de enquadramento para os 10 primeiros anos de criação dos estados mostra-se compatível com a própria lógica da Constituição de transição administrativa adotada pela União no processo de consolidação federativa dessas unidades federadas.
25: Rondônia foi transformada em estado em 1981. A União pagou a folha salarial local durante 10 anos após essa mudança. Amapá e Roraima foram transformados em estados pela Constituição de 1988. Nesses casos, o período de transição foi de apenas 5 anos. Poderão integrar o quadro em extinção da União servidores públicos federais e municipais e policiais que trabalhavam nos ex-territórios até a transformação em estado. Servidores admitidos pelo Amapá e por Roraima até outubro de 1998, servidores admitidos por Rondônia até dezembro de 1991 e pessoas que mantiveram relação de trabalho efetiva ou não com a administração pública dos ex-territórios, estados ou municípios. O agente público deverá ser enquadrado no cargo ou emprego de origem ou em outro equivalente. Nos casos de desvio de função, o enquadramento poderá ocorrer em cargo equivalente às atividades efetivamente exercidas. Para isso, a pessoa deverá comprovar a escolaridade ou a habilitação exigida à época. O texto também garante o pagamento das gratificações e outros valores relacionados ao cargo ou emprego em que o servidor for enquadrado. Os servidores continuarão trabalhando para os estados ou municípios até serem aproveitados por um órgão federal. Nesse período, o estado ou município não terá custo com essa cessão. A proposta estabelece que soldos adicionais, benefícios, indenizações, vantagens e demais direitos remuneratórios dos policiais e bombeiros militares dos ex-territórios do Amapá, de Roraima e de Rondônia, incorporados ao quadro em extinção da União, não poderão ser inferiores aos pagos aos policiais e bombeiros militares do Distrito Federal. Essa regra vale para militares da ativa, reformados, da reserva remunerada e pensionistas. O deputado Dorinaldo Malafaia, do PDT do Amapá, considerou que a proposta retira servidores de um limbo jurídico.
4: A transição que se fez de território para estado, infelizmente, não cumpriu um papel importante que foi valorizar e acolher esses servidores do ex-território que ficaram no limbo jurídico, que ficaram para trás, que tiveram perdas sociais, econômicas e que, portanto, essa emenda parlamentar, ela possibilita essa correção.
25: A deputada Silvia Cristina, do PP de Rondônia, também defendeu que a PEC faz justiça.
5: Nós não falamos simplesmente de uma questão administrativa ou remuneratória. Nós estamos falando de uma história de reconhecimento e, acima de tudo, de justiça. Nós estamos falando de homens e mulheres, trabalhadores, que trabalharam para uma construção de todos esses estados, que prestaram serviços políticos justamente durante um período de profunda transformação institucional, quando deixamos de ser território federal e passamos à condição de estado.
25: A análise da admissibilidade pela CCJ é apenas o primeiro passo na Câmara. Agora, a proposta ainda precisa passar por uma comissão especial e pelo plenário em dois turnos de votação. Como veio do Senado, caso não seja modificada pelos deputados, segue então a promulgação. Da Rádio Câmara de Brasília, Paula Bittar.
24: A falta de profissionais qualificados em pequenos municípios motivou a apresentação de projeto de Emidinho Madeira, do PL de Minas Gerais. A proposta permite, em situações excepcionais, que servidores públicos sejam pagos com recursos de parcerias firmadas com organizações da sociedade civil.
6: O projeto exige que não haja conflito de horários entre as atribuições do cargo público e as atividades desempenhadas no âmbito da parceria. Emidinho Madeira avalia que a proibição atual dificulta a execução de serviços de saúde, educação e assistência em cidades com pouca mão de obra especializada.
24: A formalização e o incentivo à garimpagem artesanal no Médio Jequitinhonha, em Minas Gerais, é o objetivo de projeto de Gilberto Abramo, do Republicanos. A ideia é priorizar os donos de terras e as cooperativas da região na hora de pedir a autorização para garimpar em terrenos pequenos de até 15 hectares.
23: Gilberto Abramo entende que desburocratizar a regularização é essencial para movimentar a economia e tirar trabalhadores da informalidade. Segundo ele, a medida exige respeito às questões ambientais, promovendo a recuperação de terrenos degradados e o uso de técnicas mais sustentáveis.
24: Termina agora o Jornal Câmara dos Deputados, produzido pela Rádio Câmara, com trabalhos técnicos de Wellington Teles e apresentação de Val Monteiro e Luciana Vieira. Uma boa noite para você.
23: A Voz do Brasil volta na segunda-feira. Boa noite e bom fim de semana.
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1: Dez horas e 27 minutos. Muito boa noite para você, ouvinte da Band News FM Rio. Eu, Luiz Eduardo de Castro, te acompanho. Olha, sextou aqui na Band News FM Rio. 10 horas e 26 minutos no relógio. A gente vai, ouvinte, até meia-noite juntos aqui, trazendo atualizações não só do Rio de Janeiro, mas do Brasil e de todo o mundo para você. Mas olha, ouvinte, como hoje é sexta-feira, dia 2, domingo é dia de eleição, eu vou até tomar aqui a liberdade de mudar um pouquinho a nossa trilha. É isso, essa trilha você já conhece, Tamborzão da Democracia rolando aqui na Band News FM Rio. E agora eu vou chamar o nosso repórter Guilherme Faria, porque ele fez um apanhadão, ouvinte, um amarrado aqui para você ficar sabendo de tudo que pode e que não pode, tudo que pode se fazer ou não neste domingo de primeiro turno, para que você consiga exercer a sua cidadania, participar da festa da democracia da melhor maneira possível, sem grandes dores de cabeça. Vamos ouvir aqui a reportagem especialíssima do nosso talentosíssimo repórter Guilherme Faria. Fala, Gui.
2: 12.857.000 eleitores e eleitoras estão aptos a votar no estado do Rio nas eleições de 2026, distribuídos em mais de 5 mil locais de votação. O primeiro turno acontece neste domingo, com urnas abertas das 8 da manhã às 5 da tarde, pelo horário de Brasília. O quantitativo de eleitores fluminenses é 0,23% maior se comparado às últimas eleições gerais, que aconteceram em 2022. Ao todo, são 29.704 pessoas a mais aptas a votar no Rio. Além disso, de acordo com o Tribunal Regional Eleitoral, do total de eleitores fluminenses em dia com a Justiça Eleitoral, 81% já tem os dados biométricos registrados e vão poder votar utilizando a biometria. Terceiro maior colégio eleitoral do país, o estado do Rio representa 8,1% do eleitorado nacional, atrás apenas de São Paulo e de Minas Gerais. Nas cidades fluminenses, os eleitores já se programam para o dia do voto, com uma preferência, em geral, pelo turno da manhã.
3: Eu prefiro votar no período da manhã para tentar ficar livre ao longo do domingo.
4: E eu prefiro ir na parte da manhã, porque de manhã é mais tranquilo.
5: Eu e minha esposa, a gente vota na mesma sessão, sempre vamos na parte da manhã, no primeiro horário.
6: Procuro votar pela parte da manhã. Por dois motivos, ter a certeza de dever cumprido logo cedo e para poder também aproveitar o restante do dia.
2: A capital tem o maior número de pessoas aptas a votar no estado, 4.950.429 eleitores. A sequência aparece em São Gonçalo, na região metropolitana, com pouco mais de 650 mil, e Duque de Caxias, na Baixada Fluminense, com 635 mil. Para garantir a segurança no dia da votação, o governo do estado preparou um esquema especial com 17 mil policiais militares nas ruas, fazendo o policiamento das vias públicas e dos locais de votação, além da escolta das urnas e a guarda permanente de prédios e bases da Justiça Eleitoral. Em 15 cidades do estado, equipes do Exército também vão reforçar a segurança dos eleitores neste domingo. Ao todo, serão 6.732 militares das Forças Armadas empregados na operação. Também por motivos de segurança, o Tribunal Regional Eleitoral do Rio precisou modificar o local de votação de cerca de 670 mil pessoas, o equivalente a 5% do eleitorado fluminense. No total, 277 sessões em 20 municípios tiveram mudanças. São Gonçalo, na região metropolitana, foi uma das cidades com alterações. É lá que mora essa inspetora escolar, que vai precisar ir mais longe para votar nas eleições deste ano. Ela preferiu não se identificar e teve a voz distorcida.
7: Eu fiquei sabendo através de um pôster, né, que algum conhecido meu tinha postado no Instagram. Aí tava que quem votava nos locais de votação onde eu moro, que passaria a votar no shopping da BR. Onde eu voto é perto da minha casa. Rápido eu chego, depois rápido eu vou pra casa. Só no shopping da BR fica muito a contramão.
2: O TRE recomenda que todos os eleitores confirmem o endereço da sessão eleitoral antes de sair de casa. A consulta pode ser feita pelo site da Justiça Eleitoral, pelo aplicativo e-título ou pelo Disque TRRJ. No telefone telefone 21-3436-9000, que também atende por WhatsApp. O deslocamento dos eleitores neste ano também traz novidades. Os sistemas de transporte público estaduais do Rio terão operação especial, incluindo o serviço gratuito das 6 da manhã às 8 da noite. Com isso, barcas, trens, metrô e ônibus intermunicipais vão circular com a oferta ajustada à demanda estimada ao longo do dia, com ampliação de horários e viagens extras. A medida também contempla ônibus municipais e, na capital, o BRT e o VLT. Este ano, os eleitores votam em 6 candidatos, nesta ordem: deputado federal, deputado estadual, 2 senadores, governador e presidente da República. O TRE recomenda que uma colinha em papel seja levada pelo eleitor, com os números de cada candidato para auxiliar no momento do voto. Vale lembrar que o uso de celular não é permitido na cabine de votação, assim como qualquer equipamento que possa gravar o momento e violar o sigilo. O voto é obrigatório para quem tem entre 18 e 70 anos e facultativo para analfabetos, quem tem 16 e 17 anos e os maiores de 70. Em caso de necessidade, o segundo turno das eleições deste ano está marcado para o dia 25 de outubro.
1: Ouviu, né, ouvinte? Colinha de papel, sem celular, na frente da urna, tudo nos conformes para que você possa exercer a sua cidadania, fazer o seu voto neste domingo, dia 4 de outubro, primeiro turno das eleições nacionais deste ano. Vamos mudar a trilha para falar, já que a gente está falando de política, né, o assunto mais importante da vida de todos nós, vamos falar agora, frase de Arrigo Sacchi, treinador da seleção italiana, vice-campeão do mundo em 94, da coisa mais importante entre as menos importantes. É isso, hora de falar de futebol aqui na Band News FM Rio, porque, acredite se quiser, estamos em data FIFA, mas tem rodada de Brasileirão, ou pelo menos teve rodada de Brasileirão rolando. Esse jogo entre Santos e São Paulo, ou melhor, São Paulo e Santos, lá no Morumbis, válido pela Série A do Campeonato Brasileiro 2026. Jogo atrasado que foi então disputado nesta sexta-feira, com transmissão inclusive da Rádio Band News FM lá de São Paulo e também da Rádio Bandeirantes. E olha, o jogo terminou, apesar de ser realizado na casa do Tricolor Paulista, em um 2-1, tá? Pro Santos, então vitória do Peixe lá na capital paulista. São Paulo até começou ganhando com um gol de pênalti do centroavante ídolo Tricolor, camisa 10, Luciano. Mas depois, torcedor flamenguista que tá nos acompanhando vai sentir saudade? Ele, o inevitável, o predestinado, apareceu. Gabigol, Gabriel Barbosa, então estufou as redes. 2 minutos depois já empatou a peleja por lá no Morumbis. Aos 36, então, fez o seu primeiro gol. E aos 54 minutos ampliou, ou melhor, fez o gol, né, que dava vantagem à equipe do Litoral Paulista. E depois o Santos só administrou as situações ali do jogo, então conseguiu sair com uma vitória importantíssima para a equipe lá no gramado do Morumbis. Vitória que inclusive veio muito suado, isso porque o São Paulo teve mais do que o dobro de chutes a gol também, 19 chutes do São Paulo contra 8 do Santos, teve mais posse de bola, trocou mais passes, mas o que importa mesmo é que a bola na casinha, pelo visto, São Paulo não conseguiu superar o seu rival em noite de sanção. Então o Santos, o peixão da Vila Belmiro, sai vitorioso, emenda sua quinta vitória seguida, vai a 7º colocado no Campeonato Brasileiro, 41 pontos, enquanto isso São Paulo amarga a 11ª colocação com 36 pontos na tabela. Falando em tabela, inclusive, vamos atualizar aqui a situação dos cariocas, porque a gente está em data FIFA, tem seleção brasileira, já teve na semana passada contra a Austrália, agora tem de novo contra a Índia, mas para lembrar você, ouvinte do Campeonato Brasileiro, líder Flamengo, Mengão Malvadão, líder do Campeonato Brasileiro com 60 pontos na conta. Na seguida, Palmeiras, segundo colocado, com 57. Depois, Atlético Paranaense, em quarto, o Fluminense, com 48 pontos. Tá apenas um do Atlético, inclusive, que é terceiro colocado. Depois do Fluminense, vem o Bahia, o Cruzeiro, o Santos, o Atlético Mineiro, o Coritiba, o Bragantino, o São Paulo, derrotado hoje. E aí, o Botafogo, em 12º. Tá um ponto do São Paulo, com 35 pontos. E a 2 sobre o Vitória, que tá com 33, na 13ª colocação. Depois, em 14º, vem Corinthians, 15º, Mirassol, 16º, primeiro time fora da zona de rebaixamento, o Clube de Regatas Vasco da Gama, tá com 31 pontos, 2 a mais do que o Grêmio, que abre a zona de rebaixamento com 29, e 3 a mais do que o Internacional, 18º colocado, com 28. Então dupla Grenal aí dando aos vascaínos uma data FIFA, não vou dizer na tranquilidade, né, porque estar em 16º nunca é positivo, mas comparado com a situação que o Vasco se encontrava algumas rodadas atrás, principalmente antes da chegada do português Pedro Manuel ao comando técnico da equipe, já é uma situação muito mais confortável. O Vasco agora, né, com o desempenho que tem nos últimos jogos, já tá olhando mais para cima, tá olhando ali, por exemplo, para onde tá o Botafogo, em 12º, talvez beliscar ali uma classificação para a Copa Sul-Americana via o Campeonato Brasileiro, mas enfim, de fato, ainda não é pro torcedor vascaíno descansar. Nos últimos 25 anos tem sido assim, né? Mas não é pro torcedor vascaíno descansar, porque ainda tem muito campeonato pela frente. O Vasco da Gama tá melhorando, mas tem que ainda ficar ligado, porque o Grêmio e o Inter, a dupla Grenal, tá logo atrás na zona de rebaixamento. Vamos da trilha agora para falar do noticiário aqui do Rio de Janeiro.

Olha, antes de falar do Rio de Janeiro, ouvinte, vamos falar do noticiário nacional, isso porque a primeira sessão de discussão sobre o projeto de lei que propõe o fim da escala de trabalho 6x1 ganhou uma data de deliberação no plenário do Senado Federal. A inclusão na ordem do dia foi realizada nesta sexta-feira. A pauta, inclusive, é uma das principais bandeiras de campanha do presidente Luiz Inácio Lula da Silva, do PT, que concorre à reeleição. A sessão, em primeiro turno, foi marcada para o dia 6 de outubro, próxima terça-feira, e será realizada no modelo semipresencial. A perspectiva de colocar o assunto em votação no plenário depois do primeiro turno havia sido antecipada em setembro pelo senador Randolfo Rodrigues, do PT do Amapá, que é líder do governo Lula no Congresso Nacional, no dia em que a proposta foi aprovada pela Comissão de Constituição e Justiça da Câmara. Na ocasião, o Randolfo acusou a bancada de oposição de ter obstruído a votação devido a um esvaziamento do plenário que impossibilitaria então a votação. O senador afirmou que a ação foi coordenada pelo senador Flávio Bolsonaro, do PL, candidato à presidência e adversário direto de Lula. Essa PEC tramita em caráter de urgência. Para ser enviada à sanção do presidente Lula, ela precisa ser aprovada em dois turnos por 49 dos 81 senadores, que são 3/5 do quórum total. Também é necessário que haja 5 sessões de discussão em plenário antes de cada votação. Por essa razão, mesmo que o projeto esteja incluído na pauta, não há perspectiva de resolução da tramitação no Senado no dia 6, já que outras sessões precisam ainda ser realizadas. A versão que deve ser colocada em pauta é a da Câmara dos Deputados, conforme parecer final do senador Omar Aziz, do PSD do Amazonas, que é relator do tema no Senado. Aziz rejeitou as 36 emendas apresentadas e manteve a versão original da Câmara.

0: 10h40, vamos voltar a gerar nossa reportagem agora com informações do Vinícius Calisto.
1: A Polícia Civil quer ouvir a mãe da criança de 4 anos que foi encontrada afogada em uma piscina em Santa Lúcia, distrito de Duque de Caxias, na Baixada Fluminense. O corpo de Heloíse Cordeiro foi achado na tarde dessa quinta-feira. Segundo vizinhos, a mãe da menina havia saído para levar a avó dela ao médico na tarde de quarta e deixou a criança com os irmãos de 15 e 10 anos em casa. Ainda de acordo com as testemunhas, os três brincavam na rua, mas Heloíse não voltou para casa. Ainda segundo os relatos, o pai da menina, que estava no trabalho, notou a ausência da filha ao chegar em casa. Vizinhos iniciaram as buscas pela região, mas não encontraram a criança. No dia seguinte, um vizinho encontrou o corpo de Heloíse boiando na piscina dele na favela do 15. A Band News FM conversou com a tia da criança, que preferiu não ser identificada. Ela conta sobre a mobilização para achar a menina e que não vem conseguindo dormir desde que ela foi encontrada morta.
2: Entendeu? Conforme subiu, a outra estava dentro. Caçamos ela, caçamos ela, se encontrava e não reparou que ela
1: Testemunhas contaram à polícia que a mãe não apareceu mais em casa após a morte da filha por medo de ser hostilizada pelos vizinhos. A Polícia Civil vai chamá-la para depor para tentar esclarecer os fatos. De acordo com a Delegacia de Homicídios da Baixada Fluminense, não há indícios de crime na perícia inicial. No entanto, os investigadores ainda aguardam novos exames de necrópsia para definir as causas da morte. Este foi o segundo caso, em menos de 2 dias, de crianças deixadas sozinhas pelos responsáveis. Em São Gonçalo, na região metropolitana, 2 crianças de 2 e 6 anos tiveram 90% do corpo queimado após um incêndio causado em instalações elétricas dentro de casa. As vítimas estão internadas com quadro de saúde grave no Hospital Estadual Alberto Torres, na mesma região. A mãe das crianças, de 29 anos, que está grávida de 6 meses, foi presa e deve responder por abandono de incapaz, com agravantes de o caso ter resultado em lesão corporal de natureza grave e de ser a mãe das vítimas.

10h42, a gente volta a girar nossa reportagem com informações de todo o Brasil. Isso porque uma nota da Polícia Federal afirma que a instituição realizou nesta sexta-feira 2 mandados de busca e apreensão para investigar possíveis atentados contra a Embaixada dos Estados Unidos no Brasil. O país anunciou hoje que os serviços consulares foram interrompidos por motivos de segurança. Segundo a PF, não foram encontradas evidências que apontem esse risco. A PF fez apurações então em São Paulo e nos entornos do Distrito Federal em busca de um suposto planejamento de atos que poderiam colocar em risco instalações diplomáticas dos Estados Unidos no Brasil. A nota aponta que as investigações são preventivas e advém da cooperação com agências de inteligência estrangeiras. Após a apuração, a PF apontou que não encontrou elementos que corroborem com riscos de segurança, nem identificou suspeitos de envolvimento com organizações criminosas que tramassem contra a embaixada norte-americana. As investigações prosseguem com a análise dos equipamentos de comunicação e mídias apreendidos e eventuais outras providências necessárias, segundo informações do órgão. O Departamento de Estado dos Estados Unidos anunciou na manhã de hoje que suspendeu os serviços consulares no Brasil por tempo indeterminado. O comunicado do governo americano aponta que tomou a medida devido a riscos de segurança que impedem o funcionamento das estruturas diplomáticas, mas não destacou quais riscos seriam esses.

0: projeto da mesma secretaria. Juntos, os dois programas somavam mais de 100 milhões de reais. Os dois projetos foram criados pela antiga Secretaria Intergeracional de Juventude e Envelhecimento Saudável. A pasta foi extinta em agosto, após uma auditoria da Casa Civil, e a estrutura passou para a Secretaria de Desenvolvimento Social e Direitos Humanos. O primeiro projeto é o CRJ, sigla para Centro de Referência da Juventude. O contrato foi assinado em dezembro de 2023 com o Instituto Inatus, sem chamamento público por dispensa. Com duas renovações, a parceria já soma quase 67 milhões de reais. O segundo projeto é o Conecta CRJ, criado no ano passado. O nome é parecido, mas o contrato é outro e firmado com uma organização diferente, o Núcleo Social Bem Viver. O contrato, que está com os repasses suspensos desde agosto, chegou a 35 milhões de reais após uma renovação. Segundo a auditoria da Secretaria de Desenvolvimento Social, nenhum desses cursos de tecnologia teve uma turma sequer, com exceção de informática. Para advogada especialista em direito administrativo, Bruna Versetti Negrão, a organização pode ter que devolver dinheiro público se ficar comprovado que o recurso não foi usado como estava previsto.
1: A organização pode sim ser obrigada a devolver esses valores. Se a prestação de contas ela não bater, se não comprovar que o uso do dinheiro ele se deu naquela finalidade do acordo, do contrato, pode ser exigido sim o ressarcimento total, até proporcional dos valores.
0: Os mesmos modelos de equipamento aparecem nos dois projetos, mas com preços maiores no Conecta. O notebook custava R$ 3.499 no plano do Conecta, contra cerca de R$ 2.520 na proposta do CRJ, 39% a mais. Procurados, o Núcleo Social Bem Viver e o Instituto Inatus não se posicionaram.

0: elefante marinho aparece na areia da praia de São Conrado, na zona sul do Rio, na manhã desta sexta-feira. O animal chamou a atenção de moradores e turistas que passavam pela região. Em um momento, ele chegou a se exibir para as pessoas que tiravam fotos no local. Depois, o bicho permaneceu na areia descansando. Segundo biólogos, o animal aparenta ser um macho jovem. Moradores da região de diferentes idades viram as imagens do animal nas redes sociais e foram até a praia conferir de perto. Todos se impressionaram com o tamanho.
1: Meu pai estava caminhando na praia hoje de manhã e ele mandou um vídeo. E eu falei, não é possível, é mentira isso. Na hora que eu vi, já botei a roupa, vim correr e dei de cara com essa pedra gigante aí. Sem se mexer, lá de trás já dava pra ver. E é isso, primeira vez que eu vi aqui, porra, moro em São Conrado há 32 anos e inacreditável, muito impactante mesmo.
2: É porque meu pai me mostrou uma imagem dele aqui na praia. Eu achei ele muito grande, muito legal. É muito grande, eu não tenho medo, eu queria ir lá.
0: O elefante marinho também foi uma surpresa a mais para turistas estrangeiros que estavam visitando o Rio de Janeiro. O colombiano Christian Lopes está na capital fluminense pela primeira vez e também se impressionou a encontrar o animal enquanto conhecia a praia de São Conrado.
3: É muito impressionante, não?
4: É muito impressionante, é gigante. Quando a gente vê pela TV, o elefante marinho parece menor, mas é muito grande. Dá vontade de ir lá, brincar com ele e sair correndo.
3: Ir correndo, tocá-lo e sair correndo.
0: A equipe do projeto de monitoramento de praias da Bacia de Campos, responsável pelo acompanhamento de animais marinhos, esteve no local. Os profissionais isolaram a área para a segurança do animal.

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0: Informações na voz de Guilherme Faria.
1: A Petrobras espera concluir a operação de exploração do Poço Morfo nas águas ultraprofundas da costa do estado do Amapá até o fim do mês de outubro. A informação é da presidente da estatal, Magda Chambriar, que concedeu entrevista coletiva nesta sexta-feira para anunciar uma nova descoberta de petróleo no local, a uma profundidade de 2.886 metros. O poço está sendo perfurado desde 20 de outubro de 2025. Em agosto deste ano, a estatal anunciou que tinha encontrado petróleo na região. Análises realizadas pela companhia confirmaram a boa qualidade do material. As perfurações continuaram e agora mais petróleo foi localizado em uma outra camada, como explica Magda.
2: É mais uma descoberta no Poço Morfo, no Amapá. Eu tenho aqui na minha mão o óleo de morfo da descoberta que nós fizemos em setembro desse ano, né? Quando a gente divulgou a descoberta em agosto desse ano, nós dissemos para vocês que a gente continuava perfurando o poço. Então, a continuidade de perfuração desse poço resultou numa descoberta que se confirmou ontem.
1: A continuidade da operação da perfuração do poço teve o objetivo de avaliar intervalos exploratórios mais profundos e permitiu a realização da mais recente descoberta, identificada por meio de perfis elétricos, indícios em rocha e amostras de fluidos obtidos durante as operações. Segundo a Petrobras, a nova descoberta amplia o conhecimento sobre o potencial exploratório da área e vai fornecer informações adicionais para a avaliação dos sistemas petrolíferos e do potencial de recursos da bacia sedimentar da Foz do Amazonas. Com a conclusão das atividades de perfuração do poço, prevista para o fim deste mês, Magda Chambriar destaca que a sonda utilizada no local vai seguir para um novo ponto de exploração, no litoral do Rio Grande do Norte.
2: Nós temos até agora petróleo em duas profundidades diferentes. Seguimos com os trabalhos no Poço Morfo, o poço não está concluindo ainda e nós imaginamos que até o final deste mês de outubro nós estaremos com o poço completamente concluído. Acreditamos que até o final de outubro, né, nós vamos estar desmobilizando a sonda e mandando esta sonda, então, para o litoral do Rio Grande do Norte, onde ela vai perfurar o prospecto Mãe de Ouro.
1: Em nota, a Petrobras ressaltou que a atuação está alinhada à estratégia de longo prazo da companhia, visando a recomposição das reservas de petróleo e gás por meio da exploração de novas fronteiras e contribuindo para o atendimento à demanda energética do país.

trilha devidamente mudada para a gente falar da agenda dos presidenciáveis neste final de semana. Vamos lá. Primeiro a gente começa com Romeu Zema, do Novo. Ele participa de atos de campanha em cidades do sul de Minas. Pela manhã, concede entrevista para o portal Terra do Mandu, em Pouso Alegre, e depois se encontra com apoiadores na cidade. Ao meio-dia, faz caminhada nos comércios de Varginha e almoça com apoiadores. No início da tarde, concede entrevista ao vivo para a rádio Itatiaia, de Varginha. Ronaldo Caiado, do PSD, pela manhã participa de carreata em Luziânia e Cristalina, isso lá em Goiás. À 1h30 da tarde, ele participa de caminhada em Valparaíso de Goiás e às 6h30 se encontra com lideranças e apoiadores em Águas Lindas de Goiás, município no entorno do Distrito Federal. Rui Costa Pimenta, do PCO, no início da tarde participa do programa Análise Política da Semana, transmitido pela Causa Operária TV, com análise da conjuntura nacional e internacional e perguntas do público. Já às 6h, participa de debate presencial, transmitido ao vivo pelos podcasts Critique e Três Irmãos, além da rádio My News. No domingo, às 11h, o candidato participa de ato de encerramento de campanha em São Paulo. Samara Martins, da UP, no sábado participa de comício no centro de São Paulo. Às 9h, o encontro será na Estação da Luz. Já às 6h, participa do mesmo debate presidencial, transmitido ao vivo pelos podcasts Critique e Três Irmãos, além da rádio My News. O Wilson Grassi, do Democracia, ao meio-dia, concede entrevista aos canais SBT e SBT News. Às 6h, ele participa do debate com candidatos à presidência da República, também do podcast Critique e Três Irmãos e do My News. Já Augusto Cury, candidato do Avante, no sábado, cumpre agenda de campanha em Salvador, capital da Bahia, das 10h à 1h. Ele vai participar de caminhada pela pacificação pelo Pelourinho, pela Feira do Empreendedor. Às 16h, ele inicia a agenda de campanha em Caeté, Minas Gerais. De lá, participa de caminhada pela pacificação até a Igreja Nossa Senhora do Bom Sucesso. Já Clariana Barão, do Democrata, participa do debate do podcast Critique às 18h do sábado com candidatos à presidência da República, podcast que também é dos canais Três Irmãos e My News. O candidato do PCB, Edmilson Costa, no sábado participa de panfletagem no centro de Curitiba às 10h30. Ao meio-dia, ele almoça com a militância. Às 14h30, participa de roda de conversa na livraria Vertov, no bairro Mercês. Às 17h, participa de atividade de imprensa e produção de materiais. Às 18h, participa de confraternização do Bloco Vermelho, na escadaria das ruínas de São Francisco. No domingo, ele participa às 19h de um debate sobre soberania nacional e luta anti-imperialista em Maringá, no Paraná. Flávio Bolsonaro, no PL, no sábado participa de duas motocarreatas no Rio de Janeiro. Às 10h30, ele vai para uma motocarreata em São João de Meriti, na Baixada Fluminense. O trajeto inclui uma passagem pela Praça da Matriz e termina no bairro Vila Tiradentes. Às 15h, ele participa de outra motocarreata, dessa vez em Jacarepaguá, zona sudoeste da capital fluminense. Não foi divulgada a previsão de agenda pública do candidato para o domingo. Hertz Dias, do PSDU, às 18h do sábado, também estará no debate presidencial dos podcasts Critiquei Três Irmãos e da rádio My News. No domingo, 18h30, ele participa do lançamento de livro Programa Revolucionário para o Brasil e Análise do Brasil Contemporâneo, em Brasília. Já o presidente Luiz Inácio Lula da Silva, no sábado, participa da Caminhada Brasil Pronto para Mais, em São Miguel, zona leste de São Paulo. A concentração começa às 9h e a caminhada está prevista para as 10h. O candidato não tem agenda pública prevista neste domingo, mas participará do Canal Livre da Band. O candidato Renan Santos do Missão, no sábado, participa de encontros com apoiadores em Minas Gerais. Às 10h, ele estará em Divinópolis e às 8h30 em Belo Horizonte. No domingo, Renan Santos participa de encontro com apoiadores em Salvador, capital baiana, às 16h.

0: 10h58, a gente volta a movimentar a nossa reportagem, agora com informações na voz do Vinícius Calisto.
1: O Centro de Operações da Prefeitura do Rio vai passar a monitorar em tempo real a circulação de ônibus na cidade. Os agentes vão supervisionar a refrigeração dos coletivos, o funcionamento das portas e dos elevadores de acessibilidade, além do intervalo das viagens. O monitoramento, que deve partir de uma nova sala inaugurada no COR, vai ocorrer 24 horas por dia. Segundo a Secretaria Municipal de Transportes, as informações vão permitir identificar falhas e orientar a atuação junto aos operadores. Em caso de irregularidades identificadas, serão aplicadas penalidades sobre o valor pago às empresas por distância percorrida e funcionamento do ar-condicionado.

0: Estamos de volta, ouvinte, aqui na Band News FM, 11 horas da noite em ponto. A gente volta a movimentar nossa reportagem agora com informações na voz da Sofia Malac.
1: A análise laboratorial realizada pelo Instituto Estadual do Ambiente na mancha vermelha da Península do Caju aponta indícios de poluição. O Instituto divulgou nesta sexta-feira o resultado da coleta emergencial realizada no dia 26 de setembro no canal do Cunha, após denúncias de uma mancha vermelha com aspecto oleoso. A avaliação do material mostrou alta concentração de óleos minerais, confirmando o cenário de poluição da região. As análises apontaram também altas concentrações de nutrientes e matéria orgânica na água. Segundo o INEA, esses fatores provocaram uma floração de cianobactérias e levaram o corpo d'água à condição de anoxia, causando a coloração avermelhada. De acordo com o Instituto, os resultados são característicos da localidade.

0: novamente movimentando nossa reportagem com informações na voz do João Boeri.
1: O novo Estatuto Social da SEDAE prevê a proibição da indicação, eleição ou recondução ao cargo de qualquer administrador que tenha sofrido sanção ou responsabilização definitiva nos últimos 5 anos na própria estatal. A regra vale para decisões administrativas ou judiciais e de órgãos de controle. A mudança foi aprovada na Assembleia Geral Extraordinária, realizada no mês passado. A SEDAE também determinou que o cargo de diretor jurídico só pode ser ocupado por advogado do quadro permanente da companhia ou de procurador do estado. Além disso, o estatuto determina agora a inclusão de mais um diretor na estatal, que passa de 7 para 8.

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0: 11h03, a gente novamente muda a trilha para falar de outro assunto aqui na Band News FM.
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0: Olha, ouvinte, mudei essa trilha porque eu preparei um material especial para rodar na nossa programação, falando sobre as fortes chuvas que atingem o Rio de Janeiro desde a noite de ontem, principalmente na região serrana do estado. Então agora, informações com esse material especial, com essa reportagem aqui na Band News FM.
2: Meteorologistas alertam para chuva forte e volumosa no Rio de Janeiro em outubro. O alerta foi publicado pelo Climatempo nesta sexta-feira e também vale para os estados de Minas Gerais e Espírito Santo. Segundo o Instituto, as regiões Serrana, Norte, Noroeste e Fluminense são as que apresentam previsões mais críticas. Vários locais dessas regiões poderão receber de 100 a 200 milímetros de precipitação apenas nesta sexta-feira e neste sábado. O índice supera a média climatológica de outubro, que, de acordo com o Instituto Nacional de Meteorologia, varia entre 100 e 140 milímetros nessas áreas. Os modelos também indicam volumes elevados de chuva ao longo da primeira quinzena do mês, que podem superar os 200 milímetros em alguns pontos do estado. Mas quanto mais distante o período analisado, maior a incerteza da previsão. A meteorologista Andréia Ramos explica que os modelos têm maior precisão para períodos de até 72 horas e, por isso, é importante acompanhar as atualizações diariamente.
3: Atenção, principalmente porque os modelos de previsão do tempo, eles têm de até 72 horas uma acurácia muito boa, eficiente, e a partir das 72 horas eles já perdem um pouco a sua qualidade na informação. Entretanto, durante o período, a combinação de sistemas frontais, juntamente com essa umidade que vem do oceano para o estado, pode sim favorecer, mas é muito importante ficar atento às previsões diárias.
2: A meteorologista acrescenta que a combinação entre frentes frias e a umidade transportada do oceano deve favorecer períodos de muita nebulosidade e chuva nos próximos dias. Procurado pela reportagem, o Centro de Operações e Resiliência do Rio informou que as previsões meteorológicas do Alerta Rio são de curto prazo, com horizonte de até 4 dias. Segundo o COR, o sistema monitora as condições do tempo na cidade 24 horas por dia, em integração com os demais órgãos que atuam no Centro de Operações. Nesta quinta-feira, diversas partes do estado tiveram fortes pancadas de chuva. A região serrana foi a mais afetada. Em Teresópolis, o muro de uma escola municipal desabou, ninguém ficou ferido. Já em Petrópolis, a Defesa Civil emitiu alertas de fortes chuvas e acionou uma sirene na região central do município e em Itaipava, que chegou a registrar 43 milímetros em apenas uma hora.

Bom, e agora dando a previsão do tempo aqui pro Rio de Janeiro neste sábado, olha, máxima vai ser um dia frio, já adianto logo pros nossos ouvintes. Máxima para este sábado, 22 graus Celsius, mínima de 20. Chance de chuva na casa ali dos 75% durante todo o dia, inclusive com 89% de umidade no ar e ventos de 14 km por hora. A gente também ressalta que tem um alerta laranja do IMET, que foi publicado aí às 9 da manhã desta sexta-feira, de chuva entre 30 a 60 milímetros por hora, ou de 50 a 100 milímetros por dia. Isso causa risco de alagamentos, deslizamentos de encostas e transbordamento de rios. Esse alerta que vale para Minas Gerais, Espírito Santo e Rio de Janeiro. Então, ouvinte, sempre com muita atenção às condições climáticas, porque esse fim de semana deve ser de chuva e muita chuva aqui no Rio de Janeiro. 10 horas e 7 minutos.

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1: Horas e 9 minutos, ouvinte. A gente volta a falar de futebol carioca. Isso porque há poucos minutos eu falava sobre como tá a tabela do Campeonato Brasileiro, mas e como tá o calendário das equipes cariocas para essa volta de data FIFA? Olha, vem comigo. A gente começa falando do Vasco da Gama, que enfrenta o Botafogo, clássico aqui do Rio de Janeiro, clássico da amizade, na quarta-feira, dia 7, quarta dessa semana, às 8:30 da noite, esse jogo que deve ser realizado no estádio Nilton Santos, o famoso Engenhão, casa do Glorioso. Depois, o Vasco tem um compromisso contra o Remo dentro de São Januário, no sábado, dia 10, às 5 da tarde. E aí, ouvinte, terça-feira, 13 de outubro, 9:30 da noite, jogo de Copa Sul-Americana, semifinal, jogo 1 entre Vasco e Boca, lá em Buenos Aires, lá na Bomboneira. Ouvinte, torcedor vascaíno, a ansiedade está grande, aqui está um vascaíno que não lhes deixa mentir, está muito grande para esse jogo, a gente ainda não sabe onde vai ser a volta, o Vasco quer que seja no Maracanã, ou então que liberem uma carga extra para que o jogo possa ser realizado em São Januário, ainda não há um palco definido para o jogo da volta, mas, ó, torcedores e jogadores do Cruz Maltino, se algum estiver me ouvindo neste momento, às 11:10 da noite desta sexta-feira, a cabeça tem que estar nesse primeiro jogo. Depois que esse primeiro jogo passar, a gente vê o que vai acontecer no Rio de Janeiro. Mas, por enquanto, olhos bem abertos para esse confronto de semifinal de Copa Sul-Americana lá no dia 13 de outubro, na Bombonera, que com certeza vai estar pulsando. La Bombonera no tiembla, late. Como dizem em espanhol, a Bombonera não treme, ela late. Ela faz muita pressão, torcida do Boca Juniors é muito presente, muito atuante por lá. Vasco tem que entrar com cabeça no lugar para conseguir fazer um bom jogo. A gente falava do Santos, que ganhou do São Paulo no Morumbi há poucos minutos. Esse é o próximo adversário do Flamengo. Santos na Vila Belmiro, o time vem embalado. Quinta-feira, 7:30 da noite, quinta, dia 8 de outubro. E depois dessa rodada, o Flamengo tem outro clássico. A gente falava de Vasco e Botafogo há pouco. O Flamengo tem um clássico contra o Fluminense na rodada seguinte do Brasileiro, no domingo, dia 11 de outubro, às 5:30 da tarde. E aí depois, como a gente falava, né, dois confrontos brasileiros, um confronto sul-americana pro Vascão, pro Mengão, é a mesma coisa, só muda de sul-americana pra Libertadores, obviamente. Isso porque na quinta-feira, dia 15 de outubro, às 9:30 da noite, tem Flamengo e Estudiantes também lá em La Plata, o primeiro jogo por lá na Argentina. Então, time do Flamengo também, o mesmo conselho que acabei de passar pro time do Vasco e pros torcedores. Cabeça nesse primeiro jogo. Jogo na Argentina contra equipes locais por competições da Conmebol, sempre são difíceis, sempre são muito espinhosos. Então, todos os clubes que forem enfrentar adversários por lá têm que estar com os olhos bem abertos, porque a situação é complicada e lá os torcedores costumam fazer bastante pressão. Fluminense, tricolor das Laranjeiras, volta da data FIFA para enfrentar o Curitiba no Maracanã. Jogo quinta-feira, 8 de outubro, às 9:30 da noite. Depois, como dito, tem Fla-Flu também no Maracanã, domingo, 11 de outubro, 5:30 da tarde. E aí, tricolores, a missão pelo Bi tem o seu próximo capítulo, primeiro jogo da semifinal da Libertadores, lá, ou melhor, aqui no Maracanã, o primeiro jogo, 9:30 da noite, quarta-feira, dia 14 de outubro, Fluminense e Palmeiras, tricolor das Laranjeiras. Então, se a gente falava que o Vasco e o Flamengo tem que entrar com os olhos bem abertos contra os clubes argentinos para trazer um bom resultado para o Rio de Janeiro, para o Fluminense também tem que estar com muito pezinho no chão, olhos bem abertos, porque o Palmeiras é uma equipe muito qualificada, segundo colocado no Campeonato Brasileiro, ainda presente na Libertadores, ainda presente na Copa do Brasil. Então, o Fluminense tem que entrar totalmente focado para essa partida, mas a verdade é que tem uma situação um pouco mais tranquila, porque é um clube local, um clube que o elenco tricolor conhece muito bem, e é um jogo, primeiro jogo em seus domínios, mas claro, é bom fazer um resultado interessante para conseguir levar uma vantagem confortável, no mínimo, para São Paulo. Falando agora do Alvinegro, do Botafogo, do Glorioso, como dito, enfrenta o Vasco na volta da data FIFA, no dia 7 de outubro, na quarta-feira, às 8:30 da noite. Depois, tem Botafogo e Curitiba lá na capital paranaense, no Couto Pereira, segunda-feira, 12 de outubro, 4 horas da tarde. E aí o Botafogo já foi eliminado da Copa Sul-Americana, eliminado pelo Cienciano, e vai enfrentar depois do Coritiba, mas aí só no dia 17 de outubro, a Chapecoense dentro do Nilton Santos. Jogo às 6 horas da tarde, mas esses detalhes ainda podem mudar, ainda dependem de uma confirmação da CBF para que eles possam de fato acontecer nessas datas e nesses horários.

0: 11h14. Jorge Ben já dizia, a feira de Acari é um sucesso, tem de tudo, ninguém sabe, é um mistério. Mas lá em Acari, além da feira que tem seus maravilhosos produtos, também aconteceu algo de muito esquisito. Na noite, ou melhor, na manhã desta sexta-feira, um jacaré apareceu por lá. Quem tem as informações é a Giovana Oliveira.
1: Um jacaré foi visto em Acari, na zona norte do Rio, nesta sexta-feira e chamou a atenção de moradores e de quem passava pela região. Em imagens que circulam nas redes sociais, é possível ver um homem tentando mover o animal pela cauda. O corpo de bombeiros foi acionado para o resgate na rua Guaiúba, perto da Praça Roberto Carlos, por volta das 8 horas da manhã. A Secretaria de Meio Ambiente e Clima esteve no local e foi informada pela Associação de Moradores de que o animal já havia retornado ao Rio Acari, com o auxílio de moradores. De acordo com a pasta, após períodos de chuvas intensas, é comum o deslocamento de animais associados aos ambientes aquáticos, já que podem ser levados pela elevação do nível da água e acabam por permanecer em áreas inadequadas quando o nível do rio retorna ao normal.

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0: 11:17, a gente volta a gerar nossa reportagem aqui na Band News FM, agora com informações da Maria Rita Nader.
1: Um homem é assaltado ao chegar em casa na rua Belisário Távora, em Laranjeiras, na zona sul do Rio. O crime aconteceu na madrugada desta sexta-feira e foi registrado por câmera de segurança. As imagens mostram o momento em que um dos bandidos vai até a porta do passageiro, enquanto o outro comparsa aguarda. A situação durou menos de um minuto. Caio Solozabal e um motorista de aplicativo foram abordados por dois indivíduos ao voltarem da Fundição Progresso, na região central do Rio. Os homens estavam em uma motocicleta e ameaçaram o passageiro pedindo o celular e o relógio. Em seguida, os criminosos exigiram a senha para desbloquear o telefone e fugiram. Além disso, os homens utilizaram R$900 da conta da vítima após o roubo. No entanto, do motorista, não levaram nada. O caso foi registrado na delegacia do centro.

0: 11h19, novamente informações na voz da Sofia Malac.
1: A energia é restabelecida em Irajá, na zona norte do Rio, após o temporal que atingiu diferentes pontos da capital fluminense na noite desta quinta-feira. Em nota, a Light informou que registrou apenas ocorrências pontuais sobre falta de energia e que o serviço já foi normalizado. Vídeos que circulam nas redes sociais mostram ainda um ponto de alagamento em frente à estação de metrô do bairro. Já na zona sul da cidade, a passagem subterrânea da enseada de Botafogo ficou alagada por conta das chuvas. Procurada, a Secretaria Municipal de Conservação informou que enviou uma equipe no local para fazer o escoamento da água. Segundo a Prefeitura, o bairro de Madureira, na Zona Norte, registrou o maior acumulado de chuvas entre as 8 horas da noite de quinta e as 9 horas da manhã de sexta, com 25,4 milímetros, seguido da Tijuca, na mesma região, com 24,2 milímetros.

0: 11:20, agora a gente traz informações com Vinícius Calisto.
1: O Ministério Público do Rio divulga os nomes dos dois membros que se inscreveram para participar da eleição para a formação da lista de escolha do Procurador-Geral da Justiça para o biênio 2027-2029. Os nomes são de Antônio José Campos Moreira, Procurador de Justiça e atual chefe da instituição, e Pedro Rubim Borges Fortes, Promotor de Justiça da 4ª Promotoria de Justiça de Tutela Coletiva do Patrimônio Público e da Cidadania da Capital. O processo eleitoral interno do Ministério Público do Rio tem como objetivo a formação de uma lista a ser encaminhada ao governador do estado. Segundo o cronograma divulgado pelo MP, o encaminhamento ao governador está previsto para o dia 1º de janeiro de 2027.

0: Vamos dar a trilha agora para falar de cultura, ouvinte. Trilha nova no ar, trilhas para falar de cinema, artes em geral. Agora a gente tem informações com a Giovanna Guitarrari da reabertura de um bastião aqui da cultura carioca, do cinema do Rio de Janeiro, que eu particularmente gosto muito. Inclusive, gostaria de saber se você tem alguma história nesse local que a gente vai falar agora. DDD 21 99902 6970, esse é o nosso WhatsApp para você participar. Me manda uma história sua que você tenha lá no Cinema Odeon, na Cinelândia, no centro da capital fluminense, que inclusive vai reabrir, é o que conta a Giovanna Guitarrari.
1: A Prefeitura do Rio anuncia a reabertura comercial do Cine Odeon, no centro do Rio. O anúncio foi feito nesta quinta-feira, durante a abertura da 28ª edição do Festival do Rio. A reabertura do espaço faz parte do programa Reviver Cinema, que tem como foco recuperar, modernizar e reabrir antigos cinemas. O projeto pode incorporar teatros, espaços para exposições, áreas de convivência, gastronomia e serviços. Além da reabertura do Cine Odeon, durante o evento, a Rio Filme também anunciou a abertura das inscrições para a nova fase do programa de fomento ao audiovisual carioca, a partir de segunda-feira.

0: Bom, tá as informações da Joana Guitarrari. Eu, particularmente, gosto muito do Celine Dion. Fui poucas vezes, até porque no período em que eu comecei ali a entender o que era cinema e realmente gostar, ele já estava fechado e abria só em momentos esporádicos, para eventos, sessões especiais. Mas todas as vezes que fui lá, gostei muito da experiência. Fico muito feliz, inclusive, com a reabertura de um bastião da cultura da nossa cidade, do nosso estado e, por que não, do nosso país. Esse que é o Cinema Odeon, já foi um dos maiores, inclusive, do continente. A gente segue girando a nossa reportagem agora com informações do Guilherme Faria.
1: Representantes do Grupo de Atuação Especializado em Desporto e Defesa do Torcedor do Ministério Público do Rio, do Batalhão Especializado em Policiamento em Estádios e de torcidas organizadas do Botafogo e do Vasco se reuniram para discutir medidas de segurança para os torcedores dentro e no entorno dos estádios. O encontro foi realizado nesta quinta-feira. Segundo o MP, o principal objetivo da reunião foi ampliar o diálogo às vésperas do clássico entre Vasco e Botafogo, marcado para a semana que vem no Rio de Janeiro. Os representantes das duas torcidas apresentaram demandas gerais relacionadas à rotina e à participação dos torcedores. Responsável pelo planejamento e pela coordenação das ações de segurança nos dias de partidas, o comandante do BEP também destacou a importância da atuação integrada entre as instituições envolvidas no futebol.

11h26, a gente volta a falar sobre o noticiário nacional aqui na Band News FM. Isso porque agora a gente traz notícias sobre o cenário, né, político e sobre o contexto, por exemplo, do debate de ontem da TV Globo, que acabou não acontecendo. Segundo juristas entrevistados pela reportagem do Grupo Bandeirantes Comunicação, eles criticaram as decisões judiciais individuais tomadas de última hora, que interferiram nas regras e no contexto do debate presidencial que seria exibido na TV Globo na noite desta quinta-feira. O principal ponto de contestação envolveu a retirada do púlpito vazio de Lula do estúdio, o que vai frontalmente contra as regras previamente aprovadas e assinadas pelos partidos políticos e pela emissora. Para o jurista Alberto Rolo, não há fundamento legal para a justiça alterar normas que já haviam sido pactuadas. Segundo ele, se o candidato e sua equipe concordaram com as regras previamente, não é cabível decidir politicamente de última hora não comparecer e buscar evitar as consequências legais. Outro fator de controvérsia foi a inclusão de Renan Santos no debate a poucas horas do evento. Embora a lei estabeleça que apenas partidos com pelo menos 5 parlamentares no Congresso devam participar, a presença foi autorizada por uma decisão monocrática do ministro Gilmar Mendes, após pedido direto feito pelo presidente do Solidariedade, Paulinho da Força. O Supremo Tribunal Federal e o Tribunal Superior Eleitoral já haviam negado pedidos anteriores do próprio Renan Santos para o debate da TV Globo. Diante do cenário, o Supremo criou novas regras para barrar esse direcionamento, criando um filtro para pedidos feitos em processos já existentes. Alberto Rolo apontou que o Solidariedade fez um pedido direto a Gilmar Mendes no bojo de uma reclamação do Estado do Paraná que não guardava relação com a participação de Renan Santos ou com o direito do partido de reivindicar tal inclusão.

0: gente volta a movimentar a reportagem com o Guilherme Faria.
1: Rio extingue mais de 500 cargos em comissão. O governo do estado do Rio extingue mais de 500 cargos em comissão que estavam vagos na administração pública. A medida faz parte de um dos decretos publicados no Diário Oficial desta sexta-feira, que tem como objetivo enxugar a estrutura do Poder Executivo. A primeira medida, assinada pelo governador em exercício, o desembargador Ricardo Couto, transforma 741 cargos em comissão vagos em 217 cargos de maior responsabilidade, sem aumento de despesa. Todos os cargos envolvidos na transformação estão atualmente vagos. Por isso, não há nomeação ou exoneração de servidores em função da medida.

0: A gente volta a movimentar a reportagem com informações na voz da Maria Eduarda Vieira.
1: Um elefante marinho aparece na areia da praia de São Conrado, na zona sul do Rio, na manhã desta sexta-feira. O animal chamou a atenção de moradores e turistas que passavam pela região. Em um momento, ele chegou a se exibir para as pessoas que tiravam fotos no local. Depois, o bicho permaneceu na areia, descansando. Segundo biólogos, o animal aparenta ser um macho jovem. A equipe do projeto de monitoramento de praias da Bacia de Campos, responsável pelo acompanhamento de animais marinhos, esteve no local. Os profissionais isolaram a área para a segurança do animal.

11:31, a gente traz agora informações do Noticiário Nacional. Isso porque a FAB, Força Aérea Brasileira, lamentou a morte do piloto e influenciador Lito Souza, aos 59 anos, por complicações da doença de Creutzfeldt-Jakob, uma rara condição neurológica que compromete o funcionamento do cérebro. Em nota, assinada pelo tenente brigadeiro do ar Marcelo Canitz Damasceno, a FAB destacou que o Brasil se despede de uma das vozes mais queridas e respeitadas da aviação. Uma voz que durante tantos anos falou de aviões, de segurança, de histórias e de pessoas, mas que, acima de tudo, falou de uma paixão genuína, o amor pela aviação e pela vida, fecha aspas. Essa declaração feita pela Força Aérea Brasileira. Para a FAB, segundo a nota que eles enviaram, o maior legado de Lito talvez não esteja apenas no que ensinou sobre aviação, mas nas pessoas que alcançou, nas histórias que preservou, amizades que construiu e na forma que mostrou que por trás de cada aeronave existem sonhos, sentimentos e vidas. A FAB, inclusive, se despediu com respeito, gratidão e carinho de Lito e desejou que ele receba, onde quer que esteja, a continência da Força Aérea. A ANAC, Agência Nacional de Aviação Civil, também lamentou a morte de Lito Souza. Piloto, mecânico de manutenção aeronáutica e criador do canal Aviões e Músicas, Lito Souza se tornou uma das principais referências na divulgação de conhecimento sobre aviação em todo o Brasil. Em nota, a ANAC lembrou que ao longo de décadas de atuação no setor, Lito construiu uma, abre aspas, sólida trajetória profissional na área de manutenção aeronáutica e dedicou parte importante de sua vida a compartilhar conhecimento e aproximar a aviação da sociedade. A ANAC também reconheceu e agradeceu a importante contribuição do influenciador para, abre aspas, disseminação do conhecimento sobre a aviação e para o fortalecimento da cultura de segurança operacional no Brasil, fecha aspas. Então fica aí duas homenagens da FAB e da ANAC ao falecimento aí do influenciador e piloto e mecânico aeronáutico Lito Souza, que morreu aos 59 anos por complicações da doença de Creutzfeldt-Jakob em São Paulo.

0: A gente volta a movimentar a reportagem com informações na voz da Giovana Guitarrari.
1: O Corpo de Bombeiros Militar do Estado do Rio de Janeiro abre 192 vagas para profissionais de saúde. As vagas são destinadas a oficiais especialistas por meio do Serviço Militar Temporário Voluntário. Com distribuição para diferentes regiões do estado, o processo seletivo contempla médicos de diversas especialidades, cirurgiões dentistas, fonoaudiólogos, psicólogos, nutricionistas e fisioterapeutas. As inscrições serão realizadas por meio do site do Instituto AOC. CP.

0: 11h34, a gente roda a reportagem aqui na Band News FM com informações na voz do Vinícius Calisto.
1: O Ministério Público do Rio divulga os nomes dos dois membros que se inscreveram para participar da eleição para a formação da lista de escolha do Procurador-Geral da Justiça para o biênio 2027-2029. Os nomes são de Antônio José Campos Moreira, Procurador de Justiça e atual chefe da instituição, e Pedro Rubim Borges Fortes, promotor de justiça da 4ª Promotoria de Justiça de Tutela Coletiva do Patrimônio Público e da Cidadania da Capital. O processo eleitoral interno do Ministério Público do Rio tem como objetivo a formação de uma lista a ser encaminhada ao governador do estado. Segundo o cronograma divulgado pelo MP, o encaminhamento ao governador está previsto para o dia 1º de janeiro de 2027.

0: 11:37, vamos mudar a trilha aqui na Band News FM Rio. É isso, essa trilha você conhece, um hino da democracia, o tamborzão da democracia rolando aqui na Band News FM Rio, pra gente falar da cobertura especial do Grupo Bandeirantes pro primeiro turno das eleições deste ano. 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
0: 11:40, vamos botar a trilha aqui pra gente falar do noticiário nacional aqui na Band News FM Rio.

Vinheta rolando para a gente falar de eleições, de situação no TSE, Tribunal Superior Eleitoral, mas falar aqui do Rio de Janeiro, isso porque nesta sexta-feira o ministro Floriano de Azevedo Marques, do TSE, revogou a liminar que permitia que Antony Garotinho, candidato do Republicanos, mantivesse então a sua campanha ao governo do Rio de Janeiro e determinou que os votos no candidato sejam anulados. O nome de Garotinho seguirá disponível na urna eletrônica, mas os votos contabilizados serão anulados sob júdice. A decisão acontece a 2 dias da realização do primeiro turno das eleições gerais, mas não representa o julgamento do recurso apresentado por Garotinho, que tenta reverter o indeferimento de seu registro. A nulidade dos votos se manterá assim, enquanto vigorar a decisão que indeferiu o registro da candidatura do concorrente. Mesmo o nome do postulante constando na urna eletrônica, os votos a ele destinados não devem ser considerados válidos para qualquer fim, uma vez, e figurarão na condição de anulados sob júdice. É isso que diz a decisão do ministro divulgada durante a tarde desta sexta-feira, que pode impactar a corrida eleitoral aqui no estado do Rio de Janeiro, inclusive por uma cadeira lá no Palácio Guanabara, sede do Executivo Estadual Fluminense.

0: 11h42, vamos voltar a gerar nossa reportagem com informações na voz do Rafael Ajus.
1: Metrô, trens e barcas no Rio vão funcionar em esquema especial neste domingo, dia do primeiro turno das eleições 2026. Das 6 da manhã às 8 da noite, os três modais vão ser gratuitos. O metrô do Rio vai antecipar a abertura das estações em 1 hora. O funcionamento vai ser das 6 da manhã às 11 da noite. Já os trens vão ter 340 viagens comerciais, 83% superior à programação regular do domingo. Segundo a Trens RJ, operadora do sistema, a primeira partida de Japeri em direção à central está prevista para 4 horas e 19 minutos da madrugada. Já o sistema de barcas vai adotar a mesma grade de dias atuais neste domingo.

0: Maria Eduarda Vieira.
1: A Polícia Civil investiga o caso do mototaxista encontrado morto em Duque de Caxias, na Baixada Fluminense. A principal linha de investigação é que Maicon Alisson Lourenço, de 33 anos, tenha sido assassinado por disputas de facção que dominam o município. De acordo com familiares, ele morava na comunidade do Corte 8, dominada pela facção criminosa Comando Vermelho, e teria ido de motocicleta buscar um passageiro na região do Pantanal, território do mesmo local dominado pelo grupo rival, o Terceiro Comando Puro. O corpo dele foi localizado na terça-feira na região conhecida como Parque Suécia, também controlada pelo TCP. Amigos teriam recebido uma foto dele amarrado com mensagens ameaçadoras antes da notícia de sua morte. A suspeita dos familiares é de que as mensagens tenham sido enviadas por criminosos da região onde o corpo de Maicon foi encontrado.

0: 11h44, mais informações na voz da Maria Clara Vinhais.
1: A Polícia Civil prende três pessoas acusadas de integrar uma quadrilha

0: disse.
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11h46, vamos falar de velocidade, ouvinte, isso porque a Band News FM, você sabe, é a casa da Fórmula 1 no seu rádio e a competição tem classificação neste sábado na Malásia. Depois de uma sexta-feira, com Red Bull e Ferrari na frente, os pilotos então da categoria voltam à pista em Sepang para os últimos ajustes antes da definição do grid do GP do Bahrein. A programação terá o terceiro treino livre e a classificação com atividade durante a madrugada e o início da manhã aqui no Brasil. O último treino livre começa às 1h30 da manhã, enquanto a disputa pela pole position está marcada para as 5h da manhã, ambos no horário de Brasília. Na sexta-feira, Max Verstappen comandou o primeiro treino livre à frente de George Russell da Mercedes. Gabriel Bortoleto terminou em 13º brasileiro da Audi e chamou atenção pelo rádio para as altas temperaturas enfrentadas no circuito malaio. Mais tarde, Charles Leclerc colocou a Ferrari na liderança do segundo treino. O monegasco marcou 1 minuto 37 segundos e 528 centésimos e superou Isaac Hadjar por apenas 99 milésimos. Lando Norris completou os três primeiros, seguidos por Verstappen e Lewis Hamilton, Lando da McLaren, Verstappen da Red Bull e Hamilton também da Ferrari. Nosso brasileiro Bortoleto da Audi encerrou a segunda sessão em 12º, mas parou na pista nos minutos finais para relatar um problema no câmbio. O brasileiro também reclamou de uma fechada de Hamilton em um episódio que terminou com advertência ao britânico e multa de 10 mil euros à Ferrari. Só para a gente repassar então a programação desse sábado, 1h30 da manhã, treino livre 3, última vez que os pilotos vão ali rodar na pista de Sepang para conhecer, né, o trajeto. E às 5h da manhã, aí sim, tá valendo, como diria Ronaldinho Gaúcho, quando tá valendo, classificação, disputa pela pole position do GP do Bahrein, que por conta da guerra no Oriente Médio entre Estados Unidos e Irã, está sendo realizado na Malásia, às 5h da manhã, então os pilotos vão à pista, Q3, Q2, Q1, sem sprint race, aquele formatinho clássico de classificação na Fórmula 1, tá aí então o calendário pra gente acompanhar, e claro, você sabe, toda a transmissão da temporada inteira da Fórmula 1 no seu rádio só tem um lugar: a Band News FM, a casa da velocidade no seu dial.

Olha, ouvinte, você me perdoe, por favor, mas hoje é sexta-feira, domingo tem eleição, festa da democracia. Então, novamente, só pela última vez essa noite, vamos rodar aquela trilha?

0: tamborzão da democracia rolando no seu dial neste momento, aquela trilha do Grupo Bandeirantes de Comunicação que você conhece bem, eu pelo menos conheço desde a infância, para mim é sinônimo de eleição, sinônimo de exercício da cidadania e do nosso voto. Por que que eu botei essa trilha? Para a gente poder fazer aqui um amarradão de tudo que pode e que não pode, um esquenta de verdade, uma concentração para a gente conseguir exercer o nosso voto com tranquilidade no domingo. Quem deixou esse material especialíssimo para a gente entender tudo sobre o que tem que fazer ou o que não tem que se fazer no domingo é o nosso repórter, o craque Guilherme Faria. Fala, Gui.
1: 12.857.000 eleitores e eleitoras estão

0: aptos a votar no estado do Rio nas eleições de 2026, distribuídos em mais de 5 mil locais de votação. O primeiro turno acontece neste domingo, com urnas abertas das 8 da manhã às 5 da tarde, pelo horário de Brasília. O quantitativo de eleitores fluminenses é 0,23% maior, se comparado às últimas eleições gerais, que aconteceram em 2022. Ao todo, são 29.704 pessoas a mais aptas a votar no Rio. Além disso, de acordo com o Tribunal Regional Eleitoral, do total de eleitores fluminenses em dia com a Justiça Eleitoral, 81% já têm os dados biométricos registrados e vão poder votar utilizando a biometria. Terceiro maior colégio eleitoral do país, o estado do Rio representa 8,1% do eleitorado nacional, atrás apenas de São Paulo e de Minas Gerais. Nas cidades fluminenses, os eleitores já se programam para o dia do voto, com uma preferência em geral pelo turno da manhã.
1: Eu prefiro votar no período da manhã para tentar ficar livre ao longo do domingo.
2: E eu prefiro ir na parte da manhã, porque de manhã é mais tranquilo.
3: Eu e minha esposa, a gente vota na mesma sessão, sempre vamos na parte da manhã, no primeiro horário.
4: Procuro votar pela parte da manhã. Por dois motivos, ter a certeza de dever cumprido logo cedo e para poder também aproveitar o restante do dia.
0: A capital tem o maior número de pessoas aptas a votar no estado, 4.950.429 eleitores. A sequência aparece em São Gonçalo, na região metropolitana, com pouco mais de 650 mil, e Duque de Caxias, na Baixada Fluminense, com 635 mil. Para garantir a segurança no dia da votação, o governo do estado preparou um esquema especial com 17 mil policiais militares nas ruas, fazendo o policiamento das vias públicas e dos locais de votação, além da escolta das urnas e a guarda permanente de prédios e bases da Justiça Eleitoral. Em 15 cidades do estado, equipes do Exército também vão reforçar a segurança dos eleitores neste domingo. Ao todo, serão 6.732 militares das Forças Armadas empregados na operação. Também por motivos de segurança, o Tribunal Regional Eleitoral do Rio precisou modificar o local de votação de cerca de 670 mil pessoas, o equivalente a 5% do eleitorado fluminense. No total, 277 sessões em 20 municípios tiveram mudanças. São Gonçalo, na região metropolitana, foi uma das cidades com alterações. É lá que mora essa inspetora escolar, que vai precisar ir mais longe para votar nas eleições deste ano. Ela preferiu não se identificar e teve a voz distorcida.
5: Eu fiquei sabendo através de um pôster, né, que algum conhecido meu tinha postado no Instagram. Aí eu tava vendo que quem votava nos locais de votação onde eu moro, que passaria a votar no shopping da BR. Onde eu voto é perto da minha casa, rapidinho eu chego, depois rapidinho eu vou pra casa. Só no shopping da BR fica muito a contramão.
0: O TRE recomenda que todos os eleitores confirmem o endereço da sessão eleitoral antes de sair de casa. A consulta pode ser feita pelo site da Justiça Eleitoral, pelo aplicativo e-título ou pelo Disque TRRJ, no telefone 21-3436-9000, que também atende por WhatsApp. O deslocamento dos eleitores neste ano também traz novidades. Os sistemas de transporte público e estaduais do Rio terão operação especial, incluindo o serviço gratuito das 6 da manhã às 8 da noite. Com isso, barcas, trens, metrô e ônibus intermunicipais vão circular com a oferta ajustada à demanda estimada ao longo do dia, com ampliação de horários e viagens extras. A medida também contempla ônibus municipais e, na capital, o BRT e o VLT. Este ano, os eleitores votam em 6 candidatos, nesta ordem: deputado federal, deputado estadual, 2 senadores, governador e presidente da República. O TRE recomenda que uma colinha em papel seja levada pelo eleitor, com os números de cada candidato para auxiliar no momento do voto. Vale lembrar que o uso de celular não é permitido na cabine de votação, assim como qualquer equipamento que possa gravar o momento e violar o sigilo. O voto é obrigatório para quem tem entre 18 e 70 anos e facultativo para analfabetos, quem tem 16 e 17 anos e os maiores de 70. Em caso de necessidade, o segundo turno das eleições deste ano está marcado para o dia 25 de outubro.

Bom, tá aí, ouvinte, né? Você ouviu, pode com a linha de papel, nada de celular dentro da cabine de votação, mas para aproveitar a nossa música, que é a nossa trilha sonora, o Grupo Bandeirante define a data do primeiro debate presidencial de um eventual segundo turno. A exibição está marcada para o dia 11 de outubro, no domingo, às 8 horas da noite. Essa definição ocorreu após reuniões da direção de jornalismo da Band com representantes das campanhas, dando continuidade à cobertura e aos debates iniciados em agosto. O confronto contará com transmissão conjunta de TVs, rádios e canais digitais do conglomerado, além da parceria de um pool de veículos formado por TVs Gazeta, Cultura Jovem Pan e o jornal O Estado de São Paulo, famoso Estadão. A cobertura também trará análises em tempo real, diretamente da sala digital, em parceria com o Google. A cobertura multimídia do Grupo Bandeirantes para o primeiro turno envolve, como a gente trazia, diferentes frentes do conglomerado para trazer os mínimos detalhes da votação e da apuração em tempo real. A gente falou da Band News TV, a gente falou da TV Band, mas aqui na Band News FM a gente vai oferecer jornais completos ao longo do dia, com atualizações de praças, ou seja, de cada local desse nosso Brasil, e correspondentes internacionais, culminando na grande cobertura de apuração sob o comando de Luiz Megalli, Sheila Magalhães e Carla Bigato, além de uma edição especial de O É da Coisa com 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

0: 11h58, a gente volta a rodar a nossa reportagem aqui da Band News FM Rio, agora com informações na voz do João Boeri.
1: Um projeto do governo do Rio que planejava comprar 40 drones para ensinar jovens a operar os equipamentos, além de oferecer cursos de inteligência artificial e edição de vídeo, não formou nenhum aluno nessas áreas. Na prática, o programa Conecta CRJ passou a oferecer cursos de barbeiro, cílios, tranças e sobrancelha, aulas que já existiam em outro projeto da mesma secretaria. Juntos, os dois programas somavam mais de 100 milhões de reais. Os dois projetos foram criados pela antiga Secretaria Intergeracional de Juventude e Envelhecimento Saudável. A pasta foi extinta em agosto após uma auditoria da Casa Civil e a estrutura passou para a Secretaria de Desenvolvimento Social e Direitos Humanos. O primeiro projeto é o CRJ, sigla para Centro de Referência da Juventude. O contrato foi assinado em dezembro de 2023 com o Instituto Inatus, sem chamamento público por dispensa. Com duas renovações, a parceria já soma quase 67 milhões de reais. O segundo projeto é o Conecta CRJ, criado no ano passado. O nome é parecido, mas o contrato é outro e firmado com uma organização diferente, o Núcleo Social Bem Viver. O contrato, que está com os repasses suspensos desde agosto, chegou a 35 milhões de reais após uma renovação. Segundo a auditoria da Secretaria de Desenvolvimento Social, nenhum desses cursos de tecnologia teve uma turma sequer, com exceção de informática. Para advogado especialista em direito administrativo, Bruna Versetti Negrão, a organização pode ter que devolver dinheiro público se ficar comprovado que o recurso não foi usado como estava previsto.
2: A organização pode sim ser obrigada a devolver esses valores. Se a prestação de contas ela não bater, se não comprovar que o uso do dinheiro ele se deu naquela finalidade do acordo, do contrato, pode ser exigido sim o ressarcimento total, até proporcional dos valores.
1: Os mesmos modelos de equipamento aparecem nos dois projetos, mas com preços maiores no Conecta. O notebook custava R$ 3.499 no plano do Conecta, contra cerca de R$ 2.520 na proposta do CRJ, 39% a mais. Procurados, o Núcleo Social Bem Viver e o Instituto Inatus não se posicionaram.

0: Meia-noite, um minuto, ouvinte, agradeço muito a sua companhia, a sua participação aqui na nossa programação. Fique agora com a programação em rede da Band News FM, um feliz final de semana e agora, já que passou de meia-noite, um feliz sábado a todos.
1: Políticas, não é mesmo? Tem país que vive uma ditadura, tem país que vive monarquia, tem país que tem o seu presidencialismo com o seu primeiro-ministro, parlamentarismo, e aqui nós temos também o nosso sistema e a nossa democracia. Mas vale a pena conhecer o mundo dos correspondentes, que muito nos ajudam a conhecer o mundo como um todo, não é? Eu volto com vocês.
2: Juliano Dipe, direto da Band, no Rio de Janeiro. A Polícia Federal fez uma operação contra dois suspeitos de planejar ação contra a Embaixada dos Estados Unidos. Ao vivo de Brasília, Natália Pazzi tem todas as informações. Boa noite, Natália.
3: Boa noite, Felipe, a vocês e a todos. Foram cumpridos dois mandados de busca e apreensão em São Paulo e em Águas Lindas, no entorno do Distrito Federal. A investigação aponta que o suposto planejamento poderia colocar em risco as representações diplomáticas dos Estados Unidos. Foram apreendidos computadores e celulares que serão periciados. Até o momento, não foram identificados suspeitos de envolvimento em organizações criminosas. A Embaixada dos Estados Unidos em Brasília e os consulados americanos em São Paulo, Porto Alegre, Recife e Rio de Janeiro amanheceram de portas fechadas. Não houve atendimento ao público e teve reforço de policiamento em Brasília. Em comunicado, o governo americano afirmou que os serviços consulares foram suspensos devido a preocupações com a segurança. Fontes da embaixada afirmam que a decisão atendeu a uma ordem direta do Departamento de Estado americano. Antes do anúncio oficial, integrantes do Palácio do Planalto já haviam sido informados sobre as ameaças à segurança diplomática americana. Uma apuração conjunta da Polícia Federal e do governo americano já está em andamento. A Austrália também decidiu suspender as atividades da embaixada em Brasília nesta sexta-feira. Segundo autoridades brasileiras, a medida foi tomada em reação ao anúncio dos Estados Unidos, ainda que o governo australiano não tenha identificado ameaças diretas às instalações na capital. Alemanha, Reino Unido, Canadá e Irlanda emitiram ou atualizaram alertas de viagens ao Brasil diante da possibilidade de atos políticos, protestos e confrontos com a polícia durante o período eleitoral. Com vocês.
4: Até já. Uma repórter e um cinegrafista foram atropelados durante uma transmissão ao vivo em Monterrey, no México. A repórter mostrava um deslizamento em uma avenida causado pela chuva e alertava sobre os riscos para os motoristas. De repente, um carro fora de controle roda na pista e acerta a equipe em cheio. Os profissionais foram socorridos e estão fora de perigo.
2: O piloto, atacado pelo copiloto em pleno voo, falou pela primeira vez sobre como conseguiu evitar uma tragédia.
5: O comandante indiano Smith Machar, que se recupera em um hospital de Abu Dhabi, conversou por chamada de vídeo com o primeiro-ministro Narendra Modi. Smith, que está sendo tratado como herói, foi esfaqueado pelo copiloto. Durante a confusão, o avião da companhia Fly Dubai, com 170 pessoas, despencou mais de 4 mil metros em 30 segundos, causando pânico a bordo. Passageiros que entraram na cabine conseguiram conter o agressor e estabilizar o avião, até que pilotos reservas assumissem o comando. O voo pousou em segurança na Arábia Saudita. Israel investiga o caso como terrorismo. O copiloto, cidadão de Omã, está preso e foi transferido para Abu Dhabi para depor. Ele disse que agiu sozinho.
4: A mulher condenada à morte nos Estados Unidos, que sobreviveu a duas injeções letais, está entubada e inconsciente e poderá ter danos cerebrais permanentes. Internada no hospital no Tennessee, Krista Pike está recebendo cuidados para se manter viva. Ela seria a primeira mulher executada no estado em mais de 200 anos. O governo diz que seguiu o protocolo de execução e não explicou o motivo da falha. Agora o processo judicial está paralisado e advogados de defesa tentam reduzir a pena. Pike foi condenada por torturar e assassinar uma colega em 1995.
2: Mais de 400 escolas estão fechadas na França em meio à onda de protestos violentos de estudantes.
4: A semana foi de muitos protestos, confrontos e destruição em toda a França. Com barricadas montadas na frente de escolas todos os dias, os jovens bloquearam o acesso a centenas de colégios de ensino médio e entraram em greve ao mesmo tempo em que os servidores públicos. As reivindicações são por melhores condições nas salas de aula, contratações de novos professores e mais investimentos na educação. Os protestos começaram em alguns subúrbios de baixa renda de Paris, uma das áreas mais carentes da França. A região tem alta concentração de imigrantes. Depois de uma reunião de crise, o governo francês anunciou o fechamento de mais de 400 estabelecimentos de ensino nesta sexta-feira, com aulas à distância. O governo reconhece as reivindicações, mas condena o vandalismo e afirma que pessoas de fora das escolas participam das ações violentas. O número de presos passa de 2 mil. O governo também enfrenta forte resistência dos servidores públicos, que são contra grandes cortes previstos no orçamento do ano que vem. E uma grande operação internacional desarticulou um braço do PCC no Chile. 20 pessoas foram presas.
6: Polícia!
7: Ação internacional contra o PCC. A ação de inteligência foi revelada depois de mais de 2 anos de investigação internacional com apoio do Departamento Antidrogas dos Estados Unidos, do FBI e da Polícia Federal Brasileira. As batidas simultâneas foram realizadas em 9 presídios e 24 residências em 3 regiões diferentes do Chile. Ao todo, 20 pessoas foram presas. 13 já cumpriam pena. Entre os itens apreendidos estão celulares, cocaína e armas de fogo de alto calibre. A investigação ganhou força depois do assassinato do policial Alejandro Ortiz Vázquez no mês passado. Francisco Rivera Galás, integrante estrutural do PCC, estava foragido e foi preso.
8: A investigação aponta que o PCC já atua dentro e fora das penitenciárias do Chile. E esse avanço na América do Sul segue uma estratégia aplicada de maneira global. O PCC deixou de lado a venda no varejo para se tornar um dos grandes atacadistas mundiais da cocaína, seguindo a tendência de se tornar uma máfia estratégica do narcotráfico internacional.
7: Relatórios internacionais de inteligência financeira apontam que a lavagem de dinheiro do narcotráfico na Europa movimenta quase R$1 trilhão. A maior parte da cocaína sai da América do Sul, passa por portos como o de Santos e entra no continente europeu por terminais na Bélgica, Holanda e Itália.
2: Mesmo com a queda no preço dos seguros de carros em agosto, o Rio de Janeiro continua com os valores mais altos do Brasil, Thaís.
4: E olha, Felipe, a violência e o roubo de veículos estão entre os principais motivos.
9: Um levantamento feito por uma empresa que oferece seguros mostra que, em agosto, o preço médio dos seguros dos 10 carros mais vendidos do Brasil caiu em 11 capitais brasileiras, incluindo o Rio de Janeiro. Segundo o estudo, parte da queda de preço pode ser explicada pelo fato de um carro elétrico de alto valor ter saído do ranking e ter dado lugar a um modelo com peças mais baratas. O seguro para carros populares também está menor, mas a capital fluminense se manteve com valores médios mais altos do que o restante do país. A média nacional de seguro para mulheres é de R$ 2.118,00, mas no Rio elas pagam em média R$ 2.733,00. Já os homens, no geral, pagam em média R$ 2.212,00, mas na capital fluminense eles têm que desembolsar pelo menos R$ 3.134,00. A insegurança é fator determinante para os altos valores praticados aqui no Rio de Janeiro. Segundo especialistas, o número de acidentes também.
10: O que a gente entende aqui é que parte desse valor, acima da média nacional, está relacionado a fatores de risco da região. Apontado pelo alto índice de sinistralidade, principalmente sinistros de roubo e furto de veículos, né?
9: Dados do Instituto de Segurança Pública mostram que entre janeiro e agosto de 2026 foram registrados 9.201 roubos de veículos no Rio, uma média de 38 ocorrências por dia. Mesmo pesando no bolso, cancelar o seguro não é uma opção.
11: Não tem a menor condição. Quem mora no Rio de Janeiro não tem a menor condição de fazer isso.
4: Um ponto de ônibus também serve muitas vezes como companhia durante a noite e a madrugada. Esse é o projeto do Abrigo Amigo, que está em expansão no Brasil.
12: Uma companhia diferente, no ponto de ônibus. Uma alternativa para lidar com a sensação de insegurança.
13: Até que aparece alguém ou o ônibus vem, a gente fica insegura. Ajuda muito.
12: Este é o Abrigo Amigo, serviço criado para oferecer companhia e suporte a passageiros durante a espera pelo ônibus entre 8 horas da noite e 5 horas da manhã.
14: Nem sabia, muito bom saber que a gente tem esse tipo de auxílio ali em momentos que às vezes a gente pode precisar.
12: Para usar o serviço é simples, não precisa fazer cadastro ou falar o nome. Basta o passageiro apertar um botão localizado na lateral do painel digital e, na sequência, uma videochamada começa imediatamente com uma atendente. A equipe de atendimento é formada por mulheres que passaram por uma série de treinamentos. Em um mês de funcionamento em 100 pontos de Belo Horizonte, foram registrados mais de 1.600 atendimentos.
15: A maioria deles por mulheres, que queriam companhia ali naquele momento, durante o aguardo do transporte coletivo. O perfil é para mulher, mas qualquer um pode realizar o acionamento que desejar essa companhia, que desejar acionar um serviço de emergência nosso.
12: Além de Belo Horizonte, o serviço também está presente em São Paulo, Rio de Janeiro, Campinas, Sorocaba, Porto Alegre, Curitiba, Salvador, Fortaleza e Cuiabá.
16: É uma tela que conta com câmera, alto-falante, botão e toda uma infraestrutura de tecnologia e conectividade que faz com que esse atendimento seja rápido. Esse é um projeto que, de fato, traz conforto, ele traz segurança para a população. Então, a gente tem esse desejo, de fato, de expandir cada vez mais.
2: Milhares, amigos e fãs se despediram hoje do piloto e especialista em aviação Lito Souza. O velório aconteceu no Parque de Material Aeronáutico de São Paulo, com uma parte aberta ao público e outra parte exclusiva para parentes e amigos próximos. Lito morreu aos 59 anos, pouco mais de um mês depois de anunciar uma doença degenerativa rara e sem cura. O influenciador deixa a mulher, a empresária Mila Seidel, e o filho Malone, de 7 anos.
4: A Petrobras anunciou uma nova descoberta de petróleo no litoral do Amapá.
17: Esse é o segundo reservatório encontrado no mesmo poço, a mais de 2.800 metros de profundidade e a 175 quilômetros da costa do Amapá. A primeira amostra de petróleo foi anunciada em agosto e, após análise, se mostrou de boa qualidade. Um dos pontos que chamam a atenção é a liquidez do óleo.
18: Quanto mais viscoso, mais difícil de escoar, né? E a gente tem uma coisa dessa aqui, ó.
17: Os trabalhos no Poço Morfo continuam até a retirada da sonda, prevista para o fim de outubro. Outros 3 poços devem ser perfurados na mesma área a partir do primeiro trimestre de 2027.
18: Então esses poços de delimitação vão me servir para saber se essa descoberta é grandiosa ou não tão grande.
17: A previsão é que a partir do mês que vem tem início a exploração do Poço Mãe de Ouro, no litoral do Rio Grande do Norte.
2: Falta bastante tempo para o Natal, mas os panetones, os panetones, sempre eles já invadiram as prateleiras nos mercados.
19: Se depender de panetone no mercado, o Natal já está aí.
20: Surpreende, porque tem, às vezes eu não compro, mas tem outras pessoas que já compram panetone, não é verdade?
21: Todo mundo gosta, né? Panetone é muito bom.
19: As vendas que começam nessa época chegam a alcançar o mês de fevereiro com as promoções. De acordo com a Associação do Setor, os panetones estão em 6 a cada 10 lares brasileiros. Nessa fábrica que fica pertinho de São Paulo, já é praticamente Natal. São embalados 40 panetones por minuto, o que dá 2.400 por hora. Nas lojas da marca, os mais tradicionais, frutas e gotas de chocolate já dão um gostinho de Natal antes dos sabores diferentes entrarem em cena.
0: O que está muito em alta, que a gente tem, né, mais um ano aí consecutivo, é o sabor de pistache, por exemplo. E ele a gente consegue inovar bastante, né, fazendo uma combinação, trazendo um extra recheio para o produto, que ele vem separado até para o consumidor poder aquecer e fazer estilo um fondue e jogar por cima do panetone.
19: Trazer novidade para os clientes se tornou um fator importante, já que boa parte dos panetones comprados são para presente.
1: Nessa última temporada, a gente teve um crescimento de 3,5% em faturamento, 1,36 bilhão e 50 mil toneladas vendidas. Os principais destaques estão sendo os panetones premium, os recheados, as embalagens presenteáveis,

0: A produção da indústria brasileira caiu em agosto e o resultado foi o pior do que o esperado. Como explica agora Juliana Rosa.
1: Mais um número mostra a piora mais rápida da economia. Outros indicadores estão indo nessa direção também, refletindo o recorde de endividamento das pessoas que está reduzindo o consumo. A produção industrial caiu 0,6% em agosto, na comparação com julho. A expectativa era que ficasse mais perto do zero. E foi um resultado negativo disseminado. Máquinas, calçados, borracha. No ano, a produção acumula crescimento de 0,8% e só cresce por causa da chamada indústria extrativa, principalmente o petróleo, com um crescimento forte de 6%. A indústria tradicional, chamada de transformação de produtos, recua 0,1% no ano. Não cresce desde o final do ano passado. O setor vem sofrendo principalmente com juros altos, mas também com a forte concorrência de produtos chineses. Nessas eleições, era urgente a discussão de uma agenda para aumentar a competitividade da indústria e de toda a economia. Juros, carga tributária, educação, uma agenda crucial para o nosso futuro, que ficou devendo. Thaís Felipe.
2: As lentes de contato trazem mais liberdade no dia a dia, mas exigem atenção rigorosa com a saúde dos olhos.
3: Há 8 anos, Juan Fusati usa lentes de contato. Para ele, a mudança fez diferença e trouxe uma nova forma de chegar à rotina.
4: E eu faço esporte, né? Então eu preciso da periferia, da minha visão, para atingir, né, o meu melhor potencial. Então a lente de contato eu uso ela já faz mais ou menos uns 8 anos e ela já me deu essa visão que eu consigo fazer os meus esportes com muita qualidade.
3: Mas antes das lentes chegarem aos olhos, existe uma etapa importante, a adaptação feita com acompanhamento especializado.
5: A escolha da lente também não depende apenas do grau indicado na receita. Antes da adaptação, o oftalmologista avalia a córnea, a superfície dos olhos e a forma como aquele modelo se comporta.
6: O médico vai observar as condições do olho, se não tem nenhuma condição que precisa de um tratamento prévio. E uma vez que ela é adaptada, a gente precisa de um seguimento. Então esse cuidado ele é em conjunto, médico e paciente.
3: Depois da consulta, os cuidados passam para a rotina em casa, higienizar as mãos e o estojo e usar produtos específicos para limpar e conservar as lentes. Outro ponto de atenção é o contato com a água. O risco aumenta principalmente em locais como piscinas, rios e cachoeiras.
6: Porque essas águas podem ter contaminação por um protozoário chamado acantameba e se ela pegar no olho pode ser muito prejudicial.
0: Depois de registrar máximas acima dos 35 graus, Belo Horizonte teve uma queda brusca de temperatura nas últimas horas.
2: A mudança exige atenção redobrada com a saúde.
7: Depois de vários dias de calor intenso, Belo Horizonte mudou de cenário em poucas horas. Na quinta-feira, os termômetros chegaram a 36 graus na Pampulha, a segunda maior temperatura do ano até agora.
8: A chegada de uma frente fria provoca queda na temperatura, traz chuva e vento forte, além de mudar a rotina de muita gente que estava começando a se acostumar com o calorão.
7: A mudança rápida exige ajustes na circulação, na respiração e no controle da temperatura corporal. Por isso, crianças, idosos, gestantes e pessoas com doenças crônicas merecem atenção maior nesse momento.
9: A gente tem um problema muito sério no idoso, por exemplo, porque com o envelhecimento, a sensação de sede reduz. Então, com frequência, o idoso fica desidratado sem ter nem tido a sensação de sede.
7: Com o tempo mais fechado, a recomendação é manter a hidratação, usar roupas adequadas à temperatura e evitar longos períodos de exposição, tanto ao calor quanto ao frio. Ambientes fechados também devem ser ventilados sempre que possível.
2: E os efeitos do Super El Niño podem aumentar a propagação de doenças como a chikungunya. Na Bahia, os casos explodiram.
10: Bem, a senhora é a Cátia. Não é Cátia, a senhora já teve chikungunya?
11: Já.
12: Os relatos são parecidos na vizinhança.
10: A senhora já deve ter tido chikungunya.
13: Deve ter tido, não. Eu estou com chikungunya.
10: Tá com chikungunya?
12: Na Bahia, os casos de chikungunya mais que quadruplicaram neste ano. A doença transmitida pelo mosquito Aedes aegypti também preocupa no resto do país. Já são mais de 66 mil casos prováveis, segundo o Ministério da Saúde. E o cenário pode piorar com a chegada do Super El Niño neste segundo semestre. Isso porque o Aedes se reproduz em recipientes com água parada e lixo acumulado.
14: É o El Niño. Cria, leva a um desequilíbrio ecológico, onde chove faz sol, onde faz sol chove.
12: De acordo com o Ministério da Saúde, outras doenças transmitidas pelo mosquito, como dengue e zika, também podem registrar aumento de casos.
15: A vacina tem sido uma nova frente de prevenção contra a chikungunya. A estratégia ainda é piloto, está ativa em cerca de 10 cidades consideradas prioritárias, em estados como Ceará, Sergipe, São Paulo e Minas Gerais. Nessa primeira fase, já foram aplicadas pelo menos 48 mil doses.
12: Mesmo com a expansão do imunizante, as dicas para evitar a chikungunya, dengue e a zika continuam iguais. Elimine os focos de água parada e não esqueça de passar repelente.
0: O presidente do Supremo, Edson Fachin, criou uma regra para filtrar os pedidos direcionados a ministros. Vamos entender como é que funciona agora com a Natália Paz, ao vivo de Brasília. Nath, conta mais.
16: Thaís, vai funcionar como uma espécie de triagem e serve para evitar que quem entrar com uma ação consiga escolher o ministro que vai analisar o pedido. Petições que serão feitas por quem não atua no processo como parte vão precisar passar por uma validação de uma equipe técnica da presidência do Supremo para eventualmente serem vinculadas a uma ação já existente. Se a equipe entender que o novo pedido não tem relação direta, vai ser protocolado como um novo processo e sorteado entre os ministros, ou distribuído por prevenção, que é quando processos sobre temas similares são enviados para um mesmo relator para evitar decisões conflitantes. Fachin também enviou um ofício ao diretor-geral da Polícia Federal, Andrei Rodrigues, pedindo investigação sobre eventual envolvimento de ministros do Supremo no caso do Banco Master. Assim que receber as informações, Edson Fachin afirmou que dará o andamento devido, mas não disse exatamente o que pretende fazer. Uma reunião deve acontecer na semana que vem para definir os próximos passos. É com vocês.
2: Juristas criticaram as decisões judiciais que interferiram nas regras do debate presidencial que foi cancelado ontem pela TV Globo.
17: Poucas horas antes do debate, duas decisões individuais da justiça mudaram as regras. Primeiro, a ministra Estela Aranha do TSE atendeu a um pedido do PT e proibiu a exibição do púlpito vazio e de perguntas direcionadas ao presidente Lula, que já tinha avisado que não participaria do debate. A decisão contraria as regras previamente aprovadas pelos partidos.
18: Não tem fundamento legal mudar as regras, a justiça mudar as regras que foram pactuadas previamente pelos candidatos e pela emissora. Deveria ter ficado vazio e deveriam ser feitas as perguntas. Se o candidato não está lá para responder, ele sofre as consequências.
17: A outra decisão liberou a presença de Renan Santos do Missão, mesmo sem o partido ter a representatividade exigida pela legislação. O STF e o TSE já tinham negado ações do próprio Renan para participar do debate. O pedido que prevaleceu foi feito pelo presidente do Solidariedade, Paulinho da Força, diretamente a Gilmar Mendes.
18: O partido Solidariedade fez um pedido diretamente ao ministro Gilmar Mendes no bojo de uma reclamação relativa ao estado do Paraná, que não tem nada a ver com a participação do Renan Santos, nem com o direito do Solidariedade de reivindicar a participação do Renan Santos no debate.
17: Para esta advogada constitucionalista, as duas decisões representam ativismo judicial.
19: Numa decisão monocrática e interfere num contexto que eu considero exclusivamente político. Eu não me lembro de ter acontecido esse tipo de interferência no passado. Isso tudo remete à ameaça de um Estado ditatorial.
2: Música. Penúltimo dia da campanha eleitoral, o candidato à reeleição pelo PT, Luiz Inácio Lula da Silva, fez atos no Rio e em Belo Horizonte, colocando em prática a estratégia de focar nos grandes polos do Sudeste. Na capital fluminense, ele fez uma caminhada ao lado dos candidatos da coligação local ao Senado, sem a participação do candidato Eduardo Paes, que concorre ao governo do Rio. Num rápido discurso, Lula deixou claro o esforço para convencer eleitores, especialmente os mais velhos, a ir votar.
11: Nós temos que ter preocupação e conversar com o maior número de pessoas possíveis. Sobretudo conversar com as pessoas com mais de 70 anos que por lei não tem mais obrigação de votar. Não há por que ter segundo turno se a gente pode matar a desgraça do primeiro turno. E é domingo que a gente vai ter que ganhar essas eleições.
0: À tarde, Lula desembarcou em BH na quarta vez que foi a Minas Gerais na campanha. Por lá, fez uma caminhada com Patrus Ananias, candidato do PT ao governo. Amanhã, o petista fecha a campanha no primeiro turno em São Paulo, onde fará um ato com Fernando Haddad, candidato do PT ao governo do estado.
2: Flávio Bolsonaro fez agora à noite um comício em Montes Claros, no norte de Minas Gerais. Nos bastidores, as decisões judiciais que levaram ao cancelamento do debate da TV Globo viraram munição da campanha. O candidato do PL quer atrair o apoio de indecisos que estão insatisfeitos com o poder judiciário. Em busca do voto útil, Flávio também segue atrás do apoio de quem pretende votar em outros candidatos de direita. Ele discursou contra o PT e o presidente Lula e disse que pode vencer no primeiro turno.
20: O povo brasileiro quer mudança. A palavra para Lula é decepção. E ele não vai enganar o povo brasileiro mais uma vez. O caminho da prosperidade é com Flávio Bolsonaro, o governo moderno do futuro e que vai devolver as famílias brasileiras a vontade e a esperança de sonhar, o direito de sonhar, é com Flávio Bolsonaro. E é assim que eu espero conduzir o Brasil a partir de segunda-feira, que vai ser no primeiro turno.
0: Amanhã ele fecha a campanha no primeiro turno no interior de São Paulo em uma carreata com o candidato à reeleição do governo de São Paulo, Tarcísio de Freitas. Será a quinta agenda conjunta deles nessa reta final antes do primeiro turno. Nos últimos dias eles gravaram programas eleitorais, foram a um rodeio em Jaguariúna e caminharam no centro da capital paulista.
2: Outros candidatos à presidência também falaram do cancelamento do debate. Ronaldo Caiado fez caminhadas em cidades goianas. O candidato do PSD criticou as decisões de última hora da justiça e relembrou a participação no primeiro debate presidencial do país, realizado pela Band em 1989.
21: Foi uma afronta, foi um atentado à democracia brasileira. Nunca vi nada igual, nunca imaginei nada próximo do que houve ontem. Até porque eu estive desde o primeiro debate para a presidência da República. Participei, nós éramos 22 candidatos. O Supremo extrapolou, o Tribunal Superior Eleitoral extrapolou, eles extrapolaram aquilo que eles não têm prerrogativas para decidir.
0: Augusto Cury participou de um ato na Praça dos Três Poderes, em Brasília, contra o que ele chamou de interferências no processo eleitoral. O candidato do Avante leu uma carta aberta ao público brasileiro.
22: Ontem tiraram de você o último debate antes da eleição. Tiraram a chance de ouvir, de comparar, de escolher com calma. E isso é inadmissível. Eu não vim xingar, não vim gritar, não vim ameaçar ninguém. Vídeo, ameaça e barulho não funciona. O que ocorreu ontem é tão cruel, porque era a minha última oportunidade de mostrar que eu quero pacificar essa nação, abraçando 210 milhões de brasileiros.
2: O candidato do Missão, Renan Santos, foi entrevistado no podcast Inteligência Limitada, em São Paulo. Na saída, ele disse não acreditar que seu eleitorado fará voto útil no domingo.
23: De maneira alguma. Na verdade, o Flávio Bolsonaro tem uma rejeição gigantesca dentro do nosso público. Tanto que eu faço manifestações, atos, meu conteúdo de rede social é tão crítico quanto o Lula, quanto ao Bolsonaro, e eu não, meu eleitor gosta disso.
0: Estratégias na reta final. Veja no comentário de Fernando Mitre.
22: Nas últimas ofensivas neste primeiro turno, Lula e Flávio escolheram o Sudeste com seus 63 milhões de eleitores, de onde certamente sairá a maioria dos votos do eleitorado chamado independente, que eu prefiro chamar de desinteressados, e que muito provavelmente decidirão essa eleição. Nos números gerais, Lula melhorou na margem de erro em Minas e São Paulo e a liderança de Flávio no Rio se mexeu positivamente. O empate técnico que vem se repetindo nas pesquisas se mantém com pequena oscilação a favor de Lula no Datafolha. E assim, a campanha vai chegando ao fim nesse primeiro turno com um lamentável déficit de conteúdo e com poucos momentos de exposição real de ideias programáticas, como nas entrevistas que fizemos aqui com Flávio e Lula, que podem até sinalizar como será o primeiro confronto entre eles, marcado para o dia 11 aqui na Band. Thaís Felipe.
2: Como o Mitri falou, em caso de segundo turno, o primeiro debate entre os dois candidatos à presidência acontece dia 11 de outubro aqui na Band.
8: Em agosto, o Grupo Bandeirantes deu largada nesta campanha eleitoral com os primeiros debates entre os candidatos a presidente e também para governador de diversos estados. Desde o início do ano, a direção de jornalismo da Band vem se reunindo com representantes das campanhas. Nos encontros, ficou acertado que o primeiro debate em um eventual segundo turno será no domingo, dia 11 de outubro, às 8 da noite. O confronto vai ter a transmissão das TVs, rádios e canais digitais do Grupo Bandeirantes, além de um pool de veículos parceiros, as TVs Gazeta, Cultura, Jovem Pan e o Jornal Estadão. A cobertura também terá análises em tempo real, diretamente da sala digital, em parceria com o Google.
2: Uma liminar que permitia a Antony Garotinho, do Republicanos, manter a candidatura ao governo do Rio, foi revogada pelo ministro Floriano de Azevedo Marques, do Tribunal Superior Eleitoral. Ele determinou que os votos dados ao ex-governador no domingo sejam considerados nulos. Isto vale enquanto estiver em vigor a decisão que barrou o registro da candidatura. Um recurso no Tribunal Superior Eleitoral ainda será analisado.
0: Testemunhas de Jeová flexibilizaram as regras sobre a doação e o recebimento de sangue. O Luciano Dias mostra o que mudou.
1: Com a nova diretriz, cada fiel poderá decidir se aceita ou não receber componentes do sangue doados por outras pessoas. A mudança para as testemunhas de Jeová envolve os quatro principais componentes do sangue: plasma, plaquetas, glóbulos vermelhos e glóbulos brancos. A transfusão de sangue total, porém, continua proibida dentro da religião.
3: O paciente, diante de uma situação, diante de uma enfermidade, ele tem o direito de optar pelo tratamento que melhor ele entenda, né? No caso, em razão de um credo, em razão de uma religião, se existe essa resistência, o ente público, né, o Estado, não pode obrigá-lo a passar por um tratamento que vá contra as suas crenças, contra o que ele acredita.
1: Esta é a segunda mudança anunciada pelas Testemunhas de Jeová neste ano. Em março, a religião passou a autorizar que seus integrantes armazenem o próprio sangue para uso em tratamentos futuros. Mas o material não pode ser destinado para outras pessoas. A posição contra transfusões está ligada à interpretação de trechos da Bíblia, que determinam que os fiéis devem abster-se de sangue. É uma das características mais marcantes das Testemunhas de Jeová. A religião surgiu nos Estados Unidos no século XIX e conta com mais de 9 milhões de membros em todo o mundo. No Brasil, há cerca de 900 mil fiéis.
2: A seguir, o presidente do Senado marca para terça a discussão em plenário da PEC sobre o fim da escala de trabalho 6x1.
0: A vazão das cataratas do Iguaçu fica 5 vezes acima da média.
2: Onça amazonense entra para o livro dos recordes como a mais velha do mundo. Ela superou o dobro da expectativa de vida para a espécie.
0: O que pode e o que não pode levar para a sessão eleitoral no próximo domingo? O Jornal da Noite conta já já. Fica por aí.
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25: Meia-noite e 40 minutos, você fica agora com o segundo bloco do Jornal da Noite.
0: Fala 6x1 para a semana que vem, com as atualizações mais uma vez ao vivo de Brasília. Conta aí, Natália Paz.
16: Thaís, a primeira sessão para discussão acontece na terça, 2 dias depois do primeiro turno. O fim da escala de trabalho 6x1 é uma das principais bandeiras eleitorais do presidente Lula, que busca a reeleição. Davi Alcolumbre chegou a ligar para Lula antes de anunciar a sessão. Em nota, a presidência do Senado afirmou que o tema é de ampla relevância para a sociedade e vai ser debatido com responsabilidade. Há sessões marcadas para continuar a discussão na quarta e na quinta. Isso porque, segundo o regimento do Congresso, são necessárias 5 sessões de debate antes de uma PEC ser votada. Se tiver acordo, o calendário pode ser encurtado. Líderes no Senado calculam que os 2 turnos de votação devem acontecer até o dia 22, às vésperas do segundo turno. É com vocês.
2: Obrigado, Natália. Milhões de brasileiros vão às urnas neste domingo, mas ainda tem muita gente com dúvidas. A repórter Olivia Freitas esclarece algumas delas.
10: Eu ainda não sei aonde que eu vou voltar. Eu gostaria de descobrir como que eu faço. Eu gostaria de saber se eu posso entrar com criança no dia.
12: Segundo a Justiça Eleitoral, só podem entrar na cabine crianças de colo ou com alguma deficiência. E para saber o local de votação, basta conferir no aplicativo do e-título ou no site do Superior Tribunal Eleitoral. E a lista de dúvidas segue.
13: Se eu posso usar broxinho, se eu posso liberar santinho na frente de alguma concessão de eleitoral.
12: Tá aí uma confusão comum. Camisetas, botões e bonés que manifestam apoio individual a um candidato ou partido estão liberados. O que não pode é tentar convencer outros eleitores, como distribuir panfletos e reunir apoiadores com bandeiras. Aí é boca de urna. Essa eleitora é de Natal e pediu voto em trânsito, já que vai estar em São Paulo no domingo.
10: A minha dúvida é se eu vou votar só para presidente ou se eu posso votar para deputado estadual, deputado federal e senador.
14: Se for um voto em trânsito numa cidade dentro do seu estado, do que é o seu domicílio eleitoral, você consegue votar para todos os cargos em disputa. Agora, se for um município de outro estado, então aí o eleitor ele vai poder votar apenas para a presidência da República.
12: O eleitor pode entrar com o celular na sessão eleitoral para o uso do e-título e até da identificação digital, mas ele fica restrito ao local onde estão os mesários apenas para a checagem dos dados. Na cabine de votação, nada de celular e de nenhum outro equipamento que permita a gravação. O que é permitido e, aliás, indicado é levar uma colinha, viu? Para não se perder na hora do voto.
14: Todo equipamento que possa comprometer o sigilo do voto é vedado. Então, caso o mesário identifique, ele solicitará que a pessoa também coloque nessa mesa e não leve até a cabine de votação. Caso haja ainda assim a utilização, a pessoa poderá ser responsabilizada, sofrer penalidades e, inclusive, responder algum processo, algum tipo de representação perante a Justiça Eleitoral. Vale tanto para óculos quanto para qualquer outro tipo de equipamento de filmagem.
12: A votação começa às 8 da manhã e termina às 5 da tarde.
0: Olha essa história, um menino de 6 anos precisou ser resgatado de uma roda gigante no México. Ele teria entrado em uma área não autorizada e conseguiu se agarrar a uma gôndola. Acabou pendurado quando a roda gigante começou a funcionar. Ao perceber a situação, o operador paralisou o brinquedo. Funcionários escalaram as vigas de ferro para alcançar a criança, que saiu ilesa. E aí eu venho com a minha máxima para o Fernandinho. Fernandes piscou. Criança faz esse tipo de coisa. Não dá pra bobear, Fernandinho.
1: Tudo bem, Thaís?
0: Tudo bem,
1: Felipe? Boa noite. Me lembro quando meu filho era pequeno, que inclusive estava fazendo 18 anos hoje.
0: Ah, parabéns.
1: Parabéns. Fernandinho, parabéns. E a gente ia viajar com ele, cara, tinha aquela sacola, aquela mochilinha, tinha uma cordinha, cara. Ele ia até uns 3, 4 metros de distância pra gente não perder.
2: Olha ali.
1: Pra não
2: olha,
1: acontecer gente. Essa olha loucura, ali. Né, cara? Impressionante.
0: Pelo menos se segurou, né? Conseguiu se segurar.
1: Tá
0: forte esse aí, hein?
2: Atenção pro gancho. É quase um Sansão.
1: É um Sansão. Porque ele foi forte como Sansão.
2: Ai, como dúvida. Santos e São Paulo.
1: Santos e São Paulo que teve hoje, mas ô, quem foi Sansão, quem brilhou, que cortou o cabelo e não perdeu a força, foi o Gabigol.
2: Gabigol.
1: São Paulo saiu na frente, ele fez 2 gols e acabou colocando o Santos numa situação mais tranquila. Passou o São Paulo na tabela, 5 jogos sem perder no brasileiro, são 5 vitórias na verdade, e o São Paulo a batata. Sabe quando você liga aquela chapa, ela vai esquentando? Só vai, daqui a pouco eles põem o técnico ali deitado, se bobear, faltam poucas rodadas, aí é bravo.
2: Cara, o Gabigol não se assusta na hora de...
1: Ali, olha, né?
2: Ali, ó.
1: Ele fica nervoso.
0: Não se chama Gabigol à toa, né?
1: Você sabe que ele quis mudar o nome dele? Já colheu e surgiu no Santos como Gabigol. Um dia eu fiz um papo de boleiro com ele e ele tava com essa história de mudar o nome. Eu falei, meu irmão, é Gabigol. Você representa o que há de melhor no futebol, que é o gol. Aí ele tentou Gabi, Gabriel Barbosa. Não colou nada. Continuou Gabigol. Falei, pra que mudar, meu chapa? Tá dando certo.
2: Amanhã tem mais brasileiro.
0: Tem mais?
1: Tem. Pô, é data FIFA, mas os caras não param. A gente tem Atlético Mineiro e Bragantino. Estão acertando a tabela, 21ª rodada, porque quando voltar ao Campeonato Brasileiro, meu irmão, vão faltar 10 rodadas. Aí é um Deus nos acuda, aquele salve se quem puder, não é?
0: Você falou data FIFA, jogo da

0: da FIFA que inventaram agora. Cara, seleção da Índia. Eu não sei e eu nunca vi. Não tenho a menor ideia. Mas nós vamos ter várias mudanças na seleção brasileira e precisa ganhar bem, né?
1: É o que a gente espera, né?
2: É um jogo cricket, não é um jogo...
0: Tá, pois é, eles são especialistas em cricket, sem dúvida.
2: Valeu.
0: É, eles vêm aqui depois fazer um amistoso de cricket.
1: Tudo isso?
0: E muito mais, já já no Sport Total. Espero vocês. Até já, minha gente.
1: Até já.
2: Cinco cidades brasileiras atingiram nota máxima em transparência pública no prêmio Band Cidades Excelentes.
3: Receita e despesas, balanço financeiro anual, obras em andamento. Informações importantes que podem ser acessadas facilmente pelos moradores de Belo Horizonte, no portal da Prefeitura.
4: As informações precisam ser consistentes, precisam ser íntegras, precisam refletir exatamente o que a política pública vem acontecendo na nossa cidade, né? E é isso que a gente tem buscado implementar por meio do portal de transparência.
3: São fatores que colocam Belo Horizonte entre as cinco cidades do país que atingiram 100% no índice de transparência, no prêmio Band Cidades Excelentes. A média nacional é 82%. Os outros municípios com pontuação máxima são Capitão e Morro Reuter, no Rio Grande do Sul, Serra e Vila Velha, no Espírito Santo. O indicador Índice de Transparência, que faz parte do pilar Governança, Eficiência Fiscal e Transparência, avalia a qualidade e a consistência dos dados fiscais e contábeis das cidades.
5: E é avaliado pelo Tesouro Nacional em relação à quantidade de divergências, se os dados estão corretos, completos, se foram enviados no prazo. Então, aquele município que tem um bom indicador de transparência garante também que os dados estão confiáveis, inclusive para a avaliação do cidadão.
3: Além de governança, eficiência fiscal e transparência, o prêmio Band Cidades Excelentes avalia outros cinco indicadores: saúde e bem-estar, educação, infraestrutura e sustentabilidade, desenvolvimento socioeconômico e segurança pública. Novidade na premiação deste ano.
1: E você vai ver a seguir, onça amazonense entra pro livro dos recordes.
2: A empresa recria com inteligência artificial a atriz Greta Garbo.
1: Os bastidores do novo espetáculo do Cirque du Soleil, que estreou em São Paulo. A gente volta já.
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0: cataratas do Iguaçu registraram nesta sexta uma vazão igual quase 5 vezes acima da média histórica, 7.300.000 litros de água por segundo. O aumento aconteceu depois das chuvas recentes na bacia do rio Iguaçu, e o espetáculo na natureza maravilhoso que a gente está vendo na tela ainda contou com um presente para quem visitou o parque hoje, esse arco-íris maravilhoso que se formou no meio das quedas d'água.
1: Uma onça-pintada que vive no zoológico em Manaus acaba de conquistar um reconhecimento internacional.
2: Ele já viveu mais que o dobro do tempo esperado para uma onça-pintada na natureza. Aos 25 anos, o guardião carrega um título mundial e uma história que chama a atenção de quem passa pelo zoológico do Sigis em Manaus.
3: Uma onça na natureza vive de 10 a 13 anos e o guardião já passou muito dessa expectativa, né?
2: Mas, para chegar a essa idade, é preciso qualidade de vida. A rotina de guardião é toda adaptada à fase mais veterana da vida. Ele tem acompanhamento de veterinários, biólogas e tratadores, além de uma alimentação ajustada ao desgaste natural dos dentes e suplementação para as articulações.
4: Ele caminha aqui pelo recinto, ele nada e, claro, ele tem uma alimentação regrada com a ajuda e os cuidados dos especialistas.
3: Ele é bem ativo. A gente até brinca que o guardião, às vezes, ele é mais ativo do que as onças mais jovens.
2: Desde 2020, o guardião vive sozinho, depois da morte da companheira, mas segue recebendo atenção individualizada todos os dias. Um amazonense que virou recorde mundial. Aos 25 anos, guardião não é apenas o mais velho da espécie em cativeiro. Também se tornou um dos grandes símbolos do zoológico Sigis e da fauna amazônica.
0: Uma estrela de cinema dos anos 1930 foi recriada por inteligência artificial. A escolhida foi a atriz sueca Greta Garbo, que fez fama na época de ouro de Hollywood. Ela morreu em 1990, mas 36 anos depois foi reconstruída para um comercial. A imagem foi criada sem fotos de arquivo, apenas com comandos de texto em plataformas de inteligência artificial. A voz foi treinada com material de um filme da atriz. A produção contou com o apoio da família de Greta Garbo, mas enfrentou fortes críticas pela ressurreição sintética de artistas falecidos.
1: Um dos espetáculos mais marcantes do Cirque du Soleil está de volta ao Brasil, numa versão totalmente reformulada.
5: Um dos espetáculos mais icônicos da companhia canadense. Alegria, que estreou em 1994, se tornou um clássico visto por mais de 14 milhões de pessoas no mundo e por milhares de brasileiros em 2007. Alegria, 19 anos depois, a Alegria está de volta ao Brasil. Só que agora, em uma nova montagem. E a gente veio conhecer de perto os bastidores desse espetáculo internacional. É atrás do palco, neste espaço da tenda, que os 54 artistas de 19 países passam e repassam os números. Antes de entrar em cena, eles também encaram uma rotina intensa de preparação física para a maratona que é esse espetáculo. Entre eles estão 8 brasileiros. A Cássia Raquel é uma delas. Ela dá vida à Singer in Black, uma das protagonistas.
6: Por incrível que pareça, esse personagem, ela é bem brasileira, sabe? Ela é muito maternal, mas também é durona. Então, isso fica bem demonstrado através das músicas que são de fogo, que são de gritos, sabe?
5: A nova montagem desse clássico do Cirque du Soleil estreou em 2019 e mantém a essência do espetáculo original. Em Alegria, em A New Light, o público encontra um reino sem rei e uma disputa pelo trono, mas a história ganhou novos elementos, com mudanças no desenvolvimento da trama e nas acrobacias. E os brasileiros da equipe de trapézio aéreo ajudam a dar vida a esses números.
7: O Alegria antigo, ele não tinha trapézio, ele tinha barras fixas. E agora com esse novo Alegria, eles implementaram o trapézio, que é onde a gente trabalha. E a gente performa triplo carpados, a gente faz um quadruplo também com ele. Eu faço, e ele me apara.
8: Então, o trapézio, como a gente conhece nos outros circos tradicionais, é bem diferente, né? Onde os trapezistas ficam mais à vontade, tem seu tempo de executar as acrobacias. Aqui não, aqui a gente tem um sistema diferente, onde a gente tem um tempo limite para fazer as acrobacias, com coreografia e de alto nível.
5: Alegria, em Na New Light, está em cartaz em São Paulo até novembro, e depois segue para Curitiba, no Paraná.
1: O Jornal da Noite termina aqui. 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
0: 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Um excelente voto para você no domingo e acompanhe a cobertura completa das eleições aqui na Band.
1: Obrigada pela companhia. Tchau.

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0: muito bom dia para você que acompanha a programação da Band News FM, você que está sintonizado conosco através do rádio, pelo aplicativo Band Play, você que está aí com a gente pelo site bandnewsfm.com.br ou para você que nos acompanha pela sua Fast TV. Fica com a gente até às 7 da manhã, tem muita informação e muita prestação de serviço para você aqui na Band News FM. Eu sou a Luana Pereira, até às 7 da manhã fico no comando das carrapetas da Band News FM para poder atualizar você com o que há de mais importante no Brasil e no mundo, de olho na política, de olho na economia, de olho na cultura, de olho no domingo de eleição. A gente aqui traz os principais destaques para você e também conta com a sua participação lá no 999-592-100. Manda mensagem pra gente, diz de onde você tá falando, o que é que você tá fazendo e por onde você tá ouvindo a Band News FM. A gente vai para mais uma atualização do noticiário neste sábado, dia 3 de outubro de 2026. A Polícia Federal vai manter a investigação após a análise dos materiais apreendidos em uma operação em São Paulo e no entorno do Distrito Federal. A ação desta sexta-feira por um suposto plano contra a embaixada e os consulados dos Estados Unidos no Brasil. Os investigadores miraram dois suspeitos. Trata-se de ação preventiva adotada em investigação sigilosa conduzida pela Polícia Federal e fruto da cooperação permanente com agências de inteligência estrangeiras. Segundo a PF, as medidas pertinentes foram prontamente adotadas, não tendo sido verificados até o momento elementos que corroborassem os riscos inicialmente apontados, tampouco identificados quaisquer suspeitos de envolvimento com organizações criminosas. Em outro destaque, a medida acontece em meio à suspensão de serviços de países aos consulados aqui no Brasil, ainda sobre as informações, o Leandro Aislan é quem tem mais detalhes.
1: As embaixadas dos Estados Unidos e da Austrália em Brasília são fechadas por questões de segurança, segundo os consulados. Primeiro, a Embaixada dos Estados Unidos informou em nota nesta sexta-feira que os serviços consulares na embaixada e nos consulados dos Estados Unidos em todo o Brasil estão suspensos devido a questões de segurança. Além da embaixada em Brasília, os Estados Unidos mantêm consulados em São Paulo, Rio de Janeiro, Porto Alegre e Recife, que também foram fechados. A embaixada da Austrália também teve o funcionamento suspenso e outras, como o do Canadá e da Irlanda, recomendaram cautela aos cidadãos com possíveis manifestações relacionadas às eleições no Brasil.
0: O presidente do Supremo Tribunal Federal, Edson Fachin, cria regras para evitar que pedidos sejam direcionados a um ministro específico. Informações com Rafael Procópio.
2: Já está em vigor uma nova regra no Supremo Tribunal Federal que dispõe sobre o direcionamento de processos a determinados ministros e também a adição de novos documentos à matéria já em andamento por terceiros, pessoas não envolvidas diretamente nos autos do processo. A resolução foi publicada pelo presidente do STF, Edson Fachin, nesta sexta-feira. Na prática, a medida visa interromper batalhas jurídicas entre os próprios ministros da Suprema Corte, como visto recentemente na guerra de ofícios entre André Mendonça, Alexandre de Moraes, Flávio Dino, Luiz Fux e outros magistrados. Uma das justificativas é de que a resolução visa garantir que processos obedeçam à regra de serem distribuídos a partir de sorteio, ou seja, de maneira aleatória, sem que ministros sejam escolhidos para julgar casos específicos.
0: O nível dos rios continua preocupando autoridades do Rio Grande do Sul. Quem atualiza é o Henrique Tanger.
3: Mais de 6.700 pessoas estão desalojadas no Rio Grande do Sul após os temporais que atingiram o estado. Ao todo, 82.313 pessoas foram afetadas. 6 pessoas ficaram feridas e 3 rios estão em cota de inundação no Rio Grande do Sul. Em Porto Alegre, o Guaíba está acima da cota de inundação na região das Ilhas.
0: Um levantamento do Latino Barômetro, uma organização de pesquisas de opinião sediada no Chile, aponta que a América Latina considera a influência da China na região mais positiva que a dos Estados Unidos. A parcela de latino-americanos que avalia positivamente a influência chinesa passou de 48% lá em 2020 para 65% neste ano. No mesmo período, a avaliação positiva da influência dos Estados Unidos caiu de 60% para 57%. Apesar disso, os Estados Unidos continuam com uma imagem geral melhor na região. O país tem 63% de opiniões favoráveis contra 59% da China. A pesquisa de 2026 ouviu mais de 19 mil pessoas em 17 países entre 7 de maio e 17 de junho. A margem de erro é de 1%.

0: E tem destaque do esporte chegando agora com Lucas Belotti.
1: O atacante Gabigol faz críticas ao gramado da Vila Belmiro após mais uma atuação decisiva na temporada. No clássico contra o São Paulo, camisa 9 marcou os dois gols da vitória por 2-1. Depois da partida, Gabigol falou sobre as atuações do Peixe fora de casa recentemente e comparou os gramados de outras equipes com o do Santos.
2: E o campo é muito bom, então facilita muito para quem é muito bom. Então a gente tem grandes jogadores, jogadores de qualidade técnica. Até falei ali, né, que não é algo normal, né? A gente ganhou do Corinthians no campo muito bom, a gente ganhou no Inter no campo muito bom e a gente ganhou hoje no campo muito bom. Se a Vila fosse assim, seria muito bom também.

0: fim de semana terá uma nova mudança importante no tempo. No sábado, uma nova frente fria começa a se organizar no sul do Brasil, associado a uma área de baixa pressão que posteriormente dá origem a um ciclone extratropical mais afastado da costa. O sábado é especialmente preocupante no Rio Grande do Sul. Tem condições para tempestades intensas, principalmente entre a Campanha, Centro, Missões, Noroeste e Norte do estado. Os temporais podem provocar granizo, inclusive de tamanho grande, rajadas de vento superiores a 90 km por hora e volumes podendo variar entre 20 até 90 milímetros. No fim do dia, a instabilidade começa a alcançar também o oeste de Santa Catarina e o sudoeste do Paraná. No domingo, dia das eleições, a frente fria avança rapidamente. No sul, chuva e temporais atingem Santa Catarina e Paraná, enquanto o Rio Grande do Sul ainda pode ter tempestades durante a madrugada e o começo da manhã antes da melhora no tempo. No sudeste e centro-oeste, aumenta novamente os riscos de temporais. Um dos corredores que existe maior atenção vai do Mato Grosso do Sul e sul de Goiás, em direção ao interior e norte de São Paulo e também do Triângulo Mineiro, com possibilidade de chuva volumosa, muitos raios e rajadas de vento. No estado de São Paulo, o interior pode ter temporais já durante a madrugada e amanhã. Na capital paulista, a maior possibilidade de chuva está concentrada na parte da tarde do domingo. No Nordeste, predomina tempo mais estável em grande parte da região, embora algumas pancadas retornem aos setores da Bahia e do litoral. No Norte, Amazonas, Acre, Roraima e partes do Pará continuam sujeitos a pancadas de chuvas. Aline Araújo, da Climatempo.
1: Do Jornal da Band e do Band News no meio do dia, Eduardo Eineg, afirma que decisões do Supremo Tribunal Federal e do Tribunal Superior Eleitoral interferiram de forma indevida nas regras do debate presidencial da Globo. Eineg critica a decisão que impediu a manutenção de púlpitos para candidatos ausentes e questiona mudanças nas regras após um acordo firmado entre a emissora e os partidos. Para o jornalista, a interferência do judiciário compromete a segurança jurídica e a estabilidade das regras durante o processo eleitoral. Você acompanha agora.
2: O judiciário já tinha melado a investigação no Supremo. Melou. Mas vão investigar. Tem lá um ministro que é conselheiro de um banqueiro bandido. Não, não vamos investigar. Mas vai ter esse ministro. A mulher dele fez um contrato de 130 milhões com o banco do banqueiro bandido. Não vamos investigar. Tem outro ministro que parece que também recebeu uns favores e tal. Deixa pra lá. E virou uma bagunça, né? Então não vamos investigar. Então a gente viu o show de horrores ao vivo, com aqueles discursos horrendos, repugnantes, revoltantes. Ver aqueles ministros bem formados. Imagina, um dia eles foram jovens, né? Um dia eles estiveram na faculdade, entraram na faculdade com 17 anos, 18 anos, eles estudaram. Um dia eu vou ser uma pessoa que vai transformar o mundo, vou transformar o Brasil. E eles estão transformando o Brasil. No que eu não sei, mas estão transformando o Brasil. Você vê os ministros, o papelão, o nojo que foi aquela cena, aquela terça-feira dos horrores em que eles melaram a investigação. E agora eles melaram o debate. Eles meteram a pata no processo eleitoral de um jeito absolutamente inimaginável, inconcebível. Você fala com advogados de direito eleitoral, você conversa com estudiosos, e todo mundo estupefato com o que aconteceu, né? Veja, essa conversa tem uma dimensão política e tem uma dimensão jurídica, né? Tem uma dimensão institucional. Mas o que a gente viu é uma conjunção entre a democracia de conveniência e a democracia de interferência. Democracia não pode ter adjetivo. Democracia é a democracia. Quando você tem um adjetivo, já é um problema. Democracia de conveniência. Eu só sigo as regras que me convêm. Porque as regras que você tem que seguir, que são obrigatórias, não tem o que fazer. Só posso andar 60 na rua de 60, você anda 60 na rua de 60. Se você não andar, você está descumprindo a lei. Agora, quando você tem um combinado social, e você quebra o combinado social, aí sim você está praticando a democracia de conveniência. Na democracia de conveniência, o presidente Lula deu um show. Eu só faço o que eu quero. Eu só faço o que me convém. E aí a gente tem a democracia de interferência. Essa é uma beleza. Juízes, ainda que ministros, juízes que integram o Poder Judiciário, prometem jurar a Constituição, torturam a Constituição, espremem, fazem a Constituição produzir decisões ou artigos ou a legislação produzir resultados absolutamente alucinados. Alucinados. Então você tem um debate eleitoral que é uma decisão de uma emissora de televisão. Vou fazer um debate eleitoral. Aí ela convida os partidos políticos para participar da construção das regras, seguindo o que a lei impõe. A lei impõe que você convide quem tem 5 deputados na casa. A lei não impede que você convide outros, mas a lei não te obriga a convidar outros. A Band convidou o Renan Santos. Por quê? Porque a Band quis convidar o Renan Santos. Entendeu, por um critério da Band, que o Renan Santos deveria fazer parte. Mas você já imaginou se os outros candidatos a presidente tivessem entrado na justiça, porque tem outros, e dissessem, mas se vocês convidaram o Renan Santos, que a lei não manda convidar, eu quero também entrar. Aí um juiz da Suprema Corte resolve botar mais 4 aqui na Band, né? Oh, que loucura. Pô, a gente tava seguindo a lei, flexibilizando em favor da interpretação nossa, livre da Band, que um candidato que tinha uma quantidade de votos um pouco acima do nulo deveria fazer parte. Porque a gente entendeu que deveria fazer parte. Mas a gente entendeu que deveria fazer parte. O Grupo Bandeirantes entendeu. A lei dizia aquilo que a Globo resolveu seguir. Eu só tenho que convidar os caras que têm 5. Eu só vou convidar os caras que têm 5 deputados. Aí já começou a confusão quando o Romeu Zema resolveu pedir para fazer parte e entrou na Justiça Eleitoral. Mas ele entrou na Justiça Eleitoral. E o Cássio Nunes Marques, da Justiça Eleitoral, falou: olha, existe uma controvérsia sobre essa interpretação dos 5, quando é que tem que ter 5, quando. Vai. Já é a primeira. Mas aí a gente tem a segunda. O Renan Santos, esse não tem conversa. Não tem conversa. Mas ele quis. Então ele foi lá e pediu. O TSE falou: Nina, não vai. Aí ele recorreu ao Supremo. O Supremo falou: Nina, não vai. Carmen Lúcia falou: não vai. Aí o Solidariedade, Partido Solidariedade, ele é do Missão, Partido Solidariedade, não tem nada a ver com ele, engata num processo que está na mão de um ministro do Supremo, que é o Gilmar Mendes, que não tem chongas a ver com essa história. E o Gilmar Mendes, eles engatam num processo do Deltan Dallagnol no Paraná. Olha que patifaria. Aí o Gilmar Mendes entende que não tem nada a ver, mas pela necessidade, pela urgência, ele vai lá e manda o Renan Santos ir pro debate da Globo. Olha que absurdo, que interferência. Mas ele acha que é o certo. Claro que ele acha que é o certo, senão ele não ia fazer. E ele é o ministro supremo, então não cabe recurso, quer dizer, ao pleno, plenário, a Deus, Olimpo, sei lá que diabo, mas foi lá e fez. Mas não parou por aí. Não parou por aí. O PT, que participou desde o começo, fazia parte do convite, era integrante, assinou as regras, concordou com as regras. Olha, eu vou morar no seu apartamento e prometo pagar o aluguel em dia. Ah, prometo, aí assina o contrato. Então assinou um contrato, é um termo, é um acordo, assina. A regra é o seguinte, ó, quem não for vai ter um púlpito ali vazio, hein? Claro. Aí o cara do PT fala: claro, púlpito vazio. Olha, e pode dizer qual é a pergunta os candidatos presentes que faria ao candidato ausente. Lógico, a gente deixa. Aí o PT deixou, que é fofo. Aí o Lula resolve não ir. Resolve não ir. Como não veio o debate da Band, como aliás o Flávio também não veio o debate da Band, dois fujões, fugiram do debate da Band. Aliás, de todos os debates. Fugiu do debate da Band, que foi 23 de agosto, depois teve um debate em setembro, eles não foram. Depois ia ter um debate do Metrópolis, também disseram que não iriam. Depois ia ter o debate da Record. Enfim, o fato é que aí cancelaram os debates. Bom, o fato é que eles melaram os debates. Não foram. Aí chega o debate, o último debate, e ia ter o púlpito. Aí o PT entra na justiça contra um acordo que ele, o qual ele havia concordado. E aí uma ministra do TSE, apoiadora do Lula, que já declarou voto em Lula, que trabalhou no Ministério da Justiça com o Flávio Dino, que foi ministro da Justiça do Lula, indicada pro TSE pelo Lula, dá uma decisão a favor do Lula. Ela não se declarou impedida. Foi lá e falou: não pode ter púlpito, não pode fazer pergunta, porque isso é feio, não quero. Aí ela proibiu. Aí vem cá, a Globo podia tomar várias decisões, né? Algumas decisões. A primeira, vou fazer do jeito que deu pra fazer, do jeito que vai dar pra fazer. Eu coloco o Renan pra dentro, apesar da gente não ser obrigado a fazer. Eu tiro o púlpito porque uma juíza lá quer. E qual a próxima decisão de interferência que é indevida, a gente vai aceitar? Qual é a próxima? Uma liminar no meio do programa, depois de começar o programa 10 minutos depois, mandando colocar mais algum candidato? Ou um recurso que um outro ministro do Supremo, que está de bico com o Gilmar, e diz que tem que voltar o púlpito, aí no break volta o púlpito, volta o púlpito, agora tira o púlpito, agora põe o púlpito de novo. Quer dizer, é coisa ridícula. Aí eles tomaram a decisão. Poderiam ter feito assim, né? Vamos seguir a regra. Ou então, poderiam ter dito, não vou usar o verbo, não vou fazer o debate com o púlpito e vai poder fazer pergunta, caça minha concessão. Poderia também, mas ela tomou a decisão de cancelar. Ou seja, as regras lá, eles entenderam, nós não vamos aceitar, essa imposição é indevida. A posição da Globo foi apoiada pela ABERT, a Associação Brasileira das Emissoras de Rádio e Televisão, pela Associação Nacional de Jornais, pela Associação Nacional dos Editores de Revista, ANER, porque, obviamente, indignados com a agressão à liberdade de imprensa. O judiciário melou. Olha que vergonha. Esses caras, o tempo inteiro falando a importância da eleição, a importância da informação, a importância da gente votar de maneira consciente, a importância de participar, de ir às urnas, de não ter abstenção. E eles vão e metem a pata no processo eleitoral, não deixam fluir o processo eleitoral num descaramento. Sabe-se lá motivados por quê? O que o PT fez nesse acordão é escandaloso, sob qualquer critério. Aí o PT foi dar uma entrevista ao podcast Flow, apresentado pelo meu amigo Igor. Foi lá, deu a entrevista dele, e lá ele explica que ele não ia debater. Não vou debater com um cara que tem 1%. Não vou debater com um cara que é desqualificado. Deu lá aquelas coisas que ele fala. Mas vem cá. Olha que coisa engraçada. Em 2006, o Lula não foi ao debate também. Em 2006, ele faltou ao debate da Globo na reta final, no primeiro turno. Ficou uma cadeira vazia. O Cristóvão Buarque dirigiu pergunta para ele. Em 2006, e ele falou que os candidatos são desclassificados e tal. Em 2006, ele não foi a nenhum debate no primeiro turno, diga-se de passagem. E um dos candidatos era o, espero que ele não julgue como desclassificado, o Geraldo Alckmin, né? Tava lá a Heloísa Helena, espero que também não entenda que ela é uma desclassificada. Tava lá o Cristóvão Buarque, também espero que não enxergue ele como um desclassificado. O Flávio Bolsonaro, em 2006, tinha 25 anos de idade, nem podia ser presidente. Candidato a presidente, podia ser candidato a deputado federal, precisa ter 21 anos. Mas não podia ser candidato a presidente da República. Não tinha idade para isso. E ele não foi. Por quê? Porque ele estava convencido de que ia vencer no primeiro turno. Então era um cálculo, não era é desclassificado, né? Aí, em 2018, teve um debate na TV Gazeta. E a TV Gazeta decidiu que quem não fosse, iria lá o púlpito. Iria lá o púlpito. Aí o Lula estava preso. O Lula estava preso, condenado na Lava Jato, primeira instância, pela 13ª Vara de Curitiba, pelo TRF4, pelo STJ, cumprindo pena, condenado na Lava Jato. Na nossa entrevista ao Canal Livre, ele sugeriu que ele foi inocentado na Lava Jato. Ele não foi inocentado na Lava Jato. O processo sofreu uma nulidade. Mas ele foi, ia ter o debate, e ele não ia poder ao debate. Então, ia ter o púlpito dele lá. Mas aí ele não ia poder ir, porque está preso. Então, o que aconteceu? Numa reunião que aconteceu antes, na semana do debate, as candidaturas, né, as organizações, as campanhas dos candidatos se reuniram e disseram: tem que tirar o púlpito do Lula. Nós não queremos. Geraldo Alckmin, Jair Bolsonaro, Marina Silva, Henrique Meirelles, Ciro Gomes. Quem é que falou não? O Boulos, que é ministro do Lula, e o PT. O PT falou assim: não, deixa o púlpito para que o Lula esteja presente, para dizer que ele não foi porque não deixaram. Então, quando convinha, o PT queria o púlpito. Agora que não convém, o PT quer tirar o púlpito. Da guerra do púlpito. Teve a fake news da Nossa Senhora, dias depois a fake news do púlpito. O púlpito para essa ministra, colocada no TSE pelo Lula, o púlpito representa um desequilíbrio entre as armas. Os entusiasmados, defensores, né, apaixonados defensores da arbitrariedade, entendem que o Lula não deve mesmo debater, porque o Lula é um cara muito superior, né? Agora, quem tem que decidir se o Lula é um cara superior ou não é, se o Flávio Bolsonaro é um cara desqualificado ou não é, se o Flávio Bolsonaro tem condições de ser presidente ou não, se o Renan pode ser presidente ou não, se o, sei lá, o Zema, o Caiado, Sua Excelência o Eleitor. Sua Excelência o Eleitor decide: olha, esse cara vai ser presidente, esse cara não vai ser presidente. Sua Excelência decidiu que o Lula seria presidente em 22. E ponto, assumiu, bonitinho, tá lá, fez as coisas que ele acredita, né? Agora, em 26, Sua Excelência o Eleitor vai definir de novo. Mais 4 anos pro Lula. Ou não, 4 anos para outro candidato. É do jogo, é do game. E não quer ir ao debate? Bicho, não vai. Entendeu? Não vai ao debate, não vê o debate da Band. É a prática da democracia de conveniência. Eu só faço o que me convém. E só que ele sofisticou. No debate da Band, eu não participo. Mas eu não faço as regras. O púlpito aqui na Band estava lá. O púlpito do Lula, o púlpito do Flávio. O Renan Santos aproveitou esses púlpitos, fez discurso na frente dos púlpitos, ficou lá fazendo as coisas dele na frente dos púlpitos, né? O jogo, tudo dentro das regras, tudo dentro das regras. É o único momento em que ele quis fazer algo que não era dentro das regras, colar um papel com dizeres na frente da cara do Lula. Adriana Araújo interveio, porque as regras não permitiam mostrar nenhum papel, como nada. E ele estava tentando quebrar as regras e houve uma intervenção. Não foi o TSE que interveio. Agora, dessa vez, o Lula sofisticou. Eu não vou ao debate. E também o debate não vai acontecer do jeito que nós combinamos. Eu não participo, mas também não vou deixar os outros participarem pelas regras com as quais eu concordei. Olha aqui, que coisa perversa. Com um detalhe, né? Ou seja, não é aquela história do dono da bola. É, eu não vou jogar futebol, mas vocês também não vão jogar futebol. Vocês também não vão jogar futebol. Vocês vão jogar basquete, futebol americano, cricket, mas futebol não. Apesar de eu ter topado e concordado com as regras. É uma desfaçatez, é uma vergonha, é um horror. Mas mais grave do que essa atitude lamentável de interferência, que na minha avaliação foi conveniente também pro Flávio Bolsonaro a decisão da Globo, foi conveniente a decisão da Globo pro Flávio Bolsonaro, porque se tivesse o debate, a Globo tivesse mantido o debate, ele ia ter que enfrentar o Renan Santos, e ele não queria enfrentar o Renan Santos. Então, para não dizer que não falei das flores, lembre-se que se o Flávio Bolsonaro, se a Globo não tivesse suspendido o debate, o Flávio ia sofrer um calor ali que não ia ser fácil, talvez desse um show, talvez não. Então, para ele foi bom, mas o fato é que a Globo cancelou e foi cada qual para uma live, né? Quer dizer, minto, o Lula já ia para a entrevista no Flow e o Flávio Bolsonaro foi para uma live. Ficaram os dois sem confronto. Então, o Brasil vai para as urnas em 2026 sem assistir um confronto entre os dois principais candidatos no primeiro turno. Isso já tinha acontecido antes, mas com uma interferência do judiciário que a gente nunca viu. E essa é a pior parte. Se a democracia de conveniência é frustrante e só encontra apoio da blogueiragem amiga, que justifica tudo e qualquer ato, porque ama de paixão a arbitrariedade, os atos da, entre aspas, democracia de interferência do Poder Judiciário, aqui a gente tem um problema muito sério. Muito sério. Porque cadê as regras claras? Cadê a segurança jurídica? Cadê a estabilidade? Cadê o direito das pessoas de poderem fazer, de poderem assistir alguma coisa sem a interferência canalha de uma mão pesada, autoritária, que a gente viu acontecer ontem? E a gente viu acontecer no episódio da fake news de Nossa Senhora. A exploração pelo judiciário, o que é uma coisa inacreditável. A exemplo do que a gente viu também no dia D, só que o dia D aconteceu dentro do Supremo. Ontem a gente viu a pata pesada fora do Supremo, né? Envolvendo o Supremo Tribunal Federal e TSE. Hoje o ministro Edson Fachin tomou uma decisão, coitado, né? O ministro Edson Fachin talvez seja o ministro mais fraco da história do Supremo Tribunal Federal, no momento em que mais difícil da história do Supremo Tribunal Federal. Então ele precisa de apoio moral, né, para poder, apoio, sustentação, sei lá o que, que ele precisa tomar um remédio para acordar, porque a coisa tá pesada, tá feia pro lado dele. E ele tomou uma decisão hoje, obrigando que pedidos formulados por advogados nos processos que estão em curso tem que passar pela presidência do Supremo. Sabe a decisão? Porque boa parte das arbitrariedades que a gente registra são esse gol de mão. O sujeito pega carona, olha, quando Pedro Álvares Cabral veio ao Brasil, ele não foi bem atendido pelo plano de saúde, então agora eu quero aqui no meu contrato da TV a cabo, e é contrato, é prestação de serviço, a mesma coisa, uma liminar. E acontece, foi o que o Gilmar fez. Foi o que o Gilmar fez. Como é que o Gilmar podia dar uma decisão dessa num processo que teria que cair por sorteio a um ministro do Supremo Tribunal Federal? Ele não era prevento de Renan, né? Palhaçada. Palhaçada do TSE. E o que a gente viu foi esse lamentável desfecho. O primeiro turno de 2026, a pior campanha de todos os tempos. Um candidato achando que é muito melhor do que os outros, tirando do eleitor o direito de ver em ação isso acontecer, o que é lamentável. E o Poder Judiciário abençoando uma arbitrariedade, praticando, porque óbvio que o Renan Santos tem o direito de pedir tudo. As pessoas têm o direito. O Renan Santos está certo. Escuta, eu já participei de sabatina. Eu fui no debate da Band, eu participei de sabatina na Globo, porque se a Globo me chamou para sabatina, por que a Globo não me chama para o debate? Direito dele. Só que o Gilmar pega isso, chama de expectativa de direito. Ah, então ele pode participar do debate. Aí já são outros 500. o púlpito, expõe, fazer pergunta, expõe. Então vai ao debate. Vai ao debate. Não queria o púlpito quando não foi ao debate em 2018, nem podia ir, estava preso, condenado. Agora vem isso. Então, temos uma cena, um final de primeiro turno que é uma palhaçada. Só que palhaçada é uma coisa meio engraçadinha, né? A gente come umas pipoca, toma uns refri e dá umas risadas. Só que é asqueroso o que a gente tá vendo. Asqueroso porque envolve a instituição mais, vou dizer séria, né? Deveria dizer, mas que deveria ser a mais séria desse país, que é o judiciário. É uma instituição. O Supremo é uma instituição. O TSE é uma instituição. O judiciário é uma instituição. A gente tem que olhar para isso com admiração, respeito, sabendo, é lá. Se precisar, eu conto com eles. Só que quem tem que dizer se precisar eu conto com eles não são os poderosos, é a sociedade. Eu não sei se você concorda ou discorda, mas essa é a opinião que eu tenho sobre o assunto.
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0: Nós fazemos mais uma atualização do noticiário aqui na Band News FM. Estamos no sábado, dia 3 de outubro de 2026. O presidente do Senado, Davi Alcolumbre, do União, pauta para a próxima terça-feira, dois dias após o primeiro turno das eleições, a discussão da proposta de emenda à Constituição do fim da escala 6x1. Essa proposta é prioridade do governo federal, que busca a reeleição. Quem traz mais informações sobre o caso é o repórter Rafael Procópio.
1: Presidente do Senado Federal, Davi Alcolumbre, decidiu colocar em pauta a proposta de emenda à Constituição que acaba com a escala 6x1 de trabalho. A proposta só necessita da aprovação do Senado para começar a valer. A matéria tem apoio popular e tem servido como um ativo eleitoral para o candidato à reeleição, o presidente Lula. O tema chegou a ficar sem qualquer tramitação após a aprovação pelos deputados. Mas após uma reaproximação entre Lula e Alcolumbre nos últimos meses, a situação foi modificada e a pauta começou a andar. E agora, a decisão final sobre o assunto deve ser dada em um momento entre o primeiro e o segundo turno. A matéria institui uma divisão de trabalho na Constituição com 5 dias de ofício e 2 dias de descanso, podendo esses dias de descanso serem modificados através de acordo coletivo. Há um prazo de adaptação das empresas previstas de 14 meses após a promulgação da matéria.
0: As mineradoras do país são orientadas a reforçar a segurança nas estruturas em razão do El Niño. O fenômeno pode alterar os padrões de chuvas em diferentes regiões do país. Quem explica mais é a Josiele Lemos.
2: A Agência Nacional de Mineração, ANM, alerta as mineradoras para a necessidade de reforçar medidas de segurança nas estruturas de disposição de rejeitos, incluindo barragens de mineração, em razão dos possíveis impactos decorrentes do El Niño. O fenômeno pode alterar os padrões de chuvas em diferentes regiões do país, aumentando a probabilidade de ocorrência de chuvas intensas e concentradas em determinadas áreas. A ANM diz que isso eleva os riscos associados à operação de estruturas de mineração, especialmente em relação à drenagem e ao controle de águas superficiais. Por isso, recomenda às mineradoras reforçar a manutenção de sistemas de drenagem e bombeamento de águas de chuva, intensificar as inspeções de rotina durante e após tempestades, assegurar recursos necessários para resposta a situações de emergência, entre outras medidas.
0: No Paraná, após dias com temporais que causaram estragos em diferentes regiões, o estado volta a ficar em alerta para chuvas intensas no fim de semana. É o destaque do Cleverson Bravo.
3: Ao longo deste domingo, o primeiro turno das eleições gerais de 2026, o Paraná está sob alerta de grande perigo para tempestades, segundo o Instituto Nacional de Meteorologia. O alerta se estende entre o noroeste, oeste, sudeste, centro e centro-sul do Paraná e alcança também o sudoeste do Mato Grosso do Sul e o oeste de Santa Catarina. Entre as cidades que podem ser afetadas no Paraná estão Cascavel, Marechal Cândido Rondon, Pato Branco, Rio Bonito do Iguaçu, Santa Terezinha de Itaipu e Toledo.

0: Tribunal Superior Eleitoral confirma que 150 milhões de brasileiros votam neste domingo. O eleitor deve ficar atento aos horários de votação de cada região e à documentação necessária. Afonso Marangoni traz mais informações.
1: 158 milhões de pessoas estão aptas a votar neste domingo. O primeiro turno e o segundo, se houver, ocorre das 8 horas da manhã às 5 da tarde, pelo horário de Brasília. Eleitores de locais que estão em fusos diferentes do da capital federal devem ficar atentos ao horário de votação local. É permitido e indicado levar uma colinha com os números dos candidatos, como destaca o advogado eleitoral Alberto Rolo.
2: É importante levar a colinha e não pode ser no celular, porque o celular vai ser deixado lá na mesa, né? Não pode levar o celular para a cabine de votação. Nenhum aparelho que possa violar o sigilo do voto, câmera, óculos especial, nada disso pode ser levado. Então a colinha tem que ser no papel.

0: No arquipélago Fernando de Noronha, o horário de votação é diferente de todo o país. Atenção, conta pra gente, Lucas Batista.
1: As eleições gerais em Fernando de Noronha acontecem neste domingo, das 9 da manhã às 6 da noite, na Escola Arquipélago. O horário é diferente do restante do país, porque a ilha está 1 hora à frente de Brasília. Ao todo, 3.701 eleitores estão aptos a votar. Além dos cargos das eleições gerais, os moradores vão escolher 7 integrantes do Conselho Distrital, que representa a população nas decisões sobre a administração da ilha. Neste ano, 22 candidatos disputam as vagas.
0: Vamos pro esporte, porque o São Paulo recebe o Corinthians em casa pro confronto de volta da decisão do Brasileirão Feminino. Conta pra gente, Lívia Camilo.
2: Clima de decisão no Morumbi. Neste sábado, às 16h30, São Paulo e Corinthians decidem o Brasileirão Feminino, com mais de 41 mil ingressos vendidos. O tricolor venceu a ida por 2-1 e joga pelo empate para levar o primeiro título nacional. Vitória do Corinthians por 1 gol leva aos pênaltis. Por mais ou 2, as brabas ficam com o 8º título, o 7º seguido. E o público pode crescer. A Ticketmaster vai distribuir cortesias para a torcida São Paulina pelo site da empresa e está sujeita à disponibilidade.

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1: 1:43 pelo horário de Brasília, a colunista da Band News FM, Mônica Bergamo, traz mais detalhes da pesquisa Datafolha que aponta a intenção de votos dos religiosos nas eleições. Ela traz outros recortes da pesquisa e ela conversou sobre isso com a Sheila Magalhães, com a Carla Bigato e com o Luiz Megali. Você acompanha a partir de agora.
2: Hora de conversar com Mônica Bergamo, como diria um amigo meu palestino, é guerra santa. Tivemos uma guerra religiosa.
3: Meu Deus do céu, Luiz Megali.
1: Senhor.
3: Do nada, Mônica.
2: É guerra santa. Tivemos uma guerra religiosa na última semana e a Mônica fala dos efeitos de tudo que a gente viu no voto do brasileiro. Diga lá, Mônica.
4: Pois é, um dos dados sobre os quais havia grande expectativa, né, na pesquisa Datafolha divulgada ontem, era os que mostrariam o efeito dessa guerra religiosa, Megali, nas eleições. Pois bem, aberta a pesquisa, eu tô aqui com todos os recortes dela, por renda, por religião, por, enfim, idade, por... tudo, né? Aberta essa pesquisa, a gente descobre que o Flávio Bolsonaro, que foi a maior vítima dessa guerra, neste momento, porque em outras eleições não era ele, não eram eles as vítimas, né? Era o Lula, mas ele que nesse momento foi a maior vítima dessa guerra, a partir do momento em que se espalhou a notícia falsa de que ele tiraria de Nossa Senhora o título de padroeira do Brasil, ele não caiu entre os católicos, Megali, ele não caiu um pontinho sequer, de acordo com o Datafolha. Ele tinha 33% entre os católicos na pesquisa anterior, no primeiro turno, estou falando de primeiro turno, oscilou para 32%, ou seja, dentro da margem de erro, num quadro de total estabilidade. Entre os evangélicos, ele disparou até, ele foi de 47% para 52%, ele subiu 5 pontos. Lembrando que a gente tem menos evangélicos na população brasileira do que católicos, por isso que isso não teve um reflexo grande nos números gerais. Agora, Lula. Lula sobe entre os católicos de 45% para 50% e ficou estável entre os evangélicos. Então, os números, por esses números a gente pode inferir, Megali, que outros muitos fatores influíram nas escolhas, nas mudanças, nas pequenas oscilações, né? No caso do Flávio, há indicativos de que ele subiu no anti-Lula, né? Que estava com outros candidatos, eleitores que estavam com outros candidatos e alguns que vão migrando para ele já no primeiro turno. Na faixa de renda, por exemplo, Megali, dos que ganham entre 2 e 5 salários mínimos, né? A classe média, baixa, vamos dizer assim, onde Lula tem maior rejeição, a rejeição do Lula nesse setor, nesse extrato, Megali, chega a 61%, né? É o dobro da rejeição que o Lula tem entre os mais pobres. O Lula entre os mais pobres tem 30% de rejeição. Nesse extrato de 2 a 5 salários, chega a 60% a rejeição a ele, né? Foi aí que o Flávio subiu 7 pontos nesse extrato. Já entre os mais pobres, o Lula sobe 4 pontos. Então, Megali, a gente fica se perguntando, né? Se essa guerra santa, como disse você, não estava rendendo pontos, né? Por que que os candidatos que se opõem ao Flávio, o Lula, o Caiado, ficaram falando desse assunto, mais o Lula ainda, seguiram atacando ele nesse ponto ou dando indiretas, né? Embora não fossem ataques diretos. Porque, Megali, muitas vezes na política é um pouco como o futebol.

0: Você parte para cima, parte para o ataque, não porque você vai conseguir fazer um gol, quer dizer, não porque você vai conseguir colocar a bola na rede, ou seja, o Flávio não tomou esse gol, ele não perdeu votos, mas você faz o outro time recuar, né? O Flávio passou uma semana recuado, portanto, se ele ficou na defensiva, ele também não fez gol nenhum. Então, é um pouco essa a lógica, né? Eu me recordo de uma história aqui em São Paulo. Megali, não sei se todos os ouvintes vão se recordar, vocês seguramente vão. Quando o Fernando Henrique Cardoso era presidente da República e o Maluf e o Covas eram candidatos aqui. Megali, quantos aninhos você tinha? Não sei se
1: Maluf
0: você lembra dessa
1: disputa. Maluf e o Covas, isso foi em 1988, não, 92, talvez?
0: 88.
1: A reeleição do Fernando Henrique. 98. 98 eu tinha 22 anos, era macaco velho já.
0: Então você já era macaco velho. O que acontece? Quem era candidato aqui em São Paulo? O Maluf e o Mário Covas, né? Os dois se brigavam, se matavam, e o Fernando Henrique não podia tomar muito partido, embora fosse do partido do Covas, porque a base do Maluf apoiava o governo dele. Bom, o que acontece? O Luiz Carlos Santos, coordenador da campanha do Maluf, mandou fazer outdoor e distribuir em São Paulo inteirinho outdoors do Fernando Henrique e do Sérgio Mota, ministro poderoso dele, do lado do Maluf. Era uma montagem, era uma foto falsa, porque o Fernando Henrique não apoiava o Maluf. E aí começou a virar um fuzuê, e o Duda Mendonça, que era o marqueteiro do Maluf, chegou pro Luiz Carlos Santos e falou: Luiz Carlos, você tá louco? Vai gastar dinheiro com esses outdoors? O Maluf não vai ganhar um único voto, ninguém vai acreditar. E aí o Luiz Carlos Santos falou o seguinte: fica quietinho aí, segundo ele me contou. Fica quietinho aí, Duda, você entende de marketing, eu entendo de política. O Maluf não vai ganhar nenhum voto, mas nós vamos fazer uma confusão do outro lado. Eles vão ficar brigando, o Fernando Henrique vai brigar com o Covas vai brigar com o Serra vai brigar. Vai ser uma confusão tão grande que eles vão paralisar a campanha deles uma semana. É isso que importa, mesmo que não tenha voto. Então, muitas vezes em campanha, você tem essas estratégias que não necessariamente vão render voto, mas elas vão botar o seu adversário na defensiva, né? E vão aliviar os ataques para cima de você. Então, eu acho que foi mais ou menos isso que acabou, os números estão mostrando que aconteceu. Seu, né?
1: Mônica, Megali, tem aquela coisa também, né? Ninguém parece mais louco do que um cara gritando: eu não sou louco. Quando o cara é colocado na defensiva, né? Um cara sendo arrastado gritando: eu não sou louco, não dá pra parecer mais louco que isso. Quando o cara vai e se defende e fala assim: eu não vou fechar igrejas, o Lula foi muito acusado disso, né? Era uma fake news, tanto é que não fechou. Mas quando ele fala: eu não vou fechar igrejas, o cara que frequenta a igreja fala: pô, será que não mesmo? Eu não acredito em política. Por que ele tá falando isso, então? O Flávio: eu não vou, né, me tocar na Nossa Senhora Aparecida. Quando você produz uma negativa, você tá colocando uma minhoca automaticamente o PT usou muito isso contra o PSDB. Quando candidatos tucanos começavam a subir nas pesquisas, era batata: vai privatizar a Petrobras, né? Isso já foi um tabu, esse assunto já foi um tabu. E aí, que acontecia? O candidato era obrigado a falar: não vou privatizar a Petrobras. Aí o eleitor olhava e falava: aposto que ele vai privatizar a Petrobras.
0: É lógico que ele vai privatizar.
1: Ele vai privatizar. Mônica Bergamo.
0: Vítima.
1: É.
0: A maior vítima desses boatos aí todos foi o Alckmin, você se lembra? O Alckmin teve que vestir camiseta do Banco do Brasil, camiseta da Petrobras.
1: Exato.
0: E hoje está com Lula, né? É. Não só não privatizou, como está num governo que é muito contra essa privatização. Mas enfim, é isso aí, Megali.
1: Mônica, até domingo, hein? Estará conosco a partir das 5 da tarde. Não dá para perder a cobertura da Band News FM. Nós, a partir das 4:30 da tarde. Até lá.
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10: 1h54 pelo horário de Brasília. Pelo menos 9 estados vão ter proibição de venda de bebida alcoólica no primeiro turno das eleições que acontece neste domingo. A restrição, que antes tinha alcance nacional, passou a ser segmentada por estados e decidida pelos tribunais regionais. Os estados que terão proibição são Acre, Amapá, Amazonas, Ceará, Maranhão, Mato Grosso, Pará, Piauí e Roraima. Enquanto isso, 14 unidades da federação não terão restrição, entre elas Alagoas, Distrito Federal, Espírito Santo, Rio de Janeiro e São Paulo. Também há estados em que a decisão é local e deve ser feita por zonas eleitorais, ficando a cargo dos juízes eleitorais destas regiões. A lei foi criada para evitar situações de desordem nos locais de votação ou nas proximidades a partir do consumo de bebida alcoólica.

0: Nos outros destaques, a Petrobras confirma a existência de reservatório de petróleo na bacia da Foz do Amazonas. O achado amplia o potencial energético da margem equatorial brasileira. Explica pra gente Guilherme Faria.
1: A Petrobras espera concluir a operação de exploração do Poço Morfo nas águas ultraprofundas da costa do estado do Amapá até o fim do mês de outubro. A informação é da presidente da estatal, Magda Chambriar, que concedeu entrevista coletiva nesta sexta-feira para anunciar uma nova descoberta de petróleo no local, a uma profundidade de 2.886 metros. O poço está sendo perfurado desde 20 de outubro de 2025. Em agosto deste ano, a estatal anunciou que tinha encontrado petróleo na região. Análises realizadas pela companhia confirmaram a boa qualidade do material. As perfurações continuaram e agora mais petróleo foi localizado em uma outra camada.
0: A produção industrial brasileira recua 0,6% em agosto. O resultado divulgado pelo IBGE interrompe 2 meses seguidos de avanço no setor. Fala a Luana Bernardes.
2: A produção industrial no país teve queda de 0,6% em agosto na comparação com julho, segundo o IBGE. Em relação ao mesmo período do ano passado, a indústria teve queda de 1,2%. No acumulado de 2026, o setor tem expansão de 0,8%. Na passagem de julho para agosto, as 4 grandes categorias econômicas registraram queda na produção.
0: A norte-americana Krista Pike segue internada e respira por aparelhos nos Estados Unidos após uma falha no procedimento de execução dela por injeção letal. A equipe médica tenta neutralizar a substância no organismo dela desde a sexta-feira, quando os advogados confirmaram o quadro de inconsciência da mulher. O erro aconteceu na quarta-feira durante a aplicação de 2 doses de um anestésico forte no presídio, onde ela cumpre pena desde 1995. Os defensores indicaram à justiça norte-americana que as agulhas fora da veia espalharam a substância letal pelos tecidos do corpo dela em vez de atingir o sangue. Os profissionais do estado prepararam uma segunda dosagem sem corrigir a falha inicial, o que agravou o estado de saúde dela de forma grave.

0: Atlético e Cruzeiro mantém preparação para a volta do Brasileirão após a data FIFA, Matheus Hermógenes.
1: Atlético e Cruzeiro seguem os treinos de olho na volta do calendário após a super data FIFA. O Galo entra em campo já neste sábado, quando enfrenta o Bragantino às 6:30 PM na Arena MRV, em jogo atrasado pela 21ª rodada do Campeonato Brasileiro. O Alvinegro está na 7ª colocação com 40 pontos. Já a Raposa volta a campo apenas na próxima quarta-feira contra o São Paulo, às 21h30 fora de casa, pela 29ª rodada. O time celeste está em 6º lugar com 45 pontos.

0: Band News FM traz uma série de reportagens especiais tratando dos desafios que devem ser enfrentados pelo próximo presidente da República em diferentes áreas. No capítulo que a gente vai ouvir agora, o repórter Henrique Tanger fala sobre as demandas do setor da saúde. Você acompanha agora.
1: Quem assumir a presidência da República em 2027 vai encontrar um sistema de saúde pressionado por problemas antigos e por necessidades que estão mudando junto com a população. São mais de 5 mil municípios com realidades que vão de grandes centros com hospitais de alta complexidade a pequenas cidades que dependem de estruturas regionais para determinados atendimentos. E por essa razão, especialistas ouvidos pela reportagem afirmam que não existe uma solução única para todo o país. A professora da Fundação Getúlio Vargas, especialista em gestão de saúde, Ana Maria Malik, diz que o ponto de partida está no próprio direito que deveria ser garantido pelo SUS.
2: O principal desafio continua sendo cumprir o que está escrito na lei, quer dizer, garantir o direito à saúde à população brasileira. Então, esse direito à saúde acaba se materializando de maneira extremamente diferente, dependendo de para onde você olha.
1: Hoje, o Brasil está dividido em 456 regiões de saúde, organizadas para que os municípios compartilhem estruturas e serviços que não conseguem oferecer sozinhos. Mas organizar onde o atendimento acontece é apenas uma parte do problema. Segundo Gonzalo Vecina Neto, médico sanitarista e cofundador da Anvisa, também é preciso organizar a fila para quem já aguarda atendimento.
3: Há necessidade de fazer uma integração Estado e municípios para você conseguir organizar um pouco a oferta de serviços e tentar aproximar a oferta da demanda, que hoje não temos noção do que é a demanda e existe muito desperdício por faltas, por má gestão de filas.
1: Vecina destaca ainda que parte do problema está na falta de integração entre os serviços oferecidos por estados e municípios. O especialista defende que os repasses considerem mais a população atendida e não apenas a quantidade de procedimentos realizados.
3: Eu sugiro a ideia de fazer o que está previsto já na Lei 8080 e na Constituição, que é fazer transferências não mais por serviços prestados, e sim por população assistida, transferindo capacidade decisória para estados e municípios.
1: A população brasileira com 60 anos ou mais passou de 8,7% em 2000 para 15,6% em 2023. Pelas projeções do IBGE, deve representar quase 38% dos brasileiros em 2070. O novo perfil da população, as mudanças de hábitos e o avanço da tecnologia também alteram as demandas que chegam ao sistema de saúde. E é nesse cenário que a saúde mental ganha espaço entre os desafios dos próximos governos. Segundo dados do Ministério da Saúde, no Brasil, cerca de 14 mil pessoas morrem, por exemplo, por suicídio a cada ano. Uma média de 38 por dia. O psiquiatra Lucas Spannenberg, do Hospital São Lucas da PUC, do Rio Grande do Sul, destaca a importância da prevenção. Segundo ele, enfrentar esse cenário exige que o sistema não atue apenas quando o paciente já precisa de assistência.
4: Hoje, e não só para saúde mental, mas para qualquer tipo de programa de saúde, abrir oferta só de assistência e não trabalhar em prevenção e promoção é se preparar para uma demanda infinita, né? A gente não pode deixar as pessoas adoecerem com essa intensidade e não ter recurso para frear a escalada de cronificação, às vezes, que se dá, por exemplo, a transtornos mentais graves.
1: O próximo governo vai encontrar um SUS pressionado por problemas que atravessam décadas e por demandas que ganham cada vez mais espaço. Organizar as filas, reduzir as diferenças regionais e garantir financiamento continuam sendo desafios centrais. Tudo isso enquanto o sistema presta assistência a uma população cada vez mais velha e com novas necessidades.
0: Duas horas e três minutos, o homem chegou.
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0: Começa agora para todo o Brasil mais uma edição de A da Coisa. Se a coisa parece confusa, atrapalhada, vem pra cá que a gente desconfunde, desatrapalha. Milhões de pessoas acompanham o programa pelo Tile, pela Band News TV, LG Channels, TCL Channels, Samsung TV Plus, canal 2043. E onde mais, Isa? Boa noite!
1: Boa noite, na caverna do Nhudo, sempre.
0: Sempre. Que vem a ser exatamente o quê, Valeu Beni? Boa noite, a caverna do Nhudo.
2: A antessala da caverna de Platão.
0: Isso, a anticaverna do Platão. Não é a antecaverna, é a anticaverna. Porque na caverna do Platão, tudo ali que chegava era realidade distorcida e tal, de uma verdade que seria perfeita no mundo das ideias. Nós não! Nós chegamos ao é da coisa. E estamos aí sem samba não dado, o glorioso Caetano Veloso, que aqui entra evidentemente como uma metáfora, né, Vale Bem? Uhum. Como metáfora das coisas do Brasil.
2: Sim.
0: Pô, sem samba não dá. Por mais que a gente tenha diversidades muitas e tal, sem samba não dá, porque o samba é uma das nossas definições, a coisa que a gente criou aqui a partir da mistura de coisas e tal, que expressa a realidade brasileira. O Vale Bene, que adora samba, isso é verdade. Eu sacaneei Sim. muito o Vale Bene com um monte de coisa. A parte que ele é milionário é verdade. Eu
1: só, Sim,
0: as
1: a do
0: outras
1: samba,
0: brincadeiras,
1: não.
0: As outras brincadeiras são fáceis. É... Mas o Vale Bene gosta de samba, né? O Vale Bene vai Gosto. Acompanhar de vez em quando e tal. Faz muito bem. Nossa, tem muita coisa. Nós vamos começar a falar, claro, do debate de ontem. Eu não sei se eu vou falar o que muita gente quer ouvir. Mas isso é uma verdade desde que, para mim, o mundo é mundo, né? Só que eu pretendo fazer... Pretendo não, vou fazer. Eu não pretendo, eu vou fazer. Mais uma vez, vou falar de lei. Mas eu quero que você entenda, de qualquer modo, o fenômeno que aconteceu ontem. Que você compreenda. Eu vou descrever, vou narrar o fenômeno que aconteceu ontem. E depois, nós vamos ver, eu vou discutir no detalhe, com a lei na mão, o voto da ministra Estela Aranha. A decisão. Vou discutir com a lei na mão a decisão do ministro Gilmar Mendes. E vou discutir o inconformismo daqueles que acham que, eventualmente, além de ter direito às próprias opiniões, tem direito às próprias leis. Eu sempre tenho direito às minhas opiniões, mas não às minhas leis. Hoje mesmo aconteceu uma coisa gloriosa, Vale Bene, para este programa. Se acharem um videozinho aí mais pro fim, coloquem. Vocês se lembram que eu disse aqui que a decisão do Mendonça, aquela ainda do Tabet, né, que ele disse, ah, mudei meu voto, tal, não sei o quê. Eu falei, não vai valer apenas para o poste do Tabet. Outros postes vão voltar. Porque a hora de redigir o acórdão, vai ter de ficar claro o que atribui a Flávio a intenção de tirar Nossa Senhora, né, vai sair. Outros postes vão voltar e não só o do Tabet. E não é. Vale Bene, não é que o TSE acaba de fazer isso hoje? E sabe por intermédio de quem?
2: De quem?
0: Do Mendonça. É, porque ele é o relator. E o que foi votado, como ele perdeu, só mesmo os postes que atribuem a Flávio. Outros, com críticas a Flávio, vão voltar. Ele tinha tirado tudo. Eu antecipei que ia acontecer isso aqui.

0: pela simples e óbvia razão de que eu fui dormir hoje bem tarde, porque eu fiquei a noite inteira redigindo um texto longo, grande e bom, que eu escrevi, explicando as decisões dos ministros, porque eu fui ler as decisões. Como todo mundo, eu também tenho opinião. Como todo mundo, eu também tenho cotovelo. Como nem todo mundo, eu leio antes de opinar. Mas vamos ao que aconteceu ontem. Ontem, as aspas que eu mandei para a tarja da TV, e que eu vou dizer aqui, para as redes sociais, para a rádio, a verdade, Flávio e Globo fugiram de Renan e da lei. Foi o que aconteceu. Estava tudo organizado para ser um debate da FUEDEC, a frente única da extrema-direita ensandecida e cafona, contra o Lula. 4-1. Com uma decisão, para dizer pouco, polêmica, do Cássio Nunes Marques, metendo Zema no debate. E, vale o bene, eu não vi protesto de ninguém. Nem da Globo. De ninguém. Põe o Zema lá. Embora não se encaixasse nas regras dos 4 parlamentares. Dos 5 parlamentares, pelo menos. Mas põe o Zema lá. Põe o Zema lá. O Flávio, eu vou debater, não importa com quem. Aliás, a gente tem vídeo dele aí falando. Se acharem da minha vida, ah, eu vou debater, não importa com quem, que eu sou muito destemido, muito corajoso, muito macho, muito, muito macho alfa. Muito macho, como diria Sérgio Moro, muito macho alfabeto, né? Analfabeto. É? Bom, e aí vai ter púlpito vazio. Ah, o nicho do Lula vai estar vazio e perguntas serão dirigidas ao Lula. Já vou entrar nesse mérito daqui a pouco. Essa é outra retranca. Perguntas vão ser dirigidas ao Lula. E aí parecia, nossa, mas parecia um passeio. Ia ser a festa da uva. Houve as decisões judiciais, já falarei delas em retrancas específicas, em momentos específicos. Aqui é o fenômeno da não existência do debate. A ministra Estela Aranha disse, tem que tirar o púlpito e não pode fazer pergunta para o ausente. É, de acordo com a Constituição, a lei eleitoral, etc. E o Flávio não desistiu. O Flávio não desistiu. Não foi aí que o Flávio desistiu. Porque, veja, mesmo sem o púlpito do Lula ali, sem poder fazer pergunta pro Lula, ainda seriam o 4-1. Um massacre. E eu sei que o Zema não ia tocar no assunto do Dark Horse com o Flávio. Nem o Zema, nem o Caiado, nem o Cury. Eu sei que nenhum deles três, e eles sabem que isso é verdade, tocaria na questão da interferência dos Estados Unidos no Brasil. Seria o frentão contra o Lula. Eu já disse aqui, já escrevi, já expliquei. Como eu gosto de dar opinião com alguma informação, recorri a Maquiavel explicando o que o Maquiavel aconselhou Lula, né? Veio lá, Vólio Bene, do século XVI, no começo, para aconselhar o Lula. Falar, não faz isso. Vai não. Só tem a perder numa circunstância como essa. Quando é que o Flávio corre? Quando 3 minutos depois de vir a público a decisão do Gilmar falando que o Renan tinha de participar do debate. Já discuto a legalidade disso daqui a pouco. Mas quem fugiu do debate foi o Flávio. Fugiu do debate com o Renan. Eu não estou exaltando aqui ninguém. Não estou exaltando aqui, ah, Renan. Não, só estou dizendo que o Flávio, e hoje fugiu de novo, que teve um novo desafio, só estou dizendo que o Flávio não aceitou debater com o Renan. Se alguém fugiu, o Lula não fugiu, porque o Lula falou, não vou ao debate. E tem o direito de não ir? Ou não tem? Ou existe alguma lei que obriga a participar do debate? Tem até gente defendendo isso, que é uma piada para os amantes da liberdade. Por que que alguém seria obrigado a fazer alguma coisa movida por um ente privado? E ainda que fosse público, se agride direito fundamental, não. É uma piada isso. Que diabo de liberais nós temos no Brasil? Mas o Lula disse, não vou. O Flávio sabe, já que a Globo está tão nervosa, tão irritada, eu entendo. Aliás, se quiserem um texto com pelo menos o contraditório ali, eu posso dar, escrever um. Tô brincando. É que eu trabalho em casas em que há o contraditório. Nessa casa há o contraditório. Aqui nem todo mundo pensa a mesma coisa. Valeu, Ben, isso aqui é uma piada, tá? Infelizmente, aqui nem todo mundo pensa como eu. É. Isso é uma piada. Falando a sério, felizmente não. Você quer entrar em bate-boca? Eu? Mas, meu amor. Love para todo mundo. Love, love, love, como disse Pelé. Cada um na sua. Eu sou livre para falar o que eu penso, que os outros sejam. Na outra casa em que eu trabalho, Metrópolis, idem. Não tem pensamento único. Não tem pensamento único, não tem ponto, não tem nada. Quando a casa tem que fazer editorial, faz editorial. Eu aprendi que assim funciona a democracia, assim vai bem. Agora, quando tem ordem única, todo mundo tem que falar a mesma coisa e não aparece ninguém para dizer, mas escuta, gente, não é ilegal o que a ministra fez nem o que o ministro fez, mas não pode. Tem que parecer tudo uma grande ilegalidade. O Flávio fugiu do Renan, não fugiu da decisão da ministra Estela Aranha. E eu escrevi um artigão hoje, como sempre, né, Vale Benny? Sempre. Sim. Grande e bom. A Globo não estava dizendo que é interesse público, o debate, interesse público. Se é interesse público, mantivesse o debate. Ou interesse público desaparece quando o Flávio foge? Quer dizer, o Lula não foi. O interesse público permanecia, certo, meninos?
1: Sim. Sim.
0: Vivo o interesse público. O Flávio vai embora e o interesse público desaparece? Os outros não tinham nada a dizer? Por que os outros foram convidados? Se nada tinham a dizer. Aqui eu sou favorável? Você marca o debate, o cara não vai, você faz debate com quem tiver. Vai ter debate do segundo turno. Havendo segundo turno, eu acho que haverá. Alguém decide não ir, faz uma entrevista com quem tiver. O outro não quis. Ir ao debate não é uma obrigação legal, é um direito. É um direito regulado e há regras. Agora, mesmo que você estabeleça regras para debate, essas regras não podem contrariar disposições legais. Há quem não entenda como funciona uma democracia. Eu lamento. Saiu aí uma manifestação de juristas, estava em defesa da ministra, e fazendo a defesa certa. Fazendo a defesa certa. O Flávio fugiu do Renan. Ficou com medinho. E lamento dizer a Globo também. Por que que não fez o debate? Não estava lá o Caiado? Não estava lá o Zema? Por decisão judicial, diga-se. Não contestada, embora polêmica. Não estava lá o Cury? Não estava lá o Renan? Fizesse o debate. Agora falar, oh, diante das intervenções judiciais, não faremos o debate. Que desculpa é essa? Insisto. O interesse público desapareceu? O que é que o Renan poderia falar ali? O que é que o Renan poderia falar ali? Tão contrário à razão, assim, e quieto. O Flávio fugiu do debate. O Lula disse que não iria. De sorte que se você ontem fosse estabelecer, Vólio Bene e Isa, vencedores e derrotados ao fim de tudo, com a devida vênia. A Globo foi derrotada. Fugiu do debate. O Flávio foi derrotado, correu do debate. O Lula acabou ganhando, que fez um negócio que foi recorde de audiência da história do Flow. E acima de todos eles, eu acho que ganhou o Renan. Tem um cara que quer ser presidente da República e não consegue debater com o Renan Santos? Não, eu não estou tratando o Renan com menos cabo. Mas tem um cara que quer ser presidente da República e não consegue fazer um debate com um outro cara de direita que discorda dele? Só consegue fazer um frentão contra o Lula? O Flávio não consegue debater sozinho com um cara, ele precisa de mais três? Ele precisa de quatro para debater com Lula e não consegue enfrentar o Renan no mano a mano? Como dizem os meus amigos portugueses, que também é uma forma de cantoria o mano a mano, não é, o Vólio Bene?
1: Uhum.
0: Ah. Globo e Flávio fugiram do Renan. Lembrando que o Renan deu entrevista para o grupo, como candidato. Mas agora eu quero entrar. Agora eu quero entrar na fundamentação legal. Entenda a decisão da ministra do TSE sobre púlpito e perguntas. Vólio Bene e Isa, dois lindos. Aliás, não vi a cara de vocês hoje. Deixa eu ver se vocês estão lindos mesmo. Mostra a cara deles aí. Deixa eu ver se eles estão lindos. Deixa eu ver. Mostra aí. Ah, então. Olha que beleza. Olha só. Duas pessoas bonitas. Muito bem. Parabéns. Estão todos mangueira. Os dois mangueira. Olha só. Né? Os dois juntos formam as cores da mangueira. Muito bom. Meninos da Mangueira. Vocês certamente já ouviram falar que ninguém é obrigado a fazer nada ou a deixar de fazer se não em virtude da lei. Já ouviram isso?
2: Sim.
0: Já,
2: sim.
0: Né? É. E é um... Aliás, Isa, Vói Bene, é um dos pilares das democracias. Eu só posso... Eu tenho de ter uma lei... Para eu fazer ou não fazer, tem que ser em virtude da lei. Isso por si define democracia? Não, porque você pode estar numa ditadura que tem a lei. E as leis podem ser ditatoriais. O problema das ditaduras é que elas não conseguem seguir nem as próprias leis, né, Vó Ebeneza? Por exemplo, o Brasil teve ditadura militar. Nem o AI-5 permitia tortura. E, no entanto, se torturava. Porque, sendo uma ditadura, não se obrigando à transparência, entendeu? Mas, de qualquer modo, inciso 2 do artigo 5º da Constituição, que é cláusula pétrea, que não pode ser mudada nem por emenda, segundo o artigo 60. Senhores juízes, havendo algum erro, apontem. Advogados, inconformados. Eu adoro esse debate. Portanto, o Lula não era obrigado a ir. Alguma lei obriga aí? Tem alguns defendendo que seja obrigatório, que acho um divertimento puro. Tentem isso que não vai passar, né? Não. Muito bem, a radiodifusão é um serviço, é uma concessão pública. Artigo 221. Que tem determinados objetivos, a educação, a formação da sociedade, etc. Se alguém achar, seja na Constituição, seja no artigo 221, alguma lei que permita a meios de comunicação punir pessoas que eventualmente não façam suas vontades, vocês me avisem. Porque eu vou ficar muito surpreso. Quando você coloca o púlpito vazio, quando você fala, e vai ter pergunta, e vai ter os quatro aqui, contra um, púlpito vazio e com pergunta, obviamente você tem uma sanção sendo aplicada ao arrepio da lei, porque não existe lei, porque o sujeito exerceu o direito de não ir. Puxa, eu não tinha pensado nisso. É. Quer dizer que eu convido o Vólio Bento para uma festa? Já convidei, ele não vem, mas tudo bem. Eu convido o Vólio Bento para uma festa. Ele tem o direito de não vir, Isa? Não veio, viu? Quero dizer.
1: Ai, ai, ai.
0: É. Aí eu faço o quê? Ganho o direito de fazer um post esculhambando ele porque não veio, que é um absurdo, começa a falar mal. Isso eu estou botando só na esfera privada, né? Como vocês veem, eu não estou contando para ninguém.
1: Sim, imagina, bem restrito.
0: Quer dizer, você exerce o direito de não ir e eu exerço o direito de retalhar, mas esse direito veio de onde? O meu direito de não ir veio da Constituição e das leis. O seu direito de me retalhar veio de onde? Não veio do artigo 14, parágrafo 9º da Constituição, sobre isonomia e igualdade de condições numa disputa eleitoral. Nem veio do artigo 44 da lei 9.504 da lei eleitoral propriamente. De onde veio o direito de aplicar a sanção? Por que que a ministra está tomando porrada? Por que havia tanta indignação ontem? Olha, onde já se viu? Teve até um lance, eu não vou falar nome, porque... Né? Mas eu gargalhei vendo com a minha senhora, que tinha uma pessoa ao lado de um jurista, e se fez ao jurista uma pergunta para o jurista falar, é tudo ilegal, a Estela é ilegal, o Gilmar é ilegal. Aí o jurista falou, vou lembrar de esquecer de combinar. Aí o jurista falou que não era ilegal. A pessoa que está do lado ficou muito brava, começou a bufar. Gente, não pode pagar esses micos, sabe? Feio demais. como se diz lá em Dois Corvos, feio demais. Lá na caverna do Yunda, a gente fala feio demais a conta. Entende? Muito feio. Quer dizer, eu faço pergunta pro jurista, o jurista não fala o que eu quero, porque eu não tive tempo de combinar com ele. E aí eu fico bravo? Bom, melhor fariam se em vez de fazer assim, o cordão da indignação moral, seria apontar isso que eu acabei de falar. Que eu tirei do voto da Estela Aranha que eu fui ler. Procede ou não? Alguém pode falar, não, não procede. Então vamos ver. Tudo bem, Reinaldo, você já falou do voto da Estela Aranha. E o Gilmarzão? Ah, é claro que o Reinaldo vai concordar com o Gilmar. Não pensem que falando isso eu me sinto patrulhado e tentarei demonstrar que não concordo, porque eu concordo. Aliás, brilhante. Aí o ministro, no seu voto, então com ele aqui, ó. Tem de ler. Tem de ler. Há julgados a respeito de participação de debates e tal. O mais importante é uma ação direta em constitucionalidade 5.487, mais a outra, 5.488, 5.423, 5.491. Qual é a jurisprudência? Sim, as empresas de comunicação são livres para fazer suas regras de debate. São livres, mas elas não são arbitrárias. Voto do Roberto Barroso. Essa faculdade, contudo, não foi e nem poderia ser concebida como poder discricionário absoluto. Seu exercício deve observar, aspas, critérios objetivos que atendam os princípios da imparcialidade, da isonomia e o direito à informação, cabendo à Justiça Eleitoral disciplinar a aplicação desses parâmetros. E aí já Gilmar. E a esta corte, o inegociável papel de fiscalizar a aplicação de tais normas. Quando a ministra Carmen Lúcia, no primeiro pedido que o Renan fez, disse, não tem nada com isso. Fez o Cássio Nunes Marques, não, a lei não obriga. Estão renunciando a um papel que cabe ao Supremo. Aí o Gilmar argumenta, né, com muita propriedade, que quando você estabeleceu, porque veja, teve um protocolo para o debate. E ali estava escrito que, faltando um candidato, poder-se-ia, faltando um candidato, de acordo com as regras, de ter 5 parlamentares pelo menos para participar. O Cássio, o Zema entrou não tendo, mas aí ninguém reclamou. Aí Gilmar diz, bom, faltou um candidato. Um candidato pode ser convidado. E nós temos o candidato que aparece em terceiro lugar na maioria das pesquisas. Então, se tem a situação objetiva de haver um candidato que aparece em terceiro lugar na maioria das pesquisas, que não irá ao debate, mas o candidato que tem 1% vai. Essas regras também geram expectativas de direito, mas isso é sólido na jurisprudência, fartamente citada no voto. Porque à medida que a empresa pode convidar, não convida, não resiste a uma outra decisão que coloca contra a lei um outro lá que tem 1% dos votos, aí vira um critério discricionário. Aí vira um você não, porque eu não quero. E o outro sim, porque eu tolero. Então vai. E teria sido um debate lindo se o Flávio não tivesse ficado com medo. Ora. Não, eu sei, às vezes ele desmaia em debate se ele se sente pressionado. Já aconteceu. Mas, pô, vai bem, tinha dois médicos ali. Uhum. Se o Renan fizesse ele desmaiar, o Cury e o Caiado cuidavam dele. Não, a justiça apenas exerceu aquilo que está escrito. Esse debate é líquido e certo. Ah, e a justiça se mete em tudo. É, pois é, num país, numa democracia, existe justiça. Chato, né? Chato. A Globo está indignadíssima, mas a Globo tem direito às próprias opiniões, mas não tem direito a fazer seu próprio código penal. Não vem, eu puno. Não tem direito à sua própria justiça eleitoral. Não tem direito à sua própria Constituição. Ou alguém é obrigado a fazer o que quer a emissora sob pena de sofrer as sanções da emissora. Entidades e juristas defenderam a ministra, porque, enfim, tomou uma decisão absolutamente técnica, né? É, a Coalizão Nacional de Mulheres, a União das Mulheres Advogadas, tal, porque a ministra sofreu mais porrada, levou mais porrada do que o próprio Gilmar. Até o ministro Flávio Dino apontou isso. Levou uma porrada que o próprio Gilmar, porque sabe como é? É fácil bater numa mulher, né? Sempre. Hã? E o Dino apontou isso. Dino, que todo mundo sabe, amigo do Gilmar e tal. Mas atenção, houve uma decisão do Cássio metendo o Zema no debate. Houve a decisão do próprio Gilmar, mas a Estela apanhou mais que todos eles. Eu já disse aqui, né, Isa, também as mulheres de direita apanham mais que os homens de direita.
1: Sim.
0: As mulheres de esquerda apanham mais que os homens de esquerda, ou seja, apanham mais porque são mulheres. O Flávio, Estela Aranha, foi colocada lá pelo Lula. É mesmo. E o Mendonça foi colocado por... Uma matéria, acho que saiu na Folha, Estela Aranha já declarou voto no Lula. Os outros... o quê? que foi que o Dino falou? Vamos pro Negrito aí. Que foi que o Dino? Cinco. Que foi que o Dino falou?
2: Digo isso para defender a legitimidade dos dois magistrados, dos ministros Cássio e Gilmar e da magistrada, ministra Estela Aranha, que tomaram decisões judiciais sobre regras de debates, a exemplo do que já ocorreu dezenas de outras vezes no Brasil. São três decisões legítimas, sendo igualmente legítimas as discordâncias quanto aos seus conteúdos. O que não é legítimo é pretender voltar a antes de 1930, à República Velha ou das oligarquias, em que não existia justiça eleitoral e só existia uma lei, a lei do mais forte. Uma última pergunta, por que a decisão judicial da única mulher, a ministra Estela, é mais atacada do que a decisão dos dois homens, os ministros Cássio e Gilmar?
0: Boa pergunta. Por quê? Nós vamos ter vídeo daqui a pouco do Flávio na live, do Lula no Flow. É que eu quero que você entenda as coisas. Eu quero que você entenda a natureza do debate que se está travando. E o medo que efetivamente isso tudo despertou. Houve entes de empresas de comunicação criticar o judiciário. Teve uma nota da Associação Conjunta, Associação Brasileira de Emissoras de Rádio e Televisão, Associação Nacional de Editores de Revistas, Associação Nacional de Jornais, externando profunda indignação com o que chamaram de intervenção judicial nas regras previamente definidas. Atenção. Não existe regra previamente definida ao arrepio da lei, tá? As pessoas podem até topar. Com a devida vênia, senhores, se não, a gente faria o seguinte: eu fiz o contrato para você ser meu escravo. Não, você fez o contrato para ser meu escravo? Tá reclamando o quê? Pode fazer contrato? Não, não estou comparando, só estou levando o exemplo ao limite. As entidades afirmam que as decisões representam uma agressão à liberdade de imprensa. Por quê? Qual foi a agressão à liberdade de imprensa? O que, que a imprensa não está podendo dizer? Forçar a condução do debate em desrespeito às regras acordadas. Qual condução? Que condução houve? Haveria? Era legítimo um debate em que uma voz fosse excluída, a única que poderia eventualmente representar uma discordância ali? É preciso tomar cuidado quando um certo vício do mandonismo se disfarça de defesa da pluralidade. Fizesse o debate. A não existência do púlpito do Lula e das perguntas ao Lula que estaria ausente impedia o debate? Vocês estão brincando comigo? Impedir o debate? Vocês estão de sacanagem? Tá, tira o púlpito e eles perguntam pro Lula. Eles não poderiam, inclusive, ficar falando mal do Lula? Que é o que fariam? E isso teria sido mantido? Quando o Renan veio, para usar uma expressão cara, inclusive a literatura, quando o Renan veio para desafinar o coro dos contentes, Renan de direita. Foi aí que o Flávio correu. A justiça é culpada de o Flávio ter se acovardado? Ah, mas e o Lula? Exerceu o direito de não ir. Exerceu o direito de não ir. E aí eu acho muito engraçado nessa coisa da ministra Estela Aranha, porque, assim, algumas vozes, inclusive da imprensa, basta que haja um debate em que um homem interrompa uma mulher, Vólio Bene, às vezes ali, por exemplo, isso irrita, isso o quê, acontece no debate, eu mesmo posso interromper, eu não fico olhando o sexo de quem debate comigo para saber se eu vou interromper ou não. Uhum. Entende? Eu não fico olhando, ah, tem pênis, vou interromper. Ah, não tem pênis, não interrompo. É, não tem essa. O pênis não define a minha disposição de interromper um discurso ou não num debate. Mas isso, qualquer coisinha, logo tem uma reação e tal. Agora, quando se trata de uma coisa dessa natureza, em que uma mulher está sendo espicaçada, porque cumpriu o seu dever, muitas mulheres espicaçam junto. E tem a ousadia de falar em censura. Qual censura? A censura das perguntas que seriam feitas ao Lula. Mas publica as perguntas? Qual censura? Por que que essas mesmas vozes ficaram caladinhas quando o Tabet foi censurado? Aliás, o Tabet publicou um vídeo engraçado ontem. Eu não sei se eu cheguei a mandar para os meninos. Se eu mandei, vocês me mandam, senão vocês acham. Que ele pota o Flávio. Por que sou contra a censura? O Tabet faz aquela cara assim. Como é que é? Mas você pediu para me censurar, cara. E censurou. E essas mesmas vozes indignadas da imprensa ou não disseram nada ou apoiaram. E depois o Mendonça volta atrás. Isso sim é vergonha.

0: medo, a paura que esse cara tem de mim fez o cancelamento dele rolar 3 minutos depois. A Rede Globo, por alguma razão, não deixou minha equipe entrar. Minha equipe foi até o Projac, não abriram a porta. Beleza, estava indo até lá, tô aqui no carro até agora. E agora descubro que o debate foi cancelado. Que o Caiado, que o Zema, que o Cury, que se prepararam, que estudaram para participar do debate. E a mim, que estava aqui democraticamente só para participar do debate, não teremos debate algum. Você, brasileiro, não terá debate algum. Os candidatos Lula e Flávio Bolsonaro fugiram mais uma vez e por conta dessa fuga não haverá debate. Essa é uma eleição em que você não saberá a proposta da maior parte dos candidatos. Porque eles não querem falar. Flávio Bolsonaro teve medo. Medo de última hora.
1: E veja que o Renan critica o Lula também. O Renan, eu espero que ninguém esteja acusando o Renan de lulista, né? Por que mesmo o Flávio não quer debater com o Renan? Eu não sei o que o Renan ia perguntar, mas quem trouxe o debate da Rockbridge para o Brasil, evidenciando as conexões, foi ele. Não foi? Algumas propostas do Renan estão à direita do próprio Flávio. Poderia aceitar o debate. Ficou com medo de uma eventual pergunta sobre Dark Horse? Não sei se o Renan falaria disso. Eu sei que os outros não falariam, com certeza. O que que a justiça tem a ver com isso? Fizesse o debate com o Renan lá. É que aí, desculpem, se alguém... Tentem desmontar esse argumento, por favor, os que estão discordando de mim. Olha o Beniza. Estavam lá os três que não iam molestar com perguntas incômodas o Flávio. E eles poderiam falar mal do Lula à vontade. E considerando o tempo do debate, vejam, seriam 5 pessoas, né? São 5 pessoas, o Renan, portanto, teria direito, vale o bem, a 20% do tempo. Olha só. Que engraçado. Seriam 80% do tempo para eles ficarem exorcizando Lula, demonizando Lula. Eu sei que as palavras ficam contraditórias, as duas servem. E o próprio Renan, provavelmente, também bateria no Lula. Mas havia um risco de dar 20% do tempo para um candidato que eventualmente poderia tirar o Flávio, eu odeio essa expressão, mas eu tenho que usar, poderiam tirar o Flávio da zona de conforto. Eu não gosto dessa expressão, porque sempre que alguém fala em zona de conforto, eu penso em sacanagem, Vale Benedo. Oh, 20%! Mas não pode, Bela, aguentar 20% de um tempo, eventualmente, de contestação. Mas esse cara quer ser presidente da República... E só aceita, então, não aceita debater com um cara, tendo 4 com ele. Que vergonhinha que eu tenho. E aí os partidários do Renan chamaram de arregão, né? Vai, vamos lá.
2: Quando Flávio e sua equipe deixavam os estúdios da Globo, os carros tiveram de passar por um corredor de partidários de Renan que gritavam arregão.

0: E o Renan fez outro desafio hoje.
1: Novo desafio ao Flávio. Um debate neste sábado. Renan afirmou que se o candidato do PL vencer, ele declara seu apoio ao adversário ainda no primeiro turno.
2: Meus amigos, eu estou sendo alvo de uma campanha de vira-voto do Flávio Bolsonaro para que os meus eleitores migrem para ele no primeiro turno. Eles dizem que Lula ganha no primeiro turno se você não votar no Flávio. E naturalmente isso é mentira. Muitos outros no mercado financeiro estão dizendo assim: Renan, se compõe com o Flávio, que ele vai dar um cargo para você no governo dele. E aí todo mundo derrota o Lula junto, diz que ele já ofereceu isso para o Zema, etc. Pois bem, estou anunciando para a imprensa aqui minha contraproposta. E o que eu proponho para o Flávio não é cargo, não é nada. Eu proponho um debate agora, nesse sábado. Em qualquer lugar, em qualquer horário, estou à disposição dele. O debate, eu não vou falar dos escândalos dele, eu vou falar das propostas dele que não existem contra as minhas que existem. Se o Flávio vencer, fica bem claro, o Flávio venceu, eu mesmo reconheço na hora e eu oficialmente retiro minha candidatura e declaro apoio ao Flávio Bolsonaro ainda no primeiro turno. E o Flávio, se eu ganhar do Flávio, o que eu exijo do Flávio? Nada. Nada. O Flávio continua com a candidatura dele, continua fazendo as tranqueiras dele, com os influenciadores dele, com a covardia dele.
0: Eu achei muito razoável a proposta, hein? Não é? Não é razoável? Fazer um debate hoje. Hoje não, né? Sábado. Faz um debate. Olha, se você ganhar, te apoio. Você está pedindo meus eleitores. O Lula foi ao Flow, né? Foi a maior audiência da história, acabei de perguntar para eles, foi mesmo. Né? E o Flávio fez a live. Também foi bem. Não tão bem quanto o negócio do Flow, mas vai, vamos lá.
3: Diga aí os números. O presidente Lula não compareceu ao debate da Globo, como já havia sido anunciado, concedeu essa entrevista ontem, essa participação à noite no Flow Podcast, com o comando de Igor Rodrigues Coelho, conhecido como Igor 3K. Ao vivo, o ápice de audiência beirou 1.700.000 usuários ou aparelhos conectados a maior do canal. Até às 5 horas da tarde desta sexta-feira, a live somava pouco mais de 11.500.000 visualizações no canal do Flow. Já no canal do próprio Lula, o vídeo conta com mais de 1.600.000 visualizações. Após desistir de última hora do debate da Globo, Flávio também abriu uma transmissão ao vivo no canal dele no YouTube. A live, até às 5 horas desta sexta, tinha 5.400.000 visualizações.
0: Isto, e teve uma campanha intensa, vamos lá, tal, só lembrando que o alcance do Flow com outros canais, inclusive do Lula, que transmitiram tal, passa de 17 milhões. E quase 2 milhões ao vivo. Superou aquela que era maior até então, que era do Bolsonaro. Vamos lá, na live, o Flávio volta a cenar. Desculpe, tá, foi ele que falou. Se eu fosse aconselhar, eu ia falar, não fala isso. Mas ele é ele, né? Ele aconselhou, ele voltou a assinar com o controle da STF. Desce porreto no STF. Vai, Flávio, fala aí.
4: E qual que é o alento que me dá? Faça o exercício. Imaginem o STF sem os ministros do Lula. Conseguiram imaginar? É a única forma que nós temos de voltarmos a respirar democracia nesse país. Mais uma vez, eu vou indicar ministros, homens e mulheres que tenham disposição, que respeitem a Constituição, que cumpram a lei, que não olhem a capa do processo para julgar conforme quem é que está ali.
0: Ah, e sem os ministros do Lula, deixa eu ver, sem a Carmen, aí não vai ter ministro que vai à padaria, vai ser uma tristeza. Ó, e o Gilmar, de que eles não gostam, não foi o Lula, viu, Vai Bene? Não foi.
3: Não, é assim. É.
0: O Xandão, de que eles também não gostam, também não foi o Lula, não. Não foi. O Fux, que eles adoram, foi a Dilma.
3: Foi a Dilma.
0: Eita! O Toffoli, que agora eles estão começando a gostar, foi o Lula. Aqueles de que eles gostariam de se livrar mesmo, nem foi o Lula. Ah, o Dino, eles não gostam. O Dino foi o Lula. Mas aí, o padrão de ministro é quem? Ah, o padrão de ministro é o Mendonça. Padrão de isenção. é aquele que disse, não, não pode fazer vídeo que diga que o Flávio era amigo do Adriano da Nóbrega, miliciano. Embora isso seja uma verdade factual. Mas pode fazer vídeo do Flávio no helicóptero bombardeando embarcações do narcotráfico, inclusive a do PT, porque aí é liberdade de expressão. Isso é exemplo de ministro isento. Outro exemplo de ministro isento e probo é o Cássio Nunes Marques. Isso ameaça, né? Vamos desestabilizar o Supremo. É o mesmo cara, nem vou botar o vídeo aqui, que disse que se eleito, fosse eleito ele à época, não era candidato, alguém deles, e tivesse anistia ou indulto, e o Supremo dissesse que é inconstitucional, ele usaria força contra o Supremo. E no Flow, o Lula também falou do Supremo. Então, o Flávio falou do Supremo, o Lula falou do Supremo. Vamos ver o que o Lula falou do Supremo. Põe aí, 12.
5: Eu tinha 6 ministros da Suprema Corte indicado por mim. Uhum. E eu fiquei 580 dias preso. Não há injustiça jurídica que esse país já cometeu. Pessoas que eu indiquei. Eu não indico ninguém para fazer favor para mim.
6: E o Jorge Messias?
5: Ninguém. Ninguém. Eu indiquei o Joaquim. Eu indiquei o Aire Brites. Eu indiquei todo mundo. Nunca. Eu, Toffoli, eu nunca pedi um favor. O Toffoli que eu indiquei, o Toffoli que eu indiquei, foi o cara que negou eu sair da cadeia para viver meu irmão morto.
0: Verdade absoluta. Lembro de novo, de fato, quando o Lula foi preso, tinha 6 ministros que ele tinha indicado. Ele não, o PT, né? PT. Tinha 7, na verdade. 2018 teve um habeas corpus preventivo contra o Lula. Para não prender o Lula, para não ter prisão preventiva. Existe o habeas corpus preventivo no Brasil. Votaram contra o habeas corpus preventivo Edson Fachin, Barroso, Rosa Weber, Luiz Fux, todos indicados pela Dilma. E a Carmen Lúcia, indicada pelo Lula. E o Alexandre, indicado pelo Temer. Votaram a favor do habeas corpus e, portanto, a favor de Lula naquela ocasião. Gilmar, indicado pelo FHC. O Marco Aurélio, indicado pelo Collor. Celso de Mello, indicado pelo Sarney. E aí sim, 2 indicados pelo Lula, Lewandowski e Toffoli. Até agora, desde que estão no Supremo, o Cássio não deu um voto, ou não deu nenhum voto contra o que é o bolsonarismo, nem o Cássio Nunes Marques. Esses dois grandes varões de Plutarco não reconheceram nem a tentativa de golpe no Brasil. Mas tem um outro varão de Plutarco que também não reconhece, Luiz Fux, indicado pela Dilma. Fatos. Eu lido com fatos. Pensei.
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0: Alô, TV, que já deve ter visto, 13, 14, Flávio que fugiu de Renan, chama Lula de fujão.
1: Na live que fez após desistir da participação no debate da Globo, Flávio tentou colar em Lula a pecha de fujão e pediu voto útil para, nas palavras dele, resolver a eleição já no domingo. Vamos acompanhar o que ele disse.
4: Vamos resolver essas eleições agora, neste domingo. Se você estava pensando em não votar, se você estava pensando que essa eleição não é tão importante, olha a gravidade do que está acontecendo. E não vamos parcelar o seu voto em 2 vezes. Qual o medo que os ministros que deram essas canetadas tinham de deixar um púlpito escrito Lula vazio no debate, como mandava as regras? É porque a gente ia toda hora fazer referência ao presidente Fujão? Eu te chamei, Lula, pro debate mais de 2 vezes. Você correu. É com você que todos nós queremos debater.
0: Com o Renan, não. Com o Renan, não. Não, o Lula não fugiu de nada. O Lula disse que não iria. E você também disse Eu só estou restabelecendo os fatos. Vocês encontram em qualquer lugar o noticiário assim: Flávio só vai a debates a que Lula for, não é isso? É isso. Ele deu uma melhorada nas pesquisas, as coisas começaram a piorar um pouco. Ah, agora vai ser assim. Ah, vá pro debate, Lula! Tem o vídeo dele falando que ele debateria com quem quer que fosse. Eu debato com qualquer um, menos o Renan? Quem fugiu, quem foi e saiu, foi. Por que que a Globo cancelou o debate? Vai dizer que se o Flávio fica, a Globo cancela o debate? Ah! Não ia cancelar? Ou ia? Hein, Rede Globo? Parece que eu tô pegando o pé, não tô. Ai, a Rede Globo não chama Reinaldo para trabalhar, ele fica revoltado. Primeiro, quem disse que eu quero? Segundo, já foi convidar? Não. Da TV, não? Não. E Lula diz... Porque não foi o debate e chamou o Flávio de vira-lata no sentido rodriguiano, não é de cachorro, vira-lata. Que eu, por exemplo, sou fascinado por um caramelo. Hoje mesmo, eu tô, é que a quem tá aqui não é uma vira-lata. Ô Lilian, traz um pouquinho a Tilda Simpson pra cá. Sim, eu chamo a Tilda Simpson. Você vai ver que ela lembra um pouco. Ah, vai lá.
3: Sim, durante a entrevista ao Flow, Lula criticou o modelo de debate da Globo, falou que Flávio é desqualificado. O presidente ainda apontou o complexo de vira-lata de Flávio e de Eduardo Bolsonaro.
5: Eu, sinceramente, acho que esse debate tão infrutífero, não produzem nada, não dá sequência. E aí o pessoal começa a se fazer gracinha. Você não pode pegar uma pessoa que tem 49% e levar para disputar com uma pessoa que está começando a ter 1%. É desproporcional até para o telespectador. Então o que você precisa é ter um processo seletivo. Eu acho a disputa extremamente saudável, acho os debates saudáveis. Se o debate é feito com gente qualificada para fazer debate, uma coisa é disputar com o Fernando Henrique Cardoso, disputar com o Zé Serra, disputar com algo, disputar com o Maluf, como eu já disputei, não tem nenhum problema. São gente da política. Outra coisa é você imaginar. Você imaginar, sabe, você disputar a presidência da República com uma pessoa desqualificada como o Flávio Bolsonaro. Ele não tem passado, não tem presente e não tem futuro. Esse rapaz nunca trabalhou na vida. Esse rapaz foi vereador com 21 anos, sabe? E seguiu a carreira dele ganhando dinheiro público e passa a ideia de que não é político. Agora, o meu adversário é um vira-lata. Mandou o irmão para lá para falar mal do Brasil. Esse dinheiro do filme que ele fala, 83 milhões de dólares, sei lá, 80, sabe?
0: Não, tá bom. Só o seguinte, claro que o Lula, só debato com quem eu quero. A ideia não é bem essa. É que o debate, como estava urdido, a gente sabe no que ia dar. E ele tem todo o direito de não ir. É isso aí. É. Voltamos já.
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0: Vem cá que eu vou hoje um pouco. Eu sou a outra neta
1: fofa.
0: Do meu avô.
1: Mas
0: a Tilda Simpson, sim, Tilda Simpson, né? Fala assim, o Valdebene, sabe que filme fez a Tilda Simpson?
3: Qual?
0: Não? Qual precisamos bem? Falar sobre Kevin. Ela hoje falou assim, eu falei pro meu avô. Precisamos falar sobre Kevin Conká. Né, minha filha? Falei, eu não gosto muito do meu avô, não. Eu gosto da minha avó. Eu tenho um pouco de medo.
1: E o Ming, gosta dela?
0: Hã?
1: Miguelin, gosta dela?
0: Gosta de apavorar, né? Claro, como todo gato. Ele vai, corre, corre, corre, corre. Quando ele chega perto dela, ele dá um pulo por cima dela. Ixi. Ela faz... Ai, vale o bem. Precisamos falar sobre Kevin. Eita. Vamos para 17! Depois tem mais vídeo, hein? Fachin, regras para filtrar pedidos ao STF. Porque ó, tem coisa que é muito divertida, vai.
1: O presidente do Supremo, Luiz Edson Fachin, estabeleceu novas regras para evitar o direcionamento de pedidos na corte a relatores específicos por meio da apresentação de petições em processos que já estão em andamento. A resolução, assinada pelo próprio Fachin, cria uma etapa de triagem para determinadas manifestações e prevê que elas só poderão ser vinculadas a uma ação após análise da Secretaria Judiciária e validação também da presidência. A medida foi tomada depois de decisões contraditórias entre ministros relacionadas a posts nas redes sociais sobre Nossa Senhora Aparecida em relação à participação de candidatos à presidência no debate da TV Globo de ontem, que acabou cancelado, como a gente já contou por aqui. A medida atende um pedido feito nesta semana pelo presidente do Tribunal Superior Eleitoral, Cássio Nunes Marques, também do STF. Em ofício enviado à Fachin após a crise aberta pelo caso Nossa Senhora, o presidente do TSE pediu a criação de um filtro na distribuição de petições e alegou que a prática da escolha de relatores está sendo utilizada tanto na Suprema Corte como no Tribunal Eleitoral.
0: Gente, como eu, Vale Bene, eu já disse que ser livre para analisar e opinar é muito bom. Ter razão, então, é uma delícia. É isso mesmo? Se eu estiver mentindo, pode ir algum juiz, jurista, menino, pode me desmentir. Ah, tá vendo a prática, Vale Bene, de apresentar petições quando se sabe que o ministro relator estaria a meu favor. E isso quem está fazendo os petis, o Flávio, aliás, disse na live dele. Ô Flávio, você me obriga a ver sua live. Disse isso na live dele. Quando se apresentou aquela petição ao Luiz Fux para censurar de novo o post do Tabet e outros, por que é que eles apelaram ao Fux, Vale o Bene? Não foi para escolher um relator?
3: Sim.
0: Ah, mas antes alguém tinha escolhido o Dino para liberar o post. Mas o Dino era efetivamente relator de uma causa conexa. O Fux nem isso. Como ele sabe? O Fux nem isso, ele sabe disso, porque ele era relator de... Ele era relator de um troço da responsabilidade civil das redes, da responsabilização civil das redes. Mas lutador de jiu-jitsu, que é faixa coral, eu no máximo adoro a música Cobra Coral, do Oli Salomão, cantado pela Gal. Faixa coral... resolveu dar um mata-leão na conexão e na legalidade e censurou tudo de novo. Nem o Mendonça o apoiou, porque depois o Mendonça mudou o voto. Como eu me divirto. 18. Eu não falei aqui, falei, pode procurar, que o Mendonça mudou o voto, que ele ia redigir o acordo, porque fizeram de conta que ele ganhou, embora tenha sido derrotado, e que na redação do acordo, ele teria de deixar claro que não serão censurados, retirado do ar, os posts, o post do Tabet, claro que ele mudou, e outros que simplesmente não levavam adiante a história do Flávio de tirar a Aparecida. Olha, eu estava certo. Obrigado, Mendonça.
6: Love.
0: Não deverão, portanto, serem disponibilizadas publicações em razão da mera proximidade temática. Ah! Tio tava, vovô da Tilda Simpson estava certo. Da referência à Nossa Senhora Aparecida, da formulação de críticas ao candidato à sua família, da manifestação de caráter religioso ou político, ou de outras circunstâncias que, isoladamente... não importa em reprodução do referido núcleo factual. Puxa, Mendonça, eu estava certo. E todos os jornalistas que se calaram ou que o apoiaram estavam errados. Coincidem com estes que acusam a Estela Aranha de censura. É um momento muito sério da nossa profissão. É isso aí.
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0: É, vamos, papai, uma coisinha meio fora do noticiário e tal, mas é importante, viu, Valbeno? Porque eu tenho uns campos de petróleo lá e eu tô interessado, que eu andei privatizando lá ó, a margem ocidental, não sei o que lá. Vai, vamos, rapidinho. Vai.
3: A Petrobras anunciou hoje uma nova descoberta de petróleo no Poço Morfo, na região da costa do Amapá, local chamado de margem equatorial. A perfuração ocorre em águas ultra profundas, cerca de 2,9 km de profundidade. A empresa já havia encontrado indícios de petróleo no mesmo poço em agosto. Agora, ao avançar a perfuração para uma área mais profunda, identificou uma nova zona com presença do óleo. Segundo o comunicado da companhia, a descoberta foi confirmada por análises de rochas e de amostras de fluidos coletadas durante essa perfuração. O novo achado não significa por si só que o petróleo poderá ser extraído. A Petrobras ainda terá de realizar estudos para determinar o volume existente no local e se a exploração comercial é viável. De todo modo, a empresa comunicou o seguinte: a nova descoberta amplia o conhecimento sobre o potencial exploratório da área e fornecerá informações adicionais para avaliação dos sistemas petrolíferos e do potencial de recursos da bacia sedimentar da Foz do Amazonas.
0: É isso aí. Pronto.
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0: E ainda na linha, imagina, meu genro agora, todo feliz, porque mostrou, disse que nunca viu cachorra mais linda, olha só, havia uma certa dissensão entre eles, sobre ele não queria muito, minha filha queria muito, aí resultado, adivinha que é mais apaixonado pelo cachorro. Flávio insiste na tese sem sentido da censura, vai, coloca aí mais um pouquinho do Flávio.
4: Decisões subsequentes seguidas, a poucos minutos do debate, instaurando oficialmente a censura nessas eleições. A proibição de se mostrar o púlpito do candidato ausente Lula, o futuro ex-presidente do Brasil, uma decisão obrigando a Globo a retirar o púlpito de lá. E pior do que isso, determinando que os candidatos presentes não pudessem fazer perguntas ao Lula.
0: Pode parar um pouquinho. Censura? Fica aparecendo, para, só para esclarecer, fica aparecendo, não pode fazer pergunta. Vocês poderiam fazer a crítica que vocês quisessem. Falasse. Poderia até, vou bem dizer o seguinte: se o Lula estivesse aqui, eu iria perguntar para ele, Lula, não sei o quê. O que impediria? Deixa de ser. Flávio, não seja um poltrão. Por que você não ficou ali e disse, Lula, eu ia perguntar para você se você estivesse aqui, tal coisa. A única coisa que a ministra falou assim, atenção, Rede Globo, vocês não participam do debate. Portanto, vocês, como parte do debate, vocês organizam o debate. O que que impedia, Lula, eu ia te perguntar se você estivesse aqui? Você ficou com medo do Renan.
4: Boo.
0: Por quê? É isso aí.
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0: Domingo às 20h30, tá? Vai ser muito gostosinho.
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0: Muito bem, estamos de volta nas redes sociais, na LG Channels, TCL Channels, Samsung, ah não, nesse lugar não, nas redes sociais, na Band News TV.
3: Isso.
0: Gente, eu não sei. Eu sei que na caverna do Unhudo, sabe qual é o índice de adesão é da coisa?
3: Qual?
0: 100%.
1: Aí sim.
0: E o Unhudo promete arrancar a cabeça de quem não estiver assistindo. Alô, meninos, TV, tem uma coisa aí que não tava? Datafolha, números da eleição presidencial em estados. São Paulo, 39 para Flávio Bolsonaro, 38 para Lula. Flávio tinha 38, agora 39. Lula tinha 33, agora 38. Se for isso, é muito bom para o Lula. Rio de Janeiro, Flávio 45, eram 44. Lula 38, eram 38 no Rio. Essa liderança sempre foi Tá? Minas Gerais, Lula 42, eram 39. Sendo assim, é uma excelente notícia para o Lula. Flávio Bolsonaro, 36, eram 37. Pernambuco, Lula 61, eram 60. Flávio Bolsonaro, 25, eram 24. E falta ainda Distrito Federal, Flávio 44, eram 41. Lula 35, eram 34. Se isto for assim, basta vocês pegarem o eleitorado de agora, aplicar essas porcentagens, e vocês vão ver que a vantagem do Lula é grande. Só que isso aqui não pega numérica, né? Não pega abstenção, e todo mundo fala que abstenção não é muito boa para o Lula. É verdade. É, mas a ver, né? A ver, a ver. Eu não faço previsões, eu deixo que outros passem vergonha em meu lugar, vale o bem, porque eu odeio passar vergonha. Né? Eu só passo vergonha assim por questões amorosas, sentimentais, mas já faz tempo. Lula chama de novo Luxinger de pilantra e diz que não conhece. Falou isso no Flow. Vai lá, coloca o vídeo.
5: Não aguento a tua Roberta. Nunca tive com a tua Roberta. Sabe, posso ter tirado foto com ela como eu tiro de 1 milhão de pessoas. Acho que ninguém tira mais foto do que eu nesse mundo. Agora, pelo que eu sei, ela é uma pilantra muito grande. Ela muito se assemelha ao Vocário. Porque o Vocário conseguiu enganar um monte de gente. E ela também parece que enganou um monte de gente. Ela deve ser o Vocário feminino. Porque ela conseguiu passar por muita gente, conversar com muita gente. E pelo que eu sei de conversa no celular, mente muito. Ela chegou e deu o seguinte: o Lula me ofereceu o cargo que eu queria no governo. Isso é próprio de malandro. Sabe aquele cara que ficou dando vantagem? Não, eu conheci o Igor. O Igor não consegue fazer o programa dele tendo que conversar comigo. Eu que oriento ele.
0: Olha, eu acho, eu não sei. Amiga do Lulinha é. Até agora, negócio com o governo não tem evidência. De todas as histórias, não vou, pilantra, não é que se investigue. O que eu realmente não acredito é que ele a tenha convidado para ser ministra. Sabe por quê? Porque na hora de você distribuir cargo, Valeu Beni, Isa, você tem que pensar quem a pessoa é no partido, no seu partido, quem a pessoa é no conjunto dos partidos que o apoiam, qual é a base social que essa pessoa representa, quantos votos pode trazer no Congresso. E essa senhora não era exatamente conhecida, né? Fux pede informações sobre bets. Vai dar liminar ou não? Vamos até... Bom, tem aí várias entidades que pediram, tem a Associação Nacional de Jogos, de Loteria, estão pedindo. Eu apurei que o Fux está tentadinho a dar uma liminar suspendendo os efeitos da medida provisória. Considerando que o fim das bets tem um apoio aí de 70% da população, arredondando, eu diria que essa notícia seria tão boa para o Lula que eu acho que o Fux não vai fazer, Valeu Beni, se é que você me entende. Entenderam? Imagina essa altura, com a importância que essa coisa das bets ganhou na campanha, e ganhou. Vocês viram a queda que houve no número de PIX? De 10% em número. Será? Será? Acho que não. Fux, se você fizer isso, eu vou falar que você virou petista. Tá, a minha ironia tá ficando clara? Tá, né?
1: Sim.
0: É. Obrigado, hein, gente? Fachin diz a PF como conduzir a apuração sobre ministro. Sabe aquele monte de ministro que está citado lá nas conversas do Vorcaro? O Fachin disse o seguinte: tudo que houver, manda para mim. Sim, em princípio, se investiga o que tiver de ser investigado, tal, mas tudo que tiver sobre ministro é para mandar para mim. Aliás, olha, daqui a pouco o Fachin vai... Vai ver! Um dia me falaram que você está com a espinhela caída. Você tem dois caminhos.
3: Quais?
0: Ou o Instituto Conhecer Brasil da Karina.
3: Ah, é verdade.
0: Tá? que cura isso também, o encravado, etc. Gases que você não tem. Ou o Fachin, o relator universal. Manda tudo pra ele. Manda pro Fachin! Agora sim, PF investiga a suposta ameaça a representações dos Estados Unidos. Tem maior onda em cima disso. Tem vagabundo fazendo isso. Tem um cheirinho de operação da CIA. Eu não gosto, porque a CIA faz essas coisas. Como ela está operando aqui já, sabidamente, né? Mas o que é que tem aí? Vai, gente.
1: Os Estados Unidos suspenderam o atendimento presencial na embaixada em Brasília e nos consulados do país em todo o Brasil nesta sexta por supostas ameaças à segurança. A decisão foi anunciada ontem à noite em um comunicado. Na nota, o governo americano não especificou as supostas ameaças que motivaram a medida. O governo Donald Trump não deixou claro que tipo de serviços consulares fornecidos pela embaixada foram suspensos. Também não especificou se seguirá emitindo vistos e passaportes no período. A embaixada apenas orientou cidadãos americanos que precisem de assistência emergencial a não comparecerem às instalações diplomáticas. Nesses casos, a recomendação é entrar em contato com o oficial de plantão responsável pelo atendimento.
0: É, e a PF determinou uma operação, cumpriu nesta tarde uma operação para ver esse negócio de ameaça. Né? Vai.
3: Sim, a Polícia Federal então cumpriu nessa sexta-feira à tarde dois mandados de busca e apreensão em São Paulo e no Distrito Federal para apurar um suposto planejamento de atos que poderiam colocar em risco instalações diplomáticas dos Estados Unidos no Brasil. Em nota, a PF informou que as medidas pertinentes foram prontamente adotadas, não tendo sido verificados até o momento elementos que corroborassem os riscos inicialmente apontados, tampouco identificados quaisquer suspeitos de envolvimento com organizações criminosas. Foi informado ainda que as investigações prosseguem com análise dos equipamentos de comunicação e mídias apreendidos. A PF também fez questão de afirmar que foram ações preventivas. Escreveu: trata-se de ação preventiva adotada, investigação sigilosa conduzida pela Polícia Federal e fruto da cooperação permanente com agências de inteligência estrangeiras.
0: Isso. E tem carinha de operação da CIA, mas aí teria colaboração dos Estados Unidos. Gente, quem diz que a CIA, o FBI sabe o que a CIA faz. Tem uma carinha. A gente encerra, vamos colocar aí o postzinho do tablet. O Flávio falando que é contra a censura, e o Tabet, que foi o censurado, e agora o Mendonça já mudou em relação a ele e a outros, conforme eu havia dito. Aí o Tabet fez uma ironia 30, do rádio e dos outros canais. É isso aí. Tchau.
4: Bom, boa noite, Flávio Bolsonaro aqui.
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O pi é porque vinha com um xingamentozinho, né? E nós aqui somos muito pudicos. Pelo amor de Deus, não diga como eu ouvi outro dia, púdico, hein? Se algum dia alguém falar púdico aqui, eu levanto e vou embora. Nem rúbrica. Pudico e rubrica. Viste?

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muito bom dia para você que acompanha a programação da Band News FM, você que está sintonizado conosco através do rádio, pelo aplicativo Band Play, você que está aí com a gente pelo site bandnewsfm.com.br ou para você que nos acompanha pela sua Fast TV.

0: com a gente até às 7 da manhã. Tem muita informação e muita prestação de serviço para você aqui na Band News FM. Eu sou a Luana Pereira. Até às 7 da manhã fico no comando das carrapetas da Band News FM para poder atualizar você com o que há de mais importante no Brasil e no mundo. De olho na política, de olho na economia, de olho na cultura, de olho no domingo de eleição. A gente aqui traz os principais destaques para você e também conta com a sua participação. Lá no 999-592-100. Manda mensagem pra gente, diz de onde você tá falando, o que é que você tá fazendo e por onde você tá ouvindo a Band News FM. A gente vai para mais uma atualização do noticiário neste sábado, dia 3 de outubro de 2026. A Polícia Federal vai manter a investigação após a análise dos materiais apreendidos em uma operação em São Paulo e no entorno do Distrito Federal. A ação desta sexta-feira apura um suposto plano contra a embaixada e os consulados dos Estados Unidos no Brasil. Os investigadores miraram dois suspeitos. Trata-se de ação preventiva adotada em investigação sigilosa conduzida pela Polícia Federal e fruto da cooperação permanente com agências de inteligência estrangeiras. Segundo a PF, as medidas pertinentes foram prontamente adotadas, não tendo sido verificados até o momento elementos que corroborassem os riscos inicialmente apontados, tampouco identificados quaisquer suspeitos de envolvimento com organizações criminosas. Em outro destaque, a medida acontece em meio à suspensão de serviços de países aos consulados aqui no Brasil. Ainda sobre as informações, o Leandro Aislan é quem tem mais detalhes.
1: As embaixadas dos Estados Unidos e da Austrália em Brasília são fechadas por questões de segurança, segundo os consulados. Primeiro, a Embaixada dos Estados Unidos informou em nota nesta sexta-feira que os serviços consulares na embaixada e nos consulados dos Estados Unidos em todo o Brasil estão suspensos devido a questões de segurança. Além da embaixada em Brasília, os Estados Unidos mantêm consulados em São Paulo, Rio de Janeiro, Porto Alegre e Recife, que também foram fechados. A embaixada da Austrália também teve o funcionamento suspenso e outras, como o do Canadá e da Irlanda, recomendaram cautela aos cidadãos com possíveis manifestações relacionadas às eleições no Brasil.
0: O presidente do Supremo Tribunal Federal, Edson Fachin, cria regras para evitar que pedidos sejam direcionados a um ministro específico. Informações com Rafael Procópio.
2: Já está em vigor uma nova regra no Supremo Tribunal Federal que dispõe sobre o direcionamento de processos a determinados ministros e também a adição de novos documentos à matéria já em andamento por terceiros, pessoas não envolvidas diretamente nos autos do processo. A resolução foi publicada pelo presidente do STF, Edson Fachin, nesta sexta-feira. Na prática, a medida visa interromper batalhas jurídicas entre os próprios ministros da Suprema Corte, como visto recentemente na guerra de ofícios entre André Mendonça, Alexandre de Moraes, Flávio Dino, Luiz Fux e outros magistrados. Uma das justificativas é de que a resolução visa garantir que processos obedeçam à regra de serem distribuídos a partir de sorteio, ou seja, de maneira aleatória, sem que ministros sejam escolhidos para julgar casos específicos.
0: O nível dos rios continua preocupando autoridades do Rio Grande do Sul. Quem atualiza é o Henrique Tanger.
3: Mais de 6.700 pessoas estão desalojadas no Rio Grande do Sul após os temporais que atingiram o estado. Ao todo, 82.313 pessoas foram afetadas. 6 pessoas ficaram feridas e 3 rios estão em cota de inundação no Rio Grande do Sul. Em Porto Alegre, o Guaíba está acima da cota de inundação na região das Ilhas.
0: Um levantamento do Latino Barômetro, uma organização de pesquisas de opinião sediada no Chile, aponta que a América Latina considera a influência da China na região mais positiva que a dos Estados Unidos. A parcela de latino-americanos que avalia positivamente a influência chinesa passou de 48% lá em 2020 para 65% neste ano. No mesmo período, a avaliação positiva da influência dos Estados Unidos caiu de 60% para 57%. Apesar disso, os Estados Unidos continuam com uma imagem geral melhor na região. O país tem 63% de opiniões favoráveis contra 59% da China. A pesquisa de 2026 ouviu mais de 19 mil pessoas em 17 países entre 7 de maio e 17 de junho. A margem de erro é de 1%.

0: E tem destaque do esporte chegando agora com Lucas Belotti.
1: O atacante Gabigol faz críticas ao gramado da Vila Belmiro após mais uma atuação decisiva na temporada. No clássico contra o São Paulo, camisa 9 marcou os dois gols da vitória por 2-1. Depois da partida, Gabigol falou sobre as atuações do Peixe fora de casa recentemente e comparou os gramados de outras equipes com o do Santos.
2: E o campo é muito bom, então facilita muito para quem é muito bom. Então a gente tem grandes jogadores, jogadores de qualidade técnica. Até falei ali, né, que não é algo normal, né? A gente ganhou do Corinthians no campo muito bom, a gente ganhou no Inter no campo muito bom e a gente ganhou hoje no campo muito bom. Se a Vila fosse assim, seria muito bom também.

fim de semana terá uma nova mudança importante no tempo. No sábado, uma nova frente fria começa a se organizar no sul do Brasil, associado a uma área de baixa pressão que posteriormente dá origem a um ciclone extratropical mais afastado da costa. O sábado é especialmente preocupante no Rio Grande do Sul. Tem condições para tempestades intensas, principalmente entre a Campanha, Centro, Missões, Noroeste e Norte do estado. Os temporais podem provocar granizo, inclusive de tamanho grande, rajadas de vento superiores a 90 km por hora e volumes podendo variar entre 20 até 90 milímetros. No fim do dia, a instabilidade começa a alcançar também o oeste de Santa Catarina e o sudoeste do Paraná. No domingo, dia das eleições, a frente fria avança rapidamente. No sul, chuva e temporais atingem Santa Catarina e Paraná, enquanto o Rio Grande do Sul ainda pode ter tempestades durante a madrugada e o começo da manhã antes da melhora no tempo. No sudeste e centro-oeste, aumenta novamente os riscos de temporais. Um dos corredores que existe maior atenção vai do Mato Grosso do Sul e sul de Goiás, em direção ao interior e norte de São Paulo e também do Triângulo Mineiro, com possibilidade de chuva volumosa, muitos raios e rajadas de vento. No estado de São Paulo, o interior pode ter temporais já durante a madrugada e amanhã. Na capital paulista, a maior possibilidade de chuva está concentrada na parte da tarde do domingo. No nordeste, predomina tempo mais estável em grande parte da região, embora algumas pancadas retornem aos setores da Bahia e do litoral. No norte, Amazonas, Acre, Roraima e partes do Pará continuam sujeitos a pancadas de chuvas. Aline Araújo, da Climatempo.

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0: Olá, seja bem-vindo, você ouvinte Band News FM, sintonizado com a gente em mais um Band News em Forma. Quando você pensa em uma doença grave, uma doença que precisa de um cuidado especial, o que vem na sua cabeça? Medicação, cirurgia, tratamento, fisioterapia? Mas e o exercício? No episódio de hoje, a gente vai descobrir que ele pode ser um grande aliado no tratamento de diferentes tipos de doença, em especial em uma que a gente vai destrinchar hoje, que é uma das maiores causas de diagnósticos aqui no Brasil, né, Camila Rich?
1: É isso. A gente vai falar mais uma vez que a atividade física ajuda demais, mas vocês vão hoje conseguir entender o porquê, né? Principalmente dentro de uma doença que todo mundo gostaria de estar passando longe.
0: E hoje, para a gente falar mais sobre esse assunto, a gente recebe aqui no nosso estúdio do Band News Informa o Dr. Pedro Moraes, que é oncologista, especialista em câncer de mama, gastrointestinal também, do Hospital Albert Einstein. Doutor, seja bem-vindo.
2: Olá, queria agradecer muito a honra de estar aqui com vocês para discutir o tema de câncer com o exercício físico e a atividade física, para tentar transformar a conversa desse tema inicialmente ou originalmente tão pesado numa conversa um pouco mais fluida e leve, olhando de um lado que as pessoas muitas vezes esquecem, que é a manutenção da qualidade de vida antes, durante e depois do tratamento oncológico, focando em especial no exercício físico e na atividade física.
0: Doutor Pedro é o nosso especialista, mas hoje a gente vai destrinchar uma história muito interessante, que é do Delen Bueno, que é paciente do doutor Pedro, é o nosso atleta aqui, amador barra profissional, que vocês vão ver que o que esse cara faz, gente, não é pra qualquer um não. Seja bem-vindo.
3: Muito obrigado, Isa, Camila, prazer estar aqui com vocês, contando um pouco da minha história, podendo ajudar as pessoas que estão ou irão passar pelo que eu passei.
0: Delen, como que a sua história se cruzou também com a história do Dr. Pedro? Conta pra gente um pouco do seu diagnóstico e como que essa fase da sua vida começou.
3: No dia 5 de agosto de 22, eu fui almoçar, começou a me dar uma dor aqui embaixo da barriga, do lado esquerdo, e aí eu tentava ir no banheiro e não conseguia. Homem vai no banheiro 3 vezes ao dia, evacuar. Então eu não conseguia, isso foi numa quarta-feira, na quinta continuou, na sexta-feira eu falei, vou comer um macarrão aqui para ver se dá uma liberada. E aí fui, almocei e eu tenho o hábito de caminhar após o almoço. Quando eu fui caminhar, começou a me doer nível 8, e isso era o meio-dia. Esperei até 6 da tarde, acabei de trabalhar, liguei para minha esposa e falei, tô indo pro hospital que eu tô com dores abdominais. Falou, vem me buscar. Eu falei, não dá tempo, tá doendo muito. Então fui pro hospital, isso era 8 da noite. Passei a madrugada inteira fazendo exames. Fiz exames de imagem também, porque eu não tinha histórico nenhum, né? Eu tinha 43 anos. E aí fui diagnosticado na manhã seguinte, no dia 6 de agosto, com câncer de cólon, e eu não podia sair do hospital, porque era grave. Porque o que aconteceu? O meu intestino, ele fechou, né, devido ao tumor que estava dentro de mim. Então, eu tinha 43 anos, a colonoscopia era feita com 45 anos naquela ocasião. Então, eu fiquei lá internado. Eu falei, vamos para cima, vamos fazer tratamento, vamos operar.
0: Naquela época, você sabia de algum histórico familiar?
3: Não, nenhum. Aí no dia 6, na manhã seguinte, pedi para ficar internado já e para chamar um oncologista e um gastro para me operar. Aí conheci o Dr. Pedro, foi no momento que eu chamo de quarto escuro, que é o momento que você recebe o diagnóstico, e você está naquele quarto escuro, sem saber o que vem pela frente, né? É uma doença que só de você descobrir, você já tem que agradecer, porque não dá tempo. E aí quando eu conheci o Dr. Pedro, a gente tomou um café ali, e já gostei dele na hora e a gente já teve essa parceria de vida. E foram muito tempo, né? Para vocês terem uma ideia aqui, resumindo, que eu vou contar aqui, mas eu fiquei praticamente em tratamento da Copa do Catar, um pouquinho antes, né? Em agosto de 22, até a Copa agora dos Estados Unidos. São 40 meses, 36 quimios, 30 rádios e 3 cirurgias.
1: Uau!
3: E tô aqui, todo mundo que me vê fala a mesma coisa que você, né? Os médicos lá me chamam de X-Men, Tem pessoas que falam, mas você está melhor que eu, então eu estou aqui para provar que é uma doença que tem controle, que tem diagnóstico e que o esporte, só estou falando com vocês, graças ao esporte.
1: E hoje, como que você está, Delém, com relação à atividade física e ao controle da doença mesmo, né? Porque eu não sei se você praticava alguma coisa antes, como é que foi esse processo todo com relação à atividade física? Porque a gente escuta muitas pessoas falando sobre o câncer, né? De uma maneira assim, depois que as pessoas passam por isso, a gente escuta muitas pessoas falando assim, uma das melhores coisas que aconteceu na minha vida foi o câncer. Né? A gente escuta que essa mudança é muito louco, é muito interessante,
0: pesado, né?
1: Mas é onde muitas pessoas viram algumas chavinhas, né? Já escutei algumas vezes algumas pessoas que treinam comigo ou que passaram por isso. Como que a atividade física era na sua vida antes? Como é que está hoje isso, a sua saúde de uma forma geral?
3: Eu faço esporte desde os 15 anos, sempre musculação, futebol, sempre gostei. Quando veio a pandemia em 2020, eu conheci um cara na internet chamado Sérgio Bertolucci. Aí eu comecei a fazer exercícios HIIT com ele de 5 minutos e eu falei, vou filmar e mostrar para as pessoas que é possível malhar dentro de casa. E comecei em 2020 com o Sérgio pela internet. Quando eu cheguei em 2022, que eu descobri o câncer, eu tinha perdido 22 quilos. Dentro de casa, com o Sérgio Bertolucci. Comecei fazendo 5 minutos, hoje eu faço 40. E aí, quando eu fiquei internado, quando eu fiz a primeira cirurgia, uma pessoa demora 45 dias a 50 para voltar a trabalhar. Eu em 12 dias estava trabalhando, graças à minha forma física. Aí eu peguei, mandei uma mensagem pro Sérgio Bertolucci, que eu não conhecia, mas falei, cara, obrigado por você ter deixado teu conteúdo no YouTube. Hoje estou aqui para te agradecer. E aí ele ficou emocionado com o meu vídeo. Hoje a gente é amigo. Hoje eu malho com ele às vezes pessoalmente. Mas o exercício físico do Sérgio me ajudou muito, porque é um treinamento físico-comportamental. A filosofia dele é o corpo aguenta, a mente sustenta, o espírito agradece. Então o que quer dizer com isso? A minha mente ficou tão forte com o exercício dele que eu não desisto de nada. Se antes eu mandava 50 e-mails, hoje eu mando 500, tá? Então, quando eu descobri o câncer, eu falei pro Dr. Pedro, que o senhor falar, eu vou fazer, porque eu sou um cara determinado. Então, tem muito lado esporte, tem muito lado religioso, muita fé, mas se não fosse também a ciência, eu não estaria aqui, né? Então, é isso, acho que isso casa muito. Hoje eu sou um cara que eu jogo futebol, jogo futebol, faço musculação e sou ciclista. Então, eu faço esporte 7 vezes por semana. Então, não tem... agora eu saí de férias, eu andava 30 mil passos dia com a minha esposa. Então, não tem... O corpo não foi feito para ficar parado. É lógico que minha cabeça quer assistir streaming e comer brigadeiro, como qualquer um que está aí assistindo a gente. Mas a gente tem que ter um compromisso com a gente mesmo, como é fazer um programa ou ir numa reunião, você tem que ir na academia, ou ir no parque, ou fazer qualquer coisa.
0: Doutor Pedro, no próximo bloco a gente vai destrinchar um pouco mais essa história, o diagnóstico, mas eu queria que você explicasse, por favor, por que que a gente tem números tão altos desse tipo de câncer, principalmente de câncer gastrointestinal, aqui no Brasil, e por que que muito desses casos a gente só descobre, como no caso do Delém, já em um estágio mais avançado.
2: Essa pergunta eu vou quebrar um pouco a resposta dela, eu acho que não é tão simples assim, né? Mas de fato o câncer cólon retal é um câncer muito comum, tá? Altamente prevalente, tão comum que a gente recomenda que se faça colonoscopia na população toda. Ou seja, não depende se você tem história familiar, se já teve um problema, tá tudo ótimo na minha vida, ainda assim deve ser feito colonoscopia. E a nossa qualidade de vida em especial, ao longo dos anos, veio caindo muito. Esse é um dos grandes fatores que faz com que o câncer cólon retal, que antes era uma doença comum aos 60 anos, né, numa faixa de idade mais tardia, veio baixando. Tanto que, antigamente, a recomendação de colonoscopia era ser iniciada aos 50 anos, de forma geral. pensando em quem nunca teve câncer nem familiares diretos com câncer. Hoje baixou para 45. Tem gente querendo baixar ainda mais, porque pro Delém 45 seria tarde, ele descobriu aos 43. E a gente sabe que essa doença, ela normalmente se inicia 10 anos antes de gerar algum sintoma. Então, possivelmente, a doença do Delém começou aos 30 e poucos, 33, 35 anos. Se a gente tivesse feito uma colonoscopia com 40 ou com 30 e poucos, talvez fosse um pólipo ressecado e o câncer evitado. Não ia passar por cirurgia, quimio, rádio, nada disso. E esse último ano, em 2025, no meio do ano, tem o nosso principal congresso, que é o da Associação Americana de Oncologia Clínica em Chicago. Saiu um estudo muito interessante, que ele comparou um grande número de adultos, ambos os sexos, metade deles tiveram uma orientação sistemática de atividade física e cuidados de bem-estar. Então, melhora da alimentação, atividade física em especial, além de um cuidado mental. E a outra metade seguiu o cuidado habitual do serviço. Estou falando de serviços americanos de alta qualidade. Quem passou pela recomendação de maior intensidade física, controle de peso, cuidado com a saúde mental, a chance

0: câncer colon-retal, ele diminuiu a chance de morte por outras causas. Fala, é óbvio, claro, a pessoa infartou menos, né? Melhorou o controle do diabetes, viveu mais, então fez as pessoas viverem mais também. E muitas vezes na nossa rotina de consultório dia a dia, isso pode passar desapercebido. Eu estou preocupado em ensinar meu paciente a tratar, fazer químio, efeito colateral, e não vou falar para ele, tem que comer bem, tem que procurar um profissional para educar a tua parte física, né? Porque não adianta, o Delém conseguiu um profissional bom inicialmente online, numa época mais restrita, mas o ideal é você ter alguém, né, que vai te orientar a fazer o exercício certo, do jeito certo, para não te expor a outros riscos. Então acho que o exercício ele veio ficando mais impactante pra gente. Acho que na nossa população, menos exercício, piora da comida. Em outras populações, piora do tabagismo. Aqui melhorou muito. O Brasil tá de parabéns por conta dessa política nossa de tabagismo. Isso fez com que o câncer venha, de forma geral, sendo mais precoce. E a incidência aumentando um pouco.
1: A gente vai continuar conversando sobre esse assunto aqui no Band News em Forma de hoje. Não sai daí, a pausa é rápida.

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1: Vou contar a história do meu bolo de banana aqui desse final de semana. Eu tinha 3 bananas nanicas grandes, bem maduras, e 2 bananas prata maduras. Aí falei, gente, se eu não usar essa banana hoje, amanhã eu vou ter que jogá-la no lixo. Eu não queria. Então peguei numa frigideira, coloquei 100 gramas de manteiga, as bananas nanicas picadas, umas 4 colheres de açúcar, mascavo e canela. E cozinhei isso tudo junto, dando uma caramelada. Quando já tava bem bonito, gostoso, você vai ver, não tem um ponto exato, né? A banana começa a caramelar e tal. Desliga o fogo e espreme ali 2 limões e reserva. Aí fiz uma massinha bem básica, pus 2 xícaras de farinha, 1 xícara de açúcar, 3 ovos, 1 potinho de iogurte, se você não tiver, você pode colocar leite, e essa misturada de banana. Mexi bem, botei lá na assadeira. Aí eu tinha 2 bananas ainda, piquei um quadradinho, misturei com granola que eu tinha aqui, um pouco de nozes que eu tinha, e joguei por cima e levei ao forno. Então ficou muito legal, ficou uma base de bolo de banana, mas ele tinha um borogodó do caramelado e tudo mais, e em cima essa cobertura, vai, de banana com granola. Quando saiu do forno, eu polvilhei açúcar pra dar um brilho e pronto, ficou um baita bolo de banana legal.
2: E se você quiser, você pode falar comigo pelo e-mail hojepode@bandnewsfm.com.br ou pelas redes sociais no @carolecrema. Pode pedir receita, dica, fala comigo que eu vou adorar.

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0: Nós fazemos mais uma atualização do noticiário aqui na Band News FM. Estamos no sábado, dia 3 de outubro de 2026. O presidente do Senado, Davi Alcolumbre, do União, pauta para a próxima terça-feira, dois dias após o primeiro turno das eleições, a discussão da proposta de emenda à Constituição do fim da escala 6x1. Essa proposta é prioridade do governo federal, que busca a reeleição. Quem traz mais informações sobre o caso é o repórter Rafael Procópio.
1: Presidente do Senado Federal, Davi Alcolumbre, decidiu colocar em pauta a proposta de emenda à Constituição que acaba com a escala 6x1 de trabalho. A proposta só necessita da aprovação do Senado para começar a valer. A matéria tem apoio popular e tem servido como um ativo eleitoral para o candidato à reeleição, o presidente Lula. O tema chegou a ficar sem qualquer tramitação após a aprovação pelos deputados. Mas após uma reaproximação entre Lula e Alcolumbre nos últimos meses, a situação foi modificada e a pauta começou

0: começou a andar. E agora, a decisão final sobre o assunto deve ser dada em um momento entre o primeiro e o segundo turno. A matéria institui uma divisão de trabalho na Constituição com 5 dias de ofício e 2 dias de descanso, podendo esses dias de descanso serem modificados através de acordo coletivo. Há um prazo de adaptação das empresas previstas de 14 meses após a promulgação da matéria.
1: As mineradoras do país são orientadas a reforçar a segurança nas estruturas em razão do El Niño. O fenômeno pode alterar os padrões de chuvas em diferentes regiões do país. Quem explica mais é a Josiele Lemos.
2: A Agência Nacional de Mineração, ANM, alerta as mineradoras para a necessidade de reforçar medidas de segurança nas estruturas de disposição de rejeitos, incluindo barragens de mineração, em razão dos possíveis impactos decorrentes do El Niño. O fenômeno pode alterar os padrões de chuvas em diferentes regiões do país, aumentando a probabilidade de ocorrência de chuvas intensas e concentradas em determinadas áreas. A ANM diz que isso eleva os riscos associados à operação de estruturas de mineração, especialmente em relação à drenagem e ao controle de águas superficiais. Por isso, recomenda às mineradoras reforçar a manutenção de sistemas de drenagem e bombeamento de águas de chuva, intensificar as inspeções de rotina durante e após tempestades, assegurar recursos necessários para resposta a situações de emergência, entre outras medidas.
1: No Paraná, após dias com temporais que causaram estragos em diferentes regiões, o estado volta a ficar em alerta para chuvas intensas no fim de semana. É o destaque do Cleverson Bravo.
3: Ao longo deste domingo, o primeiro turno das eleições gerais de 2026, o Paraná está sob alerta de grande perigo para tempestades, segundo o Instituto Nacional de Meteorologia. O alerta se estende entre o noroeste, oeste, sudeste, centro e centro-sul do Paraná e alcança também o sudoeste do Mato Grosso do Sul e o oeste de Santa Catarina. Entre as cidades que podem ser afetadas no Paraná estão Cascavel, Marechal Cândido Rondon, Pato Branco, Rio Bonito do Iguaçu, Santa Terezinha de Itaipu e Toledo.

0: Tribunal Superior Eleitoral confirma que 150 milhões de brasileiros votam neste domingo. O eleitor deve ficar atento aos horários de votação de cada região e à documentação necessária. Afonso Marangoni traz mais informações.
1: 158 milhões de pessoas estão aptas a votar neste domingo. O primeiro turno e o segundo, se houver, ocorre das 8 horas da manhã às 5 da tarde, pelo horário de Brasília. Eleitores de locais que estão em fusos diferentes do da capital federal devem ficar atentos ao horário de votação local. É permitido e indicado levar uma colinha com os números dos candidatos, como destaca o advogado eleitoral Alberto Rolo.
2: É importante levar a colinha e não pode ser no celular, porque o celular vai ser deixado lá na mesa, né? Não pode levar o celular para a cabine de votação. Nenhum aparelho que possa violar o sigilo do voto, câmera, óculos especial, nada disso pode ser levado. Então a colinha tem que ser no papel.

0: arquipélago Fernando de Noronha, o horário de votação é diferente de todo o país. Atenção, conta pra gente, Lucas Batista.
1: As eleições gerais em Fernando de Noronha acontecem neste domingo, das 9h às 18h, na Escola Arquipélago. O horário é diferente do restante do país, porque a ilha está uma hora à frente de Brasília. Ao todo, 3.701 eleitores estão aptos a votar. Além dos cargos das eleições gerais, os moradores vão escolher 7 integrantes do Conselho Distrital, que representa a população nas decisões sobre a administração da ilha. Neste ano, 22 candidatos disputam as vagas.
0: Vamos pro esporte, porque o São Paulo recebe o Corinthians em casa pro confronto de volta da decisão do Brasileirão Feminino. Conta pra gente, Lívia Camilo.
2: Clima de decisão no Morumbi. Neste sábado, às 16h30, São Paulo e Corinthians decidem o Brasileirão Feminino, com mais de 41 mil ingressos vendidos. O tricolor venceu a ida por 2-1 e joga pelo empate para levar o primeiro título nacional. Vitória do Corinthians por um gol leva aos pênaltis. Por mais ou dois, as brabas ficam com o 8º título, o 7º seguido. E o público pode crescer. A Ticketmaster vai distribuir cortesias para a torcida São Paulina pelo site da empresa e está sujeita à disponibilidade.

0: Estamos de volta no Band News em Forma de hoje. A gente está discutindo como a atividade física, o esporte, pode auxiliar na recuperação de doenças como o câncer. E aqui no estúdio com a gente, o Dr. Pedro Moraes, que é oncologista, especialista no tratamento de câncer de mama e também do sistema gastrointestinal do Hospital Albert Einstein. E o Delen Bueno, que é paciente, nosso atleta, também que está aqui com a gente no Band News em Forma. Delen, a gente chegou a falar sobre o seu diagnóstico, o primeiro contato com o Dr. Pedro, mas você passou por 3 cirurgias. Qual que foi a sua experiência nesses momentos diferentes de tratamento? Você chegou a ficar um período em remissão? Como você recebeu a notícia de que teria que continuar nesse tratamento? E como foi o seu preparo físico durante esses diferentes momentos?
1: Quando eu tirei o tumor, em 2022, meu tumor era maligno. Então, o doutor sempre muito didático, mas comigo mais humano, que isso também é muito importante, né? Você tem a linguagem científica, mas passar pra gente a realidade. Ele viu que era um cara determinado, então ele já sempre me passou o que poderia acontecer. Então, quando eu tirei o tumor, você tem o tumor maligno, e quando você tem um tumor maligno, você corre o risco de ele voltar no futuro. Pode ser que ele não volte, mas você corre um risco. E aí a gente fez a quimioterapia, né, depois da cirurgia. Aí eu fiquei em remissão 1 ano, sabendo que poderia voltar. Então o que eu fiz? Em vez de ficar parado, eu treinei o dobro. Fortaleci o abdômen, fortaleci as costas, né, o core. Comecei a fazer barra, comecei para estar melhor caso ele voltasse. Então quando ele retornou em novembro de 24, eu já sabia, né, fiquei 1 ano ali, mas meio sabendo que ele poderia voltar. Aí, quando ele voltou, já estava muito mais bem preparado fisicamente. É lógico que você fica triste, porque assim, o que é o câncer? Tá? Uma explicação que eu dou para todo mundo. Câncer é eu pegar vocês duas agora, com a roupa que vocês estão, eu levo você na frente do Monte Everest e falo, vocês vão ter que escalar isso aqui. Então, o que acontece com a tua cabeça? É fora da realidade. É uma coisa que você nunca acredita que você vai ter que passar. Então eu comecei a estudar o que os alpinistas fizeram para escalar o Everest. Então os alpinistas conseguiram escalar, eles falaram o seguinte: você vai até uma pedra hoje, amanhã você vai até outra pedra, e não olha para cima, que senão a montanha te engole. Então ali eu mudei meu mindset. Eu falei o quê? Eu vou fazer uma quimio de cada vez sem entrar em ansiedade. E assim eu consegui mudar minha cabeça e consegui escalar o Everest 2 vezes. Porque quando volta a doença, não é fácil. Mas aí, como o doutor já tinha me passado isso, que poderia num futuro, então a gente conseguiu de novo. Depois fiz químio, consegui matar de novo. Aí o ano passado apareceu uns... como que chama?
2: Linfonodo.
1: Linfonodos aqui no meu peito. E aí eu fiz 30 sessões de rádio de novembro a dezembro. Tá? São 30 dias consecutivos, que eu chamei de café, né? Porque eu tomei 30 dias de café da manhã com a minha esposa. Porque, como a Camila falou, tem coisas que você tem que levar tudo pro positivo, porque é muito difícil. Enquanto uma pessoa, quando você tá com câncer, o pessoal fala, tio Zé morreu disso aí.
0: Sim.
1: Fala, meu mano, tem um tio que sarou, eu levo tudo do bom humor, tá, gente? Aí você vai no aniversário da família, o primeiro pedaço é do Delen. Fala, calma, gente, não vou morrer, não. Você então... nunca me deu o primeiro pedaço. Então eu levo tudo isso de um bom humor, tá? Você que tá me escutando ou assistindo aí, que tá passando por isso, primeira coisa, agradeça que você descobriu a doença, porque não dá tempo. Então só de você ter um tratamento, você já tem que agradecer muito. E ir pra cima, né? Seguir a orientação médica e tentar caminhar, fazer esporte para você não ficar parado, porque se você ficar ali se entregar, a doença te leva embora. Então... isso.
3: Mas como tudo, né, Delen? É como tudo. Então, todo mundo tem os seus desafios e as suas pedras no meio do caminho, né? Imagino que, né, você, a sua esposa, os familiares ao lado, não quer dizer que não tenha momentos de tristeza, de chateação, e faz parte isso, mas a gente precisa superar de alguma maneira tudo, né? E como você é uma opção. Tua, é uma decisão sua isso.
1: É uma decisão sua. A maneira que você encara as coisas já muda tudo. Mas também eu considero que tem um tripé muito importante para você conseguir sair dessa doença. Primeiro é o parceiro ou a parceira que você está. Cada 10 pessoas com câncer, principalmente mulheres, 6 são abandonadas pelo companheiro, para vocês terem uma ideia. Né? Então você já está naquele quarto escuro, como eu falei. Já está ali, né, autoestima baixa. E ainda você, o companheiro, a companheira te abandona. Muita gente é mandada embora do trabalho, que também acaba com a pessoa. Então, se você não tiver a família os amigos, a esposa, o marido e o trabalho junto, fica muito mais difícil de você superar uma doença dessa.
2: Uhum. Eu acho que o câncer, nesse ponto, diferente de algumas outras doenças, não é uma doença só da pessoa, sim, né? Porque às vezes a gente tem alguma outra doença que a pessoa toma um remédio em casa, a vida segue e tá tudo razoavelmente ok. O câncer, eu sempre penso que é uma doença da família, desse núcleo mais próximo. E aí todo esse apoio que o Delen tá falando é o que faz realmente mudar o resultado. Porque no dia que você não tá bem, se eu não tenho apoio de quem contar, eu não tô no quarto escuro e não vou sair, não vou achar a saída. E uma coisa que a gente não costuma pensar, já que a gente tá indo para esse caminho do exercício e de como a gente modifica a vida para melhorar, né? Na média, 4 de cada 10 casos de câncer poderiam ser evitados se a gente fizesse tudo aquilo que melhora a saúde, que nada mais é, falando de um jeito muito simples, do que a gente já sabe de bom senso, né? Evitar o tabaco, não fumar, não tem quantidade segura disso. Evitar o álcool, não tem quantidade segura disso. Fazer exercício, manter o controle de peso. Se eu conseguir seguir isso e evitar infecções, que tem alguns cânceres que tem a ver com infecção viral, eu posso evitar quase 40% das doenças oncológicas com medidas que teoricamente são baratas, né? A maior dificuldade é a gente ter a disciplina. Não é fácil fazer atividade física para quem não está habituado. Não é fácil começar. E acho que na hora que você está na adversidade é ainda mais difícil começar. Uhum. Ter a vontade.
1: E para vocês terem uma ideia, o que é a quimioterapia, tá? Eu sempre ilustro do dia a dia para vocês terem uma ideia. Quimioterapia é você pegar um avião daqui para Dubai amanhã, aí você fica 5 horas em Dubai, depois você pega um avião para o Japão de 11 horas, desce e vai trabalhar. Eu fiquei 40 meses trabalhando assim. Então, é a sensação que dá. E a hora que você olha lá para fora, pode estar 40 graus. Vai estar tudo igual aquele filme do Senhor dos Anéis, Duas Torres, tudo escuro. O remédio te leva para a depressão. Então, se você... Porque ele vai no sistema nervoso central. Teu corpo inteiro muda. Então, se você não tiver essa fé, essa determinação, você vai embora.
0: O doutor Pedro tocou num ponto que sempre me traz muita dúvida, que é sobre como você pode evitar tipos de câncer. E é muito comum a gente estar na internet e aparecer lista de alimentos que causam câncer. Se você comer miojo, sua possibilidade de ter câncer. Se você comer nuggets, como isso acontece, doutor Pedro? E por que que há essa diferenciação de coisas que podem facilitar um câncer?
2: Esse é um outro tema que eu acho super delicado de ser discutido. Primeira coisa, a maior parte das evidências científicas, elas são frágeis. E muitas vezes, um hábito leva a outro. A gente tem que lembrar que quem come melhor, normalmente faz exercício, normalmente não fuma, normalmente não tem um consumo alcoólico maior, normalmente tem um peso melhor. Então, será que é só a comida ou é um pacote de eventos? Você tirar todas essas correlações de forma matemática, que é o que a gente gosta de tentar fazer na tal da medicina baseada em evidência, é muito difícil. O que eu sei dizer baseado nisso
3: é porque não existe um culpado, né? É aquela coisa, não existe uma única atitude ou um único alimento ou, né, algum único hábito que vai te trazer isso, né?
2: Perfeito. Além de não ter um grande culpado, não tem um grande salvador. Não existe uma medida que, se você fizer isso, é 100% a chance de você não ter câncer. Ou se você fizer aquilo, é 100% a chance de ter câncer. Isso não existe. A gente vai somando pequenas probabilidades. Para ser um pouco mais específico na comida, o que a gente tem de dados consistentes na literatura são: quem consome muito ultraprocessado, bacon, linguiça, presunto, apresuntado, mortadela, essas coisas, tem um risco maior de câncer colorretal.
0: Mas aí a minha dúvida que fica aqui, doutor, é, mas o que acontece? O que esses alimentos causam no nosso organismo para aumentar essa probabilidade?
2: Tá. Muito vem de inflamação e estresse oxidativo. Então acaba fazendo com que o intestino tenha mais mutações e o câncer vai ser uma falta de regulagem no crescimento celular. Eu tenho células que nascem, crescem e morrem e respeitam as células vizinhas. Por isso que um órgão não invade o outro. E o câncer, em algum momento, essa conversa se perdeu. Então ela cresce mais do que deveria, ela vive mais do que deveria, não morre, e infiltra o vizinho. Aí ele sai do intestino e vai pro fígado, pro linfonodo, pro peritônio. Que eu tô chutando lugares comuns, né? Então, tudo que eu puder reduzir disso, ajuda. Ah, a gente falou que agora ultraprocessados são do mal, né? O que ajuda a proteger? Dieta rica em fibra. Qual fibra? Qualquer fibra, que não tem grande ciência. Salada, frutas, legumes, fibras em geral. Manter um hábito intestinal, o Delen falou que todo homem vai 3 vezes ao banheiro. Isso é ótimo, você evacuar sem esforço, não ressecado, é protetor, né? Evitar álcool e tabaco. Nenhuma dessas duas substâncias existe uma quantidade segura. Então, eu posso beber só um pouquinho? A resposta mais simples é não. Beber um pouquinho aumenta o risco de câncer, tanto gastrointestinal quanto em mulheres mama. Isso está bem relacionado. Posso fumar só um pouquinho, só no final de semana? A resposta simples é não. Claro que nessas duas substâncias, quanto maior o consumo, pior. É melhor fumar pouco do que fumar muito. Mas o ideal é zero, tanto no tabaco quanto no álcool.
3: Doutor Pedro, e a pessoa que vai menos no banheiro, que evacua menos, que acontece muito com as mulheres, isso, sim, elas têm mais chance de ter um câncer colorretal?
2: Isso por si só não é um grande fator de risco, né? Mas aí, normalmente, se eu conseguir melhorar a dieta, o exercício, eu vou diminuir. Mas eu não tenho como garantir, assim, só a obstipação, a menor frequência evacuatória, aumenta o risco dessa pessoa ter câncer colorretal. Não, isso não.
0: A gente continua aqui no Band News Informa, tirando dúvidas de como o esporte pode auxiliar a gente no enfrentamento de doenças como o câncer. Não sai daí que a gente já volta para o nosso terceiro e último bloco.

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1: O nosso ouvinte Fernando Almeida escreve contando que ele tem um cachorro que, quando encontra outros cães na rua, enquanto ele está passeando, os pelos das costas ficam completamente arrepiados. Manu, eu sempre achei que isso significasse que ele iria atacá-los. Pelo eriçado, quer dizer realmente que o cachorro está agressivo? Olha, Fernando, não necessariamente. Esse arrepio é chamado de piloereção. O cachorro faz isso de propósito para parecer maior. A piloereção, ou seja, esses pelos arrepiados, é uma resposta involuntária relacionada à ativação do sistema autônomo. Portanto, não devemos interpretar isso automaticamente como uma decisão consciente de ficar maior. É uma coisa instintiva, entendeu? Mas por que que isso acontece quando ele encontra outros cães? Porque aquele cachorro pode produzir um estado de alta ativação emocional. E isso pode ocorrer em contextos de medo, insegurança, excitação, alerta ou conflito. Então, a gente não tem como dizer se ele vai atacar, mas que, de fato, outro cão ou outros cães tiraram dele alguma emoção forte, como eu acabei de falar, isso com certeza. E aí ele teve uma reação involuntária respondendo a tudo isso. É como se o corpo dele estivesse falando: prepare-se, fique alerta. E ele ficou. Participe também da nossa coluna enviando sua dúvida para elbicho@bandnewsfm.com.br ou então pelo meu Instagram, Manu Carsten.
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2: Pelo menos 9 estados vão ter proibição de venda de bebida alcoólica no primeiro turno das eleições que acontecem neste domingo. A restrição, que antes tinha alcance nacional, passou a ser segmentada por estados e decidida pelos tribunais regionais. Os estados que terão proibição são Acre, Amapá, Amazonas, Ceará, Maranhão, Mato Grosso, Pará, Piauí e Roraima. Enquanto isso, 14 unidades da federação não terão restrição, entre elas Alagoas, Distrito Federal, Espírito Santo, Rio de Janeiro e São Paulo. Também há estados em que a decisão é local e deve ser feita por zonas eleitorais, ficando a cargo dos juízes eleitorais destas regiões. A lei foi criada para evitar situações de desordem nos locais de votação ou nas proximidades a partir do consumo de bebida alcoólica.

0: Nos outros destaques, a Petrobras confirma a existência de reservatório de petróleo na bacia da Foz do Amazonas. O achado amplia o potencial energético da margem equatorial brasileira. Explica pra gente Guilherme Faria.
1: A Petrobras espera concluir a operação de exploração do Poço Morfo nas águas ultraprofundas da costa do estado do Amapá até o fim do mês de outubro. A informação é da presidente da estatal, Magda Chambriar, que concedeu entrevista coletiva nesta sexta-feira para anunciar uma nova descoberta de petróleo no local, a uma profundidade de 2.886 metros. O poço está sendo perfurado desde 20 de outubro de 2025. Em agosto deste ano, a estatal anunciou que tinha encontrado petróleo na região. Análises realizadas pela companhia confirmaram a boa qualidade do material. As perfurações continuaram e agora mais petróleo foi localizado em uma outra camada.
0: A produção industrial brasileira recua 0,6% em agosto. O resultado divulgado pelo IBGE interrompe 2 meses seguidos de avanço no setor. Fala Luana Bernardes.
2: A produção industrial no país teve queda de 0,6% em agosto na comparação com julho, segundo o IBGE. Em relação ao mesmo período do ano passado, a indústria teve queda de 1,2%. No acumulado de 2026, o setor tem expansão de 0,8%. Na passagem de julho para agosto, as 4 grandes categorias econômicas registraram queda na produção.
0: A norte-americana Krista Pike segue internada e respira por aparelhos nos Estados Unidos após uma falha no procedimento de execução dela por injeção letal. A equipe médica tenta neutralizar a substância no organismo dela desde a sexta-feira, quando os advogados confirmaram o quadro de inconsciência da mulher. O erro aconteceu na quarta-feira durante a aplicação de 2 doses de um anestésico forte no presídio, onde ela cumpre pena desde 1995. Os defensores indicaram à justiça norte-americana que as agulhas fora da veia espalharam a substância letal pelos tecidos do corpo dela em vez de atingir o sangue. Os profissionais do estado prepararam uma segunda dosagem sem corrigir a falha inicial, o que agravou o estado de saúde dela de forma grave.

0: Atlético e Cruzeiro mantém preparação para a volta do Brasileirão após a data FIFA, Matheus Hermógenes.
1: Atlético e Cruzeiro seguem os treinos de olho na volta do calendário após a superdata FIFA. O Galo entra em campo já neste sábado, quando enfrenta o Bragantino às 6:30 PM na Arena MRV, em jogo atrasado pela 21ª rodada do Campeonato Brasileiro. O Alvinegro está na 7ª colocação com 40 pontos. Já a Raposa volta a campo apenas na próxima quarta-feira contra o São Paulo, às 9:30 PM fora de casa, pela 29ª rodada. O time celeste está em 6º lugar com 45 pontos.

0: último bloco do Band News em Forma de hoje, a gente está discutindo como o esporte e atividade física pode ser um aliado no enfrentamento de doenças. Eu, Isabela Mota, Camila Rich, nossos convidados, todos nós reunidos aqui no estúdio, Dr. Pedro Moraes e o Delen Bueno.
1: Dr. Pedro, eu tenho uma pergunta. A gente fala muito hoje em dia do músculo ser um órgão endócrino que ajuda no envelhecimento, para mobilidade, para viver melhor. A gente fala demais sobre isso. O quanto que ter uma quantidade de músculo boa, né, no envelhecimento, ajuda não só num processo, imagino, do tratamento de um câncer, ou a não ter também algum tipo de câncer?
2: Camila, essa observação sua, essa pergunta, ela é muito boa. E muitos temas a gente pode explorar daqui, tá? A primeira coisa, eu tenho vários artigos e vários dados dizendo que quanto melhor a performance de uma pessoa, aqui performance eu não estou falando em performance de atividade física, mas eu sou totalmente independente, eu faço tudo, né? Eu domino todas as coisas do meu corpo, eu preciso de ajudas, tá? Então, se eu estou apto a fazer atividade física extenuante, que é o melhor grau de performance possível, melhor essa pessoa responde ao tratamento oncológico, seja ele qual for, rádio, químio, cirurgia, não interessa, menos efeitos colaterais essa pessoa já tem. Então, é mais fácil pra gente tratar uma pessoa que já é fisicamente ativa, tem uma musculatura toda bem desenvolvida, do que pegar aquela pessoa claramente sedentária, que vai ter muito mais efeito colateral, vai atrasar tratamento, a eficácia é pior. Claro que aqui, de novo, é muito difícil definir o que veio primeiro, né? Provavelmente essa pessoa que tem a musculatura desenvolvida tem vários hábitos que ajudam ela a ter uma qualidade de vida melhor e ter uma tolerância maior ao tratamento. Para a gente na oncologia hoje, uma grande dificuldade é entender a idade. A gente tem pessoas de 70 anos que têm uma fragilidade física enorme, uma dificuldade de deambular, precisa de ajuda para várias coisas, e outros de 70 anos que estão na academia dando show em quem tem 30, né? Com uma resistência física maior, um condicionamento físico maior. E tratar essas duas pessoas de qualquer doença é completamente diferente. Então a gente tem que se preparar para tolerar o que a vida vai nos impor, seja de doença ou não. Porque se hoje, né, eu não me cuidar, o meu envelhecimento não vai ser bom. Se eu tiver uma doença mais difícil de tratar, mas mesmo que eu não tenha doença, eu não vou conseguir viajar, não vou conseguir aproveitar minha vida, eu não vou ter qualidade de vida. E nas mulheres ainda tem um extra, que é a saúde óssea. A mulher tem um risco considerável de osteoporose, que nos homens, pela parte hormonal, é muito menor. Mas a mulher que faz exercício, em especial com um pouco de impacto, protege o esqueleto da osteoporose. Então não vai ser aquela senhora que aos 70, 80 anos tem uma fratura caminhando. Isso tudo depende só do que a gente faz, né?
0: A Camila citou como a musculatura é vista como um órgão super importante agora, inclusive no nosso sistema endócrino, e eu tenho visto nas redes sociais, quando as pessoas estão falando sobre faça musculação, a gente já está habituado a ouvir, faça musculação para você ser um idoso dependente, para você conseguir brincar com seus netos, mas o que eu tenho visto agora é faça musculação, porque se um dia você for para a UTI, é isso que vai te salvar.
1: Vai te ajudar, né?
0: Vai te ajudar na recuperação. Foi o que aconteceu com o Delen.
3: Foi, né? Eu falo para todo mundo, treina aqui, perna, esse músculo que vai te ajudar a levantar da cama, fazer fisioterapia.
0: E como foi esse período de recuperação? Porque foi uma cirurgia, uma das cirurgias, você levou uma quantidade muito grande de pontos, né? Então foi uma cirurgia invasiva.
3: Falei que fui campeão brasileiro, porque eu recebi 70 pontos aqui na barriga. Então foi pesado, mas graças à minha condição física, porque a segunda cirurgia, a primeira foi por robô.
0: Uhum.
3: Essa minha segunda, que foi a retirada do peritônio, tirei um pedaço do peritônio, foram 70 pontos e aí foi mais pesado. Mas como eu tinha me preparado melhor do que a primeira e eu já sabia o que eu estava enfrentando, porque aí que fica o segredo, tá, gente? A cabeça tem medo do desconhecido. Então, a partir do momento que eu já dominava os sintomas, sabia tudo que eu ia passar, segunda eu tirei de letra. Eu já estava levantando muito mais rápido. Então foi mais tranquilo para mim a segunda cirurgia, porque eu já sabia tudo. Todo aquele desconhecido já era de casa.
0: E o seu diagnóstico, ele mudou a vida das pessoas que estavam ao seu redor, não só de comportamento, mas eu falo de preocupação com a saúde mesmo, de voltar ao convívio e conversar sobre isso, porque há uma dificuldade, sim, principalmente dos homens, no câncer de colo, um câncer retal, de falar sobre isso, né?
3: Todo mundo que trabalha comigo, da minha família, fez colonoscopia. Graças ao Dr. Pedro também, que o Dr. Pedro falou, por mais que o Delém seja o primeiro caso da família, todo mundo tem que fazer colonoscopia. E minha mãe descobriu um câncer de colo, nível 1. Minha mãe foi tratada também com o Dr. Pedro, já está curada. E minha mãe fez 80 anos ano passado, então, quando eu olho para trás e penso, tudo que eu passei valeu a pena só de ver minha mãe aí curada, tal, porque minha mãe nunca ia descobrir com 80 anos que tinha um câncer de colo. E então eu tenho um cunhado que foi morar na praia, porque viu o que eu passei, ele tem a mesma idade que eu, falou, pô, eu não vou ficar em São Paulo não, preciso ver meus filhos crescerem, vou pro esporte.
1: Fugiu então, de todo mundo.
4: Mudar então, de vida.
3: Então isso é muito legal, muita gente, tem gente que perdeu 30 quilos porque me conheceu, tem gente que eu tomei, porque agora eu tomo café com pessoas que estão passando pela doença. E quando eu consigo mostrar para ela que se ela mudar a cabeça, vai curar, vai ter chance de tratamento, ter conseguido bastante coisa boa aí. Muito bom.
0: E como tem sido na academia, Camila, também no esporte, como uma forma de prevenção, essa mudança de mindset que o Delém falou, chegou também para quem está buscando mais saúde dentro da atividade física?
1: Ah, Isabela, é o que a gente sempre espera e é o que eu luto, né, e batalho, porque é que as pessoas realmente, primeiro, elas consigam se relacionar de uma maneira melhor com o ambiente da academia, que é uma coisa que a gente tem um histórico das pessoas terem dificuldade de se relacionar com aquele ambiente. Então, se a pessoa está fora de forma, se ela não gosta de máquinas, né? Então, hoje eu acho que a gente consegue ver esse ambiente sendo um pouco mais acolhedor. Tanto as pessoas, né, que frequentam também o lugar. Agora, a gente tem também essa, e que eu tento falar muito para todo mundo, que não importa o que a pessoa esteja fazendo, né? Não importa se ela é magra, porque antigamente tinha uma piada que as pessoas falavam que era assim, na academia tem dois tipos de pessoa, a que não precisa e a que não tem mais jeito, né? Porque falar aquela lá não tem mais jeito, aquela lá não tem mais, ou aquela lá não precisa estar aqui. Não é isso, né? A academia, ela é pra gente buscar uma saúde, né? E buscar isso definitivamente, não a estética. Então, assim, a gente tem batalhado muito por isso aqui no programa, inclusive, e a gente fala, não é em busca, é do corpo, do peso, da balança, né? Acho que tem que esquecer isso tudo, e sim da saúde. Então, assim, o que eu posso fazer com esse espaço? Se tem muitas máquinas, eu vou usar máquina. Agora, a máquina não funciona. Então, o que a gente tenta fazer, e eu acho que os professores de educação física são responsáveis por isso, é não demonizar alguma coisa ou negar, sabe? Mas ali só tem máquina, ou ali não tem máquina nenhuma, por exemplo, sabe? Ou esse tipo de atividade não funciona, ou tem outra que é melhor do que essa. O importante é realmente as pessoas estarem se movimentando.
0: A gente tem falado muito aqui, né, Camila, eu e você, sobre o boom das canetas emagrecedoras, pessoas que acham que, sim, porque estão magras, estão saudáveis, mas é num momento como esse, de um diagnóstico, do que vai adiantar você ter perdido, inclusive, sua massa muscular?
1: Só vai prejudicar.
0: Você não vai conseguir lutar, né, doutor?
2: Isa, você trouxe um tema que eu tava aqui me segurando para começar nessa última conversa sua com a Camila, da academia e da massa muscular. As canetas viraram uma febre, né? Muitas pessoas usando sem recomendação. Eu acho que elas são uma arma excelente para quem tem indicação médica. Elas têm vários dados, que todas as canetas, aqui eu não vou falar de nenhuma marca especial, mas todas elas diminuindo a chance do câncer, tanto de mama quanto cólon retal, retornar, diminuindo a chance das pessoas terem o primeiro. Mas, de novo, aqui eu acredito que não seja diretamente um efeito da caneta. É aquele pacote que eu falei antes. Eu quero perder peso, então eu vou comer melhor, fazer exercício e usar a caneta. A caneta é um extra nisso. Tinha que ter essa epidemia de ir para academia para depois buscar a caneta. Porque o que a gente costuma ver na prática, que a Isa colocou muito bem, a pessoa começa a usar caneta, perde peso e perde muito músculo, se ela não fizer atividade física de forma adequada e orientada. E isso é uma coisa que eu tento passar para o paciente. Ah, eu quero usar a caneta. Tudo bem. Primeiro você vai passar num médico que vai te orientar isso. Não sou eu. Eu sou oncologista, não é minha área. E tá com a dieta, tá com a atividade física, agora a gente coloca o recurso extra. Ele não é o principal. Ele é um grande auxílio. E acho que sendo bem utilizado é incrível. Mas a gente precisa entender onde cabe e onde não cabe.
0: Doutor Pedro Moraes, foi um prazer me receber aqui no Band News em Forma. Queria saber se a gente pode deixar aqui na tela para quem está acompanhando a gente alguma forma de entrar em contato, para quem tiver alguma dúvida, quiser tirar ali o ponto de interrogação nesse bate-papo de ciência.
2: Claro, Isa, queria agradecer muito pela honra de estar aqui com vocês nessa conversa que foi tão gostosa. Podia ter durado muito mais, acho que a gente tem outros temas para explorar de uma forma mais leve sobre essa doença tão martirizada, né? E eu vou deixar aqui alguns contatos, então. O primeiro deles é o para agendamento de consulta comigo, direto no próprio Einstein, que é 11-2151-0240. E quero deixar dois e-mails. Um é pedrohzm@gmail.com. E o segundo vai estar na tela, pedro.zavarize@einstein.br.
0: Combinado, então, doutor. Delém, muito obrigada. Foi um prazer te ouvir. E tenho certeza que a sua história vai ajudar os nossos ouvintes a entenderem um pouco mais sobre como o exercício pode ser utilizado nesse tratamento.
3: Muito obrigado. Uma honra estar aqui com vocês, com meu amigo aqui, o doutor Pedro. Você que está passando por isso, ou recebeu o diagnóstico, siga em frente. Somos seres únicos. Essa é a maior lição que eu tive. Não é porque um passou mal que o outro vai passar com o remédio. Somos seres únicos, então vai lá, siga em frente, escala a montanha, se precisar conta comigo aí.
0: Pode. Tem o seu contato também, Delém, nas redes sociais?
3: Arroba Delém Bueno.
0: Combinado, então.
3: Tá
0: então
3: bom.
0: Quem quiser pode procurar o Delém nas redes sociais e a nossa professora, Camila Rich, que está aqui sempre para tirar nossas dúvidas, não é, Camila?
1: Sim, no @Camila_, aquele risquinho embaixo, Rich,

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2: Hoje aqui na coluna de tecnologia a gente fala sobre assistentes virtuais, na verdade vamos dizer secretários de inteligência artificial, Warrison.
3: Edu, entramos na fase da inteligência artificial bonitinha, do aplicativo de inteligência artificial, o Muse, da Meta, né? A gente até falou dele aqui, né, Edu, uns dias atrás, e agora ele ganhou companhia. A OpenAI lançou o seu aplicativo, o seu agente, né, de inteligência artificial também bonitinho, digamos assim, chamado Dots. O que que eles têm em comum, Edu? Eles prometem fazer várias coisas por você no dia a dia, até telefonar e ficar esperando com a musiquinha lá tocando enquanto você faz outras coisas, e até em alguns casos, olha isso, por enquanto só em inglês, né? Mas daqui a pouco isso chega aqui também. Até conversar, né, com o atendente do serviço para o qual você ligou e resolver algum problema para você, sem que você sequer precise pegar o telefone. Isso, entre outras coisas, né? Claro, administrar sua agenda, administrar os seus e-mails. Esses agentes secretários de inteligência artificial, tanto da Meta quanto da OpenAI, prometem tudo isso. Parece ser bacana, né? Livrar a gente no dia a dia dessas coisas que normalmente tomam muito tempo e que é um tempo consumido com questões muito pouco produtivas, né, Edu? O problema é que a gente já teve problemas, né? Como era de se esperar. O agente da Meta, o Muse, já tivemos relatos nos Estados Unidos dele começar a fazer coisas que os usuários não pediram. Acessar áreas da vida digital dessas pessoas sem permissão. O segundo problema é que para fazer tudo isso por você, né? Virar o seu secretário particular digital, vitaminado, inteligente, ele precisa ter acesso a muita informação sua, né? E muita informação sensível, desde a sua agenda, né? Que é importante, mas também outras coisas, como números de cartão de crédito. Como sempre, né, Edu? A gente vai ter que olhar isso tudo com muita cautela, porque em nome da praticidade, em nome de um serviço que parece ser muito bacana, a gente vai ter que colocar, quem quiser arriscar isso, vai ter que colocar muita informação pessoal, digital, privada, na linha.
2: Preocupação posta à mesa, e claro que a gente vai acompanhar e contar tudo aqui na coluna de tecnologia, que você encontra também no nosso site, o bandnewsfm.com.br.
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4: O âncora do Jornal da Band e do Band News no meio do dia, Eduardo Eineg, afirma que decisões do Supremo Tribunal Federal e do Tribunal Superior Eleitoral interferiram de forma indevida nas regras do debate presidencial da Globo. Eineg critica a decisão que impediu a manutenção de púlpitos para candidatos ausentes e questiona mudanças nas regras após um acordo firmado entre a emissora e os partidos. Para o jornalista, a interferência do judiciário compromete a segurança jurídica e a estabilidade das regras durante o processo eleitoral. Você acompanha agora.
5: O judiciário já tinha melado a investigação no Supremo. Melou. Mas vão investigar. Tem lá um ministro que é conselheiro de um banqueiro bandido. Não, não vamos investigar. Mas vai ter esse ministro. A mulher dele fez um contrato de 130 milhões com o banco do banqueiro bandido. Não vamos investigar. Tem outro ministro que parece que também recebeu uns favores e tal. Deixa pra lá. E virou uma bagunça, né? Então não vamos investigar. Então a gente viu o show de horrores ao vivo, com aqueles discursos horrendos, repugnantes, revoltantes. Ver aqueles ministros bem formados. Imagina, um dia eles foram jovens, né? Um dia eles estiveram na faculdade, tiveram a entrar na faculdade com 17 anos, 18 anos, eles estudaram. Um dia eu vou ser uma pessoa que vai transformar o mundo, vou transformar o Brasil. E eles estão transformando o Brasil. No que eu não sei, mas estão transformando o Brasil. Você vê os ministros, o papelão, o nojo que foi aquela cena, aquela terça-feira dos horrores em que eles melaram a investigação. E agora eles melaram o debate. Eles meteram a pata no processo eleitoral de um jeito absolutamente inimaginável, inconcebível. Você fala com advogados de direito eleitoral, você conversa com estudiosos, e todo mundo estupefato com o que aconteceu, né? Veja, essa conversa tem uma dimensão política e tem uma dimensão jurídica, né? Tem uma dimensão institucional. Mas o que a gente viu é uma conjunção entre a democracia de conveniência e a democracia de interferência. Democracia não pode ter adjetivo. Democracia é a democracia. Quando você tem um adjetivo, já é um problema. Democracia de conveniência. Eu só sigo as regras que me convêm. Porque as regras que você tem que seguir, que são obrigatórias, são obrigatórias. Não tem o que fazer. Só posso andar 60 na rua de 60, você anda 60 na rua de 60. Se você não andar, você está descumprindo a lei. Agora, quando você tem um combinado social e você quebra o combinado social, aí sim você está praticando a democracia de conveniência. Na democracia de conveniência, o presidente Lula deu um show. Eu só faço o que eu quero. Eu só faço o que me convém. E aí a gente tem a democracia de interferência. Essa é uma beleza. Juízes, ainda que ministros, juízes que integram o poder judiciário, prometem jurar a Constituição, torturam a Constituição, espremem, fazem a Constituição produzir decisões ou artigos ou a legislação produzir resultados absolutamente alucinados. Alucinados. Então você tem um debate eleitoral que é uma decisão de uma emissora de televisão. Vou fazer um debate eleitoral. Aí ela convida os partidos políticos para participar da construção das regras, seguindo o que a lei impõe. A lei impõe que você convide quem tem 5 deputados na casa. A lei não impede que você convide outros, mas a lei não te obriga a convidar outros. A Band convidou o Renan Santos. Por quê? Porque a Band quis convidar o Renan Santos. Entendeu, por um critério da Band, que o Renan Santos deveria fazer parte. Mas você já imaginou se os outros candidatos a presidente tivessem entrado na justiça, porque tem outros, e dissessem, mas se vocês convidaram o Renan Santos, que a lei não manda convidar, eu quero também entrar. Aí um juiz da Suprema Corte resolve botar mais 4 aqui na Band, né? Olha que loucura. Pô, a gente tava seguindo a lei, flexibilizando em favor da interpretação nossa, livre da Band, que um candidato que tinha uma quantidade de votos um pouco acima do nulo deveria fazer parte, porque a gente entendeu que deveria fazer parte, mas a gente entendeu que deveria fazer parte, o Grupo Bandeirantes entendeu, a lei dizia aquilo que a Globo resolveu seguir. Eu só tenho que convidar os caras que têm 5, eu só vou convidar os caras que têm 5 deputados. Aí já começou a confusão quando o Romeu Zema resolveu pedir para fazer parte e entrou na Justiça Eleitoral. Mas ele entrou na Justiça Eleitoral. E o Cássio Nunes Marques, da Justiça Eleitoral, falou, olha, existe uma controvérsia sobre essa interpretação dos 5, quando é que tem que ter 5, quando... Vai. Já é a primeira. Mas aí a gente tem a segunda. O Renan Santos, esse não tem conversa. Não tem conversa. Mas ele quis. Então, ele foi lá e pediu. O TSE falou, Nina, não vai. Aí ele recorreu ao Supremo. O Supremo falou, Nina, não vai. Carmen Lúcia falou, não vai. Aí, o Solidariedade, Partido Solidariedade, ele é do Missão, Partido Solidariedade, que não tem nada a ver com ele, engata num processo tá na mão de um ministro do Supremo, que é o Gilmar Mendes, que não tem chongas a ver com essa história. E o Gilmar Mendes, eles engatam num processo do Deltan Dallagnol no Paraná. Olha que patifaria. Aí o Gilmar Mendes entende que não tem nada a ver, mas pela necessidade, pela urgência, ele vai lá e manda o Renan Santos ir pro debate da Globo. Olha que absurdo, que interferência. Mas ele acha que é o certo. Claro que ele acha que é o certo, senão ele não ia fazer. E ele é o ministro supremo, então não cabe recurso, quer dizer, ao pleno, plenário, a Deus, Olimpo, sei lá que diabo, mas foi lá e fez. Mas não parou por aí. Não parou por aí. O PT, que participou desde o começo, fazia parte do convite, era integrante, assinou as regras, concordou com as regras. Olha, eu vou morar no seu apartamento e prometo pagar o aluguel em dia. Ah, prometo, aí assina o contrato. Então assinou um contrato, é um termo, é um acordo. É um acordo, assina. A regra é o seguinte, ó, quem não for, vai ter um púlpito ali vazio, hein? Claro. Aí o cara do PT fala, claro, púlpito vazio. Olha, e pode dizer qual é a pergunta os candidatos presentes que faria ao candidato ausente. Lógico, a gente deixa. Aí o PT deixou, que é fofo. Aí o Lula resolve não ir. Resolve não ir. Como não veio o debate da Band, como aliás o Flávio também não veio o debate da Band, dois fujões fugiram do debate da Band. Aliás, de todos os debates. Fugiu do debate da Band, que foi 23 de agosto, depois teve um debate em setembro, eles não foram. Depois ia ter um debate do Metrópolis, também disseram que não iriam. Depois ia ter o debate da Record. Enfim, o fato é que aí cancelaram os debates. Bom, o fato é que eles melaram os debates. Não foram. Aí chega o debate, o último debate, e ia ter o púlpito. Aí o PT entra na justiça contra um acordo que ele, o qual ele havia concordado. E aí uma ministra do TSE, apoiadora do Lula, que já declarou voto em Lula, que trabalhou no Ministério da Justiça com o Flávio Dino, que foi ministro da Justiça do Lula, indicada para o TSE pelo Lula, dá uma decisão a favor do Lula. Ela não se declarou impedida. Foi lá e falou, não pode ter púlpito, não pode fazer pergunta, porque isso é feio, não quero. Aí ela proibiu. Aí vem cá, a Globo podia tomar várias decisões, né? Algumas decisões. A primeira, vou fazer do jeito que deu para fazer, do jeito que vai dar para fazer. Eu coloco o Renan para dentro, apesar da gente não ser obrigado a fazer. Eu tiro o púlpito porque uma juíza lá quer. E qual a próxima decisão de interferência que é indevida a gente vai aceitar? Qual é a próxima? Uma liminar no meio do programa, depois de começar o programa 10 minutos depois, mandando colocar mais algum candidato? Ou um recurso que um outro ministro do Supremo, porque está de bico com o Gilmar, e diz que tem que voltar o púlpito, aí no break volta o púlpito. Volta o púlpito, agora tira o púlpito, agora põe o púlpito de novo. Quer dizer, é coisa ridícula. Aí eles tomaram a decisão. Poderiam ter feito assim, né? Vamos seguir a regra. Ou então, poderiam ter dito, não vou usar o verbo. Não vou fazer o debate com o púlpito e vai poder fazer pergunta. Caça minha concessão. Poderia também. Mas ela tomou a decisão de cancelar. Ou seja, as regras lá, eles entenderam, nós não vamos aceitar, essa imposição é indevida. A posição da Globo foi apoiada pela ABERT, né, Associação Brasileira das Emissoras de Rádio e Televisão, pela Associação Nacional de Jornais, pela Associação Nacional dos Editores de Revista, ANER, porque, obviamente, indignados com a agressão à liberdade de imprensa. O judiciário melou. Olha que vergonha. Esses caras o tempo inteiro falando a importância da eleição, a importância da informação, a importância da gente votar de maneira consciente, a importância de participar, de ir às urnas, de não ter abstenção. E eles vão e metem a pata no processo eleitoral, não deixam fluir o processo eleitoral num descaramento. Sabe-se lá motivados por quê? O que o PT fez nesse acordão é escandaloso, sob qualquer critério. Aí o PT foi dar uma entrevista ao podcast Flow, apresentado pelo meu amigo Igor. Foi lá, deu a entrevista dele, e lá ele explica que ele não ia debater. Não vou debater com um cara que tem 1%. Não vou debater com um cara que é desqualificado. Não vou debater. Deu lá aquelas coisas que ele fala. Mas vem cá. Olha que coisa engraçada. Em 2006, o Lula não foi ao debate também. Em 2006, ele faltou ao debate da Globo na reta final, no primeiro turno. Ficou uma cadeira vazia. O Cristóvão Buarque dirigiu pergunta para ele. Em 2006, e ele falou que os candidatos são desclassificados e tal, em 2006 ele não foi a nenhum debate no primeiro turno, diga-se de passagem, e um dos candidatos era o, espero que ele não julgue como desclassificado, o Geraldo Alckmin, né? Tava lá a Heloísa Helena, espero que também não entenda que ela é uma desclassificada, tava lá o Cristóvão Buarque, também espero que não enxergue ele como um desclassificado. O Flávio Bolsonaro em 2006 tinha 25 anos de idade, nem podia ser presidente, candidato a presidente, podia ser candidato a deputado federal, precisa ter 21 anos, mas não podia ser candidato a presidente da República, não tinha idade para isso, e ele não foi. Por quê? Porque ele estava convencido de que ia vencer no primeiro turno. Então era um cálculo, não era, é desclassificado, né? Aí em 2018, teve um debate na TV Gazeta, e a TV Gazeta decidiu que quem não fosse teria lá o púlpito.

preso. O Lula estava preso, condenado no, lá na Lava Jato, primeira instância, pela 13ª Vara de Curitiba, pelo TRF4, pelo STJ, cumprindo pena, condenado na Lava Jato. Na nossa entrevista ao Canal Livre, ele sugeriu que ele foi inocentado na Lava Jato. Ele não foi inocentado na Lava Jato. O processo sofreu uma nulidade. Mas ele foi, ia ter o debate, e ele não ia poder ao debate. Então, ia ter o púlpito dele lá. Mas aí ele não ia poder ir, porque está preso. Então, o que aconteceu? Numa reunião que aconteceu antes, na semana do debate, as candidaturas, né, as organizações, as campanhas dos candidatos se reuniram e disseram: tem que tirar o púlpito do Lula. Nós não queremos. Geraldo Alckmin, Jair Bolsonaro, Marina Silva, Henrique Meirelles, Ciro Gomes. Quem é que falou não? O Boulos, que é ministro do Lula, e o PT. O PT falou assim: não, deixa o púlpito para que o Lula esteja presente, para dizer que ele não foi porque não deixaram. Então, quando convinha, o PT queria o púlpito. Agora que não convém, o PT quer tirar o púlpito. A guerra do púlpito. Teve a fake news da Nossa Senhora, dias depois a fake news do púlpito. O púlpito para essa ministra, colocada no TSE pelo Lula, o púlpito representa um desequilíbrio entre as armas. Os entusiasmados, defensores, né, apaixonados defensores da arbitrariedade, entendem que o Lula não deve mesmo debater, porque o Lula é um cara muito superior, né? Agora, quem tem que decidir se o Lula é um cara superior ou não é? Se o Flávio Bolsonaro é um cara desqualificado ou não é? Se o Flávio Bolsonaro tem condições de ser presidente ou não? Se o Renan pode ser presidente ou não? Se o, sei lá, o Zema, o Caiado? Sua Excelência o Eleitor. Sua Excelência o Eleitor decide: olha, esse cara vai ser presidente, esse cara não vai ser presidente. Sua Excelência decidiu que o Lula seria presidente em 22. E ponto, assumiu, bonitinho, tá lá, fez as coisas que ele acredita, né? Agora em 26, Sua Excelência o Eleitor vai definir de novo. Mais 4 anos pro Lula. Ou não, 4 anos para outro candidato. É do jogo, é do game. E não quer ir ao debate? Bicho, não vai. Entendeu? Não vai ao debate, não vê o debate da Band. É a prática da democracia de conveniência. Eu só faço o que me convém. E só que ele sofisticou. Ele sofisticou. No debate da Band, eu não participo. Mas eu não faço as regras. O púlpito aqui na Band estava lá. O púlpito do Lula, o púlpito do Flávio. O Renan Santos aproveitou esses púlpitos, fez discurso na frente dos púlpitos, ficou lá fazendo as coisas dele na frente dos púlpitos, né? O jogo, tudo dentro das regras, tudo dentro das regras. O único momento em que ele quis fazer algo que não era dentro das regras, colar um papel com dizeres na frente da cara do Lula, Adriana Araújo interveio, porque as regras não permitiam mostrar nenhum papel, como nada. E ele estava tentando quebrar as regras e houve uma intervenção. Não foi o TSE que interveio. Agora, dessa vez, o Lula sofisticou. Eu não vou ao debate. E também o debate não vai acontecer do jeito que nós combinamos. Eu não participo, mas também não vou deixar os outros participarem pelas regras com as quais eu concordei. Olha aqui, que coisa perversa. Com um detalhe, né? Ou seja, não é aquela história do dono da bola. É, eu não vou jogar futebol, mas vocês também não vão jogar futebol. Vocês também não vão jogar futebol. Vocês vão jogar basquete, futebol americano, cricket, tipo, futebol não. Apesar de eu ter topado e concordado com as regras. É uma desfaçatez, é uma vergonha, é um horror. Mas mais grave do que essa atitude lamentável de interferência, que na minha avaliação foi conveniente também pro Flávio Bolsonaro a decisão da Globo, foi conveniente a decisão da Globo pro Flávio Bolsonaro, porque se tivesse o debate, a Globo tivesse mantido o debate, ele ia ter que enfrentar o Renan Santos.

0: Santos. Ele não queria enfrentar o Renan Santos. Então, para não dizer que não falei das flores, lembre-se que se o Flávio Bolsonaro, se a Globo não tivesse suspendido o debate, o Flávio ia sofrer um calor ali que não ia ser fácil. Talvez desse um show, talvez não. Então, para ele foi bom. Mas o fato é que a Globo cancelou e foi cada qual para uma live, né? Quer dizer, minto. O Lula já ia para a entrevista no Flow e o Flávio Bolsonaro foi para uma live. Ficaram os dois sem confronto. Então, o Brasil vai para as urnas em 2026 sem assistir um confronto entre os dois principais candidatos no primeiro turno. Isso já tinha acontecido antes, mas com uma interferência do judiciário que a gente nunca viu, e essa é a pior parte. Se a democracia de conveniência é frustrante e só encontra apoio da blogueiragem amiga, que justifica tudo e qualquer ato, porque ama de paixão a arbitrariedade, os atos da, entre aspas, democracia de interferência do Poder Judiciário, aqui a gente tem um problema muito sério. Muito sério. Porque cadê as regras claras? Cadê a segurança jurídica? Cadê a estabilidade? Cadê o direito das pessoas de poderem fazer, de poderem assistir alguma coisa sem a interferência canalha de uma mão pesada, autoritária, que a gente viu acontecer ontem? E a gente viu acontecer no episódio da fake news de Nossa Senhora. A exploração pelo judiciário, o que é uma coisa inacreditável. A exemplo do que a gente viu também no dia D, só que o dia D aconteceu dentro do Supremo. Ontem a gente viu a pata pesada fora do Supremo, né? Envolvendo o Supremo Tribunal Federal e TSE. Hoje o ministro Edson Fachin tomou uma decisão, coitado, né? O ministro Edson Fachin talvez seja o ministro mais fraco da história do Supremo Tribunal Federal, no momento em que mais difícil da história do Supremo Tribunal Federal. Então ele precisa de apoio moral, né, para poder, apoio, sustentação, sei lá o que ele precisa tomar, um remédio para acordar, porque a coisa está pesada, está feia para o lado dele. E ele tomou uma decisão hoje, obrigando que pedidos formulados por advogados nos processos que estão em curso tem que passar pela presidência do Supremo. Sabe a decisão? Porque boa parte das arbitrariedades que a gente registra são esse gol de mão. O sujeito pega carona, olha, quando Pedro Álvares Cabral veio ao Brasil, ele não foi bem atendido pelo plano de saúde, então agora eu quero aqui no meu contrato da TV a cabo, e é contrato, é prestação de serviço, a mesma coisa, uma liminar. E acontece, foi o que o Gilmar fez. Foi o que o Gilmar fez. Como é que o Gilmar podia dar uma decisão dessa num processo que teria que cair por sorteio a um ministro do Supremo Tribunal Federal? Ele não era prevento de Renan, né? Palhaçada. Palhaçada do TSE. E o que a gente viu foi esse lamentável desfecho. O primeiro turno de 2026, a pior campanha de todos os tempos. Um candidato achando que é muito melhor do que os outros, tirando do eleitor o direito de ver em ação isso acontecer, o que é lamentável. E o Poder Judiciário abençoando uma arbitrariedade, praticando, porque óbvio que o Renan Santos tem o direito de pedir tudo. As pessoas têm o direito. O Renan Santos está certo. Escuta, eu já participei de sabatina. Eu fui no debate da Band, eu participei de sabatina na Globo, porque se a Globo me chamou para sabatina, por que a Globo não me chama para o debate? Direito dele. Só que o Gilmar pega isso, chama de expectativa de direito. Ah, então ele pode participar do debate. Aí já são outros 500. O púlpito expõe, fazer pergunta, expõe, então vai ao debate. Não queria o púlpito quando não foi ao debate em 2018, nem podia ir, estava preso, condenado. Agora vem isso. Então, temos uma cena, um final de primeiro turno que é uma palhaçada. Só que palhaçada é uma coisa meio engraçadinha, né? A gente come umas pipoca, toma uns refri e dá umas risadas. Só que é asqueroso o que a gente está vendo. Asqueroso, porque envolve a instituição mais, vou dizer séria, né? Deveria dizer, mas que deveria ser a mais séria desse país, que é o judiciário. É uma instituição. O Supremo é uma instituição. O TSE é uma instituição. O judiciário é uma instituição. A gente tem que olhar para isso com admiração, respeito, sabendo, é lá. Se precisar, eu conto com eles. Só que quem tem que dizer se precisar, eu conto com eles, não são os poderosos, é a sociedade. Eu não sei se você concorda ou discorda, mas essa é a opinião que eu tenho sobre o assunto.
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5: O nosso ouvinte Fernando Almeida escreve contando que ele tem um cachorro que, quando encontra outros cães na rua, enquanto ele está passeando, os pelos das costas ficam completamente arrepiados. Manu, eu sempre achei que isso significasse que ele iria atacá-los. Pelo eriçado, quer dizer realmente que o cachorro está agressivo? Olha, Fernando, não necessariamente. Esse arrepio é chamado de piloereção. O cachorro faz isso de propósito para parecer maior. A piloereção, ou seja, esses pelos arrepiados, é uma resposta involuntária relacionada à ativação do sistema autônomo. Portanto, não devemos interpretar isso automaticamente como uma decisão consciente de ficar maior. É uma coisa instintiva, entendeu? Mas por que que isso acontece quando ele encontra outros cães? Porque aquele cachorro pode produzir um estado de alta ativação emocional. E isso pode ocorrer em contextos de medo, insegurança, excitação, alerta ou conflito. Então, a gente não tem como dizer se ele vai atacar, mas que, de fato, outro cão ou outros cães tiraram dele alguma emoção forte, como eu acabei de falar, isso com certeza. E aí ele teve uma reação involuntária respondendo a tudo isso. É como se o corpo dele estivesse falando: prepare-se, fique alerta. E ele ficou. Participe também da nossa coluna enviando sua dúvida para elbicho@bandnewsfm.com.br ou então pelo meu Instagram, Manu Carsten. 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

0: Olá, muito bom dia para você que acompanha a programação da Band News FM, você que está sintonizado conosco agora, nesse comecinho de sábado, dia 3 de outubro de 2026. Eu sou a Luana Pereira e conduzo os principais destaques do dia que chegam para você começar esse fim de semana muito bem informado até às 7 horas da manhã. Já agradeço você que escolhe estar aqui na Band News FM pelo dial do seu rádio. Você que está aí finalizando mais uma madrugada de trabalho ouvindo pelo aplicativo Band Play ou pelo site bandnewsfm.com.br. Ou para você que está nos assistindo, além de ouvir, nos ver com imagens também pela sua Fest TV. Até às 7 da manhã tem muita informação por aqui. A gente fala desse dia antes da eleição deste ano. Amanhã a gente vota em 6 candidatos: presidente da República, governador, deputado estadual, deputado federal e 2 senadores. Aqui a gente destrincha os principais destaques, regras e tudo que você precisa saber para ficar muito bem informado. Agora são 5:08 pelo horário de Brasília. E a gente sempre conta com a sua programação e com a sua participação lá na nossa central de ouvintes, Ricardo Boechat, 999-59-200. Repetindo, para você que não tá em São Paulo, é 11-999-59-200. A Polícia Federal vai manter a investigação após a análise dos materiais apreendidos em uma operação em São Paulo e no entorno do Distrito Federal. A ação desta sexta-feira por um suposto plano contra a embaixada e consulados dos Estados Unidos no Brasil. Os investigadores miraram 2 suspeitos. Trata-se de ação preventiva adotada em investigação sigilosa, conduzida pela Polícia Federal e fruto da cooperação permanente com agências de inteligência estrangeiras. Segundo a PF, as medidas pertinentes foram prontamente adotadas, não tendo sido verificados até o momento elementos que corroborassem os riscos inicialmente apontados, tampouco identificados quaisquer suspeitos de envolvimento com organizações criminosas. E essa medida acontece em meio à suspensão de serviços de países aos consulados aqui do Brasil. Quem explica mais sobre isso é o repórter Afonso Marangoni. Quem traz mais os detalhes, na verdade, é o Leandro Aislan.
1: As embaixadas dos Estados Unidos e da Austrália em Brasília são fechadas por questões de segurança, segundo os consulados. Primeiro, a Embaixada dos Estados Unidos informou em nota nesta sexta-feira que os serviços consulares na embaixada e nos consulados dos Estados Unidos em todo o Brasil estão suspensos devido a questões de segurança. Além da embaixada em Brasília, os Estados Unidos mantêm consulados em São Paulo, Rio de Janeiro, Porto Alegre e Recife, que também foram fechados. A Embaixada da Austrália também teve o funcionamento suspenso e outras, como o do Canadá e da Irlanda, recomendaram cautela aos cidadãos com possíveis manifestações relacionadas às eleições no Brasil.
0: O presidente do Supremo Tribunal Federal, Edson Fachin, cria regras para evitar que pedidos sejam direcionados a um ministro específico. Informações agora com Rafael Procópio.
2: Já está em vigor uma nova regra no Supremo Tribunal Federal que dispõe sobre o direcionamento de processos a determinados ministros e também a adição de novos documentos à matéria já em andamento por terceiros, pessoas não envolvidas diretamente nos autos do processo. A resolução foi publicada pelo presidente do STF, Edson Fachin, nesta sexta-feira. Na prática, a medida visa interromper batalhas jurídicas entre os próprios ministros da Suprema Corte, como visto recentemente na guerra de ofícios entre André Mendonça, Alexandre de Moraes, Flávio Dino, Luiz Fux e outros magistrados. Uma das justificativas é de que a resolução visa garantir que processos obedeçam à regra de serem distribuídos a partir de sorteio, ou seja, de maneira aleatória, sem que ministros sejam escolhidos para julgar casos específicos.
0: O nível dos rios continua preocupando autoridades do Rio Grande do Sul. Quem atualiza a situação é o Henrique Tanger.
3: Mais de 6.700 pessoas estão desalojadas no Rio Grande do Sul após os temporais que atingiram o estado. Ao todo, 82.313 pessoas foram afetadas. 6 pessoas ficaram feridas e 3 rios estão em cota de inundação no Rio Grande do Sul. Em Porto Alegre, o Guaíba está acima da cota de inundação na região das ilhas.
0: O levantamento do Latino Barômetro, uma organização de pesquisas de opinião sediada no Chile, aponta que a América Latina considera a influência da China na região mais positiva que a dos Estados Unidos. A parcela de latino-americanos que avalia positivamente a influência chinesa passou de 48% em 2020 para 65% neste ano. No mesmo período, a avaliação positiva da influência dos Estados Unidos caiu de 60% para 57%. Apesar disso, os Estados Unidos continuam com uma imagem geral melhor na região. O país tem 63% de opiniões favoráveis contra 59% da China. A pesquisa de 2026 ouviu mais de 19 mil pessoas em 17 países entre 7 de maio e 17 de junho. A margem de erro é de 1%.

0: E tem destaque do esporte com Lucas Belotti.
1: O Santos vence o São Paulo de virada no Morumbi e dá sequência à ótima fase no Campeonato Brasileiro. O placar foi aberto por Luciano de pênalti aos 34 do primeiro tempo. Quase no lance seguinte, Gabigol empatou de cabeça. Já na etapa final, camisa 9 apareceu mais uma vez e virou a mesa em uma jogada que contou com bela participação de Felipe Coutinho. O meia estreou com a camisa do Peixe entrando no intervalo. Para além dos pontos perdidos, o tricolor também lamentou a lesão de alguns atletas no fim da partida. Do lado alvinegro, a vitória foi a quinta seguida, sexta nos últimos 7 jogos. O próximo compromisso é contra o líder Flamengo na quinta na Vila Belmiro. Já o São Paulo vai a Belo Horizonte enfrentar o Cruzeiro um dia antes.
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3: O fim de semana terá uma nova mudança importante no tempo. No sábado, uma nova frente fria começa a se organizar no sul do Brasil, associado a uma área de baixa pressão que posteriormente dá origem a um ciclone extratropical mais afastado da costa. O sábado é especialmente preocupante no Rio Grande do Sul. Tem condições para tempestades intensas, principalmente entre a campanha, centro, Missões, noroeste e norte do estado. Os temporais podem provocar granizo, inclusive de tamanho grande, rajadas de vento superiores a 90 km por hora e volumes podendo variar entre 20 até 90 milímetros. No fim do dia, a instabilidade começa a alcançar também o oeste de Santa Catarina e o sudoeste do Paraná. No domingo, dia das eleições, a frente fria avança rapidamente. No sul, chuva e temporais atingem Santa Catarina e Paraná, enquanto o Rio Grande do Sul ainda pode ter tempestades durante a madrugada e o começo da manhã antes da melhora no tempo. No sudeste e centro-oeste, aumenta novamente os riscos de temporais. Um dos corredores que existe maior atenção vai do Mato Grosso do Sul e sul de Goiás, em direção ao interior e norte de São Paulo e também do Triângulo Mineiro, com possibilidade de chuva volumosa, muitos raios e rajadas de vento. No estado de São Paulo, o interior pode ter temporais já durante a madrugada e amanhã. Na capital paulista, a maior possibilidade de chuva está concentrada na parte da tarde do domingo. No nordeste, predomina tempo mais estável em grande parte da região, embora algumas pancadas retornem aos setores da Bahia e do litoral. No norte, Amazonas, Acre, Roraima e partes do Pará continuam sujeitos a pancadas de chuvas. Aline Araújo, da Climatempo.
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1: Horas e 17 minutos, a gente faz uma atualização agora falando com o Marcelo Duó, o comentarista aqui da Band News FM, questiona por que grandes clubes europeus ainda toleram as datas FIFA, especialmente em um ano de Copa do Mundo, com tantos jogadores se machucando em amistosos e na Liga das Nações. Esse comentário foi feito durante o Tem Método, apresentado pelos âncoras Carlos Andreasa, Ivan Brandão e André Coutinho.

0: Como vai você?
1: Tudo bom, Andreasa? Cada vez mais afinado, uma coisa impressionante. André Coutinho, Ivan Brandão, todo mundo que tá vendo e ouvindo a Band News FM, tudo certo com vocês? Eu vou passar uma listinha para vocês terem uma ideia do estrago que essa coisa maravilhosa que você ama, Andreasa, que é a data FIFA, já fez. Quer saber? Além do Arrascaeta, quem mais já tá machucado e o Rafinha também?
0: Quero.
1: Então vamos lá, ó. Apenas Kylian Mbappé, Musiala, da Alemanha, Alexander Isak, que joga no Liverpool, que é, de novo, que joga na Suécia, o Gakpo, que joga no Liverpool, lesão no tornozelo pela seleção da Holanda, Cole Palmer, Kai Havertz, quem mais? Konaté, da França, tem um da Espanha também, Eric Garcia também da seleção da França, da Espanha, ou seja, uma série de jogadores grandes, decisivos, vão desfalcar os seus clubes durante essa reta final de ano, que para eles lá é começo de temporada, mas com os Champions andando, com os campeonatos nacionais já indo para sua metade aí de primeiro turno, já pelo menos primeiro mês e meio de competição. E o presidente do Barcelona falou sobre isso, o Laporta, né, perguntado sobre o Rafinha, porque Rafinha é cortado da seleção, preocupa pro Barcelona, uma lesão na coxa, uma lesão que ele já teve antes, que ele tá tendo muitas lesões ultimamente, o Rafinha, e a resposta do João Laporta foi a seguinte, não estamos felizes, isso já aconteceu antes e costuma acontecer com frequência quando essas datas FIFA são muito longas. E aí, eu pergunto para vocês, né? O que que os clubes estão esperando? E eu não tô falando do Brasil, evidentemente, mas os clubes europeus, que é quem tem poder para peitar a FIFA. O que que eles estão esperando para, né, exigir que a FIFA reduza essas datas, que essa coisa não se estenda tanto, porque eu não tenho a menor necessidade de ter praticamente 10, 12 dias de data FIFA no início da temporada deles aqui, na reta decisiva da temporada nossa aqui. Só que as federações que votam na presidência da FIFA têm uma série de outros interesses que não as dos clubes, e os clubes aparentemente também só reclamam quando tem um jogador machucado. Mas para o bem do futebol, isso deveria ser feito de uma outra maneira, né? Eu acho que, como era antigamente, não sei se o Andreasa vai lembrar, antigamente você não tinha data FIFA, você tinha torneios específicos, até as eliminatórias duravam, sei lá, um mês, dois meses, tal, era num lugar específico e aquilo acabava. Mas, gente, o ano inteiro, uma vez por mês, todo mundo correndo esse risco, é um negócio que traz um prejuízo, que nenhum seguro, que a FIFA paga um seguro para as seleções, que, por sua vez, paga também os clubes, né? Isso não é só no Brasil, no mundo todo. Mas não cobra esse prejuízo, né, gente?
0: E aí, Marcelo Duó, tem uma questão que é da ordem do bom senso, especificamente nesse 2026. É o que eu não consigo entender. Um ano muito carregado, 2026, certo? Nós tivemos uma Copa do Mundo, é uma grande data FIFA. Acho que eu não tô nem pensando no futuro e tal, não faz o menor sentido, não é porque o Brasil foi um fiasco na Copa do Mundo, mas não faz o menor sentido para mim que no ano da Copa, no segundo semestre, portanto, depois da Copa, um ano em que você tem, portanto, uma carga maior de jogos, uma concentração, uma tensão muito grande, não faz o menor sentido que haja data FIFA no ano da Copa, depois da Copa. Não faz, deveria ser um recesso de seleção, um recesso de FIFA. Ninguém aguenta mais esse troço. Então, a gente não deveria estar discutindo isso agora. Acabou a Copa do Mundo, não tem mais data FIFA, só em 2027. Isso é uma... Eu estou falando do ano da Copa. Olha a quantidade de jogos, e aí é o seguinte, preparações físicas acumuladas, né? O jogador faz uma preparação física em estágios diferentes, temporadas isso, em estágios diferentes, o jogador faz uma preparação física no seu clube, aí ele vai para a Copa do Mundo, tem uma outra demanda, uma outra necessidade, muda o preparador físico, por melhor que sejam. É uma outra demanda, outro estímulo, é uma competição de tiro curto, então você adapta o seu treinamento, aí acaba a Copa do Mundo, aí começa uma nova temporada para uns, recomeça a temporada para outros. É uma insanidade. É uma insanidade.
2: E tem um agravante, né, na Europa. Tem um agravante. O Brasil está disputando amistoso com a Austrália, machucou o Rafinha. Vai disputar um amistoso com a Índia, teoricamente pode. Acho que o acordo era para até 11 alterações, então você pode poupar, não precisa botar carga máxima. Na Europa, a galera tá disputando um campeonato. É, com regras. É, tem jogo que tá pegado. Né? Tem ainda esse agravante. Tem esse agravante. Num ano de Copa do Mundo. Acabaram de disputar uma Copa do Mundo, que é o ápice, e começa um outro campeonato lá, que é a Liga das Nações, né? Não é nem amistoso.
1: É. Não, é valendo o título, é um título importante lá, tanto é que a Conmebol tá querendo fazer algo parecido aqui, a gente falou até sobre isso essa semana, que alguém teve essa ideia lá, de juntar todas as Américas e fazer uma gigante Liga das Nações aqui numa segunda edição, uma edição meio diferente. É. Então é o seguinte, porque é lógico, isso envolve direitos, televisão, dinheiro para as federações, dinheiro para a FIFA, mas, pô, eu tenho aqui, esse fone não é meu, mas eu tenho direito de usá-lo uma vez por mês. Eu quebro o fone e entrego pro dono, olha, desculpa, tá, gente, eu quebrei, tá aí uma graninha aí para você pagar um conserto, só que ele nunca mais vai ser o mesmo. Então é um prejuízo esportivo que às vezes pode ser incalculável. E os clubes que já se uniram lá na Europa para se rebelar contra a UEFA, né? Eu me lembro bem dessa tentativa da Superliga que o Real Madrid encampou, encabeçou, poderiam se unir, porque eles têm poder, dinheiro, prestígio para peitar as federações e não é acabar, mas organizar de uma outra forma, porque o futebol de seleções existe, é importante, mas ele não pode atrapalhar aquilo que é o dia a dia desses jogadores que estão lá nas seleções, recebendo um salário gigante do clube. E agora o Rafinha, que estava no seu melhor momento no ano, talvez o melhor momento da carreira dele, pede esse embalo porque se machucou jogando contra a gloriosa Austrália. Sinceramente, não faz o menor sentido, né?
2: Não faz.
3: Posso provocar?
2: Por favor, provoque.
3: Deve. Uma provocação. Porque assim, eu concordo, eu não vejo o que fazer, o que ser feito, né? É, em relação a isso, não tem como impedir os caras de jogarem e tal, mas eu não vejo muito isso em outros esportes, Odual, você que narra até xadrez, né, futebol de botão, tem algum movimento parecido com esse em outros esportes? E se não tem, por quê? Eles são organizados de forma diferente? Porque o que eu vejo é uma vontade muito grande, né, dos jogadores daqui do NBB, por exemplo, que estão aí em times da Europa, voltar para a seleção. Você vê um cara tipo que tá já com 40 anos, o Marcelinho Huertas lá, né, foi eleito o melhor estrangeiro da história lá do basquete espanhol, e ele já se aposentou da seleção, mas ele ainda tem gana para jogar. Eu vejo um outro tipo de relação, né, nos esportes coletivos que eu tô falando, tá, para esses jogadores irem para a seleção. Muitos deles também se machucam, obviamente que é um mercado menor, né, os outros esportes, os esportes olímpicos e tudo, mas eles se organizam de algum jeito que seja diferente, que seja possível fazer com que esses jogadores consigam se dedicar às suas seleções, e no futebol a gente não consegue?
1: Então, assim, no basquete existe a data FIBA também, que é algo bem parecido, mas eles tomam certos cuidados, né? Por exemplo, a principal competição do basquete FIBA é a Euroliga de basquete. Tá rolando agora, começou agora. Ela termina em abril, maio do ano que vem. Então, qualquer competição da FIBA, ela vai acontecer ou nessa data FIBA, porque sempre vai se estar competindo por alguma coisa. Aqui, por exemplo, tem a Copa América, né? A Copa América, tem o pré-olímpico, são competições que vão ocupando essas datas, e principalmente quando acaba o calendário, na intertemporada que acontece esses torneios de seleções. Existe, mas atrapalha muito menos. Muito menos. E assim, para os Estados Unidos, NBA, por exemplo, se tem qualquer data de seleção no meio da NBA, eles vão levar o time B deles lá, o time dos universitários. E de preferência depois de março, que é quando o bicho pega lá na NCAA. O voleibol não tem muito isso, mas tem as competições. Sul-americano, pan-americano, a Liga Mundial, né? Que agora é a Liga das Nações também no voleibol. Os campeonatos do mundo, a Copa do Mundo, tem um monte de campeonato. Só que no voleibol, no basquete, as temporadas elas não duram 12 meses, como aqui. A temporada do basquete, normalmente, ela vai de setembro, outubro a maio, junho. Então, você tem mais data para trabalhar isso. O voleibol é a mesma coisa, né? Os campeonatos são mais curtos. Agora, no futebol tem jogo todo dia, 500 competições longas. Antigamente, a Libertadores não era anual, agora é. A Sul-Americana também não, a Copa do Brasil também não. Então, você dividia o ano melhor. Tudo era diferente. A única coisa que não mudou é a data FIFA. Então, eles precisam mudar. Se organizar de uma outra maneira, já que todo mundo quer jogar todo dia e é impossível, né?
2: É só mudar a regra, só pode convocar jogador do Palmeiras. Todos de acordo?
1: já tem 11. Nessa data FIFA foram 11.
2: Tem que já dar provocadinha aqui. É tradicional, não tem método já. Valeu, Marcelo.
0: Ou não, pra mim, pra mim seria suficiente, a não ser para a Copa do Mundo, não convoque jogadores do Flamengo. Pra mim também pode ser isso.
2: Pode ser isso, pode ser isso. Só do Atlético Goianiense, né, Marcelo?
1: Exato. Não, aliás, o Corinthians também, só foram três, né? Assim, porque não tá muito sobrando muita gente lá, né?
2: Tá bom.
3: O senhor trate de arrumar uma peita do Vila Nova pra aparecer aqui também em qualquer hora dessas.
2: Líder, hein? Da Série B.
1: Eu preciso que alguém me arrume. Isso aqui são todos recebidos. Que a
3: alô, cadê a bandeirinha dos Goiânia aqui? Cadê o povo de Goiânia?
0: Mas lembra do que aconteceu com o Botafogo.
1: Alô, Thiago Menezes!
0: Lembra do que aconteceu com o Botafogo, futebol e regatas, depois que o Marcelo Dom envergou aqui no programa a camisa, hein? Também tem isso, tem um custo.
1: Você não dá ideia,
2: é o ônus e o bônus.
1: Eu tô aí pra fazer um jogo no Engenhão, os caras vão me pegar lá na cabine. Você não faça isso, tá? Vão ter um Botafogo e Vasco pra eu transmitir aí semana que vem.
2: É isso.
1: Muita
2: aí.
1: Muita calma nessa,
0: tá bom,
1: hora.
0: Desde que você
1: ganhou do Goiás no clássico.
2: É isso. O pessoal.
0: Vem ao Rio e me encontra, tá?
2: Alô, pessoal de Caio Martins, tá botafoguenses. Bom. O Marcelo Duó é uma pessoa loira, tem o cabelo comprido até a cintura.
1: Isso,
2: né?
1: Boa. Magro.
2: não vou entrar nesse aspecto. Tchau, Marcelo. Até amanhã. Valeu.
1: Se veste de caçador, às vezes, nas horas vagas. Um abraço pra vocês. Até a próxima.
2: Valeu. 3:05, 3:05.
4: 5:29 pelo horário de Brasília, o presidente do Senado, Davi Alcolumbre, do União, pauta para a próxima terça-feira, 2 dias após o primeiro turno das eleições, a discussão da proposta de emenda à Constituição do fim da escala 6-1. A proposta é prioridade do governo federal, que busca reeleição. Quem traz mais sobre o assunto é o repórter Rafael Procópio.
5: O presidente do Senado Federal, Davi Alcolumbre, decidiu colocar em pauta a proposta de emenda à Constituição que acaba com a escala 6-1 de trabalho. A proposta só necessita da aprovação do Senado para começar a valer. A matéria tem apoio popular e tem servido como um ativo eleitoral para o candidato à reeleição, o presidente Lula. O tema chegou a ficar sem qualquer tramitação após a aprovação pelos deputados. Mas após uma reaproximação entre Lula e Alcolumbre nos últimos meses, a situação foi modificada e a pauta começou a andar. E agora, a decisão final sobre o assunto deve ser dada em um momento entre o primeiro e o segundo turno. A matéria institui uma divisão de trabalho na Constituição com 5 dias de ofício e 2 dias de descanso, podendo esses dias de descanso serem modificados através de acordo coletivo. Há um prazo de adaptação das empresas previstas de 14 meses após a promulgação da matéria.
4: As mineradoras do país são orientadas a reforçar a segurança nas estruturas em razão do El Niño. O fenômeno pode alterar os padrões de chuvas em diferentes regiões do país. A Josiele Lemos é quem traz os detalhes.
6: A Agência Nacional de Mineração, ANM, alerta as mineradoras para a necessidade de reforçar medidas de segurança nas estruturas de disposição de rejeitos, incluindo barragens de mineração, em razão dos possíveis impactos decorrentes do El Niño. O fenômeno pode alterar os padrões de chuvas em diferentes regiões do país, aumentando a probabilidade de ocorrência de chuvas intensas e concentradas em determinadas áreas. A ANM diz que isso eleva os riscos associados à operação de estruturas de mineração, especialmente em relação à drenagem e ao controle de águas superficiais. Por isso, recomenda às mineradoras reforçar a manutenção de sistemas de drenagem e bombeamento de águas de chuva, intensificar as inspeções de rotina durante e após tempestades, assegurar recursos necessários para resposta a situações de emergência, entre outras medidas.
4: No Paraná, após dias com temporais que causaram estragos em diferentes regiões, o estado volta a ficar em alerta para chuvas intensas no fim de semana. O Cleverson Bravo tem mais informações.
7: Ao longo deste domingo, o primeiro turno das eleições gerais de 2026, o Paraná está sob alerta de grande perigo para tempestades, segundo o Instituto Nacional de Meteorologia. O alerta se estende entre o noroeste, oeste, sudeste, centro e centro-sul do Paraná e alcança também o sudoeste do Mato Grosso do Sul e o oeste de Santa Catarina. Entre as cidades que podem ser afetadas no Paraná estão Cascavel, Marechal Cândido Rondon, Pato Branco, Rio Bonito do Iguaçu, Santa Terezinha de Itaipu e Toledo.
4: O Tribunal Superior Eleitoral confirma que 150 milhões de brasileiros votam neste domingo. O eleitor deve ficar atento aos horários de votação de cada região e à documentação necessária. Fala pra gente, Afonso Marangoni.
8: 158 milhões de pessoas estão aptas a votar neste domingo. O primeiro turno e o segundo, se houver, ocorre das 8 horas da manhã às 5 da tarde, pelo horário de Brasília. Eleitores de locais que estão em fusos diferentes do da capital federal devem ficar atentos ao horário de votação local. É permitido e indicado levar uma colinha com os números dos candidatos, como destaca o advogado eleitoral Alberto Rolo.
9: É importante levar a colinha e não pode ser no celular, porque o celular vai ser deixado lá na mesa, né? Não pode levar o celular para a cabine de votação. Nenhum aparelho que possa violar o sigilo do voto, câmera, óculos especial, nada disso pode ser levado. Então a colinha tem que ser no papel.
4: No arquipélago Fernando de Noronha, o horário de votação é diferente de todo o país? Conta pra gente, Lucas Batista.
10: As eleições gerais em Fernando de Noronha acontecem neste domingo, das 9 da manhã às 6 da noite, na Escola Arquipélago. O horário é diferente do restante do país, porque a ilha está 1 hora à frente de Brasília. Ao todo, 3.701 eleitores estão aptos a votar. Além dos cargos das eleições gerais, os moradores vão escolher 7 integrantes do Conselho Distrital, que representa a população nas decisões sobre a administração da ilha. Neste ano, 22 candidatos disputam as vagas.
4: O São Paulo recebe o Corinthians em casa para o confronto de volta da decisão do Brasileirão Feminino. Fala Lívia Camilo.
11: Clima de decisão no Morumbi. Neste sábado, às 16h30, São Paulo e Corinthians decidem o Brasileirão Feminino, com mais de 41 mil ingressos vendidos. O tricolor venceu a ida por 2-1 e joga pelo empate para levar o primeiro título nacional. Vitória do Corinthians por 1 gol leva aos pênaltis. Por mais ou 2, as brabas ficam com o 8º título, o 7º seguido. E o público pode crescer. A Ticketmaster vai distribuir cortesias para a torcida São Paulina pelo site da empresa e está sujeita à disponibilidade.

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3: A Petrobras confirma a existência de um reservatório de petróleo na bacia da Foz do Amazonas. O achado amplia o potencial energético da margem equatorial brasileira. O Guilherme Faria tem mais detalhes.
4: A Petrobras espera concluir a operação de exploração do Poço Morfo nas águas ultraprofundas da costa do estado do Amapá até o fim do mês de outubro. A informação é da presidente da estatal, Magda Chambriar, que concedeu entrevista coletiva nesta sexta-feira para anunciar uma nova descoberta de petróleo no local, a uma profundidade de 2.886 metros. O poço está sendo perfurado desde 20 de outubro de 2025. Em agosto deste ano, a estatal anunciou que tinha encontrado petróleo na região. Análises realizadas pela companhia confirmaram a boa qualidade do material. As perfurações continuaram e agora mais petróleo foi localizado em uma outra camada, como explica a Magda.
5: É mais uma descoberta no Poço Morfo, no Amapá. Eu tenho aqui na minha mão o óleo de morfo da descoberta que nós fizemos em setembro desse ano, né? Quando a gente divulgou a descoberta em agosto desse ano, nós dissemos para vocês que a gente continuava perfurando o poço. Então, a continuidade de perfuração desse poço resultou numa descoberta que se confirmou ontem.
4: A continuidade da operação da perfuração do poço teve o objetivo de avaliar intervalos exploratórios mais profundos e permitiu a realização da mais recente descoberta, identificada por meio de perfis elétricos, indícios em rocha e amostras de fluidos obtidos durante as operações. Segundo a Petrobras, a nova descoberta amplia o conhecimento sobre o potencial exploratório da área e vai fornecer informações adicionais para a avaliação dos sistemas petrolíferos e do potencial de recursos da bacia sedimentar da Foz do Amazonas. Com a conclusão das atividades de perfuração do poço, prevista para o fim deste mês, Magda Chambriar destaca que a sonda utilizada no local vai seguir para um novo ponto de exploração, no litoral do Rio Grande do Norte.
5: Nós temos até agora petróleo em duas profundidades diferentes. Seguimos com os trabalhos no Poço Morfo, o poço não está concluindo ainda e nós imaginamos que até o final deste mês de outubro nós estaremos com o poço completamente concluído. Acreditamos que até o final de outubro, né, nós vamos estar desmobilizando a sonda e mandando esta sonda, então, para o litoral do Rio Grande do Norte, onde ela vai perfurar o prospecto Mãe de Ouro.
4: Em nota, a Petrobras ressaltou que a atuação está alinhada à estratégia de longo prazo da companhia, visando a recomposição das reservas de petróleo e gás por meio da exploração de novas fronteiras e contribuindo para o atendimento à demanda energética do país.
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7: Pelo menos 9 estados vão ter proibição de venda de bebida alcoólica no primeiro turno das eleições, que acontece neste domingo. A restrição, que antes tinha alcance nacional, passou a ser segmentada por estados e decidida pelos tribunais regionais. Os estados que terão a proibição são Acre, Amapá, Amazonas, Ceará, Maranhão, Mato Grosso, Pará, Piauí e Roraima. Enquanto isso, 14 unidades da federação não terão restrição, entre elas Alagoas, Distrito Federal, Espírito Santo, Rio de Janeiro e São Paulo. Também há estados em que a decisão é local e deve ser feita por zonas eleitorais, ficando a cargo dos juízes eleitorais dessas regiões. A lei foi criada para evitar situações de desordem nos locais de votação ou nas proximidades, a partir do consumo de bebida alcoólica.

0: Nos outros destaques, a produção industrial brasileira recua 0,6% em agosto. O resultado divulgado pelo IBGE interrompe 2 meses seguidos de avanço no setor. Luana Bernardes.
1: A produção industrial no país teve queda de 0,6% em agosto na comparação com julho, segundo o IBGE. Em relação ao mesmo período do ano passado, a indústria teve queda de 1,2%. No acumulado de 2026, o setor tem expansão de 0,8%. Na passagem de julho para agosto, as 4 grandes categorias econômicas registraram queda na produção.
0: No destaque internacional, a norte-americana Krista Pike segue internada e respira por aparelhos nos Estados Unidos após uma falha no procedimento de execução dela por injeção letal. A equipe médica tenta neutralizar a substância no organismo dela desde a sexta-feira, quando os advogados confirmaram o quadro de inconsciência da mulher. O erro ocorreu na quarta-feira durante a aplicação de 2 doses de um anestésico forte no presídio onde ela cumpre pena desde 1995. Os defensores indicaram à justiça norte-americana que as agulhas fora da veia espalharam a substância letal pelos tecidos do corpo dela, em vez de atingir o sangue. Os profissionais do estado prepararam uma segunda dosagem sem corrigir a falha inicial, o que agravou o estado de saúde dela de forma grave. Atlético e Cruzeiro mantém preparação para a volta do Brasileirão após a data FIFA? Conta aí, Matheus Hermógenes.
2: Atlético e Cruzeiro seguem os treinos de olho na volta do calendário após a superdata FIFA. O Galo entra em campo já neste sábado, quando enfrenta o Bragantino às 18h30 na Arena MRV, em jogo atrasado pela 21ª rodada do Campeonato Brasileiro. O Alvinegro está na 7ª colocação com 40 pontos. Já a Raposa volta a campo apenas na próxima quarta-feira contra o São Paulo, às 21h30 fora de casa, pela 29ª rodada. O time celeste está em 6º lugar com 45 pontos.

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1: A colunista da Band News FM, Mônica Bergamo, traz mais detalhes da pesquisa Datafolha, que aponta a intenção de votos dos religiosos nas eleições. Esse levantamento aponta que o candidato à presidência e senador do Rio de Janeiro, Flávio Bolsonaro, do PL, se manteve estável entre os católicos no primeiro turno, mesmo após semanas de turbulência envolvendo o nome dele com a de Nossa Senhora Aparecida, padroeira do Brasil. Já a intenção de votos para o presidente Lula, do PT, subiu entre os católicos e continuou no mesmo patamar entre os evangélicos. A Mônica traz esses recortes de pesquisa junto a Sheila Magalhães, Carla Bigato e Luiz Megali.
2: Hora de que eu vou conversar com Mônica Bergamo, como diria um amigo meu palestino, é guerra santa. Tivemos uma guerra religiosa.
3: Meu Deus do céu, Luiz Megali.
4: Senhor.
3: Do nada, Mônica.
2: É guerra gratuito. Santa. Tivemos uma guerra religiosa na última semana e a Mônica fala dos efeitos de tudo que a gente viu. No voto do brasileiro. Diga lá, Mônica.
5: Pois é, um dos dados sobre os quais havia grande expectativa, né, na pesquisa Datafolha divulgada ontem, era os que mostrariam o efeito dessa guerra religiosa Megali nas eleições. Pois bem, aberta a pesquisa, eu estou aqui com todos os recortes dela, por renda, por religião, por, enfim, idade, por... tudo, né? Aberta essa pesquisa, a gente descobre que o Flávio Bolsonaro, que foi a maior vítima dessa guerra, neste momento, porque em outras eleições não era ele, não eram eles as vítimas, né? Era o Lula.

0: evangélicos na população brasileira do que católicos, por isso que isso não teve um reflexo grande nos números gerais. Agora, Lula sobe entre os católicos de 45 para 50 e ficou estável entre os evangélicos. Então, os números, por esses números a gente pode inferir, Megali, que outros muitos fatores influíram nas escolhas, nas mudanças, nas pequenas oscilações, né? No caso do Flávio, há indicativos de que ele subiu no anti-Lula, né? Que estava com outros candidatos, eleitores que estavam com outros candidatos e alguns que vão migrando para ele já no primeiro turno. Na faixa de renda, por exemplo, Megali, dos que ganham entre 2 e 5 salários mínimos, né? A classe média, baixa, vamos dizer assim, onde Lula tem maior rejeição, a rejeição do Lula nesse setor, nesse extrato, Megali, chega a 61%, né? É o dobro da rejeição que o Lula tem entre os mais pobres. O Lula entre os mais pobres tem 30% de rejeição. Nesse extrato de 2 a 5 salários, chega a 60% a rejeição a ele, né? Foi aí que o Flávio subiu 7 pontos nesse extrato. Já entre os mais pobres, o Lula sobe 4 pontos. Então, Megali, a gente fica se perguntando, né? Se essa Guerra Santa, como disse você, não estava rendendo pontos, né? Por que que os candidatos que se opõem ao Flávio, o Lula, o Caiado, ficaram falando desse assunto, mais o Lula ainda, seguiram atacando ele nesse ponto ou dando indiretas, né? Embora não fossem ataques diretos. Porque, Megali, muitas vezes na política é um pouco como o futebol, né? O outro time vem avançando, você parte para cima, parte pro ataque, não porque você vai conseguir fazer um gol, quer dizer, não porque você vai conseguir colocar a bola na rede, ou seja, o Flávio não tomou esse gol, ele não perdeu votos, mas você faz o outro time recuar, né? O Flávio passou uma semana recuado, portanto, se ele ficou na defensiva, ele também não fez gol nenhum. Então, é um pouco essa a lógica, né? Eu me recordo de uma história aqui em São Paulo, Megali, não sei se todos os ouvintes vão se recordar, vocês seguramente vão, quando o Fernando Henrique Cardoso era presidente da República e o Maluf e o Covas eram candidatos aqui. Megali, quantos aninhos você tinha? Não sei se
1: Maluf,
0: você lembra.
1: Maluf e o Covas,
0: disputa.
1: Isso foi em 1988, não, 92, talvez?
0: 88.
1: Não, 88 era um dia, né? Ganhou a eleição. A eleição.
0: A reeleição do Fernando Henrique.
1: A reeleição do Fernando. Não, 98. 98 eu tinha 22 anos, era macaco velho já.
0: Então você já era macaco velho. O que acontece? Quem era candidato aqui em São Paulo? O Maluf e o Mário Covas, né? Os dois se brigavam, se matavam, e o Fernando Henrique não podia tomar muito partido, embora fosse do partido do Covas, porque a base do Maluf apoiava o governo dele. Bom, o que acontece? O Luiz Carlos Santos, coordenador da campanha do Maluf, mandou fazer outdoor e distribuir em São Paulo inteirinho outdoors do Fernando Henrique e do Sérgio Mota, ministro poderoso dele, do lado do Maluf. Era uma montagem, era uma foto falsa, porque o Fernando Henrique não apoiava o Maluf. E aí começou a virar um fuzuê, e o Duda Mendonça, que era o marqueteiro do Maluf, chegou pro Luiz Carlos Santos e falou: Luiz Carlos, você tá louco? Vai gastar dinheiro com esses outdoors? O Maluf não vai ganhar um único voto, ninguém vai acreditar. E aí o Luiz Carlos Santos falou o seguinte: fica quietinho aí, segundo ele me contou. Fica quietinho aí, Duda, você entende de marketing, eu entendo de política. O Maluf não vai ganhar nenhum voto, mas nós vamos fazer uma confusão do outro lado. Eles vão ficar brigando, o Fernando Henrique vai brigar com o Covas vai brigar com o Serra vai brigar. Vai ser uma confusão tão grande que eles vão paralisar a campanha deles uma semana. É isso que importa, mesmo que não tenha voto. Então, muitas vezes em campanha, você tem essas estratégias que não necessariamente vão render voto, mas elas vão botar o seu adversário na defensiva, né? E vão aliviar os ataques para cima de você. Então, eu acho que foi mais ou menos isso que acabou, os números estão mostrando que aconteceu. Seu, né?
1: Mônica, Megali, tem aquela coisa também, né? Ninguém parece mais louco do que um cara gritando: eu não sou louco. Quando o cara é colocado na defensiva, né? Um cara sendo arrastado, gritando: eu não sou louco, não dá pra parecer mais louco que isso. Quando o cara vai e se defende e fala assim: eu não vou fechar igrejas, o Lula foi muito acusado disso, né? Era uma fake news, tanto é que não fechou. Mas quando ele fala: eu não vou fechar igrejas, o cara que frequenta a igreja fala: pô, será que não mesmo? Eu não acredito em política. Por que ele tá falando isso, então? O Flávio: eu não vou, né, tocar na Nossa Senhora Aparecida. quando você produz uma negativa, você tá colocando uma minhoca automaticamente o PT usou muito isso contra o PSDB. Quando candidatos tucanos começavam a subir nas

0: pesquisas era batata. Vai privatizar a Petrobras, né? Isso já foi um tabu, esse assunto já foi um tabu. E aí, o que que acontecia? O candidato era obrigado a falar, não vou privatizar a Petrobras. Aí o eleitor olhava e falava, aposto que ele vai privatizar a Petrobras.
1: É lógico que ele vai privatizar.
0: Ele vai privatizar. Mônica Bergamo.
1: Vítima.
0: É.
1: A maior vítima desses boatos, né? Aí todos foi o Alckmin, você se lembra. O Alckmin teve que vestir camiseta do Banco do Brasil, sim, camiseta da Petrobras.
0: Exato.
1: E hoje tá com o Lula, né? É. Não só não privatizou, como tá num governo que é muito contra essa privatização. Mas enfim, é isso aí, Megalho.
0: Mônica, até domingo, hein? Estará conosco a partir das 5 da tarde. Juntos. Não dá pra perder a cobertura da Band News FM. Nós, a partir das 4:30 da tarde. Até lá.
2: A ministra do STF, Carmen Lúcia, critica o partidarismo dentro da corte. A magistrada afirmou que o papel do Supremo deve ser cumprido com imparcialidade. O Daniel Martins traz mais detalhes sobre o assunto.

0: Com a palestra da ministra do STF, o Supremo Tribunal Federal e ex-presidente do Superior Tribunal Eleitoral, Carmen Lúcia, em Belo Horizonte, acaba com críticas à corte. Em um encontro com alunos do nono ano de uma escola estadual da capital mineira, a ministra falou sobre a importância da juventude para a democracia. Após o discurso, foi aberta uma rodada de perguntas para os jovens presentes na palestra e um deles questionou sobre o porquê do cenário de partidarismo dentro do STF. A ministra afirmou não saber a justificativa e disse que a corte deve ter um papel de imparcialidade.
1: Pois é, eu também queria saber. Eu fui para lá só para lidar com o direito. Grande parte do que dizem, por que é tão político? É político no sentido que ele garante as políticas públicas e não pode ser político para não se meter na vida política partidária de jeito nenhum. Porque aí você toma partido e deixa de ser imparcial. E aí não se acredita mais no juiz. Por isso é que eu sempre digo que juiz não pode ter nenhuma ligação, nem de parentesco, nem de nada. Nós somos impedidos. Se tem um irmão advogado, ele não pode entrar no seu processo. Ela não tem nenhum tipo de emoção nisso aí.
0: Questionada sobre quais as decisões mais difíceis de tomar, a ministra afirmou serem aquelas que envolvem os professores e também as da área da saúde.
1: As mais difíceis para mim são sempre as que dizem respeito a professoras e professores. E há muita demanda que diz respeito sobre a carreira dos professores, sobre a educação, porque eu tenho que agir nos termos da Constituição e da lei. Eu não posso inventar a lei, eu não posso. É muito, muito difícil hoje. Tem muita coisa sobre saúde. Pessoas que não podem pagar o medicamento. Às vezes a gente pode conceder, às vezes é só uma experiência e ainda não pode. Esses são os piores problemas que eu tenho.
0: A conversa ocorre em meio a um cenário de crise dentro do STF, no qual 6 ministros foram citados pela Polícia Federal por terem algum tipo de contato com o banqueiro Daniel Vorcaro em meio às investigações do Banco Master.
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0: Pontualmente 6 horas da manhã pelo horário de Brasília. Muito bom dia para você que acompanha a programação da Band News FM. Você que começa esse dia muito bem informado, ouvindo a gente pelo dial do seu rádio, você que acompanha a gente pelo aplicativo Band Play, pelo site bandnewsfm.com.br, ou para você que, além de ouvir, também nos assiste pela Fast TV. Seja muito bem-vindo. Fica aqui com a gente. Eu sou a Luana Pereira e pela próxima hora sou a responsável por te atualizar com os principais destaques do Brasil e do mundo e sempre lendo a sua mensagem lá na central de ouvintes Ricardo Boechat. 11-999-592-100 é o número da central. 11-999-592-100. A gente faz uma atualização do noticiário agora, neste sábado, dia 3 de outubro de 2026. Especialistas defendem que decisões recentes da justiça podem atrapalhar futuros debates eleitorais no Brasil. Fala Márcio Rocha.
1: A justiça cruzou a fronteira entre interpretar e escrever a lei e a legislação eleitoral ainda é falha, segundo especialistas ouvidos pela Band News FM que comentaram a decisão da TV Globo de cancelar, em cima da hora, o debate do primeiro turno entre os candidatos à presidência da República. Além disso, as decisões dos ministros do Supremo Tribunal Federal e do Tribunal Superior Eleitoral podem trazer insegurança jurídica não somente para questões envolvendo as eleições, mas invadir situações econômicas e investimentos estrangeiros. A emissora alegou que as medidas judiciais tomadas momentos antes da realização do evento representam uma interferência indevida na liberdade que os veículos de imprensa têm de organizar os debates eleitorais. De acordo com a atual legislação eleitoral, devem ser convidados obrigatoriamente os candidatos de partidos com representação de pelo menos 5 parlamentares no Congresso Nacional.
0: E tem destaque das eleições na Bahia com o David Cardoso.
2: As escolas estaduais já estão preparadas para receber os eleitores neste domingo. Cerca de 800 unidades em toda a Bahia foram cedidas à Justiça Eleitoral para o primeiro turno. Nesta sexta, as aulas foram suspensas para a montagem das sessões, instalação de sinalização e organização dos espaços. As atividades escolares serão retomadas na terça. Nas demais escolas, as aulas acontecem normalmente na sexta e na segunda.
0: A Polícia Militar prende um homem durante uma fiscalização eleitoral em João Pessoa. O tumulto ocorreu em um evento de um candidato ao governo da Paraíba. Conta pra gente, Lucas Batista.
3: Um homem é preso durante um ato de campanha do candidato ao governo da Paraíba, Cícero Lucena, em João Pessoa, após se recusar a desligar o som de um trio elétrico durante uma fiscalização da Justiça Eleitoral. Segundo a Polícia Militar, ele recebeu voz de prisão e resistiu fisicamente à abordagem. De acordo com a PM, durante a contenção, uma ação física atingiu o rosto de uma policial e foi necessário algemar o homem. Ele foi levado à Polícia Federal para a apresentação do caso. A coordenação jurídica da campanha informou que está apurando as circunstâncias do ocorrido.
0: Mais prisões envolvendo a eleição deste ano, dessa vez em Roraima. Adeilson Albuquerque.
4: 23 pessoas são presas por corrupção eleitoral durante a operação de fiscalização das eleições 2026 em Roraima. As ações foram realizadas nesta quinta-feira pela Polícia Federal. Na primeira ocorrência, um homem foi abordado com uma lista contendo nomes de eleitores e mais de 33 milhões e 700 mil reais, supostamente utilizados para a prática de compra de votos. A segunda ação resultou na prisão em flagrante de 22 pessoas por suposto esquema de corrupção eleitoral, compra de votos. Além dos responsáveis pela distribuição dos recursos, também foram autuados os eleitores que admitiram ter recebido os valores.
0: O ex-presidente Jair Bolsonaro tem a tornozeleira eletrônica substituída por uma equipe do Centro Integrado de Monitoração Eletrônica. O procedimento ocorreu no dia 29 de setembro e foi registrado em relatório enviado ao Supremo Tribunal Federal. Condenado a 27 anos e 3 meses de prisão por participação na trama golpista, o ex-presidente cumpre pena em regime de prisão domiciliar desde março deste ano, por determinação do STF, em decorrência de questões de saúde. A medida cautelar que garante a permanência na residência dele é rigorosamente acompanhada por monitoramento eletrônico contínuo, cujos relatórios de rotina e atualizações de segurança são repassados periodicamente às autoridades judiciais competentes.
5: Fim de semana terá uma nova mudança importante no tempo. No sábado, uma nova frente fria começa a se organizar no sul do Brasil, associado a uma área de baixa pressão que posteriormente dá origem a um ciclone extratropical mais afastado da costa. O sábado é especialmente preocupante no Rio Grande do Sul. Tem condições para tempestades intensas, principalmente entre a campanha, centro, Missões, noroeste e norte do estado. Os temporais podem provocar granizo, inclusive de tamanho grande, rajadas de vento superiores a 90 km por hora e volumes podendo variar entre 20 até 90 milímetros. No fim do dia, a instabilidade começa a alcançar também o oeste de Santa Catarina e o sudoeste do Paraná. No domingo, dia das eleições, a frente fria avança rapidamente. No sul, chuva e temporais atingem Santa Catarina e Paraná, enquanto o Rio Grande do Sul ainda pode ter tempestades durante a madrugada e o começo da manhã antes da melhora no tempo. No sudeste e centro-oeste, aumenta novamente os riscos de temporais. Um dos corredores que existe maior atenção vai do Mato Grosso do Sul e sul de Goiás, em direção ao interior e norte de São Paulo e também do Triângulo Mineiro, com possibilidade de chuva volumosa, muitos raios e rajadas de vento. No estado de São Paulo, o interior pode ter temporais já durante a madrugada e amanhã. Na capital paulista, a maior possibilidade de chuva está concentrada na parte da tarde do domingo. No nordeste, predomina tempo mais estável em grande parte da região, embora algumas pancadas retornem aos setores da Bahia e do litoral. No norte, Amazonas, Acre, Roraima e partes do Pará continuam sujeitos a pancadas de chuvas. Aline Araújo, da Climatempo.
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0: Seja bem-vindo, você é o 20 Band News FM, sintonizado com a gente em mais um Humanamente. Hoje estamos aqui, eu, Isabela Mota, doutor Daniel Barros, a sua dupla de sempre, para falar sobre como a genética pode influenciar o desenvolvimento da depressão. Tem algo no nosso corpo que já determina se a gente pode ou não ter essa doença, esse transtorno? É sobre isso que a gente vai falar, não é, doutor Daniel Barros?
1: Pois é, e sobretudo quando a gente olha para crianças e adolescentes que podem começar já a desenvolver sintomas depressivos, e o nosso convidado vai explicar como muitas vezes a depressão do adulto já começa com os seus primeiros sinais na infância e na adolescência, vamos descobrir o risco que a genética, se ela é um destino, se ela sozinha determina a depressão, e se tem coisas que a gente pode fazer para lidar com o problema, com o nosso convidado que é um cientista, assim, especialista no assunto, Isa.
0: E se tem alguém que pode responder e ajudar a gente a entender se existe essa relação, qual é o impacto dela, se ela atua sozinha, com certeza é o nosso convidado de hoje. Dr. Marcelo Branias, que é psiquiatra e pesquisador da USP. Doutor, seja bem-vindo.
2: Muito obrigado, Isabela. Um prazer estar aqui com vocês. Eu acompanho de perto humanamente, então muito bom estar aqui do outro lado dessa vez. Obrigado pelo convite, Daniel também.
1: Obrigado você, Marcelo, de estar aqui com a gente. E eu queria já perguntar para você sobre essa influência, né, genética que você vem investigando. E tem uma coisa muito particular, né, que estudos genéticos, muitas vezes a gente lê dados da literatura científica e quem pesquisa muito são europeus, são americanos, não são exatamente dados latinos, dados brasileiros, porque tem uma genética até diferente. Então eu queria que você começasse assim, explicando para nós um pouco desse seu trabalho e desse papel genético que vocês vêm identificando na depressão.
2: Ah, obrigado, Daniel. Então, né, indo direto ao ponto, tem vários estudos de genética psiquiátrica e o nosso, mais especificamente, que nem vocês comentaram, é com jovens, ou seja, adolescentes e adultos jovens que são acompanhados, na verdade, por uma corte, né? Uma corte é um estudo que acompanha pessoas ao longo de vários anos e essa corte acompanha jovens há mais ou menos 15 anos. Então, eles começaram a ser acompanhados na infância, passaram pela adolescência, agora são adultos jovens e muitos deles, inclusive, têm filhos. Então, a gente tem dados dos pais, dos sujeitos da pesquisa, dos jovens e agora até dos filhos dele. E esse é um dos estudos dessa pesquisa que avaliou a parte genética. Então, foi coletado DNA, né, de todo esse pessoal, mais especificamente amostra de saliva e de sangue, para a gente realmente verificar qual que é o impacto do genes, da genética, em você desenvolver depressão e, além disso, se quanto mais genética você tiver, mais grave é ou não a depressão. E um ponto que você tocou é realmente, esse estudo é um dos poucos que foram utilizadas amostras brasileiras, porque, como você disse, a maior parte dos estudos de genética são de amostras de origem europeia, né? Seja norte-americana, seja europeia propriamente dita, australiana, mas ou seja, de caucasianos, né, de pessoas de origem europeia, brancos. E uma das partes interessantes da nossa pesquisa ela ter sido feita no Brasil, que a gente tem uma das populações mais miscigenadas do mundo. E isso é muito rico do ponto de vista cultural, óbvio, né, mas genético também.
0: Doutor, pode explicar pra gente, então, qual que seria essa diferença genética? Porque eu imagino que quem tá acompanhando a gente na TV, no rádio, esteja se perguntando a importância dessa miscigenação para essa pesquisa e qual que é a diferença disso na prática. Em tese, a gente sabe a diferença no desenvolvimento de algumas doenças, como diabetes, pressão alta, mas qual que é a diferença dessa genética também para as doenças da saúde mental?
2: Ótimo, Isabela. Então, na verdade, para a nossa pesquisa especificamente, a gente tem que primeiro pensar já até nas limitações, né? Porque, bom, as pesquisas em genética e em psiquiatria, como vocês estão acostumados com o programa, é algo muito complexo. Então, a gente está começando a elucidar as coisas agora, mas a gente ainda não chegou num ponto de você saber que você tem um gene específico, você vai ter depressão, ansiedade, esquizofrenia. Na verdade, são um conjunto conjunto de genes que, se você tiver, aumentam o seu risco. E onde é que entra a ancestralidade nisso? Ou seja, a sua origem ser europeia, ser africana, ser asiática, isso pode entrar como um fator de confusão. Ou seja, bom, o que, que esse indivíduo é diferente e isso aumenta o risco de, por exemplo, ele ter depressão, que é o que a gente estudou, ou, na verdade, o que, que esse indivíduo é diferente do outro? Simplesmente porque ele tem uma ancestralidade diferente. Por exemplo, imagina uma pessoa que veio de dois pais asiáticos e outra pessoa que tem um pai, por exemplo, de origem africana, do ponto de vista genético, e outro de origem caucasiana. Quando a gente está comparando os indivíduos, a gente tem que avaliar também o que, que, na verdade, não tem nada a ver com doença ou transtorno nenhum. E tem a ver, na verdade, com as diferenças genéticas pela sua ancestralidade. Então, no caso da psiquiatria, esses fatores entram mais como confundidores. E o que, que acontece historicamente? Quando você pega um dado europeu de genética de depressão na Europa e se aplica ele numa amostra do Brasil, não ficam bons os resultados, não dá muito certo. Mas hoje em dia, com o avanço que teve na tecnologia para você lidar com essa parte da ancestralidade da genética, a gente consegue hoje em dia ter medidas genéticas de risco para depressão no Brasil mais precisas e mais acuradas, que foi o caso, por exemplo, desse estudo.
1: E aí, quando você fala de risco genético, Marcelo, é mais ou menos assim que nem, vamos dizer, câncer de mama, né? Tem algumas doenças que tem um gene específico, que naquele gene a gente sabe que tem um risco, mas tem doenças, tem tipos de câncer de mama que, se a mãe tem mais chance do filho ter, mas gene específico que vai causar, você sabe que tem um conjunto ali de genes, então você fica mais de olho nessa pessoa. É parecido com isso, assim, não existe um gene, mas existe uma zona cinzenta de risco?
2: É bem mais ou menos isso mesmo, Daniel. Por exemplo, em câncer de mama, né, na oncologia, classicamente a gente sabe daqueles riscos, aqueles genes de câncer de mama, como o BRCA2, por exemplo, entre outros, que você consegue testar especificamente, a depender de várias outras coisas, do seu histórico familiar, alguém teve câncer na sua família, não. Tudo isso daí faz com que o oncologista, por exemplo, consiga calcular o seu risco. Ou seja, na oncologia tem esses genes mais específicos. Na psiquiatria, a ideia é essa, é a gente conseguir, ao longo do tempo, com o avanço das pesquisas, melhorar esse grau de precisão. Mas o que, que a gente tem no momento? No momento a gente ainda não tem isso. O que, que a gente tem? A gente consegue medir, por exemplo, pegando o DNA de um indivíduo, de todos os genes deles, ou de todos que foram testados, quanto cada um deles está mais ou menos associado à depressão. Então, sim, você se chega a um número no final. Exemplo, foram avaliados nesse estudo que uns 20 genes aumentam mais o risco de depressão. Inclusive, elencar desses 20, quais que, do maior para o menor, qual que dá mais risco e qual que dá menos risco. Agora, a gente ainda não chegou num ponto de precisão, e é legal essa sua pergunta, de a gente transformar isso ainda num produto comercial, por exemplo. Ou seja, o que eu quero dizer com isso? Pô, você consegue ir num laboratório, colher seu sangue, avaliar, por exemplo, no caso da oncologia, se você, como é que é ou não, esses genes para você, o que você tem expressando, o que você não tem, e avaliar seu risco. Na psiquiatria ainda estamos um passo atrás disso. A gente mapeou de todos os genes que a gente conseguiu testar quais são os que estão mais associados à depressão, mas ainda não chegou a um grau de precisão de você fechar, por exemplo, vamos fechar nesses 10 aqui e esses eu consigo testar. Porque, como a gente vai também falar talvez daqui mais para frente, que esses genes, você ter esses genes, aumenta nos melhores estudos o seu... vou corrigir minha fala. Nos melhores desses estudos, eles explicam uns 7, 8% do seu quadro clínico da depressão. Ou seja, pô, imagina um indivíduo deprimido, uns 7, 8% com os resultados das pesquisas atuais, você consegue colocar na conta da genética. Mas isso está muito longe de chegar, por exemplo, nos 37% que a gente sabe que é mais a contribuição genética mesmo. Então a gente já sabe que a tecnologia ainda não chegou ao ponto de você testar e chegar nesses 37%. E lembrando que, bom, mesmo se chegasse nesses 37%, ainda você tem 63% que não é da genética, né? A gente pode tocar nesse assunto que tem a ver com o ambiente, criação, adversidades, nível socioeconômico, um monte de coisa, né?
0: Com certeza, esse será assunto para o nosso segundo bloco do Humanamente de hoje. Não sai daí que a gente já volta com mais discussões envolvendo a saúde mental e também a genética.
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5: O nosso ouvinte Sidney Colucci nos escreve contando que tem 6 gatos, só que um deles, desde sempre, faz xixi no pano de chão, mesmo com o banheirinho perto. Por que será que ele faz isso, Manu? Bom, primeiro ponto, viu, Sidney? O gato fazendo xixi fora da caixa, ele não tá fazendo pirraça, tá? E a distância de 2 metros não garante de jeito nenhum que aquela caixa seja adequada para ele. Como são 6 gatos, a primeira coisa que eu te pergunto é a seguinte: quantas caixas de areia existem? A recomendação comportamental clássica é ter pelo menos 1 caixa por gato mais 2 extras, ou seja, 6 caixas de areia mais 2 caixas, 8 caixas. E além disso, elas têm que estar distribuídas em locais diferentes, porque se elas ficarem juntas, pro gato elas podem funcionar quase como um único banheiro e eles não gostam. Eles gostam de privacidade, não dá risada, mas é isso. Alguns gostam de lugares mais escondidos, mas o importante é que eles não disputem o mesmo recurso, ou seja, a caixa de areia. Outra pista muito importante é ele escolher o pano de chão. Alguns gatos, eles desenvolvem preferência por uma determinada superfície, algo macio, absorvente e gostoso de pisar, e pode ter se tornado o substrato preferido dele. Além disso, se ele já fez xixi várias vezes ali, ai, amigo, o odor residual pode estimulá-lo sempre a repetir. Eu faria 3 coisas. Primeira, uma avaliação veterinária com um exame de urina para a gente excluir doenças urinárias. Embora eu acho que não é o caso, porque como você falou, ele sempre fez xixi no pano, né? Mas sempre vale a pena dar uma olhada e excluir doença urinária. Eu aumentaria as caixas, testando inclusive diferentes areias para ele e a retirada temporariamente dos panos de chão que estiverem ao alcance dele. Eu faria essas 3 tentativas, mas eu acho que a principal é realmente aumentar as caixas de areia e distribuir em lugares diferentes da sua casa. Eu acho que isso já vai ajudar e muito.
6: 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Mande um e-mail para elbicho@bandnewsfm.com.br ou então no meu Instagram, Manu Carsten. 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

0: 6:24 pelo horário de Brasília. A gente faz mais uma atualização do noticiário aqui na Band News FM. O senador Cleitinho Azevedo, do Republicanos, mantém liderança no primeiro turno e nos dois cenários de segundo turno para o governo de Minas Gerais. Detalhes com Pedro Jelinek.
1: Mais uma pesquisa de intenção de votos coloca Cleitinho Azevedo, do Republicanos, na liderança da disputa ao governo de Minas. De acordo com o último levantamento Datafolha, divulgado nesta quinta-feira, o senador tem 40% das intenções de voto. Em segundo lugar está Patrus Ananias, do PT, com 16%, seguido por Alexandre Calil, do PDT, com 11%. Flávio Rosco, do PL, e Matheus Simões, do PSD, aparecem empatados com 4% cada. Gabriel Azevedo, do MDB, tem 2%. Alcançaram 1% das intenções de voto os candidatos. Ben Mendes, do Missão, professor Túlio Lopes, do PCB, Henrique Arias, do PCO, Indira Xavier, da UP, e Rafael Duda, do PSTU. Os indecisos somam 8%. Branco, nulo ou nenhum, 9%. Cleitinho também lidera em todos os cenários de segundo turno pesquisados.
0: O Ministério Público do Trabalho recebe 884 denúncias de assédio eleitoral no país. Com 129 registros até a tarde de ontem, o estado de São Paulo acumula o maior número de reclamações, seguido por Minas Gerais com 96 denúncias e Rio de Janeiro com 88 denúncias. Os números do primeiro turno deste ano superam em mais de 10 vezes os registrados no mesmo período eleitoral de 2022, quando foram contabilizadas 85 denúncias. E essas denúncias podem ser feitas pelo site www.mpt.mp.br de forma sigilosa e anônima. O primeiro turno das eleições de 2026 será realizado neste domingo, com previsão de chuva em diferentes regiões do país. Segundo o Instituto Nacional de Meteorologia, novas áreas de instabilidade devem avançar pelo sul, sudeste e centro-oeste durante o fim de semana, enquanto outras áreas também podem registrar pancadas de chuva. A previsão considera risco moderado de alagamentos, enxurradas e extravasamento de córregos em determinadas regiões do Paraná, Santa Catarina, Rio Grande do Sul, São Paulo, Minas Gerais e Mato Grosso do Sul. E ainda falando sobre temperatura, os moradores de várias cidades do Paraná ainda contabilizam os estragos das chuvas dos últimos dias. O Cleverson Brava é quem traz os detalhes.
2: Nesta sexta-feira, cerca de 3 mil imóveis continuavam sem energia elétrica no Paraná, após as fortes chuvas dos últimos dias. No ápice do desligamento na segunda-feira, mais de 250 mil unidades estavam sem luz. Pelo menos 17.800 moradores foram afetados pelas tempestades desde domingo no Paraná. 4 municípios entraram em situação de emergência. Mais de 3.900 casas foram danificadas. Quase metade delas fica em Clevelândia, no centro-sul do estado.
0: Em Goiás, diversas cidades estão em alerta para chuvas intensas até domingo. Alexandre Paes tem os detalhes.
3: A chegada de uma frente fria deve mudar as condições do tempo em Goiás durante este final de semana. O Centro de Informações Meteorológicas e Hidrológicas de Goiás, o CIMEGO, prevê chuva forte e ventos de até 70 km por hora entre esta sexta-feira e o próximo domingo de eleições, no dia 4. As instabilidades podem atingir todas as regiões do estado e provocar raios, granizo e rajadas de vento. Nesta sexta-feira, 153 dos 246 municípios goianos estão na área de risco para tempestades.
4: Estamos de volta, segundo bloco do Humanamente de hoje. A nossa discussão é sobre saúde mental e genética. Há algum gene que explica a incidência, o desenvolvimento e às vezes até uma aceleração nesse desenvolvimento da depressão? Há um estudo brasileiro sobre isso, utilizando crianças, jovens, adolescentes. É sobre isso que a gente está tratando aqui no Humanamente com o Dr. Marcelo Branhas, que é pesquisador da USP, né, Dr. Daniel Barros?
5: Pois é, e a gente terminou ali o primeiro bloco com um gancho bem interessante, né, Marcelo? Porque a genética, ela vai ser um fator de risco, mas tem dois pontos ali. Ela não é um fator determinístico, então o sujeito pode ter a genética e não ter a depressão. E existem outros fatores de risco que muitas vezes a pessoa fala assim, bom, então se eu herdei esse fator de risco, aí não tem o que fazer, eu estou condenado a ter depressão. Não, porque tem outros fatores de risco com os quais você consegue lidar, né? Eu queria te ouvir um pouco sobre esse fato de genética não ser destino e o quanto a gente pode lidar com outros fatores de risco.
6: Ah, legal, Daniel. E isso é uma das, inclusive, das nossas preocupações, né, nas comunicações que a gente está fazendo sobre esse estudo. Felizmente, ele ganhou bastante repercussão. E uma das coisas que a gente está sempre frisando é que, exatamente isso, não é uma coisa fatalista. E também, que nem a gente falou no bloco anterior, não é nem ainda algo que chegou ao ponto de você usar de maneira prática no seu consultório, né? Quer dizer, ainda estamos progredindo. Então, falando primeiro de não ser algo fatalista, porque de fato não é mesmo. 37% mais ou menos da depressão, ela é herdada. Significa que você já, de fábrica, por assim dizer, de maneira inata, ao nascimento, você pode ter um risco aumentado para depressão, se seus pais tinham também, seus parentes, enfim, uma coisa mais da biologia mesmo, da genética. Agora, sobram pelo menos 63%, então, ou seja, a maioria, né? Então, 2/3 é explicado mais pelo ambiente, pelas adversidades. Por exemplo, uma pessoa que nasceu num ambiente suficientemente estável, né, do ponto de vista familiar, não perfeito, porque isso não existe, né? Mas que, bom, pais que conseguiam metabolizar as emoções lá dos filhos, conseguiam, enfim, prover uma estabilidade tanto do ponto de vista também de segurança socioeconômico. A pessoa está num país que a situação, enfim, político, geográfico, de guerras, está tudo mais ou menos estável. A pessoa não teve uma grande adversidade durante a juventude, como abuso, maus tratos e coisas do tipo, bullying, enfim, correu tudo mais ou menos liso, né? Falando português bem claro. Isso é um fator de proteção, tudo isso são fatores de proteção, porque na verdade você só ter a genética na maior parte dos transtornos psiquiátricos não é o suficiente. Você precisa ter a vulnerabilidade genética e também ter acontecido eventos adversos que aumentam o seu risco. Alguns exemplos de eventos adversos, você tem algumas doenças mesmo durante a infância, que às vezes te precluem de frequentar a escola, você não vai ter o mesmo nível de interação, também ter alimentação, para os adultos jovens, prática, e adolescentes também, prática de atividade física regular, enfim, tem um monte de coisas, bullying, que é uma coisa muito grave, que é um fator de risco enorme para a infância e adolescência, tem contágio também, você está perto de amigos que estão passando por uma situação mais grave do ponto de vista de saúde mental, pode também te afetar, dependendo de como isso for manejado. Então, quer dizer, tudo isso faz com que a sua genética ou não se expresse, né? Então, tem toda essa, para a gente não ver como uma coisa fatalista, né? Porque de fato não é.
4: E doutor, tem um momento, uma idade, uma fase da vida dentro desse estudo que vocês identificaram que há maior propensão para que esse ativamento aconteça? Há uma idade, então, olha, entre 12 e 13 anos, um momento da escola entre 14 e 15 que está indo para o ensino médio, nos casos em que a genética consegue implicar no desenvolvimento de um transtorno mental, a idade também é decisiva?
6: Então, primeiro falando do que a gente sabe em geral, né, até além desse estudo em si, mas 3/4, 75% de todos os transtornos mentais começam antes dos 25 anos. Então, realmente, nem só para depressão, transtorno bipolar, esquizofrenia, um monte de outras coisas, ansiedade. 3/4 vai começar antes dos 25 anos, tá? E a importância de intervenção precoce e da psiquiatria da infância e da adolescência, enfim. Agora, no nosso caso, Mais especificamente, os indivíduos em geral que têm maior vulnerabilidade para depressão e também para autolesão, que foi uma coisa que a gente avaliou um pouco também no estudo, apesar de não ser o foco, é principalmente na transição mesmo da puberdade para a adolescência, em média entre os 11 e 14 anos. Mais ou menos nessa fase de transição, além do ponto de vista biológico, de estarem acontecendo muitas mudanças físicas mesmo, também mudanças socioemocionais, porque é uma fase que você vai começar a se individuar mais ainda e enfrentar situações sociais mais complexas. Então vai, você tá lá com os hormônios à flor da pele, né? E na escola tendo demandas sociais mais complexas, relacionamentos, uma coisa, começar alguma coisa amorosa, participar ou não de um grupo, ser incluído ou não nas atividades, aniversários, ser chamado ou não. Então esse tipo de coisa, somada a uma pressão acadêmica que vai ficando um pouco maior, porque no ensino médio, né? Vai se aproximando do ensino médio, óbvio que vai aumentando a complexidade. Então essa é uma fase de maior vulnerabilidade, transição da pré-adolescência para a adolescência.
5: Eu tenho uma teoria de que o adolescente tem um maior risco de depressão, né, viu, Isa? Porque cai a ficha do que é esse mundo, né? Sim. Você, quando é criança, tem aquela inocência, aquela ingenuidade. Quando você vai chegando na adolescência, vai caindo a ficha, você fala, o quê? Era isso, então? Ninguém me avisou. Agora, tem um dado que uma vez eu vi, Marcelo, que boa parte, talvez a maioria dos quadros depressivos, aliás, dos quadros psiquiátricos em geral, embora apareçam no adulto, já tem seus primeiros sinais e ali, não só os fatores de risco, mas primeiros sinais mesmo e manifestações na adolescência. Tem esse dado mesmo?
6: Tem esse dado mesmo, que o que acaba acontecendo, né, isso é até interessante porque na psiquiatria, principalmente do desenvolvimento, ou seja, de crianças e adolescentes, às vezes é muito difícil você distinguir dentro dos sintomas mentais, você distinguir o que é um fator de risco e o que é um fator precursor. Ou seja, poxa vida, né? Será que fobia social, ou usando uma nomenclatura mais atual, ansiedade social em alguns adolescentes, poxa, ainda se discute um pouco isso, é um diagnóstico para alguns casos mais distinto, né? Ou, na verdade, o adolescente teve ansiedade social, aí depois ele teve alguns sintomas um pouco de toque, aí depois ele teve um pouco disso, aí ele culmina num quadro depressivo, por exemplo, com 15 anos. Então, quer dizer, muitas coisas podem ser precursores de uma coisa que vai desembocar num transtorno mental como depressão, um transtorno mental como transtorno bipolar. Isso é uma discussão viva na literatura e na prática, né? No consultório a gente, sim, ainda faz os dois, três diagnósticos, né? Tem ansiedade social, além disso tem toque, também nada impede de ter mais de um diagnóstico. Mas agora, do ponto de vista mais científico, se discute muito hoje em dia a dimensionalidade, né? Ou seja, as doenças psiquiátricas, algumas delas parecem umas com as outras. Então, às vezes é difícil distinguir se são coisinhas separadas mesmo em cada uma dessas caixinhas. E às vezes o que acaba acontecendo é que, bom, o adolescente teve depressão com 15, 16, mas com 11 já tinha uma coisa ali, um retraimento social, um estresse na frente dos pares para interagir, aí já tinha, sei lá, algum sintoma alimentar, alguma coisa. Então, a gente vai vendo, quando tira a história, que já começou antes, né? E às vezes quando você faz o diagnóstico, é só um pico de uma coisa que já estava se manifestando antes. Mas enfim, isso é um debate ainda bem vivo na literatura, mas trocando em miúdos, com certeza, a maior parte das pessoas que têm depressão, principalmente quando é uma depressão mais recorrente, né? Ou seja, quando não é um episódio só, se começa mais na adolescência. Claro que tem pessoas que vão ter um primeiro episódio depressivo quando idosos, às vezes tá mais sozinho, sem amparo, algumas pessoas depois de algum divórcio, tem de tudo, né? Mas a maior parte das pessoas que têm quadros mais crônicos e com mais episódios mais repetitivos vão ter iniciado mesmo na adolescência.
4: Doutor Marcelo Baranhais, a gente está conversando aqui no Humanamente sobre a relação entre genética, saúde mental, desenvolvimento de casos de depressão. Não sai daí, que daqui a pouquinho a gente tem mais discussão aqui no Humanamente.
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0: 6:41 pelo horário de Brasília. Os votos em Antony Garotinho ao governo do Rio de Janeiro vão ser considerados nulos. Luiz Eduardo de Castro é quem explica.
1: O Tribunal Superior Eleitoral revoga a liminar que permitia a Antony Garotinho, do Republicanos, ter acesso a recursos públicos de campanha e participar do horário eleitoral gratuito. A decisão, tomada nesta sexta-feira pelo ministro Floriano de Azevedo Marques, também faz com que os votos dados ao candidato no primeiro turno das eleições deste ano sejam considerados nulos. A medida ocorre depois de o Tribunal Regional Eleitoral do Rio manter o indeferimento do registro da candidatura de Garotinho ao governo do estado. A suspensão dos direitos políticos por 8 anos, decorrente de uma condenação por improbidade administrativa e a incidência de causa de inelegibilidade. A defesa conseguiu sanar uma pendência documental durante o julgamento de embargos, mas isso não alterou o indeferimento do registro. Garotinho já apresentou recurso ordinário, que será analisado pelo TSE.
0: O Tribunal Regional Eleitoral do Rio Grande do Norte garante atendimento prioritário para mulheres sob medida protetiva de urgência. A determinação vale em todas as sessões eleitorais do estado durante o pleito deste ano. Fala Lucas Batista.
2: As mulheres que têm medidas protetivas de urgência terão atendimento prioritário nos locais de votação em todo o Rio Grande do Norte durante as eleições gerais deste ano. A regra vale independentemente do município onde a eleitora tem domicílio eleitoral e não exige acompanhamento de forças de segurança no momento da votação. A decisão do TRE do Rio Grande do Norte amplia uma medida que antes atendia apenas mulheres acompanhadas pela Patrulha Maria da Penha da Guarda Municipal de Natal. Segundo o tribunal, a prioridade busca garantir um deslocamento e uma votação mais seguros para eleitores em situação de vulnerabilidade.
0: O governo federal segue a fiscalização das BETs depois da medida provisória que trata do setor. Márcio Rocha.
3: Pelo menos 48 contas registradas por pessoas físicas nas plataformas de apostas, as chamadas BETs, devem ser investigadas por uma suposta lavagem de dinheiro, de acordo com os Ministérios da Fazenda e da Justiça e Segurança Pública. Isso porque esses perfis têm saldo superior a R$500 mil e por apresentarem valores atípicos e uma movimentação financeira que foge do padrão dos apostadores comuns, elas serão investigadas por suspeita de irregularidades. A informação faz parte de um balanço divulgado pelo governo sobre o setor, que teve as atividades suspensas depois de uma medida provisória editada pelo presidente Luiz Inácio Lula da Silva. Segundo o governo, mais de 10 mil sites ilegais já foram derrubados desde o dia 25 de setembro, quando o presidente assinou o documento. No total, são cerca de 88 mil páginas na internet que já foram identificadas por realizarem apostas ilegais.
0: A seca dos rios preocupa autoridades do Amazonas, fala Adeilson Albuquerque.
4: 24 dos 62 municípios do Amazonas estão em situação de emergência por causa do período de seca dos rios. As prefeituras de Ipixuna e Tapauá publicaram seus decretos nesta sexta-feira, dia 2, e Coari no dia 1º de outubro. Em Ipixuna, o decreto vale por 120 dias e foi publicado após a vazante do rio Juruá dificultar o acesso a comunidades rurais e a distribuição de alimentos e itens básicos. Em Tapauá, a emergência foi decretada por 180 dias após comprometimento do abastecimento de água potável e risco à subsistência, à saúde e à economia local. Em Coari, a emergência que afeta o abastecimento de água, transporte fluvial e acesso a serviços essenciais vale por 180 dias.
0: Uma escassez de combustível na Bolívia tem aumentado o comércio dos postos de gasolina de Corumbá, no Mato Grosso do Sul. Fala Alexandre Paes.
5: Postos de combustíveis de Corumbá, cidade em Mato Grosso do Sul, registraram um aumento na procura após a crise de abastecimento na Bolívia. Os moradores de cidades do país vizinho, principalmente de Puerto Quijaro, têm atravessado a fronteira para comprar gasolina e diesel no Brasil. Segundo o gerente do posto, as vendas cresceram 40% em relação ao período anterior à crise. O desabastecimento se intensificou depois que os caminhões-tanque deixaram de transportar combustíveis, afetando principalmente Santa Cruz e outras regiões bolivianas. A estatal informou ter chegado a um acordo com os transportadores para uma retomada gradual do serviço. O governo boliviano também determinou o congelamento dos preços da gasolina, do diesel e de outros combustíveis até janeiro de 2027.
0: A preparação dos clubes baianos para a retomada do Brasileirão, conta João Marcos Moura.
6: O Vitória segue treinando para enfrentar a Chapecoense no Barradão na próxima quarta pelo Campeonato Brasileiro. Baralhas está sob cuidados do Núcleo de Saúde e Performance. Neste sábado, a equipe treina pela tarde. Já o Bahia continua a preparação para enfrentar o Palmeiras na próxima quinta, às 21h30 em São Paulo, também pelo Brasileirão. Michel Araújo treinou parcialmente com o grupo, enquanto Léo Vieira ficou em tratamento.
7: Terceiro e último bloco do Humanamente de hoje, discutindo a relação entre a saúde mental, a genética. Existe predisposição para transtornos como a depressão? A gente está recebendo aqui o doutor Marcelo Branhas, que é pesquisador da USP, psiquiatra. Doutor, o senhor falou já no primeiro e no segundo bloco que a gente está vivendo um momento de desenvolvimento desses estudos, que há uma relação com a genética, mas que ela não é 100%, não é ali já um decreto. Mas eu fiquei com uma dúvida aqui enquanto o senhor doutor Daniel falavam. Há hoje na internet a disseminação dos testes genéticos. Olha, faz esse teste aqui, principalmente os de saliva, para você descobrir se você tem alguma predisposição à doença, ou até para ver de onde vieram seus antepassados. Falando de futuro, de tecnologia, de pesquisa, pode ser que a gente tenha algo similar também para as doenças e para os diagnósticos de saúde mental?
8: Ah, legal essa pergunta, porque realmente é uma coisa que tá na moda, né? Principalmente, inclusive de ancestralidade, né? As pessoas... É divertido isso, né? Sinceramente, você vê quais que são as suas ancestralidades. A minha esposa, ela descobriu que ela tem 11% de ancestralidade chinesa e que, olha, de fato... Só. Ela tem mesmo, né? Quer dizer, na família dela, não é? Ela esperava que fosse 12,5. Ela ficou triste que foi 11. Eu falei, poxa. Mas, enfim. Eu acho que isso tem, com certeza, uma validade, inclusive para outras doenças, que nem a gente está falando, né? Exemplo, né? Na oncologia, você já tem um uso mais estabelecido. Agora, na psiquiatria, bom, é o nosso objetivo você ter esses testes de maneira cada vez melhores, né? Porque para ajudar, por exemplo, o médico que está fazendo o diagnóstico, é mais um elemento, né? A boa medicina, ela é feita primeiro com a história, né, do paciente, e você entrevistá-lo e entender o que está acontecendo. Acho que isso é insubstituível. Agora, exames, quando eles existem, eles ajudam, né, de maneira complementar a você compor todo esse quadro. Pô, o paciente do ponto de vista genético é assim, do ponto de vista que ele me contou é assim, do ponto de vista de trauma, de que aconteceu ele.

0: prática do dia a dia. Inclusive, é bom tocar nesse assunto, porque, infelizmente, a gente vê, às vezes, algumas coisas estranhas, para usar um eufemismo, né? Às vezes, uns pacientes que, poxa, eu fiz uma ressonância assim, assado, que diagnosticou que eu tenho um transtorno bipolar. Aí eu fiz o teste tal, que mostrou que, na verdade, eu tenho um neurotransmissor muito baixo, e por isso, quando a gente ouve isso, né, que é da área, a gente já fica, putz, assustado, porque não existe, né? Não existe comprovação científica e nível de precisão para você fazer um teste desse tipo na psiquiatria. Inclusive, bom, essas pesquisas, a gente espera que elas auxiliem para um dia isso acontecer, né? Mas ainda não é o caso de 2026.
1: Agora, tem uma coisa interessante também, né, Marcelo? Se, lógico que a tecnologia avança e a gente vai melhorando os testes de rastreio, mas para muitas doenças que são genéticas, miastenia, enfim, tem, né, doenças de malformações, a gente conhece o gene, né, da doença. Então, o fato é que por mais que a gente evolua, já dá para saber que não vai existir o gene da depressão, né? Os genes da depressão, sobretudo porque essa interação com o ambiente é muito importante, né? Então, como você falou, tem uma pessoa com um fator de risco, mas puxa, teve oportunidades, teve cuidado com a saúde, teve pais acolhedores, teve uma boa educação, tem muito menos risco de adoecer do que uma pessoa que passou por outras situações. Então, eu queria que a gente falasse um pouco também desses outros fatores sociais, né? E a gente viu e acompanhou nesses 10 anos de Humanamente aqui a psiquiatria colocar cada vez mais o foco na acender, né, a lanterna para esse outro aspecto que se falava tão pouco dos determinantes sociais. Vulnerabilidade, baixo nível socioeconômico, baixo acesso à saúde, submissão, estar submetido ao racismo estrutural, por exemplo, né, o tempo todo, você não entra numa loja, é perseguido, entra num lugar, fica olhando com desconfiança, te tratam mal por você ser quem você é. Esses fatores, a gente tem uma ideia de quanto eles pesam, né, porque esses a gente talvez conseguisse mudar mais do que mudar os nossos genes.
0: Esse é um excelente ponto, né? E que me faz, inclusive, lembrar, tem um livro, né, que chama Healing, né, que é, enfim, curando, né, ou curar, que é do Thomas Insel, né, um diretor do Instituto Norte-Americano de Saúde Mental. E, assim, o que me lembra desse livro, essa sua fala, é que realmente ele faz até uma espécie de meia-culpa no sentido institucional, né, no livro, que, poxa, foi investido muito dinheiro e continua sendo investido muito dinheiro na neurobiologia, né, dos transtornos mentais, ou seja, você descobrir a parte da genética, a parte da imagem, e tudo isso, óbvio, tem uma importância, né? Quer dizer, mas, que nem você disse, os principais determinantes que a gente sabe dos transtornos mentais são determinantes sociais, pelo menos sociais, e quando a gente diz sociais, também psicológicos, né? Psicossociais. Porque tem sim o papel da genética, tem sim um papel de várias coisas que a gente pode chamar de físicas, né? Entre aspas, mas tem muitas coisas que é do ambiente, das adversidades. Então, nesse livro, inclusive, ele fala muito de, poxa, tem que ter, sem dúvida, né, investimento em educação, investimento em saúde pública como um todo, né, em nível socioeconômico das pessoas, porque, por exemplo, você aumentar o nível socioeconômico das pessoas, o acesso, diminuir discriminação, todas essas coisas têm um impacto nesses 2/3, né, no caso da depressão, né, que todo mundo sabe que 2/3 é maior que 1/3, né? Então, você atuar nessas coisas, com certeza, é muito importante. Investir em tecnologia, em pesquisa, em neurobiologia, em genética, em neuroimagem, óbvio que é importante, mas tem que investir muito nessas outras coisas, porque elas têm um potencial de melhorar tudo, de melhorar todos esses sintomas de maneira mais potente. Inclusive, tem uma frase famosa, né, que se fala na psiquiatria infantil, que você precisa de uma vila, né, para criar um indivíduo, né? Ou seja, quando você faz essas estratégias que têm um impacto na comunidade como um todo, você tem um efeito muito

0: benéfico, porque a gente vê no hospital, né? Por exemplo, no hospital das clínicas, chegam vários casos que às vezes a gente fica, poxa vida, né? Tudo bem, a gente pode dar uma medicação, a gente pode mandar para terapia, tudo isso é ótimo, mas, bom, a pessoa continua morando num lugar com condições totalmente inabitáveis, num cenário de conflito sem... Um segundo. Desculpa. Um cenário de conflito sem tempo hábil dos cuidadores por trabalharem horas e horas e terem de demorarem um tempão para chegar em suas casas por transporte público. Então, assim, todas essas coisas, se não forem atuadas em cima delas, ou seja, nesses fatores de risco, bom, não adianta só estudar a parte da biologia, né?
1: Sim, com certeza. E doutor Marcelo, para a gente finalizar, tenho certeza que os nossos ouvintes aqui do Humanamente, os que têm histórico de depressão ou de outros transtornos de saúde mental na família, devem estar preocupados em o que fazer com as próximas gerações. A gente já deixou claro aqui que não é uma sentença, mas no caso de pai e mãe, que a preocupação já anda de mãos dadas com os responsáveis, com certeza essa é uma pulguinha atrás da orelha. Você, como especialista, como pesquisador, deixa espaço também para o nosso doutor Daniel Barros. O que que esses pais precisam estar de olho em casos de pais que já têm o diagnóstico de depressão, pai, mãe ou na família, nessa criança que está se desenvolvendo?
0: Olha, uma coisa que eu sempre gosto de falar para os pais é que, assim, tem um pediatra, óbvio, já falecido, famoso Winnicott, né? E uma das coisas que ele falava bastante e que é muito verdadeira é que os pais, os cuidadores, eles têm que ser suficientemente bons, ou seja, às vezes os pais eles ficam se cobrando, né? Que é, poxa vida, mas assim, o que que eu fiz de errado, tudo. Então, assim, a primeira coisa, ninguém é perfeito, não, isso nem é necessário, né? Então você ser suficientemente bom. Agora, suficientemente bom no quê? Várias coisas que a gente podia falar aqui, mas assim, realmente em escuta, né? Faz muita diferença para o adolescente, para a criança, você de fato ser escutado, o que não significa concordar com o que você está falando, né? Sempre fala para os pais, validar não é concordar, você pode dar uma bronca, você pode discordar, você tem que dar um limite, mas escutar, realmente tem uma escuta. Às vezes, bom, o pai, a mãe trabalham o dia inteiro, mas se você tem lá uma hora à noite, que seja uma hora à noite que você pode realmente ficar presente, não no celular, não no scroll infinito das redes sociais, realmente estar presente naquele momento com seu filho, com a sua filha, isso é muito importante. Outras coisas também, né? A criança, adolescente, ele tem que estar no mundo real, no sentido de contato com a natureza, não ficar o dia inteiro fechado numa tela, tá em contato com outras crianças. Muito do aprendizado e da resiliência se dá no contato com os pares, né? As crianças, adolescentes, tá com os pares fazendo atividades extracurriculares que existam, não precisa ser atividades formais extracurriculares, mas, por exemplo, tá num grupo de amigos, claro, dependendo da idade, sob supervisão, mas realmente tem essa oportunidade de se desenvolver no coletivo, né? Outras coisas, várias outras coisas que a gente podia falar, mas sono, a maior parte dos estudos mostra que qualidade ruim de sono em crianças aumenta desfechos graves em saúde mental. Então isso a gente tem que sempre prezar a qualidade do sono. E daí óbvio que nisso entra um monte de coisa, né? Limite com o uso de eletrônicos, que varia pela idade, incluindo o celular, enfim, todo rotina, extremamente importante você ter uma rotina para o desenvolvimento da criança. Então, assim, tentei fazer um apanhado geral do que eu acho que é mais importante.
2: E sempre lembrando, né, já que os pais, se a gente pensa em genética, né, pegando aí a pergunta da Isa, os pais já têm um quadro depressivo, eles pensam, puxa, eu posso estar transmitindo esse gene. Bom, também é muito importante o pai se tratar, né, o pai e a mãe estarem bem para que, bom, a genética foi o que foi, né, não foi definida, mas o ambiente você pode tratar melhor e você tem que estar bem para estar manter o seu ambiente bem.
1: É um pai saudável para criar um filho saudável, né, doutor?
2: Exatamente.
1: Doutor Marcelo Brenetti, é um prazer conversar com você. Obrigada pelo espaço aqui no Humanamente, também por destrinchar os dados das pesquisas. Se algum ouvinte, telespectador, ficou com alguma dúvida, quer ler um pouco mais sobre o que vocês produziram aí na USP, tem como?
0: Tem com certeza, sim. Esse, felizmente, ele é um estudo aberto, né? Então, para quem quiser ler o original técnico, tá numa revista que chama Biological Psychiatry. Se colocar o nome de qualquer um dos autores, inclusive eu, e Biological Psychiatry, e os termos em inglês para depressão, você vai encontrar. Agora, tem também no jornal USP, né? O jornal oficial da USP, que isso daí está explicado de uma maneira bem mais acessível. E aproveitando só para fazer, né, um agradecimento a todos os financiadores de pesquisa, porque sem isso a gente não conseguiria fazer pesquisa, como a FAPESP, né, a Unimax, as próprias universidades, a USP, a Federal do Rio Grande do Sul e a Escola Paulista, ao meu co-primeiro autor nesse estudo, o Lucas, e é isso, pessoal, ciência a gente não faz sozinho.
1: Muito obrigada, doutor. Doutor Daniel Barros, a gente se vê então na próxima semana em mais um Humanamente.
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3: 7:03, um ótimo dia a você, meu querido ouvinte da Band News FM. Eu sou Luiz Megali, vamos juntos até as 9 horas da manhã com muita informação e prestação de serviços. Neste sábado muito especial, dia 3 de outubro de 2026, estamos a pouco mais de 24 horas da abertura das urnas desse histórico domingo de eleições gerais no Brasil. Já escolheu o seu candidato? Já fez a sua colinha? Já sabe em quem vai votar para deputado? São muitos votos, hein? Deputado federal, deputado estadual, senador número 1, senador número 2. Não pode votar duas vezes no mesmo senador. Você tem direito a escolher dois candidatos, governador do seu estado e presidente da República. Lembrando que no Distrito Federal temos os deputados distritais e não os deputados estaduais, tá? Uma grande eleição com grande cobertura da Band News FM. Temos tudo sobre as horas que antecedem o pleito, né? O domingo de votação. Que seja suave, porque esta campanha foi tudo menos suave. Ao nosso lado, Humberto Ferretti. Ferretti, bom dia. Creio que seja a primeira vez que estamos dividindo o estúdio, né?
4: Sim, uma honra. Vamos juntos.
3: Como co-apresentadores, cara. Legal, obrigado pela companhia. Um prazer, sou um admirador. E
4: igualmente.
3: Vão ser duas horas muito agradáveis, tá bom? Queremos sua participação pelo 999-592-100, 999-592-100. Ferretti, como é que está o seu plantão para amanhã? Qual é o seu horário?
4: Ah, são alguns horários. Se eu não me engano, se eu decorei, eu não decorei, mas eu tenho anotado aqui, das 9 às 11, junto com Sheila Magalhães.
3: Ah, sim.
4: Primeira vez com a chefe também, fim legal. De semana de estreia. Estreias no plural para mim, hoje com o Megali, amanhã com a Sheila. Entre 1 e 2 com a Larissa Biscaia, depois entre 3 e 4 e meia com a Adriana Araújo, e aí entregando para o Rivotril, Megali, Sheila, Carla, para falar muito sobre a apuração e os números da eleição.
3: Muito legal. A Sheila é uma ótima companhia de estúdio, você vai gostar muito. E ela consegue fazer algo que é admirável. A gente está dividindo, né, a apresentação do Jornal Band News já há 7 anos. Que coisa incrível, cara, uma composição... Há 7 anos seguidos, já é a composição mais longeva da história da Band News. E a Sheila consegue fazer algo que é admirável. Ela deixa de ser a chefe, a diretora, no momento em que ela passa por essa porta. Ela é uma co-apresentadora, ela tem medo do chefe.
4: Coisa.
3: Enquanto ela está no estúdio, o chefe dela é o Felipe Félix. E ela, às vezes, fala, nossa, eu vou tomar uma bronca do Felipe, porque ela consegue dividir os personagens,
4: os papéis, as funções,
3: porque não faria sentido ela agir como uma diretora, né? Imagina dando esporro em mim. Não que a Sheila seja disso também, nem fora do estúdio isso acontece, né? A gente é muito amigo e não há necessidade desse tipo de conversa mais ríspida. Mas não seria um ambiente muito, muito salutar, né? Muito agradável, né? Então ela consegue te fazer se sentir muito à vontade. Eu sou um grande admirador da Sheila, da Carla, de todos os companheiros aqui. Tá bom? Então amanhã vai ser um dia longo. Eu apareço aqui às 16h30, mas aí também são 4 horas direto de transmissão, de apuração, de muita informação, né? Num ritmo absolutamente frenético na companhia dos candidatos, né? Que vão falar, aqueles que venceram, aqueles que perderam, aqueles que conseguiram uma vaguinha no segundo turno. Tem disputas muitíssimo apertadas, né? Tem eleições que são tão exóticas, como a de Pernambuco, por exemplo, é a mais apertada de todos. Mas pode acabar amanhã, porque os votos estão tão divididos, né, que o vencedor pode muito bem conseguir 50% mais um. Então vai ter muita coisa acontecendo. Ao nosso lado, Eduardo Oineg, Mônica Bergamo, Rodolfo Schneider, Carlos Andreasa, eu estou esquecendo, Fernando Schiller, naturalmente, e aí às 20h30 a gente entrega para o Tio Rei para encerrar esse grande dia de coroação de um ano que foi muito comprido, foi muito difícil, mas sempre também muito prazeroso de se fazer jornalismo num ambiente tão movimentado. Acho que conseguimos, né? E amanhã a gente vai coroar esse trabalho e que o Brasil consiga coroar também uma eleição que, por enquanto, de nobre não teve nada. Todo mundo apresenta. Ah, queremos sua participação. 999-592-100, mande a sua mensagem. Daqui a pouquinho a gente coloca algumas no ar. Todo mundo apresentado e escalado, só falta ele, meu galo.
4: Já começando falando de eleição, viu, gente? Faltando um dia para a abertura das sessões eleitorais, os dois principais candidatos à presidência se concentram em atos no Sudeste. Lula, do PT, fará uma caminhada na Avenida Paulista, em São Paulo, ao lado de Fernando Haddad e dos candidatos da chapa ao Senado. Flávio Bolsonaro, do PL, também estará no Estado Paulista. A partir de 9 horas da manhã, ele realiza uma motocarreata em Santa Bárbara do Oeste, até Americana, duas cidades do interior, ali na região de Campinas. No fim do dia, o senador participa de ato no Rio de Janeiro.
3: Segue aí, Ferretti, por gentileza.
4: Um levantamento mostra que Lula e Flávio Bolsonaro concentraram as agendas de campanha ao longo deste primeiro turno nos três maiores colégios eleitorais do Brasil, os estados de São Paulo, Minas Gerais e Rio de Janeiro. Ao todo, o petista fez 12 visitas à região, enquanto Flávio esteve por 14 vezes. A estratégia não é uma coincidência, já que os estados concentram quase 42% dos eleitores do país. Segundo o TSE, São Paulo tem 34 milhões de eleitores aptos a votar, o que representa 21% dos eleitores brasileiros. Minas Gerais tem 16 milhões, cerca de 10%. No Rio de Janeiro são 12 milhões, aproximadamente 8% dos eleitores do país. Ao longo dos últimos meses, Lula esteve em campanha pelo Brasil durante 23 dias em 13 estados diferentes e no Distrito Federal. 13 estados ficaram fora do roteiro do presidente. Já Flávio Bolsonaro visitou 18 estados brasileiros em 29 dias. 8 estados e o Distrito Federal ficaram de fora das viagens do candidato do PL.
3: No Distrito Federal, o Flávio Bolsonaro tem uma certa vantagem em relação a Lula, segundo as pesquisas. O Sudeste tem tudo para ser o fiel da balança, e foi assim, né, na última eleição, quando o Rio de Janeiro deu mais votos a Jair Bolsonaro, 56,5% contra 43,5%, estamos falando aqui dos votos válidos. São Paulo também votou mais em Jair Bolsonaro, 55 a 45%, 55 uns quebrados a 44 uns quebrados, portanto uma vantagem de mais de 10 pontos. O Espírito Santo também foi de Bolsonaro, 58,04 a 41,96, 58 a 42, mas Minas Gerais, há uma mítica em Minas Gerais de que desde a redemocratização quem ganha no estado ganha também no país, né? E tem sido assim desde 1989. Minas Gerais, por muito pouquinho, elegeu Lula, 50,2% a 49,8%, pouquíssimos votos de diferença, né? Minas Gerais é chamado de um pequeno resumo do Brasil, né? Tem um pouquinho de Centro-Oeste na forma do agronegócio, tem um pouquinho de São Paulo no sul de Minas, de onde eu vim. Sabe que a nossa capital lá é Campinas, né?
4: Ourofino, Campinas.
3: Nossa capital não é Belo Horizonte, precisa de um exame.
4: Tá muito longe, né?
3: É bem longe, dá uns 400 quilômetros e Campinas tá ali a 120.
4: Faz todo
3: sentido. E é cidadão, né?
4: Sim, então, sim, total.
3: Se você precisa de um exame um pouquinho mais detalhado, de um ortodontista que fala?
4: Também.
3: Tem ortodontista. Obrigado, Pablito. Você vai para Pouso Alegre. Agora, se precisa de algo mais específico, aí é Campinas. Dificilmente você precisa ir para São Paulo, mas São Paulo também vai estar mais próximo. Até o nosso sotaque está muito mais para o interior de São Paulo do que para o mineirês, como a gente está acostumado. Então tem um pouquinho de São Paulo, tem um pouquinho do Rio de Janeiro, ali na região de Juiz de Fora, e tem um tanto da Bahia, de Governador Valadares para cima, Montes Claros. Então tem tudo do Brasil, só não tem praia. É, mas para isso a gente tem Ubatuba e Vitória.
4: Pronto.
3: Quem é do sul de Minas vai para Ubatuba, quem é de Juiz de Fora vai para Vitória. Então a gente tem tudo, né? E por isso Minas é considerado esse pequeno microcosmos brasileiro. E há esse tabu aí de que quem ganha lá, ganha no Brasil. As pesquisas mostram uma vantagem pequena para Lula em Minas Gerais. Coisa de 5 pontos. Mas já é uma distância maior do que Lula teve em relação a Jair Bolsonaro. A mesma coisa em São Paulo, né, onde o presidente perdeu por pouco mais de 10 pontos. E hoje, segundo as pesquisas, tem uma diferença ali de 6 ou 5 pontos de desvantagem em relação a Flávio Bolsonaro. No Sudeste, Fred, o Sudeste votou em Jair Bolsonaro 4 anos atrás, né? Minas Gerais foi a exceção, mas foi por muito pouco. Sim. O Rio de Janeiro e São Paulo ajudaram a puxar esses votos para cima. Hoje, os dois candidatos estão tecnicamente empatados. Na última pesquisa, esses números são da Quest ou do Datafolha? Acho que do Datafolha. O Lula ganhou 5 pontos, né? O Flávio tinha uma vantagem considerável ali de 5. O Lula cresceu de 35 para 40 e o Flávio passou, se não me engano, para 39% na intenção de votos no Sudeste. Então, ali o Lula ganhou terreno, mas ele tem perdido no Nordeste. As diferenças que ele construiu 4 anos atrás não são tão grandes quanto as que a gente vê agora nas pesquisas. Então, se um cresceu numa região, outro cresceu em outra. Como disse um analista político, eu concordo com ele, provavelmente vai ser uma eleição de 51 a 49.
5: Bem provável.
3: Para quem? Não sei. Né? E ainda há essa possibilidade, ainda que remota, de que tenhamos a resolução amanhã mesmo. Espero que não, tá? Espero que não, porque eu gostaria muito de ver esses dois candidatos pelo menos uma vez se confrontarem em um debate televisivo.
4: Tem o fator abstenção, que pode contribuir para uma definição no primeiro turno, que a gente não sabe de quanto vai ser. Está batendo mais de 20% nas últimas eleições. Então, dependendo do índice, de onde essa abstenção ocorre, em qual parcela da população, mas, de fato, possivelmente teremos segundo turno.
3: As contas que os pesquiseiros fazem, Ferretti, é que para que isso acontecesse do jeito que está agora, a abstenção teria de ser de algo em torno de 30%. Na última eleição foi de 21%, já muito alta.
4: Sim.
3: 30% é um escândalo, né? É 1 em cada 3 brasileiros que não vai votar. Então, de olho nesses eleitores, o Lula no Flow falou bastante, né? Vá votar, ore para Nossa Senhora. E aí o Flávio, a mesma coisa, né? Conclamando os eleitores a irem votar no Senado, na eleição para o Senado, que é super importante também. Então, os candidatos estão de olho essa abstenção. Não creio, por mais que essa eleição não tenha mobilizado tanto o eleitor no sentido de apresentação de propostas concretas, discussões mais profundas, não creio que 1 em cada 3 brasileiros vai abrir mão do voto nesse domingo numa parada tão apertada, né? Mas vamos ver. A mais recente pesquisa Datafolha, nem vi que tinha esse texto aqui, que ia até me ajudar, ó. A mais recente pesquisa Datafolha nos estados mostra que Lula abriu vantagem contra Flávio Bolsonaro no primeiro turno em Minas Gerais. O petista também cresceu em São Paulo, maior que o colégio eleitoral do país, na comparação com o levantamento da semana anterior. Os dados mostram, porém, que Flávio Bolsonaro aumentou a distância no Rio de Janeiro. Em São Paulo, Lula cresceu de 33% para 38% em uma semana, Flávio variou para cima, de 38% para 39% no mesmo período. Então, aquilo que eu falei de 5 pontos de vantagem para Flávio já não vale mais. O Datafolha já coloca os dois em situação de empate técnico. Entre os eleitores mineiros, Lula subiu de 39% para 42% no levantamento desta semana e Flávio recuou de 37%, mas dentro da margem de erro, de 37% para 36%. Como a margem de erro no estado é de 3 pontos, há um empate técnico aí bem no limite. E no Rio, o candidato do PL passou de 44% para 45% das intenções de voto. Lula manteve os 38%.
4: Ainda sobre esse assunto, em Pernambuco, Lula manteve uma vantagem de 36 pontos percentuais no primeiro turno.
3: Ah, então segura aí, Ferretti. 36 pontos de vantagem?
4: Isso.
3: Vamos ver como foi na última... Ah, tá aqui.
4: Pernambuco.
3: Na última eleição, em Pernambuco, Lula teve 67, Flávio 33. 34, tá certo? 34 pontos de vantagem.
4: Agora, o Lula, nessa última pesquisa, variou de 60% para 61%, portanto, um índice menor.
3: Mas aqui contam os votos válidos.
4: Os votos válidos, é verdade. Tem esse ajuste depois.
3: Se a distância é de 36, então cresceu.
4: No caso, agora, em Pernambuco, houve variação positiva dos dois principais candidatos. O Lula foi de 60% para 61% e o Flávio de 24% para 25%, isso em uma semana. Ambos estiveram no estado para atos de campanha nos últimos dias. Distrito Federal, Flávio ampliou a liderança. Ele passou de 41% para 44% em uma semana. O Lula variou um ponto para cima, de 34% para 35% das intenções de voto.
3: Vamos
4: Distrito
3: lá.
4: Federal.
3: Vamos lá, 44 a 35, 9 pontos de vantagem. São votos totais, tá? Que eu vou falar agora. Na última eleição, a diferença foi de 58 a 41 para Jair. 17 pontos.
4: 17
3: pontos. E a diferença aqui é de 11, né? 35, 41, 11. Mas aí são votos totais. Então a diferença está parecida. Quando a gente pegar os votos válidos, vai chegar perto desses 17 pontos.
4: Aqui 9, 44 a 35, né? A favor 9, do Flávio. 9.
3: Então não, então não. Então quando a gente transformar isso aqui em votos totais, esses 9 vão virar 14%, 14%.
4: No
3: vai.
4: Máximo, né?
3: Então Lula conseguiu tirar um pouquinho de diferença aí no Distrito Federal em relação a 4 anos.
4: O Datafolha foi às ruas entre os dias 28 de setembro e 1º de outubro. Em São Paulo foram ouvidos 1.610 eleitores. A pesquisa foi registrada junto à Justiça Eleitoral sobre os códigos. E aí a gente tem que passar essa sopa de letrinhas por lei, né? Letras e números.
3: E são vários.
4: São,
3: né?
4: Vários, lá, né? Ó, São Paulo, SP 01367/2026 e BR 02676/2026. Em Minas Gerais, 1.204 entrevistas. O levantamento está registrado com os códigos MG0979/2026 e BR03604/2026. No Rio de Janeiro, o Instituto entrevistou 1.204 eleitores, a margem de erro é de 3 pontos percentuais para mais ou para menos. Em Pernambuco, foram 1.204 pessoas também, a margem de erro é de 3 pontos percentuais para mais ou para menos. O registro na Justiça Eleitoral foi feito com os códigos PE06822/2026 e BR00950/2026. No Distrito Federal foram ouvidas 910 pessoas, a margem de erro é de 3 pontos percentuais para mais ou para menos. Repito, as pessoas perguntam, mas tem que falar tudo isso?
3: Tem.
4: Tem que falar, é obrigatório, está na lei, questão de transparência, então a gente cumpre tudo que tem que ser feito aqui.
3: Bom, falando agora dos resultados gerais, essa é a última pesquisa da Datafolha. Hoje sai uma nova, tá? Tem pesquisa nova, mas essa é a mais recente. Resultado geral da pesquisa. Lula aparece com 42% das intenções de voto contra 38% de Flávio no primeiro turno. Há aí um empate técnico no limite da margem de erro. No levantamento anterior, a diferença era de 4 pontos. A mesma diferença, os dois ganharam 2 pontinhos. Lá embaixo, o escritor Augusto Cury, do Avante, que tinha 5%, aparece agora com 4%. O ex-governador de Goiás, Ronaldo Caiado, do PS, que somava 4%, tem agora 3%, mesmo número atingido por Renan Santos, do Missão. Estou muito curioso para ver se haverá variação na votação do Renan Santos depois da confusão de quinta-feira no não debate da Globo, né? O ex-governador de Minas Gerais, Romeu Zema, do Novo, Samara Martins, da Unidade Popular, e Wilson Grassi, do Democrata, tem 1% cada. A campanha do Zema derreteu.
4: Que coisa,
3: depois,
4: hein?
3: Da ausência dele no debate da Band.
4: Ex-governador de um estado importante, que a gente citou. Acabamos de falar sobre o peso de Minas Gerais, o tamanho da população, o poder de decisão de Minas Gerais em eleição, e o Zema tem esse desempenho.
3: O Caiado tem aqui os seus 4, 3, 5, né? Puxado muito pelos votos de Goiás ali. Ele tem um desempenho ótimo. O Zema não chega a 10% em Minas Gerais. É fenomenal. Bom, não pontuaram Edmilson Costa, do PCB, Rui Costa Pimenta, do PCO, Leonardo Avalanche, do PRTB, e Rex Dias, do PSTU. Brancos e nulos, 5%. E os indecisos são só 2%.
4: Agora, dados que podem impactar no que a gente falou agora, abstenção. Para 47% dos brasileiros, a população está menos interessada na corrida eleitoral deste ano do que na disputa de 2022, também segundo pesquisa Datafolha. Para 44% dos entrevistados, as pessoas demonstram estar mais interessadas nas eleições atuais na comparação com as de 4 anos atrás. 6% consideram que o nível de engajamento da sociedade continua no mesmo patamar. A parcela dos que não souberam opinar é de 3%. A percepção sobre a mobilização popular varia conforme a preferência política do eleitorado. Entre os eleitores de Lula, 46% consideram que o interesse das pessoas na eleição é menor que em 2022, enquanto 43% enxergam um maior engajamento. No segmento que declara voto em Flávio Bolsonaro, a situação se inverte. 51% avaliam que a população está mais interessada. E 42% vem menos interesse que em 2022.
3: Ainda sobre o Datafolha, o levantamento aponta que a maioria dos eleitores concorda que a democracia no Brasil é sempre melhor do que qualquer outra forma de regime. A vantagem, felizmente, é folgada. 73% dos participantes disseram que democracia é melhor. Aí tem 22% que tem respostas... na minha opinião, muito lamentáveis, viu, Ferretti? Quem é que quer uma ditadura, minha gente? 15% respondem que tanto faz se é uma democracia ou uma ditadura. E 7% declaram que, em certas circunstâncias, uma ditadura é melhor que um regime democrático. 5% dos entrevistados não souberam ou não responderam.
4: 22% são um grupo de 5 pessoas. Uma...
6: A gente está olhando para a redação aqui para fazer, Augusto.
4: Levante a mão.
6: Matheus, é você?
4: Nicole,
6: você
4: quem é a favor?
3: Jovem, você não quer, Nicole, não é você não, né? Quem aqui é a favor de ditadura?
4: É curioso, porque a gente fala, né? 21, 22% parece pouco, mas quando você faz essa proporção, se você fizer uma rodinha de 10 ali no churrasco,
6: dois,
4: de repente, dependendo do grupo, 3. Curioso, né?
3: É, isso, exato. Quando a gente pensa em... Né, quando a gente olha, assim, para um grupo de 10 e imagina, bom, 2 ali, provavelmente topariam uma ditadura.
4: Esquisito, né? É. Dá um negócio ruim, né?
3: Mas aí lembre-se. Os outros preferem a democracia.
4: Tem isso. É. Então, ainda são a maioria.
3: Está mais cheio que vazio
4: isso,
3: ainda.
4: Bem mais cheio. A gente ainda fala dessa pesquisa, viu, gente? Que trouxe vários dados e vários recortes do cenário eleitoral. Quando a gente fala ainda em apoio à democracia, há uma semelhança entre os eleitores de Lula. 76% dos eleitores de Lula... Aliás, semelhança entre os de Lula e os de Bolsonaro. 76% dos eleitores de Lula apoiam a democracia e 74% de Flávio Bolsonaro. A última vez que a pesquisa registrou esse dado foi em setembro de 2025, quando 69% disseram que a democracia era sempre melhor do que qualquer outra forma de governo. Essa série histórica começou em 89, ano em que 43% dos brasileiros deram essa mesma resposta. O recorde foi em outubro de 2020 com 79%, ou seja, já foi pior, já foi melhor. Né? As coisas têm mudado ao longo das décadas aí. O levantamento também perguntou como os participantes se sentem quando pensam no Brasil de hoje em dia. A pesquisa aponta que o grupo de otimistas no país caiu entre o meio de setembro e o início de outubro de 43% para 35%. Ao mesmo tempo, a fatia de pessimistas subiu de 37% para 43%.
3: Dizem que o pessimista é um realista bem informado, né?
4: Faz sentido.
3: Mas essa é uma visão pessimista.
4: É uma visão pessimista.
3: Da humanidade.
4: Mas é curioso, porque é uma piora num período curto de tempo. Não sei se as pessoas também... É uma pesquisa quantitativa, né? Não mede por que as pessoas estão otimistas ou pessimistas. Mas a gente falou aqui, é candidato que não vai a debate. E aí, de repente, o povo se pergunta, para onde a gente vai? Uhum. É, eu não tenho informação, eu não tenho luz. Eu tenho que votar daqui a pouco, que caminho eu sigo?
3: Essa história de uma interferência americana vai acontecer. Ninguém fala disso, né? Os assuntos importantes não são debatidos. E a gente discute o sexo dos anjos. A gente perdeu uma semana discutindo um não assunto.
7: Que era a questão de Nossa Senhora Aparecida. E nada foi proposto, nada de concreto foi debatido na última semana da eleição. Bom, ministro do TSE determina que votos em Antony Garotinho serão considerados nulos até a definição da justiça eleitoral em definitivo. Bom, definição sempre será em definitivo, claro. As informações com o Luiz Eduardo Castro.
8: O Tribunal Superior Eleitoral revoga a liminar que permitia a Antony Garotinho, do Republicanos, ter acesso a recursos públicos de campanha e participar do horário eleitoral gratuito. A decisão, tomada nesta sexta-feira pelo ministro Floriano de Azevedo Marques, também faz com que os votos dados ao candidato no primeiro turno das eleições deste ano sejam considerados nulos. A medida ocorre depois de o Tribunal Regional Eleitoral do Rio manter o indeferimento do registro da candidatura de Garotinho ao governo do estado. A suspensão dos direitos políticos por 8 anos, decorrente de uma condenação por improbidade administrativa e a incidência de causa de inelegibilidade. A defesa conseguiu sanar uma pendência documental durante o julgamento de embargos, mas isso não alterou o indeferimento do registro. Garotinho já apresentou recurso ordinário, que será analisado pelo TSE.
9: O presidente americano Donald Trump volta a dizer que está acompanhando muito de perto a eleição aqui no Brasil. A declaração foi dada ontem na Casa Branca ao ser indagado por jornalistas. O republicano afirmou ainda que o Brasil é um país muito importante para os americanos, além de falar que somos uma nação de pessoas fantásticas. Palavras de Donald Trump que são similares a uma outra que ele deu na última quinta-feira.
7: Bom, e uma operação preventiva foi realizada para evitar ataques a embaixadas americanas ou a consulados americanos no país. Temos detalhes com Leandro Aislan.
10: A Polícia Federal investiga suposto plano contra a Embaixada dos Estados Unidos no Brasil. Uma operação nesta sexta-feira cumpriu 2 mandados de busca e apreensão em São Paulo e em Águas Lindas de Goiás, no entorno do Distrito Federal. Em meio à ação, as embaixadas dos Estados Unidos e da Austrália foram fechadas por questões de segurança, segundo os consulados. Já outras representações diplomáticas, como do Canadá e da Irlanda, recomendaram cautela aos cidadãos com possíveis manifestações relacionadas às eleições no Brasil.
9: Às vésperas da votação no primeiro turno, o presidente do Congresso decide pautar no Senado a votação da PEC que pode alterar a jornada de trabalho. Davi Alcolumbre definiu que o texto que reduz de 44 para 40 horas semanais trabalhadas será debatido por 3 dias na semana que vem. São 3 sessões semipresenciais entre terça e quinta. Em nota, o parlamentar afirma que o assunto será analisado com responsabilidade, equilíbrio e respeito às diferentes perspectivas envolvidas. Para ser aprovada, uma PEC precisa ter ao menos 3/5 dos votos favoráveis nas 2 votações, ou seja, precisa contar com o apoio de 49 senadores. O defensor do projeto, Lula, agradeceu ao Columbre ao dizer que o tema é prioridade na atual gestão. Em publicação nas redes sociais, o presidente da Câmara, Hugo Mota, afirmou que o avanço representa um novo passo na legislação trabalhista.
7: Após cobrança do ministro Nunes Marques, o presidente do STF estabelece regras para a escolha de relatores em casos da corte. Isso virou um negócio varziano também, né, Ferretti? Você tem um pedido qualquer lá, e aí leva para o STF e você escolhe o ministro da sua preferência, quem vai julgar. E aí, como é que você faz isso? Você encaixa o seu caso no âmbito de um caso nada a ver, né? Sem relação nenhuma. O episódio...
9: Nossa Senhora?
7: Foi da Nossa Senhora ou foi o do Renan que foi no âmbito de um caso que envolve o Deltan Dallagnol? Foi do Renan, né?
9: O do Dallagnol foi o Renan, mas os dois entram nessa dinâmica pegar carona num processo em andamento para escolher o juiz.
7: Isso, um processo que não tem relação direta, nem direta, nem indireta, nem tangencial. E aí você vai lá e escolhe o juiz da sua preferência. Primeiro que isso não é justiça e segundo que é péssima essa percepção do brasileiro de que alguns juízes votarão de acordo com, enfim, com a minha ideologia, com os meus pensamentos, com os meus olhos azuis e outros não, né? Quando a cabeça do juiz, até, isso é até ditado, né? Bumbum de neném, cabeça de juiz, deveria ser algo imprevisível, né? A interpretação das leis varia de acordo com o caso. O brasileiro tem cada vez mais a percepção de que os juízes, os ministros, possuem partido político, né? E os ministros dão toda a razão para que a gente pense assim, né? Eles agem dessa maneira. Isso é péssimo. Enfim, pelo menos isso parece que vai ser colocado nos eixos. Temos os detalhes com o Rafael Procópio.
11: O Supremo Tribunal Federal tem novas regras sobre o direcionamento de processos. Uma resolução assinada pela presidência da Suprema Corte dispõe sobre a relatoria dos processos e o acréscimo de petições em questões já em andamento. Na prática, a medida visa interromper batalhas jurídicas entre os próprios ministros da Suprema Corte, como visto recentemente na guerra de ofícios entre André Mendonça, Alexandre de Moraes, Flávio Dino, Luiz Fux e outros magistrados. Uma das justificativas é de que a resolução visa garantir que processos obedeçam à regra de serem distribuídos a partir de sorteio, ou seja, de maneira aleatória, sem que ministros sejam escolhidos para julgar casos específicos.
9: A Defesa Civil do Rio Grande do Sul mantém o nível de alerta em decorrência das chuvas no estado. Fala Henrique Tanger.
12: Os temporais que atingiram o Rio Grande do Sul já afetaram mais de 82 mil pessoas em todo o estado. 6 pessoas ficaram feridas durante as instabilidades, mas não há registro de mortos ou desaparecidos. Santiago, na região central, segue como o município mais atingido, com mais de 26 mil pessoas afetadas pelo granizo e 5 mil casas danificadas. Ao todo, o estado contabilizou mais de 8.600 casas danificadas, mais de 6.700 pessoas ficaram desalojadas durante os temporais.
7: Como é difícil ser São Paulino.
9: Não deu, Megali.
7: Não deu mais uma vez. E o estádio lotado, uma noite gostosa. Santos derrotou São Paulo por 2-1 de virada. E o pior, cara, o primeiro gol. 2 gols do Gabigol, pra doer um pouquinho mais. Sim. E o primeiro
9: foi piada, né?
7: 10 segundos depois da brincadeira, né?
9: Otolói.
7: São Paulo abre o placar e falou, oba, hoje a noite vai ser feliz, mas não durou 15 segundos a felicidade, cara. São Paulo e o Santos, em compensação, tá fazendo uma campanha espetacular no segundo turno. Já é o sétimo colocado e começa a sonhar com a Libertadores. Diga lá, Lucas Belotti.
13: O Santos vence o São Paulo de virada no Morumbi e dá sequência à ótima fase no Campeonato Brasileiro. O placar foi aberto por Luciano de pênalti aos 34 do primeiro tempo. Quase no lance seguinte, Gabigol empatou de cabeça. Já na etapa final, camisa 9 apareceu mais uma vez e virou a mesa em uma jogada que contou com bela participação de Felipe Coutinho. O meia estreou com a camisa do Peixe entrando no intervalo. Para além dos pontos perdidos, o tricolor também lamentou a lesão de alguns atletas no fim da partida. Do lado alvinegro, a vitória foi a quinta seguida, sexta nos últimos 7 jogos. O próximo compromisso é contra o líder Flamengo na quinta na Vila Belmiro. Já o São Paulo vai a Belo Horizonte enfrentar o Cruzeiro um dia antes.
7: Santos e Flamengo, quando estão em boa fase, costumam entregar grandes jogos.
9: Fizeram talvez aquele 4-3, foi 4-3 ou 5-4?
7: Foi caramba.
9: Ronaldinho Gaúcho e Neymar, me deu um branco agora, eu acho que foi 5-4.
7: Foi 5-4, o Flamengo virou aquele jogo. Cara, o Ronaldinho Gaúcho e o Neymar, um querendo brilhar mais que o outro, mas uma disputa saudável, né?
9: Sim, total, na bola.
7: Na bola, na cara.
9: O Neymar fez gol de prêmio Puskas, mas quem decidiu o jogo foi o Ronaldinho, o Neymar ganhou.
7: O Neymar fez aquele gol de almanac, né?
9: Foi espetacular.
7: Ele dribla.
9: Faz uma tabela, dribla dois ou três, bate caindo. E o Ronaldinho Gaúcho faz um gol de falta batendo por baixo da barreira.
7: Foi o primeiro gol desse tipo que ele fez no Brasil, não foi?
9: No Brasil, acho que foi. Bateu, teve pênalti perdido. Ele foi assim, aqui, jogo de clube.
7: Começou 2-0. Eu também acho.
9: Eu acho que o Santos fez 2 ou 3, se eu não me engano. Foi 5-4 que eu meti no Google aqui, confirmei. Mas foi um jogaço.
7: E se que o ano? 2019? 2018?
9: Tem que voltar aqui na pesquisa. 2011, nos lembra o Matheus Jung, que não era nem nascido na época.
7: Ah, é, 2019 o Neymar não jogava pro Santos. 2011 era o melhor Neymar, né? E o Ronaldinho ainda entregando muito. Ele nem jogou tanto assim, né, no Flamengo, mas naquele jogo ele estava iluminado, né? E foi na Vila Belmiro. Melhor jogo, será, Ferretti?
9: Ah, entre clubes que eu vi, e olha que eu vi muito jogo.
7: São Paulo e Guarani, final de 86.
9: Eu não era nem nascido, né? Eu nasci em 86, então eu não posso falar, né?
7: Caramba, eu já era cavalinho. Já me lembro daquele jogo. Aquele foi um jogaço. Então também teve me lembro de 87, os Flamengo e Atlético Mineiro no Maracanã, semifinal da Copa União. Flamengo abriu 2-0, o Galo foi buscar, pressionava, aí o Renato Gaúcho pegou a bola pela esquerda, fez uma jogadaça, cara, ligou o turbo ali, marcou o terceiro gol do Flamengo, que garantiu vaga na final. Pô, grandes jogos. A gente certamente tá esquecendo.
9: Eu como palmeirense, dá pra citar aí um jogo que o Palmeiras perdeu, que foi final da Mercosul de 2001, que abriu 3-0 no Vasco no primeiro tempo. Não, perdeu a final pro Vasco.
7: Era final?
9: Teve uma semifinal contra o Flamengo de Copa do Brasil, que o jogo tava 2-2 até os 45, 46 do segundo tempo. E o Palmeiras fez 2 gols com o Euler, precisava fazer mais 2. E aí fez aos 49, aos 50. Recentemente, o Palmeiras virou aquele jogo pra cima do Botafogo.
7: Também.
9: E esse Palmeiras e Vasco no antigo Palestra Itália.
7: O Mário tava no Vasco, mas foi o Giovani que jogou mais, não foi?
9: O Viola.
7: Ah, é?
9: O Viola entrou no intervalo e mudou o jogo. Ele não fez gol, o Romário fez gol, tinha Juninho Paulista, Juninho Pernambucano, e o Viola, que era o que tinha menos grife deles ali, que já tava no fim de carreira, jogou muito, mas o Romário fez gol, decidiu. Esse é um jogo perdido pro Palmeiras, mas numa final, se abrir 4-3 e o adversário virar, aliás, se abrir 3-0 e o adversário virar pra 4-3, é um grande jogo.
7: Esse jogo, Ferretti, eu me lembro, era um meio de semana, era uma noite fria e um primo me ligou, falou, vamos sair, a gente saía tarde naquela época, né, éramos jovens. Aí eu falei, pô, acabando o jogo eu vou. Eu na minha casa na Lapa, ele morava ali na Zona Sul, perto do aeroporto. Aí eu falo, acabou no jogo, eu vou. Aí o Palmeiras abre 3-0. Eu liguei pra ele e falei, tchau. Tô indo,
9: né? Tô indo. Vou ver o que aqui.
7: Vou chegar mais cedo. E aí fui ouvindo música, né? Já é, não queria nem ouvir. O Palmeiras vai ganhar de 5-0 esse jogo, já tava. Fui ouvindo música. E aí eu toco no apartamento dele, ele abre a porta e nem me fala oi. Ele só abre a porta e fala, vem. Eu falei, o que tá acontecendo? Ele, meu irmão, tá 3-3. Tá 3-3. E aí nessa hora sai o quarto gol do Vasco.
9: Surreal. Juninho Paulista, Juninho Pernambucano, Romário, Elton, goleiro, enfim, ficou pra história.
7: Bom, ontem, a gente já colocou aqui o Rian Francisco,
9: não, né? Não, tem esse outro lado do clássico.
7: O Dorival valorizou a jovem promessa, de fato, um belo jogador, Rian Francisco.
14: Dorival Júnior elogia o atacante Rian Francisco, que substituiu o suspenso Jonathan Caleri na derrota para o Santos por 2-1. O jogador de 19 anos não vinha tendo oportunidades e o treinador São Paulino disse que teve uma boa conversa com ele.
15: O Rian vem num processo de evolução, tive uma conversa muito séria com o Rian. Ele teve um bom comportamento dentro da partida, é um jogador que sabe fazer gols, é um jogador que eu tenho certeza que ainda pode trilhar um caminho muito importante dentro de São Paulo. Gustavo da mesma forma, os dois vão começando a buscarem aí os seus espaços.
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12: Já trazendo informação para você, ouvinte, dando um bom dia chuvoso nesse sábado 3 de outubro de 2026. Eu, Mário Dias Ferreira, José Paulo Sobral, seguimos na sua companhia. Olha, 24 graus é a máxima para hoje, 20 nesse momento aqui na capital fluminense. A temperatura é mais amena em outros pontos. Lá em Taipava, tem ouvinte também interagindo conosco, 18 graus, uma chuva que não para. Mandou um áudio aqui pra gente.
13: Olá, bom dia. William Felipe aqui de Taipava.
12: Olá, William.
13: Aqui muita chuva a noite toda, choveu não muito pesado, mas chuva constante a noite toda, tá chovendo agora, temperatura aqui 18 graus, aquele friozinho gostoso da serra, mas o tempo tá carregado, parece que vai ter essa chuva o dia todo aí.
12: Pois é, por aqui também, William. A Sumaia lá de Teresópolis também falou que choveu bastante por lá, daqui a pouquinho eu trago a palavra dela. Eu tenho que trazer também os transtornos dessa chuva, inclusive com impacto no trânsito, queda de árvore em Botafogo.
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12: É, o primeiro ouvinte que nos avisou sobre essa queda de árvore mandou mensagem mais cedo, taxista Antônio.
14: Bom dia, Band News, meu nome é Antônio, sou taxista.
12: Rua São Clemente.
14: Rua São Clemente, em frente ao Santa Marta, árvore caiu, interditou a pista, bombeiro no local. Nesse exato momento, estamos com a via interditada. 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
12: A Monique acabou de passar por lá.
15: Bom dia, passando para avisar que na São Clemente, na altura da entrada da Santa Marta, uma árvore gigantesca, enorme, caiu bem em frente ao posto e as vias ali estão interditadas para remoção, mas deve demorar muito tempo, pois a árvore é gigantesca. Mas estão fazendo a passagem pela rua exatamente por dentro do posto. Bom dia aí para vocês.
12: E você chegou uns minutinhos atrasado, José Paulo Sobral, por conta de um acidente no Santa Bárbara. Tudo parado, teve que dar uma volta pela Lapa, né? Bom dia, Zezinho.
16: Bom dia pra você, bom dia pros nossos ouvintes também. Rapaz, eu cheguei aí 10 pras 7 ali na entrada do túnel Santa Bárbara, tava tudo parado, carros de bombeiro também passando, e aí o motorista, antes de entrar ali no túnel, conseguiu sair, a gente veio pela Lapa. Eu consegui chegar, porque senão eu ia estar preso lá no engarrafamento.
12: O Rebouças também pode ser uma alternativa, aterro do Flamengo. Vamos falar com o trânsito. Paulo Lage, bom dia.
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17: Oi, Mário, ótima manhã de sábado a você e também aos ouvintes da Band News FM. Pois é, voltamos a destacar o túnel Santa Bárbara, que por conta desse acidente a movimentação está bem pior para quem vai para a zona sul do Rio. Essa sim, estou observando lentidão ao longo do viaduto 31 de março, começando já no acesso pela rua Benedito Hipólito. Portanto, o ouvinte da Band News FM que está seguindo para essa região da cidade tem a alternativa de seguir pelo elevado da Avenida Paulo de Fronten. Por enquanto, sem problemas. Nesta manhã de sábado, inclusive no acesso à primeira galeria do Rebouças. Até mesmo o aterro do Flamengo Enseado de Botafogo é uma boa, por enquanto, para você que está acessando esta região. Inclusive na chegada à Lagoa, Borges Medeiros, Epitácio Pessoa, também tudo tranquilo por ambas as pistas, até por conta da baixa movimentação de veículos nesta manhã. Chove ainda pela cidade, assim como foi ao longo da madrugada. Amanhã de sábado não está sendo diferente, tem chuva por toda a cidade, portanto, cautela redobrada no volante para pistas escorregadias. 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
12: É, e quando chove, alaga, não tem jeito.
5: Choveu? Alagou.
12: Carlos de Marechal Hermes mandou mensagem pra gente.
7: Bom dia, quem for seguir aqui pra Marechal, tá toda alagada aqui em frente à Saetec.
12: É o quê? Rua João Vicente?
7: Bom dia. Eu acho que ali é João Vicente.
12: É.
7: É, após ali, Marechal ali chegando na Vila Militar. Aquele pedaço ali tá todo alagado.
12: Caxias também, no bairro Pilar, Sérgio Lima.
8: Bom dia, Mário. Bom dia, Zezinho. Sérgio Lima. Aqui no bairro do Pilar tá 20 graus de temperatura. Chovendo desde ontem à noite. As ruas estão alagadas aqui por causa da chuva. E hoje eu não desço, não estou trabalhando, estou descansando.
12: Bom descanso, meu amigo.
8: Mandei um recado para vocês. Um abraço a todos, um feliz sábado e Band News no segundo, tudo pode mudar.
12: Prioridade, utilidade pública, apreciação de serviços, transtornos da chuva, situação do trânsito, mas daqui a pouquinho a gente fala mais de pesquisa, fala também sobre urnas, hoje com aquela cerimônia que o TRE faz para audiência pública a partir das 8 horas, definindo as 43 sessões eleitorais, cujas urnas eletrônicas vão passar por dois tipos de auditoria previstos sempre na véspera do primeiro turno, o teste de integridade e o teste de autenticidade. A gente vai abordar, claro, todos esses assuntos com um pouquinho mais de tempo também no nosso jornal de 9 às 10 da manhã, Band News Rio, edição de sábado.
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18: Conosco Alberto Rolo. Alberto Rolo é especialista em direito eleitoral. É esse o título mesmo, Rolo? Eu tô puxando pela memória aqui, especialista em direito eleitoral, em legislação eleitoral. Bom dia para você.
19: Bom dia, Megali, sei que o Ferrez tá aí também, muito bom falar com vocês e com os amigos da Band News FM. É a minha experiência profissional, né? Na verdade, eu tenho pós-graduação em Direito Constitucional, mas a experiência profissional são quase 35 anos, né, Megali? Fazendo Direito Eleitoral, então dá para dizer.
18: E nos ajudando, né, como um guia, né, nessa época de eleição que é tão importante. Ô, Rolô, eu como eleitor, eu pretendo votar da maneira mais discreta possível, entrar, votar, sair e passear com a família. É, o que eu não posso fazer para não me colocar em problemas com a justiça eleitoral? O que eu devo evitar nesse domingo?
19: Não é só evitar, é realmente não pode fazer. O quê? Propaganda eleitoral, boca de urna, propaganda eleitoral. É, de alguma maneira, aglomeração com outras pessoas com finalidade de propaganda eleitoral. Bandeiras, carreata, passeata, isso não pode. Aí inverte o seu raciocínio, Megali. O que a lei diz que pode fazer? Manifestação individual e silenciosa. Não tem muito o que explicar o que é individual e silencioso. Pode votar com uma camiseta com o nome do meu candidato? Pode. Posso votar com o bottom, aquelas praguinhas que a gente põe na roupa também? Pode. E o meu carro? Se tiver o adesivo do meu candidato, tem que tirar? Não, não precisa. Desde que não faça aglomeração, carreata, passeata.
18: Tá. Aglomeração. Vamos junto, eu e mais três amigos. Vamos votar junto e depois a gente vai pro para um restaurante acompanhar a apuração. E esses amigos são todos simpatizantes de um candidato. Chegam quatro caras lá com a camisa de uma cor e cantando, mas tá na cara que aquilo não é um ato político, não é, mas são quatro amigos. E tudo bem, ou isso pode dar problema também, ou isso pode dar rolo?
19: Não, é rolo sempre com L só. É, não vai dar rolo porque é, dentro, nesse ambiente que você falou, dentro de um restaurante, sem que isso seja uma atividade política, não tem problema. Quando ali fala em aglomeração, é na rua.
18: Não, mas na escola. Bandeira, na escola. Os caras entram lá fazendo um corinho na escola, isso pode?
19: Aí não pode. Aí na escola, que é o local de votação, isso é boca de urna, então não pode fazer.
18: Ah, olha só. Tá. Mesmo que seja uma coisa entre amigos ali, isso já pode dar. Mas também não vai dar problema a ponto de chamarem a polícia, não, né, Rolo? No máximo, imagino eu, o mesário vai falar alguma coisa, ou então alguém vai dizer, ó, isso não pode, e eu acho que isso se resolve ali mesmo, né?
19: Tem que tomar cuidado, Megali, porque se isso for entendido como boca de urna, é

0: bola, de fato, tem que tomar cuidado mesmo. Vamos
1: combinar que essa altura do campeonato não é isso que vai virar voto de ninguém, né?
0: Olha, exato.
1: Tem um grupinho ali cantando o nome de um político, acho que é nele que eu vou votar, isso não vai acontecer.
0: Tem gente que decide ali na hora, mas isso é uma parcela pequena, principalmente para os votos do pro Poder Executivo, talvez para o Legislativo. O sujeito ainda pega um santinho no chão, que eu já sei que não é permitido, também vamos falar sobre isso com o doutor. Agora, doutor, ali na hora de votar, a gente sabe, ou a gente divulga bastante, muita gente ainda se esquece na hora que o celular não pode, porque o celular permite que a pessoa tire foto e o voto é secreto, enfim. Mas nos últimos dias a gente ouviu relatos de outros equipamentos que também podem ser proibidos, por exemplo, o relógio, não aquele relógio tradicional de ponteiro, mas aqueles relógios digitais que se conectam com o celular, pode ir até a cabine de votação com isso e além do relógio, se tem o celular e o relógio, mas o que mais pode e o que não pode ser levado?
2: O que, que diz a resolução, Ferretti? Qualquer equipamento que permita ou que possibilite a violação do sigilo de voto, como você destacou. Então, se naquele relógio eu tenho condições de fazer um vídeo ou tirar uma foto, não vai poder. Me perguntaram muito esses dias sobre aqueles óculos, né, mais novos, modernos, que fazem vídeo, tiram foto, esses óculos digitais, eletrônicos, também não pode. Agora, como é que o mesário vai identificar? Né? Não dá para saber. Pergunta. Então, o celular é uma coisa mais evidente. Então, qualquer equipamento, diz a resolução, que possa violar o sigilo do voto. Então, você pode incluir câmeras digitais, relógios, usa aqueles óculos modernos, então, nada disso pode. O celular tem que ficar na cabine. E aí me lembra uma coisa importante para a gente destacar. Amanhã tem que levar a colinha, quer dizer, não é obrigatório, mas vai ajudar muito. E aí a colinha não pode ser no celular. A gente faz muitas listas no celular, mas não adianta fazer a colinha no celular, que eu não posso levar o celular na hora da votação. Então tem que ser de papel mesmo. Pega lá a colinha, pega um papel em branco, ou pega essas que os candidatos enviam pra gente, ou baixa do site do TSE. TSE tem lá uma colinha pronta com os espaços para serem preenchidos em branco, né? Pega, imprime e leva, dá pra família e leva lá, porque o TSE já fez a conta. Quem leva a colinha demora mais ou menos 1 minuto e 30 segundos para votar. Então são 6 votos, vai demorar muito, vai ter fila. Então se levar a colinha, a gente vota mais rápido.
1: Pergunta da Cissa: posso votar com a bandeira do meu candidato?
2: Bandeira não, pode não ser a camiseta, pode ser o adesivo. A bandeira tem que deixar ali do lado de fora, num cantinho.
1: Tá. Do lado dos candidatos, a gente sabe que tem muita coisa que não pode, mas que eles fazem. Até diminuiu nos últimos anos, né? Mas quantidade de santinhos, por exemplo, que os caras vão lá e desaguam aquele negócio, né? Despejam tudo que sobrou da campanha em frente aos locais de votação. Se eu quiser denunciar um cara desses, como é que eu faço?
2: Isso, inclusive, Megali, é crime. A lei fala que esse derramamento na véspera da eleição, no dia da eleição, isso é crime também. E aí é muito fácil, né? Porque você vai ter a foto do candidato lá, mas não foi o candidato que jogou. Mas tem vídeos, tem câmeras que vão mostrar que foi alguém da assessoria, né? Então pode também dar problema para o candidato. Como é que faz para denunciar isso? Qualquer celular tira foto, faz vídeo, baixa o Pardal. Pardal é um programa da Justiça Eleitoral, não é? É um aplicativo da própria Justiça Eleitoral. Baixa nas lojas de aplicativos e aí tem lá, você preenche o seu nome e seus dados e manda a foto. Essa foto, essa denúncia, vai para o Ministério Público e se tiver prova suficiente, o Ministério Público vai processar. Eu já vi muita gente ser processada por derramamento de santinhos. E sabe uma coisa que as pessoas não falam muito? Além de ser crime, lógico, infelizmente as pessoas, e amanhã tem previsão de chuva em muitos lugares, o pessoal escorrega, as pessoas de idade, às vezes é uma ladeira, às vezes porque aquele papel é o papel fino, o pessoal escorrega e se machuca, quebra a perna, quebra o braço, se machuca muito. Então, também por isso não pode fazer.
1: E amanhã, eu tava ouvindo o Ferretti ontem, vai chover, né, Ferretti? Tem expectativa de
0: amanhã
1: chuva à tarde,
0: tem,
1: né?
0: Na capital, em outras regiões do estado.
1: Ah, a gente tá falando para São Paulo, né? A gente tá em São Paulo.
0: A gente tá falando de previsão de chuva para São Paulo, foi a previsão que a gente teve ontem. Mas vale também para estados do sul, porque tem uma frente fria chegando, tanto que nas cidades de São Paulo, que estão mais perto da divisa com o Paraná, a chuva vem mais cedo. Por quê? Porque essa chuva já vai estar no sul do país antes. E na capital, ela chega um pouquinho mais tarde. Mas várias regiões do país vão ter chuva no domingo. E eu até coloquei no Google aqui, porque eu tinha uma lembrança. E essa lembrança foi confirmada. a gente tem

0: teve em 2012 uma idosa no interior de São Paulo que escorregou nos santinhos que estavam espalhados ali e morreu. Nossa,
1: meu Deus.
0: Morreu. Tô vendo uma matéria aqui, eu coloquei no Google, portal do G1, Bauru e Marília. O portal G1 tem aquelas divisões regionais. Idosa que escorregou em Santinhos morre por complicações da queda. Eu me lembro dessa história, um caso surreal. Então, tem esse ponto também que o doutor citou. Agora, doutor, tem uma pergunta aqui, é o Dalton. Se eu não me engano, é Dalton, eu perdi a mensagem dele. Ele lembra aqui que a gente teve, pelo menos eu acho que teve, mudanças nos últimos anos em relação à tal da lei seca na eleição. Como é que funciona hoje, se é que ainda funciona?
2: Então, boa pergunta essa. Antigamente, na verdade, nunca esteve na lei, né? O pessoal chama de lei seca, que é um apelido. Sempre das secretarias de segurança dos estados impunham essas restrições ao comércio e ao consumo de bebida alcoólica por causa da bagunça, por causa do mau comportamento que o álcool pode induzir, né? Mas nos últimos anos, as secretarias, pelo menos aqui em São Paulo, a Secretaria de Segurança vem entendendo que não há necessidade, que aqueles locais onde já existe problema com bebida, que já é normal, procura fazer um incremento no policiamento. Então não há necessidade, você pode ir amanhã almoçar com a família, como falou o Legale, tomar a sua cerveja, que não vai ter problema, e os supermercados e os locais de consumo podem vender normalmente. Então não tem tido mais a chamada lei seca.
1: Ô Rolô, eu tava conversando com uma representante do TRE na semana, e ela disse que tem algumas regras que vão depender do local de votação. Porque por exemplo, animais de estimação. O TSE não tem problema nenhum com cãezinhos. Pode levar, mas às vezes uma determinada escola não permite a entrada. Então vai depender enfim, vai depender do local. Quais que são essas regras que podem variar de acordo com o local de votação?
2: Por exemplo, essa de você levar o animal. Quer dizer, talvez a escola não queira sujeira ou não queira nenhum tipo de conflito, porque às vezes o animal pode latir para alguém e assustar as pessoas. Então, realmente, para a justiça eleitoral não tem problema. Mas pode ser que exista algum tipo de restrição. Mas eu imagino essa é uma possibilidade. Outra possibilidade que eu vejo mais comum é você estar comendo ou bebendo. Você comprou um lanche, você comprou uma marmita, ou você está com uma criança com algum sanduíche ou bebida, né? Uma latinha de refrigerante ou de suco. Isso também pode. Mas sempre tem aí um recipiente, uma lata de lixo dentro da escola. Mas às vezes a escola também pode pretender, porque isso gera custo para a escola depois de limpeza, pode pretender que você não entre comendo ou bebendo, ainda que seja com embalagem descartável. Também seria, para a justiça eleitoral não tem problema nenhum, mas também vai depender dessa organização de cada escola.
1: Votar com criança, vai depender da boa vontade do mesário ou tem alguma regra estabelecida para isso?
2: Vai depender um pouco da boa vontade, Megali, porque o voto é sigiloso. Se você fala criança, que é alguma coisa relativa, depende da idade, lógico, você pode mostrar para o seu filho com 5 anos, com 8 anos, com 10 anos, como é que faz, como é que vota, porque ele vai votar em algum momento, mas não pode deixar a criança digitar os números na urna. Olha, filho, vem aqui digitar. Não. Quem tem que digitar o voto é da pessoa capaz, né, juridicamente. A criança pode ver, pode assistir. Agora, se for já uma criança mais velha, 14, 15 anos, aí eu acho que aí já não é mais criança, adolescente, pré-adolescente, vai depender realmente da boa vontade.
1: Ô, Rolô, deixa eu sair aqui do varejão do voto e falar de uma questão mais ampla. Eu quero muito ouvi-lo a respeito do que aconteceu nessa semana envolvendo o debate da Globo, as últimas decisões do jurídico brasileiro, né, do setor jurídico, envolvendo as eleições, enfim, aquelas decisões uma atrás da outra que acabaram culminando com o cancelamento do debate. Eu entendo que tudo aquilo tem respaldo jurídico, né? Você consegue amparar aquelas decisões todas na lei brasileira. Mas, por outro lado, são interferências que a gente não está acostumado a ver em eleições, né? Como é que você viu o papel do judiciário brasileiro na última semana?
2: Papel lamentável, notícias tristes, coisas que não deveriam acontecer. Esse é o meu entendimento. Sei que tem gente que não concorda. E eu não sei não, viu, Megali? Se a gente falar de 3 decisões dessa semana, porque a primeira foi na terça-feira, que levaram ao cancelamento do debate, eu acho que a pior delas foi a do ministro Gilmar Mendes, que foi a última. E aí você falou, ah, não, tem respaldo legal. Eu acho que não tem não, viu, Megali? Eu acho que não tem nenhum respaldo legal.
1: Então, a decisão do Gilmar é confusa mesmo.
2: Não é só confusa, ele aproveitou, e aí a gente pode falar do ministro Fachin ontem, né, da resolução nova, o Partido Solidariedade, que não tem nada a ver com missão e com Renan Santos, entrou com um pedido numa reclamação que já existia, mas essa reclamação trata de assunto do TRE do Paraná, que também não tem nada a ver com debate. Então, e aí ele aceitou essa competência. Então, eu acho que não tem nenhum fundamento. Por isso, o ministro Fachin ontem tentou dar uma organizada. Esse negócio de ficar escolhendo o relator, né? A Constituição fala que existe o juiz natural. Então, lá no STF tem que ter sorteio do relator, porque já tinha negado o pedido do Cássio Nunes Marques no TSE, já tinha negado o pedido da ministra Carmen Lúcia no STF, e aí eu escolho Gilmar Mendes, porque não sei se está combinado ou não, eu não posso afirmar isso, mas aí o Gilmar Mendes deu a liminar, né? Muito esquisito. Então, esses episódios foram lamentáveis.
1: Eu fui ler a liminar e ele cita lá uma lei, mas aquela lei garante a emissora, a Rede Globo, o poder de decisão sobre quem vai levar ou não, mas aí ele vai lá e cita precedentes que parece que não tem muito paralelo com o caso do debate. Eu confesso que eu fiquei confuso e o bom rolo não ficou confuso. Ele olhou e falou isso, que não tem embasamento e foi estranho, né? Não é o tipo de, no mínimo estranho, né? Não é uma interferência que a gente costuma ver.
2: E mais que isso, Megali, ele coloca na decisão, e já que você leu, você vai lembrar, ele fala, olha, apesar de esse processo aqui não ter nada a ver com o pedido, mesmo assim eu dou liminar. Ora, não dá, né?
1: Tudo bem. Fete, zeramos as dúvidas?
0: Zeramos.
1: Não, chegou uma boa aqui. Um ouvinte perguntou, ele fazer um post amanhã na página dele a favor de um candidato, isso pode configurar crime?
2: Excelente pergunta, a gente estava esquecendo de falar isso. Sim, pode configurar crime, porque agora a boca de urna não é só deixar o papel no chão ou distribuir o papel na hora ou pedir voto verbalmente, agora a gente fala em boca de urna digital. Então amanhã não pode ter postagens novas. O eleitor, nós temos o direito de apoiar quem a gente quiser e pedir voto para quem a gente quiser hoje. Congela as redes sociais, deixa o que foi postado lá, não precisa tirar amanhã, mas não pode ter coisas novas. E existem processos, sim, da Justiça Eleitoral processando o eleitor que faz postagem. O pessoal coloca, normalmente, Megali, Ferretti, tira a foto e fala, olha, já cumpri o meu dever, o candidato tal, não sei quem, ou põe a foto do candidato amanhã. Não, amanhã não pode fazer isso.
0: Eu não fazia a menor ideia.
1: Eu tinha certeza que o rolo ia falar, não pode, claro que pode, a não ser que você seja um comunicador, um influencer. Caramba, gente.
0: Essa me surpreendeu. Muito bom saber.
2: Amanhã não. E tem processo, viu? É lógico, não são milhões de processos, mas a justiça age quando ela é provocada. Então, se houver uma denúncia...
1: Seu vizinho vai te denunciar.
2: É isso mesmo.
1: Muito bem. Rolo, obrigado. Conversamos aqui com Alberto Rolo. Sempre uma conversa super esclarecedora sobre direito constitucional, sobre direito eleitoral. Que seja um domingo suave. Rolo, bom trabalho para você.
2: Vamos lá, eu vou estar aí com vocês amanhã também. Tô sempre à disposição. Bom dia, bom trabalho.
0: Valeu, obrigado, doutor. Só para esclarecer uma questão, alguns ouvintes se manifestaram questionando o seguinte: ah, mas por quê que não pode levar o celular? Só para dar dois exemplos aqui. Vamos supor que um candidato a vereador chegue em você. Isso acontece, infelizmente, principalmente em regiões mais periféricas, né? E fala o seguinte: olha, se você votar em mim, eu vou te dar tal coisa. Só que você tem que comprovar. Como é que você comprova? O celular é uma forma de você comprovar. Isso não pode acontecer. É absurdo um candidato chegar, ou às vezes um patrão, reunir os funcionários e falar assim: ó, se o candidato X ganhar, tem aumento para todo mundo, se ele perder, vai todo mundo ser mandado embora. Então eu preciso que vocês votem no candidato X. E aí tragam aqui o comprovante. o celular dá margem para isso. A pessoa vai lá, tira uma foto, isso não pode acontecer. Então são só dois exemplos para justificar por que que o celular, ele até pode entrar na sala de votação, mas você vai ter que deixar na mesa.
1: Tem mais um, que são aqueles caras, isso aconteceu muito em 2018, que filmavam o voto.
0: Sim.
1: E depois colocavam lá uma imagem por computação gráfica.
0: Fraudada.
1: Fraudada, né? Uma fake news.
0: Hoje com IA ainda.
1: Olha aqui, apertei com IA, então fica mais fácil. Apertei aqui o número do meu candidato e apareceu a foto do outro. Um negócio que não existe, é, mas isso que muita gente publicou como fake news para confundir ainda mais e para, enfim, atacar o sistema eleitoral. Isso aconteceu demais. Então, há todos os motivos para que.
0: Exato.
1: E numa boa, ninguém vai morrer.
0: Não, ele vai ficar na mesa, dá pra entrar na sala.
1: Você
0: com
1: pode
0: ele.
1: Entrar, é só deixar.
0: Você deixa na mesa, deixa ali na frente
1: na
0: do,
1: mesa
0: mesário.
1: Do mesário.
0: É. É, se eu não me engano, tem que desligar.
1: Ele vai ficar. Tem que desligar?
0: Eu não tenho certeza.
1: É,
0: mas tem que ficar na mesa. É, ligado ou desligado.
1: Vai ficar 1,5 metro de você, não vai fazer falta nenhuma.
0: Ninguém vai roubar ali e sair correndo.
1: Leva
0: fique
1: cola,
0: em paz.
1: Cola analógica, tá? De papel.

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0: Agora, 8 horas, vai virar o reloginho, mais 8 minutos, hora de mais um giro com o que é destaque neste sábado, começando com o assunto do fim de semana. A disputa por 2/3 das cadeiras ao Senado chega este domingo aberta em 24 estados e no Distrito Federal. A disputa é uma das prioridades do grupo ligado ao senador Flávio Bolsonaro. Os parlamentares, por exemplo, são os responsáveis pela aprovação de pedidos de impeachment de ministros do Supremo Tribunal Federal. Nos 3 maiores colégios eleitorais do país, São Paulo, Minas Gerais e Rio de Janeiro, o cenário ainda é de muita dúvida. A última pesquisa Quest mostrou o ex-secretário de Segurança Pública de São Paulo, Guilherme Derrite, do PP, com 18% das intenções de voto em São Paulo, seguido pelas ex-ministras de Lula, Marina Silva da Rede e Simone Tebet, do PSB, com 15% cada. No Rio de Janeiro, 2 aliados de Flávio, o senador Carlos Portinho, do PL, e o deputado federal Carlos Jordi, também do PL, aparecem com 15%, mesmo patamar da petista Benedita da Silva. Em Minas Gerais, o bolsonarista Domingos Sávio, do PL, tem 14% contra 13% de Marília Campos, do PT, e 12% de Carlos Viana, do PSD, aliado de Flávio, e de Aécio Neves, do PSDB.
1: O presidente Lula tem um respiro em estados do Nordeste. Na Bahia, Rui Costa, do PT, ex-ministro da Casa Civil, e Jacques Wagner, que foi líder do governo no Senado, também do PT, aparecem numericamente à frente dos adversários com alguma folga. Na Paraíba, os 3 nomes mais competitivos estão no campo de Lula: João Azevedo, do PSB, Veneziano, do MDB, e Nabor Vanderlei, do Republicanos. Em Pernambuco, Marília Arraes, do PDT, e Humberto Costa, do PT, também aparecem numericamente à frente. No Maranhão, a ex-senadora Rosiana Sarney, do MDB, e o ex-ministro André Fufuca, do PP, nas primeiras posições das pesquisas, também são aliados do petista. Outros estados em que apoiadores do presidente aparecem competitivos são Amazonas, Amapá, Ceará, Espírito Santo, Pará, Rio Grande do Norte, Rio Grande do Sul e Sergipe. No Distrito Federal, a ex-primeira-dama Michele Bolsonaro aparece isolada na primeira posição. E aliada de Lula, a senadora Leila do Vôlei, do PDT, aparece com 20% das intenções de voto, tecnicamente empatada com a deputada federal Bia Kicis, apoiadora de Flávio, e com a deputada federal Érica Cocai, do PT, da base do governo.
0: Ainda sobre eleição, atenção para os horários de abertura das sessões amanhã, hein, gente? Quem explica pra gente como vai funcionar é o Afonso Marangoni.
2: A ordem de votação neste domingo é deputado federal, deputado estadual ou distrital, primeiro senador, segundo senador, governador e presidente. O voto é obrigatório dos 18 aos 70 anos e facultativo para jovens de 16 e 17 anos, maiores de 70 e pessoas analfabetas. O cidadão tem direito de se ausentar do trabalho pelo tempo necessário para votar, sem prejuízo salarial. É permitido ao eleitor manifestar apoio aos candidatos, como destaca o advogado eleitoral Alberto Rolo.
3: E o eleitor pode, é assim o que diz a lei, é a letra da lei, pode fazer manifestação individual e silenciosa no dia da eleição. Então, eu posso votar com uma camiseta pintada do meu candidato? Pode. Eu posso colocar o botão do meu candidato no peito, como a gente vai ver nas entrevistas? Pode. O que não pode é aglomeração, o que não pode é bandeiras, o que não pode é gente uniformizada. Isso no dia da eleição, não. E depois às 17 horas, sim.
1: No segundo maior colégio eleitoral do país, as mulheres são maioria. Detalhes com Gabriela Oliveira.
4: Mais de 16 milhões de eleitores vão às urnas neste domingo em Minas Gerais, o segundo maior colégio eleitoral do país. O número representa 10,32% do eleitorado apto a votar em todo o Brasil. As mulheres são maioria, são 52% do total de eleitores do estado. Os eleitores com 40 a 44 anos formam a maior faixa etária do eleitorado mineiro. Todos poderão escolher presidente, governador, 2 senadores, deputado federal e deputado estadual.
0: Na Bahia já tem mudança na rotina nos locais que serão usados na votação de amanhã. Fala, David Cardoso.
5: As escolas estaduais já estão preparadas para receber os eleitores neste domingo. Cerca de 800 unidades em toda a Bahia foram cedidas à Justiça Eleitoral para o primeiro turno. Nesta sexta, as aulas foram suspensas para a montagem das sessões, instalação de sinalização e organização dos espaços. As atividades escolares serão retomadas na terça. Nas demais escolas, as aulas acontecem normalmente na sexta e na segunda.
1: A Petrobras anuncia uma descoberta na margem equatorial. Detalhes com Guilherme Faria.
6: A Petrobras espera concluir a operação de exploração do Poço Morfo nas águas ultraprofundas da costa do estado do Amapá até o fim do mês de outubro. A informação é da presidente da estatal, Magda Chambriar, que concedeu entrevista coletiva nesta sexta-feira para anunciar uma nova descoberta de petróleo no local, a uma profundidade de 2.886 metros. O poço está sendo perfurado desde 20 de outubro de 2025. Em agosto deste ano, a estatal anunciou que tinha encontrado petróleo na região. Análises realizadas pela companhia confirmaram a boa qualidade do material. As perfurações continuaram e agora mais petróleo foi localizado em uma outra camada.
0: A gente falou mais cedo sobre o clássico paulista de ontem pelo Campeonato Brasileiro Masculino. Santos bateu o São Paulo no Morumbi e hoje no Morumbi tem jogo grande também pelo Brasileirão Feminino. Quem tem os detalhes é a Lívia Camilo.
7: Clima de decisão no Morumbi. Neste sábado, às 16h30, São Paulo e Corinthians decidem o Brasileirão Feminino, com mais de 41 mil ingressos vendidos. O tricolor venceu a ida por 2-1 e joga pelo empate para levar o primeiro título nacional. Vitória do Corinthians por um gol leva aos pênaltis. Por mais ou dois, as brabas ficam com o oitavo título, o sétimo seguido. E o público pode crescer. A Ticketmaster vai distribuir cortesias para a torcida São Paulina pelo site da empresa e está sujeita à disponibilidade.
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1: Fim de semana de corrida, diga lá, Luiz Fernando Ramos.
10: Pole position para Max Verstappen no Grande Prêmio do Bahrein na Malásia. O piloto da Red Bull larga na corrida de amanhã do primeiro lugar ao lado de Lewis Hamilton da Ferrari na primeira fila. Isaac Hadjar da Red Bull é o terceiro colocado. O líder do Mundial, Kimi Antonelli, larga em quarto. O brasileiro Gabriel Bortoleto da Audi é em décimo lugar. O Grande Prêmio do Bahrein na Malásia acontece neste domingo, largada às 4 horas da manhã do horário de Brasília.

0: Choveu? Alagou.
1: Zona Sul, Rua Jardim Botânico, Antônio.
2: Bom dia, Band News.
1: Bom dia.
2: Antônio novamente. Bolsões do Jardim Botânico em frente ao Parque Lages, atrapalhando um pouco a vida da gente aí, tá? Muita atenção aí, pessoal que tá dirigindo aí, porque a pista tá escorregadia.
1: Tem uma observação aqui do nosso ouvinte, o Júlio Azevedo, na linha vermelha.
3: Band News, bom dia. Tudo bem? O Júlio César saindo do Rio para Duque de Caxias, passando aqui na linha vermelha, na altura do Caju. Tem um rapaz com uma moto fantasiado de Capitão América, seja lá o que for. Cara, o cara tá segurando um fuzil, né, de plástico. Porra, cara, a gente toma um susto, tá tudo violento, o cara tá aqui igual um doido aqui, cara. Porra, avisa aí a polícia aí pra ver se tira ele daqui, alguma coisa, porque assim, dá susto na gente, cara. Entendeu? Porque avisa a... tá meio nublado, entendeu, cara? A gente não vê se é polícia, se é bandido, seja lá o que for, entendeu? Depois tudo vocês falam aí, cara. Ele tá bem naquele posto onde a polícia fica parada ali no Caju, na pista sentido Duque de Caxias. Um abraço.
1: Um abraço pra você. Já já outras informações do trânsito. Lembrando que teve um acidente no Santa Bárbara, complicando muito o trânsito no sentido Zona Sul. E o Rebouças, que seria uma alternativa também. Tem vários ouvintes aqui reclamando, como o Jaime. E o acesso também tá difícil. O intervalo é rapidinho, a gente volta já.
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1: Participação do Jaime.
6: Bom dia, Band, meu nome é Jaime, sou motorista de aplicativo. Poderia me informar se tem algum acidente aqui na no elevado frente ainda pra ir pra Lagoa Rodrigo de Freitas, tudo no Rebouças, tá com algum problema?
1: Vinícius também tá lá.
7: Bom dia, Band News. Bom dia. Tudo bem? Vinícius aqui do Niterói. Você falou que o Rebouças está bom, o Rebouças está parado, tá? O elevado Paulo de Fronten, a entrada da primeira galeria do Rebouças está tudo engarrafada também. Não sei o que houve, se houve alguma coisa na segunda galeria. Só para passar um informe aí.
1: Até então era a alternativa do Santa Bárbara, divulgada inclusive aí pelas equipes que estão monitorando o trânsito. O próprio Paulo Lage tinha essa informação, mas ele volta em instantes para atualizar que tá ruim lá sim.
4: Saúde é prevenção com o doutor Galileu Assis.
8: Adultos com menos de 50 anos de idade têm desenvolvido câncer colorretal em taxas cada vez mais elevadas ao longo das últimas décadas e o consumo de álcool pode ser um fator que impulsiona esta tendência, de acordo com um relatório científico publicado recentemente. A incidência global de vários tumores tem aumentado inexplicavelmente, com um aumento especialmente alarmante entre os adultos mais jovens do câncer intestinal. Muitos estudos demonstraram que o consumo frequente e regular de bebidas alcoólicas no início e meados da idade adulta está associado a este risco mais elevado. Portanto, recomenda-se a redução do consumo de bebidas alcoólicas, além de mudanças no estilo de vida, como evitar o tabaco, manter uma alimentação e peso saudáveis, praticar exercícios físicos regularmente e realizar seu check-up médico periodicamente, a ferramenta ideal para o diagnóstico precoce de uma infinidade de patologias. Eu sou o Galileu Assis, diretor da MedRio Check-up, e lembro a vocês, saúde é prevenção.
1: Ó, já tem a explicação, hein? Centro de operações acabou de colocar no X. Túnel Rebouças, óleo na pista, uma faixa ocupada, sentido Lagoa, primeira galeria, derramamento de óleo na pista, equipes da Sete Rio, Guarda Municipal, Colurbe, atuando no local. Por isso que o trânsito está complicado em Laje.
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1: Completa aí pra gente, porque não tá fácil, né? Porque aí a gente tem problema no Santa Bárbara e no Rebouças.
9: Oi, Mário, de volta com mais do trânsito aqui na Band News FM, voltando a destacar agora o elevado da Avenida Paulo de Fronten, que piorou e muito a passagem pra Zona Sul, já não serve mais de alternativa pra você que tá saindo do centro da cidade. Viaduto 31 de março segue aquela lentidão a partir do trecho de acesso pelo Sambódromo e também a Benedito Hipólito, ainda lembrando, por conta daquele acidente dentro do Santa Bárbara em direção a Laranjeiras. Portanto, a única escolha que sobra para o motorista seguindo para a Zona Sul da cidade é o aterro do Flamengo em Enseadas Botafogo. A Avenida Paulo de Fronten está um pouco melhor. Mesmo assim, o motorista vai encontrar lentidão ao longo do percurso, até por conta dos sinais de trânsito desta via. O motorista que está saindo da Zona Sul, esse não está encontrando problemas. Tanto ali na Pinheiro Machado, tem um acidente ali no trecho do Catumbi, do viaduto 31 de março, que não chega a atrapalhar a movimentação rumo ao centro do Rio. Avenida Presidente Vargas também sem problemas até o momento. 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
1: 8h22.

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0: Agora 8:24. Flávio Bolsonaro vai encerrar hoje a campanha presidencial no primeiro turno no interior de São Paulo. O candidato do PL participa de uma carreata entre Santa Bárbara do Oeste e Americana ao lado do governador do estado, Tarcísio de Freitas. Será a quinta agenda conjunta dos dois nesta reta final. Nos últimos dias, Flávio e Tarcísio gravaram programas eleitorais, foram a um rodeio em Jaguariúna e caminharam pelo centro da capital paulista. Ainda neste sábado, Flávio Bolsonaro segue para o Rio de Janeiro, onde vota no domingo de manhã. Depois, o candidato do PL vai acompanhar a apuração em Brasília. Ontem, a equipe de campanha dele explorou as decisões da justiça que levaram ao cancelamento do debate da Globo. O senador procurou alertar e chamar o apoio dos indecisos que estão insatisfeitos com o poder judiciário.
1: E não vamos parcelar o seu voto em duas vezes. Vamos votar de uma vez só nesse domingo. Vamos dar um voto inteligente neste domingo, com todo respeito aos outros concorrentes na disputa presidencial. Somente Flávio Bolsonaro tem condições de vencer o Lula já no primeiro turno, para começar a consertar esse país a partir da próxima segunda-feira, para impor uma derrota a esse sistema.
2: Do lado petista, uma preocupação é, em caso de segundo turno, manter palanques para Lula nos estados. Além de Minas Gerais, há um olhar especial para São Paulo, onde Fernando Haddad disputa com Tarcísio de Freitas. Apoiado por Flávio Bolsonaro, Tarcísio lidera as pesquisas com folga e grande possibilidade de vitória amanhã mesmo. Ronaldo Caiado participou nesta sexta de caminhadas nas cidades de Goiânia e Aparecida de Goiânia. O candidato do PSD criticou o cancelamento do debate na TV Globo e relembrou a presença dele no primeiro encontro presidencial do país, aqui na Band, em 1989.
3: Temos que ter preocupação e conversar com o maior número de pessoas possíveis, sobretudo conversar com as pessoas com mais de 70 anos, que por lei não tem mais obrigação de votar. Não há por que ter segundo turno se a gente pode matar a desgraça no primeiro turno. E é domingo que a gente vai ter que ganhar essas eleições.
2: Obviamente, você ouviu o presidente, que passou por Rio e Belo Horizonte nesta sexta-feira. Agora sim, a gente ouve a lembrança de Ronaldo Caiado a respeito do... Aliás, se eu fosse você, eu ia ao YouTube ver os melhores momentos desse debate de 1989. É melhor do que ver os melhores momentos de final de Copa do Mundo. A lembrança do debate de 1989, o primeiro do Brasil.
4: Realmente foi uma afronta, foi um atentado à democracia brasileira. Nunca vi nada igual, nunca imaginei nada próximo do que houve ontem. Até porque eu estive desde o primeiro debate para a presidência da República. Participei, nós éramos 22 candidatos. O Supremo extrapolou, o Tribunal Superior Eleitoral extrapolou, eles extrapolaram aquilo que eles não têm prerrogativas para decidir.
0: O candidato do Missão, Renan Santos, foi entrevistado no podcast Inteligência Limitada em São Paulo. Depois do cancelamento do debate da Globo, ele organizou uma manifestação com apoiadores na frente da emissora no Rio de Janeiro. Renan tinha conseguido uma vaga no confronto por ordem do ministro Gilmar Mendes do Supremo.
5: É muito feio porque restou as campanhas não debatendo propostas esse ano. Caiu o debate da Globo, que é uma tradição. Uma tradição que faz parte, igual a musiquinha do debate da Band, que faz parte do imaginário brasileiro. O debate da Globo, as festas da eleição, é uma tradição. Quando eles começam a retirar todas as tradições, já faltou só retirar o direito ao voto. Porque todo o resto foi retirado.
2: Pam, pam, pam, pam, pam, pam.
0: Né?
2: Tá no imaginário, né?
0: Tá no imaginário. O Augusto Cury participou de um ato na Praça dos Três Poderes, em Brasília, contra o que ele chamou de interferências no processo eleitoral. O candidato do Avante leu uma carta aberta ao povo brasileiro.
6: Ontem tiraram de você o último debate antes da eleição. Tiraram a chance de ouvir, de comparar, de escolher com calma. E isso é inadmissível. Eu não vim xingar, não vim gritar, não vim ameaçar ninguém. Vídeo, ameaça e barulho não funciona. O que ocorreu ontem é tão cruel, porque era a minha última oportunidade de mostrar que eu quero pacificar essa nação, abraçando 210 milhões de brasileiros.
0: Mais de 158 milhões de brasileiros estão aptos a votar neste domingo. Lembrando que a gente disse mais cedo, mas se você não acordou tão cedo, a gente repete aqui amanhã uma cobertura mais do que especial da Band News FM a partir das 7 horas da manhã. Amanhã ninguém tem folga aqui, viu, gente? Escala congelada. Todo mundo que você escuta em algum momento durante a nossa programação vai estar no ar. De manhã, à tarde ou à noite. O Megali tá na apuração, né, Megali? Com a Sheila e com a Carla.
2: Das 4h30 até as 8h30 da noite.
0: E aí com Mônica Bergamo, com Schiller, Oeneg, é tanta gente que se a gente começar a falar sem ter a colinha aqui, vai esquecer. Mas o resumo é esse. Todo mundo. Eu tô aqui das 9h às 11h com a Sheila Magalhães, depois... Eu toda hora esqueço os meus horários, eles estão anotados, mas...
2: Até eu sei, 9h às 11h,
0: Depois eu dar umas duas com a Larissa.
2: Umas duas com a Larissa e depois às 3h às 4h30 com a...
0: Com a Adriana Araújo. É isso, gente.
2: Já decorei.
0: E depois, no fim do dia, logo depois do nosso Rivotril sair do ar, tem o É da Coisa especial com o Reinaldo Azevedo, a Isabela Mota e também o Alexandre Bentivoglio. Tá 7h da manhã, resumindo, hora que acabar tudo... Hora que a gente tiver os resultados, a definição, se vai ter segundo turno, quem ganhou, quem perdeu, você vai ter uma programação muito especial com um repórter acompanhando o candidato, repórter nos tribunais regionais eleitorais.
2: Até o arroz secar.
0: Até o arroz secar. Mais ou menos isso. Vai ser um dia longo amanhã, mas a gente vai estar aqui à disposição para prestar serviço para vocês. E teve até um ouvinte pegando esse gancho, que eu perdi a mensagem dele, que ele estava curioso. Aqui, ele é do Rio de Janeiro, final de telefone 3821. Como vocês que ficam de plantão fazem para votar? Vocês votam ou justificam?
2: Não, votamos.
0: Tem que votar, até porque a gente tá na nossa cidade.
2: Mas pra mim é tranquilo, é moleza.
0: O seu horário é tranquilo.
2: É, mas na última eleição, no primeiro turno, Ferretti, eu perdi meu voto. Porque eu tinha que entrar às 5h da tarde. E aí eu entrava no ar às 5h, né? É, agora vai ser 4h30, um pouquinho mais cedo que 5h, já tem apuração, então é meio frenético. E eu fui votar às 4h, falei, pô, vai dar certinho, né? Perco meia hora aqui, só que tava uma fila tremenda, enorme. E o caramba, não vai dar tempo, não vai dar tempo. Bom, daqui até a Band são 20 minutos.
0: Você já coloca então, ali no aplicativo
2: pra ver. Eu preciso sair daqui, faltando 28 pra chegar no carro, ligar o carro. Aí, cara, tá 4h30, não vai ter jeito. Ainda tinha umas 8 pessoas na minha frente, falei, cara, vou ficar sem votar, que desgraça. Aí nunca mais fiz isso. Quer dizer, foi na última eleição, né? Nunca mais, quer dizer, na de prefeito.
0: Agora já fica mais ligeiro.
2: Agora eu pretendo ir de manhã, até pra não pegar chuva.
0: Eu tô aqui às 9h no ar, então a minha meta é estar na porta da escola assim que começar a votação.
2: Isso.
0: Já trocadinho, bonitinho. Agora, depende do que vai estar rolando ali. Se mais gente tiver a mesma ideia, chegar lá e tiver uma fila, da minha casa pra cá num domingo, que não tem trânsito de manhã, são 25 minutos assim, estourando. Já contando o tempo de estacionar o carro, entrar, pegar a garrafinha d'água e sentar no estúdio. Mas tem que ver como é que vai estar a situação lá na porta. Não quero atrasar pra abrir o programa aqui às 9h com a chefe, né? Sim. Não seria de bom tom,
2: não é legal.
0: Né? Se tiver muita gente ali na fila, pode acontecer, mas a gente tem que dar um jeito. O Felipe Alves de Irajá, ele complementou aqui, a gente tem que dar um jeito, viu, Felipe? E ainda sobre a eleição, a gente também falou mais cedo sobre a chance de as coisas serem definidas no primeiro turno. Matematicamente a chance existe, mas é difícil. Então já fica o aviso, viu, gente? Em caso de segundo turno, o primeiro debate entre os dois candidatos à presidência será onde? Aqui na Band, no dia 11 de outubro.
2: E esse parece que vai ter.
0: Esse parece que vai ter.
2: Aliás, na última eleição presidencial, nós tivemos 3 debates. Nunca tivemos menos que 3 debates no primeiro turno, Ferret. Às vezes o líder não ia, mas sempre houve debate.
0: Mas o debate rolava como rolou aqui.
2: O debate acontecia. Nessa eleição, não só não chegamos a 3, como tivemos um só. Porque a Record cancelou, o SBT cancelou, a Globo cancelou, a Band fez. Né? Com 3, eram 3 os candidatos, eram Renan, o Augusto,
0: o Zema e o Caiado.
2: Não, o Zema não veio.
0: O Zema
2: também faltou.
0: O Zema, o Flávio e o Lula não vieram.
2: Foram 3 candidatos, foram 3. Né? Mas a Band levou adiante. Foi o único debate desse primeiro turno.
0: De fato. E aí, esperamos, caso haja segundo turno, que o debate role normalmente no domingo que vem, segunda-feira, não depois de amanhã. A outra é feriado de 12 de outubro, na véspera do feriado, domingão, dia 11, debate aqui na Band. O Grupo Bandeirantes já deu a largada com o primeiro e até agora único debate. para presidente, como
2: agora
0: destacou
2: a gente
0: o
2: vai
0: Gagli.
2: Abrir 2-0.
0: Agora a gente vai abrir 2-0. Quem quiser que corra atrás.
2: É um placar perigoso, mas a gente sabe segurar.
0: O 2-0 é perigoso, é muito bom, né? Você tá ganhando de 2-0, é perigoso pro teu adversário, pô, que tem que fazer 2 para empatar, não é nem para ganhar.
2: Essa frase era
0: coisa maravilhosa. É, que coisa, alguém inventou e ficou. Enfim, há um histórico de viradas, mas...
2: Não, claro, mas também há histórico de viradas com 1-0, com 3-0.
0: Não, a gente citou um 3-0 aqui.
2: Se o 2-0 for mais perigoso que 1-0, necessariamente o 3-0 vai ter que ser mais perigoso que o 2-0.
0: Não faria o menor sentido ser diferente. Fato é, gente, que além do debate que rolou, a gente vai... mas a gente volta, não tem problema. A gente teve os debates para governador, a Band também fez debate com candidatos ao Senado, que foi aqui do lado, inclusive, o estúdio da Band News TV fica a 3 metros do estúdio da Band News FM, a gente viu tudo de pertinho, transmitiu, e desde o começo do ano a direção da Band vem se reunindo com os representantes da campanha para a gente garantir que esses debates ocorram. Nos encontros ficou acertado, como eu disse, que o primeiro debate será do segundo turno, presidencial, caso haja, será no domingo, dia 11, às 8 da noite. Então, ninguém vai precisar dormir de madrugada para ver o debate, porque acontece num horário ali tranquilo. Esse confronto terá transmissão das rádios, das TVs e dos canais digitais do Grupo Bandeirantes, além de um pool de veículos parceiros. As TVs Gazeta, Cultura e Jovem Pan, além do Jornal Estadão. A cobertura também terá análises em tempo real, diretamente da sala digital, em parceria com o Google. Repetindo, debate pro segundo turno, caso a gente tenha segundo turno, domingo que vem, 8 da noite, aqui na Band.
2: Maurício Ferreira escreve aqui, vocês têm passe livre, não é você não, Mal. É o homônimo, Maurício Ferreira tá ali na redação. Pelo amor de Deus, vocês têm passe livre na fila, por mim, seria o primeiro. Maurício, eu seria incapaz de fazer isso, mas eu sou também tão envergonhado com essas coisas.
0: Por favor, eu sou jornalista, eu tenho que trabalhar, eu posso votar primeiro?
2: Mas, Ferretti, um dia desses a gente fez um programa dessas externas, e eu cheguei meio atrasado, cara. Pô, deu um problema, deu um banzé no trânsito lá, eu acabei chegando às 6h57 e tinha portaria com aquele negócio de RG, né, pra... E tinha uma filhinha, duas pessoas, que aí, cara, o produtor lá do local veio e falou, gente, desculpa, eu posso passar ele na frente? E eu querendo morrer.
0: Fica vermelho,
2: E os caras, não, pode passar. Eu, pelo amor de Deus, querendo morrer. Eu sou caipira demais pra isso, Maurício. Eu seria incapaz de fazer, mesmo quando eu tiver o direito a furar a fila, eu tenho certeza que eu nunca vou exercer esse direito, Ferretti.
0: É que nem quando você tá no mercado, às vezes acontece. Eu não tenho filho, então normalmente a compra é pequena, né?
2: Uhum.
0: E a gente passa muito tempo fora, então às vezes você tá na fila do mercado com um saquinho de pão e um potinho de manteiga. Aí a pessoa que tá na tua frente tem aquele carrinho gigante. Tem gente que pede, posso passar na sua frente?
2: Eu não tenho coragem, eu fico esperando.
0: Eu também não tenho. Eu me posiciono num lugar que ele possa me ver e oferecer, mas eu não peço. E aí, se ele oferece, eu aceito.
2: Não tenho coragem. E o Tarcísio lembra de uma coisa importante aqui. Megali, bom dia. Teremos problemas amanhã com os óculos com câmeras. Esses também estão proibidos, tá? Óculos escuro de qualquer tipo, tem que deixar lá na mesa com o mesário. Então convém, se você não quiser arrumar confusão, você tem um óculos desses, não leve, né? Não tem porquê. Deixa no carro, deixa no bolso, tá? É rápido, cara. Se você quiser votar sem arrumar problema com ninguém, certamente não arrumará, porque as limitações são bem aceitáveis, né? Não tem nada ali que vai não ter que tirar o sapato, não é que nem passar no raio-x de aeroporto
0: tá? pra visitar preso, eu nunca visitei, mas eu sei que tem um processo complicado. Gente, a coisa é super
2: mandar
0: simples,
2: e leve colinha, tá? Não esqueça de levar colinha pra gente dar uma acelerada na fila.
0: Ajuda, inclusive, o jornalista que tem que correr pro plantão.

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1: Atualização do trânsito ali no acesso ao Rebouças pelo Paulo de Fronten, Alexandre Souza.
2: Bom dia, Band News. Bom dia, Mário. Eu peguei esse condicionamento ali no início do elevado do Paulo de Fronten. Quando eu cheguei naquela parte entre uma galeria e a outra, começou a andar. E eu passei pela faixa da esquerda, não tinha mais nada, mas tinha serragem na faixa da esquerda, mas já estava tudo liberado. A tendência é que melhore.
1: É, tá melhorando, é porque tinha óleo na pista, na primeira galeria, o centro de operações informou, a gente trouxe essa informação aqui da dificuldade no trânsito. O Gustavo também falou dessa melhora no trânsito.
3: Bom dia, Mário. Passando aqui, o Gustavo, motorista de aplicativo da Tijuca, passando aqui para deixar um informe do Rebouças. Eu não entendi bem qual sentido, tá? Mas sentido centro, tudo beleza. E no sentido zona sul, tava um pouco complicado, porque tinha um caminhão de limpeza, entendeu? Fazendo a limpeza do acostamento. Então tinha uma retençãozinha. Mas tô olhando aqui o viaduto, cara, o Paulo de Frontin, tá fluindo bem dos dois lados, tá?
1: É, agora tá dando uma melhorada. Marzi também falou sobre isso. Lá no Santa Bárbara, que teve aquele acidente, acabou de passar por lá a Roberta, disse que o trânsito tá carregado, mas não tem mais o acidente. Murilo também passou por lá.
4: Bom dia, Mário. Bom dia. Acabei de passar pelo Santa Bárbara agora, no sentido Zona Sul. Trânsito intenso, mas fluindo, sem problema. Muito caminhão, muito ônibus, mas fluindo bem. O trânsito tá lá no elevado 31 de março. Parece que houve um engavetamento lá, segundo o Waze informou, mas
1: foi mais cedo.
4: Eu vim pela Frei Caneca e consegui passar tranquilo, de boa.
1: É, mas mais cedo tava ruim lá, o Marcos mandou mensagem também, tudo parado ali pelas ruas do centro. O Zezinho, quando veio pra cá, também passou lá pela Lapa, deu uma volta, e hoje é dia de feira lá também pela Washington Luiz, perto da Praça da Cruz Vermelha, tem ali uma continuação, então fica um pouquinho mais tumultuado o trânsito, mas tá melhorando, já esteve pior. 8:40.
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1: Aproveita então e fala dessa área da Lapa aí, o Paulo Lage.
5: Oi, Mário, trazendo informações agora da Lapa. Motorista que está seguindo pela rua do Riachuelo já está encontrando lentidão ali nas proximidades do bairro de Fátima. Melhora mais à frente na chegada Gomes Freire e também na Rua dos Arcos. Quem vai pela Avenida Mendiçá, tudo tranquilo até o momento. O mesmo na passagem pela Henrique Valadares e também no acesso pelo túnel Martim de Sá. Motorista que vai pela Frei Caneca, Salvador de Sá, não vai encontrando lentidão nesta manhã de sábado. O movimento está um pouco mais intenso só ali na passagem da Doutor Satamini, isso nas proximidades da Praça Afonso Pena. E também por conta de um sinal um pouco mais demorado ali naquele trecho. Movimentação melhora mais à frente no acesso para a Heitor Beltrão. Quem sai da região da Grande Tijuca pela Avenida Rei Pelé, por enquanto, sem problemas. Tanto mais à frente, na chegada à Praça da Bandeira e também no acesso para o viaduto 31 de março. 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Volto com você, Mário.
1: Valeu. Estou trazendo aqui a participação do nosso ouvinte Anderson. Escreveu aqui pedindo uma ajuda. Disse que a rua São Gonçalo do Amarante 2 Camorim tá com um problema com luminárias, pelo menos tem 3 apagadas já de um tempinho, entre a entrada da rua pela igreja histórica e o largo ali, tá ficando perigoso, né? Fica apagado e tal, uma escuridão só. Claro que agora, hoje tá um dia até nublado, mas chega à noite fica pior essa situação. Há 2 meses tá reclamando já com a Rio Luz. Mandou mensagem aqui pra gente. Mandar um abraço também aqui pra nossa ouvinte, tá escrevendo aqui, a Dalva Alves. Bom dia pra você, a todos que estão sintonizados. Daqui a pouquinho, José Paulo Sobral me acompanha. A Dalva falou que tá com muita chuva em Caxias, não para de chover. Mande em áudio, fique à vontade, mande a sua participação aqui pelo WhatsApp 999026900. Tá aqui o Jarbas também aqui interagindo, participando. A gente tem essas entrevistas, né, com algumas dúvidas, perguntas na programação da rede Band News FM, isso que pode, o que não pode, a gente vai tentando esclarecer para vocês também aqui no nosso espaço local.
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0: Agora 8h47, a gente segue falando sobre eleição aqui na Band News FM, não tem jeito, é o assunto do fim de semana no Brasil, porém que também chama a atenção da imprensa internacional. Centenas de correspondentes estão no país para acompanhar de perto a disputa. A Associação dos Correspondentes de Imprensa Estrangeira concentra só no Rio de Janeiro 120 associados. A presidente da entidade, a Dina Quinsty, deixou a Inglaterra há 30 anos para trabalhar aqui no Brasil como correspondente. Segundo ela, o interesse internacional pelo país cresceu ainda mais este ano.
1: A gente tem recebido demandas de contratar freelance aqui, tanto dos Estados Unidos como da China. Tem muito interesse aqui do parte de empresas americanas e chinesas, né? E do Oriente Médio também, eu diria. E da Europa, de todo. É que o Brasil está atraindo muita atenção, né?
0: O Andrei Ulikin é diretor da agência de notícias Sputnik no Brasil, que produz conteúdo em rádio e texto diretamente para a Rússia. O jornalista contou que aprender a falar português até que foi fácil. O difícil é traduzir para o povo dele um sistema político tão diferente do deles.
2: Aqui, né, o sistema político mesmo que é, né, presidencialismo, mas tem forte influência do parlamento, né, tem forte influência do judiciário, aí às vezes fica realmente difícil de explicar a importância de um ou outro fato.
0: O repórter Daniel Catalão veio de Portugal para cobrir as últimas eleições presidenciais há 4 anos. Ele gostou tanto que em janeiro deste ano veio de vez com a família para ser correspondente fixo no Brasil. Ele explica as diferenças entre exercer a profissão aqui e na Europa.
3: O acesso às fontes políticas e institucionais aqui é muito mais difícil. Torna-se tudo muito hermético, muito institucional.
0: Hoje o Daniel Catalão, que é português, já se considera brasileiro e conta como é para ele viver no país.
3: Cara, eu já sou carioca. O Rio é a cidade mais linda do mundo. Basta estar na rua e eu já estou encantado.
0: A agência de notícias Reuters destacou que questões como economia, segurança, política externa e as relações do Brasil com os Estados Unidos e China estão entre os temas que mais dão dimensão.

0: Tive a oportunidade de cobrir duas eleições na Venezuela, as duas envolvendo Hugo Chávez.
1: Caramba!
0: Que na época era o presidente, né? Não tinha Nicolás Maduro ainda. E, Fete, o Brasil tem coisa de 1 milhão, quase 1 milhão de eleitores espalhados pelo mundo, fora do Brasil. E esses eleitores votam, né? Para presidente, só para presidente, porque as outras eleições são estaduais. E aí seria impossível você organizar uma logística com 26 urnas eletrônicas, uma para cada estado em cada local de votação. Então você vai lá e vota só para presidente. Eu tô com os resultados aqui da última eleição presidencial. O Lula foi eleito no exterior com 52% dos votos válidos. Mas é curioso, Japão, por exemplo. O Japão votou de maneira massacrante em Jair Bolsonaro. Ele teve 80% dos votos na região de Tóquio, 86% em Hamamatsu e 86% em Nagoya. O Lula, o máximo que ele teve foi em Tóquio, 19% dos votos válidos. Já a Europa tende a ser mais lulista. Portugal, o atual presidente teve 65% dos votos. Na Espanha, 70%. Dos votos. Em Barcelona, 75%. Na França, 83% votaram em Lula. Olha só. E no Reino Unido, 60% para Lula, 40% para Jair Bolsonaro. Alemanha, 86% para Lula. Itália, aí um pouquinho mais apertado. Em Milão, 52-48. Em Roma, 59-41. Argentina, quem você acha que ganhou na Argentina? 4 anos atrás.
2: 4 anos atrás a gente já falava ali de Milei, de direita na Argentina, eu apostaria.
0: Milei ainda não tinha surgido.
2: Não tinha mais, mas já existia como nome ali, postulante, né? Enfim.
0: O que você acha?
2: Não sei, eu por conta disso, pelo fato de depois os argentinos terem votado no Milei, eu chutaria Jair Bolsonaro, mas é um chute.
0: Lula, 53%, não, mentira, 66% a 34%.
2: 2/3.
0: Suíça, a Suíça é sempre neutra, né? 50-50. Acredita?
2: Bem suíço.
0: É que eu tô sem o... Deixa eu pegar os números dos Estados Unidos, porque os Estados Unidos costumam ser mais de direita. Eu não vou ter aqui, ó. Eu não vou ter os votos do país inteiro, mas eu tenho por sessão. Boston, 75%, Jair Bolsonaro. Cadê? Deixa eu pegar mais Estados Unidos aqui. Segura aí. Los Angeles, 51-49. Vantagem também para Bolsonaro. Miami. Putz, Miami massacre, hein? 82-18. E Nova York, 53-47. Tudo vantagem para Jair Bolsonaro 4 anos atrás.
2: E aí,
0: cara, numa eleição tão apertada, os votos do exterior numa dessas decidem a eleição.
2: A gente fala eventualmente que aqui a gente vai ter 1% ou 2%. Se chegar para um ou para outro, num eventual segundo turno.
0: E no final das contas, no exterior foi parecido, né? Deu 52 Lula, 48 falando. Bolsonaro, então resultado parecido com o daqui do Brasil.
3: Confira o que o Leandro Marim, vice-presidente regional da AEGEA, destacou no podcast Conexões Hídricas.
4: Me lembro claramente ainda da sessão de que aprovou o marco, todo mundo virtual, era uma sessão virtual do Congresso Nacional, do Senado, foi a última votação, se não me engano, e no meio de uma pandemia, uma crise sem precedentes da humanidade, o pessoal do Brasil resolveu discutir saneamento. É uma coisa até meio inusitada, né? No momento de crise que se tinha tudo para deixar essas discussões para o futuro, não, resolveu-se ali, então, votar essa lei, e essa lei trouxe uma série de ferramentas do poder público, né? Para que a iniciativa privada pudesse então colaborar nessa jornada de universalização do saneamento. A primeira delas é justamente essa meta objetiva, né? A gente nunca tinha tido no Brasil uma meta quantitativa com prazo determinado que agora temos, né? Em 2033 precisamos chegar a pelo menos 90% de cobertura e tratamento de esgotamento sanitário e 99% de cobertura de água.
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0: 8h55. 999026970, Jefferson tá com a gente.
1: Jefferson, motorista de aplicativo. Aqui no Rio Comprido, quando você sai da Paulo de Fronten para acessar a Fundação Osório, tem um galho caído e esse galho ele derrubou um fio. O fio tá no meio da rua, não sei se é um fio energizado, aparentemente é. Não tem uma sinalização, não tinha o que eu fazer aqui, eu consegui dar a volta. Só que se vier um motorista distraído ali, ou um motoqueiro, pode ser que tenhamos complicações. Então, pedir para as autoridades competentes que mande alguma equipe aqui, quando você sair da Paulo de Fronten e passar por cima do Rebouças para vir para a Fundação Osório, para que dê uma olhada aqui, porque tá perigoso, hein? 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
2: Semáforos. Nem sinal.
0: Perigoso também ali pelo Caxambi, problema em sinal e não é de hoje, né, Marcelo?
3: Bom dia, Band News, aqui é Marcelo, motorista de aplicativo. Vindo pedir uma ajuda, pelo amor de Deus, deem uma sacudida no pessoal da manutenção dos semáforos para a região do Caxambi. Rua Caxambi, Rua Honório, sem sinal há dias. Havia ali o pessoal da Guarda Municipal para organizar a obra que estavam fazendo. Saíram, deixaram buracos, placas de metal enormes no chão e os sinais. Para que sinal, né? Para que sinal? A gente quase não tem carro, a gente tem avenidas largas, organizadas, um povo muito educado. A gente não precisa de sinal. Mas como nada disso que eu falei é verdade, fora que a gente está sem sinal e fora que a Guarda Municipal desapareceu, foi desintegrada, eu peço, pelo amor de Deus, vai acontecer um acidente grave. Acidentes menores já estão acontecendo. Briga entre motoristas já está acontecendo. Esse pessoal tem que parar de brigar entre si e começar a brigar com quem não trabalha. Bom dia, Band News. 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Deus queira que mude para melhor.
0: É o desabafo, né? As pessoas já não estão aguentando mais e tanto problema com relação aos sinais de trânsito aqui no Rio de Janeiro, né? Bom, são 8h58. Daqui a pouquinho a gente volta a falar sobre aquela queda de árvore ali perto do Morro Dona Marta, na São Clemente. Tá complicando o trânsito desde cedo, a gente tá informando essa situação. Inclusive, a Lívia tá passando lá agora.
4: Bom dia! Bom dia! Aqui é Lívia de Botafogo, tem uma árvore caída atravessada na rua São Clemente, em frente à pracinha que dá acesso ao morro Dona Marta, comunidade Dona Marta. O trânsito está sendo desviado pelo posto de gasolina que tem ali em frente, Sete Rios, subprefeitura já no local, mas quem puder evitar é melhor, porque o trânsito já está parado desde a rua Guilhermina Guilha. Bom dia.
0: Bom dia. Eu recebi umas imagens aqui de um ouvinte também, a árvore gigantesca está desde o fim da madrugada, início da manhã com esse transtorno e não vai ser fácil resolver não. Fernando está reclamando daquela fila com motoristas de aplicativo fazendo tripla, fechando via no entorno da rodoviária, tá aquela bagunça que a gente sempre noticia. O Leandro também está aqui interagindo, mandando mensagem pra gente, um abraço para todos vocês. 999026970, daqui a pouquinho Band News Rio, edição de sábado, eu, Mário Dias Ferreira, junto com José Paulo Sobral, para trazer as atualizações aqui da nossa cidade, falar também do interior do estado, a chuva forte, região dos lagos, área ali de Cabo Frio também tá brabo, hein?
5: Não há tempo para mais nada, obrigado pelo carinho e pela companhia, amanhã estaremos aqui, o Ferrete a partir das 9h, mas a nossa cobertura começa bem mais cedo, dia inteiro, tá? E eu volto às 16h30, comandando aqui a transmissão da apuração dos votos deste domingo histórico. Vote consciente e que tenhamos um grande domingo. Eu e Ferretti continuamos aqui por mais uma hora, para quem está em São Paulo, para quem está nesta live no YouTube, você fica agora com o noticiário da sua região. Até mais, gente.
6: Valeu, gente. Às 10h, a gente volta a reunir todo mundo, menos Fortaleza, que vai ter transmissão de jogo da Série B, pro resto da rede da Band News FM, transmissão do jogo da seleção Brasil e Índia, pré-jogo a partir das 10, a bola rola às 11h.
5: 4-0, decepção, hein?
6: Nem comemoro.
5: Não, o 4-0, para mim, hoje é dois dígitos para cima, Ferretti. Índia? Vamos ver.
6: Vamos ver.
5: A partir das 10 aqui na Band News.
6: Valeu, gente.
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1: Já mudou, muito bom dia, excelente final de semana, sábado, 3 de outubro de 2026, véspera do domingo da eleição, primeiro turno, vote consciente, vote com responsabilidade, faça seu exercício da cidadania. Eu, Mário Dias Ferreira, José Paulo Sobral por aqui. Claro que o assunto eleição é importantíssimo, domina o noticiário nacional, internacionalmente, a repercussão, mas a prestação de serviço no rádio, a utilidade pública é prioridade. A participação de quem nos prestigia, a mensagem que chega no WhatsApp. Eu estava respondendo todos vocês até agora há pouco, mas agora, neste exato momento, dividindo essa tarefa comigo, José Paulo Sobral, já apostos aqui nessa empreitada, pelo menos até às 10 horas, depois tem transmissão de futebol, mas a gente continua aqui dando atenção a quem manda mensagem pra gente. Muito bom dia pra vocês, Zezinho. Hoje pegou um probleminha vindo pra cá no Santa Bárbara, aquele acidente que teve por lá, bagunçou o trânsito, teve óleo na pista do Rebouças, também no sentido Zona Sul. Agora a situação já vem melhorando nessas regiões. E o que tá chegando agora no WhatsApp? Já deu pra pegar as primeiras mensagens?
2: Eu, tudo bem, Mário Dias Ferreira?
1: Beleza, meu querido.
2: Bom dia, mais uma vez, bom dia pros
1: nossos
2: ouvintes.
1: Não é o Notícias da Manhã, mas é um climazinho de despedida, porque você vai sair de férias a partir de amanhã, né?
2: Sim, mas não fica com saudade não.
1: Quantos
2: que eu
1: dias?
2: Em breve. 15 dias.
1: Duas semaninhas, você será muito bem substituído, mas vamos lá, participação, quem
2: vamos
1: tá mandando
2: lá. Você
1: mensagem?
2: Agora há pouco pediu um áudio pro nosso querido Jonas, lá do Recreio dos Bandeirantes.
1: Ele disse que tava chovendo quando eu escrevi,
2: isso.
1: Bati um papo com ele.
2: E ele mandou um áudio falando que inclusive tem bolsões d'água lá na Avenida das Américas. Encaminhou pra gente uma mensagem de áudio agora.
1: Vai.
3: Bom dia, Band News.
1: Bom dia.
3: Jonas aqui
1: dia.
3: Do Recreio. Só pra avisar que chuva forte por aqui agora, a Avenida das Américas aí tá cheia de bolsão. Pessoal, fica atento aí, motoqueiro, motociclista, fica atento aí por conta de bolsões d'água aí. Um abraço, um segundo, tudo pode mudar.
1: Tem mensagem aqui dos moradores de Cabo Frio, rapaz. Eu recebi algumas imagens aqui, descaso total no bairro Tamoios, Unamar. Tudo alagado, sem asfalto, sem saneamento, ruas esburacadas, tá terrível. Na cobrança aqui, o pessoal mandou pra gente aqui mensagem, deixa eu ver aqui, foi o nosso ouvinte, acho que foi o... disse que tava sem voz, não podia mandar em áudio, mas compartilhou com a gente aqui, Zezinho. Depois você vê isso, procura aí Cabo Frio na mar.
2: Foi o Biratã?
1: O Biratã. Exatamente, foi o Biratã que mandou mensagem aqui pra gente. Sabe onde tá chovendo demais também, muita chuva, cara? Lá em Bom Jesus de Itabapuana e Elmo Papa.
4: Bom dia, Mário. Bom dia, Zezinho. Bom Jesus, agora 21 graus, o Google tá dizendo que essa vai ser a máxima de hoje. Não para de chover. O Rio Itabapuana subiu muito nas últimas 24 horas, mas ainda está numa margem aí considerável. Falta 1,10 m para a cota de transbordo. Zezinho, boas férias para você. Dá um beijo.
2: Obrigado,
4: lá no sul de Minas, maravilhoso, que eu adoro. 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
1: Caiu muita água também em Teresópolis, Sumaia. Bom dia.
5: Bom dia, Mário. Acho que bom dia, Zezinho,
2: é
5: também.
2: Ele. Oi, bom dia.
5: É ele. Sumaia de Teresópolis, 12 graus, tempo horrível, não para de chover e agora forte. Aqui alerta laranja de acumulado de chuva, risco de alagamento, transbordamento de rio e deslizamento de encosta. Vamos ficar em casa, só sair amanhã para votar. 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
1: Gilberto Machado, Ilha do Governador.
6: Bom dia a todos.
1: Bom dia.
6: Gilberto Machado, Ilha do Governador. Temperatura de 21 graus. Mário, Zap Zap. Chuva fraca, intermitente. Estrada da Cacuia, Pitangueiras, Estrada do Galeão, Zumbi e Ribeira. Pistas escorregadias. Vamos ter cuidado, galera. Bom dia, os FM, um segundo. 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
1: Tem também mais mensagem falando do tempo, de transtornos e do perigo, né? A gente falou de Cabo Frio. E eu queria saber do nosso ouvinte, o Marcos Diniz, como é que tá em São Pedro da Aldeia? Porque A chuva tá espalhada, cara, por todo o estado. Você até pediu um balanço aí pra Defesa Civil pra ver se tem alguma ocorrência, até, não, até agora não chegou,
2: agora não,
1: né?
2: Um
1: posicionamento. Diniz, como é que tá por aí?
7: Bom dia, Band News. Aqui é Marcos Diniz, direto de São Pedro da Aldeia. Agora em São Pedro da Aldeia tá fazendo 20 graus. Hoje a temperatura máxima não passa dos 23 graus. Choveu a noite inteira e está chovendo no momento. Né? E a previsão é de chuva durante todo o dia. Bom dia, Mário. Bom dia, Zé. Um ótimo sábado para vocês e para todos os ouvintes. E amanhã, gente, vamos votar com consciência.
1: Isso.
7: Para nosso país ter um futuro bem melhor. Um abraço a todos.
1: Daqui a pouquinho eu trago aqui a previsão do tempo e a gente fala um pouquinho mais sobre os transtornos da sexta-feira dos últimos dias, não só na capital, mas aproveitar que a gente está falando de, claro, eleição nesse esquenta, porque tem prestação de serviço importante, tem transporte gratuito, trem, barca, metrô, ônibus, 0800 para você poder exercer o seu voto em diferentes pontos, né? Rafael Ajus.
8: Metrô, trens e barcas no Rio vão funcionar em esquema especial neste domingo, dia do primeiro turno das eleições 2026. Das 6 da manhã às 8 da noite, os três modais vão ser gratuitos. O metrô do Rio vai antecipar a abertura das estações em 1 hora. O funcionamento vai ser das 6 da manhã às 11 da noite. Já os trens vão ter 340 viagens comerciais, 83% superior à programação regular do domingo. Segundo a Trens RJ, operadora do sistema, a primeira partida de Japeri em direção à central está prevista para 4 horas e 19 minutos da madrugada. Já o sistema de barcas vai adotar a mesma grade de dias atuais neste domingo.
2: Policiamento reforçado para as eleições, Sofia Malak.
9: O governo do Rio reforça as forças de segurança para o primeiro turno das eleições nesse domingo. De acordo com a pasta, mais de 17 mil policiais militares farão o patrulhamento das vias públicas e dos locais de votação, além da escolta das urnas e a guarda permanente dos prédios e bases da Justiça Eleitoral. O esquema especial também conta com 90 viaturas dos bombeiros e reforço em delegacias e unidades prisionais de todo o Rio de Janeiro. O estado é o terceiro maior colégio eleitoral do país, com mais de 12,8 milhões de eleitores cadastrados. São mais de 5 mil locais de votação, onde estão instaladas 37.675 sessões eleitorais.
2: É, Mário Dias, lembrando que são mais de 12 milhões de eleitores aptos a ir às urnas aqui no Rio, e o Tribunal Regional Eleitoral do Rio de Janeiro realiza procedimentos de auditoria e logística hoje. As ações começaram com uma audiência pública para definir as 43 sessões eleitorais, cujas urnas eletrônicas passarão pelos mecanismos previstos pela Justiça Eleitoral. Do total, 33 equipamentos serão submetidos ao teste de integridade e outros 10 ao teste de autenticidade dos sistemas eleitorais. Por volta de 1 hora da tarde, será feita a cerimônia pública de emissão da chamada zerésima do sistema de totalização, que é para comprovar que não há votos computados no banco de dados do sistema. Também hoje, o TRE começa a enviar as urnas para os locais de votação. Somente o polo do Jardim Botânico, na Zona Sul, vai distribuir 1.549 equipamentos para diferentes seções da capital. Ao todo, cerca de 42 mil urnas entre equipamentos de votação e de contingência foram preparados para as eleições no estado. É o terceiro maior colégio eleitoral do país. O estado do Rio representa 8,10% do eleitorado nacional, atrás apenas de São Paulo e Minas Gerais.
1: Já que você está atento aí a tudo que acontece no TRE, eu quero saber se você está com a resposta na ponta da língua para a pergunta do Paulo.
10: Bom dia, meu nome é Paulo, governador. Eu tenho uma dúvida sobre voto. Para votar na legenda, você pode votar para deputado estadual ou federal. O federal tem 4 dígitos e estadual 5. Como isso aparece na urna? Caso eu queira, nessas situações, votar na legenda, eu digito os 2 primeiros algarismos, que serão o algarismo do partido, e o que aparece na tela para mim? Como é que eu sei que eu estou votando na legenda? Você sabe dizer?
1: Sim. Em vez de escolher o candidato, o número do candidato, você vai votar diretamente no partido e você vai fazer isso mesmo. Vai colocar os 2 primeiros números, que é o número da legenda. A legenda, Zezinho, é o partido, né? Então, sim, você tem ali os 2 primeiros números. O Paulo mandou essa dúvida. O Jarbas também faz uma pergunta.
11: Posso ir com a camisa do meu time, mesmo ela tendo um logotipo de bet? Eu acho que isso não foi proibido. Foi proibido a propaganda em outdoor, nesses lugares. Isso. Será que isso vai ser permitido? Eu usar a minha camisa do meu time?
1: É, isso ainda não teve essa questão, né? É, tem o veto às bets, ainda uma discussão muito grande, acalorada, mas o time, e quase todas as camisas de time de futebol, né, Zezinho? Tem patrocínio de bet, não vai? Sim, é. Agora não vai impedir as pessoas de andar na rua com camisa de time, né? Eu, por exemplo, quando eu compro uma camisa, eu gosto de comprar ela lisinha, sem patrocínio nenhum, seja de bet ou seja de outra marca. Até porque eu não tô fazendo propaganda pra ninguém, eu compro, eu pago a camisa, pra que eu vou fazer propaganda pros outros? Então, eu realmente, eu não, eu gosto de comprar sem. Mas você pode votar com a sua camisa do seu time, fica à vontade, não tem problema não, tá bom, Jarbas? Um grande abraço pra você. Tem mais sobre eleição, agora o destaque do João Boeri.
12: O Ministério Público do Rio concluiu a investigação que apurou suspeitas de crimes licitatórios, peculato, lavagem de dinheiro e organização criminosa contra o deputado estadual Douglas Juas do PL. O político é candidato ao governo do Rio. O procedimento investigatório criminal foi enviado ao Tribunal de Justiça do Rio no final de julho. A investigação, que tramita sob sigilo, segue em análise. Segundo o documento, o crescimento patrimonial das empresas Saur Construção, Terraplanagem e Locação, IDM Invest, Consultoria e Participações, coincidiu com a ascensão política de Ruas e do pai dele, Capitão Nelson, prefeito de São Gonçalo. Em nota, Douglas Juas disse que não cometeu nenhuma irregularidade, assim como o deputado federal Altineu Cortes.
1: E a situação do garotinho, Luiz Eduardo de Castro?
13: O Tribunal Superior Eleitoral revoga a liminar que permitiu a Anthony Garotinho, do Republicanos, ter acesso a recursos públicos de campanha e participar do horário eleitoral gratuito. A decisão, tomada nesta sexta-feira pelo ministro Floriano de Azevedo Marques, também faz com que os votos dados ao candidato no primeiro turno das eleições deste ano sejam considerados nulos. A medida ocorre depois do Tribunal Regional Eleitoral do Rio manter o indeferimento do registro da candidatura de Garotinho ao governo do estado. A suspensão dos direitos políticos por 8 anos, decorrente de uma condenação por improbidade administrativa e a incidência de causa de inelegibilidade. O advogado eleitoral Alberto Rolo explica que o nome de Garotinho já está nas urnas e que os eleitores poderão votar normalmente no candidato. Mas, como o registro está indeferido com recurso, esses votos não entram neste momento no cálculo dos votos válidos.
14: O nome dele já está na urna, ele vai receber votos normalmente, só que esses votos não são considerados válidos. Como no domingo a situação jurídica é indeferido com recurso, esses votos não são contabilizados, eles vão lá para os votos nulos. E isso muda a matemática dos votos válidos. Então, existe a possibilidade, dependendo do resultado, que os demais candidatos, ou algum deles, faça 50% mais um dos votos válidos. Os votos nulos não contam. Os nulos que o eleitor quis votar e os nulos do Anthony Garotinho.
13: A defesa conseguiu sanar uma pendência documental durante o julgamento de embargos, mas isso não alterou o indeferimento do registro. Garotinho já apresentou recurso ordinário, que será analisado pelo TSE.
1: E a reta final da campanha nas ruas, Zezinho?
2: Vamos lá, os 9 candidatos ao governo cumprem agendas no último dia de campanha antes das eleições. Eduardo Paes inicia o dia em Padre Miguel, às 10 horas da manhã. Já Douglas Juas participa de uma carreata com o candidato à presidência da República, Flávio Bolsonaro, às 2:30 da tarde em Campo Grande. William Siri faz panfletagem às 2 horas da tarde na Feira do Lavradio, no centro. Ciro Garcia faz panfletagem na Boulevard 28 de Setembro, em Vila Isabel, às 10 horas da manhã. E Antônio Garotinho, Juliette Pantoja, Coronel Busnello e Luan Monteiro ainda não divulgaram as suas agendas para esse sábado.
1: Daqui a pouquinho a gente volta a falar de eleição agora.
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1: Paulo Lage.
15: Oi, Mário. Trazendo informações do trânsito a você, ouvinte da Band News FM. De olho ainda no túnel Rebouças, melhorou bastante a passagem para a zona sul da cidade. Lembrando ao ouvinte que foi por conta de óleo na via na primeira galeria, onde o motorista perdeu um pouco mais de tempo mais cedo. Quem tá pelo túnel Santa Bárbara também tá encontrando trânsito intenso. Trecho de lentidão também na passagem para da Laranjeiras. Trânsito é melhor também comparado com o início da manhã de hoje após o acidente para quem vai rumo à zona na sul da cidade. Aterro do Flamengo em Seada de Botafogo, sem problemas. Observando também um bom panorama na chegada a Lauro Sodré, quem tá por Copacabana não vai encontrar lentidão em ambos os sentidos da Avenida Princesa Isabel. Rua Real Grandeza, o acesso mais à frente ao túnel velho, assim como a passagem da Siqueira Campos, também tudo tranquilo, inclusive na chegada ao bairro Peixoto. 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Reserve já Mário?
1: É, só que ainda tá complicado ali a rua São Clemente, Zezinho, por conta daquela queda de árvore. Recebemos aqui imagem, né, da situação ali próximo ao Dona Marta, muitos ouvintes interagindo, mandando mensagem aqui pelo WhatsApp, do trânsito ainda difícil ali na região. Evita então aí a São Clemente para você que vai em direção ao Maitá, não tá legal o trânsito ali não. 999026970, reclamações desde cedo, falamos do Caxambi, problema em sinal. Semáforos. Chegou mais ouvinte lá da região e de outros sinal. Pontos também. Mas deixa eu primeiro dar sequência aqui com o Marcelo Tyson.
16: Ah, tudo bem?
1: Beleza.
16: Acabei de ouvir o relato do nosso amigo pedindo a manutenção dos semáforos, sinais, né? Do Caxambi. Isso. O mesmo eu digo para a rua Justiniano da Rocha, esquina com Boulevard 28 de setembro. Esse sinal eu já falei algumas vezes e eu torno a falar. Algumas vezes, alguns meses. Pode chegar a um ano, se duvidar. O semáforo da 28 de setembro com Justiniano da Rocha, vice-versa, que é a rua que eu moro, tem um arbusto que fica na esquina. E com o sinal danificado, não funcionando, você não tem a visão desse arbusto. Então você obrigatoriamente tem que forçar o bico do seu carro, onde vem ônibus na faixa seletiva para ônibus, com a velocidade sempre alta, e isso ainda vai também causar um acidente. Esse sinal, não sei se é furto de material dele para venda, ou se ele realmente não tem conserto por falta de técnico que faça a manutenção dele. 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Não tem nenhum guarda, só para terminar aqui o texto, não tem nenhum guarda da Sete Rio, guarda de trânsito, para alinhar esse tipo de insatisfação dos motoristas.
1: É o que o Marcos também faz aqui, um desabafo.
17: Bom dia, Band News, Marcos Taxista. Estou ouvindo aí o relato do amigo lá no Caxambi, revoltado. Isso é pela cidade toda. Por exemplo, estou aqui na Avenida Nossa Senhora de Copacabana, cruzamento com Dijal Murique. O sinal está apagado há 4 dias, tá? Na esquina do lado direito, debaixo da marquise, tem 3 guardas municipais batendo papo, entendeu? Porque a prioridade do Cavalieri é a camelô. A verdade é, o negócio dele é camelô. Agora, tem 3 criaturas ali fantasiadas de guarda municipal que a gente está pagando o salário para eles bater papo debaixo da marquise. Trabalhar que é boneca.
1: Mais sinal?
2: Tem mais sinal. O Sandro Fernandes mandou um áudio aqui pra gente falando que tá desde quinta-feira com problema lá no Dom Helder Câmara.
18: Bom dia, Mário. Tudo bem? Sandro Fernandes aqui do Caxambi. Queria pedir a sua ajuda aí, Mário. Aqui na Dom Helder Câmara, bem pertinho do Norte Shopping, tem um cruzamento aqui que é extremamente importante, né? Daqui a pouco, por exemplo, o trânsito vai ficando mais intenso, tá chovendo bastante aqui no Caxambi, e esse cruzamento já está com os sinais sem funcionar desde quinta-feira.
1: Não dá, né?
18: Ontem, cara, por exemplo, à tarde, à noite, o trânsito ficou um caos. As pessoas indo pro Norte Shopping, saindo no Norte Shopping, vindo do trabalho, passando pela Dom Helder, e o trânsito muito complicado. Tem que ver se a galera aí da Sete Rio, não sei quem é, conserta, porque tá complicado aqui na Dom Helder, hein? É isso, Mário. Bom domingo aí. 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
1: Dá, cara, tem que resolver, tem que botar as equipes na rua, a guarda municipal tem que atuar. Tem guarda municipal que trabalha aqui, igual o Flávio Costa, tá aí na atividade, tá sempre informando. Ontem, desde cedo, já avisava, me deu um alerta bom que eu ia pro centro da cidade, falou, ó, vai ter interdições por conta de carreata, de campanha eleitoral, a gente vai fazer aqui de acordo com o desenrolar. Meu amigo, se eu não tivesse ido de metrô, eu não ia chegar, tava tudo fechado, interditado ali a 1º de março, na hora do almoço. Um caos, cara, até pra atravessar. E eu ainda fui com uma camisa, rapaz, de uma cor que não era da campanha, passei no meio, a galera começou a gritar achando que eu era partidário. Meu amigo, usa a camisa que eu quero. É. Quero saber se é político A, B ou C. Pô, ainda tem que lidar com isso, sabia? Eu vou te contar uma coisa, por isso que é importante, se você quiser, não usar uma camisa neutra, né? Um cinza, um branco, um preto, senão você vai fazer uma analogia pra um, pra outro.
2: Aí dá confusão.
1: Essa, por exemplo, se você quiser usar uma camisa do América ou quiser usar uma camisa do Brasil, na época de polarização dessa, é complicado, cara, é difícil, sabia? As pessoas estão muito intransigentes. Calma, respira e respeita, cara, respeita o resultado da urna. Quem ganhar, vamos fazer o quê? Cada um vai ter a sua opinião, cada um tem o seu time, cada um tem o seu político. Agora, respeita o próximo, né? 9:21.
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1: O Nelson reforça lá a queda de árvore lá na rua São Clemente.
20: Bom dia. Bom dia. Nessa madrugada caiu essa árvore aí, na rua São Clemente, esquina com o Marechal Francisco de Moura, de frente à comunidade Santa Marta, e o posto Shell da São Clemente. São Clemente 306. Aqui é Nelson Simão. Parabéns, um abraço.
1: Abraço,
20: tchau.
1: Meu amigo. Tá difícil ali, Zezinho, quem mais?
2: A Carla Jardim tá indo pra Niterói, hein, Mário?
1: Ô, terra.
21: Fala, Zé Mário, bom dia.
1: Bom dia.
21: Que chuva. Cara, eu tô indo, saindo aqui do Anil, tô indo pra nossa Niterói cortar cabelo, porque quem mora em Niterói uma vez não abandona nunca. E o trânsito aqui no Anil para sair, lógico, daqui é sempre mais complicado e daqui a pouco ando pegar a linha amarela. Beijo. Férias de novo, Zé? Caramba.
2: Aqui, né? Divido 15.
1: Pois é, me falaram isso ontem também. Mas o Zé vai tirar férias de novo, cara?
2: Eu divido.
1: Pior eu que divido 10, 5, de acordo com as competições da Bianca. E agradecer a compreensão aqui do nosso Cristiano Pinho, chefe de redação,
2: quem,
1: né?
2: Guarda tem, amigo.
1: É isso, cara, eu vou tirar depois uns diazinhos também. Mas o Alexandre Coni também tá na linha amarela. Fala, meu amigo,
22: bom dia. Mário, tô te ouvindo, hein?
1: Valeu.
22: Desde cedo.
1: Obrigado pela audiência.
22: Agora tô aqui na linha amarela.
1: E aí, me conta.
22: Trânsito normal. Apesar da chuva, pista escorregadinha. Motorista, muita atenção, hein? Tá bom? Já tô quase chegando aqui na barra. Grande abraço, Mário.
1: Valeu. O intervalo é rapidinho, a gente volta já já. Tem ouvinte reclamando de cratera onde, hein? Você vai saber. Quer falar já?
2: Não, deixa aí.
1: É?
2: Eu acho melhor.
1: É na capital, região metropolitana. Serra.
2: Região metropolitana.
1: Baixada.
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0: Fala do buraco, Zezinho.
1: Ah, rapaz, olha só. Itaipuaçu, a gente quando fala lá de Maricá, vários ouvintes mandam mensagem que os buracos ali em Itaipuaçu, rapaz, é um negócio impressionante. Quando chove, então, piora. Aí chegou o áudio do Jerônimo sobre isso.
0: Fala, Jerônimo.
2: Bom dia, Band News.
1: Bom dia.
2: Jerônimo de Itaipuaçu. Avisando que Itaipuaçu, quando cai qualquer sereno, as crateras no asfalto fabricado de poeira dissolvem. Parece paçoca. É buraco, um competindo com o outro. Qual é o maior, qual é o pior, qual é o mais fundo? Zezinho, boas férias pra você, meu amigo.
1: Valeu, meu querido.
2: Deus te abençoe.
1: Um abração.
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0: Valeu, são 9 horas e 25 minutos.
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0: Predomínio de céu encoberto, chuva fraca a moderada, ventos de até 51 km por hora, sendo mais intensos a partir da tarde, segundo o Alerta Rio. A temperatura segue amena, com mínima de 17, máxima prevista de 24 graus. Aqui na capital fluminense estava em torno de 19, 20, agora há pouco. Sem chuva, ou pelo menos uma chuva bem ralinha. Mas que chuvazinha constante, hein, Zé? Que
1: é
0: não
1: mesmo.
0: Para, cara. Deixa eu dar uma olhadinha, uma passada aqui no nosso chat pelo YouTube, Band News FM Rio. O pessoal nos prestigiando, a primeira mensagem do dia, dando saudações aqui, o Felipe Garcia. Chuva não para desde ontem, 12 graus. A Sumaia escreveu aqui pra gente também. O Felipe tá lá no Meier, disse que tá chovendo no Meier desde cedo e não para. O João também tá aqui com a gente, mandar um abraço pra ele. Um abraço apertado também pro nosso ouvinte Hércules, sempre muito carinhoso, mandando mensagens aqui pra gente também. Quem mais, José Paulo? Agripina, na Praça da Bandeira, 19 graus, não para de chover, segundo ela.
1: E chegou aqui mensagem do Ricardo Silva, de São João de Meriti.
4: Fala. Muito bom dia, Band News FM, bom dia, Mário Augusto Dias Ferreira. Ricardo Silva falando aqui direto de Vilar dos Teles, São João de Meriti. Chove sem parar desde as primeiras horas da manhã, temperatura 20 graus, mas tô saindo para fazer meu treino, faça chuva ou faça sol. Bora votar? 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
0: Robson Peixoto em Mesquita, muita chuva, 19 graus. José Cláudio também tá aqui mandando mensagem pra gente, nosso ouvinte Bete, interagindo aqui pelo 999026970. Tem mais mensagem chegando?
1: Tem mensagem, sabe de quem?
0: Quem?
1: Do Ricardo Paiva.
0: Fala, Paiva.
5: Bom dia, Mário. Bom dia, José Paulo Sobral. Edição de sábado com gostinho de notícias da manhã.
0: É verdade.
5: Tô passando aqui por Madureira. Madureira. Tá chovendo bastante, tá?
0: Para,
5: tempo,
0: né?
5: Bem fechado. Tá frio. E uma pergunta. Fala. Hoje ainda pode ter propaganda nas ruas?
0: Pode, né? Tá tendo campanha.
5: E um pessoal aqui, só uma dúvida. Band News, um segundo, tudo pode
0: mandar. Tem agenda, ainda tem a galera fazendo campanha. Ian Oliveira, em São Gonçalo, Laranjal, 20 graus, chove fraco, moderado, no momento, segundo o nosso ouvinte. Mais no WhatsApp.
1: E chegou aqui também, cara, o nosso querido Francisco Quintans.
0: Esse sempre faz uma caminhada em Santa Teresa, uma corridinha agora com esse tempo,
1: beleza,
0: que delícia, hein? Vai.
6: Fala aí, Zé. Fala aí, Mário.
0: Opa.
6: Belezinha?
0: Como é que tá, meu querido?
6: Francisco Quintans aqui de Santa Teresa. Pois é, meu amigo. Chovendo desde ontem. Tá muito boa coisa não, mas é isso que temos. 26 graus. Chovendo direto, sem parar desde ontem. Fui dar uma caminhada hoje bem molhada e por onde passei não vi nenhuma desgraça não.
0: Infelizmente a gente teve alguns transtornos sim, já que você falou da chuva de ontem e não parou. Varou madrugada. Luiz Eduardo de Castro.
7: Meteorologistas alertam para chuva forte e volumosa no Rio de Janeiro em outubro. O alerta foi publicado pelo Climatempo nesta sexta-feira e também vale para os estados de Minas Gerais e Espírito Santo. Segundo o Instituto, as regiões Serrana, Norte, Noroeste e Fluminense são as que apresentam previsões mais críticas. Vários locais dessas regiões poderão receber de 100 a 200 milímetros de precipitação apenas nesta sexta-feira e neste sábado. O índice supera a média climatológica de outubro, que, de acordo com o Instituto Nacional de Meteorologia, varia entre entre 100 e 140 milímetros nessas áreas. Os modelos também indicam volumes elevados de chuva ao longo da primeira quinzena do mês, que podem superar são as que apresentam previsões mais críticas. Vários locais dessas regiões poderão receber de 100 a 200 milímetros de precipitação apenas nesta sexta-feira e neste sábado. O índice supera a média climatológica de outubro, que, de acordo com o Instituto Nacional de Meteorologia, varia entre 100 e 140 milímetros nessas áreas. Os modelos também indicam volumes elevados de chuva ao longo da primeira. Meteorologistas alertam para chuva forte e volumosa no Rio de Janeiro em outubro. O alerta foi publicado pelo Climatempo nesta sexta-feira e também vale para os estados de Minas Gerais e Espírito Santo. Segundo o Instituto, as regiões Serrana, Norte, Noroeste e Fluminense são as que apresentam previsões mais críticas. Vários locais dessas regiões poderão receber de 100 a 200 milímetros de precipitação apenas nesta sexta-feira e neste sábado. O índice supera a média climatológica de outubro, que, de acordo com o Instituto Nacional de Meteorologia, varia entre 100 e 140 milímetros nessas áreas. Os modelos também indicam volumes elevados de chuva ao longo da primeira quinzena do mês, que podem superar. Norte, Noroeste e Fluminense são as que apresentam previsões mais críticas. Vários locais dessas regiões poderão receber de 100 a 200 milímetros de precipitação apenas nesta sexta-feira e neste sábado. O índice supera a média climatológica de outubro, que, de acordo com o Instituto Nacional de Meteorologia, varia entre 100 e 140 milímetros nessas áreas. Os modelos também indicam volumes elevados de chuva. Meteorologistas alertam para chuva forte e volumosa no Rio de Janeiro em outubro. O alerta foi publicado pelo Climatempo nesta sexta-feira e também vale para os estados de Minas Gerais e Espírito Santo. Segundo o Instituto, as regiões Serrana, Norte, Noroeste e Fluminense são as que apresentam previsões mais críticas. Vários locais dessas regiões poderão receber de 100 a 200 milímetros de precipitação apenas nesta sexta-feira e neste sábado. O índice supera a média climatológica de outubro, que, de acordo com o Instituto Nacional de Meteorologia, varia entre 100 e 140 milímetros nessas áreas. Os modelos também indicam volumes elevados de chuva ao longo da primeira quinzena do mês, que podem superar. O Instituto Nacional de Meteorologia varia entre 100 e 140 milímetros nessas áreas. Os modelos também indicam volumes elevados de chuva ao longo da primeira quinzena do mês, que podem superar. Meteorologistas alertam para chuva forte e volumosa no Rio de Janeiro em outubro. O alerta foi publicado pelo Climatempo nesta sexta-feira e também vale para os estados de Minas Gerais e Espírito Santo. Segundo o Instituto, as regiões Serrana, Norte, Noroeste e Fluminense são as que apresentam previsões mais críticas. Vários locais dessas regiões poderão receber de 100 a 200 milímetros de precipitação apenas nesta sexta-feira e neste sábado. O índice supera a média climatológica de outubro, que, de acordo com o Instituto Nacional de Meteorologia, varia entre 100 e 140 milímetros nessas áreas. Os modelos também indicam volumes elevados de chuva ao longo da primeira quinzena do mês, que podem superar. Tudo, as regiões Serrana, Norte, Noroeste e Fluminense são as que apresentam previsões mais críticas. Vários locais dessas regiões poderão receber de 100 a 200 milímetros de precipitação apenas nesta sexta-feira e neste sábado. O índice supera a média climatológica de outubro, que, de acordo com o Instituto Nacional de Meteorologia, varia entre 100 e 140 milímetros nessas áreas. Os modelos também indicam volumes elevados de chuva ao longo da primeira quinzena do mês, que podem superar. Meteorologistas alertam para chuva forte e volumosa no Rio de Janeiro em outubro. O alerta foi publicado pelo Climatempo nesta sexta-feira e também vale para os estados de Minas Gerais e Espírito Santo. Segundo o Instituto, as regiões Serrana, Norte, Noroeste e Fluminense são as que no município e em Itaipava, que chegou a registrar 43 milímetros em apenas uma hora.
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0: Meu amigo, quando vem uma chuva dessa, brota água de tudo quanto é lado, hein, Rodrigo?
8: Bom dia, Band News. Ouvindo o pessoal falando aí da chuva, dos bolsões d'água, trabalho na Barra, moro no Estácio, passo constantemente pelo elevado das bandeiras, por cima e por baixo, viaduto Apolo de Fronten. É impressionante a quantidade de água que desce pelas juntas de dilatação. Não é possível que isso seja uma coisa normal. Elevado das Bandeiras e o viaduto a Paulo de Fronteira, lá em cima, perto dos bombeiros, são verdadeiras cachoeiras. Isso não pode ser normal.
0: E na Via Light?
1: Bom dia. Na Via Light tem mensagem do Ézio.
9: Bom dia, Band News. Ézio aqui de Nova Iguaçu.
0: Bom dia, artilheiro.
9: Pra dizer que aqui na Via Light, sentido Rio, já começou a engarrafar na chuva. Parece que tá 28 graus, chuva moderada. 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
0: É isso, gente. Já a gente volta com mais informação pra você. Intervalinho e na sequência tem mais informação.
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0: Nova pesquisa do Instituto Prefab para o governo do Rio mostra Eduardo Paes, PSD, com 35,4% das intenções de voto e Douglas Ruas, do PL, com 27,6%. Pesquisa anterior divulgada em 24 de setembro, Paes tinha 35%, Ruas 24,6%. Considerando apenas os votos válidos quando são excluídos brancos, nulos e indecisos, Paes tem 44,8% e Ruas 35%. Antônio Garotinho, Republicanos, aparece com 10,2%. Na comparação entre as duas últimas rodadas, Paes oscila 0,4 ponto percentual, de 35 para 35,4, enquanto Ruas avança 3 pontos, 24,6% para 27,6%. Com isso, a distância nominal entre os dois passa de 10,4 para 7,8 pontos percentuais. A pesquisa foi encomendada pelo Jornal Diário do Rio, registrada no Tribunal Superior Eleitoral sob o número RJ04619/2026. O Instituto Prefab viu 3 mil entrevistados de forma presencial no estado do Rio entre os dias 28 de setembro e 2 de setembro. A pesquisa tem nível de confiança de 95%, margem de erro de 1,79%. Antes de trazer um resumo do corte para o Senado, você me disse que chegou uma mensagem do ouvinte. Foi o Leandro que mandou uma mensagem?
1: Foi o Ismael.
0: Ismael?
1: Ah, não, foi o Leandro. Não, você o Leandro. Tem razão, foi o Leandro sobre a eleição. Né? Ele mandou esse áudio aqui para a gente, fazendo um alerta.
0: Vai.
10: Bom dia, Mário. Bom dia, amigos da Band. Leandro de Xerém falando. Gente, passando aqui só para dar um... Só poderia chamar de serviço de utilidade pública, né? Para o pessoal deficiente votar amanhã, deficiente visual. É, atenção, hein? As urnas têm as teclas em braille, têm alto relevo, mas também tem o dispositivo do fone de ouvido. Você pode usar o fone de ouvido que você vai ouvir quando você clicar nos números e quando aparecer na tela o nome do candidato, número, partido, cargo que ocupa, tudo direitinho. Então fiquem atentos com isso. E levem os seus fones de ouvido. Não esperem ter um fone, não, que pode ser que não tenha.
0: Ou que não esteja funcionando.
10: Pode ser que,
0: né,
10: outras pessoas já tenham usado.
0: É.
10: Pode ser que esteja quebrado. Portanto, levem seus fones de ouvido. Esse fone padrão, cabo P2, entrada P2, padrãozinho, tá? Levem seus fones de ouvido amanhã, deficientes visuais, para votar. Não espere que a sessão eleitoral tenha. Pode ser que tenha, pode ser que não tenha, pode ser que seja quebrado aí. Não vão poder exercer o direito como se deve. Beleza?
0: Beleza,
10: um abraço, Mário. Um abraço, amigos.
0: Forte abraço.
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0: Na corrida pelas duas vagas do Rio de Janeiro no Senado, Benedita da Silva do PT registra 28,4% na soma dos dois votos ante 27,2% na pesquisa de 24 de setembro do Instituto Prefab. Carlos Jordi do PL passa de 13,5% para 20,9%, enquanto Carlos Portinho do PL vai de 11,9% para 20,4%. Na rodada anterior, Pedro Paulo do PSD, Marcelo Crivella do Republicanos e os dois candidatos do PL apareciam numericamente mais próximos. A pesquisa foi encomendada pelo Jornal Diário do Rio e registrada no Tribunal Superior Eleitoral sob o número RJ04619/2026.
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0: Paulo Lage tá de volta.
11: Oi, Mário, de volta com mais do trânsito a você, ouvinte da Band News FM. A chuva não dá trégua pela cidade. Cautela redobrada para você que tá seguindo pelas vias do Rio por conta de pistas escorregadias. Tô de olho agora na passagem da linha vermelha em direção à Baixada. Sem problemas por enquanto ali no trecho de chegada ao Parque das Missões. BR-040 também. Tudo tranquilo por enquanto. Inclusive, quem tá em Caxias, a Washington Luiz serve de alternativa comparada com a Avenida Governador Leonel de Moura Brizola. Essa apresentando lentidão pelo trecho do centro e também na chegada à Vila Leopoldina. Quem vai seguir mais à frente na subida da Serra, cautela redobrada também por conta de baixa visibilidade. Tem neblina naquele trecho de chegada ao bairro Quitandinha e também no centro de Petrópolis. Saindo da rodoviária do Bingen em direção ao centro de Petrópolis, observo também um bom panorama, tanto pela rua Bingen e também na chegada mais à frente, a Rua do Imperador e a Rua da Imperatriz, já no centro da cidade imperial. 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
0: Olha quem tá nos prestigiando, escuta essa voz aqui, que daqui a pouquinho, como todo sábado, na reta final, tem a coluna dele. Mas ele tá no trânsito, tá em deslocamento.
1: É uma presença ilustre aqui, né?
0: Tapete vermelho.
12: Bom dia, Mário querido.
0: Bom dia,
12: dia, Zé Paulo Sobral, nosso latifundiário titular com este nome.
0: Professor
12: Dionísio. Estou ouvindo vocês.
0: Que bom.
12: Na Barra da Tijuca não chove, mas está nublado. E daqui a pouco eu vou para o Filosofia na Praia do Embaixador Jerônimo Moscardo. Toda quinzena acontece lá um grande evento. Hoje nós vamos ouvir o que a psicanalista Gilda Pitombo Mesquita tem a dizer sobre Édipo Rei. Aproveito para antecipar aqui uma palhinha. O Édipo Rei, a famosa peça do Sófocles, ficou em segundo lugar no grande prêmio das festas dionisíacas da antiga Grécia no século V antes de Cristo. Mas esta peça é reapresentada há 2.500 anos, sempre com grande sucesso. Um abração para vocês e, naturalmente, para todos os nossos ouvintes, as realezas desses nossos programas. Um abração.
0: Um abraço, professor. 9h40. E disse que mandou mensagem aqui agora. Começou a chover na Barra. Já tá chovendo sim na Barra. Valeu, professor. É isso, esse tempo tá desse jeito. São 9h40. O intervalo é rapidinho, mas antes, vamos pro cinema?
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13: Olá, meu cinéfilo, tudo bem? Já no circuito da fantasia com romance, da magia, sedução, feitiço de amor. Continuação do cultuado filme de 1988. O projeto traz as atrizes Nicole Kidman e Sandra Bullock de volta como as irmãs Sally e Gillian, muitos anos depois. Elas continuam assombradas pela maldição do clã Owen. Não podem se apaixonar, pois todos que amam acabam morrendo. Agora elas terão que enfrentar a sombria maldição que as persegue por séculos e mais do que nunca parecem estar ligadas com o possível fim de suas famílias de bruxas. Da magia, sedução, feitiço de amor, é ao mesmo tempo nostálgico e inerte. O filme tem seus encantos, graça química entre Sandra Bullock e Nicole Kidman, mas sua trama mecânica e pouco inspirada é um esforço árduo que não compensa o trabalho. E lembrando que cinema é para ser visto dentro do cinema.
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0: Trânsito.
1: Ah, rapaz, o Daniel na Pinheiro Machado.
0: Laranjeiras.
14: Bom dia, Zé. Bom dia, Mário.
0: Bom dia.
14: Aqui é o Daniel de Laranjeiras.
0: Olá, Dani.
14: Passando pra dizer que por aqui também ainda chovendo demais, sem parar. Cara, né, cara? 17 graus. Rua Pinheiro Machado, aquele trânsito de sempre.
0: Que é horrível.
14: Sem motivo nenhum.
0: É o sinal.
14: Mas tudo parado. É. 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
0: Que mais?
1: O Venâncio sobre o Caju.
15: Bom dia, Zé. Bom dia, Mário.
0: Bom dia.
15: Aqui no Caju tá chovendo desde ontem. É. Tá chovendo de cachorro, beber água, cabeça em pé.
1: É, meu
15: é, bom dia, tô Venâncio.
0: Bom dia. Então, ó, sobre a chuva, tá? Acabou de sair aqui o sistema Alerta Rio. É, a última medição, chuva moderada barra barrinha, Recreio dos Bandeirantes, Copacabana, 3,2 milímetros na barra barrinha, no Recreio 2 milímetros de chuva, 1,6 em Copacabana. E aí uma chuva fraca nas estações, Rocinha, Alto da Boa Vista, Jacarepaguá, Anchieta, Campo Grande, Jardim Botânico, Saúde, Grajaú, Vidigal, Irajá, Bangu, Tijuca, Santa Teresa, Muda, Laranjeiras, Piedade, São Cristóvão, Penha, Ilha, Madureira, Urca, Santa Cruz, Guaratiba, Sepetiba, Grota Funda. É o Rio de Janeiro todo com chuva, cara. Essa é a verdade e a previsão é que vai continuar assim ao longo desse sábado, fim de semana também, o domingo com possibilidade de chuva. Então, já viu, né? Se programa direitinho pra votar, fica atento à prestação de serviço, que aqui na Band News FM é prioridade. Que mais, José Paulo Sobral, 9h43? Tem um recadinho aí pro ouvinte?
1: Ah, exatamente.
0: Meu
1: isso.
0: Trabalho. Sabe é que... fácil.
1: Entrou um negócio aqui, rapaz. Mas o Ricardinho mandou uma mensagem bem legal.
0: Fala, Ricardo.
1: Escuta aí.
16: Bom dia, Mário. Bom dia, Zé.
0: Bom dia.
16: Caraca, fiquei muito feliz agora de ligar a televisão aqui. Estou em... próximo a Bom Sucesso em Teresópolis, comemorando aí 29 anos de casado.
0: Opa, parabéns.
16: É, com a minha linda Katsui. Se puderem retransmitir aí, eu ficarei muito feliz. Chegamos aqui no dia primeiro, estamos aí numa série de comemorações. E hoje, exatamente dia 3 de outubro, estamos completando aí 29 anos de casado. Obrigado aí, Zé. Obrigado, Mário.
0: Valeu.
16: Um abraço, felicidade a todos.
0: Aqui a gente não deixa passar.
16: Minha linda Katsui.
0: Katsui, um momento romântico do seu varão, como diria minha avó. E o Zezinho procurou essa música porque, cara, essa mexeu com o seu coração. Ontem você foi ao teatro e a sua noiva estava belamente trajada. Vocês comeram uma pizza e quase não deu tempo porque ele foi lanchar antes da peça.
1: É.
0: E achou que ia chegar rápido uma pizza.
1: Fazer um evento romântico.
0: É, numa casa tradicional, com uma pizza a lenha. Você achou que o forno já estava quente?
1: Mas me falaram que sairia em 15 minutos, eu fiquei esperando 40.
0: É, e aí foi engolir a pizza.
1: É.
0: Deu tempo de chegar atrasado?
1: Faltam 5 segundos eu consegui...
0: entrar, né?
1: Entrar. E aí também escolhi Lionel Rich.
0: Que coisa linda, hein? A Drica, da Band FM, está aplaudindo a sua apresentação do lado de fora do estúdio. 9h45. Daqui a pouquinho, dicas também pro nosso fim de semana. Hoje ainda tem show. Cara, tem Joelma hoje, sabia?
1: Ah, é hoje, né?
0: É,
1: a gente
0: falou
1: na batalha.
0: Falamos na batalha. Eu vou falar de novo
1: de
0: pra
1: novo,
0: quem não acompanhou
1: claro.
0: Ontem no Notícias da Manhã.
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0: Selma se apresenta hoje, rapaz, no Qual Stage na Barra da Tijuca, a partir das 9h30 da noite, ingressos a partir de R$98. Isso é Calypso Tour. Já foi no show da Joelma?
1: Nunca fui.
0: Ela é bastante participativa, sempre manda, não é a primeira vez, ela já mandou participações aqui pra gente, né? Só que eu não tô conseguindo baixar aqui o áudio da querida Joelma pra gente botar o recadinho dela. Mas ontem já rolou, né? Mas deixa eu ver se eu consigo agora.
2: Sábado, no Qual Stage, nosso festival Calypso, com muita música, com muita dança, você não pode perder, tô te esperando, hein? Isso é Calypso!
0: Tá vendo? Que simpatia, Joelma, né? 9h47. E ontem você trazia também, rapaz, a participação de um ouvinte, porque várias dicas da nossa batalha cultural eram pra sexta, né? Sexta e sábado, amanhã, como tem eleição e tal, mas tem uma pra hoje do Pique Novo, né?
1: É, Pique Novo, o Alexandre que mandou ontem pra gente, né?
0: Foi. O Alexandre mandou a mensagem aqui pra gente. E aí, quer o serviço?
1: Por favor.
0: Do Pique Novo? Hoje, às 16h, no Mirante do Arvrão, é isso?
1: É.
0: No Vidigal. Ingresso a partir de R$93. Claro que com essa chuva, tem que ver direitinho. Checa lá, Pique Novo, Swing Simpatia. Porque, de repente, com a chuva ali, pode ser que haja uma mudança na programação. Mas o ouvinte mandou um recadinho pra gente, ó.
3: Alô, Band News, bom dia! Alô, galera da Batalha Cultural,
0: Alexandre,
3: se liga
0: Souza
3: nessa! Eu hoje tô grudado num bichinho de pelúcia.

0: palavras-chave nessa época de eleição, mestre.
1: Alô, equipe da Band News, alô, ouvintes. O Sem Papas na Língua deste fim de semana fala de voto, que veio do latim votum, de votar, que veio do latim votare. São palavras de étimos semelhantes e, às vezes, quem não estudou latim não percebe logo que, por exemplo, votum e bodas têm o mesmo étimo, quer dizer promessa. E, além disso, nós temos eleição, que veio do latim electione. O mundo antigo, sobretudo o mundo greco-romano, de Grécia e Roma, está presente também nestas eleições. O nosso arcabouço político, o nosso modo de gerir a coisa pública, do latim res publica, república, coisa pública, vem da antiga Grécia, da antiga Roma, e por isso o latim e o grego se fazem tão presentes na nossa cultura. Aliás, a própria palavra democracia veio do grego. Democracia, o poder do povo, o poder do povo contado um a um, vale a sua vontade, a vontade de cada um na urna, que é também uma palavra que veio do latim. Bem, você sabe que uma vez um sujeito apenas, um único, Filon de Alexandria, fez uma lista das sete maravilhas do mundo antigo. E daquelas sete maravilhas, só restou uma daquela lista que Filon de Alexandria fez, que foram as pirâmides do Antigo Egito. Recentemente, há poucos anos, fizeram uma lista das sete maravilhas do mundo atual, não mais do mundo antigo, e entrou em terceiro ou quarto lugar a estátua do Cristo Redentor. Mas eu queria lembrar agora, aqui, para concluir esta pequena intervenção na programação da Band News, para falar da nossa herança greco-latina, falar da presença do latim no português, eu queria lembrar outras sete maravilhas. Você sabia que, além do Cristo Redentor, entre as sete maravilhas do mundo atual, o Brasil também está entre as sete maiores democracias do mundo? É isso mesmo, o Brasil é uma das sete maiores democracias do mundo, ao lado da Índia, dos Estados Unidos, do Japão, da Indonésia, do Paquistão e de Bangladesh. Essas são, então, as sete maiores democracias do mundo antigo. Para aqueles que acham que a democracia é o melhor dos regimes e o melhor e mais adequado meio de governar, sejam monarquias constitucionais, com votação indireta, sejam por democracias por voto direto, como é o nosso, convém lembrar que essa palavra democracia veio então do grego, foi criada, é um regime criado por Clístenes na antiga Grécia, e o Brasil está entre as sete maiores democracias do mundo. Então, muito a celebrar, não é? Vamos fazer essa festa democrática deste fim de semana e vamos então praticar essas palavras definidas em atos, como o ato de votar, o voto, a urna, para a gente chegar, como nos contos de fada, a um final feliz, depois de muitas peripécias. Muito obrigado e até de repente.
0: Valeu, professor, um grande abraço. 9h55 nessa reta final, Zezinho, prioriza a participação de ouvinte, utilidade pública, prestação de serviço, até porque daqui a pouquinho a gente vai ficar na transmissão esportiva em rede nacional. Eu já tenho aqui uma mensagem que eu consegui separar.
2: Bom dia, Band News. Bom dia, Zé. Bom dia, Mário.
3: Bom dia.
2: Júlio Ferreira de São Gonçalo, eu tô seguindo de São Gonçalo para Niterói pela Avenida do Contorno e peço aos colegas motoristas aí para ter cuidado com a pista da esquerda. A partir da curva da UTC tem alagamento e se o cara vier com uma velocidade mais alta, ele vai aquaplanar. Ele

0: quantidade de água tá grande. Bom sábado pra vocês, Band News. Em um segundo tudo pode mudar.
1: Vai. Enerilto, na São Clemente.
2: Bom dia, José Paulo Sobral, Mário Dias Ferreira, boas férias, Zé.
1: Valeu.
2: Zé, pede pra galera evitar aqui a São Clemente, que tá tudo mal organizado. Os caras botaram os guardas aqui da Sete Rio aqui em frente ao Colégio Santo Inácio pra desviar o trânsito pra Dona Mariana. Mas não bota ninguém no cruzamento da Dona Mariana com a Voluntária da Pátria nem com a Mena Barreto. Tá tudo parado, Zé, não anda nada. Eu trouxe a passageira aqui no Santo Inácio, me arrependi. Mas pra galera que puder evitar, não vim pra esse lado aqui da São Clemente, não. Que a prefeitura consegue organizar nada.
3: Cara, então, mas eu recebi aqui a mensagem de um ouvinte dizendo que o trânsito tá muito intenso ali, realmente, com um desvio pra Dona Mariana, porque a Light ainda não tinha desligado os fios que estão no chão, por conta dessa situação ali da árvore que caiu na rua São Clemente, em frente ao Morro Dona Marta. Então a gente vai com certeza trazer aí mais informações ao longo da programação. Deixa eu aproveitar que a gente tá falando de trânsito.
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3: Paulo Lage.
5: Oi, Mário, de volta com mais do trânsito. Você ouvinte da Band News FM, falando da zona norte da cidade, tudo tranquilo pela 24 de maio, Dias da Cruz mais à frente também sem problemas. Só uma lentidão no sentido linha amarela, nas proximidades do Imperato. O motorista que vai seguir mais à frente pela Borja Reis também não vai encontrar lentidão por enquanto. Amaro Cavalcante, Manuel Vitorino, também Hernani Cardoso também sem problemas. 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Bom final de semana, Mário.
3: Um abraço pra você. Quem mais, Zezinho?
1: Tem ouvinte na linha amarela.
3: Vai.
6: Bom dia, Band News.
3: Bom dia.
6: Fala, Mário. Opa. Bom dia, Zé. Opa. Bom dia, os ouvintes. A melhor rádio do Brasil.
3: Concordo.
6: Ó, linha amarela, sentido Barra. Trânsito fluindo bem. Chuva. Pista molhada, escorregadia. Vamos tomar cuidado. É isso aí, galera. Um bom sábado a todos. Participação aí do professor aí, ó.
3: Tá pensando aqui.
6: Segundo. Tudo pode mudar.
3: Aqui todo mundo ouve a Band News FM, quer mandar áudio, quero escutar a sua voz.
1: Sérgio.
7: Bom dia, Band.
3: Bom dia.
7: Só pra informar com relação a Pinheiro Machado, o engarrafamento é em função de uma obra quase em frente ao Palácio Guanabara.
3: Toda hora tem obra
7: na
3: ali,
7: na subida,
3: cara. Meu Deus
7: do Santa
3: Deus.
7: Bárbara, sentido centro. Uma obra ali que está em meia pista, está causando esse transtorno, esse engarrafamento aí. 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
3: Mas,
8: aqui eu... Bom dia, Band News, dia. Willis aqui falando. Bom dia, JPS, José Paulo Sobral. Eu estou aqui na São Clemente também, mas isso aqui tá muito, muito ruim. O trânsito já está lá na praia de Botafogo. Bem complicado, realmente. Quem puder evitar o local, evite, porque realmente o trânsito está muito, muito intenso. Um abraço, Band News, e um segundo tudo pode mudar. Bom sábado a todos.
3: Um abraço apertado a todos vocês, em especial ao meu companheiro e amigo José Paulo Sobral, que volta daqui a 2 semanas. Boas férias.
1: Valeu, Marinho.
3: Mas hoje a gente tá de plantão,
1: com
3: tá?
1: Com certeza. Até
3: mas agora, Índia e Brasil, que jogaço de futebol que você acompanha aqui na Band News FM. É bom que o rádio, às vezes, com aquela emoção, você fica contagiado.
1: Aumenta a emoção.
3: Mesmo quando o jogo não é isso tudo, mas... Vamos torcer pra dar certo?
1: Sim.
3: Vamos curtir esse momento? Vamos aproveitar que a gente tem esse futebol maravilhoso na Band. Tchau!
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0: aquele alô pra galera também aqui no nosso chat. Ian Oliveira, o Robson. Boas férias, Zezinho. A galera tá aqui em peso te mandando um recadinho. A Geni também. O William participando aqui. A Bia. Cara, tanta gente aqui nos prestigiando, que é uma honra a gente saber que tem essa audiência diária de segunda a sexta, de 5 às 7 Notícias da Manhã. E por acaso a gente tá aqui junto, como estivemos no sábado passado, mas foi numa corridinha, né? Foi a coisa, sim, da NFL. Domingo passado estivemos na corrida também em Copacabana. E agora as próximas vão ser mais difíceis, né? Só quando você voltar de férias. Vai pra Minas, né, garoto?
1: Vou lá no sul de Minas.
0: Então tá
1: bom. Um pouquinho em Maricá.
0: Valeu.
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0: 10h02, uma ótima manhã para você ligada, para você sintonizado na programação da Band News FM. Está começando mais uma jornada esportiva aqui na Band News FM. Está começando, vai se acostumando com esses nomes. Band News na área, aquecimento. Vão ser 45 minutos de aquecimento para o amistoso da seleção brasileira, mais um. Tá começando um novo ciclo, hein, gente? Aquela história de derrota para Noruega, de Copa do Mundo, ficou para trás. Agora estamos de olho na Copa do Mundo de 2030. 2030 está logo ali. 2030 vai chegar e a seleção brasileira está iniciando um novo ciclo. Daqui a pouquinho tem Brasil e Índia. Sim, se você não está acostumado, acostumada, não está acompanhando o futebol, teremos Brasil e Índia já já aqui na Band News FM. E sem muitas demoras, sem muitas delongas, o nosso repórter de hoje é o Maurício Ferreira. Já vamos diretamente para algum lugar desse mundão. Maurício Ferreira, Brasil e Índia, Índia e Brasil. Fale um pouquinho mais desse amistoso. Situe o nosso ouvinte da Band News FM. Tudo bem, Mal? Bom dia.
1: Vamos lá, Coutinho. Ótimo dia a você, a todo mundo ligado e sintonizado por aqui no futebol da Band News FM. Calcutá, na Índia, será o palco desse jogo entre a seleção da casa e a seleção brasileira de Carlo Ancelotti, fechando a série de três amistosos nessa super data FIFA de setembro e outubro. Depois do empate em 1-1 com a Austrália, vitória por 4-2 para cima da mesma seleção australiana, agora o Brasil então fecha os seus compromissos num duelo inédito. Primeira vez na história que teremos um Brasil e Índia no futebol masculino. A escalação do Brasil ainda não foi divulgada pela CBF, viu, André Coutinho? E na entrevista coletiva de ontem, o técnico Carlo Ancelotti também não confirmou os 11 iniciais. A única garantia que temos é que Pedro Morisco, goleiro do Coritiba, será o titular nesse terceiro compromisso, dando sequência ao rodízio de goleiros. Hugo Souza no empate em 1-1 com a Austrália, o Otávio do Cruzeiro na vitória por 4-2 e hoje o goleiro do Coxa então recebendo essa oportunidade e no aguardo da escalação oficial da seleção brasileira para conhecermos também o centroavante. Quem ocupa a vaga deixada pelo Rafinha, que foi desconvocado depois de uma lesão, Pedro do Flamengo e Endrick do Real Madrid disputam a vaga na atividade de ontem. Pedro iniciou entre os titulares e deve ser o escolhido por Carlo Ancelotti.
0: Maurício, agora eu quero saber tudo sobre a Índia. Deu destaque dos 11 jogadores da Índia, onde eles atuam, qual o CPF, onde eles nasceram, o que eles comem. Diga lá, Mão.
1: Bom, eu vou esperar um pouquinho para passar o destaque dos 11 iniciais da Índia, porque também não temos a confirmação da seleção indiana, né? E de quem vai entrar em campo.
0: Já foi melhor, hein?
1: Isso. Não, mas já já eu mando tudo pro ar aqui, fica tranquilo. Mas a seleção da Índia, viu, André Coutinho, é a 138 no ranking da FIFA, comandada pelo técnico Khalid Jamil, de 49 anos, e que vai pro segundo desafio nessa super data FIFA de setembro e outubro. Na semana passada, na quinta-feira da semana passada, enfrentou a seleção do Panamá em empate em 1-1 e os três amistosos da Índia agora nessa data FIFA contra as seleções que estiveram na última Copa do Mundo. Então, Panamá, hoje a seleção brasileira e na próxima terça-feira a seleção do Uruguai, fechando esses compromissos. E muita repercussão por essa data FIFA da Índia pelo seguinte, viu, André Coutinho? Os indianos deveriam estar disputando os jogos do Sudeste Asiático, uma competição que foi criada e ali eles teriam enfrentamentos do mesmo nível. E a Federação Indiana optou por sair da competição e priorizar os amistosos. Isso foi alvo de muitas críticas de ex-jogadores, ex-diretores da Confederação Indiana, dizendo que no fundo esses amistosos contra Panamá, Brasil, Uruguai não fazem muito sentido pela competitividade. Prefeririam que a seleção estivesse disputando esses jogos do Sudeste Asiático. Então é uma Índia que, em meio a essa turbulência no futebol, que não é nem o esporte favorito deles, seria o quarto ou quinto esporte favorito, vai enfrentar o Brasil daqui a pouquinho e ainda na próxima terça-feira tem o Uruguai pela frente.
0: Mal, eu vou fazer alguma coisa diferente. Normalmente a gente dá o destaque final, os próximos jogos, os próximos compromissos no final da partida, mas como trata-se de um amistoso da seleção brasileira, né? E eu imagino que quem acompanha o clube do coração fica mais torcendo o nariz, principalmente para quem tem jogadores convocados em datas FIFA, ainda mais essa data gigantesca, do que propriamente excitado com a seleção brasileira, né? É claro que agora muda a chavinha, a hora que a bola começa a rolar, uma transmissão aqui com Mauro Betting, com Bernardo Ramos, com você. É, daqui a pouquinho o Anderson Gonçalves chega, é sempre gostoso e legal de acompanhar. Mas conta um pouquinho para os nossos ouvintes como é esse ciclo, essa mudança de ciclo entre uma Copa do Mundo e agora esses três amistosos, né? Dois seguidos com a Austrália, agora a Índia. O Brasil ainda vai jogar esse ano mais, né, Mal?
1: Joga, tem a data FIFA de novembro. E, na verdade, essa é uma novidade também da FIFA, viu, Coutinho? Porque teríamos data FIFA em setembro, outubro e novembro. E aí, para evitar esse desgaste das viagens e tudo mais que envolve, né, o jogador deixar o dia a dia de um clube, as competições nacionais, as ligas europeias, Libertadores, Copa Sul-Americana, e viajar muitas vezes ao outro lado do mundo para dois jogos, um período de preparação de praticamente 7, 8 dias, uma novidade da FIFA agora é essa Super Data FIFA, que não será da mesma forma em novembro. Mas então juntamos as datas FIFA de setembro e outubro, e até por isso o técnico Carlo Ancelotti teve aí praticamente mais de 15 dias com a seleção brasileira nesse compromisso. Em novembro, a seleção brasileira volta a atuar em mais dois jogos, dia 14 de novembro contra o Japão, e no dia 17, ou seja, 3 dias depois, vai encarar a seleção de Singapura, que ocupa a posição de 149 no ranking da FIFA, e essas duas partidas serão disputadas em Singapura, são os próximos compromissos da seleção brasileira. Mas vamos ouvir o Carlo Ancelotti rapidamente então, André Coutinho, porque ele falou justamente sobre essa questão da Super Data FIFA e o quanto para ele foi importante ter mais tempo com os jogadores e não naquela data FIFA normal com menos dias de trabalho, principalmente num período de testes em que ele convoca jogadores que sequer haviam sido convocados em outras oportunidades na seleção, o quanto para ele foi importante a Super Data FIFA nesse sentido do tempo de trabalho com a delegação. Vamos ouvir o comandante da seleção brasileira.
2: Temos a oportunidade de estar mais tempo com os jogadores, de treinar um pouco mais, de considerar mais o aspecto técnico e tático do jogo, no treino. Então, e também para os jogadores, creio que lhe permite não viajar muito, então tem mais possibilidade de recuperação e de voltar ao clube em melhor condição. Creio que assim foi uma boa ideia de juntar a data FIFA de setembro e outubro, da uma boa ideia da FIFA.
1: A única coisa que talvez não tenha sido uma boa ideia, né, André Coutinho, é a distância que os jogadores da seleção brasileira percorreram agora, né, para esses jogos contra a Austrália e Índia, e também vão percorrer, né, saindo a maioria deles da Europa, outros aqui do futebol brasileiro e praticamente cruzando o mundo para os dois jogos que serão disputados em novembro em Singapura. Seleção brasileira escalada, tá bom, André Coutinho? Seleção brasileira, então, já definida pelo técnico Carlo Ancelotti, com Pedro Morisco no gol, Mateuzinho na lateral direita, Marquinhos, Arthur Dias, jovem zagueiro do Atlético Paranaense, 19 anos, ao lado do Marquinhos, e Douglas Santos na lateral esquerda. Meio campo, mais uma vez, com três homens, Danilo Santos, Andrei Santos e Gabriel Bontempo, e lá na frente, com Estevão voltando ao ataque pelo lado direito, Vini Júnior caindo pela esquerda, e o Pedro será o centroavante da seleção brasileira. Venceu essa disputa com o Hendrick e inicia a partida. Foi exatamente esse time que ontem Carlo Ancelotti iniciou a última atividade já em Calcutá, na Índia. Pedro Morisco, Mateuzinho, Marquinhos, Arthur Dias e Douglas Santos. Danilo, Andrei Santos e Gabriel Bontempo, Estevão, Vinícius Júnior e Pedro.
0: Maurício Ferreira já dando informações completas e inclusive a formação da seleção brasileira. Seleção brasileira escalada. Vou passar a bola então para os nossos comentaristas Mauro Betting, Bernardo Ramos, começando com você. Bernardo Ramos, a seleção brasileira escalada, como disse o Maurício, algo que nessa formação já vinha sendo especulada essa informação durante a semana, agora o Carlo Ancelotti confirma essa formação, começando com um goleiro, depois de dois goleiros não terem feito partidas muito seguras, digamos assim, o Pedro Morisco começando no gol. O que falar dessa formação? Bernardo, bom dia pra você, prazer tá ao seu lado.
3: Tudo bom contigo, bom dia a você, bom dia ao Maurício, a quem nos acompanha na Band News FM. É uma escalação, claro, com uma série de novidades para um amistoso contra um adversário que não é dos mais fortes, definitivamente. Eu queria destacar a escalação do Arthur Dias, né? O canhoto, zagueiro, que no Atlético Paranaense joga numa linha de três, pelo lado esquerdo, evidentemente, né? Pode jogar como lateral também na partida contra a Austrália, segunda, ele acabou entrando como lateral naquele jogo no lugar do Mário Júnior. É um zagueiro muito rápido, né? Principalmente porque no Atlético Paranaense, o ala pelo lado esquerdo é o Steven Mendoza. Aquele mesmo que jogou no Corinthians, no Ceará e outros times aí do futebol brasileiro, ele é muito ofensivo. Então precisa de uma cobertura importante. O Arthur Dias faz muito bem esse papel. Vamos ver como ele se sai numa linha de quatro defensiva, né? Jogando ao lado do Marquinhos, um zagueiro ultra experiente, capitão da seleção brasileira. Mas o meu destaque inicial vai para o Arthur Dias.
4: Bernardo Ramos e Mauro Betting, nossos comentaristas. Mauro Betting, seleção escalada. Eu ia te perguntar, de quantos aí a gente vai ver em 2030, mas eu não vou fazer essa sacanagem com você, eu só vou te dar bom dia.
1: Nem com eles, né?
4: Nem com eles, tudo bem, Mauro? Bom dia.
1: Sempre prazer estar com você, com o Bernardo, com o Maurício, todo o nosso timaço aqui da Band News FM, sábado pela manhã. Você sabe que tem a tradição do Brasil, sobretudo nos Estados Unidos, que é o Saturday Morning Cartoons, né? Que sábado de manhã é pra você ver desenho animado. E um Índia em Brasil parece coisa de desenho animado, né? Assim, o, sei lá, o Tsubasi, o Dico, o artilheiro, que era aí só história em quadrinhos e tal. Enfim, Índia em Brasil. E talvez seja, junto com Bangladesh, a maior discrepância de paixão por futebol e não ter o que ver em nível nacional de clubes, por óbvio, e em nível de seleção, né? O indiano, como o Bengali, são alucinados por futebol. Cada vez mais a gente é impactado pelas redes sociais. Foi assim na Copa de 22 no Catar, foi agora nos Estados Unidos. Como eles são apaixonados no momento pelo Messi e a Argentina e o Brasil historicamente. Então, acho até que da hashtag demorou para o Brasil jogar contra a Índia. Era um momento agora, claro que não. E outros momentos também não. Podia ser um jogo humanitário, como foi, por exemplo, lá no Haiti em 2004, ok. Mas ainda é o que temos. Então, assim, do jogo não dá pra falar muita coisa, evidentemente. Não vai dar pra falar pra quem for bem, pra quem for mal. Pô, mas se vai mal contra a Índia? Calma, gente. É um retomada de trabalho. Gosto, de modo geral, dos nomes. Eu, dos 26 chamados pelo Ancelotti, trocaria uns 6 ou 7 nomes, o que é uma média normal. Gosto do ator, como falou o Bernardo. Maurício, que eu acho muito bom goleiro. Tem potencial mais até do que o Otávio, na minha opinião, mas são bons goleiros. Enfim, é começo de trabalho, vai ser observar uma e outra coisa, mas nada vai ser definitivo, nem se eventualmente alguém for muito mal contra a Índia, e nem que, pô, o cara faz um hat-trick contra a Índia, que aliás é isso, eles sabem mais, que eles gostam de cricket, né? Então, hat-trick eles devem saber, futebol não saberemos, provavelmente não sabe, mas enfim, é um jogo para um sábado de manhã, muito legal aqui na Band News FM.
4: Para pessoas que não acompanham o futebol indiano como eu, Bernardo Ramos, é difícil, né, de analisar, né? Você é uma enciclopédia de futebol, aliás, os dois, né? O Mauro Betting e o Bernardo Ramos consomem futebol o dia inteiro, mas o que você sabe do futebol da Índia, Bernardo? Sinceramente aqui.
3: Não, sendo bem sincero, muito pouca coisa. Foi o que o Mauro falou, a gente vai na questão da paixão do indiano pelo futebol. Como disse o Mauro, uma seleção que nunca disputou a Copa do Mundo, né? Um país super populoso e tal. E a gente vai descobrir à medida que o jogo desenrolar. Não vou aqui falar que não, a Índia joga dessa forma, com uma saída de três, com um lateral que se aproxima dos dois zagueiros. Não, a gente vai descobrir com a bola rolando, né? Porque a Índia é uma seleção que sequer temos como acompanhar.
1: E até em cima disso, a Índia podia ter jogado uma Copa do Mundo. Ela se classificou nas eliminatórias porque todos os outros países desistiram. Então ela automaticamente se classificou. E ficou uma história que a Índia só não veio a essa Copa do Mundo porque os atletas não aceitaram jogar com chuteiras, que é a Copa de 50 no Brasil. De fato, ficou uma lenda urbana por décadas, mas que depois seria desmentida pelos fatos. Os jogadores da Índia aceitariam jogar de chuteiras e jogar aquela Copa do Mundo. Por que a Índia não veio? Porque foi a Copa de 50, uma Copa que teve 13 seleções. Imagine você sair da Índia para vir ao Brasil em 1950. E com um detalhe também, diríamos, jurídico. A Índia tinha participado dos Jogos de 48 em Londres e queria participar também da Olimpíada de 52. E havia aquela coisa que entre amadores e profissionais, se você se profissionalizasse, você não podia jogar uma Olimpíada. E para a Índia, à época, era muito mais interessante tentar fazer em 52 do que foi feito em 48. Ter uma seleção com atletas, os melhores, claro, da Índia, jogando
5: pela Olimpíada, não pela seleção. E pelo entendimento das autoridades esportivas da Índia, se ele jogasse uma Copa do Mundo, eles se tornariam jogadores profissionais e não poderiam jogar em 52. Então, basicamente, foram esses dois os motivos. O medo do profissionalismo de jogar uma Copa do Mundo em 50 no Brasil e, evidentemente, os custos terríveis de viagem, né? Que seriam, provavelmente viriam de avião, talvez a Europa, da Europa para cá, enfim, eles falam, quer saber, não vamos jogar. E ficou uma história, até de extremamente preconceituosa e racista, de que ele não, ele só jogava descalços, e de fato alguns atletas jogaram em 48 e jogavam futebol, e claro, já havia havia um entendimento que até 50 era tudo bem, estava só jogado de chuteira, mas na regra a partir de 53, então eventualmente a Índia poderia ter vindo aqui jogar descalço, não ia rolar, né? Mas enfim, mas não foi essa coisa, não, eles não queriam jogar de chuteiras, não vieram para a Copa, mas de fato foi isso que aconteceu, problemas de logística e problemas de um entendimento da regra do jogo, e por isso a Índia não jogou sua única Copa, e se jogasse teria sido aqui no Brasil em 50.
4: Foi eu falar que eu estou diante de duas enciclopédias, que o Mauro Betting dá uma aula de história, né? que é isso, né, Bernardo? Mas, e assim, para as pessoas que hoje em dia, eu preciso explicar, não é a inteligência artificial. Mauro Betting, carne e osso, que falou tudo isso.
1: Não,
4: burrice, poxa, impressionante. O futebol é um esporte tão fantástico, né? Tão fantástico que se fosse o contrário, hoje a gente estivesse transmitindo, imagina que ela deu a louca na Band News FM. Nós vamos transmitir daqui a pouco Brasil e Índia pelo amistoso de cricket. A gente estava falando aqui de quantos, eu não sei o que se chama pontos, eu não faço a menor ideia.
1: Mas cricket. O hat-trick que eu falei, vendo papo, eu acho que o hat-trick vem do cricket, né?
3: Exatamente.
4: Mas se fosse do cricket, Brasil e Índia de cricket hoje, com todo o respeito à seleção brasileira, era uma paulada.
1: Eles meio que quase, é bem mal comparado, eles são quase que o Brasil do cricket.
4: Mas é
1: o esporte nacional.
4: Mas o inverso, a Índia pode muito bem, sei lá, segurar o Brasil por 20 minutos, 30 minutos, 0-0. Não acho que vai tirar ponto.
1: Mais pelo Brasil do que pela Índia, né?
4: Afinal,
1: a posição dela é 138 no ranking. Aliás, esqueci de perguntar isso aqui pra quem de direito. Um abraço pro Tom Castro, que é meu grande produtor aqui. Qual que foi o jogo mais díspar do Brasil em relação à posição do Brasil e do nosso adversário, possivelmente amistoso na história desde que a gente tem, se não me engano, acho que é 93, quando começa o ranking da FIFA. Qual que é o jogo que o Brasil enfrentou naquele momento, claro, a seleção pior ranqueada? Porque a melhor posição da Índia foi em 96, há 30 anos, foi a 94ª posição, a melhor posição da Índia no ranking da FIFA.
6: Ô Coutinho.
4: Diga.
6: E vai piorar, tá, Mauro, essa questão dos enfrentamentos, porque a Índia hoje ocupa a posição 138 e Singapura, que será a segunda adversária na data FIFA de novembro, ocupa a posição 149 no ranking da FIFA.
4: Maurício, fiquei sabendo, diga, Bernardo.
3: Não, assim, eu tava pensando em amistosos pouco ortodoxos, contra adversários pouco ortodoxos, né? Estranhos, vai, da seleção brasileira. O Brasil, antes da Copa do Mundo da Ásia, né? Aquela Coreia e Japão, jogou contra a Malásia, né, Mauro? Foi um amistoso último do Brasil, antes daquela Copa do Mundo. Singapura, o Brasil enfrentou.
1: Teve Andorra também, né, Brasil?
3: Teve Andorra antes da Copa de 98.
1: Andorra braba também, né?
3: Antes da Copa de 98, se eu não me engano...
1: Tanzânia em 2010, né?
3: Teve Tanzânia, Zimbábue...
1: Teve jogos brabo também, viu? Mas Índia é interessante, cara.
4: Interessante.
1: Índia... Mas, ó, é interessante, vou até pedir aqui pro pessoal, se puder, realmente, qual foi, porque é interessante, faltou, me veio agora, eu tinha pensado na terça-feira pra nossa transmissão, mas agora faltou pesquisar isso aí, porque realmente, eu entendo rankings, quer dizer, os critérios do ranking da FIFA, dos tantos incompreensíveis, é um deles, tal, mas assim, quando a gente é líder, ninguém vai pra Avenida Paulista celebrar que é líder do ranking da FIFA, tal. A gente reclama quando não tá numa posição muito boa, nem sempre o ranking, não só do da FIFA, diz muita coisa, né? Mas realmente 138, e se não me engano, acho que são 210, 11 países por aí que estão no ranking, não sei. Aliás, tinha uma época que eu publicava sempre os últimos 10 colocados, vou dar uma olhada até pra ver, que é muito mais divertido, não lembro, mas San Marino foi um tempão que foi o pior ranking. Foi só entrar aqui que meu computador tá sendo reiniciado agora. Só de falar no ranking da FIFA, deu pau no meu laptop.
6: Ó, André Coutinho, deixa eu dar o crédito aqui, né? Uma matéria do Lance dizendo que vai ser a pior seleção no ranking da FIFA em quase 30 anos, porque em 1998, às vésperas da Copa do Mundo na França, a seleção brasileira jogou contra Andorra, que então no ranking da FIFA ocupava a posição 185. Giovani, Rivaldo e Cafu marcaram na vitória por 3-0.
3: Se eu não me engano, Esse jogo foi no dia que o Romário foi cortado. O Romário tinha ficado em Ozoar La Ferrière, né? No castelo, tal, de Lesigny. E aí, se eu não me engano, ele foi cortado nesse dia. Nesse dia.
4: De Brasil e importante Andorra. E foi 3-0 só, entre aspas, né? Foi 3-0 só e uma seleção zaça do Brasil.
3: Dois amistosos antes daquela Copa, né? Contra o Atlético Bilbao, que era centenário, né? O jogo foi no antigo San Mamés, e esse jogo aí contra Andorra.
4: Esse é o futebol da Band News FM, esse é o Band News na área aquecimento. Vocês sabem que vocês conseguiram fazer eu ficar ansioso para Brasil e Índia, de tantas histórias legais que vocês contaram. A Índia está na pedra. Maurício Ferreira agora.
1: Tem certeza?
4: Tenho, mas calma. Aqui na Band News FM nada é normal, nada é tranquilo. É Brasil e Índia, minha gente. Então vamos lá. Em homenagem a toda a comunidade da Índia que está nos ouvindo, em homenagem ao nosso operador de áudio, Júnior Cabelo. Fala da Índia!
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4: Maurício Ferreira, como vem a Índia?
1: Teoricamente num 4-4-2, viu, André Coutinho? Com o capitão Singh Sandhu no gol, Abhishek Singh, Anwar Ali, Varghese, Mishra, Tapa, Apuia, Kurunian, Samad, Ryan Williams e Manvir Singh. Ryan Williams, camisa número 10 dessa seleção, que marcou o gol do empate em 1-1 com o Panamá no primeiro compromisso dessa data FIFA, nasceu na Austrália. E aí tem uma curiosidade também, André Coutinho, que a Índia não aceita a dupla nacionalidade. Então o Ryan Williams teve que abrir mão do passaporte dele australiano para recentemente se tornar apenas indiano e aí sim poder defender a seleção local. Então o Ryan Williams, que veste a camisa número 10, é o principal jogador dessa seleção.
7: Índia, seus cabelos.
4: Não, de jeito nenhum.
8: Não é uma questão da Índia, é uma questão dos seus cabelos, dos meus cabelos.
4: É, não, isso foi pro nosso Júnior, o cabelo, o nosso operador de áudio, que nos ajuda a colocar no ar esse som cristalino da Band News FM. Ele olhou lá, ele tava distraído ali, apertando os botões, e não percebeu a homenagem na escalação da seleção da Índia. Essa Índia vem forte pro Brasil. Comente essa escalação, Bernardo Ramos. É claro que a gente vai brincar aqui, é Brasil e Índia, e já a gente fala sério de novo, né, Bernardo?
3: É, assim, como o Maurício trouxe, né, um 4-4-2 que pode se transformar num 4-2-3-1, né? A Índia tem aí o Williams, um jogador até sobre o qual o Ancelotti falou, como o seu principal destaque, né? O centroavante, né, da equipe indiana. Mas não deve ser um adversário que imponha dificuldades à seleção brasileira. É, o que é perigoso, né? Porque, pô, quando um time, sei lá, seleção brasileira, que não vive o melhor momento da sua história, evidentemente, vai encarar a Índia. Qualquer coisa que não for goleada vai levantar questionamentos à seleção brasileira. Mesmo sendo um amistoso, de um início de trabalho, de um ciclo. Mas se o Brasil não enfia 5-6 na Índia, fica uma situação meio constrangedora, né? É, então o Brasil vai ter que jogar bem. Mas outra coisa que eu gostaria de abordar aqui é o fato de a aferição do desempenho de algum jogador também contra a Índia, né? É, como é que você vai dizer assim, pô, o Pedro, se o Pedro marcar 3 gols, pô, o Pedro fez uma partidaça, então, não, sempre vai haver, mas era a Índia, né? Então, eu acho uma situação perigosa, né? Claro, tem o problema de possíveis lesões, né? Como houve no caso do Rafinha, aí devolve um jogador machucado pro clube, né? O Flamengo teve uma péssima, já que a gente falou da equipe rubro-negra, experiência dessa data FIFA, que foi a lesão complicada do Arrascaeta. Então, é uma situação bem complicada, assim. Como é que você vai fazer uma avaliação do desempenho individual diante de um adversário tão frágil?
4: A gente vai dar pau. Qualquer coisa. Qualquer coisa que aconteceu hoje vai dar pau.
8: É, não tem coisa, jeito. Ganha de 5-0. Como só ganha de 5-0 da Índia? É. Ganha de 73-1. Como é que toma um gol? Não tem jeito. Esse é um dos tantos problemas de um amistoso como esse.
4: É, por falar em dar pau e em polêmicas e em enciclopédias, eu vou falar aqui que a gente estreou na quinta-feira uma nova fase do futebol da Band News FM. Vocês já podem perceber, estamos dentro de um novo produto, Band News na área, aquecimento, futebol ganhando corpo. Ontem ficamos para São Paulo e Santos com o Cicinho, Marcos Assunção, uma resenha bacana pra caramba após jogo, ouvimos os treinadores, a Aline Fanelli e o Lucas Belotti na zona mista, ouvindo os principais astros do futebol. Gabigol meteu uma marra, mas uma marra ontem, falou que é só ter um gramado bom, que quem é muito bom joga pra caramba. Daqui a pouco a gente vai falar do Gabigol, mas o que eu queria dizer? Primeiro agradecer o Mauro Betting por abrir as portas da casa dele.
8: Uma honra. O
4: Retrogol, uma loja de camisas antigas, clássicas. Tiveram algumas pessoas, não vou citar nomes, que gastaram algumas centenas de reais, né?
8: O 10% de desconto sempre, ali.
4: Verdade, né? Verdade. Eu quase comprei, Mauro, aquela jaqueta da Holanda preta.
8: Aquela é uma das mais bonitas, aquela nem na Holanda tem. Falei, é inspirada em qual? Não, essa é inspirada mesmo no Henrique Coronati, que é o nosso dono da marca lá da Retrogold, inclusive do e-commerce. É maravilhosa, né? Aquela preta, é a preta, né?
4: Preta
8: e laranja, aquela preta é um absurdo, laranja. Cara.
4: Eu tenho aquela camiseta que também é da mesma linha, né? A camiseta.
8: A preta, que é
4: igual preta e laranja, tal, aquela eu tenho.
8: Aquela é maravilhosa também.
4: E você sabe que eu fui salvo pelo trabalho, porque eu estava experimentando a camiseta e alguém falou, você precisa gravar alguma coisa, estão te chamando lá, e aí eu esqueci.
3: Você deixou de gastar.
8: A camiseta preta, a preta e laranja, né?
4: A preta e laranja eu tenho, tinha. A hora que eu tava com a jaqueta, alguém me chamou, eu tava pra pegar e ir pro caixa e pagar.
8: Aquela é maravilhosa.
4: E pagar. E aí foi salvo, mas eu vou voltar lá.
8: A gente tem todo querido companheiro nosso, Rodrigo Bueno, a Holanda, além do que joga, é o que é lindo. A Holanda é um dos poucos uniformes do mundo que você pode dizer que, por conta do uniforme, às vezes, ou tanto quanto o futebol, a pessoa vê que torce ou se afeiçoa à Holanda por conta da camisa.
4: Sim, momento vergonha alheia aqui, ó. Cadê a câmera ali, ó? Aqui, ó. Tem esse símbolo aqui. Eu tenho a tatuagem do leão holandês.
8: É verdade, mas é linda mesmo, né, cara?
4: É, eu tenho a tatuagem. O leão
3: é maravilhoso, cara. Mas como é que você começou a torcer pra Holanda?
4: Já vem, pronto.
3: Eu sei, mas você
4: sabe. Não, vou contar muito rápido, porque, pô, as pessoas não querem saber de mim, mas eu jogava futebol de botão. Eu jogava futebol de botão. Eu tinha ali 7 pra 8, pra 9 anos, e eu jogava futebol de botão. Meu pai me ensinou a jogar e eu jogava relativamente bem. E eu ia entrar num campeonato paulista de futebol de botão. E o meu pai falou, você precisa ter um botão, não vai jogar com o São Paulo Futebol Clube, né? Sei lá porque ele falou São Paulo, time aleatório. Ele falou assim, não vai jogar com o São Paulo, porque você vai chegar no campeonato, vai ter um monte de gente com um botão do São Paulo. Escolha um time pra você jogar, que as pessoas sejam diferentes. Eu falei, pô, eu acho bonita a camisa da Holanda. Tinha 7 anos, isso foi em 1800 e... Sou de 1978, né? Foi em 85.
8: A Holanda era vermelha ainda, não era a casa do Orange.
4: E aí eu escolhi, e escolhi o botão, ele foi lá, mandou fazer, eu entrei no campeonato, fui vice-campeão, bom, garotão, assim.
8: Eu não queria ser maldoso, mas eu imaginava que a Holanda ia ser vice-campeão.
4: É verdade, eu nunca tinha pensado nisso, E logo depois...
3: A Holanda foi campeã da Euro em 88.
4: Eu era um simpatizante.
3: Entendi.
4: E se eu não me engano, passou na Band, aquela Euro. Ah, eu não me lembro, 88. Né? Eu tinha 10 anos de idade.
8: 88.
4: É.
8: Pode ser. 88 que ela ganhou da União Soviética.
4: Da União Soviética.
8: Do Van Basten.
4: E o que aconteceu?
3: Ela tinha perdido da União Soviética na fase de grupos.
4: E o que aconteceu? Por que que eu acompanhei? Porque eu queria botar o nome nos meus botões. A gente não tinha internet. A gente não tinha acesso à informação. Sim. Você tinha que assistir. E eu ficava com um caderninho, eu com 10 anos de idade, anotando o nome dos jogadores pra eu poder botar no meu, meu time de botão. O botão tinha reservas, eu fazia aquela coisa toda. E aí, foi campeã, poxa, e aí eu peguei uma simpatia danada. Copa de 90, Holanda não vai, né?
8: Naquela vai,
4: quer dizer,
8: vai
4: mal, né?
3: Foi mal eliminada.
4: Foi um horror.
8: Ela não foi. Era uma das favoritas,
4: ela não foi.
8: Péssima, embora perdeu pra futura campeã.
4: E aí, em 94, o Brasil enfrenta a Holanda. E eu já tinha camisas da Holanda, eu já tinha simpatia, já tava adolescente. E tava assistindo o Brasil e a Holanda, não tava torcendo pra Holanda, tava torcendo pro Brasil, claro. Só que quando a Holanda empata 2-2, eu estava num churrasco, pessoas lá já tinham tomado algumas Coca Zero a mais, etc e tal, uns amigos do meu pai vieram me xingar, falar que o problema era eu. Aquele momento do 2-2, eu falei assim, eu não torço mais pra seleção brasileira, agora eu sou Holanda, vocês mexeram com o meu bril. E dali eu peguei
8: uma paixão
4: pela Holanda. E pelo contrário, né? Não foi numa derrota, não foi numa vitória.
8: Sim.
4: E eu peguei e eu passei a dizer que eu sou torcedor da Holanda. É muito
8: eu,
4: louco.
8: Claro, sou Brasil, sou Itália um pouquinho menos. Eu só torço contra a Itália quando enfrento o Brasil e chorei demais no Sarriá. Alemanha um pouquinho menos. Quando a Itália e a Alemanha, eu torço pela Itália, de um modo geral. Mas torço assim de doer. E a Alemanha nas últimas Copas e a Itália que nem vai, não precisa nem dizer mais o Brasil, enfim. Mas eu tenho felicidade, porque eu tenho origem, eu sou bisneto de italianos e bisneto de alemães. E a minha quarta seleção, se é que dá pra dizer isso, é uma que eu cheguei da escola em 74, correndo, eu tinha 7 anos. Liguei a TV, meu pai tinha acabado de comprar a TV em cores, era o segundo jogo que eu via daquela Copa, o primeiro foi aquele horroroso Brasil Yugoslávia 0-0 em Frankfurt, e quando eu ligo a TV, tinha uns 10 minutos já de jogo, que depois eu já vi esse jogo completo 6 vezes, inclusive para um dos livros que eu escrevi, que era Holanda e Uruguai. Foi 2-0, mas a Holanda teve realmente 17 chances claríssimas de gol. O Uruguai teve uma com o Pedro Rocha. O Forlán devia ter sido preso pelo que ele fez. Aliás, a vida inteira do Pablo Forlán, enfim, mas é um problema. Palmeiras de São Paulo deixa quieto. Mas assim, é o jogo que vira a laranja mecânica, o carrossel holandês. É uma das maiores partidas da história do futebol de supremacia. Então, televisão em cores, aquele borrão laranja e aquele futebol. Eu tive a felicidade de estrear com Holanda 2, Uruguai 0, era pra ser 17-0 e não teve jeito. E jogava pelo Uruguai, um dos meus maiores ídolos, pra mim, o maior jogador estrangeiro que jogou no Brasil, que era o Pedro Rocha. Jogava pelo São Paulo.
3: Tem uma história curiosa da Holanda, já que você falou da Copa de 90. A Holanda caiu num grupo em que só houve empate, à exceção de um jogo, Inglaterra e Egito. O resto todo mundo empatou.
8: Tudo 0-0, Copa Horrorosa.
3: Era Irlanda, Holanda, Inglaterra Egito. E Irlanda e Holanda empataram em absolutamente todos os critérios. Então teve que ir pra moedinha pra ver quem era o terceiro colocado. Deu Holanda. E aí a Holanda teve um confronto precoce contra a Alemanha. A época a Alemanha Ocidental ainda, embora o Muro de Berlim já tivesse sido derrubado. E o técnico, se eu não me engano, Mauro, era o Léo Benhacker.
8: Léo Benhacker.
3: Não era mais o Rinus Michels.
8: Exatamente.
3: Que foi campeão em 88. Esse time de 74 foi treinado, evidentemente, pelo Rinus Michels, mas em 90 já não era o grande Rinus Michels, era
8: Holanda,
3: o Léo Benhacker.
8: A Holanda é espetacular, porque assim, ela surge no futebol mesmo em 74, né? Claro, já tinha surgido nos anos anteriores, que o Feyenoord ganhou a Champions em 70 e o Ajax foi tricampeão. Mas assim, ela não era nada, não era nada, né? E a partir de 74 ela vira o que vira, e com a influência que ela tem sobre o Barcelona, desde o Cruyff, o Neskens, o próprio Rinus Michels, aí passa pelo Rijkaard, aí passa pelo Van Gaal, e passa por tudo, a escola do La Masia tanto é que o Xavi Hernandes, é normal que ele esteja agora dirigindo a Holanda, e a Holanda vira esse espetáculo de futebol, mas com umas coisas absurdas, então ela não vai ir para duas Copas. Quando a Holanda é vice de 74, vice de 78, seu mesmo brilho, mas ela não vai em 82 e não vai em 86, quer dizer, e aí tem umas Copas que a Holanda não vai também. É um negócio muito maluco que rola com a Holanda.
4: E a Holanda é tão maluco, que a última vez que a Holanda perdeu num tempo normal de Copa do Mundo foi pra Portugal.
8: Portugal.
4: Na Copa de 2006.
8: Na Nuremberg em 2006.
4: É um negócio maluco.
3: O técnico era o Van Basten.
8: Contra
3: o
8: Filipão.
3: Contra o Filipão. O Filipão quase bateu no Van Basten.
8: É o jogo com o maior número de cartões da história das Copas.
3: História das Copas. 2006.
4: É. O jogo
8: batalha de Nuremberg.
4: É, o jogo que o Kite perde um monte de gol na cara do gol. E a Holanda perde pra Portugal por 1-0. Depois a Holanda.
3: Jogou de branco esse jogo.
4: Jogou de branco. Eu tava na Alemanha, foi a minha primeira Copa do Mundo, né? Tava na Alemanha em 2006. E depois a Holanda em 2010 perde na final para a Espanha na prorrogação. 2014 é eliminada pela Argentina nos pênaltis. Depois no terceiro lugar mete 3-0 no Brasil, na semifinal. 18 não vai para a Copa do Mundo. 2002 perde para a Argentina de novo nos pênaltis.
8: Isso.
4: E na última Copa do Mundo.
8: Fantástico.
4: E na última Copa do Mundo pede pra Marrocos nos pênaltis.
3: É verdade.
4: Então, assim, a Holanda não ganhou absolutamente nada desde 2006.
3: Mas não perde.
8: Ela mantém-se invicta. É um negócio que, assim, porque é o critério de desempate. Como o Brasil foi invicto em 86. Ele perdeu num jogo fabuloso contra a França, mas nos pênaltis. Quer dizer, é um negócio. A Holanda é trivice, né? E, assim, a gente até brincava. Estávamos juntos lá em 2010. Dizia, pô, vai ser o terceiro campeão do mundo em 2010 vai ser a Alemanha. Porque, afinal, entre Espanha e Holanda, ninguém vai ganhar, né? E agora já ganhou. Aliás, o único país bicampeão do mundo no século é justamente a Espanha, que também. Essa não existia mesmo, cara.
4: É.
8: Com todo o respeito, já desrespeitando, a seleção espanhola era um saco de ver. A seleção da Espanha começa a jogar bola 2010.
4: A Holanda era muito mais respeitada do que a Espanha.
8: Muito mais querida.
4: Muito maluco isso, né?
3: Eu acho que a Espanha, ela tem o primeiro lampejo no vice-campeonato europeu de 84, né?
8: Ela teria até no europeu de 64, mas assim, o nível de Real Madrid e Barcelona nunca dava em nível de seleção.
3: Exato.
8: E era o time de 78 é insuportável. Mesmo de 82 que recebeu na Copa, que era uma base básica do Atlético Bilbao e Real Sociedade, não era lá um
3: grande time. Foram os campeões no início do
8: exatamente, da década. Exatamente, daquela década. A Espanha nunca tinha, assim, grandes equipes. Mesmo no auge do Real Madrid, que você tinha mas, por exemplo, 62 podia ter sido uma grande Copa, mas o Di Stéfano estava machucado, o Puskas também não jogou tão bem. Que você tinha Di Stéfano e Puskas como espanhóis. E o Rento, com um ponto esquerdo espetacular, também não rolou. Então a Espanha realmente nesse século passa a jogar futebol, e um futebol diferente. Técnica, taticamente, a gente vê. É diferente daquela. Eu brincava que a fúria, como se chamava a Espanha, era a fúria da torcida, vendo aquela porcaria de futebol que não ia longe e era muito feio de jogar.
4: É, esse é o Band News na área aquecimento. E a gente não pode se esquecer que daqui a pouco tem Brasil e Índia. Papo tá bom demais aqui, mas daqui a pouco tem.
8: Vamos falar mais da Holanda, da Espanha ou da Índia?
4: É, Brasil, claro. E aqui o Band News na área aquecimento é isso. É isso. É resenha. É papo. É
8: meu laptop que quebrou mesmo. Obrigado, André. Beijo. Vou mandar já de motoqueiro pra você consertar. Parou do nada. Você
4: desligou. Sério?
8: Do nada. Ih,
4: caramba. Por que tem um A no seu laptop? Você pode contar, não?
8: Esse A. Ah, o A é da última transmissão agora na Copa. Eu peguei da FIFA. É da nossa posição da cabine lá. Da outra firma lá.
4: Que legal. Levanta um pouquinho pra câmera aqui. É. Só pra ver. Vai mudar nada. Né? Eu pensei que fosse A. De Anderson Gonçalves, aê! O nosso narrador de hoje.
9: Já pensou?
4: Já pensou? Ele tem um com A, tem um com S, que é quando ele faz jogo com o Silva Júnior, e tem um M, que é quando ele faz com o Marcelo do O, e um Y quando ele faz com o Yuri Queiroga. Exatamente. É assim.
8: Mas as outras letras das outras.
4: Anderson, seja bem-vindo mais uma vez aqui. Como é que se prepara para um Brasil normal? Isso é bom pra caramba. Pras casas, tá anotando aí, tudo bem, Anderson? Bom dia, Índia.
9: Bom dia, Coutinho, bom dia, Bernardo Ramos, Mauro Petti, Maurício Ferreira.
4: Bom dia.
9: Primeira coisa que eu fiz foi passar ali na cabine do Maurício.
4: É.
9: Você já aprendeu alguma coisa aí? Pra tentar pegar alguma coisa, né? Uma dica por osmose. Bom, é um desafio diferente, né, Coutinho? Eu vim estudando, né, as escalações, evidente, né? Só no banco a Índia tem, sei lá, 22 jogadores, né? São 3 goleiros só no banco, é um negócio absurdo. Mas acho que hoje que vale a festa, né? Principalmente pro povo indiano, a gente espera ver o Salt Lake lotado para receber a seleção brasileira e torcendo para que a seleção brasileira consiga um saldo positivo, né, nessa super data FIFA com 2 vitórias, já que já empatou com a Austrália. Hoje é obrigação do Brasil, né? Vencer e vencer bem o time da Índia. A gente espera que a Índia nem jogue tanto, que a gente nem precise tanto falar o nome desses jogadores, que a gente fique só ali no Brasil, que só o Brasil domine o jogo e que faça gols nesse dia de hoje.
4: Boa, Anderson, não vou abusar de você não, que você tem um jogo pela frente e não vai ser fácil fazer bom. Brasil e Índia tem que se concentrar, tem que se preparar aí. O Bernardo, peraí, antes de você sair, só rapidinho.
9: Manda.
4: E a gente tava falando de Holanda, da minha paixão pela Holanda, que nasceu com o futebol de botão, então eu vou pedir para os nossos ouvintes participarem. 11-999-592-100. 11-999-592-100. Qual a sua mania esquisita? Pode ser do futebol, pode ser do esporte. A minha mania foi, sei lá, jogar futebol de botão e ser apaixonado pela seleção da Holanda. Você tem várias manias esquisitas, Bernardo, porque eu sou seu amigo.
3: Então é melhor você
4: tem
3: falar.
4: Tem algumas, tô brincando, Bernardo, eu te adoro, cara, eu te adoro.
8: Eu adoro, quanto mais
4: eu não podia perder.
3: Você faz aniversário no mesmo dia que a minha mãe.
4: Eu sei. Talvez seja essa sua mania esquisita. Você tem duas pessoas que você ama de forma diferente que fazem aniversário no mesmo dia.
3: No 15 de março, acho que é isso.
8: Que nem minha prima, Graziella.
4: Qual que é? Você tem alguma peculiaridade assim? Não, eu sou apaixonado por isso, eu gosto muito disso e...
3: Cara, eu tenho uma tatuagem do Maradona.
4: Isso é legal.
3: Boca Juniors, na versão Boca, campeão metropolitano em 81. Porque foi o primeiro jogo que eu fui na minha vida. Flamengo e Boca Juniors, um amistoso em setembro de 81. Zico contra Maradona.
8: Só isso.
3: E o Zico acabou.
8: Que o melhor time do Flamengo da história.
3: Então, acho que é isso. Acho que é isso.
4: Ah, legal, é esse tipo de história. É. Vai tomar um café lá, Bernardo. Tem uma longa jornada pela frente. É sua, Mauro.
8: É usar a peruca. Não, a pessoa já acostumou. Né? 89. Culpa da minha mãe, da mãe dos meus filhos, da minha mulher hoje. Não, eu tenho tantas assim, mas eu costumo dizer que o ser humano tem direito a 5 coisas inconfessáveis. Né? Caras que você não confessa, como por exemplo, chorar ouvindo Laura Pausini cantando La Solitudine todas as vezes, amar os dois primeiros CDs da Shakira e discutir com quem não gosta. Tem uma outra que envolve um produto de bebida, que eu não vou ser indelicado, mas na verdade eu vou falar pelo seguinte, porque é um apelo que se faz. É uma bebida que as pessoas meio que têm vergonha de dizer que gostam. E quando às vezes eu falo em palestra, em algum lugar, o pessoal leva, eu amo! Fanta uva. Cara, eu falo, Fanta uva é melhor que um Brunello de Montalcino, e o pessoal, é isso mesmo, só que as pessoas têm vergonha de assumir que gostam de Fanta uva. Então, Fanta uva, se quiser patrocinar a gente aqui, pode falar, porque eu defenderei Fanta uva até a morte.
4: Ah, ai, ai, ai. Aliás, quando a gente viajou depois da Copa do Mundo de 2010, fomos pro Kruger, a gente parava em tudo quanto é lugar pro Mauro buscar as bebidas mais inusitadas que a gente pode...
8: O André sabe, queridíssimo Marcelo Duarte, inclusive, me ajudou na Copa de 2006. Eu procuro mesmo a pior bebida do mundo, a segunda pior foi lá, exatamente com você, na África do Sul, quando eu comprei uma soda cáustica de limão.
4: Eu lembro.
8: Era
4: disso.
8: Um negócio inacreditável.
4: Eu lembro.
8: Pastosa
4: disso.
8: Tal. Mas a pior que eu bebi mesmo não era um refrigerante, mas culpa do Marcelo Duarte, que aqui na Band News FM tinha aquele quadro na Copa do Mundo e tal. E aí ele me trouxe o negócio, acho que achei a pior coisa que tem. Peguei, só que eu vou falar o quê? Tomei ali no nosso estúdio. Né? Que isso, cara? Suco de chucrute, parabéns. Era um suco de repolho em Munique. Cara, era suco de chucrute. Assim, eu não sei o que é pior que aquilo. Acho que é detergente.
4: Minha mania esquisita é torcer pelo São Paulo. Mandou aqui o ouvinte.
8: Deixa eu ver.
4: Orlando Silva Júnior mandou. É, mas a verdade é que eu continuo a furar a lata de leite moça e deixar na geladeira pra ir tomando também.
8: O leite moça é esse fantástico.
4: Também mandou aqui. É, outro ouvinte brincou, pô, toda essa resenha começou colando porque o Coutinho não comprou uma camisa na loja do Mauro.
8: Exatamente. Compre lá, gente.
4: O Marcos Souza disse, minha mania esquisita e de Rondonópolis, é continuar acompanhando vocês e ficar impressionado com o show de conhecimento que vocês têm do futebol. Muito obrigado pela mensagem. A nossa ouvinte pergunta, como assisto vocês? Estou só no rádio. 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O Maurício Ferreira, o Anderson Gonçalves são modelos também, fora das transmissões da Band News FM. Maurício Ferreira, além de fazer muito sucesso, que tipo de mania você tem?
6: Boa pergunta, eu tava pensando, não consegui lembrar nenhum.
4: Não, então Anderson, assim, passa pro Anderson, vai lá.
10: Eu tenho uma, eu não sei se é mania, mas eu sou muito metódico, né? Então, na hora de lavar a louça, eu tenho sempre uma ordem. É sempre uma ordem específica na hora de lavar a louça.
8: A minha é uma desordem, quando eu lavo, porque com o TDAH você começa a lavar e eu vou ouvir música e tal. Qual é a ordem, Anderson?
10: A ordem? Bom, primeiro são copos de vidro, depois talheres. Tá. Depois pratos.
8: Vem
10: que
8: agora, peraí, não é assim. Talheres, mas é primeiro a faca, o garfo.
10: Primeiro faca, depois o garfo, por último colher.
8: Claro, quem nunca, né, André?
4: Tem certeza que a gente vai fazer Brasil e Índia? Tá bem mais legal essa história.
6: Pô, é claro, pô. Alô, Maurici Ramalho, né? O Maurici disse no programa quinta-feira que gosta de lavar louças justamente pra esquecer um pouco do futebol. Fica a dica aí, Maurici.
8: Aliás, o Maurici ultimamente só lava louça, né?
10: E aí depois pratos e depois vão as coisas maiores, né? Potes, grandes, enfim.
4: Caramba, Anderson, você me surpreendeu muito. Sabe aquelas histórias de quiz? Anderson Gonçalves, entrevistado do dia. E qual a mania esquisita que ele tem? Aí você coloca 6 alternativas. Você jamais ia falar, assim, não. Jamais
8: ia. Ninguém lavar a louça, que aliás é ótimo. Beleza, sim. Mas, velho, mas tem a ordem pra lavar a louça?
4: Não.
10: Eu sou metódico.
4: Mal, lembrou de alguma coisa aí? Não.
6: Eu sou meio metódico também, mas assim, não a ponto de ter uma ordem na hora de lavar a louça, né?
4: Tá bom.
8: Só uma coisa, né? Eu conheço o teu privilégio, Anderson, é um deles, né? De ter trabalhado com 90 narradores. E não tem pessoal mais estranho no mundo do que narrador. Meu último livro vai ser Narradores, vou publicar e vou embora, porque eu ainda mantenho relação muito boa com os 90 com que eu trabalhei, inclusive com o Silvio Luiz, que às vezes me manda mesmo. Recentemente me mandou, uns 3 meses atrás, mandou uma mensagem pelo WhatsApp. Aí eu li, como é o Silvio Luiz? Falei, putz, será que é? Mas era o filho dele. Um beijo pro Alê, trabalha comigo lá no SBT. Mas enfim, eu tenho uma relação muito boa com todos eles, né? E, mas é barato que todos, um pouco mais ou um pouco menos, é uma coisa de narrador, assim, de ser um cara brilhante, ser completamente maluco, é o toque. Todos, e um pouco mais, um pouco menos, tem toque, inclusive, de narração, né? Tem que ser de um determinado modelo, tal, mas assim, é uma característica em comum de narrador. É esse tipo de coisa, esse tipo de método.
10: Tudo doido, Mauro Beto.
8: Completamente, Anderson. Vocês são absurdos. Tenho medo de narrador.
4: Vamos lá, 10h45, já preciso passar a bola pro Anderson, porque daqui a pouquinho tem bola rolando, tem Brasil e Índia aqui na Band News FM. 11999-592-100, tem ouvinte no ar.
11: Salve, salve, Band News. Eu tô ouvindo aqui a resenha de vocês aí com relação a tudo que está sendo falado. E agora falou aí da questão de lavar a louça aí. Cara, eu faço exatamente igual. Eu prefiro começar pelos copos, depois os talheres, depois os pratos e depois as panelas. Até porque fica mais fácil a organização, a forma de você colocar e encaixar as outras peças, né? Da cozinha. É isso aí. É Clóvis, taxista aqui de São Paulo, capital.
4: Valeu Clóvis, agora muita gente participando, agradecer demais aqui o carinho da audiência, muito obrigado pelas mensagens que chegam. Anderson, total apoio, usa a mesma ordem, é a Silvia.
8: Você abriu o portão do Juqueri, cara, respeito, já se respeitando.
4: Rubens da Pompeia manda mensagem pra gente também, a Mônica, querida Mônica, todos os dias mandando mensagem pra cá. E agora a resenha aqui é lavar louça. Eu lavo na mesma aí, ordem.
10: Não tô sozinho nessa.
4: Adoro pão com sardinha, manda aqui o nosso ouvinte.
10: Bom, pô, pão com sardinha.
4: Sinceramente.
10: O que eu perdi, hein?
4: É melhor não saber. Nada. É melhor. Mania de tomar mate e ver futebol. É a Márcia quem manda mensagem pra cá. 11999-592-100. Obrigado pela mensagem. Nossa, não parou aqui o WhatsApp. A gente criou um monstro. Mas são 10h47. Eu vou passar a bola pro Anderson Gonçalves. Eu juro que vai ter Brasil e Índia aqui na Band News FM. Mas a gente vai fazer uma transmissão com liberdade total, poética, pra gente parar e de vez em quando dar umas devagadas. Combinado, Anderson? E tem depois do jogo, tem intervalo, e vai ter muito tempo pra gente resenhar, pra gente falar bobagem também aqui na Band News FM. 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
1: Opa, e aí, você tá legal? São 10 horas mais 49 minutos, horário de Brasília, sabadão em São Paulo, 10h49, 3 de outubro. Amistoso da seleção brasileira, Brasil e Índia, no estádio Salt Lake. Capacidade para 85 mil espectadores em Calcutá, na Índia. E claro que hoje é um dia histórico para o futebol indiano, recebendo a maior seleção do planeta, a única pentacampeã. O Brasil estará em campo daqui a pouquinho, às 11 horas da manhã. A bola rola, rápido intervalo, já a gente volta com as escalações, com opiniões e tudo mais que envolve esse jogaço de bola. Brasil e Índia daqui a pouquinho no estádio Salt Lake em Calcutá, na Índia. 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
2: 10 horas mais 52 minutos, horário de Brasília. Voltamos em definitivo. E já já a bola rola para Brasil e Índia, amistoso da seleção brasileira no estádio Salt Lake, na cidade de Calcutá, na Índia, que hoje está em festa por receber a seleção brasileira. Vamos começar trazendo as primeiras informações de Brasil, de Índia e a modificada, a experimentada seleção brasileira para este jogo de hoje. Bom dia, seja bem-vindo, Maurício Ferreira.
3: Salve, salve, Anderson Gonçalves. Abraço a você mais uma vez. Um abraço aos ouvintes ligados na Band News FM. O estádio em Calcutá, na Índia, com capacidade para 85 mil torcedores e que vai receber o primeiro duelo da história do futebol masculino entre Brasil e Índia. Na modificada seleção brasileira, com 8 alterações em relação ao último jogo e com 3 principais novidades: Pedro Morisco no gol, Arthur Dias, o zagueiro do Atlético Paranaense, ao lado do Marquinhos, e lá na frente, com Pedro entre os titulares, na vaga do lesionado Rafinha.
2: É, e a gente tá de olho em absolutamente tudo na seleção brasileira, nesse novo ciclo que está iniciando. Em 2030 tem Copa do Mundo, mas até lá tem muita água para rolar por baixo dessa ponte. Do outro lado, a seleção indiana, que vive um dia histórico, Maurício Ferreira, pela primeira vez recebendo a seleção brasileira. E claro, os indianos apaixonados pela seleção do Brasil, hoje tendo a oportunidade de acompanhar de perto, mas também não querem passar vergonha, hein, Maurício?
3: E já fizeram muita festa, né, Anderson Gonçalves, nos últimos dias, na chegada da seleção brasileira no aeroporto, também no hotel onde a delegação está concentrada. Expectativa é de que o público vá melhorando aí com o passar do tempo, né? Já com bola rolando, talvez, as arquibancadas sendo preenchidas. Depois do empate em 1-1 com o Panamá, enfrentando hoje a seleção brasileira, e na terça-feira ainda tem o Uruguai pela frente para fechar a Super Data FIFA.
2: Hoje a seleção brasileira fechando os 3 jogos amistosos da Super Data FIFA. Seleção brasileira já subindo para o gramado. Hoje joga de camisa amarela, de calção branco, de meião também branco. E do outro lado, a seleção indiana toda de azul para este jogo histórico para todo o povo da Índia. 4,5 milhões de habitantes na cidade de Calcutá, na Índia, que hoje está atenta, de olhos abertos, para esse amistoso entre Brasil e Índia, que já estão em campo. Daqui 5 minutinhos a bola rola no estádio Salt Lake. Os times vão se perfilando no centro de campo. O estádio vai tomando forma. O público vai chegando. E já já a bola rola para Brasil e Índia. Vamos então escalar as duas seleções, começando com a pentacampeã mundial, a maior seleção de todo o planeta. E a escalação do Brasil, Maurício Ferreira.
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3: A seleção brasileira é escalada com Pedro Morisco, camisa número 23, no gol. 13, Mateuzinho; 4, Marquinhos é o capitão; 15, Arthur Dias; 6, Douglas Santos; 5, para Danilo; 21, Andrei Santos; 25, Gabriel Bontempo. No ataque, Estevão tem a número 11, Vinícius Júnior a número 7, Pedro é o centroavante com a 19 no time do técnico italiano Carlo Ancelotti.
2: Mais uma vez realizando testes, o técnico da seleção brasileira modificando demais a amarelinha para este duelo diante da Índia, que também está definida, também está escalada. Vamos então à escalação da seleção da Índia, Maurício Ferreira.
3: Escalada a seleção indiana com o capitão e goleiro camisa número 1, Singh Sandhu. Abhishek Singh tem a número 2, 4 para Anwar Ali, 5 Varghese, 6 Mishra, 7 é o Tapa, 8 Apuia, 22 Kurunian, 18, Samad; 10 para Ryan Williams; 9, Manvir Singh. Esse é o time comandado pelo técnico Khalid Jamil, de 49 anos.
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0: matando a seleção brasileira, vende um empate diante do Panamá. Claro que hoje o buraco é muito mais embaixo, mas a seleção indiana tá muito motivada para enfrentar a seleção brasileira, que conta sim com torcida brasileira no Salt Lake, em Calcutá, na Índia. 85 mil espectadores, a capacidade do estádio na cidade de Calcutá. Vamos ficar de olho também na arbitragem. Quem é que apita o jogo? Maurício Ferreira.
1: Diretamente do Uzbequistão, arbitragem de Ilgiz Tantashev, tem como assistentes o Andrei Tsapenko e o Timur Gainulin.
0: Seleção brasileira escalada, seleção indiana também escalada, arbitragem já no jeito. A opinião no microfone Band News FM hoje é dupla, com Bernardo Ramos, com Mauro Betting. Bernardo Ramos, excelente dia, seja muito bem-vindo. Brasil e Índia, o último dos três amistosos do Brasil na Super Data FIFA, Berna.
2: Fala, Anderson, um grande abraço a você, a quem nos acompanha na Band News FM. Trata-se de uma formação tática semelhante àquela utilizada no último jogo contra a Austrália, né? Na terça-feira passada. Dois cabeças de área, né? Hoje o André Santos entrando no lugar do Bruno Guimarães. O André é um jogador que também atua na Premier League, só que no Manchester United, depois de uma passagem boa pelo Chelsea. Né? E mais à frente o Gabriel Bontempo, que no Santos joga como meia pelo lado direito, não é o meia necessariamente de ligação, e mostrou isso no jogo em que foi titular diante também dos australianos, né? Então o que que ele faz? Naturalmente vai reforçar aquele lado que tem Mateuzinho e Estevão, que são dois jogadores muito agressivos, né? O lateral corintiano apoia bastante, então a expectativa é de uma seleção brasileira muito forte pelo setor direito ofensivo.
0: Mauro Betting, diante de tantas polêmicas no gol, depois de 50 anos, o Coritiba volta a ter o goleiro titular da seleção brasileira. É o último teste na Super Data FIFA. Bom dia, seja bem-vindo, Mauro.
3: Sempre um privilégio estar com você. Desde o grande Jairão, não tinha esse goleiro do Coritiba. Teve Rafael Cabral, teve outros bons goleiros, podiam ter chegado lá, mas não deu. E que tem agora o Maurício, que é muito bom goleiro, o Arthur também do Furacão também é legal. Gosto desse meio campo, gosto dessa ideia de 4-3-3 e adoro ver o Pedro de volta ao comando da seleção brasileira. Dia de goleada, quanto vai ser, não sei, mas vai dar Brasil, óbvio.
0: Já já a bola rola, protocolo atrasou um pouquinho, é verdade, mas daqui a pouco a bola rola para Brasil e Índia. Anderson. Seleção da... Pois não, diga lá, Maurício.
1: Tem um detalhe, né? Você citou essa volta de um goleiro do Coxa, titularidade da seleção brasileira depois de 50 anos, né? A última vez com o Jairo lá em 76, vitória por 2-1 do Brasil sobre o Uruguai no Maracanã. E pela primeira vez na seleção principal, uma dupla atletiva entre os titulares, o Morisco no gol e o Arthur Dias ao lado do Marquinhos na zaga.
0: É, e a gente tá de olho em absolutamente tudo nessa nova fase da seleção brasileira. Marquinhos, capitão do Brasil, já está ali pra tirar aquele cara coroa, jogar a moeda pro alto, pra saber quem é que joga pra qual lado, quem sai com a bola. Brasil e Índia, amistoso da seleção brasileira. Depois de enfrentar a Austrália em duas oportunidades com uma vitória e um empate, a seleção do Brasil volta a campo pra enfrentar mais uma seleção. Hoje, a Índia enfrenta a seleção com maior posição na sua história. Então a Índia hoje vai ter um desafio gigante. O Brasil hoje diante da Índia. E em novembro tem mais. Em novembro tem mais amistoso da seleção. Mais uma vez contra as seleções asiáticas. Brasil e Índia. O Brasil já está preparado. Brasil hoje de calção branco, meião também branco, camisa amarela. É uma disposição diferente do uniforme da seleção brasileira, que hoje conta com Pedro no comando de ataque, com Vini Júnior, Estevão e com toda a polêmica diante de Rafinha, que hoje não joga diante da Índia. Está de volta ao Barcelona. O pessoal do Barcelona falou que ele está à disposição. Na seleção brasileira, acusaram uma lesão no jogador da seleção. Brasil e Índia, a bola já está pronta para rolar. 11 horas e 1 minuto. A seleção indiana joga de azul. A seleção brasileira de camisa amarela, calção branco e meião também branco. Vai dar o pontapé inicial. Ligeiramente atrasado o início de jogo. Técnico Khalid Jamil, certamente com seu maior desafio na carreira. Enquanto Carlo Ancelotti, pressionado. A seleção brasileira hoje jogando diante da Índia, que é quem dá o pontapé inicial. Ryan Williams já está ali pronto para dar o pontapé inicial. Me parece tudo certo, tudo pronto. O estádio vai tomando forma. O público vai chegando também no Salt Lake Stadium, em Calcutá, na Índia. Seleção brasileira já pronta, disposta taticamente em campo. E a bola vai rolar na cidade de Calcutá, na Índia. Um momento muito esperado por todo o povo indiano receber a seleção brasileira. Certamente um dos momentos históricos para a seleção indiana. E o Brasil como favorito, tendo que fazer a parte dele. E fazer bem a parte dele. Afinal de contas, a Índia é uma das seleções que a seleção brasileira enfrentou. Uma das piores colocadas no ranking da FIFA. Vai dar o pontapé inicial por ali a seleção indiana. O Brasil pronto, só esperando ali a autorização do árbitro Uzbek, o Ilgiz Tantashev. Tá esperando alguma coisa aqui do lado de fora, muita festa também da torcida indiana recebendo hoje a seleção brasileira. Agora sim, contagem regressiva para o início de partida. Tudo certo, tudo pronto. Vai autorizar o árbitro Uzbek. Autoriza o árbitro. A bola rola, é seleção brasileira na Band News FM. Brasil e Índia, a partir de agora no sonsaço da Band News, vem o Brasil, pelo lado esquerdo com Vini Júnior, e encarou a marcação, cruzamento rasteiro no meio da área, afasta a defesa da Índia, a bola sai em linha de fundo, é o primeiro escanteio para o Brasil, Maurício.
1: Já na descida em velocidade do Vinícius Júnior, pelo lado esquerdo, faz o cruzamento rasteiro, aparece no meio da grande área por ali, o tapa, coloca pela linha de fundo, escanteio Brasil, lado esquerdo.
0: É o primeiro escanteio para a seleção brasileira, é o primeiro escanteio do jogo, vem o Brasil pro levantamento. Lá pra dentro da área, lado esquerdo do campo de ataque, a seleção brasileira vai erguer lá dentro, Estevão, levantamento, primeira trave, sube, a defesa afasta, ela volta de novo, reboteada da seleção brasileira. Estevão faz o domínio, ele escapa, volta de novo, sobra com Ryan Williams, ele solta a jogada pra dentro, o Brasil pressiona, recupera a posse de bola, linha de fundo, tenta o cruzamento, Andrei sobrou na cara do gol, bateu Estevão, pra fora! Sobrou na canhota do camisa 11 do Brasil, ele emendou de primeiro e mandou pra fora, Maurício!
1: O passe do Pedro agora, que recebe essa bola do Andrei Santos e de letra coloca pro Estevão soltar essa paulada de perna esquerda, quase sai o primeiro da seleção brasileira.
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0: Tiro de meta para a seleção brasileira depois da proteção de Mateuzinho. A bola lentamente foi saindo pela linha de fundo. Curulian estava ali na jogada junto com o lateral corintiano. Vai sair para o jogo mais uma vez por ali o Pedro Morisco. Na sua primeira participação no jogo, o goleiro do Coxa. Sai jogando no campo defensivo, trabalhando bola pelo lado direito. Faz o domínio Marquinhos. Ele volta a jogada pela quarta zaga com Arthur Dias. Faz o domínio por aqui o zagueiro do Furacão. Descola o passe, deixa pelo lado esquerdo agora com Douglas Santos. Ele volta a jogada, deixa de novo na quarta zaga intermediária. Faz o domínio pelo sistema defensivo, sai jogando de novo Arthur Dias, agora com o capitão Marquinhos, ele pisa na bola, fica de frente para a marcação, solta a jogada, deixa de novo pelo setor esquerdo, avança junto à linha de meio campo, já descola o passe aqui pela ponta esquerda, Vini Júnior faz o domínio, encara a marcação do primeiro contra dois, ele solta a jogada na linha de fundo, a chegada é boa, Danilo Santos fez o passe, bola rasteira, chega bem a defesa indiana, faz o corte, ela sobra aqui pelo lado direito, Singh faz o domínio, vai tentar o lançamento de bola mais à frente, bola comprida demais, a bola acabou passando, vai sobrar de graça agora com Marquinhos, Marquinhos faz o domínio pelo sistema defensivo. Vem de novo por aqui o capitão da seleção brasileira, pressionado por aquele, puxa para o lado direito, solta a jogada, deixa de novo na ponta com Mateuzinho. Mateuzinho volta na contramão, recomeça a jogada, bico da área, faz o domínio de novo Marquinhos, atravessa a jogada, passe rasteiro, chega Arthur Dias tenta o passe mais à frente, agora com Douglas Santos volta a jogada, deixa de novo na entrada da área, gira o jogo, coloca na zaga central agora com Marquinhos, domina o capitão da seleção brasileira, intermediária de descola o passe mais à frente, costa no círculo central, bola volta de novo pelo setor direito, Gabriel bom tempo, descola o passe mais à frente, a bola esticada na ponta, Mateuzinho no apoio, dominou, soltou a jogada por dentro com Estevão tenta o giro, volta na contramão, recomeça na perna canhota, agora no setor defensivo de novo com Marquinhos tapa de primeira aqui pelo lado esquerdo, faz o domínio de novo Arthur Dias tenta a ligação de bola mais à frente, chega no carrinho deslizando, mas ela sobra com Vini Júnior faz o domínio, tenta puxar de fora pra dentro, perna direita, ele escapa da marcação do primeiro, faz o passe à frente, antecipa a defesa, faz o corte, volta ainda no pé de ganha, sobrou de novo com tapa de escola, o passe lá pelo lado esquerdo, chega, antecipa, Marquinhos vai ficar de novo com a bola, seleção do Brasil sai jogando de novo pro dentro, sai trabalhando agora ali pelo setor defensivo, Andrei volta a jogada com Marquinhos agora sem pressão, faz o domínio pelo lado direito, vai tentando carregar, descola o passe, deixa de novo de lado Mateuzinho, faz o domínio ainda no campo de defesa, volta a jogada mais uma vez no setor defensivo, a seleção da Índia não sai, não pressiona, então ela chega de novo aqui pelo lado esquerdo com Arthur Dias, daí à frente com Douglas Santos faz o domínio, traz de fora pra dentro, solta a jogada, deixa de novo no corredor central, tentativa de ligação à frente, vai saindo por aqui o Singh Santos. chegando e ela sai pela linha de fundo. 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
0: Vai sair para o jogo por ali, o goleiro Sindu não tem muita pressa para levantar essa bola para o campo de ataque. Vamos chegando a 5 minutos dessa primeira etapa. Sindu lança lá para o campo de ataque, a bola forte demais, consegue evitar a saída, fica com ela a seleção indiana. Lançamento de bola mais à frente no costado da defesa, lado esquerdo, chega na linha de fundo, cruzamento na boca do gol, afasta dali a defesa da seleção do Brasil. Chegava pelo lado esquerdo o Curunian, tentava o cruzamento, fechou bem lá dentro da grande área. A defesa brasileira manda essa bola para longe. É com cobrança de arremesso lateral pelo lado esquerdo, vai chegando por ali o Mishra, vai tentar o levantamento, é pertinho da área, mas não sei se vai jogar lá dentro a seleção indiana. Vai tomando distância por ali o Mishra. Você ouviu o toque de 5 minutos. Vem cobrança de arremesso lateral lá pelo lado esquerdo, a defesa do Brasil se fecha. Já autorizado, levantamento que vem para dentro da área, linha de fundo, tentou o toque de cabeça, a bola saiu e é escanteio, primeiro para a Índia, Maurício.
1: É, bateu por último no Andrei Santos, o volante da seleção brasileira que tava nas costas ali do camisa número 9 na marcação, bate na cabeça do Andrei e vai pela linha de fundo, escanteio para a Índia, ponta esquerda.
0: 5 minutos e meio, vamos chegando desta primeira etapa, vem levantamento de bola para dentro da área, tapa lá pela ponta esquerda, vai apontando ali para frente, vai sair jogando curto, ele sai jogando na entrada da área, recebeu de volta, tapa, levantou para dentro da área, bola desviada, é mais um escanteio, Maurício.
1: E bate por último no Mateuzinho, Carlo Ancelotti, que hoje vai chegando a 20 jogos à frente da seleção brasileira, viu, Anderson? E tem o desafio de melhorar o Brasil defensivamente. Nos 19 anteriores, 18 gols sofridos, quase média de um por jogo.
0: Vem tapa, levantamento, primeira trave, subiu o Mateuzinho, afasta de cabeça, voltou na sobre meia, de primeira, ela passa, a direita vai a linha de fundo. Chegou emendando de primeira, o jogador indiano passou pelo lado direito, o Pedro Morisco só acompanhou o Maurício.
1: É, a bola viva ali na intermediária, não pensou outra coisa, o Apuia, camisa número 8, se não já emendar por ali a finalização, que passa à direita do gol do Pedro Morisco, a primeira chance da Índia no jogo.
0: E o Brasil está jogando de novo aqui no setor defensivo. Danilo Santos volta a jogar até o capitão Marquinhos. Marquinhos faz o domínio, carrega aqui pelo setor direito, descola o passe mais à frente, além da linha de meio campo com o Mateuzinho. Ele volta, retorna aqui no setor defensivo com Marquinhos, agora com mais espaço. Faz a ligação direta para Vini Júnior, dominou, invadiu a área. Vini, perna esquerda, bateu para fora! Pressionado pela marcação, Vini Júnior tentava a finalização de canhota, mas ela subiu demais, Maurício.
1: É, e o Abhishek Singh, o camisa número 2, também deu uma dificultada na vida do Vinícius Júnior, fechou bem a porta por ali. Na recomposição, o Vinícius faz um belo domínio, já ajeita para a perna esquerda, entrando na grande área, e aí vem a finalização de canhota, que ganha altura e sai pela linha de fundo.
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0: É bola no setor defensivo da seleção brasileira. Sai jogando o Arthur Dias. Aqui pela quarta zaga, lado esquerdo, ele descola o passe mais à frente. Douglas Santos no corredor para Vini Júnior. Avança, engata a quinta marcha. Lateral da área, encara a marcação, invadiu, puxou para a perna direita, bateu! Espalma Singh Sandu, é escanteio para o Brasil, Maurício.
1: E o coitado do Abhishek Singh vai sofrer ali pelo lado direito da seleção indiana, porque o Vinícius Júnior vai para cima dele em todas as jogadas. Anderson, dessa vez escapou em velocidade, ajeitou para dentro, pro meio, batida de perna direita e a defesa do Singh Sandu, é escanteio para o Brasil.
0: Escanteio para a seleção brasileira, lado esquerdo, vem levantamento, subiu Marquinhos sozinho, não consegue o toque. A bola saiu pela linha de fundo, ainda tentou evitar a saída, mas a bola acabou ultrapassando a linha e o Marquinhos estava sozinho, Maurício.
1: É, e se o movimento do camisa 4 da seleção brasileira e também capitão fosse um pouco melhor, teria colocado o Brasil já em vantagem, porque pelo alto sobe sozinho, tranquilo para a finalização, a cabeçada meio de esgueio e sai à esquerda do gol da seleção indiana, tiro de meta já batido.
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0: São quase 9 minutos do primeiro tempo, 0-0. Comecinho de jogo em Calcutá, na Índia. Brasil e Índia, amistoso da seleção brasileira. Douglas Santos volta a jogada no setor defensivo com Arthur Dias. Arthur Dias faz o domínio, carrega junto à linha de meio campo, de escola o passe, recebe de volta de primeira. Vem Danilo Santos, recebe bola de novo aqui na intermediária defensiva. Volta a jogada até Arthur Dias. Arthur Dias faz o domínio na perna canhota, tenta a ligação direta no costado da defesa. É para Vini Júnior. Aposta a corrida, ganhou, tá na área. Vini Júnior, linha de fundo, pé direito, soltou pro meio, sobrou, mas em posição de impedimento, Maurício.
1: E já não valeria nada, fez mais uma boa jogada o Vini ali pela esquerda, e no jogo de corpo, né, venceu essa disputa com o Varghese, mas quando lançado já estava à frente o camisa 7 da seleção.
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0: Sai jogando a seleção indiana. Goleiro Singh Sandhu faz o levantamento de bola lá para o campo de ataque. Sobe Douglas Santos. A bola desviou por último nele, por isso que ele corre para evitar a saída pela linha de fundo. Descola o passe no corredor a Danilo Santos. Toca a jogada por dentro. Faz o domínio Andrei. Andrei na entrada na área, descola o passe lá pelo lado direito. Vem Marquinhos. Tenta tirar a seleção brasileira aqui do campo de defesa. Descola o passe na risca de meio campo. Bola enfiada mais à frente. Aposta a corrida. Vai tentar chegar na linha de fundo. Ela correu demais. E saiu a posição de impedimento. Já estava marcada. E atenção, galera ligada no futebol da Band News FM. Você ouviu o toque, vamos girar tempo e placar de jogo em Calcutá. São 10 minutos e meio passados. É o primeiro tempo amistoso da seleção brasileira. E por enquanto, no estádio Salt Lake, 0 para o Brasil, 0 para a Índia. André Coutinho.
5: Tem bola rolando pela Série B do Campeonato Brasileiro. Em Florianópolis, Avaí e Ceará empatam pelo placar de 0-0. 13 minutos de primeiro tempo.
0: Tá jogando o Singh aqui pelo lado direito. Ele volta a jogada com tapa e tapa lá atrás com o goleiro Singh Sandhu. Bernardo Ramos, 10 minutos, agora 11, primeiro tempo e esse começo de jogo.
2: É, o Brasil domina as ações, embora a Índia tenha finalizado uma vez aos 6 minutos, né, num chute que foi para fora. E me surpreende o fato de o Brasil preferir jogar pelo lado esquerdo ofensivo com o Vini. Imaginava o Estevão até um bom tempo participando, o Mateuzinho mais, mas o Brasil joga muito pelo lado esquerdo ofensivo, né? O Vinícius Júnior faz uma boa partida até aqui, já finalizou duas vezes.
0: Vini Júnior recebe bola junto à linha lateral, tem que recomeçar lá no campo defensivo. Vem de novo com Arthur Dias, daí no lado direito agora com Marquinhos. Marquinhos faz o domínio na zaga central, pede calma, descola o passe e deixa mais à frente de primeiro toque de Estevão. A bola chega de novo no corredor central. Danilo Santos tentava enfiada de bola, mas ela acaba saindo pela linha de fundo. Bola muito forte, é só tiro de meta para a seleção indiana. 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
0: Sai jogando de novo a seleção indiana, toca agora pela intermediária. Seleção brasileira tenta pressionar. Lançamento de bola mais à frente, Ryan Williams tenta o toque, a inversão, bola esticada lá pelo lado esquerdo. A seleção brasileira volta, vem de novo o Curunian, encarou a marcação, invadiu, tentou levar para a linha de fundo, caiu, desarme limpo na bola. Seleção brasileira sai de novo pro jogo. Lá pela ponta esquerda, vem de novo pro campo de ataque, tentando sair ali do campo defensivo a seleção brasileira. Ficou caído por ali o Manvi Singh, mas não houve absolutamente nada. Essa é a seleção no Brasil. Vini Júnior, ele volta a jogada, deixa de novo no setor defensivo agora com Douglas Santos. Recomeçando na quarta zaga com Arthur Dias. Arthur Dias faz o domínio rente à linha de meio campo. Ele vai carregando na perna esquerda, já rompe a linha, descola o passe, bola mais à frente. Danilo Santos pisa na bola, consegue o giro, abre a jogada, deixa no corredor central. Pedro participa do jogo, volta a jogada de novo com Danilo. Danilo pelo lado direito faz o domínio. Gabriel, bom tempo. Acelera, descola o passe de novo na ponta. Estevão faz o domínio, tenta voltar de novo na contramão. 13 minutos passados, a seleção de se fecha, o Brasil tenta achar o espaço. Mateuzinho toca a jogada mais à frente, descola o passe por dentro, Estevão faz a devolução, a tentativa era com Gabriel Bontempo, afasta a defesa da Índia, sobra de novo pelo lado esquerdo, tenta o passe, bola mais esticada mais à frente, chega a defesa do Brasil, faz o corte, voltou de novo, tenta o giro para cima da marcação, Pedro recomeça, volta a jogada, agora na linha defensiva, de novo com Arthur Dias, ele descola o passe mais à frente, Danilo toca nela de primeira, voltou de novo com Arthur, descola o passe lá pelo lado direito, Marquinhos, aí o Brasil vai empurrando a Índia para dentro da sua área, faz o domínio Mateuzinho, Mateuzinho soltou na linha de fundo, Gabriel Bom Tempo. Bom Tempo domina, encara a marcação, fica de frente, puxa de novo na contramão, ainda Bom Tempo, volta a jogada, deixa curta de novo com Andrei, Andrei a Mateuzinho, Mateuzinho a Bom Tempo. Bom Tempo domina, tá de costas pra marcação, volta a jogada de novo com Mateuzinho, que vai tendo que voltar na contramão e recomeça a jogada. Brasil toca a bola, vem de novo com Arthur Dias. Arthur Dias faz o domínio já no campo de ataque, de escola, o passe mais à frente é pra Vini, enfiada de bola pra Danilo, aparece no meio do caminho, a defesa, ela sai pela linha de fundo e é só tiro de meta. Mauro Betti, em 14 minutos, primeiro tempo, 0-0, comecinho de jogo.
3: O Anderson, que falou agora o Bernardo, né? O Brasil tenta mais com o Vini pela esquerda. O Vini, quando o Brasil tem a bola, os dois laterais se projetam, fica aquele 3-2-5 ou 2-3-5 para organizar o jogo, que é o quê? E ainda não é tão ruim, não. Isso significa dizer que seja uma maravilha. E o Brasil, mais ou menos, é aquela coisa. Até agora, um jogo de sábado pela manhã mesmo.
0: Vamos chegando a 15 minutos, é o primeiro tempo, ligação direta, saiu na frente, chegou na área, mano, Vicente, chega bem a defesa do Brasil, consegue evitar a saída pela linha de fundo, Marquinhos na hora exata, Maurício.
1: Em dois momentos, né, Anderson? Primeiro no bote que ele deu pra cima do Manvir, tirando qualquer possibilidade de finalização do camisa número 9, e depois também no carrinho, evitando que a bola saísse pela linha de fundo. É só lateral pra seleção da Índia.
0: Vai chegando pelo lado direito mais uma vez o Singh pra repor a bola em jogo. É lateral para a seleção indiana, a seleção brasileira se fecha. Vem levantamento, Varghese levantou para dentro da área, antecipa a defesa. Faz o corte, ela vai saindo, bate na bandeira de escanteio e está em jogo. O Brasil se livra, sai jogando de novo pelo lado esquerdo. Vini Júnior toque de primeira, mas o passe errado. Vai brigar ainda pela sobra por ali o Pedro. Ela sobra mais uma vez com a seleção da Índia. Pedro não desiste, vai até o fim e o apoia, volta a jogada lá no setor de defesa. Singh Sandhu faz o domínio, goleiro indiano. Já tenta a ligação direta, bola lá pelo lado esquerdo, desvio de cabeça, ela vai sobrar com Marquinhos, Marquinhos faz o domínio mais uma vez na intermediária, recomeça, volta a jogada, deixa de novo agora no setor defensivo e o Marquinhos recomeçando a jogada com Pedro Morisco, participa com os pés o goleiro da seleção brasileira, já descola o passe agora no bico da área, vem de novo Marquinhos acelerando a transição, inverte a jogada para Arthur Dias descola o passe, deixa de novo na intermediária, toque de primeira, volta mais uma vez com camisa 15, Arthur já inverte a jogada, coloca na zaga central, deixou de novo para Marquinhos, Marquinhos empurra a jogada mais à frente, a Mateuzinho, Mateuzinho faz o domínio, pé esquerdo, ele solta a jogada, junta a linha de meio campo, Gabriel Bom Tempo toca de primeira de novo com Marquinhos, Marquinhos pelo lado esquerdo, Arthur Dias faz o domínio, tenta o passe além da linha de meio campo, faz o domínio, Douglas Santos volta, recomeça, deixa de novo, agora com camisa 15, Arthur Dias que inverte a jogada, capitão Marquinhos é quem faz o domínio, junta a risca de meio campo, ele descola o passe, Pedro toca de primeira, vem lançamento à frente, fez o domínio, tentou ajeitar a jogada com o Vini Júnior, ainda briga pela sobra, seleção do Brasil, Vini Júnior ganhou, fica com ela, mas já subia a bandeira. A posição de impedimento marcada, Maurício.
1: E já é o segundo impedimento do camisa 7 da seleção brasileira, né? Quando ele vai pro choque, pro contato ali pra roubar a bola do jogador indiano, tava à frente mais uma vez o Vinícius Júnior no meio do bate-rebate.
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0: Vem a seleção da Índia, Manvir dominou, pé direito, bateu de longe, a bola sobe demais, vai pela linha de fundo, sem perigo, Maurício.
1: Sem perigo, camisa número 9, aparecendo mais uma vez por ali, o Manvir Singh dominou a bola intermediária, média longa distância, e aí pensou em fazer história, mas a finalização de perna direita dele foi bem distante do gol do Pedro Morisco, que ainda não foi testado.
0: O domínio foi bonito, dominou no peito, ganhou da defesa do Brasil, mas na sequência mandou pra longe, e o Brasil vem de novo pro campo de ataque. Douglas Santos volta, deixa a jogada no setor defensivo, Arthur Dias, ele domina junto à risca de meio campo, volta a jogada agora na zaga central com Marquinhos, domina o capitão da seleção brasileira, atravessa de novo por baixo com Arthur Dias, já rompe a linha de meio campo, de escola o passe, deixa pelo setor esquerdo, Douglas Santos encara a marcação, volta de novo no setor defensivo, Brasil não tem espaço, ele tenta a ligação de bola mais à frente, Vini Júnior dominou, encarou a marcação lado esquerdo, puxou de fora para dentro, ajeitou para Danilo Santos, tentou de primeiro, interceptado no meio do caminho, briga ainda pela sobra, camisa 5. Ela volta, volta de novo para a seleção brasileira. Recomeça agora no setor defensivo. Arthur Dias faz o domínio, fica de frente para o campo de ataque. Pé esquerdo, solta a jogada, deixou para Danilo Santos. Danilo Santos faz o domínio já no campo de ataque, pisa na bola. Tem opção de passe, ele volta, recomeça de novo no círculo central. Com Marquinhos, que domina e solta agora com Arthur Dias. Arthur Dias já no campo de ataque. Vem o zagueiro, ligação direta. Bola para dentro da área, ajeitou de cabeça, mas já subiu a bandeira. Não vale nada no ataque do Brasil, Maurício.
1: E dessa vez foi do Estevão, lançado para dentro da grande área, ele tenta o toque de cabeça como um passe ali pro Vinícius Júnior, consegue, mas instantaneamente o assistente número 2 já levanta a bandeirinha por ali.
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0: Ô, Bernan, o Brasil se precipitando demais, hein? Ficando muito em condição irregular, a seleção brasileira.
2: Três vezes consecutivas, duas delas com Vinícius Júnior e agora com o Estevão, né? O Mauro até falava sobre essa formação ofensiva do Brasil. 1-3-2-5, né? O Estevão me surpreende porque ele não está jogando tão aberto assim, viu, Anderson?
0: Vini Júnior, jogada individual, invadiu a área, tenta o toque, defendeu! Sing-Sandu, ela saiu e é escanteio, Maurício!
1: O Vini ali reclama com a arbitragem, né? E ele se lamenta, na verdade, poderia ter dado passe pro Pedro, que já fechava na pequena área também, e agora não tava em posição de impedimento. Foi pra cima da marcação, driblou ali o defensor da seleção indiana e tentou esse tapinha pro camisa 19 do Brasil, mas estava no meio do caminho o Sing-Sandu, não evitou a saída da bola e escanteio pro Brasil.
0: Vem o Brasil de novo para levantar a bola para dentro da área. Tá pedindo distância ali o Estevão, que tá pertinho da cobrança de escanteio. Pode vir uma jogada combinada. São quase 20 minutos dessa primeira etapa, 0-0 para Brasil e Índia. Está jogando curto, Vini Júnior recebe, tenta o toque no bico da área. Recebeu de volta, tá de frente, Vini Júnior limpou, fez o passe lá para dentro, abriu o compasso, fez o corte, a defesa da Índia, que tem campo aberto para avançar no contra-ataque. Segura, prende a bola, encara a marcação, Curunian já descola o passe pelo lado esquerdo, tenta a inversão, bola longa aqui pro outro lado. Ryan Williams, ele faz o domínio, encara a marcação, puxando na perna canhota, solta a jogada no corredor mais à frente, já se apresenta, tenta o giro pra cima da marcação, Manvir, ele volta a jogada, deixa de novo agora na intermediária ofensiva, tapa, recomeça a jogada agora no círculo central, aí a seleção brasileira já voltou inteira, e o Vargas é quem faz o domínio, deixa de novo mais à frente, Curunian, ele tenta o passe, escapa da falta, tenta voltar na contramão, a seleção brasileira dá o combate, Pedro recupera, fica com ela a seleção do Brasil, vem Andrei, descola o passe mais à frente, toque de primeira de Vini, ele erra, volta mais uma vez com a seleção indiana, lançamento no costado da defesa, Manvir faz o domínio, ela escapou dele, ele foi desarmado, volta mais uma vez com a seleção brasileira, Danilo Santos, vai tentar agora encaixar o contra-ataque, mas prefere fazer o passe curto, lado direito, vem de novo a seleção brasileira com o Mateuzinho, Mateuzinho solta a jogada no corredor, e adivinha, subiu a bandeira de novo, Maurício.
1: E aí ele ficou com inveja do Vinícius Júnior, né? Já que o Vini tinha dois impedimentos na partida e o Estevão só um, camisa número 11 falou assim: coloca mais um aí na minha conta. Bem à frente mais uma vez o Estevão quando foi lançado pelo Mateuzinho.
0: E atenção, galera ligada no futebol da Band News FM, você ouviu há pouco o toque, vamos girar tempo e placar de jogo em Calcutá, na Índia. 21 minutos e meio passados, amistoso da seleção brasileira no estádio Salt Lake, 0 para o Brasil, 0 também para a Índia. André Coutinho,
5: 23 minutos do primeiro tempo pela Série B do Campeonato Brasileiro em Florianópolis, Avaí, Ceará 0-0, já a partir das 3 horas da tarde tem mais futebol na Band News FM, tem São Paulo e Corinthians, Campeonato Brasileiro Feminino, é a decisão.
0: Ryan Williams tentou levantamento pra área, bola forte demais, ela acaba saindo pela linha de fundo sem nenhum perigo, é só tiro de meta para a seleção brasileira. 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
0: Mauro Betting, metade do primeiro tempo e segue 0-0.
3: E também Avaí e Ceará, mas por que jogar no memorado da seleção? Mas enfim, tudo bem, vamos ver o Brasil.
0: Vem o Brasil, dominou de frente, Pedro bateu pro gol e mandou pra fora, diga lá, Mauro Betting.
3: Por enquanto a seleção brasileira caindo na tradicional linha de impedimento dos Tigres Azuis, como são chamados os jogadores da seleção da Índia, 4 impedimentos até agora, né? Assim, negócio inacreditável, né? Não quero cornetar muito, mas assim, de uma desatenção plena, que não é o caso, o jogo vai piorando lá em Calcutá, aliás, no lugar do penúltimo jogo da história do Pelé, jogando pelo Cosmos, uma semana antes dele se aposentar contra o Santos, ele jogou ali um empate por 2-2 contra um time que eu não sei quem era, mas o Cosmos dele empatou 2-2, gol de Carlos Alberto Torres, o capitão.
0: Está jogando bem de novo a seleção brasileira agora pro campo de ataque. 0-0 é o jogo. Passamos da metade deste primeiro tempo. Douglas Santos pisa na bola, volta a jogada, deixa junto à linha de meio campo. Está jogando de novo Arthur Dias. Ele inverte a jogada para Marquinhos. Marquinhos na zaga central, descola o passe, deixa mais à frente, junto à linha de lado. Mateuzinho toca a jogada por dentro, tentava o passe de primeiro, antecipa, faz o corte, a defesa indiana que tenta ligar o contra-ataque. Manvir descola o passe por dentro. Ryan Williams ficou caído ali, o jogador da seleção brasileira. O lance segue, o jogo segue. Marquinhos vai se levantando. Vem de novo a seleção indiana. Faz o domínio aqui pelo lado direito. Marquinhos ainda reclamando ali com a arbitragem. Queria falta o capitão da seleção brasileira. Ela cai pelo lado direito. Ryan Williams faz o domínio, recomeça de novo a jogada. Deixa agora no setor defensivo com a Puia. A Puia solta a jogada, recebe de volta o camisa 8. Recomeça a jogada agora no setor defensivo. Van Gerzi, ele abre a jogada lá pelo lado esquerdo do campo de defesa. Anuar ali. Ele tenta a inversão. Bola longa aqui pro lado direito. A bola passou por todo mundo. Vai sobrando em linha lateral. Só arremesso para a seleção brasileira bater com o Douglas Santos. Tem pressa o camisa meia dúzia da seleção brasileira. Está jogando mais uma vez no setor defensivo. Tá com cara de poucos amigos ali, o Carlo Ancelotti. Seleção brasileira vai empatando em 0-0 com a Índia. Vem mais uma vez Estevão, recebendo bola no campo de defesa. Já rompe a linha de meio campo, avança pelo lado direito. Ainda Estevão puxando para a perna canhota. Fica sem opção de passe, então ele recomeça. Volta a jogada com Marquinhos. Marquinhos pelo lado esquerdo, Arthur Dias. Arthur Dias já rompe de novo a linha de meio campo, acelera pelo lado esquerdo, pisa na bola o zagueiro da seleção brasileira, fica sem opção de passe, avança mais uma vez, descola o passe aqui pelo lado esquerdo. Vini Júnior tentava o domínio, mas ela escapou. Singh fica com ela e manda lá pro campo de ataque. Volta no peito de novo do jogador da seleção brasileira, Arthur Dias. Tenta o passe mais à frente, chega por ali, consegue roubar a bola, vai tentar o lançamento, boa bola, mais à frente, vai saindo do gol. Pedro Morisco para fazer a defesa, sem maiores problemas pro goleiro da seleção brasileira. 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
0: Desce o Brasil pelo lado esquerdo, Vini Júnior subiu a bandeira. Mais uma vez estava à frente, o camisa 7, Maurício.
1: Ah, não é possível, né? Aí a gente vai ter que investigar esse assistente número 2 aí para confirmar. Porque o Vini mais uma vez sai ali na corrida, e aí eu fiquei na dúvida dessa, tá? Se ele tava com o corpo levemente inclinado ali quando é lançado aqui pelo lado esquerdo pelo Douglas Santos, mas pode colocar mais um impedimento na conta aí da seleção brasileira.
5: Anderson, nosso ouvinte Mari Tereza já perdeu a paciência.
0: Ah, com certeza, né? É possível. O décimo impedimento do ataque da seleção brasileira. Vem Ryan Williams aqui pelo lado direito, ele faz o domínio, tenta o giro para cima da marcação, descola o passe para quem vem de trás, tenta o giro mais uma vez aqui. O Samad volta a jogada mais uma vez pelo lado direito, e o Singh recomeça a jogada lá no setor defensivo. Barghese solta a jogada mais à frente, apoia, toca a jogada, recebe de volta, agora entre os zagueiros. Vem o camisa 8 da seleção da Índia, apoia, solta a jogada com o Anuar ali, ele tenta o lançamento, a bola esticada lá pelo lado esquerdo, faz o domínio. Mishra tenta o passe, boa bola por dentro, recebe de volta, vai tentar chegar na linha de fundo contra dois, ele tenta o cruzamento, bloqueado, a bola sai, e é escanteio para a Índia, Maurício.
1: E a descida do Mishra, camisa número 6, ali pela ponta esquerda, busca o cruzamento, né, o centroavantão, camisa número 9, o Manvir Singh, já tava lá dentro da área esperando essa bola chegar, mas teve o desvio no Mateuzinho ali no meio do caminho. Mais um escanteio para a seleção indiana.
0: Com 26 minutos e meio deste primeiro tempo, 0-0, vem tapa lá pelo lado esquerdo, camisa 7 vai levantar para dentro da área, braços erguidos, autorizado, tapa, perna direita, levantamento, bola na pequena área, sai o Pedro Morisco, deu um soco na bola, ela volta de novo. Singh tentou emendar de primeira, pegou errado, vai sobrar de novo lá do outro lado, tapa tava impedido, por isso que nem foi pra bola. Então a lateral pra seleção brasileira bater ali pelo lado direito do campo de defesa. 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
0: Seleção indiana tenta sair um pouquinho mais para pressionar a saída de bola do Brasil. Douglas Santos, aqui pelo lado esquerdo, ele faz o domínio, pisa na bola, sem opção de passe, ele recomeça, volta de novo com Arthur Dias, invertendo bola rasteira, chega até Marquinhos. Marquinhos faz o domínio, tá de frente pro campo de ataque, vai carregando, volta a jogada, deixa de novo com Arthur. Arthur domina, já abre a jogada, deixa de novo na ponta. Douglas Santos rompe a linha de meio campo, acelera, vem por dentro, descola o passe mais uma vez pelo meio com Andrei Santos. Ele inverte a jogada lá pro outro lado. Mateuzinho faz o domínio, avança o lateral do Brasil, descola o passe mais à frente, daí a Estevão. Estevão dominou no mano a mano, bico da área, e invadiu. Estevão calibrou, bateu pro gol. Fatal!

0: Estevão, camisa 11 brasileiro, na jogada individual, ponta direita, ele dominou, encarou a marcação, puxou pra canhota, engatilhou e fuzilou pra cima do Sinsandu. Estevão, no talento individual brasileiro, Estevão, contra a marcação, invadiu a área, entrada dela, bateu de canhota, o goleiro Sinsandu aceitou. 28 minutos, primeiro tempo, o Brasil tá na frente em Calcutá. Estevão, 1 para o Brasil, 0 para a Índia, Maurício Ferreira.
1: E o camisa 11 da seleção brasileira estava colado, quase na linha lateral, veio penteando essa bola, trazendo para dentro, entra na grande área e vai deixando o Curunian completamente perdido na marcação. Um último tapa, ajeitando para a perna esquerda e a batida de canhota, que contou, claro, com a contribuição do goleirão indiano, que rebateu para dentro do gol. Estevão, 6 gols com a camisa da seleção brasileira, coloca a seleção canarinho em vantagem, 1-0 para cima da Índia.
0: Mauro Betin, finalmente o Brasil está na frente, Estevão 1-0.
2: É, infelicidade do goleiro de 35 anos e 1,95m, parecia ter só 95 centímetros, foi com o braço mole, uma bela jogada do Estevão, não se tira o mérito, mas se não fosse o goleiro de melhor nível, ainda estaria 0-0, como o jogo pede, né?
0: Vem o Brasil de novo na ponta, Pedro levantou, afasta a defesa da Índia, ela sobra de novo, tapa, descolou o passe agora pelo corredor central, vai tentando acelerar na transição, já abre a jogada aqui pelo lado direito, Ryan Williams, ele faz o domínio junto à linha de meio campo, avança, pisa na bola, sem opção, ele recomeça, Bernardo Ramos, demorou, mas o Brasil em fim, abre o placar com o Estevão.
3: É, finalmente jogando mais pelo lado direito, né, Anderson? A gente falava aqui sobre a repetição de jogadas pela canhota com o Vinícius Júnior, o Brasil acionou o Estevão, que sai da ponta, né? É uma característica desse jogador, porque ele é canhoto, então ele sai da ponta e entra pra finalizar, bateu muito bem. Agora, o goleiro Singh, convenhamos, falhou de forma bizonha, né? Aceitou.
0: E atenção, galera ligada no futebol da Band News FM, você ouviu há pouco o toque, vamos girar tempo e placar de jogo na Índia. 30 minutos e meio passados, é o primeiro tempo. Estádio Salt Lake em Calcutá, na Índia, no placar Band News FM, você confere. Estevão, 1 para o Brasil, 0 para a Índia, André Coutinho.
4: A bola rola pelos campeonatos brasileiros, o da Série B está em andamento, 30 minutos do primeiro tempo, 33 minutos do primeiro tempo, Havaí e Ceará 0-0, às 16h tem Atlético Goianiense e América Mineiro, e às 18h30 pela Série A tem Atlético Mineiro e Bragantino.
0: Bom, temos agora pausa para hidratação. Pouco calor em Calcutá, na Índia, né? Tá tranquilo lá na Índia. Então temos agora pausa para hidratação. Mauro Betin, por que que o Brasil demorou tanto para abrir o placar, hein?
2: É, porque não tá legal, né? Assim, o esquema, o 4-3-6, eu não vejo problemas. O Andrei legal na cabeça da área, libera o bom tempo à direita, libera um pouquinho mais o Danilo à esquerda, Estevão pela direita, cortando por dentro, como foi o gol. Pedro ainda tentando se adaptar, dentro do possível bem marcado, o Brasil caindo na armadilha da linha de impedimento, e o Vini Júnior bastante acionado, mas não tá tão legal. Mas assim, a diferença é tão brutal e abissal entre as equipes, e o momento até falta confiança à seleção brasileira, que eu não quero também pisar muito, nem passar pano, mas assim, ainda é muito pouco, né? Realmente, não fosse a falha do goleiro, faria 0-0.
0: Tá devendo a seleção brasileira, Bernardo Ramos?
3: Tá, sem dúvida, né? Como disse o Mauro, a diferença é gigantesca entre os dois times. O Brasil tem a obrigação de produzir mais, né? Não tô falando aqui só sobre o gol, o lance do gol, né? Foram 6 finalizações até o momento, temos 30 minutos de jogo, 32 nesse momento, é muito pouco que produz ofensivamente a seleção de Carlo Ancelotti.
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0: André Coutinho e a galera curtindo a seleção brasileira nesse sabadão de manhã, hein?
4: 11999-592-100, pessoal ainda falando do nosso pré-jogo, do nosso aquecimento, da história de lavar a louça. Mano, sou brasileira de pais indianos e toda a minha família é indiana. Tô cascando o bico aqui com os comentários, com a resenha de vocês. É a Shakti. Ela disse que mora nos Estados Unidos, o jogo não tá passando lá e que ela tá sintonizada na Band News FM.
6: A bola volta a rolar em Calcutá, na Índia, estádio Salt Lake. A seleção indiana domina a bola aqui no campo de defesa. Singh Sandhu tenta a ligação de bola mais à frente, bola direta, faz o domínio lá pelo lado esquerdo, ficou pedindo um toque de mão ali o Mateuzinho, faz o domínio, protege por ali, acaba perdendo, mas a bola sobra de novo com a Índia. Tentou ali o lançamento, bola forte demais, vai sobrar de novo com Marquinhos. Volta de novo com Arthur Dias, ele faz o domínio na intermediária defensiva de escola, passa aqui pelo setor esquerdo a Douglas Santos. Recomeça mais uma vez na quarta zaga, Arthur Dias, inverte a jogada, bola rasteira, chega de novo com o capitão da seleção brasileira, Marquinhos, empurra a jogada mais à frente, tenta o toque de primeira, Andrei Santos agora com Pedro, faz o giro, põe o lançamento para Estevão, saiu na cara do gol, saiu também, Singh Sandhu para fazer a defesa, Maurício.
1: É, e o domínio do Pedro, né, de costas para marcação, trabalhando como esse centroavante longe da área, ali na intermediária ele domina e já faz um belíssimo toque pro Estevão, que entra no facão, mas a bola longa demais, o goleirão tava ligado, saiu atento para fazer a defesa.
6: Sai jogando de novo a Índia, tenta a ligação de bola no costado da defesa, agora tem impedimento, mas é pro lado indiano, Maurício.
1: Finalmente, chega na sobra da seleção brasileira, né, Anderson Gonçalves, foi lançado ali pela ponta direita, tava à frente o indiano, Pedro Morisco, corre pra cobrança.
6: Vai sair jogando mais uma vez a seleção brasileira, são 34 Anderson. Minutos desse primeiro tempo, pois não, André Coutinho?
4: Tem uma pergunta importante do nosso ouvinte, deixa eu pegar o nome dele aqui, Rodrigo Souza, ele pergunta se o Ancelotti está mascando chiclete. Eu não sei porquê, deve ter alguma mania, igual a gente falava mais cedo, mas ele está perguntando se o Ancelotti está mascando chiclete.
2: Aliás, eu nunca vi ele mascar tanto, no sentido da movimentação da boca.
4: Maxilar.
2: É impressionante, cara. Assim, normalmente é o mesmo que era do Alex Ferguson, né, até 2013, depois ele herdou o mesmo chiclete, porque é impressionante. Hoje está um negócio demais.
6: Estatística, são 3 mascadas por segundo, hein? Tá nervoso o homem. Vem lançamento de Arthur Dias, bola direta da defesa pro ataque. Estevão domina, encara a marcação do primeiro. Lateral da área, puxou pra canhota, calibrou. Volta a jogada pra quem vem de trás. Mateuzinho solta na linha de fundo, bom tempo. Levantou na boca do gol, subiu Pedro, tocou de cabeça. Na trave! A bola sobra, volta de novo com o Brasil. Mateuzinho domina pela meia direita, descolou, passa a bom tempo, bico da área, limpou, levantou na boca do gol, segunda trave, subiu o Marguez, afasta de cabeça, ela volta de novo, a seleção brasileira insiste, lado esquerdo, recuperação de bola, recomeça, volta a jogada de novo no setor defensivo, agora com Arthur Dias, faz o domínio, junta a risca de meio campo, descolou, passa mais à frente, Danilo Santos toca de primeira, volta a jogada de novo na quarta zaga, domina o camisa 15, volta de novo com Danilo Santos, inverte a jogada, Marquinhos solta a jogada mais à frente, a Gabriel, bom tempo, ameaçou fazer a ultrapassagem, Mateuzinho segurou na corrida, fez o passe a Estevão, dominou colocando na frente, tentou ganhar, chega por ali Curunian, faz o domínio, protege, chama a falta, Estevão por ali e o árbitro acho que sinalizou a falta, né, Maurício?
1: É, ele pega a falta do camisa número 11, que disputava o espaço por ali com o jogador indiano, e aí na dividida com ele o camisa 22, o Curunian, que não conseguiu parar o Estevão no gol anotado pelo garoto revelado nas categorias de base do Palmeiras, dessa vez sofreu a falta já batida pela Índia.
6: Pressionada a seleção indiana. Inversão aqui para o outro lado, buscando a Singh. Singh faz o domínio na intermediária, já arranca rumo à linha de meio campo, sem opção de passe. Ele para e volta. Jogada de novo no setor defensivo. Marguezi recomeça de novo com o goleiro Sandhu. Sandhu faz o domínio dentro da área. A seleção brasileira se posiciona e a Índia sai jogando mais uma vez aqui na ponta direita. Mais uma vez com o Marguezi. Marguezi volta a jogada de novo na área com o Tapa. Tapa inverte a jogada lá pelo lado esquerdo. Faz o domínio mais uma vez, o Anuar ali. Ali solta a jogada mais à frente, deslizando no carrinho. Faz o corte, Mateuzinho, ela volta de novo com o Douglas Santos, daí pelo meio com o Andrei Santos. Andrei faz o domínio, devolve a bola aqui pelo setor direito, pelo setor esquerdo com o Douglas, que inverte mais uma vez agora com Marquinhos solta a jogada mais à frente, a Mateuzinho faz o domínio na meia ofensiva, lado direito ele abre os braços, pede opção, ninguém aparece ainda, Mateuzinho solta a jogada, deixou mais à frente, recebe de volta e já toca de novo ali pelo lado direito. Então a seleção brasileira recomeça agora no setor defensivo. Marquinhos deixa a jogada no círculo central, abre a jogada aqui pelo lado esquerdo, vem para Arthur Dias, tenta o passe no corredor central, o Danilo Santos puxou pra perna direita, faz a ligação pra Mateuzinho na área, abriu o compasso pra fazer o corte, a defesa é escanteio para o Brasil, Maurício.
1: Aparece ali o Curunian, camisa 22, e coloca com o biquinho da chuteira esquerda pela linha de fundo, escanteio Brasil.
6: Lado direito, campo de ataque, vem de novo o Brasil, há pouco acertou a trave com Pedro, mas segue 1-0 para a seleção brasileira. Lado direito, campo de ataque, vem bola pra dentro da área da seleção indiana, 37 minutos para passados quase 38 desta primeira etapa, Estevão marcou para a seleção brasileira. Vem de novo o levantamento para dentro da área. Vem Estevão na perna canhota, levantamento, bola na marca penal, passando por todo mundo. Voltou para Andrei, meador de primeira, bloqueado pela defesa. Vai sobrar mais uma vez com a seleção brasileira. Aqui no sistema defensivo não tem ninguém da Índia. Então vem Douglas Santos, faz o domínio de escola, o passe deixou para Mateuzinho. Mateuzinho ainda aqui no campo defensivo. A seleção brasileira vai se reorganizando e vai tentando sair aqui do campo de defesa. Mais uma vez tocando bola para aqui a seleção brasileira. 38 minutos. Andrei abrindo a jogada pela ponta direita. Vem de novo com Mateuzinho. Acelera, descola o passe, deixa de novo na ponta. Estevão junto à linha lateral. Soltou para Mateuzinho. Fez o corta-luz, mas não tinha ninguém. Não tinha ninguém nas costas do Mateuzinho. Apoia, faz o domínio, já descola o passe e joga no vazio. A bola vai ficar de novo de graça com a seleção brasileira aqui no setor defensivo. 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
6: Reta final de primeiro tempo em Calcutá, na Índia, estádio Salt Lake. Capacidade para 85 mil torcedores. O Brasil vai vencendo por 1-0, gol marcado por Estevão. Recomeça mais uma vez Douglas Santos. Aqui no setor de defesa vem para Arthur Dias, que inverte a jogada para Marquinhos. Seleção indiana inteira no campo de defesa. Brasil vai tentando achar um espaço. Arthur Dias já rompe a linha de meio campo, desce o zagueiro pelo lado esquerdo, pisa na bola, descola o passe, deixa mais à frente, mais uma vez aqui na ponta com Douglas Santos. Ele vai trazendo de fora para dentro, solta a jogada, tentou um toque de efeito por ali, o Danilo Santos, ela volta de novo com a seleção indiana, que se livra da bola, descola o lançamento com o Manvir, chega por ali Marquinhos na frente, toca a jogada, deixa de novo de lado, aparece ali pelo meio campo, mais uma vez Andrei Santos, ele descola o passe, mais uma vez, agora junto à risca de meio campo, vem Danilo, Danilo Santos domina, já descola o passe, agora com Douglas Santos de novo com Danilo, Danilo domina na perna canhota, solta, deixa a jogada curta com lateral que recomeça, volta de novo com Arthur, bom passe à frente, Pedro ajeitou para Danilo mais à frente, a Vini Júnior, passe forte demais, faz a proteção para ali, mas se atrapalhou o jogador da Índia, mas ele marcou uma falta, né, Maurício?
1: É, ele marca a falta. Seria escanteio para a seleção brasileira, porque o Abhishek fez esse último toque na bola, mas na visão do árbitro Usbeck, houve um contato do Vinícius ali pelas costas e a falta marcada. Um trança-pé também do camisa 7 da seleção.
6: E atenção, galera ligada no futebol da Band News FM, você ouviu o toque, vamos girar tempo e placar de jogo em Calcutá, na Índia. Amistoso da seleção brasileira, são 40 minutos passados, primeiro tempo. Estádio Salt Lake, Estevão marcou 1 para o Brasil, 0 para a Índia, André Coutinho.
4: Primeiro tempo, finalzinho de, por enquanto, Avaí e Ceará 0-0, a Série B do Campeonato Brasileiro. Hoje nós temos duas partidas pela Liga das Nações, primeira divisão da Liga das Nações da Europa, Croácia e Inglaterra, Espanha e República Tcheca.
6: Toca a bola, seleção brasileira aqui pelo campo de defesa. Últimos 5 minutos regulamentares deste primeiro tempo. 1-0, vence o Brasil, gol marcado por Estevão na jogada individual. Mateuzinho solta a jogada mais à frente, vem com Estevão. Linda bola mais à frente, Pedro saiu cara a cara.

0: Flamengo para fazer o segundo gol brasileiro. Marca de 41 minutos desta primeira etapa. Pedro recebe entre os zagueiros, ele leva, finaliza. E aí o goleirão Sinsandu. O goleirão Sinsandu aceitou de novo. Pedro participou pouco do jogo até aqui, mas finaliza com precisão. Pedro amplia a vantagem para a seleção brasileira. Pedro, 2 para o Brasil, 0 para a Índia. Maurício Ferreira.
1: E foi bem o atacante do Mengão que fez a leitura para esperar o momento exato e não ficar em posição de impedimento no belo passe do Estevão, que coloca o camisa 19 cara a cara com o goleirão indiano. E aí conta mais uma vez com a contribuição do Sinsandu. Mão mole o goleirão indiano. A batida do Pedro foi em cima dele, ele deixa passar. E o Pedro coloca a seleção brasileira com uma vantagem ainda maior em Calcutá. Agora 2-0 para cima da Índia. Segundo gol do Pedro marcado pela seleção brasileira.
0: Bernardo Ramos, o Brasil amplia a vantagem. Pedro, centroavante do Flamengo, 2-0.
2: É, e quando o Brasil conecta o Estevão pelo lado direito, consegue fazer boas jogadas. Ele marcou o tento dele já e deu passe espetacular para o gol do Pedro. Estou de acordo com o Maurício. O Sinsandu falhou de novo.
0: Olha o Vini Júnior recebendo na área, chega afastando a defesa da Índia. Manda essa bola para longe, vai ficar de novo em disputa. Douglas Santos fica com ela. Lado esquerdo, ele tenta avançar de novo pro campo de ataque. Toca a jogada, solta por dentro, bom tempo. Faz o lançamento, a bola era para Vini Júnior, mas sobra com o Sinsandu. 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
0: Chega de novo o Brasil na área. Vini Júnior bateu, defendeu, Sinsandu. Na sobra, Puia manda pra linha de fundo, é escanteio para o Brasil, Maurício.
1: Fala nele, o Sinsandu agora evitando que poderia ser o terceiro gol da seleção brasileira. Descida do Vinícius Júnior por ali, rebate o goleirão indiano. O Danilo Santos na sequência não chega a tempo para empurrar pro fundo das redes. Escanteio pro Brasil.
0: Vem de novo o Brasil pro campo de ataque. Ligação de Estevão para Vini Júnior. E o goleiro Sinsandu agora fazendo a parte dele. Falhou nos dois gols do Brasil. Vem escanteio para a seleção brasileira. Estevão levantou na pequena área. Saiu Sinsandu para fazer a defesa. Lá no alto, o seguro firme é dele. Mauro Betting, Pedro, centroavante brasileiro. Marca o segundo gol do Brasil.
4: Marca belíssima enfiada do Estevão. Pedro é um baita atacante, mas nada como ter um goleiro ruim, né? O Pedro não bateu bem na bola. O goleiro que se atrapalhou, como ele acabou de se atrapalhar ao defender. Olha, não sei se quem a gente vai chamar para os próximos jogos, mas eu chamaria o goleiro da Índia para enfrentar o Brasil sempre.
0: É, ia ser uma boa. Vem Ryan Williams aqui pelo lado direito, cruzamento, rasteira, lá passa na boca do gol. Vai saindo pela linha de fundo, só tiro de meta para a seleção brasileira, Maurício.
1: É isso, só tiro de meta para a seleção brasileira. O Pedro Morisco vai chegando aos 45 minutos ainda, sem grandes testes, e teremos mais 3 de acréscimos nessa primeira etapa.
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0: Amistoso da seleção brasileira, estádio Salt Lake em Calcutá, na Índia. 2-0, vence o Brasil. Estevão e Pedro marcaram os gols da seleção brasileira. Mais 3 minutos de acréscimo, nós vamos até 48 nesta primeira etapa. 2-0, vence a seleção brasileira, que agora vai diminuindo o ritmo nesta reta final de primeiro tempo. E a seleção indiana também pouco ameaçou, né, o Brasil. Pedro Morisco só acompanhou o jogo, pouco trabalhou, e quando trabalhou foi com os pés. O goleirão da seleção do Brasil sai de novo pro jogo ali pelo lado esquerdo da seleção indiana. Recomeça, volta a jogada de novo com a Puia. A Puia faz o domínio, de escola o passe aqui pelo lado direito. O Varghese já de escola o passe no corredor mais à frente. Singh recomeça a jogada, volta de novo com a Puia. A Puia de escola o lançamento, bola mais à frente. E escapa da marcação, Ryan Williams leva pro lado esquerdo, tenta encarar a marcação, já disparou. Michi Rapid, ele levantou para dentro da área, segunda trave, subiu. Douglas Santos manda para a linha de fundo, é escanteio.
1: Mesmo que seja contra a seleção indiana, não dá pra correr risco, não. O Douglas Santos nem olhou ali pras costas pra ver se chegava alguém, se dava pra fazer o domínio de cabeça ligeiramente. Já colocou pela linha de fundo, cedeu mais um escanteio pra Índia em Calcutá.
0: Levantamento vai ser feito para dentro da área da seleção brasileira, que se organiza, vai ali tentando encontrar a marcação. Vem o tapa, perna direita, levantamento para dentro da área, segunda trave, e tentou ajeitar de cabeça para o meio, vai saindo do gol Pedro Morisco para fazer a defesa. Bola ficou viva ali dentro da área, mas o goleirão da seleção brasileira estava atento para sair e ficar com ela. Bola no chão, sai de novo pro jogo para ali o Morisco. Já descola o passe dentro da área, sai jogando mais uma vez ali pelo lado direito com o Marquinhos. Marquinhos atravessa, solta a jogada, deixa curta agora com Arthur Dias. Recomeça, volta de novo com o capitão da seleção brasileira. Marquinhos descola o passe mais à frente. Agora Mateuzinho. Mateuzinho domina, tá de frente pro campo de ataque, pisa na bola, recomeça, vence o Brasil, 2-0, vai terminando a primeira etapa. Sai de novo pro jogo com Arthur Dias, ele descola o passe mais à frente a Douglas Santos. Santos faz o domínio, tá de frente pro campo de ataque, pisa na bola, volta, recomeça, deixa de novo na intermediária. Arthur Dias inverte a jogada na zaga central, deixou de novo com Marquinhos. Marquinhos solta a jogada mais à frente, Mateuzinho abre a jogada, descola o passe mais à frente, o Brasil vai chegando de novo no setor de ataque. Gabriel Bom Tempo recomeça, volta a jogada, deixou de novo para Mateuzinho. Mateuzinho no setor de defesa. O árbitro já tá ali olhando pro relógio. O Brasil avança. Vini Júnior tenta o toque de letra, bola mais à frente, aparece no meio do caminho Varghese. Manda a bola pra fora quando apita e encerra o primeiro tempo, árbitro. Primeiro tempo de 2 para o Brasil, 0 para a Índia. Amistoso da seleção brasileira em Salt Lake, Calcutá, o estádio indiano cheio para ver a seleção brasileira. Estevão marcou o primeiro, Pedro marcou o segundo e o Brasil vai em vantagem para o vestiário. Vem aí o intervalo Band News FM, vem aí André Coutinho.
5: Maurício Ferreira acompanhando a saída dos jogadores da seleção brasileira no primeiro tempo em que o Brasil vence a Índia pelo placar de 2-0. Mal.
1: Com Estevão e Pedro, André Coutinho garantindo então essa vitória parcial da seleção brasileira. O Ancelotti já deve voltar com mudanças para o segundo tempo. Lembrando que não há limite de alterações, tá, Coutinho? Nesses 3 amistosos realizados pela seleção brasileira, mudanças ilimitadas. Então pode fazer quantas quiser o técnico Carlo Ancelotti, que deve rodar bastante o grupo nessa segunda etapa. Tem à disposição para o segundo tempo Hugo Souza e Otávio como goleiros. Wanderson, Gabriel Magalhães, Jair, Mauro Júnior, Vitor Reis, Bruno Guimarães, Breno Bidon, Douglas

0: passou já pelos exames médicos com o clube catalão e não teve nenhuma lesão detectada. Inclusive, já está liberado para enfrentar o Getafe pelo Barcelona na retomada do Campeonato Espanhol. Por enquanto, vai dando Brasil 2-0 em cima da Índia, André Coutinho.
1: Maurício Ferreira volta no segundo tempo. Mauro Betting, Bernardo Ramos, começar com você, Bernardo. A gente já alertava que esse jogo pouco serviria de base para qualquer tipo de análise, né? Não vou pedir para você analisar o primeiro tempo, porque a gente já falou sobre isso, mas o que a gente tem que imaginar de seleção brasileira? O que a seleção brasileira tem que fazer para que esse amistoso valha de alguma coisa?
2: Muito difícil, viu, Coutinho, fazer qualquer análise mais profunda em relação a esse jogo contra um adversário fraquíssimo, né? O time da Índia finalizou duas vezes para fora, né? Com o Apuia e o Manvir. Mais nada, não fez absolutamente mais nada durante o jogo todo. O Brasil acabou tomando conta da posse de bola, o que era de se imaginar. Jogava muito pelo lado esquerdo no início do jogo. Depois, a partir do momento em que o Estevão passou a ser mais acionado, a seleção melhorou bastante. Gosto da formação com três meio-campistas. Não acho que o sucesso passe por aí, por essa escolha. Acredito que mesmo num 4-2-4, o Brasil estaria vencendo, porque o time da Índia é muito fraco.
1: Mauro Betting, o Brasil vai vencendo a Índia por 2-0, e eu vou pegar aqui o gancho de alguns ouvintes da Band News FM que estão acompanhando o futebol, gostam do futebol, da nossa resenha do aquecimento, etc e tal. O Ancelotti / CBF, principalmente a CBF, do que o Ancelotti, devem tentar imaginar pro ano que vem marcar amistosos contra as seleções de um pouquinho mais de tradição. Eu acho que isso deixaria todo mundo mais feliz, né, Mauro?
3: Sim. Tem um problema sério há muito tempo, que assim, algumas. Mas isso era uma outra realidade, só pra dizer. O Brasil já há muito tempo, quase que 20 anos, André, ele não consegue ter amistosos bem legais. Por quê? Porque algumas seleções grandes não queriam jogar com a seleção brasileira. Pô, mas não quer jogar com o Brasil? Não, porque o Brasil era outra coisa. Claro que nos últimos anos, lamentavelmente, não é isso. Mas desde que começou em 2019, a Liga das Nações, nas datas FIFA, o que normalmente acontece? Ou os times, as seleções europeias estão jogando Liga das Nações, ou eliminatórias para a Eurocopa ou eliminatórias para a Copa do Mundo. Então, praticamente não há mais espaço na agenda para seleções europeias. Aí você perde muito. Africanas, você pode ter algumas boas, asiáticas também, talvez não, certamente menos. Com o CACAF não é grande coisa e sobra cada vez mais esse tipo de coisa. Aí não é nem tanto culpa da CBF, é o que temos. A própria seleção da Argentina vai se despedir do Messi contra Benin, né? Então, assim, é uma realidade. Aí não dá pra culpar tanto a CBF. É o calendário intenso, insano, né? Mas algo melhor que a Índia, óbvio que sim. Porque, de fato, aconteceu. Seleções de fora, grandes seleções, não queriam enfrentar a seleção brasileira. A última vez que a gente teve isso, e até pegou pro Mano Menezes, sobretudo até um pouquinho pro Filipão, foi entre 2010 e 2014. Você lembra, a gente teve vários jogos contra a França, Inglaterra, Alemanha e tal. E até pesou, e sobretudo em cima do Mano, que acabou sendo demitido em março de... Não foi março de 2012, foi depois da Olimpíada, foi outubro de 2012 e tal. Então, assim, gostaria de que a gente enfrentasse seleções melhores, né? No ciclo de 18 para 22, a gente só enfrentou a República Tcheca. É muito pouca coisa, mas é mais ou menos o que ele vai ter. Então, tome Coreia do Sul, tome Japão, tome um monte de jogo. Aí não é só culpa da CBF, é o que temos.
1: E já existe uma articulação diante de tudo isso que você explicou, para que seja criada, não sei como vai ser o nome, a Liga das Nações Américas. Talvez seja a saída.
3: Jogar um pouco mais. Eu lembro que também teve uma overdose de jogos contra a Argentina. E eu acho que talvez é uma overdose de datas FIFA, assim, acho que poderia ser menos, não tanto menos como era antigamente. O Brasil, por exemplo, até escreveu outro dia no Estadão sobre isso, o Brasil, quando campeão do mundo em 58, só foi voltar a jogar em março de 59. O Brasil de 62 só voltou em 63. A gente chegava a ficar 12, 13, 15 meses sem jogar a seleção campeão do mundo, né? Imagina o prazer que seria enfrentar a seleção brasileira. É uma outra data. Talvez se jogasse menos à época, 50, 60 anos atrás, e agora que se jogue demais.
1: A realidade tivemos Copa do Mundo, né? A maior Copa do Mundo da história. 2026 teria que ter acabado para as seleções, né?
3: E essa super data FIFA, que eu acho que se é pra juntar, é algo que se fez nas eliminatórias sul-americanas, dois jogos em vez de um, você toda hora vem em volta, não sei o que lá, cada vez mais atletas jogando fora do Brasil, enfim, sobretudo na Europa, até no futebol da Arábia Saudita, por exemplo. Essa data FIFA, talvez exatamente agora, não. Legal, você precisa trabalhar, porque cada vez menos se tem tempo pra preparar pra

0: Copa do Mundo. Até de, agora, de 26, se eu me lembro, 22 não teve 10 dias.
1: É.
0: Que absurdo. E lembra, e quando você quer a Copa melhor e qualquer equipe melhor, é legal que se junte mais. A maior seleção de todas, o Brasil de 70, teve 122, que olha demais, sabe? 122 para se preparar direto. Não é que, não, era o tempo inteiro. Tanto é que não teve o Campeonato Nacional, que foi a Taça de Prata, o último Robertão de 70, foi depois da Copa do Mundo. Aquele primeiro semestre, as equipes viajavam para fazer alguma coisa que ficou praticamente sem jogo. Todos os atletas atuavam no futebol brasileiro, então não teve campeonato, não teve nada. Teve um, era Paulistinha, até não naquela acepção do Maurício Gagliotti, mas era um torneio classificatório pro Paulistão de 70, que seria vencido pelo São Paulo. Enfim, era uma outra realidade, não tô dizendo para ser aquilo, porque 12 dias é muito pouco. 122 dias era demais, ainda que desce no maravilhoso Brasil de 70 do Zagallo.
1: Pra gente finalizar, é a próxima competição oficial que o Brasil vai disputar, Copa América de 28.
0: Mas lembrando sempre, André Coutinho, como é a Copa América, deve estar mais umas três no meio do caminho.
1: É.
0: Sobretudo quando não tiver condição sanitária pra ter, aí se inventa. Mas realmente, não, falando sério, é só em 28.
1: E é tão, e a seriedade nunca é levada a sério, não, perdão.
0: Não, mas merece.
1: A gente não sabe onde vai ser essa Copa América.
0: É, mas vai ser. Imagina, em 2001, lembra? Que era para a Colômbia, convulsionada, é. Saiu, veio para o Brasil, voltou para Colômbia. A de 2021, então, a Copa do Covid, lembra? Ia ser na Argentina, depois veio para o Brasil, aí teve uns dois dias que não ia ser mais e teve do e mesmo
1: teve.
0: Jeito.
1: E teve.
0: Aqui, enfim, é uma bagunça. História da. Enfim.
1: Mauro Betting comentando, eu ia falar Brasil 2, Índia 0, mas outros assuntos, né? Mas estamos no meio. Estamos no meio, no intervalo de Brasil 2, Índia 0. A seleção brasileira vai vencendo a seleção da Índia. É uma partida amistosa que acontece em Calcutá. 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

0: 2 minutos, meio-dia 2 pelo horário oficial de Brasília. Uma ótima tarde para você ligado, para você sintonizado na programação da Band News FM. Estamos no intervalo de, por enquanto, Brasil 2, Índia 0. Hoje é sábado, dia 3 de outubro de 2026. Sábado, 3 de outubro de 2026. A última pesquisa CNT-MDA antes da votação deste domingo traz Lula do PT à frente de Flávio Bolsonaro do PL. No primeiro turno, o presidente tem 43,1% das intenções de voto contra 38% do senador. Augusto Cury do Avante aparece com 3,2%, Ronaldo Caiado do PSD com 3%, Renan Santos do Missão com 1,5% e Romeu Zema do Novo com 0,8% das intenções de voto. Os demais candidatos somam 0,5%, brancos e nulos são 4% e 4,7% estão indecisos. Em um eventual segundo turno, Lula e Flávio Bolsonaro aparecem tecnicamente empatados. O presidente tem 47,3%, o presidente tem 47,3% e o senador 43,1%. E a margem de erro é de 2,2 pontos percentuais para mais ou para menos. A CNT-MDA foi realizada entre 30 de setembro e 2 de outubro, ouviu 2.007 eleitores e está registrada no TSE sob o número BR-04756-2026. O Brasil está vencendo a Índia pelo placar de 2-0. Anderson Gonçalves foi pro gol assim, ó.
1: Estevão dominou no mano a mano, no bico da área. E invadiu o Estevão, calibrou, bateu pro gol! Fatal! Gol! Linda bola, mais à frente, Pedro saiu cara a cara, bateu!
0: Fatal! Anderson Gonçalves foi pro gol, Estevão e Pedro, Brasil vence por 2-0 em 1 minuto, tem todo o segundo tempo de Brasil e Índia. 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
1: Sim, comigo e com toda a equipe de esportes da Band News FM, meio-dia e 6, horário de Brasília. Bom, a seleção brasileira já está em campo e com algumas caras novas. A seleção indiana vai retornando lentamente neste momento. Bom, a gente está de olho aqui nas alterações do Brasil, né, que não serão poucas aparentemente. Plaquinha vai subindo por ali, até porque a gente não tem limite de alterações neste amistoso entre Brasil e Índia. Pô, eu consegui pegar só uma alteração ali, mas acho que é mais de uma, né, Maurício?
4: São 5, tá, Anderson? São 5 inicialmente as mudanças feitas pelo Ancelotti para a volta do segundo tempo. Vamos lá. O Danilo saiu com a 5 para a entrada do Bruno Guimarães com a 8. Bruno Guimarães com a 8 na vaga do número 5, Danilo. Saindo também o Mateuzinho para a entrada do Wanderson com a camisa número 2. Wanderson com a 2 na vaga do Mateuzinho. Saiu o Vinícius Júnior com a 7 para a entrada do Samuel Lino, 22. Samuel Lino, atacante do Flamengo, com a 22 na vaga do Vinícius Júnior. E vão entrar também Gabriel Magalhães e me parece o Douglas Luiz. Vamos confirmar, eles vão levantar a plaquinha por ali. É, três mudanças então já confirmadas aqui, né? O Wanderson na do Mateuzinho, o Bruno Guimarães na do Danilo e o Samuel Lino na vaga do Vinícius Júnior. E aí a gente espera a confirmação então. O Gabriel Magalhães vai entrar, eu vi ele aquecendo ali com bola. Só não sei te dizer quem saiu, se foi o Arthur Dias ou se foi o Marquinhos, o capitão da seleção brasileira. A gente vai confirmar quando o quarto árbitro também levantar a plaquinha para oficializar mais essas duas mudanças. Faltam essas duas, Gabriel Magalhães e mais um que a gente já confirma.
5: Perfeito, perfeito, Maurício. São tantas alterações nesse intervalo, né, pelo lado do Brasil, que o quarto árbitro nem esperou a seleção indiana voltar, que é muita gente para mostrar ali na plaquinha. E a seleção indiana também vai fazer a alteração.
6: São sete, não tô brincando.
5: Não, não. Aí não.
4: Vão jogar os mesmos do primeiro tempo, tá?
5: Exatamente.
6: Eu fecho nessa.
5: Muda o nominho ali.
6: Sim, na dúvida sim.
5: O Tapa, sim. O Tapa, eu achei que tava de sacanagem dar o Tapa na bola. Não, tem um jogador chamado Tapa, né? Como a Puia também, Senta Puia da Segunda Guerra, aquela coisa e tal. O legal dessas é que você pode inventar uns nomes, né? É um clássico também, na narração. Você escolhe dois, três jogadores, o cara joga o jogo inteiro.
6: Mas eu achei ele bem no setor defensivo, mas o problema é que ele não apoia muito bem.
5: Foi muito bem, né? Não vou citar aqui, mas um colega nosso, um jogo da Copa de 94, era a Romênia, meteu 3-1 na Colômbia, né? E jogava a Romênia com uma linha de 4 e um cara atrás, como o Catenaccio, que era o Popesco, que era um ótimo jogador, jogou depois no Barcelona. E o Popesco não tocou na bola em campo. Na transmissão que eu trabalhei, era o jogo inteiro. E ainda eu falava pro narrador, inclusive o Popesco não faz nada no jogo dele. A bola para Popesco, vamos escolher sobre a bola. Mas enfim. Autorizou a árbitro, a bola volta a rolar, a seleção brasileira na Band News FM. Um segundo tempo pra você, pra gente que tá curtindo, acompanhando, por enquanto Brasil 2, Índia 0.
6: Anderson,
5: muitas alterações na Índia também, viu, Maurício?
4: Vamos lá, na Índia eu passo daqui a pouquinho, mas só pra confirmar, quem saiu pra entrada do Gabriel Magalhães foi o Douglas Santos, tá? Então o Douglas Santos deixou o gramado também no intervalo pra entrada do Gabriel Magalhães com a número 3. Quatro mudanças, então, confirmadas pela seleção brasileira pra essa segunda etapa.
5: Bom, e mais três alterações na Índia que já o Maurício vai passar pra gente. Sai jogando aqui a seleção indiana. O Lino Mohamed faz o lançamento lá pelo lado direito. Volta a jogada mais uma vez aqui no setor defensivo. Lado direito recomeça a jogada mais uma vez com o goleirão que vai ser pressionado. Já descola o passe lá pelo lado direito. Tenta a ligação direta da defesa pro ataque. Leve desvio de cabeça. Vai sobrar com o Marquinhos. Pegou esquisito na bola. Passe curto. Teve que sair do gol. Pedro Morisco pra sair jogando com os pés. Lançamento de bola mais à frente. Recomeça a jogada mais uma vez aqui no setor defensivo. Já abre a jogada ali pelo lado esquerdo, vai tentar o lançamento Gabriel Magalhães, ele pisa na bola, vai carregando, a seleção indiana voltando pro seu campo defensivo, e o Gabriel Magalhães carregando junto à linha de meio campo, de escola o passe e deixa de novo a jogada por dentro, tenta o giro pra cima da marcação, por ali já abre a jogada aqui pela ponta direita, vem pra Estevão, escapa da marcação no primeiro, recomeça, volta a jogada, deixa de novo ali, junto à risca central e volta aqui pelo setor de defesa, pois não, Maurício?
4: Vamos lá, o Douglas Luiz tá em campo, tá, com a camisa 18, então Douglas Luiz, essa quinta substituição da seleção brasileira, 18 já em campo na vaga do Gabriel Bontempo. Tô com as três mudanças aqui da Índia, quando você quiser, viu?
6: Essa eu quero ver, diga lá,
4: vamos lá, ó. E teve mudança no gol, tá? O técnico indiano não gostou do primeiro tempo do Singh Sandhu e colocou em campo o Prabisukan. Prabisukan, camisa número 13, tá no gol, já eu passo as duas, vem Brasil.
5: Vem ao Brasil, Wanderson fez o passe, bola por dentro, inverte a jogada, Andrei Santos coloca na entrada da área, vai tentar o lançamento, boa bola na linha de fundo, abriu o compasso, tenta o corte, voltou, dividiu no alto, mas já subiu a bandeira. Posição de impedimento do lateral brasileiro, Maurício.
4: Do Wanderson, na primeira participação ali do camisa número 2. Então, além dessa mexida no gol da Índia, saiu o Mishra com a 6 para a entrada do Jay com a 21. J21 na vaga do Misha e saiu o Kurunian, que também não conseguiu parar o Estevão no primeiro gol do Brasil, para a entrada do Sanan. Sanan 12 na vaga do Kurunian.
5: Tá certo, as alterações da seleção indiana, a gente vai ver muitas alterações ainda ao longo deste segundo tempo. Já foram muitas neste intervalo. Vem de novo a seleção brasileira. Tenta o passe, bola por dentro, recomeça Bruno Guimarães. Já tenta o lançamento, bola para Pedro. Girou, fica de frente e abre a jogada para Estevão. Calibrou, grande bola na linha de fundo para Guimarães. Levantou, nossa senhora. Aí o pé esquerdo atrapalhou o direito, ele caiu no chão. Que lance bizonho, Maurício!
4: O pé esquerdo do Bruno Guimarães agora estava no fuso horário da Austrália ainda, e o pé direito já no fuso horário da Índia. Os dois não se entenderam. Ele buscava o cruzamento, mas com a perna esquerda acabou dando um toquinho. Se embananou todo, camisa número 8 da seleção. Tiro de meta já batido pela Índia.
5: Ah, fica difícil desse jeito, hein? Sai jogador de novo a seleção brasileira aqui no campo defensivo com o Wanderson. Ele descola o passe, deixa de novo a jogada por dentro. O círculo central tenta a tabela, vem Douglas Luiz. Abre a jogada de novo pelo lado esquerdo da seleção. Galera, vem a seleção brasileira, vai tentar o cruzamento, já se aproxima, recebe bola por dentro, Samuel Lino abre a jogada de novo na ponta, recomeça mais uma vez a seleção brasileira, vai tentando atravessar a jogada ali pelo lado esquerdo, já tenta o passe, a bola esticada mais à frente, já se projeta por ali o Samuel Lino, mas o passe vem por dentro. Andrei Santos tocou de primeira, antecipa a defesa, faz o corte, rasga dali, manda para longe mais uma vez o Apuia, a bola vai sobrar de novo em disputa, Marquinhos vai ficar com ela, vai sobrar mais uma vez aqui no setor defensivo, a bola volta até o goleiro Pedro Morisco. Daí o toque de primeira. Bola mais à frente, faz o domínio, tenta escapar na marcação, já solta a jogada. Estevão é quem vem buscar aqui no campo de defesa. Descola o passe mais à frente, a bola para Wanderson. Wanderson recomeça a jogada, voltou de novo, agora junta a risca de meio campo. Pedro se apresenta. Autor do segundo gol da seleção brasileira. Já abrindo a jogada pelo lado esquerdo, descola o passe, deixa mais à frente, junta a linha lateral. Ameaçou o levantamento, pisa na bola, traz de novo por dentro. Recomeça de novo por aqui o Arthur Dias. Volta a jogada, já tenta o passe, a bola esticada, desviada, vai sobrando junto à linha lateral. Arremesso já batido pelo Brasil. Vamos chegando a 5 minutos desta segunda etapa. Antecipa a defesa indiana. Faz o corte, volta de novo lá pelo lado direito. Faz o passe, bola por dentro com a Apuia. Apuia solta a jogada com o Sing. Sing lá pelo lado direito, volta de novo na contramão. Vai protegendo por ali, chama falta, falta não vem. O Sing consegue o giro para cima da marcação. Junta a linha lateral, Samuel Lino pressionou. A bola saiu e a lateral para a seleção indiana. 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
5: São 5 minutos passados deste segundo tempo. 2-0 vence a seleção brasileira, que vem de novo para o campo de ataque. Marquinhos descola o passe mais à frente a Wanderson. Espetado o lateral da seleção brasileira, trouxe de fora para dentro ainda Wanderson. Recomeça, volta a jogada dentro do círculo central. Faz o domínio, fica de frente para o campo de ataque. Gabriel Magalhães descola o passe mais à frente a Arthur Dias. No corredor mais à frente, a bola é boa. Trouxe para dentro Douglas Luiz. Tenta o toque, bola para Pedro. Ele tentava escapar da marcação, foi desarmado. Voltou para Wanderson de frente, levantou lá dentro da área, Estevão dominou no mano a mano, rabiscou, levou pro fundo, Estevão se livrou da marcação, chegou a defesa para conseguir ficar com ela, Maurício.
4: E aí penteou demais a bola, camisa número 11 agora da seleção brasileira, né? Quando ele passa pela primeira marcação ali da Índia, já poderia ter feito o cruzamento, tentou mais uma jogada de efeito e aí a porta foi fechada pela marcação indiana.
5: Vai sair mais uma vez pro jogo por ali a seleção brasileira, mas o passe foi muito forte. Bola esticada com muita força, ela acaba saindo pela linha lateral. 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
5: Vai sair jogando mais uma vez ali pelo lado direito a seleção indiana. Lançamento mais à frente, a defesa do Brasil afasta, ela fica sem dono ali pelo meio campo. Não perde, ganha danado, sobrou agora com tapa. Tapa, inverte a jogada, coloca aqui pelo setor esquerdo. Já avança, rompe a linha de meio campo, acelera, vence embora para o campo de ataque. Mais uma vez a seleção indiana. Já descola o passe mais à frente. Agora com Sanan. Sanan volta na contramão, escapa da marcação e recomeça. Volta a jogada com tapa, o camisa 7 recolhe a jogada agora no setor defensivo. Apuia, faz o domínio, descola o passe, tapa de primeira lá pelo lado direito. Aí a seleção brasileira não avança. Varghese recomeça. Volta a jogada de novo com Apuia. Apuia aqui pelo setor esquerdo com Anuar Ali. Ali descola o passe mais à frente. Tenta o giro para cima da marcação. Recomeça. Volta a jogada pelo setor defensivo. Dá um tapa de primeira. Bola mais à frente. Tenta escapar da marcação no primeiro. Acelera. Vem de novo a seleção indiana. Descola o passe e deixa de novo por dentro. A bola esticada aqui pelo lado esquerdo. Tenta a tabela. Abriu o compasso. Fez o corte. Fica com ela a seleção brasileira. Atravessa lá para o outro lado. Tentava a finta de feito. Mas acaba perdendo a bola mais uma vez por ali. A seleção do Brasil.
1: Brasil. Vem a seleção indiana, invadiu a área, pé direita, bola batida. Morisco faz a defesa, Maurício.
4: E firme, seguro por ali o goleirão do Coritiba e também da seleção brasileira na descida pelo lado direito da Índia, levando perigo pela primeira vez nesse segundo tempo e no jogo até de maneira geral. Primeira boa defesa do Pedro Morisco, que estava colado à trave esquerda, não deu rebote. 2-0 Brasil.
1: Bernardo Ramos, e as mudanças da seleção brasileira no intervalo?
8: É a tendência que o Bruno Guimarães jogue um pouco mais avançado, né, em relação ao Douglas Luiz e o André Santos, né, que são dois jogadores com perfis mais defensivos, né? E tem a entrada do Samuel Lino no lugar do Vini Júnior, né? Um ponto esquerdo por outro. Lembrando que o Samuel Lino no Flamengo vem rendendo muito bem, um pouquinho mais centralizado.
4: Anderson,
1: diga lá, Maurício.
4: Na defesa do Morisco ali, né? A bola deu uma leve escapulida. Falei que ele foi firme, né? Ele encaixou bem a bola ali no momento da finalização. Depois ela deu uma escapada, mas nada que ameaçasse ali o gol da seleção brasileira.
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1: Seleção indiana está jogando aqui no campo defensivo. O Brasil pressiona. A bola volta até o campo de defesa. Ficou caído ali no meio do caminho o jogador indiano. O árbitro está mandando o lance seguir, foi fora do lance de bola. Já quebra, manda a bola lá para o campo de ataque, mais uma vez o goleirão. Sobe a defesa do Brasil, não consegue o corte, sobrou dentro da área, dominou, invadiu linha de fundo, tentou bater para o gol, espalma Pedro Morisco! Manvir Singh ganhou da defesa brasileira, invadiu a área e finalizou com perigo, Maurício!
4: É, e dessa vez o Marquinhos não conseguiu parar o camisa número 9 da seleção indiana, que foi lançado em velocidade e protegeu bem a bola, dificultando também a marcação do Marquinhos, capitão da seleção brasileira. O Morisco estava ligado na finalização de canhota, ele espalma pela linha de fundo e escanteio para a Índia.
1: Vem levantamento de bola para dentro da área, vem a seleção indiana. O Brasil se fecha, se organiza, se arma defensivamente. Jogada curta, lado esquerdo, vem levantamento, bola na segunda trave, forte demais. Mesmo assim, foi lá no alto para mandar pela linha de fundo, André Santos, Maurício.
4: É, aparece por ali o camisa número 21 e coloca de cabeça pela linha de fundo, cede novo escanteio. Agora pela ponta direita.
1: Muda o lado a seleção indiana. O perigo segue o mesmo. Defesa da seleção brasileira se organiza por ali. Vem de novo cobrança de escanteio. Vem bola para dentro da área. A Índia voltou nesse segundo tempo perigosa. Seleção brasileira tendo problemas nesses primeiros 10 minutos de segunda etapa. Vem cobrança de escanteio, vem de novo a seleção indiana. Vai levantar essa bola para dentro da área. Vem levantamento, primeira trave, subiu para ali. Wanderson afasta de cabeça. A sobra ainda em disputa, o Brasil tenta sair em velocidade. Lado esquerdo faz o domínio, vem embora mais uma vez na ponta. Samuel Lino, ele encara a marcação, engata a quinta marcha. Samuel Lino invadiu a área, perna direita, bateu travado pela defesa indiana. Na hora exata se jogou na bola Varghese, Maurício.
4: E apareceu bem no carrinho por ali, né? O Samuel Lino fazia aquilo que dele já se esperava. Foi cortando a bola para o meio para buscar o espaço e finalizar de perna direita. A leitura do Varghese foi boa também. No carrinho ele se estica e impede a finalização do Samuel Lino. Brasil 2-0.
1: Tinha pelo menos umas duas opções de passe ali o Samuel Lino nessa bola. Sai jogando bem de novo o Brasil aqui pelo lado direito. Faz o domina André Santos, aí o Brasil toca a bola, tenta cadenciar o jogo e o Marquinhos volta a jogar até o goleiro Pedro Morisco, sai de novo com os pés o goleirão da seleção brasileira, lado esquerdo faz o domínio Gabriel Magalhães, ele avança pela intermediária, a seleção indiana volta, retorna para o seu campo defensivo, Magalhães solta a jogada, deixa com Pedro faz o giro para cima da marcação, protege, tenta ali o toque, volta a jogada de novo pelo lado esquerdo, já solta agora no comando de ataque, faz o giro, toque de primeira bola para Pedro dominou na entrada da área, protegeu, tentou achar um espaço, voltou de novo com o Andrei carregou pelo lado esquerdo, solta na área para Bruno Guimarães, que tentava o domínio, mas ela escapou. E atenção galera ligada no futebol da Band News FM, você ouviu há pouco o toque, vamos girar tempo e placar de jogo em Calcutá. São 11 minutos, quase 12 deste segundo tempo amistoso da seleção brasileira, estádio Salt Lake, e no placar Band News FM você confere: Brasil 2, Índia 0, segura aí Coutinho porque vem o Brasil na área, bateu, fatal!

0: seleção brasileira na saída de bola da Índia. A recuperação, toque rápido e toque de categoria de Pedro para Samuel Lino. Eles se conhecem. Samuel Lino invadiu a área. Tapa de pé direito com estilo, com categoria, para morrer na costura da rede. Samuel Lino precisa de 12 minutos para balançar a rede. Samuel Lino é o terceiro gol brasileiro em Calcutá, na Índia. Samuel Lino, 3 para o Brasil, 0 para a Índia, Maurício!
1: E é o primeiro de Samuel Lino com a camisa da seleção brasileira. Na jogada do Douglas Luiz, roubando a bola no campo de ataque e colocando para o Pedro. Num belo passe dessa categoria e do entrosamento que os dois já têm com a camisa do Flamengo. Serviu o Samuel Lino, que pelo lado esquerdo da grande área ajeitou para a perna direita e bateu cruzado para anotar o primeiro gol dele com a camisa da seleção e colocar o Brasil numa vantagem ainda maior. Agora 3-0 para cima da Índia.
0: Mauro Betti em comecinho de segundo tempo. Deixa eu só ver aqui o ataque da Índia. Faz o domínio para ali Ryan Williams. Ele encara a marcação, puxou para o pé direito, desarmado com falta. Desarmado com falta, é falta para a seleção indiana, Maurício.
1: E a diferença do visual por ali, do André Santos, que não gosta e não concorda com a marcação, e ao mesmo tempo, camisa número 10, o Ryan Williams, quase agradecendo, ajoelhado no gramado, o árbitro ali pela marcação da falta, é que de fato existiu um empurrão ali nas costas do André Santos, também deslocando o jogador indiano na intermediária, bola parada.
0: É falta para a seleção indiana. Chance na bola parada no campo de ataque, intermediária ofensiva. Vem mais mexidas por atacado aí no Brasil, Maurício.
1: Vamos lá, saindo então com a camisa 19, vamos à primeira das mexidas. Está saindo Pedro para a entrada do Endrick com a 9. Endrick 9 na vaga do Pedro, saindo Marquinhos para a entrada do Jair. O Jair tem a camisa número 24. Jair então na vaga do Marquinhos. Está saindo o Arthur Dias e aí ele vai voltar, né, com o lateral... vamos ver, o Arthur Dias está saindo, vamos confirmar, porque o Martinelli está por ali também. E vamos lá, o Pedro saiu para a entrada do Endrick. O Andrei Santos saiu para a entrada do Martinelli. O Andrei Santos então deixa o gramado para a entrada do Martinelli com a camisa número 20. O Arthur Dias também foi substituído. E aí eu já confirmo para você qual foi essa outra mudança, a última alteração entre essas quatro agora.
0: Tá certo. Vem cobrança de falta da seleção da Índia, ficou na barreira. Briga ainda pela sobra da seleção brasileira, completamente modificada para esse segundo tempo. Pressionado. Aí o árbitro vai parar e vai marcar a falta. Falta essa que favorece o Brasil, Maurício.
1: Vai ser cobrada ali no campo defensivo da seleção brasileira, só para confirmar também a última mudança. É isso, agora ele volta então com o lateral esquerdo de origem, tira o Arthur Dias e coloca o Mauro Júnior com a 16.
0: É, mexeu praticamente o Brasil inteiro, né? Ficou só o Morisco e o Estevão que começaram a partida. Mauro Betti em 3-0 para o Brasil e muitas alterações.
2: Muitas alterações, normal. O Arthur fazia a lateral esquerda, não tem problema. Ele tem a velocidade que o Bernardo até já destacou. É bom jogador, pode fazer a lateral. Volta alguém do ofício que é o Mauro.
3: O Júnior do Brasil voltou bem, Samuel Lino muito bem. Quando convocado, era o melhor brasileiro em atividade aqui no Campeonato Nacional. Já entrou, já fez um gol bacana, bonito e tal. Enfim, mais do mesmo. E é legal que se dê agora a minutagem para os demais.
4: Hendrick dominou, girou, perna esquerda, bateu pro gol. E ela passa à direita, vai à linha de fundo, Maurício.
5: E o garoto do Real Madrid já chama também os companheiros, né, para marcação, pressão. Então todo mundo se posiciona ali na entrada da área, mas o goleirão indiano vai dar aquele bicão para frente. Duas mexidas na Índia também já confirmam.
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4: Sai pro jogo vendido uma seleção brasileira pelo lado esquerdo. Mauro Júnior descola o passe mais à frente, tapa de primeira, volta, recomeça a jogada deixando com Gabriel Magalhães. Se apresenta ali pelo meio, pede bola, já recebe mais uma vez aqui por dentro o jogador da seleção brasileira. Abre com Jair Cunha. Jair Cunha faz o domínio, já rompe a linha de meio campo, lado direito, campo de ataque, descola o passe, deixa de novo por dentro. Bruno Guimarães atravessa a jogada, coloca do outro lado. Martinelli já se movimenta, toca a jogada, junta a linha de lado, faz o domínio. Samuel Lino volta na contramão, toca de primeira mais uma vez a seleção brasileira. brasileira. Recomeça por ali, pelo lado esquerdo. Já descola o passe à frente. Boa bola para Bruno Guimarães. Soltou no comando de ataque. Hendrick caiu dentro da área. Ele queria o pênalti. O juizão manda o lance seguir, manda o jogo seguir, Maurício.
5: E o Hendrick até agora não entende como o árbitro não marcou esse pênalti pra cima, pra cima dele, né? O número 9 da seleção brasileira. Vem, Índia.
4: Sai jogando errado, o Jair invadiu a área. Ryan Williams puxou pro pé direito, bateu pro gol em cima da linha. Tira a defesa do Brasil. Volta ainda no perde e ganha Pedro Morisco pra evitar o escanteio. Uma confusão danada, quase quase a Índia faz o gol. Tenta o passe, vem bola por dentro, Gupta. Ela sobra mais uma vez e é da seleção brasileira, que agora vai tentar dar uma respirada, porque quase, quase a Índia marcou, Maurício.
5: E foi numa vacilada do Jair, que acabou de entrar no jogo meio frio, perdeu a bola ali pro Ryan Williams e do camisa número 10, quase veio esse golzinho da Índia, que seria histórico.
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4: Chega o Brasil, vem de novo pelo lado esquerdo. Dominou, penteou pra cima na marcação. Samuel Lino tocou, recebeu de volta na área. Tentou de primeira, afasta dali, manda pra longe a Puia. Ela vai sobrar mais uma vez junto à linha lateral, com o último toque do jogador brasileiro. Então é lateral pra seleção indiana. Bernardo Ramos, jogo movimentado nesse segundo tempo.
7: E o Brasil conseguiu sofrer 3 finalizações da Índia nos primeiros 20 minutos do segundo tempo, né? Uma coisa meio assustadora, né? Inclusive com o lance agora do Williams, que quase resulta em gol após a falha, né, do Jair, o jogador que foi muito bem na partida contra a Austrália, a segunda partida, né? O Mauro Júnior salvou bem o time do Brasil, porque a bola tinha endereço certo.
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4: Está jogando mais uma vez no campo defensivo a seleção indiana. O Brasil tenta pressionar. Vamos chegando a 20 minutos. É a segunda etapa. Sai pro jogo por ali, o Anuar ali. Ele descola o passe lá pelo lado direito. Varghese faz o domínio ainda no setor defensivo. Descola o passe e deixa com a Puia. A Puia de perna direita tenta o lançamento. Bola esticada aqui pelo lado esquerdo. Gupta recomeça a jogada. Deixou de novo ali pelo setor defensivo. E a bola volta até dentro da
5: Anderson,
4: área. Pois não, diga lá, Maurício.
5: Vamos às duas mexidas da seleção da Índia.
4: Diga lá.
5: Para você atualizar aí no seu caderninho, hein? Saiu com a camisa 18, Samad, para a entrada do Edmund com a 17. Edmund 17 na vaga do Samad, e deixou gramado também o Abhishek Singh, camisa número 2, para a entrada do Valpuia, que tem a 20. Valpuia com a 20, e já já vem Breno Bidon na seleção brasileira.
4: Já já mais alterações na seleção brasileira, que toca a bola aqui pelo meio campo. Martinelli faz o giro para cima na marcação, abre a jogada pelo lado esquerdo. Mauro Júnior solta a jogada, deixa mais à frente a Samuel Lindo. Martinelli recebe de novo na meia ofensiva, tapa de primeira de Hendrick, que voltou de novo, é da seleção brasileira. Samuel Lino fez o passe na área, ele podia bater, foi interceptado. Volta mais uma vez na intermediária, tenta sair aqui do campo defensivo, faz o giro para cima da marcação para ali o Edmund. A bola vai saindo, consegue evitar a saída por aqui o Samuel Lino. Toca a jogada, deixa de novo por dentro. Martinelli, pé esquerdo, ele volta a jogada, deixa mais uma vez aqui no setor de defesa. Vai tentando sair mais uma vez do campo defensivo, descola o passe, tapa de primeira, erra a seleção brasileira. Vem a Índia no contra-ataque, lançamento. Jair não consegue o corte. Sobrou pra Manvir, ele inverteu, bola pra dentro da área, chegada perigosa, bateu de primeira, pra fora! Chegou Ryan Williams de frente, perna direita, ele bateu, a bola vai à esquerda, Maurício!
5: E pra festa do torcedor indiano, a seleção da casa vai se atiçando nesse segundo tempo. A jogada do camisa número 9, que faz uma boa inversão pro Ryan Williams, que poderia ter dominado pra buscar uma finalização melhor. Preferiu a batida de primeira, passando à esquerda do gol do Pedro Morisco. A Índia, quem sabe, vai buscando um golzinho de honra.
4: Mauro Betti, mais uma chegada indiana.
8: Quarta, né? O Bernardo já falou, chegada com finalização. Assim, finalização, né? Parecia aí chutando, mas mesmo assim a Índia com mais espaços generosos concedidos pela seleção brasileira.
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4: Chega de novo a seleção brasileira pelo lado esquerdo. Bola com Mauro Júnior. Já se apresenta pelo meio. Para ali o Bruno Guimarães. Abre a jogada de novo na ponta. Samuel Lino dominou o bico da área. Puxou para a perna direita. Volta a jogada de novo com o Guimarães. Bruno Guimarães solta a jogada agora pelo corredor central. Inverte a bola aqui. Mexeu. Pelo lado direito. Faz o domínio. Encara a marcação. Breno Bidon. Ele fica de frente. Abre a jogada aqui pela ponta. Wanderson. Recomeça a jogada. E aí a seleção brasileira vai tocando bola. Mais uma vez com o Bruno Guimarães. Já abre a jogada agora ali pelo lado esquerdo. Gabriel Magalhães solta a jogada, deixou de novo na ponta. Mauro Júnior se apresenta para aqui. Samuel Lino descola o passe de novo com Guimarães. Já se projetou para a área, ajeitou de novo por dentro. Douglas Luiz inverte aqui para a ponta direita. A seleção brasileira vai encurralando a seleção indiana. Vai tocando bola, não tem espaço. Grande passe à frente, entrada da área, dominou Samuel Lino, levou para canhota, tentou cruzamento, ficou bloqueado. Escanteio, Maurício.
5: E o Brasil vai ter essa cobrança pelo lado esquerdo. O Ancelotti fazendo a última mudança envolvendo os homens de linha, Anderson. Fechando as 10 substituições dos jogadores de linha. A entrada do Breno Bidon com a 17 na vaga do Estevão. Saiu o Estevão, o autor do primeiro gol, para a entrada do Breno Bidon, 17. Ele que entrou no finalzinho do jogo na vitória por 4-2 para cima da Austrália, vai recebendo a segunda oportunidade.
4: Agora com 10 jogadores diferentes dos que iniciaram a partida, a seleção brasileira, que tem escanteio pelo lado esquerdo. Autorizado, vem levantamento, bola na segunda trave, passando por todo mundo. Vai sobrar aqui do outro lado, tenta evitar a saída de bola, mas não consegue. Mesmo no carrinho ali, a bola acaba saindo. Bernardo Ramos, a última alteração da seleção brasileira, Breno Bidon em campo.
7: É, o Bidon joga pelo lado esquerdo, no meio de campo do Corinthians, né? A gente vai precisar ver de que forma ele vai adentrar o gramado, já adentrou o gramado, porque o Estevão estava jogando pelo lado direito, e é isso que ele vai fazer. Agora a gente já vê o Estevão localizado, o Breno Bidon localizado ali pelo lado direito ofensivo da seleção brasileira.
5: Mexeu.
4: Diga lá, Maurício.
5: A saída do Vaghese, número 5 da seleção indiana, deixa o gramado Vaghese para a entrada do Pranver com a 3. Pranver com a número 3 na vaga do Vaghese.
4: Mais uma alteração, portanto, na seleção indiana.
5: Você tá anotando tudo aí, né?
4: Aqui tá tudo no jeito, Maurício. Ah, vem mais uma vez, só não vou falar, mas tá anotado. Vem, Breno Bidon, domina, atrás de novo na perna canhota. Vai tentar encarar a marcação, pisa na bola, fica sem opção, então ele retorna. Volta a jogada, deixa de novo com o Douglas Luiz. Fica de frente, solta a jogada com o Bruno Guimarães. Tenta a enfiada de bola, Wanderson tocou de primeira, Bidon dividiu por baixo, mas a posição de impedimento já estava marcada. A Índia tem pressa, sai jogando, vem ligação direta da defesa pro ataque. Que sai do gol, Pedro Morisco afasta, manda pra longe com os pés o goleirão da seleção brasileira. Toque de primeira, bola vai sobrar mais uma vez com a seleção brasileira. Volta Bidon, recomeça a jogada, deixou mais uma vez agora com Douglas Luiz. Ele vai avançando, toca a jogada, deixou pelo círculo central, avança Gabriel Magalhães, solta a jogada de novo na ponta. Samuel Lino domina, encara a marcação, autor do terceiro gol da seleção brasileira. Mauro Júnior solta a jogada pra Douglas Luiz de frente, ele bateu de longe, ela passa e vai à linha de fundo, Maurício.
5: E essa sempre perigo algum pro Pravsukan, que é o goleiro indiano nessa segunda etapa. De longe, só acompanhou o tiro de meta. O Brasil vence 3-0.
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4: Brasil pressiona aqui a saída de bola da seleção da Índia. Vai chegar na frente por ali o Mauro Júnior. Recomeça a jogada, volta de novo lá no setor defensivo. Pedro Morisco sai com os pés o goleirão da seleção brasileira. Descola o passe mais à frente. Gabriel Magalhães vai tentar sair de novo do campo de defesa. A seleção indiana não avança. Ele toca a jogada, deixa de novo por dentro. Recomeça agora no setor de defesa. Jair Cunha faz o domínio, descola o passe, deixa a jogada mais à frente aqui pelo setor direito. Vai tentando sair do campo defensivo de novo a seleção brasileira. São 26 minutos passados desse segundo tempo. Gabriel Magalhães tenta o passe. Bola esticada mais à frente, balança pra lá, pra cá, Hendrick solta a jogada de novo na ponta, Wanderson devolve, ele tenta o giro, já solta a jogada, deixa de novo curta por dentro, volta mais uma vez agora na linha defensiva, a inversão de Douglas Luiz lá pelo lado esquerdo, Martinelli domina, puxa pro pé direito, solta a jogada, Hendrick tentou de primeira, antecipa a defesa, faz o corte, volta de novo, sobra ali junto à linha de meio campo, Pranver, descola o passe mais à frente ali pelo lado direito, chega por baixo, Martinelli, o árbitro para e pega a falta. 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
4: São 27 minutos desse segundo tempo, 3-0, vence o Brasil em Calcutá, na Índia. O último duelo da série de amistosos do Brasil na Super Data FIFA. Seleção brasileira que mais uma vez pressiona aqui a saída de jogo. Ela chega pelo lado esquerdo com a Puia. A Puia recomeça a jogada, volta mais uma vez ali no setor defensivo. Pranver já tenta escapar da marcação, puxou para o lado direito, solta a jogada, deixa de novo na ponta. Seleção brasileira pressiona, recupera a posse de bola. Samuel Lino toca a bola de primeira. Vem de novo o Brasil, acelera na transição para o cabo de ataque. Douglas Luiz tá de frente, fez o passe, pôs a bola. Bruno Guimarães na área para Bidon. Sai o goleiro, ele tenta o toque, mas já subiu a bandeira, Maurício.
5: E dessa vez a posição de impedimento do Breno Bidon. Só no segundo tempo já foram dois impedimentos, e os anteriores com o Wanderson ali pelo lado direito, dessa vez do jogador do Corinthians, que quando lançado tenta o domínio, a bola acaba escapulindo, o goleirão chega por baixo para fazer a defesa, mas a posição de impedimento já havia sido marcada.
4: Tava à frente ali o jogador do Corinthians, camisa 17 da seleção brasileira, Breno Bidon. Vai sair pro jogo mais uma vez a seleção da Índia, tentava o passe, passou pelo Wanderson, emendou de primeira mão, vira, passa à direita, vai a linha de fundo, tiro de meta, Maurício.
5: Aparecendo por ali o camisa 9 da seleção indiana, que é quem tem levado mais perigo à seleção do Brasil. Caiu agora pra ponta esquerda por ali, entra na área, finaliza, e o Pedro Morisco só acompanha a saída pela linha de fundo.
7: Anderson, complicada a atuação do sistema defensivo do Brasil, né? A Índia finalizou mais na segunda etapa do que a própria seleção brasileira. E o Morisco, inclusive, fez duas intervenções, né? Uma delas com uma saída do gol e no chute, né, do Manvir aos 9 minutos e aos 7 minutos também. Ou seja, a Índia ataca o Brasil, né?
4: Teve aquela do Mauro Júnior ainda, hein?
7: É, que ele salvou praticamente em cima da linha, né? No chute do Williams. Então é uma seleção brasileira que joga muito mal. Claro, a gente tem que levar em consideração o fato de o time ter sido trocado, pelo menos os jogadores de linha, né? Saíram todos. Então não existe um entrosamento normal. Mas o sistema defensivo do Brasil nesse segundo tempo vai muito mal.
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4: Pausa para hidratação no estádio Salt Lake em Calcutá, na Índia. Mauro Betti, e as suas impressões do segundo tempo da seleção brasileira?
8: Nada além de acrescentar o que falou o Bernardo, né, Anderson? Assim, é muito pouco, né? Não que a gente esperasse mais. E mesmo com as mexidas, falta de entrosamento, pressão de jogar na seleção brasileira, é aquela coisa, você espera um pouquinho mais, cara, você tá com a camisa do Brasil, independente se é na Índia, se Calcutá, em qualquer outro lugar, em Patópolis, jogue um pouquinho mais, esforce um pouquinho mais, sobretudo sem a bola. É isso que destacou também o Bernardo. Anderson, não pode a seleção da Índia finalizar mais vezes do que a seleção brasileira numa segunda etapa, ainda que uma equipe desfigurada. Embora a gente possa falar isso desde o primeiro tempo.
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10: É a terceira divisão do Campeonato Paraense, é o segundo do Sport Belém. Agora Sport Belém 2, Parauapeba 0.
4: O quê?
8: Que tá melhor aquele jogo.
10: É, sei lá. Esse jogo tá melhor. Eu fui buscar alguma coisa aqui que tá melhor que Brasil e Índia. E é verdade essa informação, tá 2 gols do Amaral.
8: Sede Amaral.
4: É, esse aí é artilheiro, hein? 30 minutos do segundo tempo, 3-0, vence a seleção brasileira. É, já teve de tudo aqui, já teve louça, segunda divisão do Paraense.
10: Fanta uva.
4: É, refrigerante de uva. Olha o Brasil, lançamento, bola mais à frente, Hendrick dominou, tá na área, escapa da marcação, linha de fundo, tocou pra trás, afasta a defesa, voltou de frente, dominou, vai tentar escapar da marcação, soltou de novo na área, chega a defesa da Índia, consegue o corte, ela volta pra Mauro Júnior, solta a jogada de novo na ponta, escapa da marcação, Samuel Lino, descola o passe, bola mais à frente, toque de primeira de Hendrick, faz o domínio Douglas Luiz, muda o lado do corredor, soltou lá pro lado esquerdo, faz o domínio Mauro Júnior, se apresenta, tá de frente, já solta a jogada, Bruno Guimarães, grande bola, afasta dali, manda pra longe a defensiva da Índia, ela vai sobrar mais uma vez de graça aqui no setor defensivo da seleção brasileira, apareceu na hora exata o Sanan pra fazer o corte, na sequência tem uma falta ali pra cima do Jair, né, Maurício?
5: Pra cima do zagueirão, camisa 24, jogador do Nottingham Forest da Inglaterra, foi batido ali pelas costas, pelo camisa número 9, apareceu ali o Manvir Singh, né, tentando roubar essa bola pra partir pro campo de ataque, mas numa atitude faltosa e ela marcada em cima do Jair.
4: Desce de novo, vem a seleção brasileira, solta a jogada na intermediária ofensiva. Bruno Guimarães toca de primeira, recebe de volta de Breno Bidon. A bola sobra de novo lá pelo lado esquerdo. Mauro Júnior faz o domínio, se apresenta Martinelli, ele quem recebe, meio ofensiva, lado esquerdo, toca de primeira. Douglas Luiz vai tentando encurralar a seleção indiana. O Brasil toca a bola de um lado para o outro. Bidon recebe aqui pelo lado direito, puxa para a perna canhota ainda. Breno Bidon recomeça a jogada, passe rasteiro, chega Gabriel Magalhães. Já no campo de ataque, o zagueiro solta a jogada, toque de primeira de Douglas Luiz, de novo com Gabriel Magalhães. Ele solta a jogada lá pela ponta, junta a linha lateral, já descolou o passe e deixou para Martinelli. Martinelli de novo na ponta, Samuel Lino puxou para o pé direito, voltou para Martinelli, cabe cruzamento. Ele volta, recomeça, deixa a jogada com Gabriel Magalhães. Na perna esquerda, ele solta a jogada, deixa mais à frente, recomeça de novo, inverte, abrindo Bidon. Bidon domina na meia ofensiva, descola o passe com Wanderson, encara a marcação, voltou a jogada de novo com Douglas Luiz. Daí por dentro, Guimarães tenta o giro, faz o passe no meio do caminho, antecipa Sanan, faz o corte, manda para longe. Ela vai voltar mais uma vez no setor defensivo da seleção brasileira. Tranquilidade para Pedro Morisco, que sai com os pés, abrindo a jogada pelo lado esquerdo. Vem de novo para ali o Gabriel Magalhães, faz o domínio aqui no setor defensivo. Quarta zaga, ele avança, descola o passe mais à frente, já estica a jogada. Mauro Júnior é de novo na ponta. Samuel Lino volta de novo com Mauro Júnior. Mauro Júnior tenta o passe, a bola esticada por dentro, escapa da marcação, foi derrubado com falta, Maurício.
5: Pra cima do Bruno Guimarães, que herdou ali a braçadeira de capitão depois da saída do Marquinhos. O Brasil já cobra.
4: Tem pressa a seleção brasileira, são 33 minutos do segundo tempo, vence 3-0 a seleção brasileira em Calcutá, na Índia. Segue no campo de ataque a seleção brasileira, mas desperdiça, manda a bola pela linha de fundo. 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
4: Quase 34 minutos desta segunda etapa. O último dos três amistosos da seleção na Super Data FIFA. Terminando com saldo positivo, duas vitórias e um empate. Bola saiu, né? O assistente diz que não. Vem de novo Sanan, inverte a jogada, a bola rasteira lá pro outro lado. E encara a marcação, Mauro Júnior vem na caça, faz o domínio, pisa na bola. Edmond já solta a jogada de novo na ponta, deslizando no carrinho, chega a defesa da seleção brasileira. Vai sobrar com Tapa. Tapa recomeça a jogada, volta mais uma vez aqui no setor defensivo, solta a jogada de novo por dentro com Apuia. Apuia faz o domínio pelo círculo central, carrega de novo ali pelo lado direito, já solta a jogada com Edmond. Ele pisa na bola, já solta a jogada, deixa de novo lá pelo lado direito. Gupta faz o domínio, recomeça a jogada, volta mais uma vez aqui no setor defensivo. Apuia, toque de primeira. Aí a seleção brasileira se fecha. Tá inteira atrás da linha da bola a seleção do Brasil. Já solta a jogada de novo aqui pelo lado esquerdo. Pranver recomeça a jogada, volta de novo agora com Apuia. Círculo central de meio campo, toca a bola. Seleção indiana e o plantão. 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
10: Tem gol no campeonato goiano da segunda divisão. Ah, é do Bom Jesus. Cezinha abre o placar. Agora Bom Jesus 1, Trindade 0.
8: Que beleza, hein? Um jogo santo, né? Bom Jesus e Trindade, muito bacana, né? Um bom joguinho, tá melhor também que o do Brasil, tô vendo aqui também.
4: Importante, né? 35 minutos do segundo tempo, Band News FM, aqui o futebol é notícia.
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4: 35 e meio, vamos chegando à segunda etapa. Estádio Salt Lake, em Calcutá, na Índia. 3-0 vence a seleção brasileira com dois gols na primeira etapa e um gol nesse segundo tempo. Vai sair jogando mais uma vez por ali a seleção brasileira. Vem de novo a seleção Canarinho. Vence 3-0 e vai agora tranquilizando, vai cadenciando nessa reta final de jogo. Faz o domínio mais uma vez ali pelo lado direito, Valpuia. Recomeça a jogada, volta aqui pelo setor defensivo, tenta quebrar o Anuar ali. Prefere sair jogando curto. Bola chega até o lado esquerdo, vem de novo a seleção da Índia. Tentando sair aqui do campo de defesa mais uma vez o Gupta. Ele solta a jogada aqui pelo lado esquerdo, recebe junto à linha lateral, tenta o passe no corredor. Passe muito forte, vai chegar na frente Jair Cunha. Só a proteção do zagueiro brasileiro para ganhar o tiro de meta. 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
11: Bernardo Ramos, entramos nos últimos 10 minutos regulamentares em Calcutá, na Índia, 3-0, vence o Brasil.
7: Agora todo mundo tirou o pé, né? Inclusive os jogadores da Índia, né? A última finalização foi aos 28 minutos, ou seja, faz 9 minutos que ninguém finaliza, o Brasil toca mais a bola, sempre procurando o Samuel Lino pelo lado esquerdo, jogador do Flamengo, entrou muito bem na partida, tanto que fez um gol, né?
11: Toca a bola mais uma vez ali, Douglas Luiz. Ele domina já no campo de ataque, solta a jogada, deixa de novo na ponta, Martinelli toca, recebe de volta, ainda pela meia ofensiva, mas toca errado. Toca errado, Gabriel Martinelli, a bola sai, Mauro Júnior faz uma cara feia ali, não conseguiu alcançar a bola lateral da seleção brasileira e agora vem. Agora é contigo, Maurício Ferreira.
5: Vamos lá.
10: Brilha, calma, brilha, aí, meu garoto.
5: Vai,
10: brilha.
5: Vai.
10: Vamos lá.
5: Deixa eu anotar os números primeiro, vocês podiam me ajudar, né? Não me vamos colocar lá na fogueira,
10: tá
5: desse jeito.
10: Número 8. Saindo 8, vamos lá. Eu e o Mauro vamos ajudar. A gente não vai atrapalhar, Mauro. Saiu. Não é pra atrapalhar, hein?
5: Tá, saindo o Apuia da saiu da, com a 8 pra entrada do número 11. Tá entrando já o Rahim Ali. Rahim Ali com a 11 na vaga do Apuia.
8: Tá saindo o 10.
5: O 10 tá saindo também, mas aí o quarto árbitro ainda não indicou a plaquinha. Entrou o 16. 16 no lugar do Tapa. O 16 que é o Macarton.
8: Beijo, agora.
5: Macarton com a 16 na vaga do Tapa. Tá por ali saindo agora também o camisa número 9, o Manvir. Isso, Manvir então saindo. É, e Manvir me parecia ali com a camisa número 11, o Rahim Ali, eu já falei, tá o 25 aí, isso, vamos lá, o Metab. Metab 25, entrando na vaga Williams, do Manvir. Ou do Ryan Williams, pode escolher aí. Vamos lá,
8: faltam mais duas aí. Volta.
5: Ajuda nós aí. Já confirmo, que fogueira vocês me colocaram, hein? Muito amigos vocês.
8: Entrou 37 também.
11: Essa é a equipe premiada da Band News FM, reportagem séria. Reportagem séria para um jogo sério como esse. Rapaz, é muita alteração, hein? 38 do segundo tempo também, o Khalid Jamil tá de brincadeira com a gente, né? Tá jogando de novo o Brasil, lançamento pra Endrick, que saiu na cara do gol, bateu pra fora! Já subiu a bandeira, a posição do camisa 9 era de impedimento, Maurício.
5: É, não valeria mais nada, mas teve a possibilidade ali agora também o Endrick de deixar esse golzinho dele numa goleada que pode se construir ainda contra a seleção da Índia, mas quando lançado já estava à frente por ali o camisa 9.
11: Aí sai jogando mais uma vez ali a seleção indiana, trabalhando bola no campo defensivo, Pranver. Ele volta a jogada lá no setor defensivo, dentro da área, recebe de novo aqui o camisa 3, Pranver. Vai carregando pela intermediária, carrega pelo lado esquerdo, pisa na bola, se apresenta, já recebe mais uma vez aqui no campo defensivo, vai tentar sair jogando agora no campo de defesa a seleção indiana e o Brasil vai voltando ali pro seu campo de defesa, Pranver faz o lançamento, ligação direta da defesa pro ataque, toque de primeira, vai tentar chegar lá dentro da área, ficou caído por ali o Ali, mas o árbitro disse que não houve nada, então vence bola Samuel Lino, faz o domínio pelo lado esquerdo, encara a marcação, puxou de fora para dentro, foi puxado. Mas aí ele volta a jogar aqui no setor de defesa. Douglas Luiz toca a bola curta. Está jogando mais uma vez aqui no setor defensivo com Jair Cunha. Jair Cunha faz o domínio, se apresenta pelo meio. Breno Bidon recebe com espaço, com liberdade. Ele tenta o giro, acha bom passe por dentro. Bruno Guimarães, boa ligação para Endrick, que dominou, perna esquerda, fuzilou e bateu em cima da marcação. Sobe na sequência por ali a defesa da Índia. A bola vai saindo pela linha de fundo, consegue evitar, chegou por ali. Breno Bidon para não deixar a seleção indiana sair jogando. E a bola sai pela linha lateral. E atenção, galera ligada no futebol da Band News FM, você ouviu o toque, vamos girar tempo e placar de jogo em Calcutá, na Índia. 40 minutos do segundo tempo. Reta final de jogo no estádio Salt Lake, no placar Band News FM, você confere. Brasil 3, Índia 0, André Coutinho.
10: Pela Série B do Campeonato Brasileiro, ainda tudo igual, hein? Finalzinho de jogo, Havaí e Ceará vão empatando por 0-0. Havaí e Ceará, é muito jogo pra gente acompanhar por aqui. Daqui a pouquinho, às 3 horas da tarde, começa pela segunda divisão do Campeonato Carioca, Univassouras, Artissul e Serrano.
5: Mexeu.
11: Fala, Maurício Ferreira.
5: Vamos às duas últimas, então. Aquelas que eu fiquei devendo, tá bom? Ó, saíram Ryan Williams e o Manvir Singh para a entrada do Farouk com a 19. Farouk, 19. E o Vikram com a camisa 14.
11: Mais duas alterações, portanto, na seleção indiana.
5: O Mauro Betting anotou aí?
8: Tudo. Inclusive, você anotou a entrada no 43 também, né?
5: Anotei. E isso. O 37 que você havia destacado também.
8: Exato, obrigado.
11: Perfeito. Não passa nada, absolutamente nada. 41 minutos do segundo tempo, é a reta final de jogo em Calcutá, na Índia. 3-0 vence o Brasil, último dos três amistosos da seleção brasileira. Já já tem Band News na área, hein? Depois do jogo, é Band News na área agora. Todos os dias. Vai mais uma vez pro campo de ataque a seleção brasileira. Jair Cunha solta a jogada mais à frente, abrindo o Bidon. Bidon tenta o giro para cima da marcação, perna esquerda, ele tenta a bola longa. Da direita para a esquerda, sobe, consegue o toque de cabeça. Defesa indiana fica ainda no pé de ganha. Mauro Júnior tenta ganhar pelo alto. Vai sobrar mais uma vez ali com Gabriel Martinelli. Ele tenta ganhar no pé de ferro. Ficou no chão o jogador indiano. O árbitro parou e marcou, Maurício.
5: Marcada ali pelo árbitro Uzbek, o Ilgiz Tantashev, que nesse momento aos 42, a melhor decisão dele poderia se acabar o jogo, né? Falta marcada em cima ali do jogador indiano.
11: Ei, o jogo tá bom. O jogo tá bom, Maurício. Eu, por mim, aí uns 7, 8 minutos de acréscimo aí eu fecharia, hein?
5: Quero ver a sua reação quando ele levantar a plaquinha com 10 minutos ali.
11: Pelo amor de Deus. Sai jogando de novo a seleção indiana. Lançamento, a bola sai pela linha lateral, é arremesso. Posse de bola para a seleção brasileira. Mauro Júnior tem pressa. Sai jogando com Gabriel Martinelli. Ele volta, recomeça a jogada. Toque de novo por dentro. Toca de primeira por ali. Douglas Luiz. Ela sobra com Gabriel Martinelli pela meia esquerda ofensiva. Ele tenta a ligação de bola mais à frente. A defesa indiana se fecha. A bola chega na linha de fundo. Bom passe para a área. Bruno Guimarães girou. Vai tentar clarear. Soltou lá dentro. Chega afastando a defesa indiana. Volta de novo com Gabriel Magalhães. Lado esquerdo ele faz o domínio. Solta a jogada. Faz a proteção por ali. Recomeça mais uma vez. Douglas Luiz já toca a jogada. Deixa de lado com Magalhães. Magalhães acha o passe entre linhas. Lá pelo lado esquerdo, Samuel Lino. A Bruno Guimarães que bateu bloqueado pela defesa. Insiste a seleção brasileira. Tenta o giro para cima da marcação. Pressão da seleção do Brasil ali na defesa da Índia. Mas acaba cometendo a falta, né, Maurício?
5: É, a falta cometida pelo Douglas Luiz, que foi para a marcação tentando tomar essa...

0: Pebas 0, como o Parauapebas venceu a partida de ida por 2-0, teremos disputa por pênaltis.
1: Opa, pode mandar o meme lá do Sapão, ó.
2: Essa disputa aí vai pegar fogo, hein? 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
2: Vamos chegando a 45 minutos deste segundo tempo. 3-0 vence a seleção brasileira. E a bola não para de rolar na Band News FM. 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É o time da Band News FM que entra em campo para essa grande decisão. 45 minutos do segundo tempo, vence a seleção brasileira 3-0. Breno Bidon solta a jogada, deixa na ponta com Wanderson. Tá sozinho, invadiu a área. Wanderson, cruzamento rasteiro, afasta a defesa, manda para fora da área. Vai sobrando mais uma vez ali na intermediária. Briga por ali o Rahim. Ele volta a jogada, deixa de novo aqui no setor defensivo, vai tentar a ligação mais à frente, o Singh prefere o passe, bola por dentro, recebe de novo de Valpuia, lado direito, mas aí a bola escapou. Escapou e saiu pela linha lateral, mais uma vez o arremesso para a seleção brasileira. Já passamos os 45, o Brasil vem de novo. Samuel Lino dominou, invadiu linha de fundo, tenta o cruzamento. A bola passou, sobrou dentro da área, Wanderson bateu, espalhou o goleiro! Pela linha de fundo, é escanteio, Maurício.
4: O Prabisu Khan já fez mais que o companheiro dele na primeira etapa, o Sim Sandu, né? Boa defesa, agora espalmando na finalização do Wanderson pela linha de fundo, e escanteio, Brasil.
2: Vem de novo o Brasil para levantar essa bola para dentro da área. Pessoal da Índia ficou reclamando ali de uma saída de bola que o assistente não marcou. É escanteio para a seleção brasileira. Lado direito, o campo de ataque, vai todo mundo lá para dentro da área para quem sabe fazer o quarto gol e fechar a goleada. Vai todo mundo lá para dentro. Tá pedindo calma ali o árbitro. Bruno Guimarães tá preparado aqui pro levantamento. Goleirão também tá atento e o Brasil lança todo mundo lá para dentro. Já autorizado, Bruno Guimarães, levantamento, bola longa, segunda trave, fica pedindo pênalti ali o jogador da seleção brasileira. Ficou caído Gabriel Magalhães. O lance segue, a bola volta. É de novo do Brasil pelo lado esquerdo. Samuel Lino soltou na linha de fundo. Hendrick que bateu cruzado pra fora. Lança a rede pelo lado de fora, leva perigo, Maurício.
4: Recebeu ali dentro da área pelo lado esquerdo e sem pensar muito. Camisa número 9 já pegou a finalização de perna esquerda. A bola vai na rede, só que do lado de fora. Tá louco pra marcar o golzinho dele, o Hendrick, que é tiro de meta pra Índia.
2: O plantão Band News FM informa André Coutinho.
0: Marcos Venizio é o nome do herói. Defendeu o pênalti cobrado pelo jogador do Sport Belém. O Parauapebas está classificado, venceu nos pênaltis por 4-3, é a terceira divisão do Campeonato Paranaense. Daqui a pouquinho tem informação importante da terceira divisão do Campeonato Carioca também.
2: Segue vivo então para o Pebas. É, continua vivo na briga.
1: Já falaram pra você.
2: Pelo acesso à segunda divisão do Paraense. 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Informação importante da terceira divisão da onde, ô Coutinho?
0: Do Campeonato Carioca, a Série B1, estadual do Campeonato Carioca. O Niteróiense recebe o São Cristóvão hoje, às 15h, em Niterói, na Arena Concha Acústica. E atenção, se você pensou em ir, não vá, porque os ingressos estão esgotados. É, eu não estou inventando essas informações, claro. Tá? E o destaque do time do Niteróiense é o Chay, que era do Botafogo.
1: Chay?
0: É.
1: Bom ator, não, esse é o Chay Suede, que é muito bom ator.
5: Você destacou na portuguesa da ilha, o Chay.
1: Também. E é um também gostoso chá, tá? E é, Chay Latte é muito bom.
0: E é um super clássico, lembrando que o São Cristóvão revelou, entre outros craques,
1: Ronaldo Fenômeno. E que era atleta do Jairzinho, Furacão. São Cricri, da Barerini.
4: Anderson, ele deu mais 4 minutos, tá?
2: Ah, tá certo. Tá certo. É, eu tinha esquecido desse detalhe, viu, Maurício?
4: Eu também.
2: A gente tá aqui tritido, né, com os campeonatos estaduais. Coisa boa. Ingressos esgotados hoje, então, hein? Vem mais uma vez pro campo de ataque, a seleção brasileira solta a jogada. Breno Bidon de fora da área, pegou de tornozelo na bola. Pegou de tornozelo, ela vai longe do gol, sem muito perigo. Mas acho que é escanteio, né, Maurício?
4: É, teve um desvio ali no meio do caminho. A finalização do Breno Bidon, de fato, não foi das melhores, né? Ele tenta a batida de peito de pé, acaba pegando meio do lado ali da bola, mas tem um desvio no meio do caminho, oferece escanteio à seleção brasileira, que vai ser cobrado pelo Bruno Guimarães, lado direito, ninguém quer mais nada.
2: Mas tem alguma necessidade de cobrar esse escanteio?

49 do segundo tempo. 3-0, vence o Brasil. Vai tentar o levantamento de bola para dentro da área. Vem de novo a seleção brasileira. Guimarães levantou a primeira trave, subiu a defesa, afasta ela, volta, volta de novo, reboteada é da seleção brasileira. Sobra pelo lado direito, Bruno Guimarães faz o domínio, recomeça, recolhe a jogada, cabe levantamento, perna direita, solta curto, Gabriel Martinelli faz a inversão, ela chega pelo lado esquerdo, o juizão já tá de olho no relógio, escapou Samuel Lino, invadiu, clareou, bateu pro gol, fatal!

0: Samuel Lino, para fechar a conta no estádio Salt Lake em Calcutá. Na jogada individual pelo lado esquerdo, encarou a marcação, puxou de fora para dentro, perna direita, chute rasante, sem chance de defesa para o goleiro. Samuel Lino, é o segundo dele no jogo, é o quarto do Brasil. Samuel Lino, 4 para o Brasil, 0 para a Índia, Maurício Ferreira.
1: E com o pirosaço também do Prabchukan, goleiro reserva que não viu essa finalização do Samuel Lino. Depois da jogada individual por ali do atacante do Flamengo, passando pela marcação de dois jogadores, entrando na área e soltando uma paulada de perna direita. Muita gente na frente, o posicionamento do goleiro também não era dos melhores. Samuel Lino, o segundo dele no jogo, o segundo com a camisa da seleção brasileira, para fechar a goleada. 4-0 Brasil.
0: Quando apita, encerra o jogo, árbitro. Fim de papo no estádio Salt Lake em Calcutá, na Índia. O Brasil vence em ritmo de treino, sem pisar muito no acelerador e com 10 alterações durante o jogo. Mudou todo mundo de linha o técnico Carlo Ancelotti. 4 para o Brasil, 0 para a Índia em Calcutá. E a bola não para, hein? Vem aí, depois do jogo, Band News na área. Vem aí, André Coutinho.

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1: Deu Brasil 4-0 pra cima da Índia. Maurício Ferreira, fala qualquer coisa aí dessa seleção brasileira, nessa vitória por 4-0 sobre a forte seleção da Índia, Mal.
2: E vamos esperar também, né, André Coutinho, a entrevista coletiva do técnico italiano Carlo Ancelotti para falar se deu para tirar alguma coisa desse amistoso de hoje, né, apesar da fragilidade do adversário, qual é a leitura que ele fez dessa atuação hoje da seleção brasileira, então vencendo a Índia por 4-0 com gols de Estevão Pedro e duas vezes o Samuel Lino, que sai em alta dessa data FIFA, né? Certamente crava o nome dele aí, é o que tudo indica para essa sequência de ciclo também da seleção brasileira nos dois próximos jogos que serão disputados na data FIFA de novembro. E mais uma vez, todo mundo viajando ali para o outro lado do mundo. Os amistosos serão disputados em Singapura no dia 14 de novembro contra o Japão, que deu trabalho pro Brasil na segunda fase nessa última Copa do Mundo, né? A seleção brasileira venceu por 2-1 ali nos 90 minutos, mas o gol da vitória, o gol da classificação, sendo marcado pelo Gabriel Martinelli só nos acréscimos do segundo tempo, quase ali já no último lance, no apagar das luzes. Então o Brasil não teve vida fácil, teve essa vitória de virada para cima dos japoneses na última Copa do Mundo. Esse jogo então no dia 14 de novembro, e aí no dia 17, três dias depois, encara a seleção de Singapura, que no ranking da FIFA está abaixo, inclusive, da seleção da Índia, a adversária de hoje. Singapura na posição de 149 no ranking da FIFA. São os dois próximos jogos da seleção brasileira. Depois, viu, André Coutinho, data FIFA só em março do ano que vem. Só que as seleções europeias, as melhores, ainda estarão envolvidas na Nations League, né? A Liga das Nações, que vai estar na sua fase de quartas de final. Então, em março do ano que vem, ainda não há essa previsão. Claro que a CBF vai confirmar, oficializar, os adversários não foram divulgados, mas não há, sim, uma grande expectativa de que o Brasil possa jogar contra grandes seleções europeias na data FIFA de março do ano que vem. Isso deve acontecer somente no meio do ano, quando teremos mais uma janela. Mas então, para que o Brasil tenha aí bons adversários pela frente, isso vai depender de quais forem escolhidos na data FIFA de março do ano que vem, mas dificilmente serão boas seleções europeias. E aí pela frente vem Japão e Singapura nessa próxima data FIFA em novembro, André Coutinho.
1: Ou seja, depois do amistoso com a Índia, só contra a Singapura, é isso?
2: Praticamente.
1: Tá bom. Ouvinte no ar, 11999-592-100. É depois do jogo aqui na Band News FM.
3: Meu amigo, vocês são demais. Tô ouvindo aqui o jogo da seleção e tô ouvindo os placares do Coutinho. Cara, eu tô me divertindo, mas de maneira maravilhosa. Nunca parem de fazer isso. É maravilhoso.
1: Valeu, obrigado pela mensagem ao Marcos Moura, do Campo Limpo, São Paulo, quem manda mensagem pra cá. Todos os placares foram reais, e aliás tem um placar real e um jogo importante, hein? Importante, a gente tava brincando aqui, mas tem um jogo importante. O Ceará venceu o Avaí com gols 49 minutos do segundo tempo, Luizão. O jogo foi disputado na Ressacada, em Florianópolis, e um resultado importante do Ceará, que luta contra o rebaixamento na Série B do Campeonato Brasileiro. Então, Luizão faz um gol importantíssimo. Eu vou abrir a tabela do Campeonato Brasileiro da Série B para ver o que acontece com esse gol do Ceará. Teve revisão do VAR, muita confusão. O Avaí é o 17º colocado, 30 pontos, e o Ceará salta ali mais algumas posições na tabela. O 15º abre 9 pontos de vantagem para o Avaí e vai se escapando de uma derrota, de um drama, né? Cair para a terceira divisão do Campeonato Brasileiro, das torcidas mais fanáticas, mais maravilhosas que a gente tem no Brasil, a torcida do Ceará, que não merecia isso. E o Avaí vai ficando ali embaixo com 30 pontos ganhos. Um resultado também importante para o Botafogo de Ribeirão Preto, que pega o líder Vila Nova, mas tem 5 pontos de vantagem sobre o Avaí. E vai se desenhando: Avaí, Londrina, América Mineiro e Ponte Preta, os 4 rebaixados para a terceira divisão. América Mineiro e Ponte Preta já foram, e Avaí e Londrina vão ficando muito distantes dos outros clubes na Série B do Campeonato Brasileiro. Vitória importante do Ceará, 1-0 para cima do Avaí. Tivemos a vitória da seleção brasileira, 4-0 para cima da Índia. Prometo que eu vou fazer um depois do jogo um pouco mais descontraído e falando menos de futebol da seleção brasileira, até porque, né, Mauro Betti, não tem muito o que falar dessa vitória, dessa goleada da seleção brasileira, né?
4: Sim, até porque com todo respeito à escola de goleiros indiana, que a gente sabe que é muito forte, três falhas, pelo menos, né, de goleiros, fora bolas de goleiros falharam e a bola não entraram. Ah, mas vocês são chatos, 4-0. Não, chato foram os 90 e tantos minutos que sempre o Anderson para levantar a bola. Você esperava coisa melhor do Brasil? Não, né, com o time titular, com o time reserva, é o que dá que já se imaginava, gente, na boa, se você perguntar ao Carlo Ancelotti, ao Rodrigo Caetano, até o presidente da CBF, os atletas, é muita diferença entre o Brasil contra os a posição 138 do ranking, nunca consigo falar, posição 138ª do ranking, enfim, é muita coisa.
1: Falou
4: e é só
1: bem.
4: Índia, né? É posição 138 do ranking, sempre lembrando que o ranking da FIFA nem sempre é aquela coisa, mas só pra ter uma ideia, e a ideia 4-0 tá bom. De novo, alguém ganhou muitos pontos com o Ancelotti? Creio que não. Talvez o Samuel Lino, claro, que entrou muito bem. Mas já se imaginava. Alguém perdeu pontos? Também não. Né? E mesmo se fizesse 15 gols ou tivesse falhado como os goleiros da Índia, não dá pra gente tomar um amistoso como esse como parâmetro para uma convocação, para uma manutenção de seleção brasileira.
1: É o depois do jogo aqui na Band News FM. Anderson Gonçalves, deixa eu me despedir de você, agradecendo mais uma vez, porque não é fácil narrar um Brasil e Índia. O Brasil é fácil de narrar e todo mundo quer narrar. Mas a seleção da Índia, parabéns mais uma vez, grande trabalho, valeu Anderson.
5: Valeu, um abraço pra você, Coutinho, Bernardo Ramos, Mauro Betti, Maurício Ferreira.
4: Sempre um privilégio.
5: Nossa grande audiência aqui na Band News FM. Pra você ter uma ideia, eu até agora não sei quem entrou no time da Índia no segundo tempo. Não,
4: acho que a gente tem que checar agora, por favor. Se
1: Maurício Ferreira.
4: Dos atletas que entraram na Índia na segunda etapa, a gente gostaria. Maurício.
1: A gente queria saber como começou a Índia e como ela terminou. Porque a gente tá na dúvida ainda dessa partida.
4: Inclusive o número 37 que você não me deu, passou a informação.
2: Vou ficar devendo, senhor.
1: Maurício, agora é sério. Obrigado, Anderson. Valeu. Bom descanso pra você.
5: Valeu, valeu, minha gente. Bom pós-jogo pra vocês. É sempre uma honra estar aqui na Band News FM fazendo a pentacampeã. Todo mundo.
1: Valeu. É o seguinte, nosso ouvinte tem uma mistura de bronca com informação, com... E é verdade, e é verdade. Como eu não gosto de polêmica, eu vou colocar no ar essa bronca, essa informação, e nós temos três das pessoas mais gabaritadas para tirar essa dúvida. Boa tarde, pessoal. Vocês insistem em dizer...
2: Peraí, primeiro, quem são as três pessoas?
1: Você.
2: Você, Bernardo Ramos e Mauro Betti, né?
1: Tá bom. Vamos lá. Boa tarde, pessoal. Vocês insistem em dizer que o Estevão foi revelado, na base do Palmeiras, quando não é verdade. Foi na base do Cruzeiro. Vocês acabaram de dizer que o Ronaldo foi revelado pelo São Cristóvão, que eu concordo. Então não seria a mesma coisa? Ou seja, o Estevão é revelado pelo Cruzeiro.
5: É verdade.
1: Foi revelado pelo Cruzeiro.
4: Sim. Daí ele vai pro Palmeiras, como o Endrick também passou pelo São Paulo, sim. Ele foi, digamos, mais lapidado do Palmeiras, mas um talento absurdo como o do Estevão foi normal, mas realmente você tem que dizer onde começou, assim como o Pelé do Santos, não, Pelé do Baquinho, e jogou uma partida também pelo Noroeste, mas é muito mais do Baquinho. Aí é uma questão, ele não deixa de ter razão, né? Mas de novo, aí não é o ovo a galinha, a galinha o ovo, enfim, mas é o toque é bem legal, mas é verdade, o Estevão começa na base do Cruzeiro, e aliás, onde começou também o Bruno Henrique do Flamengo, quer dizer, ele não teve base, mas ele começou no sub-20 do Flamengo, Bruno Henrique.
1: Por exemplo, o Maurício Ferreira, que não foi revelado pelo Band Esportes, mas sim pela rádio Catanduvense do interior do estado, certo, Maurício?
2: Sem dúvida alguma, inclusive fazia parte do grupo de afiliadas, Grupo Bandeirantes de Rádio. E aí depois,
1: é verdade? Existe uma rádio Catanduvense?
2: Não, existia a rádio Difusora de Catanduva,
1: né? Difusora de Catanduva, é verdade.
2: Rádio Difusora Bandeirantes.
4: É a rádio Difusora? Eu juro que eu chutei. É que na dúvida, normalmente é a rádio Difusora. Então você vai ou Rádio Gazeta, que aliás, onde eu comecei, de São Paulo, Rádio Difusora. Eu chutei a Difusora. É a Difusora mesmo de Catanduva?
2: Rádio Difusora Bandeirantes de Catanduva. A Rádio Globo Noroeste Paulista, que existia na época, foi a primeira, e depois a Difusora, que é afiliada à Bandeirantes.
1: E você trabalhou lá mesmo, ou não? Ou não trabalhou?
2: Trabalhou? Nas duas.
1: Que
2: nas
1: bacana.
2: Duas emissoras.
6: Olha aí, Maurício também é cultura.
1: Onde você foi revelado, Bernardo Ramos?
6: Ah, na Rádio Eldorado.
1: É mesmo?
6: É. É o primeiro emprego.
1: E o Mauro Betti já falou, né? Trabalhou na Gazeta, Mauro?
4: Em rádio, a primeira foi Brasil 2000 FM, rádio, programa de música com o querido Kid Vinil, mas regularmente eu tive que sair da Brasil 2000 FM, que eu fazia um programa de música com o Kid Vinil. Rádio Gazeta, estreiei 1º de dezembro de 91. Aliás, a mesma tática estrearia aqui em cima na Rádio Bandeirantes em 2003. Mas a primeira foi a Rádio Bandeirantes, foi a de futebol, foi a Rádio Gazeta em 1991. Dois meses depois, estrear em futebol na TV Gazeta, no Mesa Redonda Futebol e Debate com Roberto Avalone.
7: Em
4: outubro de 91.
7: A primeira vez que eu entrei no ar foi no Canal Brasileiro da Informação.
4: CBI,
7: com Roberto Petri.
4: Opa! Ah, sim, eu também. O Petri foi um dos caras que mais me ajudaram no início de carreira. Exato. Maravilhoso, Roberto Petri. Ali no prédio do Objetivo, né?
7: Isso, exatamente. Saudoso Roberto Petri. Ficava em cima da Trianon.
4: Da Trianon, a Rádio Trianon.
7: Era um mezanino.
4: Exatamente, CBI. Eu não lembrava que era CBI.
7: Era CBI.
4: Roberto Petri, das maiores autoridades de futebol argentino. Maravilhoso, São Paulino. Pessoa fantástica.
7: Carlos Eduardo Leite, Sérgio Carvalho. O Antônio Carlos Ferreira.
4: Sim,
7: o
4: professor Ferreira. Era um time bem legal. Eu fazia algumas coisas lá. E pra quem não sabe também, tem que saber, por ideia de Roberto Petri e outra pessoa que me ajudou muito na carreira, Milton Peruzzi, eles resolveram em 1974 fazer um concurso pra Rádio Gazeta, pra novos talentos. Se inscreveram várias pessoas e selecionaram duas pessoas.
7: Flávio Prado e Galvão Bueno.
4: É. E o Galvão foi inscrito por um amigo dele. O Galvão, que jogava basquete, nem sabia, foi, passou. Olha, o concurso foi uma vez só a Rádio Gazeta, em 74, tanto que trabalharam em Copa do Mundo já em 74, na rádio e na TV Gazeta. O Galvão Bueno também, queridíssimo Flávio Prado.
1: O Mauro Betting que comentou brilhantemente a Guerra dos Mundos de Orson Welles.
4: O Orson Welles, o maior momento da história do rádio, não tenha dúvida, né? Naquela da Guerra dos Mundos. Agora é muito pior do que aquela guerra do Orson Welles, mas de fato, mas sempre lembrando que minha paixão é porque eu sou o filho do rádio. Meus pais se conheceram na rádio, Rádio 9 de Julho aqui de São Paulo, existe até hoje, ligado à Cura Metropolitana, e meu pai deu golpe de Tambaú, né? Porque meu pai é de Tambaú e é o golpe do baú, porque o diretor da rádio era o meu avô, pai da minha mãe, que era produtora da rádio.
1: Que história fantástica. Isso é depois do jogo da Band News FM, assim, a gente fala de futebol também, e a gente vai falar de tudo aqui.
7: Antes do jogo também.
1: Também, né? No aquecimento a gente também, não, a gente falou bastante de futebol no aquecimento até descambar pra história da Holanda, e aí depois a gente perguntou das manias.
4: A história da Holanda nunca descamba, né, pô?
1: Não, foi fantástica.
4: Laranja mecânica.
1: Eu gosto mais do
4: que de carrossel holandês, o termo.
1: Ó, aviso o Mauro Betting que eu também gosto de Fantaúva, é o Carlos Basile de São Paulo.
4: Tem muitas informações, muita gente precisa assumir o prazer. No essa Rio... coisa de ficar isentão, de votar nulo, não, cara, assuma a sua paixão.
7: No Rio, eu não sei se tinha aqui em São Paulo, no Rio tinha Grapete.
4: Grapete foi nome de zagueiro do Atlético Mineiro, teve Grapete.
7: Campeão brasileiro em 71. 71,
4: Grapete e tinha a Fantaúva e agora me foge uma outra também de laranja, de uva, né? Laranja de Bergos. Cruxe.
7: Suquita,
4: que é o tiozão Suquita, que hoje tá absolutamente proibido, e uma história que me faz lembrar também sobre isso, a Pop Laranja. 78 foi lançada a Pop Laranja. Alguns meses antes, eu tava sendo no meu colégio Dante Alighieri e vieram aquelas pesquisas de sabor. Então tinha dois sabores, né? Você tomava um, aí comia uma bolacha de água e sal e tomava outro para dizer qual que era o melhor e por que que era melhor. E eu fui pesquisado, eu e outros colegas, eu tinha 13 anos de idade. E ao fazer a pesquisa, lá escolhi um sabor e tal, e aí veio o questionário, nome completo, é o Mauro Alexandre Zioni Betting. Aí quem tá falando, puxa, né? Isso em 1978, meu pai já era comentarista da Rádio Bandeirantes e âncora do Jornal da Band, Jornal Bandeirantes na época chamar. Ele pegou, ficou olhando e falou, vem cá, por acaso, ele olhou pra minha cara, por acaso você é parente do, e eu tava atrasado pra pegar o ônibus, né? E pela única vez, vocês vão entender porque foi a única vez, quando o pessoal veio falar, por acaso você é parente do, eu falei, sou filho. Ele, filho? Filho do Dom Zioni, arcebispo de Botucatu?
1: Não, mentira.
4: Esse meu tio avô? Sim, porque ele morava em Botucatu, viu o nome Zioni, meu tio Dom Vicente Zioni, tem até o nome de rua lá em Botucatu, foi arcebispo durante 25 anos em Botucatu, e eu pra acelerar falei, não, sou filho do Jomir Betti. Então eu falei, não, ele é meu tio avô, é meu pai que é o jornalista, o Jomir Betti, ainda é Jornal Bandeirantes. Ele falou, não conheço, eu só conheço o Dom Zioni. E realmente, tentar que tem uma biografia que está sendo escrita, a gente está discutindo se ela vai chamar o filho do arcebispo. Eu acho que é melhor não, né? Mas enfim, foi a única vez na minha vida.
7: Eu acho que não é prudente.
4: Eu acho prudente, agora falo de maravilhosa Botucatu, tenho grandes amigos e amigas que lá nasceram, inclusive o Super Zé, para voltar à seleção brasileira, Zé Maria, maior lateral direito da história do Corinthians, reserva do Carlos Alberto Torres na Copa de 70, é de Botucatu.
7: Quando ele foi para a Copa de 70, ele estava na Portuguesa.
4: Logo depois, o Corinthians fez uma proposta, ficou 3 meses sem jogar. jogar, acabou acertando, pra longa discussão e tal. Zé que jogou em 74 e só não jogou a Copa de 78 porque tava lesionado.
7: Em 74 ele comete uma falha naquela finalização fantástica do Cruyff, que o Leão, pra mim, faz uma das maiores defesas da história das Copas.
4: E você sabe que o Leão, que é o Leão, né? A gente sabe o jeitão dele. O Leão simplesmente falou que é normal. Eu só podia pular para aquele lado. O Leão acha uma. O Cruyff mesmo disse que a maior defesa que ele viu, não só de um tiro dele, mas na Copa do Mundo, no jogo, foi uma selvageria lá em Dortmund. Mas o Leão fala mesmo que ele foi uma defesa normal. Uma das maiores defesas que eu vi na vida. Aí o Leão fala: normal, só podia cair para aquele lado.
1: E não é o Leão sendo Leão, né? O Leão.
4: É, Leão, você que é o Leão, que nessa hora você pode se gabar, falou: você não entende nada. Eu falei: eu sei que não entendo nada. Um beijo para Emerson Leão. Mas é o jogo mais violento da história das Copas, é Brasil. Mais do que aquele Itália e China em 62. O Brasil e Holanda, nossa, é um jogo de uma carnificina absurda.
7: Luiz Pereira foi expulso.
4: Luiz Pereira. É, mas, tem um lance.
1: Foi em Dortmund, né?
4: Foi em Dortmund. Tem um lance em 19 segundos, pro meu critério, hoje, era uma época diferente, né? Eram 4 anos de cartão amarelo, vermelho, e o pau comia mais solto assim, lá ele. Mas assim, tem um lance que em 19 segundos, se não me engano, Van Hanningen, da Holanda, e outros três jogadores brasileiros, se fossem expulsos do lance, que só parou na quarta falta, não seria um absurdo. Assim, é porrada comer o jogo inteiro, tanto da Holanda, mas ainda mais do Brasil. Só o Luiz Pereira ter sido expulso é injusto, porque saiu porrada o jogo inteiro.
1: E hoje o jogador coloca a mão pra trás pra se proteger, pega no peito do atleta e tava amarelo.
4: Quando toca, inclusive mesmo com o uso de VAR, né? É. O negócio naquele tempo, expulsão do Andreas Pereira agora na Libertadores. Assim, era diferente. Tem uma entrada exatamente na Copa de 74, Brasil, agora eu não lembro se é Brasil Yugoslávia ou Brasil Escócia. Eu até mandei pra ele, eu já saudoso, o Marinho Pérez, ele ria, eu falei, cara, nem eu lembrava. Ele dá uma voadora no peito do jogador, que eu não lembro se é da Iugoslávia ou da Escócia, eu vou achar e depois eu vou até publicar no meu Instagram. Ele dá uma voadora no peito, que aparece a imagem da transmissão, pegando a voadora do Marinho Pérez no peito do jogador. E assim, aí mostra, ele não recebe nem amarelo, é uma voadora no peito. Tipo aquela do De Jong na final da Copa de 2010. Mas,
7: né?
4: Exatamente. A do Mário Pérez é mais absurdo, que na linha lateral, absolutamente despropositada, não recebe amarelo, e o que é mais impressionante, levanta na sequência o jogador, que eu não lembro, da Iugoslávia ou da Escócia, e vai pro jogo. E meio que ninguém reclama. É o sinal dos tempos, cara. Era outra coisa. Eu tô dizendo que era só uma carnificina antigamente, mas quando se diz os tempos românticos do futebol, não é bem assim.
7: O pau cantava. O pau cantava. Muito, muito. Inclusive, o Corinthians, né? Teve um zagueiro campeão em 77 que falava que zagueiro bom não levava o prêmio.
4: O Belfort Duarte.
7: Belfort Duarte.
4: A frase era: zagueiro que se preza não ganha o Belfort Duarte, que era um prêmio que se dava a quem ficasse 10 anos sem ser expulso. Né? Basicamente, fair play. E depois ele era o treinador, que fez um vice-campeonato pelo Bangu em 85, meses antes daquele março quebrar o Zico e ajudar a abreviar a carreira do Zico e da própria seleção na Copa de 86. Ele era muito bom treinador, mas ele batia como jogador e deixava bater como treinador. Moisés também,
1: Moisés,
4: já falecido.
1: Esse é depois do jogo aqui na Band News FM, depois da vitória de 4-0 do Brasil, 4-0 para cima da Índia. A gente, claro, vai falar mais sobre a seleção brasileira. Deixa eu só registrar aqui algumas participações dos nossos ouvintes. Vão se acostumando, viu? É a nova cara do futebol da Band News FM. Bom dia. Acho que essa mensagem ele mandou um pouquinho mais cedo, porque é boa.
4: Ou de repente não almoçou como
1: é que é. Não, mas mandou mais cedo. Foi eu que vacilei aqui. Vinícius Pinheiros, da cidade de Monte Aprazível. Estou na sintonia da melhor rádio do mundo. Pô, ele podia ouvir a gente também, né? Obrigado, Vinícius.
4: Bom, André.
1: Um abraço pra você, obrigado. Muita gente falando do depois do jogo da Band News FM, que tá maravilhoso, que não consegue desligar o rádio. Vai ser sempre assim, viu? Vai ser sempre assim.
4: Mas a Mineirinha. Às 2 horas, tá? Pode
1: ser. No Rio de Janeiro, a Mineirinha, no Rio de Janeiro, sabor uva. É o Mário Teixeira, da Vila Medeiros.
7: Mineirinho.
4: Eu gosto do Mirinda do Sul também. O Guaraná Jesus é maravilhoso também, gosto muito.
1: Mirinda é o.
4: Rio Grande do Sul.
7: Guaraná Tobi. Tobi o Guaraná Tobi era o jingle, né? Da propaganda.
4: O melhor jingle pra mim é do Dolinho.
1: Dolinho.
4: Valeu. Mamãe, vai.

0: emoção.
1: A rima é fantástica, né?
2: Eu que mais gosto exatamente da rima. Eu posto no meu Instagram vários vídeos musicais dos meus LPs, tem lá o Dolinho. Adoro o Dolinho, cara, um dos grandes personagens do Brasil.
1: Manaus, Grapete Sabor Uva, que faz muito sucesso, é o Nicolas quem manda mensagem.
3: Grapete é só de uva.
1: É.
3: Até onde eu saiba.
1: Até porque deve ser de grape, né? De uva. Provavelmente, pode ser, né?
2: Provavelmente, e Grapete, quem bebe, repete, era alguma coisa assim. O jingle, se não há, o Dolinho, você pode discutir a rima, quem bebe, Grapete, repete ou repete, quem bebe, Grapete, era mais ou menos assim o jingle lá nos anos 60, 70.
1: Muito obrigado pelas mensagens que chegou aqui no 11999-592-100, os nossos ouvintes participando, tem muita mensagem da primeira parte do nosso aquecimento, que a gente tava falando de manias, etc e tal. Deixa eu voltar um pouquinho pra ontem, a gente já vai voltar a falar sobre Brasil 4, Índia 0, mas ontem nós tivemos uma partida de um jogo que foi adiado do Campeonato Brasileiro.
3: 21ª rodada.
1: 21ª, a gente está na 28ª, encerrada a 28ª rodada.
2: O
1: São
2: Flamengo
1: Paulo...
2: 2, Mirassol 0. Não, porque esse jogo estava desde 1988, também...
1: isso,
2: esse jogo é o Flamengo-Mirassol.
1: Isso. O Mirassol nem existia, esse jogo já ia começar.
3: Teve um dos regulamentos mais legais da história do Campeonato Brasileiro, da disputa de pênaltis.
1: Verdade, empatava.
2: Empatava e ia para pênaltis.
3: Se ganhasse no tempo normal, ganhava 3 pontos.
2: Não, era 2 pontos na época ainda. Era 2 pontos.
3: Eu acho que eram 3 pontos.
2: Não, era 2
3: pontos.
2: Não, eram 2 pontos era ainda. Se você ganhasse os pontos, você ganhava mais um ponto. Então aí dava 3.
3: Tá.
2: Ainda, a partir de 95, é padrão mundial, vitória valia 3 pontos.
3: Sim, sim, mas aí
2: tinha... teve um outro campeonato, se você fizesse mais 2 gols, você ganhava 3 pontos. Mas em 88 era 2 pontos. Se você ganhasse nos pênaltis, se houvesse um empate, quer dizer, o empate era um ponto. Aí você ganhava mais um. Mas agora você me pegou, eu acho que pode ser.
1: Acho que não. Não, porque senão não fazia sentido. Senão não fazia sentido.
3: Na vitória nos pênaltis.
1: Ou não, não, eu acho que o que perdia ficava sem nenhum ponto.
3: Não, quem perdia nos pênaltis ganhava um ponto.
2: Agora me pegou mesmo, velho. Nossa, me deu. Você me embaralhou uma.
1: Será que alguém lembra aí? 11999-592-100.
2: E aquela célebre disputa no Maracanã, Flamengo e Palmeiras 1-1, jogo que quebrou a perna do Zé
3: do Gaúcho.
2: Com o Bebeto. Não, e o Gaúcho, ele não só pegou 2 pênaltis, ele pegou pênaltis de futuros tetracampeões, Aldairizinho.
1: Isso.
2: Né? Simplesmente 2 titulares do Brasil Tetra em 94 que bateram pênaltis e o Gaúcho os defendeu. O Gaúcho, que era um grande batedor de pênaltis também, saudoso Gaúcho, que foi um dos fundadores do Cuiabá.
3: Isso.
2: Saudoso Gaúcho.
1: Já a gente ouvir o Carlo Ancelotti. Já a gente vai ouvir, agora sim, Ancelotti falando.
4: Ok, thank you, coach. First question, Anirudh, please.
5: Stan Slotty, good evening. You earlier played for at least against Australia. World World Cup was a play at the World Cup.
1: Não, a pergunta em inglês, eu não estou conseguindo nem ouvir. A pergunta está bem no fundo ali. A gente está tentando ouvir a resposta do Carlo Ancelotti, técnico da seleção brasileira. Tá muito, o áudio está muito difícil de acompanhar, né? Está com bastante eco o áudio que chega lá de Calcutá, na Índia, depois dessa vitória 4-0 da seleção brasileira sobre a Índia. Sim, português, né? O italiês do Ancelotti já ia ser difícil de entender.
3: Imagina em inglês.
1: Imagina em inglês com esse áudio assim, ó.
6: Satisfeito, tá?
1: Foi satisfatório, né? Foi satisfatório.
6: Os 3 jogos agora da seleção brasileira e esse período que ele teve um pouco mais longo com os jogadores.
4: Considerando os jogos contra a Austrália.
1: Agora sim, uma pergunta em português, vamos lá.
4: Viu a seleção nesse reinício de ciclo e podendo também pensando em novembro, se enxerga semelhanças nos amistosos na medida em que o Japão é uma seleção que também foi a Copa, assim como a Austrália, e Singapura, assim como a Índia, é uma seleção que já tem um nível um pouco mais abaixo, se existem semelhanças aí na próxima data de Flamengo. Obrigado.
7: Sim, eu acho que saímos da este período com boa sensação, porque os jogadores podem fazer melhor, porque cada jogador tem o seu carácter. Ao final saímos satisfeitos, e também não importa que nível de jogo vamos a ter, importa para nós. nós, preparar bem o jogo, tentar fazer o melhor, tendo em conta todas as condições que a sempre são optimadas.
0: Next please, Jordi.
1: My coach. Técnico da seleção brasileira falando, o áudio não é dos melhores, né? Então a gente vai continuar a seguir aqui com o pós-jogo, com depois do jogo na Band News FM, Maurício Coutinho. Ferreira, diga lá.
6: E um detalhe interessante, né, do Ancelotti, porque muita gente tem cobrado da CBF amistosos de alto nível, né? Mesmo que seja ainda um início de ciclo, com muita coisa que vai se desenhar até a Copa do Mundo de 2030, mas há essa cobrança, né? Por níveis de enfrentamento superiores ao dessa data FIFA, por exemplo, né? Embora a seleção australiana tenha ido à última Copa do Mundo, apresenta uma fragilidade em relação à seleção brasileira, a Índia nem se fala, né? Claro que o Japão, no primeiro compromisso dessa data FIFA de novembro, tende a dar mais trabalho à seleção brasileira, né? Porque eu citei a vitória apertada do Brasil já nos acréscimos do segundo tempo na classificação na última Copa do Mundo, mas se a gente se lembrar em 2025, também num amistoso, e aí claro, né, no segundo tempo o Ancelotti muda praticamente toda a escalação, o Brasil foi derrotado de virada por 3-2 pelo Japão naquele jogo que ficou muito marcado, né, por atuações ruins do Fabrício Bruno e também do goleiro do Corinthians, Hugo Souza. Singapura tende a ser um adversário, e até pelas posições no ranking, ainda mais frágil do que a seleção da Índia, que hoje foi batida por 4-0. Mas o Ancelotti, na entrevista agora e na resposta que nós tivemos do técnico da seleção em português, ele vai na direção contrária, né, dessa cobrança por níveis maiores de rendimento e de adversários. Ele diz, ó, não interessa os adversários, ele entende que neste momento essa fase recente da seleção brasileira, esse processo inicial até o ciclo da Copa do Mundo de 2030, é de testes. Então, independentemente dos adversários, ele vai continuar rodando bastante. Por exemplo, na data FIFA de novembro, não há ainda a previsão, a expectativa de que o Alisson, goleiro da seleção brasileira, seja convocado, embora hoje ainda seja o melhor goleiro do Brasil. Então, a ideia é continuar fazendo esses testes, convocando jogadores mais jovens nesse processo todo de renovação, por isso que o Ancelotti tem falado nas entrevistas coletivas que para ele, neste momento, pouco importa o nível técnico dos adversários.
1: 4-0, o Brasil venceu a seleção da Índia por 4-0, Maurício Ferreira deu os próximos passos da seleção brasileira, um pouco do que vem aí pela frente, a gente já falava no nosso aquecimento da dificuldade que a CBF tem em marcar jogos contra as seleções mais fortes, né? Nós temos uma Liga das Nações, que foi uma forma que alguns anos atrás a UEFA conseguiu de fazer com que amistosos valessem. Então criou-se uma grande competição europeia, batizada de Nations League, ou a Liga das Nações, e eles se enfrentam entre eles em três divisões, divisão de grupos, depois tem uma fase final que acontece normalmente em alguns países específicos, mas isso acaba impossibilitando a seleção brasileira, por exemplo, de enfrentar adversários mais fortes. Maurício Ferreira, você sabe que a Argentina vai fazer um amistoso hoje à noite contra a Burkina Faso.
6: E tem mais um depois contra a Benin, né?
1: É.
6: Que vai ser a despedida de Lionel Messi. Mas e se eu te disser, por exemplo, que Benin está mais bem ranqueado no ranking da FIFA do que a Índia? Adversária do Brasil no jogo de hoje.
1: Olha só.
6: Então, e a Argentina foi muito criticada por isso, né? Durante o último ciclo, André Coutinho, muita gente dizendo que de 2022 a 2026, a seleção argentina passou esse ciclo todo comemorando o título da Copa do Mundo de 22 lá no Qatar, e que os níveis de enfrentamento também dos argentinos nesses amistosos foram muito fracos, né? Havia expectativa daquela finalíssima contra a Espanha, que seria no Qatar, e aí em virtude dos confrontos no Oriente Médio, esse jogo acabou sendo cancelado, mas ao longo do ciclo seria o único jogo com o adversário mais forte da Argentina, claro, né? Isso sem contar as eliminatórias sul-americanas e os jogos contra Brasil, Colômbia, Equador e Uruguai principalmente, mas a Argentina passou o último ciclo sentada aí no título da Copa de 2022 e com amistosos muito fracos, e aí hoje tem Burkina Faso e depois Benin para a despedida de Lionel Messi, mas pelo menos os argentinos não precisaram viajar ao outro lado do mundo como fizeram os brasileiros, né? Os três amistosos da Argentina agora nessa Super Data FIFA realizados em Buenos Aires.
1: Maurício Ferreira acompanhando a seleção brasileira nesse depois do jogo. O Brasil venceu a Índia por 4-0. Dane-se o jogo, dane-se o Ancelotti. Continuem conversando, as histórias, os placares, que legal que tá esse papo. Ótimos jornalistas, obrigado, viu, Fernando?
3: É, porque não tem muito o que falar, desse claro. Jogo, né? Assim, você pega um time lá que foi completamente modificado no segundo tempo, ou seja, entrosamento perto do zero, e quem sobressaiu, acho que foi o São Paulino, né? Que acabou fazendo uma boa partida, fez 2 gols. E acaba saindo, de repente, como melhor em campo, mas não dá pra falar muito mais coisas em relação a esse jogo, não.
1: É o que dá pra tirar dessa vitória da seleção brasileira sobre a seleção da Índia, né? 4-0. Então, por isso, os nossos ouvintes mandam aqui na programação da Band News FM e a gente vai continuar com os assuntos paralelos. A gente ouviu o Carlo Ancelotti, os ouvintes estão se lembrando também de um jingle, o Mauro Betting, agora há pouco. Se você perdeu, você perdeu nos momentos mais históricos do rádio, o Mauro Betting cantando o jingle do Dolinho. E o nosso ouvinte, pena que o áudio ficou bem ruim, viu? O psicólogo José Augusto. Ele cantou o jingle da Varig.
2: Os da Varig são vários, né? Porque tem a Varig viajando para o Japão, viajando para Portugal, isso. São espetaculares. Até, eu não sei exatamente os da Varig, mas alguns jingles, inclusive, o Zé Rodrigues, um gênio, Sá Rodrigues e Guarabira e tal, Sá Guarabira e Rodrigues, tem pessoas maravilhosas. O Pra Frente Brasil é de um grande autor de jingles, que é o Miguel Gustavo, e o Pra Frente Brasil foi uma encomenda do pool de patrocinadores, o pool de televisão. A gente tem jingles maravilhosos na música brasileira. E até os mais, assim, mais, digamos, do Araque, assim, alguns, tipo, Dededrim. O do Dededrim.
1: Até hoje, tá aqui
2: na Band News. Tá na Band News. É o mesmo autor do Varre, Varre, Vassourinha.
1: É mesmo?
2: É, Caio Túlio, alguma coisa, não lembro o nome dele, mas o Dededrim é o mesmo do Varre, Varre, Vassourinha.
3: Que era da campanha do Jânio.
2: Do Jânio, da primeira eleição para presidente de 60, e depois foi usar o Varre, Varre, Vassourinha. Eu adorava o Dededrim, que ele depois tinha em São Paulo, São Bernardo de Santos, rapidinho, tipo aqueles coligação que você tem que botar. Cara, tem jingles, mas a música brasileira é fantástica, né? Já fizemos música muito melhor, como já jogamos bola muito melhor, mas jingles são fantásticos. Os da Varig, quase todos espetaculares, são emocionantes. Antes da crise da Varig.
3: E incomum o fato de encerrar sempre com Varig, Varig, Varig, Cruzeiro.
2: E aí, quando teve a fusão, Varig, Varig, Varig, Cruzeiro, Cruzeiro. A VASP teve um muito bonito, e esse era do Zé Rodrigues também, 78, 79.
1: E esse é depois do jogo da Band News FM. O Senise falou: comecei ouvindo falar sobre lavagem de louça, me espantei quando eu ouvi tempo e placar do jogo em Calcutá, essa parte tinha a ver com o jogo, e agora nesse final aqui, tô adorando essa resenha. Valeu, Senise de Osasco, a resenha daqui, a gente falando de jingle. O Mauro Betti tem cada faceta que me surpreende.
2: Eu adoro,
1: né?
2: Jingles, cara. Eu adoro música,
1: sim.
2: Eu canto, já cantei algumas madrugadas aqui pelo grupo também, mas empresa brasileira, não. Estrela brasileira no céu azul, iluminando de norte a sul, mensagem de amor e paz, nasceu Jesus, chegou o Natal, Papai Noel voando a jato pelo céu, trazendo um Natal de felicidade e um ano novo cheio de prosperidade. Varg, Varg, Varg. Aí eu não sei se tinha o Cruzeiro, já. Mas sim, isso era nos 70.
3: Nos anos 80 tinha o Cruzeiro, né?
2: Assim. Isso, a partir do final dos anos 70, né? E era Varig, vai. Os da Vasco, já falei, muito bonitos, né? Transbrasil, não lembro da Transbrasil se tinha alguma coisa boa, mas... Quer dizer, tinha quando meu irmão foi diretor de marketing, é capaz. Mas eu acho que da música o meu irmão não fez nenhuma participação.
1: Estou arrepiado, tô adorando. Álvaro corintiano de Arthur Alvim. Mapping, volta às aulas, Mapping. Era maravilhoso.
2: Até sábado, era o grande Antônio Delfiol, que foi muito tempo da Jovem Pan, da própria Rádio Trianon que citamos agora. E ele era apresentador do... Era outros tempos, cara. O telejornal da Record chamava-se Mapping Movietone, o telejornal. O grande exemplo do rádio depois da televisão era Repórter Esso. Tinha name rights de empresas dos telejornais. Era um outro tempo. Ele falava, hoje tudo é vendido. Gente, os telejornais tinham um patrocinador que dava um nome. Mapping Movietone na TV Record. Repórter Esso. Repórter Esso. Testemunho ocular da história. Era um name rights. Imagina você ter um jornal nosso aqui. Você tem patrocinadores, claro. Mas era o nome do jornal, era o nome da empresa. E Mapping era até sábado, que era as campanhas do Mapping.
1: Mapa em Mesbla, que lembra Sears, os nossos ouvintes.
2: Ducal,
1: Sears,
2: Tamacavi,
1: a gente.
2: Tamacavi.
1: É, Uri. Pois é.
2: Oh. 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
1: Esse é Mauro Betting, esse é Depois do Jogo na Band News FM, depois de Brasil 4, Índia 0, mas o jogo foi tão bom, e a gente teve tanta coisa pra analisar nessa partida que a gente tá falando de jingles, e os ouvintes estão enchendo o nosso WhatsApp. Tô muito orgulhoso dos nossos ouvintes, adorando o Aurélio de São Bernardo do Campo. Por culpa de vocês, tô lavando louça até agora.
2: O pai não, pô. O patrão deve estar
1: adorando. É, tá adorando. O Mauro é fantástico. O Bernardo Ramos é uma enciclopédia. Manda aqui os nossos ouvintes. Gilberto Bezerra de Taboão da Serra. Se lembra do jingle do Café Seleto?
0: Depois de um sonho bom, a gente levanta, toma aquele banho, escova os dentinhos. Na hora de tomar café, é o Café Seleto que a mamãe prepara com todo carinho.
2: Acelerando.
0: Café Seleto tem sabor delicioso, cafezinho gostoso. É o Café Seleto, Café Seleto.
2: Ah, é uma senhora café, mais jovem na época, que ela, outro dia ela gravou um vídeo com o Café Seleto, ela cantando ao piano Café Seleto, que é um tema maravilhoso.
1: Como é que é, Maurício?
6: 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Faltou no meu.
1: Depois do jogo na Band News FM, só aqui na Band News FM você tem esse Depois do Jogo com informação e também com muita, nem sei o que chamar isso aqui. E isso aqui foi informação também. Informação.
2: Claro, cultura.
3: Recordar é viver.
1: Cultura. É, recordar é viver. Vamos voltar rapidamente a falar do jogo. É
2: Diga. Então, vai ser, o torcedor do Brasil vai poder, no próximo jogo contra a Índia, cantar. Recordar é viver. Samulino acabou com você.
1: É verdade.
3: Essa música era um grito clássico de estádio.
1: Nunca mais cantaram, né?
3: Nunca mais.
2: Vamos retomar, isso era maravilhoso.
3: É. Era muito legal.
2: E vale, evidentemente, para qualquer clube, qualquer jogador. Você adorava, cara.
1: É porque tem jogo toda hora, e aí não tem que recordar.
2: A gente não lembra nem quanto foi o jogo agora, foi 4-0 Brasil contra a Índia, a gente já não lembra.
1: Não lembra. Agora, falando sério, Samuel Lino talvez tenha sido, diante de tudo que aconteceu e de tudo que a gente já falou, foi da fragilidade da Índia, notícia boa, né?
3: É,
1: personalidade, o jeito que ele jogou.
3: E no Flamengo até, ele joga mais centralizado, né? A partir do momento em que chegou o Leonardo Jardim, passou a escalar o Ayrton Lucas, né, que é um lateral de muito apoio, né, um lateral de corredor, e o Lino sai da ponta para fazer conexões ali com o Arrascaeta, o Pedro e tal, e o futebol dele sobressai nessas condições. Hoje ele entrou mais como um ponta mesmo, no lugar do Vini Júnior, mas fez uma bela partida.
1: O Brasil fez 4-0 para cima da Índia, e aqui no Depois do Jogo da Band News FM a gente fala sobre tudo, sobretudo, e neste momento, no Depois do Jogo, nós estamos falando de jingles, jingles famosos, jingles que marcaram a nossa infância, a nossa pré-adolescência, a nossa adolescência. Vocês não têm noção do que chegou aqui no 11-999-592-100. Ouçam só.
8: Atrasildo foi chamado por ter sido premiado por um carro do baú. Mas seu carnê também estava atrasado, e Atrasildo desolado ficou triste pra chuchu. Mas o que o pobre do Atrasildo não sabia é que a esposa, que alegria, havia pago a prestação. Ihu! Graças a ela, que de nada se esquecia, seu carnê estava em dia, ele ganhou o seu carrão.
1: Sensacional!
2: Isso, maravilhoso!
1: Essa Natália que mandou a mensagem pra cá.
2: Tá muitíssimo bem, esse eu não conheço. Aquela coisa que você tinha que pagar o cara nem dia, né?
3: Tinha um personagem chamado Atrasildo ou Atrasado. Isso tinha. Mas eu não me lembro.
2: Você não conhecia. Parabéns, Natália.
3: O que ele se referia?
2: Uhum.
3: A quê? Por que ele existia?
2: Esse eu não conhecia, não.
3: Eu não me lembro.
2: E é uma coisa, né? Agora eu vou pensar. Se quiser citar. São poucos os jingles recentes que a gente lembra também. estão vários, alguns produtos a gente nem frequentava a loja ou comprava comida, bebida, era outro nível. Eu sou um cara que tenho saudade, não sou saudosista, mas assim, grandes jingles recentes, aliás, a própria Guaraná tá lançando, relançando aquele que era maravilhoso dos anos 90, pipoca com Guaraná, pizza com Guaraná, tá relançando agora, relançou até pra Copa do Mundo, cara, tem jingles fantásticos, mas ultimamente, sinceramente, que jingle te pegou? E até dos eleitorais, tomando cuidado, né, estamos às vésperas, assim, pô, tem, falei aqui do Varre, Varre, Vassourinha. Tem vários jingles fantásticos. Independente, claro, da sua conotação política, que você vai votar, mas tem os que pegam, né?
1: Você toma cuidado com essa parte, pelo amor de Deus.
2: Não, exato. Não vou cantar nenhum aqui, não, mas assim, né, de grandes autores, Carlito Maia, por exemplo. Assim, não podemos cantar agora por motivos óbvios, mas sim, você tem jingles fantásticos, às vezes até melhores que os próprios candidatos, né?
1: Isso é verdade.
2: Por exemplo, o Bajânio não era minha predileção mesmo, mas o Varre, Varre, Vassourinha é um clássico, né?
1: É isso.
2: Barre, barre. Começa a bandalheira.
1: A música do Atrasilda é do Baú da Felicidade.
2: Então, eu tava pensando por conta do carnê se era do Baú da Felicidade.
1: Baú da Felicidade, isso, manda aqui.
3: Essa coisa. História de Atrasilda Atrasado. Eu me lembro disso, começava assim, né? Essa é uma história de Atrasilda Atrasado
1: e
3: tal.
1: E pra gente mudar a página aqui de jingles e voltar a falar de outros assuntos aleatórios, muita gente se lembrou e também é um clássico da Groselha Vitaminada
2: Milani. Groselha Vitaminada Milani Yahoo! Eu só vou ficar aqui, eu sei a letra inteira porque ninguém merece. E ainda mais o final que era também fantástico, que dava uma acelerada. Também no sabor morango e framboesa. Yahoo! Groselha. E por que que o Bernardo chama quando a gente tá falando groselha aqui, que isso é groselha? Eu acho um baita desrespeito em relação à groselha. Ah, você tá falando muita groselha. Pô, tem bebidas muito piores, pô. Que aqui, pra questão de decor e respeito comercial, não vou falar.
1: É verdade, deve ser algo jocoso com relação à qualidade da bebida.
2: Qualidade, a groselha é muito boa.
1: Deve ser, mas é bom.
2: Vitaminada Milani mais ainda.
1: É. Ó, tem, enquanto vocês estão falando aqui, eu tô ouvindo o jingle da VASP. O jingle da VASP é bom demais também. Pra gente encerrar, então, essa os ouvintes estão amando. Os ouvintes estão amando. Daria pra falar de jingle aqui até São Paulo e Corinthians do Campeonato Brasileiro Feminino, mas vamos ver mais uma.
9: Atenção, você com essa ficha na mão, dirija-se ao portão, embarque nesse avião, boa viagem.
2: É isso, esse é o do que eu tava citando, muito bem cantado, do Zé Rodrigues, cara, entre tantas coisas maravilhosas. E do futebol, voltando um pouquinho, até falar de seleção brasileira, a gente teve Pra Frente Brasil, um absurdo de maravilhoso.
1: Que começou com 70 milhões? Porque depois foi adaptando.
2: 90,
1: né? Que depois foi 120 milhões.
3: Ele é pra Copa de 70, havia 90 milhões de habitantes.
1: Essa é a primeira versão.
2: Que é do Miguel Gustavo.
3: Essa é a versão.
2: É de abril de 70. E em de 70 tem uma música espetacular que eu tô combinando com ele, que eu tô fazendo um documentário, que eu espero.
3: Boys.
2: Exatamente, Marcos Vale, o Golden Boys, Eu Sou Tricampeão, que é pra mim mais bonita a música do que a do próprio Pra Frente Brasil. E ela foi feita e lançada na sexta-feira antes dos 4-1 contra a Itália, que é essa história que eu tô tentando resgatar com o Marcos Vale, que não lembra muito bem e tal, porque assim, a música é absurda de linda, é emocionante. Golden Boys são fantásticos, e essa versão do Eu Sou Tricampeão, que você acha que só no YouTube, você não tem, por exemplo, Spotify, Deezer, mal você consegue achar em LP. Eu tô tentando com o próprio Marcos Vale, que acabou de lançar um disco bárbaro, mais um, e essa Eu Sou Tricampeão na voz dos Golden Boys é maravilhosa, você encontra no YouTube.
3: Hoje, igual a todo brasileiro.
1: Essa música foi tema aqui na Rádio Band News FM na Copa de 14.
2: É mesmo? É. Parabéns, cara, eu acho essa música mais bonita, se é que é
3: uma releitura.
2: Pra Frente Brasil, maravilhosa, cara. Essa Eu Sou Tricampeão do Marcos Vale, dos Golden Boys, é fantástica. E teve outros que acabaram pegando, às vezes quando a conta, por exemplo, Voa Canarinho não é uma música oficial, mas é a música do Júnior, que é muito boa.
3: Da Copa de 82.
1: É boa, vamos ouvir?
2: Vamos.

0: musicalidade, né?
1: Muito
0: demais.
2: Tem sido um samba enredo.
1: Pô, literalmente é o maestro Júlio, né? O Capacete sabe. E nisso eu falava pro doutor Sócrates, que ele canta muito melhor do que você, né? Porque o Sócrates tem alguns discos mesmo lançados, inclusive o amigo dele que eu já contei aqui, que não se peca pelo nome, o Cachaça, falava: Sócrates, você é um artista, porque você de médico só operou galinha, de jogador você só jogava de costas e música era isso aí, né? Que não é verdade em relação às costas, mas em relação à música e ao médico, o doutor Sócrates, era isso, o gênio do Magrão, tão saudoso.
0: E por falar em jogar muito e cantar...
1: Memphis Depay, põe aí.
0: Não.
1: Não, né? Não. O Little Gabi é bom também.
3: ABC, toda criança tem que ler e escrever. ABC.
1: Cara, ei, Pelé. Uma vez eu fui zoar o Pelé, eu sou curador dele, né?
0: É.
1: Do Museu do Pelé. Aí eu falei: ô Pelé, bom, mas a gente podia botar no museu algumas músicas suas, né? Aquela ABC. Meu, a única vez que ele olhou pra mim, não falei mais nada.
0: É mesmo?
1: Já sabia, Pelé de pessoa mesmo, né? Querido Beto Hora, que eu lembro, que imitava o Pelé, a ponto de Dona Celeste achar que era o próprio Pelé, né?
2: Ligar para o Pelé, falou: você tá no rádio.
1: Não, então. ele veio o grupo Bandeirantes, da Rádio Bandeirantes, quando eu tinha na geral aqui, o Pelé falou: não, agora vocês estão me enchendo o saco, porque minha mãe às vezes me liga reclamando que ela ouve na Rádio Bandeirantes, que você fica falando um monte de bobagem. Não, era o Beto Hora com o Pelé, mas ele ficava bravo, o Pelé. E ele tinha aquela parceria com o Wilson Simonal, pai do nosso querido Simoninha, que estará em breve com a gente também aqui na Band News. E assim como o Simonal ficava bravo quando zoavam ele que ele não sabia jogar futebol, o Pelé ficava bravo com essa questão musical. Que, você não compõe legal, não toca bem violão. O Pelé ficava pé da vida quando você fosse zoar as músicas, como por exemplo esse clássico ABC.
0: E tem outras muito piores do Pelé, né?
1: Tem, mas tem uma legal que ele tem com a Elis Regina, que me foge o nome aqui,
0: verdade,
1: não é ruim.
0: É verdade,
1: é
0: verdade.
1: Mas assim, mas ele levava como tudo muito a sério o Pelé, né? Quando ele entrava alguma coisa, ainda que não fosse calma, o ABC não é grande coisa, né? Mas enfim.
0: Eu vou encontrar aqui do Pelé.
2: Mas o ABC é de autoria dele?
1: É dele, a música é dele. E ele fazia questão. Claro, a mensagem é muito bacana, como do milésimo gol para as criancinhas, antes a gente tivesse ouvido o Pelé lá em 19 de novembro de 69. Mas o ABC é dele. ABC.
0: É. Voltando dos jingles. Eu prometi que eu ia sair dos jingles, mas lembrava da Bamerindos.
2: Os jingles não saem da gente.
0: Bamerindos.
2: Tempo passa, tempo voa e a poupança Bamerindos continua numa boa.
1: Isso deixa na carteira. Esse é o querido amigo Sérgio Reis, talvez o melhor amigo que meu pai teve.
2: Ele era babudo, né?
1: Esse era o ator, né? O Sérgio Reis, que não é o Sérgio Reis cantor, era o grande publicitário do Bamerindos. Foi ele que fez essa frase, não a música, mas a frase. Era desse amigo nosso, amigão de família, o Sérgio Reis, e a campanha do Mamerindos era fantástica e o pessoal usava, inclusive, para outras coisas também, né?
0: Muitos ouvintes lembraram. Ó, Vexamão, Tabelinha, Pelé e Elis, 1969.
1: Olá. Tchau.

0: E a música. Bom, primeiro porque junta a Pelé da voz brasileira, uma das maiores cantores do mundo, Elis Regina, né? E o próprio homem, né?
1: É isso.
0: Ah, a tabelinha foi perfeita, Pelé e Elis.
1: Adorei.
0: Quase que Pelé e Coutinho.
1: Adorei depois do jogo aqui na Band News FM, musical com jingle, o Bernardo Ramos precisa ser liberado aqui. Bernardo, foi um prazer. Brasil 4, Índia 0, jingle 150-0 no futebol do Ancelotti.
2: É, exatamente.
1: Valeu, Bernardo.
2: Foi um prazer, uma honra mais uma vez estar ao lado de vocês para essa bela transmissão com a narração do Anderson Gonçalves. Claro, em que pese a fragilidade da Índia, mas como eu disse, né, deu para tirar alguma coisa aí. Eu acho que essa coisa tem nome e sobrenome, Samuel.
1: É isso. Obrigado, Bernardo. Até mais tarde.
2: Abração, Coutinho. Abração, valeu. Mauro.
1: Valeu. Mauro Betting tá aqui com a gente. Mauro, eu vou soltar um intervalo aqui rapidinho e aí me despeço.
0: Melhor intervalo.
1: Ti. Vamos lá. 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

0: finalzinho do depois do jogo aqui na Band News FM, Mauro Betting, foi um dos momentos mais agradáveis que eu tive aqui nos últimos tempos na Band News FM, de verdade. Ah,
1: não o rádio, cara.
0: E não pelos 4-0 do Brasil sobre a Índia.
1: E também nada contra, mas também nada a favor.
0: Contra,
1: né?
0: Isso, nada contra, nada contra.
1: Obrigado, ouvintes, né, cara? Porque, de fato, como os jingles e como essas histórias, as aleatórias e tal, faz parte da nossa vida, né? Não tem como. A gente cresceu com isso, a gente lembra. E, às vezes, esse da VASP, eu lembrava da VASP, mas não lembrava cantar. Viu o ouvinte cantou, eu fui cantando junto. Que é um negócio maravilhoso. Por exemplo, um dos tantos méritos do Renato Russo e da Legião Urbana. Faroeste Caboclo tem quase 10 minutos. Talvez eu não consiga começar a cantar, mas se botar aqui, eu e todo mundo aqui na Band News FM vai cantar. Tantas coisas maravilhosas de cara genial como Renato e jingles, né? Que você precisa rapidinho passar a tua mensagem. Que é coisa, é memória afetiva.

0: e muito mais. Né? E o ouvinte sempre foi um ouvinte participativo da Band News desde o início, né? Tá na Gênese, tá no DNA da rádio, ele participa muito, né? E é uma coisa muito gostosa, eu posso falar agora, estando aqui desde março, como é legal as pessoas, pô, que legal você tá na Band News FM, que é a rádio que eu disse, que eu escuto, que a minha própria mulher falou, Mauro, você só vai trabalhar na Band News FM. E é uma delícia, tá? Porque é uma rádio que a gente se sente parceiro. Ainda mais nesse estúdio, com o nome, sim, que tem, com a história que tem, a gente se sente muito sempre emocionado aqui na Band News FM.
1: Pô, Mauro, valeu, obrigado, uma honra sempre estar ao seu lado, sempre. A gente se conhece há 20, não sei quantos anos.
0: O André, coitado, gente, o André foi meu chefe, imagina o que ser chefe de Mauro Pet, e com horário que tinha que entregar a coluna lá.
1: Prazer.
0: Pô, você era do agora, né?
1: Do agora, São Paulo.
0: Porque ele muda em 99, né? Você entrou quando no agora, que era a antiga Folha da Tarde?
1: Já era agora São Paulo.
0: Você chegou,
1: eu entrei em 98, 99.
0: Você já entrou como agora São Paulo.
1: Que eu fui editor foi em 2000, depois.
0: É isso que eu ia falar, você foi depois, de 2002. Isso eu tinha certeza absoluta que você já era editor quando você foi editor já do Agora São Paulo.
1: Isso.
0: Que é o jornal que encerrou as atividades 28 de novembro de 2021.
1: Caramba.
0: No Palmeiras e Flamengo, pós-Palmeiras e Flamengo do Uruguai.
1: É.
0: Pro último dia do. Agora São Paulo, que foi onde eu comecei em jornal na antiga Folha da Tarde, que foi o jornal que me levou para o jornalismo esportivo Folha da Tarde, Agora São Paulo.
1: Mauro, prazer.
0: Sempre um privilégio.
1: Bom sábado para você.
0: Para todos nós.
1: Maurício Ferreira, passa a régua aí da seleção brasileira, Brasil 4-0 contra a Índia, Mal.
2: É isso, André Coutinho. Então, os dois próximos jogos, data FIFA de novembro, dia 14 de novembro contra o Japão e depois dia 17 contra a seleção de Singapura. As duas partidas serão realizadas em Singapura. Ainda não há data para quando o técnico Carlo Ancelotti vai anunciar a lista dos 26 nomes nesses dois próximos compromissos. E agora começa aquela saga, né, André Coutinho? Principalmente dos atletas que defendem clubes brasileiros para que eles possam retornar ao Brasil e a partir de quarta-feira também já na retomada do Campeonato Brasileiro. A Índia ainda terá o Uruguai pela frente na terça-feira, dia 6 de outubro, último dia dessa data FIFA, e isso vai impactar, né, como a gente disse, em clubes brasileiros, porque de terça, por exemplo, até quinta-feira, quando Flamengo e Palmeiras entram em campo, dificilmente o Varela, lateral direito, e Emiliano Martinez e Piquerez pelo lado do Palmeiras, né, os uruguaios que estarão envolvidos nessa partida contra a Índia, terão esse tempo hábil, né, de retornarem ao Brasil, passarem ali pelos procedimentos, pela checagem física, os exames médicos. Então são três jogadores que dificilmente entram em campo na quinta-feira, o Flamengo pegando o Santos na Vila Belmiro e o Palmeiras na Arena em São Paulo, recebendo a equipe do Bahia, mas a Índia tem mais esse compromisso pela frente. O Brasil já encerra agora então a data FIFA, jogadores liberados e aí cada um já retornando para o seu respectivo clube para essa volta das competições nacionais e também os torneios continentais, André Coutinho.
1: Maurício, você volta amanhã na cobertura da eleição, segunda-feira tem Band News na área, segunda-feira?
2: Isso, segunda-feira Band News na área, nesse nosso novo formato, né? Estreia na última quinta-feira e agora mais cedo, então já deixando o convite por aqui, Band News na área, agora diariamente às 8:30 da noite, na sequência da nossa transmissão simultânea do Jornal da Band, isso claro em dias que nós não tivemos por aqui transmissão e jornada esportiva da Band News FM. Então segunda-feira temos encontro marcado 8:30 da noite comigo, também com Bruno Camarão e toda a equipe Band News FM.
1: Brasil 4, Índia 0, Maurício Ferreira na apresentação do Band News na área a partir de segunda-feira ao lado do Bruno Camarão com a participação de toda a nossa equipe. Cicinho, Marcos Assunção, Mauro Betting, Bernardo Ramos, Aline Fanelli, Lívia Camilo e muita gente boa do rádio brasileiro aqui na Band News FM. Valeu, Mal. Obrigado, até mais.
2: Valeu, Coutinho. Abraço a você e aos ouvintes da Band News FM. Fui!
1: Uma hora e 58 minutos pelo horário de Brasília. Eu vou rapidinho ali, já volto às 15h, porque tem Brasil. Tem São Paulo e Corinthians. Tem o Campeonato Brasileiro Feminino. É a decisão do Campeonato Brasileiro Feminino. É, já fiquei sabendo que as imediações do estádio do Morumbi já começam a ficar bem movimentadas, bem cheias, porque foram vendidos mais de 40 mil ingressos. Expectativa de quebra de recorde histórico do futebol feminino brasileiro, que é do Corinthians, justamente das brabas do Corinthians, pouco mais de 44 mil torcedores, e o Morumbi hoje deve receber um público bastante parecido, se não maior. 1h59, obrigado pela companhia, já já tem mais jornalismo aqui na Band News FM. Tchau.

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2: Muito boa tarde, grande abraço para você ligado aqui na Band News FM. Eu sou Humberto Ferretti e te faço companhia até às 3 da tarde, porque daqui a pouquinho tem mais futebol, viu, gente? Daqui a pouquinho tem a final do Campeonato Brasileiro Feminino, Clássico Paulista entre São Paulo e Corinthians, cobertura completa aqui na Band News FM, mas até lá tem muita prestação de serviço, muita notícia, com o que é destaque, os outros destaques, porque o futebol também é destaque, neste sabadão no Brasil e no mundo. E eu vou mudar a trilha porque a gente já vai começar falando do assunto do fim de semana. Com essa trilha você sabe que o assunto é eleição aqui na Band News FM. A última pesquisa CNT-MDA antes da votação de amanhã traz Lula do PT à frente de Flávio Bolsonaro do PL. No primeiro turno, o presidente tem 43,1% das intenções de voto contra 38% do senador. Augusto Cury do Avante aparece com 3,2%, Ronaldo Caiado do PSD com 3%, Renan Santos do Missão 1,5% e Romeu Zema do Novo com 0,8%. Os demais candidatos somam 0,5%. Brancos e nulos são 4% e 4,7% estão indecisos. Em um eventual segundo turno, Lula e Flávio Bolsonaro estão tecnicamente empatados. O presidente tem 47,3% e o senador 43,1%. A margem de erro é de 2,2 pontos percentuais para mais ou para menos. A CNT-MDA foi feita entre 30 de setembro e 2 de outubro, ouviu 2.007 eleitores e está registrada no TSE com o número BR04756/2026. No último dia da campanha do primeiro turno, Lula e Flávio Bolsonaro participam de atos no estado de São Paulo. O petista reuniu apoiadores na Avenida Paulista. Já o candidato do PL realiza eventos no interior. Ele começou na cidade de Santa Bárbara do Oeste, na região de Campinas, e depois se encaminhou para o município vizinho de Americana.
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3: Por que os juros no Brasil são tão altos e por que continuam altos há tanto tempo? Essa pergunta fundamental sobre um dos principais entraves ao desenvolvimento econômico é o tema do livro Taxa de Juros no Brasil, Caminhos para o Brasil Conviver com Taxas de Juros Civilizadas, que está sendo lançado pelo meu convidado hoje no Economia para Você. Eu recebo o economista Márcio Holland, professor da Escola de Economia de São Paulo, da Fundação Getúlio Vargas, ex-secretário de Política Econômica do Ministério da Fazenda. Professor, que honra recebê-lo aqui. Muito obrigada. Prazer.
4: O prazer é todo meu, muito obrigado pelo convite.
3: Já comecei aqui, olha, já um tema tão fundamental.
4: Muito bom.
3: Né, rola, né, é um tema estrutural aí do Brasil, né, o tema do livro aqui do professor Márcio Rola. A gente fala que, independentemente do momento que o país vive, histórico, até com superávit, né, nos momentos em que houve superávit das contas públicas, a gente tinha juros muito elevados. Então, quero começar um pouco falando aí dessa sua pesquisa, que você fala aí que são 20 anos de pesquisa, para tentar trazer, professor, além das explicações mais comuns, que são desequilíbrio fiscal, inflação e os riscos da economia como um todo, né? O senhor traz aqui uma visão complexa. O que que pesa mais? Jornalista gosta de ranking, né? Dá para dizer o que que pesa mais hoje na taxa de juros?
4: Excelente questão. Obrigado aí, Juliana, por essa oportunidade. É um momento tão bacana para a gente poder esclarecer um pouco mais sobre o que a gente trabalha, pesquisa, né? No final do dia vira um livro e a gente gostaria que isso impulsionasse o debate nacional qualificado, né? Deixa eu colocar uma curiosidade primeiro, que pode ser interessante. A gente viveu um histórico, né? E nós somos a geração disso. Tem geração que não, a geração do Plano Real para cá não tem noção disso, mas a gente vive um período entre início dos anos 80 e meados dos anos 90, a gente pode falar aí 15, talvez até um pouco mais, de inflação muito alta no Brasil, acima até de 3 dígitos, né? Ali na virada dos anos 70 para os anos 80, a inflação atingiu 100% e foi escalando, né? A mais de 2.700%. Quem não se esquece disso, né? Quem viveu nunca vai esquecer, né? E a gente ficou nesse intervalo de tempo aí, conseguimos domar, mesmo que parcialmente, mas de forma relevante, esse dragão inflacionário que a gente dava até esse nome, né? Com relação à taxa de juros, a situação é um pouco mais dramática, curiosamente. Porque pela documentação que eu pude apurar, pelo menos desde o início dos anos 90, a gente vive um país com uma das maiores taxas reais de juros do mundo. A gente está no ranking, a gente está no pódio. Ou primeiro, ou segundo, ou terceiro lugar.
3: Sempre, né?
4: Sempre, sempre. Persistentemente. Aliás, eu uso muito essa palavra no livro, tá? Então, se você observar, a gente está falando de décadas. Muito acima daquele quadro crônico inflacionário brasileiro, a gente tem agora um quadro crônico de altas taxas reais de juros. A outra questão interessante é que muita gente poderia falar, como assim? A taxa de juros já foi menor no Brasil. Sim, ela já foi menor do que hoje. Hoje roda em torno de 9% em termos reais. A gente gravando este programa hoje, né? 1º de outubro de 2026, pode ser que mude alguma coisa em 2, 3 meses, mas em torno de 9%. E ela já foi 5% e coisa parecida, né, em termos reais. Chegou até no campo negativo, mas é uma questão muito pontual. Mas mesmo quando ela era menor, né, do que hoje, ainda assim a taxa de juros no Brasil era superior à média dos nossos parceiros comerciais relevantes ou países emergentes similares ao Brasil. Então é um fenômeno de persistência, é uma anomalia. E aí você coloca muito bem, por que isso, né? Tentando achar as causas. Eu diria que são múltiplas as causas, mas eu não vou negar de pronto de concordar com meus colegas economistas que a causa fiscal, devidamente elaborada, é a mais relevante de todas. Mas mesmo resolvendo só o problema fiscal, não será suficiente para a gente conviver com taxas de juros civilizadas.
3: É importante começar a arrumar a casa, né? Porque a bagunça é grande. Então, a gente, nesse momento, temos uma emergência, que é a emergência da pauta, inclusive, econômica para o próximo governo, que é dar conta do elevado nível de dívida do país, que essa semana bateu 82,9% do PIB, o tamanho da economia. Muito se fala, Roland, que não é uma dívida muito alta, porque o Japão tem dívida de 200%. Enfim, acho importante a gente, antes de mais nada, dizer que essa é uma dívida alta. E quais são os parâmetros para a gente entender a gravidade da situação?
4: O problema da dívida no Brasil não é só tamanho. Ela é realmente uma dívida, vou usar um conceito aqui, depois a gente pode até elaborar um pouco mais, chamada dívida bruta do governo geral. Não é só a dívida que é muito alta, a qualidade da dívida é muito ruim também. né? É sempre bom quando falam do Japão, né? Estados Unidos, antes da crise de 2008, 2009, da famosa crise financeira internacional, tinha um nível de dívida em torno de 65% do PIB, e hoje 125% do PIB. Né? Avançou bastante esse nível de dívida. O Japão sempre foi ali 135, 140%.
3: É que o juro sempre negativo, agora 1%.
4: Exatamente, uma taxa de juros muito baixa, títulos muito longos, né? Em geral. Mas o problema não é este, né? Quer dizer, primeiro ela é alta, sim, muita gente falava, do Japão é muito alta, dos Estados Unidos é muito alta. Na comparação com economias emergentes, no conceito do, ou de acordo com os dados do FMI, a dívida do Brasil está mais de 30 pontos percentuais, ou 30% do PIB, superior à média de países emergentes.
3: Então a gente está com 85 e eles estão 60, 55.
4: No conceito do FMI 87, aquele detalhe que alguém vai achar estranho, e você citou 82,9, né? Porque no conceito do FMI você tem títulos emitidos pelo Tesouro que ficam, né, encarteirados no Banco Central, não vão ao mercado, mas o FMI trata isso como emissão de um título, é dívida. Uhum. Né? Sem querer discutir, porque o problema não é conceito.
3: Claro, é importante a gente entender, né, na comparação, que a gente tem uma distorção clara, né?
4: E essa distorção, ela é comparável com países emergentes, e sim, nós temos um nível de dívida muito alta. Poderia resumir aqui hoje 30 pontos percentuais. Mas ela é também muito ruim na qualidade. Não é só um problema de custo da dívida em si por si. É muito comum associar o problema da dívida à taxa de juros. Aliás, fica essa corrida, né? O cachorro correndo atrás do rabo, né? Se é a taxa de juros que faz a dívida subir, ou a dívida muito alta que faz com que o Brasil tenha a taxa de juros muito elevada, né? Só para você ter uma ideia, 2/3 da dívida pública brasileira vence em menos de 5 anos, né? É uma dívida de muito curto prazo, né? Metade da dívida brasileira, os títulos emitidos pelo Tesouro, mais de 11 trilhões de reais, vence em 3 anos. Já pensou uma dívida vencendo em 3 anos com uma taxa de juros muito alta, e mais da metade dela hoje já é pós-fixada. Ou seja, toda vez que o Banco Central correr para corrigir o problema inflacionário aumentando a taxa de juros, ele aumenta os encargos da dívida também. E aumenta o requerimento para mais resultado primário. O governo vai ter que fazer mais resultado primário ainda.
3: Fica uma coisa inviável, né? Porque inviável. Se a gente imaginar que o esforço fiscal para poder tornar um superávit possível é uma economia de 300 bilhões, né? Hoje é algo que não tem como dar conta, né, disso. Então, primeiro, é preciso atacar o juro, que certamente, se o juro diminui, vai fazer com que a dívida possa, enfim, ser dominada ali, né? Dentro do que é possível cortar realmente, enfim, né? Reequilibrar, né?
4: Eu sei que alguns vão discordar de mim, mas felizmente são poucos, tá? Eu acho que eu estou na corrente da maioria. A taxa de juros no Brasil, ela é causada por uma dinâmica de dívida muito ruim. Né? Ela não causa a dívida em si por si. A dívida, obviamente, por ser muito alta, é claro que a sua dívida vai ter uma dinâmica ruim. Mas por que a dívida é alta? Não é porque a taxa de juros é alta, é porque a taxa de juros é alta. Né? A pergunta deveria ser essa. E a taxa de juros é muito alta no Brasil, e neste tempo todo, porque o Brasil ainda não corrigiu vários problemas estruturais. Né? Entre estes problemas estruturais tem o problema fiscal, sem dúvida nenhuma. A gente resolve o problema fiscal um tempo, depois acha que está tudo bem e volta tudo de novo. Uhum. Assim nós o fizemos desde os anos 90 para cá. Sim. A gente gerou mega superávites primários ao longo de vários anos, achou que estava tudo resolvido, mas a dívida ainda era de curto prazo, a dívida ainda era baseada em pós-fixada, ou seja, ainda não tínhamos resolvido um problema da qualidade do perfil da dívida, começamos a gastar novamente. Uhum. Né? Deteriorou-se novamente a dívida, porque quando ela sobe, Juliana, não é só a dívida que sobe, a qualidade piora, vem tudo junto. Né? É mais ou menos como uma família que, quando se endivida muito, acaba se endividando no cheque especial, que é o pior das dívidas.
3: Sim, pega o cartão de crédito.
4: E aí vai embora tudo, o cartão de crédito e tudo. Ele sempre se endivida pior. Né? Então a dívida não só piora em termos de volume, mas também de qualidade.
2: Agora 2:14. Daqui a pouquinho você confere o segundo bloco do Economia para Você deste fim de semana. A colunista da Band News FM, Juliana Rosa, recebe o economista Márcio Holland, professor da Escola de Economia de São Paulo, da Fundação Getúlio Vargas, e ex-secretário de Política Econômica do Ministério da Fazenda. Os dois debatem as causas de as taxas de juros continuarem nas alturas no país.

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2: A região metropolitana concentra 12 dos 17 milhões de habitantes do

0: existência de grupos criminosos. Para se ter uma ideia da dimensão, é quase 3 vezes a população de Porto Alegre. Segundo Carolina Grillo, coordenadora do GENI, grupo de pesquisa ligado à Universidade Federal Fluminense, a cada ano, facções criminosas e milícia dominam mais áreas e novas formas de atuação.
1: Nesses espaços, esses grupos, eles passam não apenas a operar tráfico de drogas, operar mercados ilegais, mas a lucrar muito com o mercado imobiliário, com grilagem de terras, parcelamento do solo, e passam a explorar todos os serviços de infraestrutura urbana que são oferecidos para a população.
0: Da água à energia, do botijão de gás à internet e até o pãozinho, o domínio dos grupos criminosos impede o acesso a serviços e a produtos, prejudicando o morador e, numa escala maior, a economia do estado do Rio.
1: Ou seja, é uma população justamente aquela que mais luta sobrevivência, acaba pagando mais caro por serviços de baixa qualidade, porque esses grupos, eles trabalham com, usando da força para impor monopólios e extorsões.
0: Não é à toa que uma das principais pautas dessa campanha ao governo é como retomar territórios e garantir o acesso a serviços essenciais. Sabia que já existe um plano desenhado que avança na gestão atual? É o Plano de Recuperação Territorial, elaborado pelo governo por exigência do Poder Judiciário. Segundo o plano, a retomada de áreas começaria por Rio das Pedras, Gardênia Azul e Muzema, na zona oeste da capital. Gabinetes para coordenar essa ocupação já foram criados, mas não há prazos definidos e é provável que a execução caiba ao próximo governador. Para a pesquisadora Carolina Grillo, é preciso definir como essa ocupação vai acontecer para que não se repitam erros do passado.
1: É preciso regularizar o policiamento em uma série de áreas, de regiões, né, em amplas regiões do Rio de Janeiro que se encontram hoje sob controle territorial armado. E é preciso regularizar todos os serviços de Estado e regularizar a possibilidade de livre empreendimento nesses territórios que hoje estão.
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3: Amanhã tem mais uma etapa do Mundial de Fórmula 1 e a gente já sabe quem vai largar em qual posição. Conta mais, Luiz Fernando Ramos.
4: Surpresa no treino de classificação do Grande Prêmio do Bahrein na Malásia. A favorita Mercedes tropeçou. O líder do Mundial, Kimi Antonelli, vai largar em quarto, seu companheiro de equipe, George Russell, apenas em oitavo lugar. Lá na frente, a Red Bull de Max Verstappen, que tem, neste domingo, a sua melhor chance de vencer pela primeira vez na temporada. Pole position para Verstappen, 1:35.130 milésimos. Ao seu lado, na primeira fila, Lewis Hamilton da Ferrari. 11 títulos mundiais na primeira fila deste Grande Prêmio. Terceiro do grid, Isaac Hadjar da Red Bull. Quarto, como já falamos, Antonelli da Mercedes. O brasileiro Gabriel Bortoleto larga na zona de pontuação em décimo. E o início desse Grande Prêmio do Bahrein na Malásia é neste domingo, largada às 4 da manhã do horário de Brasília.
3: E só para esclarecer, para ninguém achar que a gente tá doido, é o Grande Prêmio do Bahrein que ocorre na Malásia por conta dos conflitos no Oriente Médio. A organização da Fórmula 1 mudou o local, mas manteve o nome da corrida. Então, Luiz Fernando Ramos falou certinho, é o Grande Prêmio do Bahrein na Malásia.

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5: Agora 2:22, a gente fala mais sobre eleição aqui na Band News FM, porque o eleitor deve ficar atento às regras da votação de amanhã. E quem conta mais pra gente é o Afonso Marangoni.
6: A ordem de votação neste domingo é deputado federal, deputado estadual ou distrital, primeiro senador, segundo senador, governador e presidente. O voto é obrigatório dos 18 aos 70 anos e facultativo para jovens de 16 e 17 anos, maiores de 70 e pessoas analfabetas. O cidadão tem direito de se ausentar do trabalho pelo tempo necessário para votar, sem prejuízo salarial. É permitido ao eleitor manifestar apoio aos candidatos, como destaca o advogado eleitoral Alberto Rolo.
7: E o eleitor pode, é assim o que diz a lei, é a letra da lei, pode fazer manifestação individual e silenciosa no dia da eleição. Então, eu posso votar com uma camiseta pintada do meu candidato? Pode. Eu posso colocar o botão do meu candidato no peito, como a gente vai ver nas entrevistas? Pode. O que não pode é aglomeração, o que não pode é bandeiras, o que não pode é gente uniformizada. Isso no dia da eleição, não. E depois às 17 horas, sim.
5: Vem aí o segundo bloco do Economia para Você deste fim de semana. A colunista Juliana Rosa recebe o economista Márcio Holland, professor da Escola de Economia de São Paulo, da Fundação Getúlio Vargas e ex-secretário de Política Econômica do Ministério da Fazenda. Os dois analisam como a taxa de juros em alta afeta o crescimento econômico e também a qualidade de vida dos brasileiros.
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9: O fato dessa qualidade ser tão ruim, ela também é causa ou consequência do fato da gente ter uma trajetória onde não tem uma credibilidade e aí por conta disso, cada vez mais, para financiar a dívida brasileira, se pede juros mais altos e com prazos mais curtos para diminuir o risco, né? Pouco tem a ver com previsibilidade, isso?
10: Você tocou numa palavra mágica, credibilidade. Essa palavra parece um pouco confusa para muitos, mas quando você olha a política monetária, só para fazer uma analogia aqui, uma comparação, você fala sempre o tempo todo, é preciso recuperar a credibilidade da política monetária. Veio lá o Plano Real, depois o regime de metas, as decisões baseadas no Copom, no Comitê de Política Monetária, né? Todo esse framework em torno da política monetária para ela manter o mínimo de credibilidade, para a gente não perder, não voltar atrás. A política fiscal não tem esse framework, né? A política fiscal não tem essa estrutura em torno dela, tá? Que a blinde para manter a credibilidade ou para blindá-la, né? Uhum. Digamos, de governos voluntariosos, gastadores.
9: Já tivemos várias regras, né?
10: Várias regras. O Brasil não tem um problema de regra fiscal, né?
9: É, hoje tem esse debate, né? Tem que manter a regra. Mas se cumprir a regra já seria um grande avanço.
10: Já seria bom, né? Um grande avanço, né? Mas veja só. Para você ter uma ideia, a gente instituiu há 10 anos atrás a regra de teto de gastos, faz exatamente 10 anos. Ela durou 2 anos por conta até de um mecanismo muito natural do início ali da regra de teto de gastos. A correção do gasto foi pela inflação passada, que foi de mais de 10%, então subiu, o teto era alto, né? Enquanto o teto era o inicial alto, se gastou o suficiente, né? Logo em seguida foram tomadas, anunciados 5 emendas constitucionais para alterar a regra do teto de gastos. Você anuncia uma regra fiscal e pouco depois você diz, muda isso, muda aquilo outro, se você não tem regra.
9: Sim.
10: Até que esse teto virou teto de vidro e desabou, né? E vem o governo e adota, atual, e adota chamado novo arcabouço fiscal, né? Que também, da mesma forma, ele já nasceu com um problema gravíssimo. Ele não transmite a ideia de solvência fiscal. A regra atual, ela não tem a função de reduzir o nível de dívida, né? Pelos mecanismos naturais.
9: E é a função principal, né?
10: Que deveria ser a função principal, né? Num país emergente como o Brasil, qualquer regra fiscal deve, né, ter como um dos seus objetivos administrar, estabilizar, controlar, melhorar o perfil da dívida pública, né? No final do dia é isso. E o que aconteceu desde esse novo arcabouço fiscal para cá? A dívida pública brasileira subiu 10 pontos percentuais do PIB para mais.
9: Mas sobe já há 10 anos, né? Então é um problema que vem se arrastando e que vai se avolumando o problema nesse nível que a gente está hoje, né?
10: Eu acho que na velocidade atual está muito grande.
9: Sim.
10: Este ano, só este ano, a dívida pública brasileira subiu mais de 4% do PIB.
9: Uhum.
10: Né? 4 pontos percentuais do PIB é muita coisa em um dado ano. Né? Então esse arcabouço fiscal, ele não entrega solvência fiscal, portanto ele tem que ser revisado nessa direção. Olha só, de novo, vamos ter que caminhar para revisar mais uma regra fiscal. Imagina os investidores olhando longo prazo para o Brasil, olhando um programa de investimento, uma linha de crédito de longo prazo. É impossível. Eu não tenho uma taxa de juros de longo prazo no Brasil que eu confie.
9: Sim.
10: Porque eu não tenho a valor presente, trazendo o futuro, o mínimo de confiança do que vai ser a estabilidade macroeconômica do país. Portanto, eu não tenho condições de falar sobre qual vai ser a taxa de juros por curto, médio ou longo prazo, de modo que eu não posso emitir um título de longo prazo no Brasil. O Brasil vai vivendo um país curto-prazista, a ponto de o principal título público é um título público de vencimento diário, né? Que é um título selicado, que a gente chama.
9: Pois é, está na moda agora o título selicado, né? O senhor, quando foi secretário de Política Econômica, o senhor dizia que o antigo tripé macroeconômico, né, câmbio flutuante, metas de inflação com independência do Banco Central e responsabilidade fiscal, não seria mais suficiente para o país, né? E aí foi adotada a nova matriz econômica, da qual o senhor foi um dos formuladores. O senhor ainda acredita que uma nova matriz econômica é necessária?
10: Não, eu acho que tem um erro de interpretação. eu sou um fiel defensor do regime do tripé macroeconômico. O que havia nessa ideia de matriz macroeconômica e tudo mais, era uma ideia de que o Brasil estava vivendo com taxa de juros menores, a dívida pública brasileira estava indo para 52%, a taxa de câmbio estava num período de pressão muito grande internacional, a moeda muito apreciada, não sei se você lembra disso. O próprio FMI falava, vocês precisam controlar esse excesso, né, de apreciação cambial. Os preços estavam fora do seu lugar. Essa é a ideia do novo equilíbrio macro. Essa, na minha visão, era isto, tá? Não era uma visão de trocar o arcabouço macroeconômico, em hipótese alguma, tá? Então, a gente tinha um novo equilíbrio fiscal naquele macroeconômico, de preços macro naquele momento. Uhum. Juros muito baixos, câmbio muito apreciado, tá? E o Brasil estava gerando mega superávit primários. Então, o Brasil estava vivendo um novo equilíbrio. A pergunta era, esse novo equilíbrio era sustentável no tempo? Né? A resposta é não. Esse novo equilíbrio não era sustentável no tempo, era preciso repensar esse equilíbrio. O Brasil não poderia conviver com um câmbio tão apreciado. Você tem uma ideia? A nossa moeda chegou a ficar R$1,6 por dólar, aproximadamente, né? Era muito apreciação cambial.
9: Isso era que ano?
10: Isso eu estou falando de 2012, mais ou menos, uhum. Né? 12, 11, 12 para 13, né? Então, a gente estava vivendo um desequilíbrio de preços relativos na macroeconomia brasileira.
9: É, tinha um objetivo naquele momento, estava pesquisando aqui, que se falava muito que era um objetivo de reduzir juros, reduzir carga tributária e promover essa depreciação do real, né? E que isso faria com que houvesse ampliação de exportações e investimentos, né? O senhor acredita que houve naquele momento uma negligência com o fiscal?
10: Eu acho que houve a partir de 2012, tá? Eu estava no governo. É bom dizer isso.
9: A partir
10: porque
9: e a gente, quando fala de história econômica, tem muito esse debate sobre a questão da nova matriz, e aí eu só explicar que era um contexto diferenciado, né? E não uma defesa de um outro tripé, acho fundamental.
10: Não era, pelo menos, o que estava na minha cabeça, mas eu não sei a cabeça de outras pessoas, uhum. Mas na minha cabeça não era essa ideia. Segundo, a partir de meados de 2012, o Brasil começa a ter um descontrole fiscal. Uhum. Né? Em 2011, primeiro ano do governo, a gente gerou bons superávites fiscais, aí a dívida caiu, o governo fez uma política de consolidação fiscal muito forte, a tal ponto das agências de risco, né, darem upgrade de o Brasil. O Brasil era investment grade e ganhava mais upgrade. Em final, acho que novembro de 2011, o Brasil chegou a ganhar mais upgrade e tudo mais. A popularidade da presidente estava muito alta e crescente na época. Entretanto, o governo achou que lá para meados de 2012, eu não sei se por conta de toda aquela manifestação de rua, uhum. E começa a ter perda de popularidade, o que for, começa a achar que o serviço já estava pronto. Aliás, esta é a lição que eu estou tentando, uhum, traduzir para esse livro.
9: Que é, né? O que você falou, né? Já acha que está bom
10: e já acha que está bom e começa a soltar. E aí começa a soltar de várias formas, né? Uma das formas são as políticas de expansão de gasto, propriamente dito, mas eu acho que a mais perversa dela, que é uma lição que a gente tem que aprender, são as chamadas parafiscais, são as políticas de subsídios a partir do BNDES.
9: E tem muita desoneração tributária também nesse momento, né? E algumas delas a gente carrega até hoje, né?
10: Teve um movimento de desoneração, inclusive em função de problemas que estava tendo no mundo, né? Naquele período, a economia europeia passava por crise, não sei se você lembra da crise dos PIGs, né? Portugal, Itália, Grécia, as economias mundiais estavam muito em crise em geral e estava tendo muito excedente de exportação para o Brasil, né? Havia uma enxurrada de importação para o Brasil, e o Brasil era como se fosse um país querido naquele momento em mercado consumidor, né? Com um câmbio muito apreciado, né? A indústria estava sofrendo muito com isso, tá? E aí algumas indústrias em particular foram alvos iniciais de medidas de redução de carga tributária através da desoneração da folha, que era focada como uma medida temporária para atividade industrial. Uhum. O problema é que você tem uma medida voltada para atividade industrial, mas aí obviamente vai a sociedade inteira demanda aquilo, e é outro grande problema que a gente tem no Brasil. Uhum. Você desenvolve uma medida com foco e obviamente a medida perde o sentido ao longo do tempo.
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5: Agora 2h34, daqui a pouquinho, hein, gente? Tem o segundo bloco do Economia para Você deste fim de semana, no qual a colunista Juliana Rosa conversa com o Márcio Holland, que é professor da Fundação Getúlio Vargas, ex-secretário de Política Econômica do Ministério da Fazenda, e debate aqui na Band News FM os impactos dos juros altos na vida do brasileiro e na economia como um todo.
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11: Alô, ouvintes da Rádio Band News FM Rio, saudações cervejeiras. Bem-vindos ao Carta de Cerveja de hoje. No dia 1º de outubro, comemoramos o Dia Internacional do Café. E o café tem muito a ver com cerveja. Quando a gente fala de cervejas escuras, como stouts e porters, é comum encontrar notas que lembram café. Esses aromas e sabores vêm dos maltes torrados que passam por um processo semelhante ao da torrefação do café. É daí que surgem notas de café, de chocolate amargo, de tostado e torrado. Mas algumas cervejas vão além e levam adição de café na receita. Aqui no Rio temos vários exemplos que vale a pena conhecer, como a Coffee Blonde da cervejaria Odin de Petrópolis, uma cerveja clara, dourada, que surpreende ao trazer o café muito destacado no aroma e também no paladar. Outra que surpreende é a Lídia, da cervejaria Matisse de Niterói, uma coffee IPA que recebe café verde em diferentes graus de torra. Tem 7,8% de álcool e combina malte lúpulo com notas complexas de café, sem perder a personalidade intensa de uma IPA. Fica a dica, seja nas notas de torrefação dos maltes ou na adição de café na receita, cerveja e café formam uma dupla e tanto. Experimenta e depois me conta. Saudações cervejeiras, e se você gostou da dica da coluna, já me segue no Instagram, @PadilhaSommelier.
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14: 2:38, muito boa tarde, eu sou o Luiz Valci, te acompanho nesse noticiário local. Quem segue pela Avenida Brasil vai encontrando dificuldades na pista em direção ao centro do Rio de Janeiro, isso por conta de um acidente que ocupa uma faixa da via na altura de Cordovil. Em direção à Zona Oeste, o motorista encontra retenções na altura de Fazenda Botafogo. Linha Amarela também tem retenções em direção à Barra da Tijuca na altura de Bom Sucesso, e uma pista é ocupada por um acidente na linha vermelha na altura da Ilha do Fundão em direção à Baixada Fluminense.
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17: O nosso ouvinte Sidney Colucci nos escreve contando que tem 6 gatos, só que um deles, desde sempre, faz xixi no pano de chão, mesmo com banheirinho perto. Por que será que ele faz isso, Manu? Bom, primeiro ponto, viu, Sidney? O gato fazendo xixi fora da caixa, ele não tá fazendo pirraça, tá? E a distância de 2 metros não garante de jeito nenhum que aquela caixa seja adequada pra ele. Como são 6 gatos, a primeira coisa que eu te pergunto é a seguinte: quantas caixas de areia existem? A recomendação comportamental clássica é ter pelo menos 1 caixa por gato mais 2 extras, ou seja, 6 caixas de areia mais 2 caixas, 8 caixas. E além disso, elas têm que estar distribuídas em locais diferentes, porque se elas ficarem juntas, pro gato elas podem funcionar quase como um único banheiro e eles não gostam. Eles gostam de privacidade, não dá risada, mas é isso. Alguns gostam de lugares mais escondidos, mas o importante é que eles não disputem o mesmo recurso, ou seja, a caixa de areia. Outra pista muito importante é ele escolher o pano de chão. Alguns gatos, eles desenvolvem preferência por uma determinada superfície, algo macio, absorvente e gostoso de pisar. E pode ter se tornado o substrato preferido dele. Além disso, se ele já fez xixi várias vezes ali, ai, amigo, o odor residual pode estimulá-lo sempre a repetir. Eu faria 3 coisas. Primeira, uma avaliação veterinária com um exame de urina para a gente excluir doenças urinárias. Embora eu acho que não é o caso, porque como você falou, ele sempre fez xixi no pano, né? Mas sempre vale a pena dar uma olhada e excluir doença urinária. Eu aumentaria as caixas, testando inclusive diferentes areias para ele e a retirada temporariamente dos panos de chão que estiverem ao alcance dele. Eu faria essas 3 tentativas, mas eu acho que a principal é realmente aumentar as caixas de areia e distribuir em lugares diferentes da sua casa. Eu acho que isso já vai ajudar e muito. Você tem dúvidas? Mande um e-mail para elbicho@bandnewsfm.com.br ou então no meu Instagram, Manu Karsten. Participe, eu espero você. 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
1: Agora 2:42. O TSE chega ao primeiro turno das eleições com uma operação voltada a responder riscos já registrados em eleições anteriores e a novas ameaças que foram identificadas na reta final do pleito de 2026. O tribunal montou uma sala reservada às Big Techs para o combate à desinformação e servidores foram destacados para acompanhar a situação climática em regiões mais críticas do país, sem falar em um acordo do tribunal com a Polícia Rodoviária Federal. Das empresas que fecharam parceria com o TSE, apenas o LinkedIn não confirmou presença no edifício sede da corte no domingo. Além dele, os acordos foram firmados no primeiro semestre com a Meta, que controla Facebook, Instagram, WhatsApp e Threads, X, o antigo Twitter, TikTok, Kawaii, Telegram e Google. O aplicativo e-título pode ser baixado até amanhã, porém o TSE recomenda que os eleitores façam isso ainda hoje. Ele poderá ser utilizado como identificação para os eleitores que já fizeram o cadastramento biométrico e possuem a foto registrada no aplicativo. Quem não fez a biometria deverá apresentar algum documento de identidade com foto. Por ele também será possível justificar a ausência no dia da votação ou tardiamente, além de consultar o local de votação. No noticiário internacional, os Estados Unidos recuam da ameaça de interromper as exportações de combustíveis. A medida ocorreu após um acordo no qual países europeus concordaram em liberar mais diesel dos estoques estratégicos. A decisão foi anunciada enquanto o presidente americano Donald Trump tenta conter a alta dos preços do diesel para a indústria e também a agricultores dos Estados Unidos, isso antes das eleições parlamentares de novembro. Líderes do G7 anunciaram após reunião na sexta que liberarão 100 milhões de barris de petróleo bruto e diesel. E daqui a pouquinho tem futebol aqui na Band News FM. Para boa parte da rede tem a final do Brasileirão Feminino, jogo que será no estádio do Morumbi em São Paulo, aqui pertinho da Band, viu gente? A sede da Band em São Paulo tá a menos de 2 quilômetros do Morumbi, tá um movimento danado lá fora, São Paulo e Corinthians, o São Paulo com vantagem. A gente sabe que o time do Corinthians no futebol feminino joga muita bola, é extremamente vitorioso, mas perdeu o jogo de ida por 2-1. Por isso, hoje, o Tricolor joga pelo empate. Quem vai narrar esse jogaço aqui na Band News FM será ele, caçapa, o Marcelo Duó. Agora, 2:45, você acompanha o terceiro e último bloco do Economia para Você deste fim de semana. A colunista Juliana Rosa e o economista Márcio Holland, professor da Escola de Economia de São Paulo da Fundação Getúlio Vargas e ex-secretário de Política Econômica do Ministério da Fazenda, falam sobre as dificuldades do próximo governo para solucionar questões econômicas do país com medidas que sejam eficientes e duradouras.
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3: O senhor se ressente de ter estado no governo num momento em que, como o senhor fala, acabou tomando um outro rumo, uma política que não era a que o senhor defendia?
4: Não, porque eu sou um economista, então eu tenho a função de tentar ajudar de alguma forma, qualquer que seja. São várias medidas interessantes que a gente adota e trabalha, que não é só na macroeconomia, né? Por exemplo, a debêntures incentivadas hoje foi anunciada naquele período, toda a lei de incentivo a fundo de investimento em infraestrutura, né? A letra imobiliária garantida também, o valor incontroverso para todas as operações de crédito no Brasil, o reforço à alienação fiduciária e várias outras medidas de, por exemplo, da agricultura de baixo carbono, todo o plano de desenvolvimento da agricultura familiar brasileira, o desenho do Bolsa Família mais estruturado, mais organizado, com o programa Cisternas, né? Que virou um programa de referência internacional desenvolvido a partir do Ministério do Desenvolvimento Social. Então tem muita coisa legal que você faz que não é só macroeconomia. Macroeconomia, predominantemente, é o tesouro com o Banco Central, né?
3: E essas medidas micro, elas normalmente aparecem pouco, né? Inclusive no seu livro, você fala sobre a questão da concorrência bancária, que é uma questão por trás de juro alto, que até vem avançando, dá para falar isso agora, não sei se com a caso Master e tal, isso pode retroceder, né? Porque a concorrência bancária é um fator importante, né? A questão da concentração para explicar um juro tão alto que os brasileiros encontram no crédito, né?
4: É, naquele momento, pra você ter uma ideia, a Febraban levou um conjunto de, acho que 11 medidas para reduzir o spread bancário. Nós anunciamos 7 ou 8 medidas e o spread continua alto. Então, eu citei algumas delas aqui agora, inclusive, tá? Porque o problema não se resolve só com medidas microeconômicas pontuais. De fato, a gente tem que fazer um arranjo macroeconômico mais de longo prazo no Brasil. Tudo isso serve de lição para dizer que não basta um único governo fazer uma única medida fiscal. É preciso uma sequência de governos nos próximos anos. Ter uma regra de comportamento dos gastos, essa regra de comportamento dos gastos durar para além de um governo, qualquer que seja de governo, de direita ou de esquerda, ela persistir no tempo, né? Você ter esse arcabouço fiscal, essa institucionalidade fiscal durando no tempo, junto com a institucionalidade da política monetária, que está indo muito bem, para dizer a verdade, tá?
3: É verdade.
4: E por conta até do chamado, da origem desse tripé macroeconômico, que você tem a evolução para um Banco Central com autonomia, né? A indicação dos diretores do Banco Central, essa indicação não coincidente com o mandato da presidência da República. Você vê que tudo isso melhorou o arcabouço da política monetária, mas nada fizemos no arcabouço da política fiscal.
3: O senhor acha que o Banco Central está no caminho certo?
4: Eu acho que sim, o Banco Central, a culpa da taxa de juros, aliás, é outra questão para desmistificar um pouco, né? São os mitos que a gente tem. Quando a gente olha juros altos, a primeira coisa que você fala é a culpa é do Banco Central, o Banco Central é muito conservador, o Banco Central é a única proteção que a gente está tendo no momento contra a inflação no Brasil, tá? A taxa de juros está no nível que está porque a gente tem várias distorções da microeconomia e da macroeconomia que precisam ser corrigidas e não está, essas distorções não estão no Banco Central.
3: É, exatamente, tem uma série de elementos ali para ele carregar, né, aquele piano sozinho. E o senhor aceitaria voltar a participar de um novo governo Lula, caso eleito?
4: Nenhum governo, eu não tenho perfil político partidário, primeira questão, você viu que eu critiquei o próprio governo que eu estava, geralmente as pessoas saem e defendem seus governos, né? Até porque eu era apenas um secretário de política econômica num governo que tem ministros, presidente de Banco Central, diretores, presidente da República, Congresso Nacional e tudo mais, e todo mundo vê isso hoje, né? O volume que é todo esse pessoal tomando decisão ao mesmo tempo, eu conduzi a minha agenda dentro do que era possível conduzir, mas eu não vejo condições políticas e partidárias no Brasil hoje para a gente fazer um trabalho sério e consequente no Brasil.
3: Pois é, a gente está aí com essa emergência fiscal. O que, que o senhor acha que é viável de ser feito para encaminhar minimamente essa desconfiança que a gente tem hoje?
4: Então, existe. Você lançou um livro agora há pouco e fala tanto do voo de galinha, né?
3: Obrigada pela propaganda também.
4: Belo livro, por sinal, os desafios que o Brasil tem de sair desse voo de galinha, esses pequenos voos, como você fala ali, que rasteiros e curtinhos, né? É literalmente um voo de galinha dentro de um galinheiro, né? Apertadinho ali, né? A gente precisa redefinir um pouco mais o horizonte do Brasil. A gente está tomando decisões muito de curto prazo. Você corre dois riscos no próximo, assim que acabar as eleições, né? Seja a reeleição do governo Lula, seja um novo governo, né? Você corre um risco de continuarmos na mediocridade, o qual, inclusive, estive no meu governo, esteve no governo anterior, esteve no governo seguinte, esteve nos outros governos, tá? Não acredite que o seu governo é melhor que o outro, ao contrário. A gente tem feito coisas boas em alguns governos. Vou dar um exemplo, o governo Bolsonaro, um governo que teve várias medidas muito ruins e teve a aprovação da reforma da Previdência. O governo Temer teve a reforma trabalhista. O governo Lula agora teve a reforma tributária. Você vê que os governos fazem coisas boas, mas também fazem coisas ruins, né? Então é isso que é um ponto importante, né? O que se espera é que não se tome medidas meramente voltadas para a mediocridade brasileira, né? Que é um contingenciamento de gastos, um congelamento aqui e acolá, né? a tentativa de ganhar um primário tirando despesas do teto, né, excluindo uma despesa ou outra, e essa luta, e não se importando com a dinâmica da dívida, né, em geral. Então, espero que sim, se anuncie medidas mais estruturantes logo no início do governo.
5: Tá certo. Bom, infelizmente nosso programa vai chegando ao fim. Quero agradecer a participação do professor Márcio Holland, professor da Economia, da Escola de Economia de São Paulo, da FGV. Professor, muito obrigada. Volte outras vezes, que seu livro tem muito assunto ainda a ser explorado.
4: Obrigado, viu, pela oportunidade. Sempre bacana estar com você, uma grande jornalista que escreveu um belo livro. Parabéns.
5: Muito obrigada. Obrigada pela generosidade. Obrigada a você por estar aqui comigo na Economia para você. Até o próximo.
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0: 2:58, 999-026970. Esse é o nosso WhatsApp, o seu canal direto com a redação da Band News FM. Estamos aguardando a sua participação. Hoje, tempo fechado aqui na capital fluminense. Tá chovendo aí na sua região? Não tá? Manda mensagem pra gente. 999-026970.
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1: Três horas, um minuto, 3:01. Muito boa tarde, eu, Luiz Valci, te acompanho até pelo menos 7 da noite com muita informação, serviço, os principais destaques deste sábado, dia 3 de outubro de 2026, véspera das eleições brasileiras aqui para presidente, governador, deputado estadual, federal, senador. E aí, já tem o seu candidato? Leve a colinha, não vai poder utilizar o telefone na hora da votação, hein? Continue comigo, fique comigo, me faça companhia. Aqui você fica muito bem informado. Você sabe que em um segundo tudo pode mudar na Band News FM. Eu aproveito para te convidar a participar da nossa programação. O número você já sabe, é o 999026970, o seu canal direto com a redação da Band News FM. Tá chovendo na sua região? Não tá chovendo? Manda mensagem pra gente. Agora, aqui na zona sul da capital fluminense, chove fraco, aquela chuva bem fininha que quase não dá pra ver, mas se você for pra rua, vai se molhar. Na sua região tá chovendo ou não tá chovendo? Fala comigo e me mande mensagem. Tá passando aí pelas ruas do Rio de Janeiro, tá vendo um congestionamento, fez algum flagrante, pode mandar mensagem pra gente que eu tô de olho em tudo. 999026970, agora 3 horas e 3 minutos. Começamos girando a reportagem na voz dele, Guilherme Faria.
2: A Petrobras espera concluir a operação de exploração do Poço Morfo nas águas ultraprofundas da costa do estado do Amapá até o fim do mês de outubro. A informação é da presidente da estatal, Magda Chambriard, que concedeu entrevista coletiva nesta sexta-feira para anunciar uma nova descoberta de petróleo no local, a uma profundidade de 2.886 metros. O poço está sendo perfurado desde 20 de outubro de 2025. Em agosto deste ano, a estatal anunciou que tinha encontrado petróleo na região. Análises realizadas pela companhia confirmaram a boa qualidade do material. As perfurações continuaram e agora mais petróleo foi localizado em uma outra camada, como explica a Magda.
3: É mais uma descoberta no Poço Morfo, no Amapá. Eu tenho aqui na minha mão o óleo de morfo da descoberta que nós fizemos em setembro desse ano, né? Quando a gente divulgou a descoberta em agosto desse ano, nós dissemos para vocês que a gente continuava perfurando o poço. Então, a continuidade de perfuração desse poço resultou numa descoberta que se confirmou ontem.
2: A continuidade da operação da perfuração do poço teve o objetivo de avaliar intervalos exploratórios mais profundos e permitiu a realização da mais recente descoberta, identificada por meio de perfis elétricos, indícios em rocha e amostras de fluidos obtidos durante as operações. Segundo a Petrobras, a nova descoberta amplia o conhecimento sobre o potencial exploratório da área e vai fornecer informações adicionais para a avaliação dos sistemas petrolíferos e do potencial de recursos da bacia sedimentar da Foz do Amazonas. Com a conclusão das atividades de perfuração do poço, prevista para o fim deste mês, Magda Chambriard destaca que a sonda utilizada no local vai seguir para um novo ponto de exploração, no litoral do Rio Grande do Norte.
3: Nós temos até agora petróleo em duas profundidades diferentes. Seguimos com os trabalhos no Poço Morfo, o poço não está concluindo ainda e nós imaginamos que até o final deste mês de outubro nós estaremos com o poço completamente concluído. Acreditamos que até o final de outubro, né, nós vamos estar desmobilizando a sonda e mandando esta sonda, então, para o litoral do Rio Grande do Norte, onde ela vai perfurar o prospecto Mãe de Ouro.
2: Em nota, a Petrobras ressaltou que a atuação está alinhada à estratégia de longo prazo da companhia, visando a recomposição das reservas de petróleo e gás por meio da exploração de novas fronteiras e contribuindo para o atendimento à demanda energética do país.

3:06, um homem é preso em flagrante na madrugada deste sábado, transportando cerca de 385 quilos de maconha e 4 quilos de cocaína em um caminhão em Piraí, no sul fluminense. Policiais federais realizavam uma fiscalização quando avistaram o veículo e determinaram a parada. A droga foi localizada na cabine do caminhão com a ajuda de cães farejadores. De acordo com a Polícia Federal, a carga que saiu de São Paulo teria como destino uma área dominada por uma facção criminosa no estado do Espírito Santo. As investigações prosseguem para identificar os demais envolvidos no envio e também no recebimento da carga. E o Tribunal Regional Eleitoral do Rio de Janeiro solicita ao governo do estado o fornecimento de 26 geradores para escolas que vão funcionar como locais de votação nesse domingo. O pedido foi feito diante de problemas no fornecimento de energia provocados principalmente por furto de cabos. A Secretaria Estadual de Educação vai analisar quais escolas permanecem com o problema para disponibilizar os geradores. O TRE diz que acompanha a situação para garantir que os prédios tenham energia durante todo o primeiro turno das eleições 2026. Uma advogada investigada por desviar o patrimônio de uma idosa pensionista falecida em 2019 foi presa pela Polícia Civil no bairro do Cacuia, na Ilha do Governador, na zona norte da capital fluminense. A investigação apontou que a advogada era vizinha da vítima e se aproximou da idosa, que morava sozinha e recebia pensão militar e benefício previdenciário. Em 2014, ela foi nomeada curadora judicial da idosa e, segundo as investigações, continuou realizando saques, compras e transferências bancárias mesmo após a morte da assistida. A investigada, presa na sexta-feira, dia 2, também se recusava a devolver os documentos originais da vítima ao herdeiro. Ela já responde na justiça por 12 crimes de apropriação de rendimentos de pessoa idosa, 2 furtos qualificados mediante fraude e 2 falsidades ideológicas.

E a Polícia Civil capturou dentro de um supermercado em Angra dos Reis, na Costa Verde Fluminense, o chefe do tráfico de drogas do Terceiro Comando Puro no bairro Parque Belém. Apontado como responsável por extorsões contra empresários e comerciantes da região, o bandido do TCP, encontrado ontem, sexta-feira, dia 2, possui 47 passagens pela polícia por crimes como homicídio, tráfico, associação para o tráfico, porte ilegal de arma de fogo e também roubo. Segundo os agentes, o homem estava com título de eleitor cancelado pela justiça, o que permitiu o cumprimento da prisão durante o período eleitoral. Contra ele, foi cumprido um mandado de prisão por associação para o tráfico. Corpo de Bombeiros do Estado do Rio de Janeiro abre 192 vagas para profissionais de saúde. As vagas são destinadas a oficinas especialistas, por meio do Serviço Militar Temporário Voluntário, na verdade oficiais especialistas. Com distribuição para diferentes regiões do estado, o processo seletivo contempla médicos de diversas especialidades, cirurgiões, dentistas, fonoaudiólogos, psicólogos, nutricionistas e também fisioterapeutas. As inscrições serão realizadas por meio do site do Instituto AOCP.

0: análise laboratorial realizada pelo Instituto Estadual do Ambiente, o INEA, na mancha vermelha da Península do Caju, aponta indícios de poluição. O Instituto divulgou nesta sexta-feira o resultado da coleta emergencial realizada no dia 26 de setembro no canal do Cunha, após denúncias de uma mancha vermelha com aspectos oleoso. A avaliação do material mostrou alta concentração de óleos minerais, confirmando o cenário de poluição da região. As análises apontaram também altas concentrações de nutrientes e matérias orgânicas na água. Segundo o INEA, esses fatores provocaram uma floração de cianobactérias e levaram o corpo d'água à condição de anoxia, causando aí a coloração avermelhada. De acordo com o Instituto, os resultados são característicos da localidade. 3:12, 3:12. Você acompanha agora o primeiro bloco do programa Seus Filhos aqui na Band News FM em 90.3. Muito boa tarde.
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0: O que você vai ser quando crescer? Desde muito cedo a gente ouve essa pergunta e muitas vezes, conforme o tempo vai passando, a gente vai ficando paralisado. Mas o que eu vou ser quando eu crescer? Qual carreira seguir? Que profissão escolher? Mas e se eu errar nessa escolha? São tantas as dúvidas, né? Mas calma, que o programa Seus Filhos está no ar e vamos falar exatamente sobre isso. A escolha de uma carreira. Eu, Thaís Dias, sigo por aqui? Lógico, ela também. Roseli Sayão, minha companheira de sempre no programa Seus Filhos. Bem-vinda mais uma vez.
1: Obrigada, Thaís. É sempre muito gostoso vir bater esse papo com você.
0: E a gente já vai começar, Roseli, porque eu chamei os jovens para eles darem a opinião. Será que é tão fácil ou é tão difícil escolher uma profissão? Cada um tem uma experiência muito particular. E por isso a gente vai começar com a palavra da Gabriela Lima, de 18 anos, que ela vai trazer um pouco dessa experiência dela. Vamos ouvir também agora o João Pedro Santos, que tem 19 anos. Ele também sabe bem o que vai fazer.
2: Oi, meu nome é João Pedro, eu tenho 19 anos e esse vai ser o primeiro ano que eu vou fazer o Enem. A faculdade que eu quero fazer é de jornalismo, mais especificamente na área esportiva. Desde pequeno eu sempre gostei muito de esporte no geral e sempre vi os programas que passavam, enfim. É um grande sonho meu me tornar um comentarista esportivo.
0: Tô cheia de colegas novos, Roseli, aí já, certos do que querem fazer. Meus pais contam que desde os 5, 6 anos eu parava as pessoas na rua para entrevistar. E que eu sempre quis ser isso e realmente, para mim foi fácil uma escolha. Mas nem sempre é assim, né, Roseli? Ter essa certeza. E tudo bem não ter certeza, né?
1: Tudo bem, claro. Eu vou contar uma história bem interessante, né? Você sabe que faz poucas décadas que essa pergunta, o que você quer ser quando crescer, é feita para criança. A mim, nunca ninguém fez essa pergunta. E quando alguém fez essa pergunta, eu não lembro quem, eu já devia ter uns 10, 11 anos. Minha resposta foi rápida, bailarina. Eu nunca tinha aprendido balé na vida, nunca tinha visto balé, né? Anos depois, eu tô vendo assim as fotografias da minha infância e eu estava num carnaval com uma fantasia de bailarina. Então, isso que muitas crianças dizem, né? Você foi uma exceção. E há muitas crianças que dizem o que querem fazer e fazem mesmo, né? Mas o número é bem pequeno, Thaís. Porque eles estão descobrindo a vida ainda, né? Como funciona esse mundo. De repente, eles descobrem que tem profissões. Talvez melhores do que ser bailarina, por exemplo, né? Então, assim, é preciso que a gente aprenda a viver com um pouco mais de calma. Então, fazer essa pergunta para a criança, o que você quer ser quando crescer, não é legal. Porque ela vai dar uma resposta que depois ela pode se sentir responsável pela própria resposta. E aí, ela vai construir algo em cima de uma resposta que veio assim de pronto na cabeça dela, mais fácil.
0: E se sente presa, né?
1: Exatamente.
0: A essa resposta. Mas eu falei que eu ia ser isso.
1: Exatamente. Então, assim, vamos ver com calma. Nessa idade aí, a gente sabe que tem muitos jovens que não sabem o que fazer. Mas isso não impede que ele entre numa universidade, faça um curso e resolva depois do curso o que fazer.
0: E tem uma ideia agora que eu acho muito legal quando a gente fala sobre isso, que é a transição de carreira, que mostra que muita gente já adulto, né, já ali na meia-idade, já falou, olha, eu quero mudar, isso. Eu achei que era isso. E não tem problema nenhum, que ótimo, né, que você... Viu, ou às vezes você teve até uma carreira de muito sucesso, mas já resolveu ir para um outro caminho, e tudo bem, e ótimo. Aliás, vamos trazer aqui mais desses jovens para falar um pouco dessas suas expectativas, né, sobre o futuro. A gente tem agora a Heloísa Santos, de 14 anos.
3: Oi, meu nome é Heloísa, e eu ainda não sei exatamente o que eu vou fazer no futuro. Mas eu gosto muito da parte de ciências, principalmente biologia. Já que na escola eu sempre gostei de estudar anatomia humana e também outros seres vivos. Mas eu também gosto muito da parte de geografia, tipo economia e geopolítica.
0: Tem um mundo tão grande aí, aberto, né, Roseli? Uhum. Ela falou, eu gosto muito de ciências, eu gosto muito de geografia, de política, economia. E aí são, olha quantas opções.
1: Uhum.
0: E ela tem 14 anos, e aí é um ponto. Porque a gente começa já a pensar... Lá no jardim de infância, né? Não, mas essa escola prepara bem para o vestibular, prepara bem para uma carreira. E de novo, a gente precisa voltar para aquele discurso. Gente, calma. Principalmente a educação infantil é para brincar, é para se conhecer. E a gente vai desenvolvendo, né, essa outra pegada ao longo dos anos.
1: Isso. Aliás, você falou, você tocou num ponto aí que eu creio que é fundamental para ajudar o jovem a vislumbrar algumas questões, que é o autoconhecimento. Se conhecer significa assim, olha, você saber que você tem que fazer determinada atividade sem gostar. Ou seja, eu não gosto de fazer isso, eu faço. Tenho competência, mas não gosto. Autoconhecimento significa entender quando é mais a emoção que está funcionando do que a racionalidade. Ah, mas matemática é muito difícil para as meninas. Eu ouço muito essa frase de alunas e de professores. Então é bom, né, que a gente entenda que sabendo quem eu sou, eu encontro mais fácil um lugar ou alguns lugares no mundo, né?
0: É isso, e nada te impede, né, de gostar de coisas completamente diferentes. Ela falou ali, eu gosto da área de ciências biológicas, mas eu adoro também as ciências humanas, geografia, né, a parte de conhecer a geopolítica. Que ótimo isso, porque vários outros caminhos podem surgir aí e pode simplesmente por um caminho completamente diferente. Vamos ouvir agora a Vitória Utz, ela que tem 15 anos e fala o que leva em consideração na hora de pensar no futuro.
4: Quando eu penso nas carreiras que eu pretendo seguir no futuro, eu considero vários fatores, como as matérias que eu gosto de estudar na escola, como história, geografia e línguas, além de coisas que me instigam curiosidade e coisas que me fazem pensar no futuro que eu quero para mim e para as pessoas ao meu redor.
0: Roseli, o que considerar quando eu começo a planejar o meu futuro? Eu, às vezes, não sei a carreira que eu vou seguir, a universidade que eu vou cursar, mas como é que eu começo já a me preparar? Porque eu preciso estudar. Algumas escolas, né, te levam para um caminho de humanas, outras te levam para um caminho de exatas, ciências biológicas, e eu preciso escolher nessa hora. Como é que eu desenho isso?
1: Então, é difícil, né, a gente dizer para o adolescente que está começando a descobrir com mais clareza o conhecimento sistematizado. História, geografia, geopolítica, adorei ouvir, né, geopolítica. Está começando a descobrir isso e de repente parece que ele tem que escolher e isso significa excluir. Mas ele gosta de história, geografia, matemática, línguas. Vamos lembrar, né, que é uma geração essa que vai escolher, que nasceu num mundo multitarefa. E eles estão sendo formados por adultos de uma tarefa só, né? Então, a gente tem que pensar diferente, né? A gente tem que pensar na geração deles. O que impede uma pessoa de fazer um curso, começar a trabalhar naquela carreira que aquele curso lhe rendeu, mas continuar a procurar outros caminhos, conseguindo apenas a sua subsistência, já é o suficiente. Então, eu creio que nós é que temos que fazer uma mudança, né? A gente tem que ajudar o aluno, não a ir desde a educação infantil para saber prestar o vestibular e passar, não. A gente tem que ajudar o filho e o aluno a começar essa busca, é uma trajetória, né? Que não termina nunca, do autoconhecimento. Para ele se interessar pela cultura de um modo geral, pelas artes, né? Isso vai formando muito ele. E quando ele gostar de uma disciplina do conhecimento, pega aquela disciplina e aprofunda. Porque aí, esse aprofundamento lhe dá a metodologia de fazer isso em qualquer outra disciplina. É uma grande dica essa, viu? A escola faz o contrário. Superficial, todas as informações. Agora, se pegar um conhecimento, vamos pensar a física? Pegar a física e começar a estudar, aprofunda, entende o conceito, aplica, vê como é que isso é utilizado no mundo. Olha, isso facilita o caminho em qualquer outra disciplina.
0: É verdade, porque você coloca no seu dia a dia, né?
1: Exato.
0: Torna natural.
1: Exato.
0: Agora, Roseli, você sempre traz pra gente algumas dicas importantes pra gente pensar um pouco mais sobre esse conteúdo dos nossos programas. E sobre a escolha de uma carreira, qual é essa dica que você traz?
1: Eu pensei muito na dificuldade, né? Na dificuldade que esses jovens têm de fazer uma escolha. A gente teve dois exemplos aqui bem afirmativos, né? Eu quero fazer jornalismo e eu sei a área que eu quero. Mas a gente tem que considerar que muitos jovens, talvez metade, não tem esse número correto da porcentagem, Mas muitos deles não sabem o que fazer. E mais, né? Eles acham que numa profissão vai enfrentar mais dificuldade, a outra será mais fácil. Olha, qualquer profissão vai encontrar dificuldades. Eu pensei nisso quando escolhi o tema. Escolhi um filme que eu adoro, assisto várias vezes, que é Estrelas Além do Tempo. Mostra três mulheres cientistas, o que é raro, né?
0: É verdade.
1: Porque as mulheres não são incentivadas a se dedicarem às ciências. E elas vivem numa época de muito preconceito nos Estados Unidos, e elas, as três são negras. É um filme lindo que mostra assim, a coragem que elas precisaram para exercer a profissão que elas gostavam. Tudo tinha a ver com o número, com o início, né? Dos apontamentos de robôs, de computadores. Tiveram que ter muita resiliência, porque, eu vou dar um exemplo do filme, não vai atrapalhar. Ela trabalhava neste posto aqui e ela precisava andar 2 quilômetros dentro da NASA, elas trabalhavam na NASA, para achar um banheiro para pessoas de cor. Porque no local dela só tinha banheiro para pessoas brancas, né? Então, assim, você pode ser médico, você pode ser biólogo, você pode ser comentarista esportivo, em todas as profissões. Mesmo aquelas que não exigem graduação universitária, há dificuldades a enfrentar. Então, além do autoconhecimento, é o desenvolvimento, né? Da resiliência, da persistência, da coragem, que tudo isso vai ser necessário em qualquer profissão.
0: A gente volta já já com o programa Seus Filhos, aqui na Band News, e vamos pensar mais sobre a escolha de uma carreira, o planejamento do futuro profissional desses jovens. Não sai daí não, a gente espera você.
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7: 3:26, quem segue pela linha amarela vai encontrando dificuldades na pista em direção à Barra da Tijuca, na altura de Bom Sucesso. A Via Expressa tem um enorme congestionamento nesse trecho. O motorista então vai perdendo pouco de tempo na pista em direção à Barra da Tijuca. Na Barra da Tijuca, falando da Barra da Tijuca, a movimentação é tranquila na Avenida das Américas e também na Avenida Ayrton Senna. Na verdade, a Ayrton Senna tem congestionamento ali a partir da Vila do Pan até a chegada à Gardenia Azul, movimentação pesada nesse trecho. Linha vermelha, com boa movimentação, o motorista vai encontrando apenas um pequeno ponto de retenção na pista em direção à Baixada Fluminense, na altura do aeroporto do Galeão. Avenida Brasil na pista em direção ao centro, sem maiores complicações nesse momento. Já em direção à Zona Oeste, o motorista vai encontrando retenções, pequenos pontos de lentidão na altura de Irajá e também na chegada a Deodoro. Zona Sul da capital fluminense com retenções na na autoestrada Lagoa Barra, a partir do túnel Zuzu Ângelo, até a saída para a Avenida Borges de Medeiros, que também tem trânsito muito pesado, principalmente no trecho que dá acesso ao túnel Rebouças. Inclusive, no túnel Rebouças tem um pequeno ponto de retenção a partir da primeira galeria. Ponte Rio Niterói, com tempo de travessia normal de 13 minutos nos dois sentidos, o motorista não vai perdendo tempo na Ponte Rio Niterói e também na BR-101, que segue com pistas livres. 3:28, eu sigo aguardando a sua participação, 999-026970. Você sabe, esse é o nosso WhatsApp, o seu canal direto com a redação da Band News FM. Me faça companhia.
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2: E a Prefeitura do Rio anuncia a reabertura comercial do Cine Odeon, no centro da capital fluminense. O anúncio foi feito na quinta-feira, dia 1º, durante a abertura da 28ª edição do Festival do Rio. A reabertura do espaço faz parte do programa Reviver Cinema, que tem como foco recuperar, modernizar e também reabrir antigos cinemas aqui da cidade. O projeto pode incorporar teatros, espaços para exposições, áreas de convivência, gastronomia e também serviços. Além da reabertura do Cine Odeon, durante o evento, a Rio Filme também anunciou a abertura das inscrições para a nova fase do programa de fomento ao audiovisual carioca a partir de segunda-feira, dia 5. 3:30 PM, boa tarde para você que segue acompanhando a programação da Band News FM. Você fica agora com o segundo bloco do programa Seus Filhos aqui na Band News FM em 90.3. Muito boa tarde.
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0: Medicina, direito, matemática, tecnologia, letras, como escolher diante de tantas possibilidades? A escolha de uma carreira é assunto aqui no programa Seus Filhos. Eu, Thais Dias, sigo por aqui e ela também. Roseli Saião segue conosco nessa análise, principalmente nessa tentativa de ajudar você, jovem, você que é pai, que é mãe, que está ali do lado desse jovem, nesse apoio, nesse suporte. E eu vou começar por aí, Roseli. Vou trazer um pai para trazer a percepção dele para a gente sobre o papel da família na escolha da carreira dos filhos. Vamos começar com o biólogo, o professor Eduardo Eiseric. Ele que acredita que a escolha da profissão deve ser apenas, única e exclusivamente desse jovem.
1: Eu nunca influenciei as minhas filhas a seguirem a mesma profissão que eu ou que a minha esposa. Ela também nunca fez isso. Nós acreditamos em deixar que as crianças e adolescentes escolham seus caminhos, escolham suas profissões, de acordo com seus interesses, suas aptidões, suas vontades. É isso que a gente tem feito. Foi também o que meus pais fizeram comigo, nunca botaram pressão para que eu seguisse uma linha ou outra de atividade profissional. E sempre fui muito feliz nas atividades que eu escolhi na minha profissão, no que eu faço hoje, e eu espero estar fazendo o mesmo com as minhas filhas, deixando que elas fiquem livres para escolher seus caminhos e atividades profissionais.
0: É bacana a gente ver um relato como esse, mas nem sempre é assim, né, Roseli? Uhum. Tem muito aquela pressão da carreira da família, né? Então, por exemplo, uma família de médicos. Não, mas você tem que ser médico. E aquele filho não tem a menor aptidão. Ah, mas nós temos escritório de advocacia, a gente vai passar para você. Ou a administração da empresa da família. E aí fica aquele peso enorme e você se questiona. Meu Deus, mas como é que eu vou fazer isso? Eu não tenho a menor vocação. É uma pressão adicional, mas que é muito comum.
2: Uhum, verdade. E há vários tipos de pressão que a família exerce, né? Às vezes é essa continuação, né? Olha, é uma herança que você vai seguir, vai receber e vai seguir. Às vezes é o oposto. Olha, não faça jornalismo, porque olha como seu pai está acabado de fazer jornalismo. E às vezes a pressão nem aparece como pressão, mas aparece por meio de perguntas, né? Você já pensou em alguma coisa? Que curso você vai fazer? Ah, pensei em tal coisa. Você já pesquisou o mercado? Como é que está de emprego? Então, é uma pressão eu considero até natural. Os pais desejam melhor para os filhos, se preocupam com eles, mesmo quando eles já estão nessa idade de cuidar da própria vida, né? Agora, eu achei interessante uma frase que ele disse, que me deixou incomodada, que eles sejam livres para escolher. Gente, eles podem ser livres da pressão familiar, mas da sociedade eles não são. As redes que eles frequentam, e a todo momento estão dizendo para eles, faça isso, faça aquilo, faça isso, faça aquilo. Nós temos um número enorme de jovens que dizem que estudar não tem importância alguma, que eles querem ser influenciador na internet. Então, a realidade é essa. Eles não estão livres para fazer uma escolha. E além disso, da falta de liberdade para fazer uma escolha, o leque abriu-se muito, né? E quanto maior o leque de escolhas, mais difícil é, porque quando eu escolho uma entre 10, eu preciso recusar 9. Mas eu poderia gostar dessas 9 também, né? Agora, quando eu escolho uma entre 100, gente, renunciar a 99 é muito mais complicado. Então, a gente precisa fortalecer o jovem, e eu volto lá de novo, né? Na cultura, nas artes, no autoconhecimento, porque o restante vai surgindo aos poucos. E tem mais uma coisa, né? Nem todo jovem precisa fazer faculdade.
0: Esse é um ponto.
2: É. Algumas famílias querem porque querem. Mas, gente, existem muitos trabalhos dignos, difíceis, que não exigem um diploma universitário. É um outro tipo de conhecimento.
0: E, Roseli, a gente já viu movimentos de países super desenvolvidos, aí eu vou citar a Alemanha, mas outros também, da Europa, da Ásia, e aqui no Brasil a gente vê em alguns lugares um incentivo para os cursos técnicos, uhum. Porque há uma falta, né, de profissionais capacitados para determinadas funções técnicas e salários altos, estabilidade até profissional, porque para muitas pessoas isso faz uma diferença, uhum. Né? Ah, mas eu vou fazer a faculdade porque o meu salário vai ser maior, porque eu vou ter uma estabilidade maior, uma projeção de carreira. Mas aí você tem, nesse curso técnico, uma possibilidade que até em algum momento, se você decidir depois fazer uma especialização, fazer uma faculdade, você faz, mas se não, tem outra opção.
2: É. Quando eu fiz faculdade, valia muito essa máxima, olha, quem tiver um curso universitário vai ter maior facilidade na sociedade do futuro. Aliás, eu fui a primeira da minha família a fazer faculdade, né? Hoje não é mais verdade isso. A gente não pode dizer isso para o filho. A gente tem que estimular o estudo a partir de outro ponto. E não desse que o futuro vai ser mais fácil. Não, olha, você pode ajudar o mundo a ser melhor estudando bastante isso que você gosta. Eu pego o exemplo da geopolítica ou da história. É importantíssimo a gente conhecer a história para a gente entender o presente e até ter algumas perspectivas de um futuro curto, a curto prazo, né, pelo menos.
0: E você falou da profissão, do leque, né? Por exemplo, no meu caso, quem é jornalista, muitas vezes ele vai precisar saber um pouquinho de economia, vai precisar saber um pouquinho de esporte, um pouquinho, né, de geopolítica, de relações internacionais. Então, tudo isso que a gente viveu a vida inteira e que eu não vou usar para nada porque eu vou ser de determinada profissão, tem um arcabouço que vai te consolidar como profissional em algum momento, né? Em qualquer área, não só no jornalismo.
2: Isso.
0: E aí eu vou para um ponto. Você falou do mercado de trabalho muito amplo. E muitas vezes, quando a gente começa a pensar nisso, a gente escolhe determinada profissão. Mas daqui a uma década, por exemplo, já mudou completamente, essa profissão está obsoleta. Quantas profissões a gente não vê, né, Roseli? Que a gente estava muito acostumado e simplesmente estão desaparecendo.
2: Exato.
0: É pensar também aquele recorte do momento, porque isso pode mudar.
2: Nossa, e muda muito rapidamente, né? Não dá tempo, às vezes, da gente se atualizar. Então, é importante isso também, né? A família que está com o filho aí, nessa época de fazer uma escolha, está difícil. É importante que ele pense no presente, avalie as situações deste momento. Algumas escolas têm um trabalho que no começo eu achava legal, agora acho péssimo, viu? Que é levar alguns profissionais para conversar com os alunos falando da própria profissão. Mas sempre são profissionais bem-sucedidos. A gente não começa nenhuma carreira bem-sucedida. Olha, a gente trabalha. E alguns conseguem ser bem-sucedido no sentido social. Outros, de reconhecimento, né? Outros conseguem no sentido do dinheiro. E outros conseguem no sentido de ajudar o mundo a ser um pouco melhor. Tudo isso é bem posicionado, né? Mas parcela da população acha este, aquele não vale, este vale. Então, o jovem precisa ter uma autoimagem que seja boa o suficiente para resistir a tudo isso, né? Que ele vai receber de pressão da sociedade na hora de escolher a profissão. Sem medo de errar, porque nós erramos sempre. E sem medo de mudar mais tarde.
0: Aliás, você falou da escola, né? Eu vou trazer aqui o relato da Aline Oliveira, que é psicopedagoga e fala da importância também da escola, né? Nesse processo de ajuda, de planejamento de carreira. Vamos ouvir a Aline.
3: É um processo que auxilia o jovem a encontrar um curso, uma faculdade ou uma profissão de acordo com suas preferências. É um trabalho estruturado, feito por um psicólogo, que vai mapear todo esse processo que muitas vezes o jovem apresenta dúvidas ou não consegue se identificar com nada. Então vai utilizar ali ferramentas que vai orientar inclusive sobre como está o cenário de trabalho hoje. Antigamente era chamado orientação vocacional, deixou de ter esse nome por sabermos que não se trata mais de algo determinista, que cada sujeito nasceu para exercer e vai exercer aquilo o resto da vida.
0: Isso é importante da gente falar, né? Do determinismo e dessa ideia de vocação. Eu tenho vocação para isso, se eu não fizer isso, eu não vou ser feliz, eu não vou ter sucesso e a vida não vai andar para mim. Não é bem assim, né, Roseli?
2: Não, não é mesmo.
0: A gente falou de resiliência.
2: É, exatamente. E foi por isso, inclusive, né, que eu fiz questão de citar a resiliência. A resiliência vai ser fundamental, por isso que eu insisto, né, no autoconhecimento e no fortalecimento de muitas questões. Entre elas, assim, o que é meu interesse? Olha, eu posso me interessar por números e por letras ao mesmo tempo. E o interesse pode ser igual. Isso não significa que eu só vou me dar bem numa profissão que trabalhe ou com letras ou com números. Eu posso me dar bem numa profissão que lide com outras questões que não abordem essas. Então é interessante porque é complexo esse mundo hoje. Nós temos profissões que desapareceram e temos profissões que estão nascendo.
0: Verdade.
2: Então é preciso se conhecer e conhecer bem esse mundo em que eles vivem hoje. E acompanhar, né, conhecendo. Eu sou uma velhinha, uma senhorinha, né? Mas eu gosto de entender esse mundo que eu vivo hoje. Então, os pais precisam entender como é esse mundo que seus filhos vivem hoje.
0: A gente está na reta final aqui dessa conversa sobre a participação da escola, dos pais, mas tem muito mais ainda nesse programa, Seus Filhos. E por isso, eu queria chamar a Roseli para trazer mais uma dica para a gente pensar um pouco mais sobre esse assunto.
2: Agora, minha dica vai direto para o jovem, né? Quando ele está perdidão, sabe o que faz? Um artigo aqui vai te ajudar muito. O artigo está no endereço da internet sbpsp.org.br. Essa sigla é Sociedade Brasileira de Psicanálise de São Paulo. Muito bem, lá você procura o artigo Como Escolher Uma Profissão. E é interessante porque eles dão alguns passos. Primeiramente, você pode fazer isso, eles não dão receita, dão passos que você deve dar e que vai facilitar você olhar de maneira mais organizada para esse mundão de coisa que está te deixando tão confuso. Como escolher uma profissão? No endereço sbpsp.org.br.
0: Aí a dica da Roseli, a gente segue com mais dessa escolha da carreira, tentando ajudar os jovens, apoiando também as famílias, aqui no programa Seus Filhos na Band News. Não sai daí não, a gente espera você.
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3:45, o homem preso apontado como chefe do tráfico na comunidade Parque Belém, em Angra dos Reis, na Costa Verde Fluminense, tem 47 anotações por crimes como roubo, porte ilegal de arma e homicídio. Diogo Gabriel de Aguilar Cardoso, de 36 anos, foi detido em um mercado da região nesta sexta-feira. As investigações mostram que, além de atuar na venda de drogas, Diogo e outros integrantes da quadrilha extorquiam dinheiro de empresários e comerciantes, atividade cada vez mais comum por parte de traficantes em diferentes regiões do estado. O grupo é ligado à facção Terceiro Comando Puro. Segundo a polícia, Diogo acreditava que não poderia ser preso por conta do período de defesa eleitoral, em que candidatos e eleitores estão imunes desde 15 dias antes do pleito até 48 horas após o encerramento da votação. No entanto, o título do criminoso estava cancelado, o que permitiu o monitoramento dos setores de inteligência das polícias civil e militar. Diogo foi alvo de mandado de prisão preventiva por associação para o tráfico de drogas. A Polícia Civil busca identificar outros integrantes da organização criminosa.

0: Informações agora na voz do Luiz Eduardo de Castro.
1: O Tribunal Superior Eleitoral revoga a liminar que permitia a Antony Garotinho, do Republicanos, ter acesso a recursos públicos de campanha e participar do horário eleitoral gratuito. A decisão, tomada nesta sexta-feira pelo ministro Floriano de Azevedo Marques, também faz com que os votos dados ao candidato no primeiro turno das eleições deste ano sejam considerados nulos. A medida ocorre depois de o Tribunal Regional Eleitoral do Rio manter o indeferimento do registro da candidatura de Garotinho ao governo do estado. A suspensão dos direitos políticos por 8 anos, decorrente de uma condenação por improbidade administrativa e a incidência de causa de inelegibilidade. O advogado eleitoral Alberto Rolo explica que o nome de Garotinho já está nas urnas e que os eleitores poderão votar normalmente no candidato. Mas, como o registro está indeferido com recurso, esses votos não entram, neste momento, no cálculo dos votos válidos.
2: O nome dele já está na urna, ele vai receber votos normalmente, só que esses votos não são considerados válidos. Como no domingo a situação jurídica é indeferido com recurso, esses votos não são contabilizados, eles vão lá para os votos nulos. E isso muda a matemática dos votos válidos. Então, existe a possibilidade, dependendo do resultado, que os demais candidatos, algum deles, faça 50% mais um dos votos válidos. Os votos nulos não contam. Os nulos que o eleitor quis votar e os nulos do Antony Garotinho.
1: A defesa conseguiu sanar uma pendência documental durante o julgamento de embargos, mas isso não alterou o indeferimento do registro. Garotinho já apresentou recurso ordinário, que será analisado pelo TSE.

0: Agora 3:49, você acompanha o terceiro e último bloco do programa Seus Filhos aqui na Band News FM em 90.3. Muito boa tarde.
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0: escolha de uma carreira segue como o nosso tema aqui no programa Seus Filhos. Como decidir, né? Qual profissão seguir? Muitos jovens ficam parados diante desse cenário. E se eu errar nessa escolha? Calma, porque o programa Seus Filhos está aqui para te ajudar. Eu, Thaís Dias, sigo por aqui. Ela também, Roseli Saião. Roseli, eu queria começar esse bloco trazendo aqui a palavra da Giovana Allen, de 17 anos.
1: Eu quero seguir a carreira de engenharia química. Eu não tenho tanta certeza, mas eu gosto muito da área de exatas. E estar nesse momento agora escolhendo o que eu quero para o meu futuro é uma parte muito importante da minha vida, porque eu vou decidir a minha vida pelos próximos 30 anos. Então, é muito importante ter apoio da minha família, dos meus amigos, dos meus professores. E estar nessa jornada de estar descobrindo os vestibulares e fazendo para poder ter uma noção de como vai ser o ano que vem, que é realmente quando eu vou prestar o vestibular, é muito bom, porque dá uma ideia abrangente dos assuntos que caem e ajuda muito a gente.
0: Olha, eu vou deixar essa história de uma escolha para a vida, né? Que a gente já falou do determinismo aqui, para daqui a pouco, porque eu queria puxar esse assunto do vestibular também. Porque há uma ideia de que se eu não passar no vestibular, para aquela carreira, eu também não vou ter uma vida de sucesso. Se eu não passar naquela faculdade, então, Roseli, aí não tem jeito, todos os meus planos foram por água abaixo, né? Eu acho que não tem como, a gente fica repetitivo, mas é isso. É uma geração, e principalmente a parte do adolescente, essa transição para o início da vida adulta, que a gente se cobra demais, tem muita coisa acontecendo e parece que tudo é demais. É demais, pesa muito realmente, mas não precisa ser a ferro e fogo, né?
2: É. Mas olha, me impressiona a fala dela quando ela diz: eu vou fazer uma escolha que vai influenciar os próximos 30 anos da minha vida. Mas isso aí ela ouviu de adultos. Não é próprio dessa geração pensar assim, né? Nós pensamos assim. A sua geração ainda pensa assim, né? Mas não, essa geração nova, gente. Em primeiro lugar, né? Não é a parte mais importante da sua vida. É uma parte importante, mas não é a mais importante. A vida pessoal sustenta a gente o tempo todo. E vida pessoal significa as relações de amizade, as relações familiares, enfim, tudo aquilo que você tem e que te ajuda a enfrentar a vida difícil que ela vem como ela vem mesmo, né? Então, não é assim tão importante. É uma parte da sua vida, é apenas uma parte. A gente precisa colocar essa escolha de profissão no seu devido lugar, né? Olha, é muito mais fácil escolher uma profissão do que escolher se você vai ficar solteiro, se você vai formar uma família, se você vai ter filho, não vai ter filho, né? Então, vamos com calma. É importante, mas nem tanto.
0: Agora, você falou de uma questão que eu quero vir para uma análise geracional mesmo. Porque você citou que com você foi assim, comigo também é uma geração, a minha geração é aquela geração que você tem que dar certo.
2: Isso.
0: Então a gente foi feito para ser independente, para ter sucesso profissional, para brigar pela carreira e para colocar essa carreira realmente nessa posição de prioridade número um. E aí muitos estão vivendo com burnout, estão vivendo com sofrimentos, né, de diagnósticos de saúde mental, porque é difícil dar conta disso. E aí você deixa de lado essa prioridade que você falou para a vida pessoal e isso cobra um preço altíssimo.
2: Isso.
0: Por outro lado, essa geração que está chegando agora mais jovem, eles vão em busca da tal felicidade. Só que aí cai no mesmo problema, porque felicidade, ela não é uma constante. Ela é aquele momento que você vive em determinadas situações, mas ela não está contigo o tempo todo. Então há também uma busca constante por uma felicidade que muitas vezes não dura, né?
2: É isso mesmo. Tem até um pequeno livro que é a transcrição de uma palestra de um pensador contemporâneo, que o título é Procure-se a Felicidade Desesperadamente. Pronto, já juntou duas palavras que dão choque entre elas, e é isso, né? Dá na mesma. Ou procura a felicidade desesperadamente, ou procura aquela profissão da minha vida desesperadamente também. Gente, com boa saúde mental, a gente leva as coisas melhor. A gente tem mais resiliência para aguentar todos esses desafios que diariamente a vida nos traz. São desafios diários. Tenha você passado no vestibular ou não, tenha você escolhido a profissão que você pode achar certo ou não, de qualquer maneira, a vida traz desafios.
0: A Roseli, ali tentando, como ela disse, né, se atualizar, entender um pouco dessa geração atual, me mandou um vídeo e que foi a base para a gente pensar esse programa de hoje. É um vídeo do Felipe Melo, que é arquiteto, mas ele produz também conteúdos para a internet e chamou bastante atenção porque fala exatamente disso. Vamos acompanhar? Ele liberou o vídeo para a gente.
3: Esse sim é o Felipe. Ele passou 4 anos escrevendo seu doutorado em tecnologia que só umas 5 pessoas leram. Interessado por coisas demais, decidiu estudar história, mas não sabia por onde começar. Então ele se mapeou para em astrofísica para começar pelo Big Bang. Só que ele nunca falou disso para pessoas que não fossem obrigadas a ouvir. E é por isso que ele tá aqui. Ele não sabe fazer vídeo, ele não tem tipo...

0: e propagandas de bets do que empoeirando na prateleira da biblioteca. Ele acabou de se mudar pro campo e por isso já tem café passando e se você quiser ficar, like the ball.
1: Eu achei maravilhoso. E aí a gente resolveu convidar o Felipe para falar um pouco dessa experiência dele. Vamos ouvir o que ele tem para falar sobre essa escolha da carreira, sobre esse momento, inclusive, de produção de conteúdo, né? Que é uma nova profissão.
2: O curso que você escolhe agora é mais provável que seja onde você vai começar do que onde você vai terminar. A faculdade, ela é uma lente. Ela te ensina um jeito de olhar para o mundo e esse jeito você vai levar para sempre. Eu sou arquiteto, tenho escritório, trabalho com isso. Mas os meus outros interesses, eles nunca foram embora. Eu acabei estudando e trabalhando com muito mais coisas, principalmente misturando elas. E dessa mistura que saiu coisa que faculdade nenhuma podia ter me preparado para fazer. Então, alivia esse peso, porque escolher o curso não é a maior decisão da sua vida, ela é o começo. E dali, você vai se encontrando.
1: Eu quis deixar essa fala do Felipe para a gente, nessa reta final, acalmar esses corações e deixar essa mensagem, né, Roseli? Isso. Que é tudo isso que a gente está falando até agora.
3: Exatamente. Aliás, quando eu descobri, né, isso na internet, eu me apaixonei por ele, porque ele é o tipo da pessoa que pode falar com os jovens e falar com a alma, que não é assim. Porque uma senhorinha como eu pode falar, mas isso pode não dar muita importância. Agora, ele falar, ele fez tecnologia, ele estuda, onde mesmo? História, arqueologia, astronomia, astrofísica, sei lá. Gente, isto é, o que que possibilitou chegar aí, né? Uma vasta cultura. Porque senão, é isso que a faculdade deveria dar e dá se a gente souber fazer faculdade, né? Descobrir a biblioteca universitária. Não é só da sua área, não, que você está cursando. Descobrir o mundo por meio dos escritores que se dedicaram a isso, né?
1: Eu vou fazer uma provocação para a escola e para as famílias. A gente tende a ir tirando a curiosidade das nossas crianças, dos nossos adolescentes. Esse interesse pelo mundo, ele vai ficando cada vez mais restrito. Ah, não perde tempo com isso, preste atenção nos estudos. Mas às vezes esse interesse é o que vai fazer toda a diferença para que ele possa exatamente ser realizado e ter essa curiosidade, querer saber mais. E hoje, com essa telinha aqui na nossa mão, não é o nosso interesse, é o interesse que o algoritmo entende que a gente tem. Então, às vezes, eu fico meio entediada, porque ele não reflete o meu interesse. Então, eu simplesmente desligo, que para muitas pessoas não é o que acontece. E aí a gente fica limitado naquele mundinho, a curiosidade vai embora. E é ela que faz a gente sentir pulsar, né, essa vida dentro da gente.
3: Exatamente. Para eu descobrir essa pessoa, que, assim, não precisa falar mais nada depois dele, né? Mas ainda assim eu vou falar. Eu preciso entrar no mundo juvenil. Então, não adianta o algoritmo ficar me mostrando outras coisas, porque eu quero ver como eles estão pensando, como eles estão se virando nesse mundo enlouquecido que eles estão vivendo, né? E olha que boa decisão que ele tomou de ir estudando e praticando os interesses, não necessariamente como profissão, mas ele continua lá.
1: Para fechar, tem dica chegando da Roseli, aquela dica final para a gente amarrar esse papo e para você refletir um pouquinho mais sobre essa conversa. Qual é a sua indicação, Roseli?
3: A dica é de um livro, né? E esse livro vai entrar bem agora nesse momento, depois de todas essas conversas. O título do livro é A Arte da Imperfeição. Abandone a pessoa que você acha que deve ser e comece a ser você mesmo.
1: Repete para a gente?
3: A Arte da Imperfeição, 2 pontos. Abandone a pessoa que você acha que deve ser e seja você mesmo.
1: Vamos correr para comprar.
3: Isso que é duro para os jovens hoje, saber quem eles são com tanta interferência de fora para dentro, né?
1: Até para gente, né? É. Às vezes se conhecer a esse ponto e abandonar o que esperam da gente para ser a gente mesmo. E olha, com essa reflexão, fica por aqui o programa Seus Filhos de hoje. Quero te convidar a sempre interagir com a gente, nos buscar nas redes sociais, @ Roseli Saião, Roseli com Y, Saião também, ou @ Thaís B. Dias, Thaís com H. Você pode compartilhar suas dúvidas, trazer os seus comentários. A gente fica muito feliz com essa interação. E quero agradecer a toda a equipe que coloca esse programa no ar sempre, agradecendo a produção da Beatriz Alencar, a produção aqui do nosso estúdio do Rafael Henrique, a edição do Pedro Salles e a sonorização do José Antônio de Araújo. Agradecendo ainda a todos vocês que nos acompanham sempre, mas a ela pelos conhecimentos divididos também. Beijo pra você, Roseli.
3: Beijo, Thaís. Adoro presencial, né? Posso dar esse beijo. E para quem nos acompanha, o meu carinho de

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4:02, muito boa tarde para você que segue nos fazendo companhia nesse sábado de tempo fechado aqui no Rio de Janeiro. Vamos de informação, isso porque o Centro de Operações da Prefeitura aqui do Rio vai passar a monitorar em tempo real a circulação de ônibus na cidade. Os agentes vão supervisionar a refrigeração dos coletivos, o funcionamento das portas e dos elevadores de acessibilidade, além do intervalo das viagens. O monitoramento que deve partir de uma nova sala inaugurada no COR vai ocorrer 24 horas por dia. Segundo a Secretaria Municipal de Transportes, as informações vão permitir identificar falhas e orientar a atuação junto aos operadores. Em caso de irregularidades identificadas, serão aplicadas penalidades sobre o valor pago às empresas por distância percorrida e também pelo funcionamento do ar-condicionado.

0: Informações agora na voz da Maria Rita Nader.
1: Alunos da escola Gurgel do Amaral, na Ilha do Governador, na zona norte do Rio, são atingidos por spray de pimenta durante uma confusão. O caso aconteceu nesta quarta-feira. Segundo a mãe de uma aluna, uma menina levou spray na mochila e durante o intervalo, um colega de classe teria pegado o objeto sem o consentimento dela. Os dois discutiram e a confusão começou.
2: E que a menina pegou sem consentimento, sem conhecimento da mãe e levou para a escola, o menino pegou. Ele espirrou na sala e saiu da sala. Mas ele continuou com um spray de pimenta. Ele tava já perto da porta e depois o que as meninas falaram é que ele já jogou no cabelo dessa menina que foi lá no hospital, foi uma das que estavam pior, né? Estado de saúde pior.
1: A mãe de uma das alunas que foi atingida pelo spray durante o episódio conta que a filha quase desmaiou porque teve uma crise de asma.
2: Preocupada com a minha filha porque ela é asmática e ela quase desmaiou porque ela teve uma crise muito forte. Um medicamento que ela faz 3 vezes, ela teve que fazer 9 vezes para poder melhorar.
1: Por conta do episódio, a Secretaria Municipal de Saúde informou que alguns adolescentes precisaram ser atendidos no Hospital Municipal Evandro Freire e depois foram liberados. Os responsáveis foram convocados à escola, o Conselho Tutelar foi comunicado e o caso foi registrado na 37ª DP. A Secretaria Municipal reforça que é proibida a entrada nas unidades de rede municipal de ensino de qualquer objeto desse tipo.
0: E uma vendedora de 38 anos foi vítima de uma agressão brutal dentro da própria casa na Travessa Caju do Campo, na região da Coab Adventista, no bairro do Capão Redondo, zona sul de São Paulo. O ex-namorado da vítima, Alex de Jesus Santos, de 37 anos, invadiu o imóvel na madrugada e permaneceu cerca de uma hora agredindo a mulher antes de conseguir fugir. Imagens de câmeras de segurança registraram o momento da fuga do agressor e o desespero dos familiares. De acordo com a família, o relacionamento entre os dois durou apenas 4 meses e havia terminado há cerca de 1 mês. Alex não aceitava o fim do namoro e costumava fazer ameaças à vítima. Por volta de 1h20 da manhã, ele entrou no imóvel utilizando uma cópia não autorizada da chave e subiu até o quarto da vítima sem que os outros moradores percebessem. A vítima permanecia no quarto quando a movimentação estranha chamou a atenção de parentes que residem no mesmo terreno. Ao ouvir o agressor mandar a mulher ficar quieta, uma tia começou a gritar por socorro, alertando os demais familiares. O filho da vendedora tentou arrombar a porta e entrou em luta corporal com Alex no momento em que a vítima conseguiu escapar pela janela. Em decorrência das agressões, a mulher sofreu fraturas no braço, teve o rosto deformado e sofreu uma lesão grave no olho causada por golpes de tesoura. Ela foi levada à UPA Campo Limpo e segue internada. Segundo a família, não há risco de morte, mas a equipe médica avalia o risco de perda da visão. Durante a confusão, Alex conseguiu se desvencilhar do filho da vítima e correu para a rua. Na fuga, ele chegou a derrubar a ex-sogra no chão. Mesmo ferida, a vítima ainda saiu à rua carregando a faca do próprio agressor na tentativa de intervir e também proteger o filho. Alex, contudo, conseguiu escapar antes da chegada das autoridades dos policiais. Segundo familiares, Alex tem passagens anteriores por homicídio no estado da Bahia, além de registros por furto e tráfico de drogas em São Paulo. Maria Eduarda Vieira.
3: Um elefante marinho aparece na areia da praia de São Conrado, na zona sul do Rio, na manhã desta sexta-feira. O animal chamou a atenção de moradores e turistas que passavam pela região. Em um momento, ele chegou a se exibir para as pessoas que tiravam fotos no local. Depois, o bicho permaneceu na areia descansando. Segundo biólogos, o animal aparenta ser um macho jovem. Moradores da região de diferentes idades viram as imagens do animal nas redes sociais e foram até a praia conferir de perto. Todos se impressionaram com o tamanho.
4: Meu pai estava caminhando na praia hoje de manhã, e ele mandou um vídeo, e eu falei, não é possível, é mentira isso. Na hora que eu vi, eu botei a roupa, vim correr, e dei de cara com essa pedra gigante aí, sem se mexer, lá de trás já dava pra ver. E é isso, primeira vez que eu vi aqui, porra, moro em São Conrado há 32 anos, e inacreditável, muito impactante mesmo.
5: É porque meu pai me mostrou uma imagem dele aqui na praia, eu achei ele muito grande, muito legal. É muito grande, eu não tenho medo, eu queria ir lá.
3: O elefante marinho também foi uma surpresa mais para turistas estrangeiros que estavam visitando o Rio de Janeiro. O colombiano Christian Lopes está na capital fluminense pela primeira vez e também se impressionou a encontrar o animal em enquanto conhecia a praia de São Conrado.
6: É muito impressionante, não?
7: É muito impressionante, é gigante. Quando a gente vê pela TV, o elefante marinho parece menor, mas é muito grande. Dá vontade de ir lá, brincar com ele e sair correndo.
6: Ir correndo, tocá-lo e sair correndo.
3: A equipe do projeto de monitoramento de praias da Bacia de Campos, responsável pelo acompanhamento de animais marinhos, esteve no local. Os profissionais isolaram a área para a segurança do animal.
0: E a Polícia Civil prende três pessoas acusadas de integrar uma quadrilha especializada em aplicar golpes contra idosos em caixas eletrônicos na zona sul do Rio. O trio foi preso em flagrante na quinta-feira, dia 1º. A investigação começou depois que uma vítima procurou a delegacia e contou que teve um prejuízo de R$7.500. Segundo a polícia, os criminosos se passavam por clientes, distraíam os idosos e conseguiam sacar o dinheiro das contas. Os agentes analisam imagens de câmeras de segurança e tentam identificaram dois homens e uma mulher, todos de São Paulo. O trio foi localizado em um apartamento alugado em Copacabana, na zona sul da capital fluminense. Os três foram autuados por furto mediante fraude e associação criminosa e vão permanecer à disposição da justiça. 4:10, muito boa tarde. Você fica agora com o primeiro bloco do programa Humanamente aqui na Band News FM em 90.3. Continue me fazendo companhia.
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0: Olá, seja bem-vindo, você é o Vinte Band News FM, sintonizado com a gente em mais um Humanamente. Hoje estamos aqui, eu, Isabela Mota, doutor Daniel Barros, a sua dupla de sempre, para falar sobre como a genética pode influenciar o desenvolvimento da depressão. Tem algo no nosso corpo que já determina se a gente pode ou não ter essa doença, esse transtorno? É sobre isso que a gente vai falar, não é, doutor Daniel Barros?
1: Pois é, e sobretudo quando a gente olha para crianças e adolescentes que podem começar já a desenvolver sintomas depressivos, e o nosso convidado vai explicar como muitas vezes a depressão do adulto já começa com os seus primeiros sinais na infância e na adolescência, vamos descobrir o risco que a genética, se ela é um destino, se ela sozinha determina a depressão, e se tem coisas que a gente pode fazer para lidar com o problema, com o nosso convidado, que é um cientista, assim, especialista no assunto, Isa.
0: E se tem alguém que pode responder e ajudar a gente a entender se existe essa relação, qual é o impacto dela, se ela atua sozinha, com certeza é o nosso convidado de hoje. Dr. Marcelo Braniage, que é psiquiatra e pesquisador da USP. Doutor, seja bem-vindo.
2: Muito obrigado, Isabela. É um prazer estar aqui com vocês. Eu acompanho de perto humanamente, então muito bom estar aqui do outro lado dessa vez. Obrigado pelo convite, Daniel também.
1: Obrigado você, Marcelo, de estar aqui com a gente. E eu queria já perguntar para você sobre essa influência, né, genética que você vem investigando. E tem uma coisa muito particular, né, que estudos genéticos, muitas vezes a gente lê dados da literatura científica e quem pesquisa muito são europeus, são americanos, não são exatamente dados latinos, dados brasileiros, que tem uma genética até diferente. Então eu queria que você começasse assim, explicando para nós um pouco desse seu trabalho e desse papel genético que vocês vêm identificando na depressão.
2: Ah, obrigado, Daniel. Então, né, indo direto ao ponto, tem vários estudos de genética psiquiátrica e o nosso, mais especificamente, que nem vocês comentaram, é com jovens, ou seja, adolescentes e adultos jovens que são acompanhados, na verdade, por uma corte, né? Uma corte é um estudo que acompanha pessoas ao longo de vários anos e essa corte acompanha jovens há mais ou menos 15 anos. Então, eles começaram a ser acompanhados na infância, passaram pela adolescência, agora são adultos jovens e muitos deles, inclusive, têm filhos. Então, a gente tem dados dos pais, dos sujeitos da pesquisa, dos jovens e agora até dos filhos dele. E esse é um dos estudos dessa pesquisa que avaliou a parte genética. Então, foi coletado DNA, né, de todo esse pessoal, mais especificamente amostra de saliva e de sangue, para a gente realmente verificar qual que é o impacto do gênero, da genética em você desenvolver depressão e, além disso, se quanto mais genética você tiver, mais grave é ou não a depressão. E um ponto que você tocou é realmente, esse estudo é um dos poucos que foram utilizadas amostras brasileiras, porque, como você disse, a maior parte dos estudos de genética são de amostras de origem europeia, né? Seja norte-americana, seja europeia propriamente dita, australiana, mas ou seja, de caucasianos, né, de pessoas de origem europeia, brancos. E uma das partes interessantes da nossa pesquisa, ela ter sido feita no Brasil, que a gente tem uma das populações mais miscigenadas do mundo. E isso é muito rico, do ponto de vista cultural, óbvio, né, mas genético também.
0: Doutor, pode explicar pra gente, então, qual que seria essa diferença genética? Porque eu imagino que quem está acompanhando a gente na TV, no rádio, esteja se perguntando a importância dessa miscigenação para essa pesquisa e qual que é a diferença disso na prática. Em tese, a gente sabe a diferença no desenvolvimento de algumas doenças, como diabetes, pressão alta, mas qual que é a diferença dessa genética também para as doenças da saúde mental?
2: Ótimo, Isabela. Então, na verdade, para nossa pesquisa especificamente, a gente tem que primeiro pensar já até nas limitações, né? Porque, bom, as pesquisas em genética e em psiquiatria, como vocês estão acostumados com o programa, é algo muito complexo. Então, a gente está começando a elucidar as coisas agora, mas a gente ainda não chegou num ponto de você saber que você tem um gene específico, você vai ter depressão, ansiedade, esquizofrenia, na verdade, são um conjunto de genes que, se você tiver, aumentam o seu risco. E onde é que entra a ancestralidade nisso? Ou seja, a sua origem ser europeia, ser africana, ser asiática, isso pode entrar como um fator de confusão. Ou seja, bom, o que, que esse indivíduo é diferente e isso aumenta o risco de, por exemplo, ele ter depressão, que é o que a gente estudou, ou, na verdade, o que, que esse indivíduo é diferente do outro? Simplesmente porque ele tem uma ancestralidade diferente. Por exemplo, imagina uma pessoa que veio de dois pais asiáticos e outra pessoa que tem um pai, por exemplo, de origem africana, do ponto de vista genético, e outro de origem caucasiana. Quando a gente está comparando os indivíduos, a gente tem que avaliar também o que, que, na verdade, não tem nada a ver com doença ou transtorno nenhum. E tem a ver, na verdade, com as diferenças genéticas pela sua ancestralidade. Então, no caso da psiquiatria, esses fatores entram mais como confundidores. E o que, que acontece historicamente? Quando você pega um dado europeu de genética de depressão na Europa e se aplica ele numa amostra do Brasil, não ficam bons os resultados, não dá muito certo. Mas hoje em dia, com o avanço que teve na tecnologia para você lidar com essa parte da ancestralidade da genética, a gente consegue hoje em dia ter medidas genéticas de risco para depressão no Brasil mais precisas e mais acuradas, que foi o caso, por exemplo, desse estudo.
1: E aí, quando você fala de risco genético, Marcelo, é mais ou menos assim que nem, vamos dizer, câncer de mama, né? Tem algumas doenças que tem um gene específico, que naquele gene a gente sabe que tem um risco, mas tem doenças, né, tem tipos de câncer de mama que, se a mãe tem mais chance do filho ter, mas gene específico que vai causar, você sabe que tem um conjunto ali de genes, então você fica mais de olho nessa pessoa. É parecido com isso, assim, não existe um gene, mas existe uma zona cinzenta de risco?
2: É bem mais ou menos isso mesmo, Daniel. Por exemplo, em câncer de mama, né, na oncologia, classicamente a gente sabe daqueles riscos, aqueles genes de câncer de mama, como BRCA2, por exemplo, entre outros, que você consegue testar especificamente, a depender de várias outras coisas, seu histórico familiar, alguém teve câncer na sua família, não, tudo isso daí faz com que o oncologista, por exemplo, consiga calcular o seu risco. Ou seja, na oncologia tem esses genes mais específicos. Na psiquiatria, a ideia é essa, é a gente conseguir, ao longo do tempo, com o avanço das pesquisas, melhorar esse grau de precisão. Mas o que, que a gente tem no momento? No momento a gente ainda não tem isso. O que, que a gente tem? A gente consegue medir, por exemplo, pegando o DNA de um indivíduo, de todos os genes deles, ou de todos que foram testados, quanto cada um deles está mais ou menos associado à depressão. Então, sim, você se chega a um número no final. Exemplo, foram avaliados nesse estudo que uns 20 genes aumentam mais o risco de depressão. Inclusive, elencar desses 20, quais que, do maior para o menor, qual que dá mais risco e qual que dá menos risco. Agora, a gente ainda não chegou num ponto de precisão, e é legal essa sua pergunta, de a gente transformar isso ainda num produto comercial, por exemplo. Ou seja, o que eu quero dizer com isso? Pô, você consegue ir num laboratório, colher seu sangue, avaliar, por exemplo, no caso da oncologia, se você, como é que é ou não, esses genes para você, o que você tem expressando, o que você não tem, e avaliar seu risco. Na psiquiatria ainda temos um passo atrás disso. A gente mapeou de todos os genes que a gente conseguiu testar quais são os que estão mais associados à depressão, mas ainda não chegou a um grau de precisão de você fechar, por exemplo, vamos fechar nesses 10 aqui e esses eu consigo testar. Porque, como a gente vai também falar talvez daqui mais para frente, que esses genes, você ter esses genes, aumenta nos melhores estudos o seu... vou corrigir minha fala. Nos melhores desses estudos, eles explicam uns 7, 8% do seu quadro clínico da depressão. Ou seja, pô, imagina um indivíduo deprimido, uns 7, 8% com os resultados das pesquisas atuais, você consegue colocar na conta da genética. Mas isso está muito longe de chegar, por exemplo, nos 37% que a gente sabe que é mais a contribuição genética mesmo. Então a gente já sabe que a tecnologia ainda não chegou ao ponto de você testar e chegar nesses 37%. E lembrando que, bom, mesmo se chegasse nesses 37%, ainda você tem 63% que não é da genética, né? A gente pode tocar nesse assunto que tem a ver com ambiente, criação, adversidades, nível socioeconômico, um monte de coisa, né?
0: Com certeza, esse será assunto para o nosso segundo bloco do Humanamente de hoje. Não sai daí que a gente já volta com mais discussões envolvendo a saúde mental e também a genética.
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1: Tá na hora de atualizar o seu caminho aqui na Band News FM em 90.3, 4 horas e 22 minutos. Quem segue pela Barra da Tijuca vai encontrando bastante dificuldade na Avenida Ayrton Senna, que tem muito congestionamento a partir do Hospital Lourenço Jorge até ali a chegada à Gardênia Azul. O motorista vai perdendo muito tempo nesse trecho da Avenida Ayrton Senna. Já quem segue em direção à orla da Barra da Tijuca não encontra dificuldades, pistas livres nesse momento, assim como a Avenida das Américas nos dois sentidos. Diferente da autoestrada Lagoa Barra, tem movimentação muito pesada a partir de São Conrado, ali do Hotel Nacional até o Zuzu Anjo, um pouco mais à frente. Na Avenida Padre Leonel Franca, o motorista também vai perdendo tempo. O mesmo panorama tem a Rua Mário Ribeiro, com muito congestionamento. Na Borges de Medeiros, quem segue em direção ali à região da Gávea também perde um pouco de tempo. A movimentação é complicada nesse momento por lá. No túnel Rebouças, trânsito lento a partir da primeira galeria na pista em direção ao centro do Rio. A gente volta a falar da linha amarela, isso porque um ponto de retenção atrapalha o motorista que segue em direção à Barra da Tijuca na altura de Bom Sucesso. Linha vermelha nesse momento com pistas livres, assim como a Avenida Brasil. Na Ponte Rio-Niterói, o tempo de travessia é normal de 13 minutos em ambos os sentidos. Já na Alameda São Boaventura, o motorista vai perdendo tempo, viu? Tem congestionamento ali na altura do Fonseca, nos dois sentidos da via. Sigo aguardando a sua participação, o seu relato do trânsito, denúncia, algum flagrante que você fez pelas ruas do Rio de Janeiro na tarde chuvosa desse sábado, dia 3 de outubro de 2026, aqui no Rio de Janeiro. A gente segue juntos, então, nas próximas horas, com muita informação e serviço. Agora, 4 horas 25 minutos. Informações na voz dele, João Boeri.
2: Governo do Rio, que planejava comprar 40 drones para ensinar jovens a operar os equipamentos, além de oferecer cursos de inteligência artificial e edição de vídeo, não formou nenhum aluno nessas áreas. Na prática, o programa Conecta CRJ passou a oferecer cursos de barbeiro, cílios, tranças e sobrancelha, aulas que já existiam em outro projeto da mesma secretaria. Juntos, os dois programas somavam mais de 100 milhões de reais. Os dois projetos foram criados pela antiga Secretaria Intergeracional de Juventude e Envelhecimento Saudável. A pasta foi extinta em agosto, após uma auditoria da Casa Civil, e a estrutura passou para a Secretaria de Desenvolvimento Social e Direitos Humanos. O primeiro projeto é o CRJ, sigla para Centro de Referência da Juventude. O contrato foi assinado em dezembro de 2023 com o Instituto Inatus, sem chamamento público, por dispensa. Com duas renovações, a parceria já soma quase 67 milhões de reais. O segundo projeto é o Conecta CRJ, criado no ano passado. O nome é parecido, mas o contrato é outro e firmado com uma organização diferente, o Núcleo Social Bem Viver. O contrato, que está com os repasses suspensos desde agosto, chegou a 35 milhões de reais após uma renovação. Segundo a auditoria da Secretaria de Desenvolvimento Social, nenhum desses cursos de tecnologia teve uma turma sequer, com exceção de informática. Para advogado especialista em direito administrativo, Bruna Versetti Negrão, a organização pode ter que devolver dinheiro público se ficar comprovado que o recurso não foi usado como estava previsto.
3: A organização pode sim ser obrigada a devolver esses valores. Se a prestação de contas ela não bater, se não comprovar que o uso do dinheiro ele se deu naquela finalidade do acordo, do contrato, pode ser exigido sim o ressarcimento total, até proporcional dos valores.
2: Os mesmos modelos de equipamento aparecem nos dois projetos, mas com preços maiores no Conecta. O notebook custava R$ 3.499 no plano do Conecta, contra cerca de R$ 2.520 na proposta do CRJ, 39% a mais. Procurados, o Núcleo Social Bem Viver e o Instituto Inatos não se posicionaram.
1: O Rio de Janeiro continua com os valores de seguros de carros mais altos do Brasil, mesmo após uma queda registrada nos preços em agosto. Um levantamento realizado por uma empresa de seguros mostra que o preço médio para os 10 carros mais vendidos do país diminuiu em 11 capitais brasileiras, incluindo a capital fluminense. A retração nos preços ocorreu em parte porque um veículo elétrico de alto valor deixou o ranking, abrindo espaço para um modelo com peças mais baratas, o que também barateou o seguro para automóveis populares. No entanto, a capital fluminense manteve patamares médios superiores aos do restante do país. Enquanto a média nacional do seguro para mulheres fica em R$ 2.118 no Rio de Janeiro, o valor médio pago é de R$ 2.733. Já os homens desembolsam em média R$ 2.212 no país, né, reais no país, mas na capital fluminense o custo sobe para pelo menos R$ 3.134. Especialistas apontam que a insegurança urbana e o crescimento no número de acidentes são fatores determinantes para os altos preços praticados na região. Dados do Instituto de Segurança Pública indicam que entre janeiro e agosto de 2026 foram registrados 9.201 roubos de veículos no Rio, uma média diária de 38 ocorrências e um acréscimo de 570 casos em comparação com o mesmo período de 2025. Guilherme Faria.
4: A Petrobras espera concluir a operação de exploração do Poço Morfo nas águas ultraprofundas da costa do estado do Amapá até o fim do mês de outubro. A informação é da presidente da estatal, Magda Chambriar, que concedeu entrevista coletiva nesta sexta-feira para anunciar uma nova descoberta de petróleo no local, a uma profundidade de 2.886 metros. O poço está sendo perfurado desde 20 de outubro de 2025. Em agosto deste ano, a estatal anunciou que tinha encontrado petróleo na região. Análises realizadas pela companhia confirmaram a boa qualidade do material. As perfurações continuaram e agora mais petróleo foi localizado em uma outra camada, como explica a Magda.
5: É mais uma descoberta no Poço Morfo, no Amapá. Eu tenho aqui na minha mão o óleo de morfo da descoberta que nós fizemos em setembro desse ano, né? Quando a gente divulgou a descoberta em agosto desse ano, nós dissemos para vocês que a gente continuava perfurando o poço. Então, a continuidade de perfuração desse poço resultou numa descoberta que se confirmou ontem.
4: A continuidade da operação da perfuração do poço teve o objetivo de avaliar intervalos exploratórios mais profundos e permitiu a realização da mais recente descoberta, identificada por meio de perfis elétricos, indícios em rocha e amostras de fluidos obtidos durante as operações. Segundo a Petrobras, a nova descoberta amplia o conhecimento sobre o potencial exploratório da área e vai fornecer informações adicionais para a avaliação dos sistemas petrolíferos e do potencial de recursos da bacia sedimentar da Foz do Amazonas. Com a conclusão das atividades de perfuração do poço, prevista para o fim deste mês, Magda Chambriar destaca que a sonda utilizada no local vai seguir para um novo ponto de exploração, no litoral do Rio Grande do Norte.
5: Nós temos até agora petróleo em duas profundidades diferentes. Seguimos com os trabalhos no Poço Morfo, o poço não está concluindo ainda e nós imaginamos que até o final deste mês de outubro nós estaremos com o poço completamente concluído. Acreditamos que até o final de outubro, né, nós vamos estar desmobilizando a sonda e mandando esta sonda, então, para o litoral do Rio Grande do Norte, onde ela vai perfurar o prospecto Mãe de Ouro.
4: Em nota, a Petrobras ressaltou que a atuação está alinhada à estratégia de longo prazo da companhia, visando a recomposição das reservas de petróleo e gás por meio da exploração de novas fronteiras e contribuindo para o atendimento à demanda energética do país.

Metrô, trens e barcas no Rio vão funcionar em um esquema especial neste domingo, dia do primeiro turno das eleições 2026. Das 6 da manhã às 8 da noite, os três modais vão ser gratuitos. O Metrô do Rio vai antecipar a abertura das estações em 1 hora. O funcionamento vai ser das 6 às 11 da noite. Já os trens vão ter 340 viagens comerciais, 83% superior à programação regular de domingo. Segundo a Trens RJ, operadora do sistema, a primeira partida de Japeri em direção à central está prevista para 4h19 da manhã. Já o sistema de barcas vai adotar a mesma grade de dias úteis nesse domingo. Quatro horas 4h33, você volta a acompanhar o programa Humanamente, o segundo bloco do programa Humanamente aqui na Band News FM em 90.3. Muito boa tarde.

0: volta. Segundo bloco do Humanamente de hoje. A nossa discussão é sobre saúde mental e genética. Há algum gene que explica a incidência, o desenvolvimento e às vezes até uma aceleração nesse desenvolvimento da depressão? Há um estudo brasileiro sobre isso, utilizando crianças, jovens, adolescentes. E é sobre isso que a gente está tratando aqui no Humanamente com o Dr. Marcelo Branhas, que é pesquisador da USP, né, Dr. Daniel Barros?
1: Pois é, e a gente terminou ali o primeiro bloco com um gancho bem interessante, né, Marcelo? Porque a genética, ela vai ser um fator de risco, mas tem dois pontos ali. Ela não é um fator determinístico, então o sujeito pode ter a genética e não ter a depressão. E existem outros fatores de risco que muitas vezes a pessoa fala assim, bom, então se eu herdei esse fator de risco, aí não tem o que fazer, eu estou condenado a ter depressão. Não, porque tem outros fatores de risco com os quais você consegue lidar, né? Eu queria te ouvir um pouco sobre esse fato de genética não ser destino e o quanto a gente pode lidar com outros fatores de risco.
2: Ah, legal, Daniel. E isso é uma das, inclusive, das nossas preocupações, né, nas comunicações que a gente está fazendo sobre esse estudo. Felizmente, ele ganhou bastante repercussão. E uma das coisas que a gente está sempre frisando é que exatamente isso não é uma coisa fatalista. Então, e também, queria a gente falar no bloco anterior, não é nem ainda algo que chegou ao ponto de você usar de maneira prática no seu consultório, né? Quer dizer, ainda estamos progredindo. Então, falando primeiro de não ser algo fatalista, porque de fato não é mesmo. 37% mais ou menos da depressão, ela é herdada. Significa que você já, de fábrica, por assim dizer, de maneira inata, ao nascimento, você pode ter um risco aumentado para depressão, se seus pais tinham também, seus parentes, enfim, uma coisa mais da biologia mesmo, da genética. Agora, sobram pelo menos 63%, então, ou seja, a maioria, né? Então, 2/3 é explicado mais pelo ambiente, pelas adversidades. Por exemplo, uma pessoa que nasceu num ambiente suficientemente estável, né, do ponto de vista familiar, não perfeito, porque isso não existe, né? Mas que, bom, pais que conseguiam metabolizar as emoções lá dos filhos, conseguiam, enfim, prover uma estabilidade tanto do ponto de vista também de segurança socioeconômico. O pessoal está num país que a situação, enfim, político-geográfico de guerra está tudo mais ou menos estável. A pessoa não teve uma grande adversidade durante a juventude, como abuso, maus tratos e coisas do tipo. Bullying, enfim, foi tudo, correu tudo mais ou menos liso, né? Falando português bem claro. Isso é um fator de proteção, tudo isso são fatores de proteção, porque na verdade você só ter a genética na maior parte dos transtornos psiquiátricos não é o suficiente. Você precisa ter a vulnerabilidade genética e também ter acontecido eventos adversos que aumentam o seu risco. Alguns exemplos de eventos adversos, você tem algumas doenças mesmo durante a infância, que às vezes te precluem de frequentar a escola, você não vai ter o mesmo nível de interação, também ter alimentação, para os adultos jovens, prática, e adolescentes também, prática de atividade física regular, enfim, tem um monte de coisas, bullying, que é uma coisa muito grave, que é um fator de risco enorme para a infância e adolescência, tem contágio também. Também você está perto de amigos que estão passando por uma situação mais grave do ponto de vista de saúde mental, pode também te afetar, dependendo de como isso for manejado. Então, quer dizer, tudo isso faz com que a sua genética ou não se expresse, né? Então, tem toda essa, para a gente não ver como uma coisa fatalista, né? Porque de fato não é.
0: E, doutor, tem um momento, uma idade, uma fase da vida dentro desse estudo que vocês identificaram que há maior propensão para que esse ativamento aconteça? Há uma idade, então, olha, entre 12 e 13 anos, um momento da escola entre 14 e 15 que está indo para o ensino médio, nos casos em que a genética consegue implicar no desenvolvimento de um transtorno mental, a idade também é decisiva?
2: Então, primeiro falando do que a gente sabe em geral, né, até além desse estudo em si, mas 3/4, 75% de todos os transtornos mentais começam antes dos 25 anos. Então, Realmente, nem só para depressão, transtorno bipolar, esquizofrenia, um monte de outras coisas, ansiedade. 3/4 vai começar antes dos 25 anos, tá? E a importância de intervenção precoce e da psiquiatria da infância e da adolescência, enfim. Agora, no nosso caso, mais especificamente, os indivíduos em geral que têm maior vulnerabilidade para depressão e também para autolesão, que foi uma coisa que a gente avaliou um pouco também no estudo, apesar de não ser o foco, é principalmente na transição mesmo da puberdade para a adolescência, em média entre os 11 e 14 anos. Mais ou menos nessa fase de transição, além do ponto de vista biológico de estarem acontecendo muitas mudanças físicas mesmo, também mudanças socioemocionais, porque é uma fase que você vai começar a se individuar mais ainda e enfrentar situações sociais mais complexas. Então vai, você tá lá com os hormônios à flor da pele, né? E na escola tendo demandas sociais mais complexas, relacionamentos, uma coisa, começar alguma coisa amorosa, participar ou não de um grupo, ser incluído ou não nas atividades, aniversários, ser chamado ou não. Então esse tipo de coisa, somada a uma pressão acadêmica que vai ficando um pouco maior, porque no ensino médio, né, vai se aproximando do ensino médio, óbvio que vai aumentando a complexidade. Então essa é uma fase de maior vulnerabilidade, transição da pré-adolescência para a adolescência.
1: Eu tenho uma teoria de que o adolescente tem um maior risco de depressão, né, viu, Isa? Porque cai a ficha do que é esse mundo, né? Sim. Você, quando é criança, tem aquela inocência, aquela ingenuidade. Quando você vai chegando na adolescência, vai caindo a ficha, você fala, o quê? Era isso, então? Ninguém me avisou. Agora, tem um dado que uma vez eu vi, Marcelo, que boa parte, talvez a maioria dos quadros depressivos, aliás, dos quadros psiquiátricos em geral, embora apareçam no adulto, já tem seus primeiros sinais e ali, não só os fatores de risco, mas primeiros sinais mesmo e manifestações na adolescência. Tem esse dado mesmo?
2: Então tem esse dado mesmo, que o que acaba acontecendo, né, isso é até interessante porque na psiquiatria, principalmente do desenvolvimento, ou seja, de crianças e adolescentes, às vezes é muito difícil você distinguir dentro dos sintomas mentais, você distinguir o que é um fator de risco e o que é um fator precursor. Ou seja, poxa vida, né? Será que fobia social, ou usando uma nomenclatura mais atual, ansiedade social em alguns adolescentes, poxa, ainda se discute um pouco isso, é um diagnóstico para alguns casos mais distinto, né? Ou, na verdade, o adolescente teve ansiedade social, aí depois ele teve alguns sintomas ou um pouco de toque, aí depois ele teve um pouco disso, aí ele culmina num quadro depressivo, por exemplo, com 15 anos. Então, quer dizer, muitas coisas podem ser precursores de uma coisa que vai desembocar num transtorno mental como depressão, um transtorno mental como transtorno bipolar. Isso é uma discussão viva na literatura, na prática, né? No consultório a gente sim, ainda faz os 2, 3 diagnósticos, né? Tem ansiedade social, além disso tem toque, também nada impede de ter mais de um diagnóstico. Mas agora, do ponto de vista mais científico, se discute muito hoje em dia a dimensionalidade, né? Ou seja, as doenças psiquiátricas, algumas delas parecem umas com as outras. Então, às vezes é difícil distinguir se são coisinhas separadas mesmo em cada uma dessas caixinhas. E às vezes o que acaba acontecendo é que, bom, o adolescente teve depressão com 15, 16, mas com 11 já tinha uma coisa de um retraimento social, um estresse na frente dos pares para interagir, aí já tinha, sei lá, algum sintoma alimentar, alguma coisa. Então, a gente vai vendo quando tira a história que já começou antes, né? E às vezes quando você faz o diagnóstico é só um pico de uma coisa que já estava se manifestando antes. Mas enfim, isso é um debate ainda bem vivo na literatura, mas trocando em miúdos, com certeza, a maior parte das pessoas que têm depressão, principalmente quando é uma depressão mais recorrente, né? Ou seja, quando não é um episódio só, se começa mais na adolescência. Claro que tem pessoas que vão ter um primeiro episódio depressivo quando idosos, às vezes tá mais sozinho, sem amparo, algumas pessoas depois de algum divórcio, tem de tudo, né? Mas a maior parte das pessoas que têm quadros mais crônicos e com mais episódios mais repetitivos vão ter iniciado mesmo na adolescência.
0: Doutor Marcelo Baranhais, a gente está conversando aqui no Humanamente sobre a relação entre genética, saúde mental, desenvolvimento de casos de depressão. Não sai daí, que daqui a pouquinho a gente tem mais discussão aqui no Humanamente.
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6: 4:46, o novo Estatuto Social da CEDAE prevê a proibição da indicação, eleição ou recondução ao cargo de qualquer administrador que tenha sofrido sanção ou responsabilização definitiva nos últimos 5 anos na própria estatal. A regra vale para decisões administrativas ou judiciais ou de órgãos de controle. A mudança foi aprovada na Assembleia Geral Extraordinária realizada no mês passado. A CEDAE também determinou que o cargo de diretor jurídico só pode ser ocupado por advogado do quadro permanente da companhia, o de procurador do estado. Além disso, o estatuto determina agora a inclusão de mais um diretor na estatal, que passa de 7 para 8.

0: O governador em exercício do Rio, o desembargador Ricardo Couto de Castro, assina um acordo que possibilita a migração de indústrias para o mercado livre de gás. A medida foi divulgada ontem, sexta-feira, dia 2. O acordo reconhece o consumo mínimo de 10 mil metros cúbicos por dia para que uma indústria se habilite como consumidor livre e possa comprar o gás diretamente de produtores ou fornecedores e pagar pelo uso da rede de distribuição de gás canalizado. Além disso, a ação encerra a disputa judicial, que suspendia novas migrações e garante que os pedidos já formalizados sejam efetivados após uma homologação, assegurando segurança jurídica a consumidores industriais e comerciais, concessionárias e também ao Estado. Também assinaram um acordo a Agência Reguladora de Energia e Saneamento Básico do Estado do Rio de Janeiro e a Naturgy. Para os consumidores residenciais, comerciais e para os motoristas que abastecem com GNV, o abastecimento continua sob a responsabilidade das distribuidoras. Uma carga roubada recuperada por policiais militares na favela Ipaze, no bairro de Vila Cosmos, na Zona Norte. Essa ação aconteceu ontem, sexta-feira. Após ser acionada, a polícia militar chegou ao local e avistou um caminhão sendo escoltado por uma moto. Durante a tentativa de abordagem, os agentes foram recebidos a tiros pelos criminosos. Após a troca de tiros, os bandidos conseguiram fugir, mas a carga foi recuperada. Vinícius Calisto.
1: A Polícia Civil quer ouvir a mãe da criança de 4 anos que foi encontrada afogada em uma piscina em Santa Lúcia, distrito de Duque de Caxias, na Baixada Fluminense. O corpo de Heloíse Cordeiro foi achado na tarde dessa quinta-feira. Segundo vizinhos, a mãe da menina havia saído para levar a avó dela ao médico na tarde de quarta e deixou a criança com os irmãos de 15 e 10 anos em casa. Ainda de acordo com as testemunhas, os três brincavam na rua, mas Heloíse não voltou para casa. Ainda segundo os relatos, o pai da menina, que estava no trabalho, notou a ausência da filha ao chegar em casa. Vizinhos iniciaram as buscas pela região, mas não encontraram a criança. No dia seguinte, um vizinho encontrou o corpo de Heloíse boiando na piscina dele na favela do 15. A Band News FM conversou com a tia da criança, que preferiu não ser identificada. Ela conta sobre a mobilização para achar a menina e que não vem conseguindo dormir desde que ela foi encontrada morta.
2: Entendeu? Conforme subiu, a outra estava dentro.
1: Testemunhas contaram à polícia que a mãe não apareceu mais em casa após a morte da filha por medo de ser hostilizada pelos vizinhos. A Polícia Civil vai chamá-la para depor para tentar esclarecer os fatos. De acordo com a Delegacia de Homicídios da Baixada Fluminense, não há indícios de crime na perícia inicial. No entanto, os investigadores ainda aguardam novos exames de necrópsia para definir as causas da morte. Este foi o segundo caso em menos de 2 dias de crianças deixadas sozinhas pelos responsáveis. Em São Gonçalo, na região metropolitana, 2 crianças de 2 e 6 anos tiveram 90% do corpo queimado após um incêndio causado em instalações elétricas dentro de casa. As vítimas estão internadas com quadro de saúde grave no Hospital Estadual Alberto Torres, na mesma região. A mãe das crianças, de 29 anos, que está grávida de 6 meses, foi presa e deve responder por abandono de incapaz, com agravantes de o caso ter resultado em lesão corporal de natureza grave e de ser a mãe das vítimas.
0: 4:51, você acompanha agora o último bloco do programa Humanamente aqui na Band News FM em 90.3. Muito boa tarde.
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4: Terceiro e último bloco do Humanamente de hoje, discutindo a relação entre a saúde mental, a genética. Existe predisposição para transtornos como a depressão? A gente está recebendo aqui o doutor Marcelo Branhas, que é pesquisador da USP, psiquiatra. Doutor, o senhor falou já no primeiro e no segundo bloco que a gente está vivendo um momento de desenvolvimento desses estudos, que há uma relação com a genética, mas que ela não é 100%, não é ali já um decreto. Mas eu fiquei com uma dúvida aqui enquanto o senhor doutor Daniel falavam. Há hoje na internet a disseminação dos testes genéticos. Olha, faz esse teste aqui, principalmente os de saliva, para você descobrir se você tem alguma predisposição à doença ou até para ver de onde vieram seus antepassados. Falando de futuro, de tecnologia, de pesquisa, pode ser que a gente tenha algo similar também para as doenças e para os diagnósticos de saúde mental?
5: Ah, legal essa pergunta, porque realmente é uma coisa que tá na moda, né? Principalmente, inclusive de ancestralidade, né? As pessoas... É divertido isso, né? Sinceramente, você vê quais que são as suas ancestralidades. A minha esposa, ela descobriu que ela tem 11% de ancestralidade chinesa e que, olha de fato... Só. Ela tem mesmo, né? Quer dizer, na família dela, não é? Ela esperava que fosse 12,5. Ela ficou triste que foi 11. Eu falei, poxa. Mas, enfim. Eu acho que isso tem, com certeza, uma validade, inclusive para outras doenças, que nem a gente está falando, né? Exemplo, né? Na oncologia, você já tem um uso mais estabelecido. Agora, na psiquiatria, bom, é o nosso objetivo você ter esses testes de maneira cada vez melhores, né? Porque para ajudar, por exemplo, o médico que está fazendo o diagnóstico, é mais um elemento, né? A boa medicina, ela é feita primeiro com a história, né, do paciente e você entrevistá-lo e entender o que está acontecendo. Acho que isso é insubstituível. Agora, exames, quando eles existem, eles ajudam, né, de maneira complementar a você compor todo esse quadro. Pô, o paciente do ponto de vista genético é assim, do ponto de vista que ele me contou é assim, do ponto de vista de trauma, de que aconteceu, ele é assim. Agora, na psiquiatria, ainda não tem isso pronto para ser usado na prática clínica do dia a dia. Inclusive é bom tocar nesse assunto, porque infelizmente a gente vê às vezes algumas coisas estranhas, para usar um eufemismo, né? Às vezes uns pacientes que, poxa, eu fiz uma ressonância assim assado que diagnosticou que eu tenho um transtorno bipolar. Aí eu fiz o teste tal, que mostrou que, na verdade, eu tenho um neurotransmissor muito baixo, e por isso... Quando a gente ouve isso, né, que é da área, a gente já fica, putz, assustado, porque não existe, né? Não existe comprovação científica e nível de precisão para você fazer um teste desse tipo na psiquiatria. Inclusive, bom, essas pesquisas, a gente espera que elas auxiliem para um dia isso acontecer, né? Mas ainda não é o caso de 2026.
6: Agora, tem uma coisa interessante também, né, Marcelo? Se, lógico que a tecnologia avança e a gente vai melhorando os testes de rastreio, mas para muitas doenças que são genéticas, miastenia, enfim, tem, né, doenças de malformações, a gente conhece o gene, né, da doença. Então, fato é que por mais que a gente evolua, já dá para saber que não vai existir o gene da depressão, né? Os genes da depressão, sobretudo porque essa interação com o ambiente é muito importante. Então, como você falou, tem uma pessoa com um fator de risco, mas puxa, teve oportunidades, teve cuidado com a saúde, teve pais acolhedores, teve uma boa educação, tem muito menos risco de adoecer do que uma pessoa que passou por outras situações. Então, eu queria que a gente falasse um pouco também desses outros fatores sociais, né? E a gente viu e acompanhou nesses 10 anos de Humanamente aqui a psiquiatria colocar cada vez mais o foco na... acender, né, a lanterna para esse outro aspecto que se falava tão pouco dos determinantes sociais. Vulnerabilidade, baixo nível socioeconômico, baixo acesso à saúde, submissão, estar submetido.

0: Eu entra numa loja e é perseguido, entra no lugar, ficam olhando com desconfiança, te tratam mal por você ser quem você é. Esses fatores, a gente tem uma ideia de quanto eles pesam, né? Porque esses a gente talvez conseguisse mudar mais do que mudar os nossos genes.
1: Esse é um excelente ponto, né? E que me faz, inclusive, lembrar, tem um livro, né? Que chama Healing, né? Que é, enfim, curando, né, ou curar, que é do Thomas Insel, né, um diretor do Instituto Norte-Americano de Saúde Mental. E, assim, o que me lembra desse livro, essa sua fala, é que realmente ele faz até uma espécie de meia-culpa no sentido institucional, né, no livro, que, poxa, foi investido muito dinheiro e continua sendo investido muito dinheiro na neurobiologia, né, dos transtornos mentais, ou seja, você descobrir a parte da genética, a parte da imagem, e tudo isso, óbvio, tem uma importância, né? Quer dizer, mas, que nem você disse, os principais determinantes que a gente sabe dos transtornos mentais são determinantes sociais, pelo menos sociais e, quando a gente diz sociais, também psicológicos, né? Psicossociais. Porque tem sim o papel da genética, tem sim um papel de várias coisas que a gente pode chamar de físicas, né? Entre aspas, mas tem muitas coisas que é do ambiente, das adversidades. Então, nesse livro, inclusive, ele fala muito de, poxa, tem que ter, sem dúvida, né, investimento em educação, investimento em saúde pública como um todo, né, em nível socioeconômico das pessoas, porque, por exemplo, você aumentar o nível socioeconômico das pessoas, o acesso, diminuir discriminação, todas essas coisas têm um impacto nesses dois terços, né, no caso da depressão, né, que todo mundo sabe que dois terços é maior que um terço, né? Então, você atuar nessas coisas, com certeza, é muito importante. Investir em tecnologia, em pesquisa, em neurobiologia, em genética, em neuroimagem, óbvio que é importante, mas tem que investir muito nessas outras coisas, porque elas têm um potencial de melhorar tudo, de melhorar todos esses sintomas de maneira mais potente. Inclusive, tem uma frase famosa, né, que se fala na psiquiatria infantil, que você precisa de uma vila, né, para criar um indivíduo, né? Ou seja, quando você faz essas estratégias que têm um impacto na comunidade como um todo, você tem um efeito muito benéfico, porque a gente vê no hospital, né, por exemplo, no hospital das clínicas, chegam vários casos que às vezes a gente fica, poxa vida, né? Tudo bem, a gente pode dar uma medicação, a gente pode mandar para terapia, tudo isso é ótimo, mas, bom, a pessoa continua morando num lugar com condições totalmente inabitáveis, num cenário de conflito sem... Um segundo. Desculpa. Um cenário de conflito sem tempo hábil dos cuidadores por trabalharem horas e horas e terem de demorarem um tempão para chegar em suas casas por transporte público. Então, assim, todas essas coisas, se não forem atuadas em cima delas, ou seja, nesses fatores de risco, bom, não adianta só estudar a parte da biologia, né?
2: Sim, com certeza. E doutor Marcelo, para a gente finalizar, tenho certeza que os nossos ouvintes aqui do Humanamente, os que têm histórico de depressão ou de outros transtornos de saúde mental na família, devem estar preocupados em o que fazer com as próximas gerações. A gente já deixou claro aqui que não é uma sentença, mas no caso de pai e mãe, que a preocupação já anda de mãos dadas com os responsáveis, com certeza essa é uma pulguinha atrás da orelha. Você, como especialista, como pesquisador, deixa espaço também para o nosso doutor Daniel Barros. O que que esses pais precisam estar de olho em casos de pais que já têm o diagnóstico de depressão, pai, mãe ou na família, nessa criança que está se desenvolvendo?
1: Olha, uma coisa que eu sempre gosto de falar para os pais é que, assim, tem um pediatra, óbvio, já falecido, o famoso Winnicott, né? E uma das coisas que ele falava bastante e que é muito verdadeira é que os pais ou os cuidadores, eles têm que ser suficientemente bons, ou seja, às vezes os pais, eles ficam se cobrando, né, que é, poxa vida, mas assim, o que que eu fiz de errado, tudo. Então, assim, a primeira coisa, ninguém é perfeito, não, isso nem é necessário, Né? Então você ser suficientemente bom. Agora, suficientemente bom no quê? Várias coisas que a gente podia falar aqui, mas assim, realmente em escuta, né? Faz muita diferença para o adolescente e para a criança você de fato ser escutado, o que não significa concordar com o que você está falando, né? Sempre falo para os pais, validar não é concordar, você pode dar uma bronca, você pode discordar, você tem que dar um limite,

0: Mas escutar, realmente tem uma escuta. Às vezes, bom, o pai e a mãe trabalham o dia inteiro, mas se você tem lá uma hora à noite, que seja uma hora à noite que você pode realmente ficar presente, não no celular, não no scroll infinito das redes sociais, realmente estar presente naquele momento com o seu filho e com a sua filha, isso é muito importante. Outras coisas também, né? A criança, o adolescente, ele tem que estar no mundo real, no sentido de contato com a natureza, não ficar o dia inteiro fechado numa tela, estar em contato com outras crianças. Muito do aprendizado e da resiliência se dá no contato com os pares, né? As crianças, adolescentes, estão com os pares fazendo atividades extracurriculares que existam, não precisa ser atividades formais extracurriculares, mas, por exemplo, estar num grupo de amigos, claro, dependendo da idade, sob supervisão, mas realmente ter essa oportunidade de se desenvolver no coletivo, né? Outras coisas, várias outras coisas que a gente podia falar, mas sono, a maior parte dos estudos mostra que qualidade ruim de sono em crianças aumenta desfechos graves em saúde mental. Então isso a gente tem que sempre prezar a qualidade do sono. E daí óbvio que nisso entra um monte de coisa, né? Limite com o uso de eletrônicos, que varia pela idade, incluindo o celular, enfim, todo rotina, extremamente importante você ter uma rotina para o desenvolvimento da criança. Então assim, tentei fazer um apanhado geral do que eu acho que é mais importante.
1: E sempre lembrando, né, já que os pais, se a gente pensa em genética, né, pegando aí a pergunta da Isa, os pais já têm um quadro depressivo, eles pensam, puxa, eu posso estar transmitindo esse gene. Bom, também é muito importante o pai se tratar, né, o pai e a mãe estarem bem para que, bom, a genética foi o que foi, né, não foi definida, mas o ambiente você pode tratar melhor e você tem que estar bem para estar manter o seu ambiente bem.
2: É um pai saudável para criar um filho saudável, né, doutor?
1: Exatamente.
2: Doutor Marcelo Brenetti, é um prazer conversar com você. Obrigada pelo espaço aqui no Humanamente, também por destrinchar os dados das pesquisas. Se algum ouvinte, telespectador, ficou com alguma dúvida, quer ler um pouco mais sobre o que vocês produziram aí na USP, tem como?
0: Tem com certeza sim. Esse, felizmente, ele é um estudo aberto, né? Então, para quem quiser ler o original técnico, tá numa revista que chama Biological Psychiatry. Se colocar o nome de qualquer um dos autores, inclusive eu, e Biological Psychiatry, e os termos em inglês para depressão, você vai encontrar. Agora, tem também no jornal USP, né? O jornal oficial da USP, que isso daí está explicado de uma maneira bem mais acessível. E aproveitando só para fazer, né, um agradecimento a todos os financiadores de pesquisa, porque sem isso a gente não conseguiria fazer pesquisa, como a FAPESP, né, a Unimax, as próprias universidades, a USP, a Federal do Rio Grande do Sul e a Escola Paulista, ao meu co-primeiro autor nesse estudo, o Lucas, e é isso, pessoal, ciência a gente não faz sozinho.
2: Muito obrigada, doutor. Doutor Daniel Barros, a gente se vê então na próxima semana em mais um Humanamente.
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3: 5:06, a gente volta a falar sobre a Avenida das Américas, na verdade a Avenida Ayrton Senna, na Barra da Tijuca, que tem uma movimentação muito pesada na tarde desse sábado, a partir do Barra Shopping até a chegada à Gardenia Azul. É quase que toda a extensão da Avenida Ayrton Senna em direção a Jacarepaguá, que segue aí com trânsito lento nesse momento. Sentido Orla, sentido Terminal Alvorada, via apresenta boas condições de trânsito nesse momento, assim como a Avenida das Américas nos dois sentidos. A Autoestrada Lagoa Barra tem movimentação pesada a partir do Shopping Fashion Mall até ali a saída para a Rua Mário Ribeiro e também para a Avenida Borges de Medeiros. Quem segue pela Rua Jardim Botânico também vai tendo dificuldades. A via tem muito congestionamento nos dois sentidos. O mesmo panorama tem a Avenida Borges de Medeiros na saída para o túnel Rebouças. Quem segue pela Tijuca, a Avenida Maracanã tem pontos de retenção, assim como a Rua Conde de Bonfim. É a Avenida Rei Pelé, ali no entorno do estádio do Maracanã, segue com boa movimentação nesse momento. O motorista não vai encontrando dificuldades, diferente da Boulevard 28 de Setembro, em Vila Isabel, que tem diversos pontos de retenção ao longo da via. Em Amarela, nesse momento, 5:07, com boas condições de trânsito. Na linha vermelha, o motorista que segue em direção ao centro, na altura do aeroporto do Galeão, vai encontrando dificuldades, isso porque um acidente ocupa uma faixa da via nesse momento. A Avenida Brasil também com boa movimentação, exceto no trecho entre Jardim América e Fazenda Botafogo, região também de Coelho Neto, que tem movimentação pesada por conta de um acidente de trânsito que ocupa ali uma faixa da via. Em Madureira, na zona norte aqui do Rio de Janeiro, Rua Maria Lopes, com trânsito pesado, assim como a Rua Guaxima, que também tem o mesmo panorama. O motorista que segue por lá vai encontrando um pouco de dificuldade, assim como a Rua Conselheiro Galvão e também a Avenida Ministro Edgar Romero, bem ali nas proximidades do Mercadão de Madureira. 5:08, aguardo sua participação, 999-02-6970, esse é o nosso WhatsApp, o seu canal direto com a redação da Band News FM.

0: 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A cobertura especial terá início ainda pela manhã, com flashes ao longo da programação, mostrando aí a movimentação nas sessões eleitorais e o voto dos candidatos. Às 4:30 da tarde, o Band Eleições entra no ar. 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A apresentação é de Rodolfo Schneider, com comentários de Fernando Mitre, Deise Ciocari, Fernando Schuller, Maurício Moura e Murilo Hidalgo. A Band News TV também prepara uma verdadeira maratona. 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A emissora vai veicular matérias com esclarecimentos das dúvidas dos espectadores. 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Às 16h45, mais conhecido como 16h55, o canal dedica o espaço aos dados simultâneos do TSE. Felipe Vieira, Paulo Valdez e Vitor Brown comentam a apuração na Band News TV. A Bandeirantes, dos trabalhos serão iniciados às 6 da manhã, quando o time se coloca a postos para verificar a circulação nas ruas e fornecer orientações a respeito do trânsito. Os ouvintes terão acesso a todas as informações na transmissão conduzida por Pedro Campos, Thaís Freitas, Cláudio Humberto, Marco Antônio Sabino, Paula Valdez, Joel da Atena, Ana Paula Rodrigues, Cláudio Zaidan, Verusca Donato e Ronald Gimenez. A reportagem detalha também o dia dos portulantes e, junto com os profissionais das afiliadas, noticia os fatos mais relevantes com considerações de Fernando Schuller, Emanuel Pessoa e Paulo Rabelo de Castro. A rádio ainda acompanha a ida às urnas dos brasileiros no exterior com os correspondentes em Nova York, Eduardo Barão, Londres, Felipe Killing e Paris, Sônia Blota. Às 17h tem início a contagem dos votos, a palavra dos políticos e a interpretação dos resultados. A Band News FM, na Band News FM, todas as praças dão a largada logo cedo com o deslocamento dos concorrentes aos cargos públicos e também dos cidadãos até os locais de votação. Jornais completos vão abordar a expectativa para o anúncio dos vencedores com Fábio França, Larissa Biscaia e Ivan Brandão, das 7 às 9 da manhã. Sheila Magalhães e Humberto Ferretti, das 9 às 11, Carla Bigato e Fábio França, das 11 à 1 da tarde, Larissa Biscaia e Humberto Ferretti, de 1 às 2, Fábio França e Larissa Biscaia, das 2 às 3, e Adriana Araújo e Humberto Ferretti, das 3 às 4:30. 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A partir das 16h30, a emissora divulga as parciais e a consolidação dos votos com a ancoragem de Luiz Megali, Sheila Magalhães e Carla Bigato. 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Às 20h30, Reinaldo Azevedo apresenta uma edição especial do É da Coisa, com Alexandre Bentivoglio e Isabela Mota avaliando a conjuntura geral. 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Além da atualização contínua dos números à medida que as urnas são totalizadas, o site vai disponibilizar transmissões ao vivo e análises de dados sobre os desdobramentos do pleito em todo o país. Agora 5h15, você acompanha o primeiro bloco do programa Informa aqui na Band News FM em 90.3. Muito boa tarde.
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0: Olá, seja bem-vindo, você ouvinte Band News FM, sintonizado com a gente em mais um Band News em Forma. Hoje a gente vai falar sobre corrida, aquele tema que a gente sabe, todo mundo ama, todo mundo tem alguma dúvida, mas de um recorte, gente, muito interessante, sobre a segurança das mulheres que correm e como a gente percebe a cidade enquanto a gente está correndo e como esse olhar feminino pode fazer muita diferença, inclusive em políticas públicas. Não é isso, Camila Rich?
1: É isso, Isabela. A gente vai falar um pouco sobre essa segurança toda, né? Que a mulher sente falta e passar para as pessoas, mesmo para os homens, né, Isabela? Porque não é só para as mulheres isso aqui. E muito pelo contrário, acho que a gente está aqui hoje para abrir os olhos e os ouvidos, né, de todo mundo, de todas as pessoas, homens e mulheres, e não importa quem seja, para ajudar a gente a ter um ambiente mais seguro para a prática da corrida e de todos os outros esportes.
0: E a gente recebe aqui no nosso estúdio, no Band News Informa, hoje a Beatriz Zappa, que é idealizadora do Bota Ela no Mapa. Beatriz, seja bem-vinda.
2: Muito obrigada, é um prazer estar aqui com vocês hoje.
0: E ao lado da Beatriz, a gente tem a Priscila Carmo, que é influenciadora e corredora. Priscila, seja bem-vinda também.
3: Obrigada, gente.
0: Ô Beatriz, começo com você pedindo para que você apresente para nossa audiência a campanha Bota Ela no Mapa, que teve ali o dia D em 27 de setembro, mas que continua ativa e sendo incrementada dia após dia.
2: Maravilha. Eu acho que eu gosto de contar a história dela um pouquinho do começo, né, da onde foi começando a surgir essa ideia. A gente é um grupo de mulheres, né? Tem pesquisadora, tem mulher da sociedade civil, tem esportista, tem comunicadoras e tal. E era um grupo de mulheres, assim, muito interessadas nessa intersecção da segurança e da mulher, né? E a gente começou a ver uma coisa em pesquisa, em conversa, que parece muito óbvia, mas que é muito poderosa, né? As mulheres se sentem mais seguras quando tem outras mulheres presentes, né? Então, isso aparecia assim, pode ser uma mulher desconhecida, tipo, eu tô correndo na rua e tem uma outra mulher correndo, se a gente corre meio perto, pode ser num ônibus, num vagão de trem, numa delegacia, isso era uma coisa muito viva, só essa presença feminina já era muito forte, uma mulher conhecida, então, ainda mais. Né? E aí a gente começou a conversar muito com corredoras, né? Porque corredoras de rua, principalmente, são pessoas que, né, como a gente estava falando, elas têm uma experiência da cidade que é muito intensa, é muito intencional e é muito atenta, né? Até porque a gente não tem muita opção, a gente tem que estar prestando atenção e conhecendo tudo isso. E também porque a corrida cresce demais no Brasil, então apesar da gente estar todo mundo, né, ai, com medo disso e tal, né? Esse é um tema seríssimo que a gente fala dos riscos que a gente corre, mas a corrida cresce e cresce via mulheres, né? Dessas 15 milhões de pessoas que correm aí, em 2025 a gente alcançou 50%, né? Então, a gente está indo mais para a rua. E como é que a gente está fazendo isso, né? Entre outras coisas, tem as tecnologias femininas que a gente está vendo aí e nos chamou muito a atenção, os grupos de corrida. Assim, eu não tinha ideia do quanto de grupo de corrida tinha liderado por mulher ou majoritariamente frequentado por mulher, né? Então, a gente começou um papo com 12 grupos de corrida, mais intenso, assim, de troca, aprendendo muito com elas, entendendo como é que era essa coisa da segurança nos grupos, na corrida. Assim, grupos do Amazonas ao Rio Grande do Sul e uma mulherada, assim, muito determinada, né? Porque esse esporte é um esporte de mulheres muito determinadas e muito parceiras e que se juntam e que criam essas redes de informação. O apoio quase sempre vai além do esporte, né? O físico é uma parte importante, mas o emocional, essa comunidade, muita gente vai conhecer. E aí a gente falou com elas, começou a falar também com criadoras, assim, né? Como a Pri, que são especializadas em corrida, e falou, a gente precisa pegar essa inteligência, isso que essas mulheres estão fazendo, e a gente precisa escancarar isso, a gente precisa botar isso no mapa, né? Até porque a gente sabe que segurança pública é uma área muito masculina hoje, né? A gente olha para todos os números, a representação de quem está sendo escutado aí mais oficialmente, quem está em papéis de decisão, que tem, assim, um poder de tomar uma decisão e mudar alguma coisa, né? Então, a gente queria botar essas histórias no mapa. Então, a gente criou um mapa, que é um mapa mesmo, se você vai no botaelanomapa.org, você pode ler centenas de histórias que já chegaram pra gente. E é bonito porque é uma mulher colocando outra mulher, né? E tem todo tipo de história, todo tipo de ideia. Assim, é uma base de dados riquíssima pra gente depois, inclusive, levar para quem precisa ouvir essas histórias dessa perspectiva, né? E eu acho que, como a Camila estava dizendo, um dia muito emocionante foi dia 27, né? Que a gente fez o nosso grande dia. Teve quase 3 mil pessoas correndo nesses 12 grupos aí espalhados pelo Brasil inteiro. Depois, se der tempo, falo dos grupos, porque eu adoro falar deles. Eu tenho muita admiração. E é isso. Todo mundo pode ir lá conhecer para a gente colocar mais vozes femininas aí.
1: Beatriz, e como é que vocês fazem isso? As pessoas que correm, contam a história ou elas acabam, de repente, ajudando? De que maneira? Não sei, a Priscila pode contar também para a gente. Como que você... Não é só falar? Como é que vocês estão mapeando isso tudo para as corredoras, né? Enfim.
2: Eu posso falar um pouquinho de um lado que é a nossa relação com os grupos e eu vou deixar para você falar um pouquinho da parte da influência. A gente tem vários canais para chegar, né? A gente olhou para o Brasil como um todo. A gente queria ter certeza que a gente ia ter uma representatividade aí. A gente ia escutar do Brasil todo. E como é que a gente chega? A gente não tinha dinheiro de mídia para impulsionar um Instagram e tal. Então, a gente começou com um trabalho de formiguinha, com esses grupos de corrida, que às vezes tem 200, 300, 500 pessoas, 1000 pessoas. Às vezes tem 30. E essas pessoas fazem essas conversas, passam para as redes delas, fazem conteúdo, compartilham, chamam as redes delas para compartilhar. Então, por isso, os grupos são bem espalhados. E aí, a gente também tem muitas parceiras, né? Outras organizações que compartilham.
1: Desculpa te interromper, mas as pessoas aí falam, por exemplo, eu fui correr em tal lugar e foi super bacana, super seguro, bem iluminado, me senti bem. Ou o oposto, né? O que elas compartilham exatamente ali?
2: Elas compartilham histórias de mulheres que fizeram alguma coisa para deixar a vida delas mais segura. Então, tem as histórias mais diversas. Por exemplo, tem uma que, se não me engano, eu tô lembrando onde que ela é, acho que é do Rio. Mas que era uma que estava agradecendo uma amiga dela, porque ela ia correr uma prova, né? Ela tinha que treinar, e ela tinha que treinar muito cedo, então ela tinha que treinar às 4:30 da manhã. E essa amiga nem morava perto, ia lá treinar com ela às 4:30 da manhã, e ela queria botar essa mulher no mapa, porque ela estava produzindo segurança para ela. Muita gente colocando a treinadora, muita gente colocando... De outros esportes, a gente colocou uma mestre de capoeira, que além de ensinar capoeira, era um grupo só de mulheres. Então, uma que criou um grupo de alpinismo. E outras mulheres fora. Tinha gente que colocava... Teve uma pessoa que colocou uma trocadora do ônibus de uma linha, que parava o ônibus fora dos pontos para as mulheres descerem, avisava aqui que é seguro, mandava o motorista parar. Então, as histórias são muito vastas e diversas, mas são sempre, ou quase sempre... homenageando alguém que ela gostaria que os outros soubessem que essa pessoa faz esse trabalho bonito de segurança.
1: Muito legal.
3: Eu não sei se...
4: Isso inspira, né? Acaba sendo inspirador. Eu, no meu caso, coloquei minha amiga Juliana. A gente tem um super combinado de mandar a localização uma pra outra quando a gente tá em algum lugar desconhecido ou quando eu tô correndo em um lugar que ela não tá. A gente mora super longe hoje uma da outra. E eu coloquei ela porque é assim que ela cria segurança pra mim. Mas eu acho que a voz começa a ser ampliada quando a gente tem uma comunidade. Então, eu mostro no meu perfil que eu treino todos os dias, que eu corro todos os dias, e isso gera comunidade. Essa comunidade passa a confiar em mim. E a partir disso, a gente consegue falar de segurança, a gente consegue indicar, eu boto ela no mapa e as pessoas realmente acreditam nisso, a gente consegue inspirar com as nossas histórias. De repente, uma amiga que nunca mandou a localização para uma outra amiga, a partir da minha história, começa a fazer isso. Então, são várias histórias. Eu entrei lá no site e tem, assim...
2: Centenas.
4: Uma galera de todos os lugares. Então, acho que a gente começa a gerar essa confiança a partir da rotina que a gente compartilha, assim, sabe? Inspirando mesmo as mulheres.
0: E as pessoas conseguem olhar nas histórias de vocês e identificar, olha, talvez essa seja a solução para a minha segurança. Então, a indicação da Priscila pode ser que funcione para outra mulher, para que ela se sinta segura para correr sozinha, ou uma outra história que esteja por ali de um grupo que está incentivando a corrida e talvez aquele grupo seja o momento em que aquela pessoa se sente segura. Camila, você contava pra gente aqui fora do ar que, como treinadora, você passava para as suas atletas não só o treino de corrida, mas o treino de segurança, né? E como isso é potente pra gente falar que já está enraizado, mas olha a preocupação. Uma treinadora mulher olha uma atleta mulher e fala: eu vou te ensinar não só a correr, mas a se proteger, né?
1: E isso é tão interessante, Isabela, você falar, porque no auge, tô falando, eu tenho 51 anos, eu tinha minha assessoria esportiva com 24 anos, já corria desde os 18, nós estamos falando de 30 anos atrás. E isso não existia, por exemplo, Strava, esses aplicativos, não existia nada disso. Então, você imagina que era, assim, uma coisa muito mais difícil. Então, a gente tinha que se preocupar, e até hoje eu guardo isso, porque foi a maneira que eu fui. Falo, nossa, é mesmo, hoje eu posso mandar alguma coisa para alguém, né? Mas, naquela época, não tinha. Então, a gente... o que eu sempre ensinei para as minhas alunas eram sempre medidas e atitudes que elas tinham que realmente, elas mesmas, se protegerem. Mas isso, tinham duas, três, quatro, que eram fundamentais. Então, primeiro, a gente sempre tinha que saber a hora que ia. Então, não podia atrasar 5 minutos. Então, essa coisa do atraso era uma coisa que o esporte sempre me ensinou e eu ensinei elas, de que se a pessoa está 5 minutos atrasado, ou a gente sai, porque não tinha, era muito, estava começando a ter telefone celular, então a pessoa não podia atrasar. Porque isso poderia dizer muitas coisas, né?
0: Inclusive um alerta, né?
2: Apavorar.
1: Isso, é isso. Então, assim, outra, eu tava contando até pra vocês fora do ar, que eu tinha uma regra que sempre foi assim, a gente saía pra correr, se qualquer pessoa que chegasse do nosso lado, dentro do Parque do Ibirapuera, por exemplo, mesmo dentro de um lugar que a gente sempre, né, acreditou e é realmente mais seguro do que você tá numa via pública, por exemplo, né? E aí a gente saía, eu saía correndo e falava pra elas assim, se alguém chegou do seu lado correndo junto com você, porque a pessoa, você tem que mudar a direção na hora. Pode ser no meio do seu tiro, pode ser no meio de... Não importa onde seja. Então, e eu algumas vezes apliquei isso.

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5:29, estamos de volta com muito mais informações para você aqui em 90.3. E o copiloto da Fly Dubai, que esfaqueou o comandante do voo FZ-1073, que saiu de Dubai, nos Emirados Árabes Unidos, com destino a Tel Aviv, em Israel, na última quarta-feira, dia 30, não tem permissão de pilotar em Oman, onde nasceu devido à suspeita de que ele tivesse adotado visões ideológicas radicais. Essa informação foi revelada sob condição de anonimato pelo Wall Street Journal no sábado, hoje, dia 3. Apesar da proibição, ele foi contratado pela Fly Dubai, o que lhe permitiu operar a rota que liga os Emirados Árabes Unidos a Israel. Ainda segundo a reportagem, o autor do atentado é um cidadão omanense chamado Aman. Revelaram aí outras fontes ligadas à investigação em andamento do caso.

0: O Ministério Público do Rio concluiu a investigação que apurou suspeitas de crimes licitatórios, peculato, lavagem de dinheiro e organização criminosa contra o deputado estadual Douglas Ruas. O político é candidato ao governo do Rio de Janeiro e presidente da Alerj. O procedimento investigatório criminal foi enviado ao Tribunal de Justiça do Rio no final de julho. A investigação, que tramita sob sigilo, segue em análise. Segundo o documento, o crescimento patrimonial das empresas Saur Construção, Terraplanagem e Locação, uma construtora, IDM Invest, Consultoria e Participações, uma administradora financeira, coincidiu com a sessão política de Ruas e do pai dele, Capitão Nelson, prefeito de São Gonçalo, na região metropolitana aqui do Rio de Janeiro. A Saur Construção, Terraplanagem e Locação Limitada, ligada a Douglas Ruas, teria movimentado ativos imobiliários de alto valor e direitos creditórios. Do lucro líquido acumulado pela Saur no ano passado, em torno de R$19.600.000, quase 16 milhões foram transferidos a Douglas Ruas como dividendo, como remuneração de acionista. Sobre a auditoria do governo, Douglas Ruas pediu que todos os procedimentos em questão sejam apurados, que todos os envolvidos sejam ouvidos e que chegue a uma conclusão técnica. Representantes do Grupo de Atuação Especializada em Desporto e Defesa do Torcedor do Ministério Público do Rio, do Batalhão Especializado em Policiamento em Estádios e de Torcidas Organizadas do Botafogo e do Vasco da Gama se reúnem para discutir medidas de segurança para os torcedores dentro e no entorno dos estádios. O encontro foi realizado na quinta-feira, dia 1º. Segundo o Ministério Público, o principal objetivo da reunião foi ampliar o diálogo às vésperas do clássico entre Vasco e Botafogo, marcado para a semana que vem aqui no Rio de Janeiro. Os representantes das torcidas apresentaram demandas gerais relacionadas à rotina e à participação dos torcedores. Responsável pelo planejamento e pela coordenação das ações de segurança nos dias de partidas, o comandante do BEP também destacou a importância da atuação integrada entre as instituições envolvidas no futebol. Maria Rita Nader.
1: Alunos da escola Gurgel do Amaral, na Ilha do Governador, na zona norte do Rio, são atingidos por spray de pimenta durante uma confusão. O caso aconteceu nesta quarta-feira. Segundo a mãe de uma aluna, uma menina levou spray na mochila e, durante o intervalo, um colega de classe teria pegado o objeto sem o consentimento dela. Os dois discutiram e a confusão começou.
2: E que a menina pegou sem consentimento, sem conhecimento da mãe, e levou para a escola, o menino pegou. Ele espirrou na sala e saiu da sala. Mas ele continuou com o spray de pimenta. Ele estava já perto da porta e depois o que as meninas falaram é que ele já jogou no cabelo dessa menina que foi lá no hospital, foi uma das que estavam pior, né? Estado de saúde pior.
1: A mãe de uma das alunas que foi atingida pelo spray durante o episódio conta que a filha quase desmaiou porque teve uma crise de asma.
2: Preocupada com a minha filha porque ela é asmática e ela quase desmaiou porque ela teve uma crise muito forte. Um medicamento que ela faz 3 vezes, ela teve que fazer 9 vezes para poder melhorar.
1: Por conta do episódio, a Secretaria Municipal de Saúde informou que alguns adolescentes precisaram ser atendidos no Hospital Municipal Evandro Freire e depois foram liberados. Os responsáveis foram convocados à escola, o Conselho Tutelar foi comunicado e o caso foi registrado na 37ª DP. A Secretaria Municipal reforça que é proibida a entrada nas unidades de rede municipal de ensino de qualquer objeto desse tipo.
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0: Estamos de volta no segundo bloco do Band News em Forma de hoje. A gente está discutindo segurança feminina na corrida de rua. Você já teve que fazer alguma mudança de rota ou até mesmo já teve que deixar de correr ou praticar uma atividade física porque você não se sentia segura? Sobre isso que a gente está falando aqui, o que a gente pode fazer para mudar a realidade de quem está do nosso lado? E para isso a gente recebe aqui no Band News em Forma Beatriz Apa, idealizadora do Bota Ela no Mapa, e também Priscila Carmo, influenciadora e corredora. A gente terminou o primeiro bloco falando de dicas que a Camila já dá às corredoras há muito tempo para você se sentir minimamente segura, mas eu queria perguntar também para a Beatriz se essa experiência da Camila também foi a sua no mundo da corrida, se você tinha algum mecanismo, enquanto você estava correndo, que já virou natural, mas que não deveria ser, né? A gente não devia estar preocupado em alguém chegou do meu lado e eu tenho que ir para o sentido oposto. Como que você enxerga isso?
1: Ah, eu acho que é um peso que todo mundo que já botou o pé na rua para correr, enquanto mulher, né? Acho que até homens têm, mas acho que a gente sabe que com a gente é mais, né? Essa coisa do fone que a gente estava falando, ou se vai botar, tem que botar baixinho, ou você está num lugar muito fechado, num parque, né? O que eu acho sobre isso, e a gente escuta isso muito na campanha, várias táticazinhas, e é importante que a gente compartilhe, porque hoje isso é importante, porque a gente precisa fazer isso, mas o ideal, né, o nosso ideal com essa campanha é que a gente que tem tanta rede de troca de informação, a gente estava até falando também fora de câmera, nesses óculos que a gente tem especiais de mulheres, que a gente enxerga coisas que pessoas que não passam pela mesma experiência que a gente não enxergam, e não só isso, eu enxergo você passando por essas coisas, seja você uma pessoa conhecida, minha ou não. Então, se eu tô na rua correndo e eu vejo que uma mulher tá entrando numa situação, eu vou lá, né? A gente não só enxerga pra gente enxerga pra outra. E eu acho que isso é um superpoder, né? Assim, esse mapa da cidade que a gente tem, esse mapa daquilo que torna o nosso dia a dia mais inseguro que a gente tem, se a gente transforma em organização para pedir, exigir, porque são os nossos impostos, que essas coisas se resolvam, e também a gente comece a olhar para mulheres que estão tentando entrar nesses espaços que ainda são, né, muito dominados por homens. Eu acho que Camila estava até falando da experiência da assessoria, que naquela época ela encabeçou essa primeira assessoria, mas ainda era um time muito masculino. Então, a gente sabe que é difícil entrar, né? Mas se a gente está vendo e sabe que aquela mulher pode trazer aquela visão, apoiar essas mulheres, procurar saber que às vezes elas estão mais escondidas também, porque, né, sempre para quebrar a superfície é difícil. Então eu acho que essas experiências hoje elas são úteis no individual e no coletivo, e o sonho é que essa comunicação seja muito mais para o bem-estar, para companheirismo, que a gente não tem que ficar dividindo esse tipo de dica, né? Mas enquanto a gente precisa, que bom que a gente tem uma outra.
2: É isso. E é tão bacana, né, você ver hoje em dia, você está falando, Beatriz, e eu queria até saber da experiência da Priscila, porque a gente vê hoje muito mais mulher se expondo nessas situações também. Porque a gente não se expunha tanto, né? Não se colocava nessas situações. E, graças a Deus, a gente se coloca. Eu passo na rua, eu olho assim, eu vejo aquelas meninas mais jovens ou mulheres, não importa, mas assim, super à vontade, andando na rua com o shorts de ginástica, com a regata ou o top, saiu de uma aula e vai para algum lugar e pega o ônibus e anda na calçada e para numa lanchonete. Eu olho e falo, gente, na minha época a gente já não podia sair direito de roupa de ginástica, sair com roupa assim não dava. E não era nem sair, não podia fazer nada. Hoje eu falo, que delícia, eu olho e fico admirando, eu olho às vezes do carro e falo, que coisa linda você poder ver isso, né?
1: Uma São pessoa conquistas, andando, né?
2: São conquistas, né? Então eu não sei como é que você hoje, Priscila, se sente, se você se expõe tanto assim, você vai com tranquilidade e mostra isso ou não?
3: Não, gente, mas não, porque eu sou de São Paulo, né? Eu acho que o Bota Lá no Mapa tem várias outras regiões que têm experiências diferentes. E em São Paulo, a segurança pública ainda é uma questão muito, muito, muito forte. Então, eu me exponho, dependendo da região, se eu tô com uma amiga ou se eu não tô. Muitas vezes, né, se eu tô numa presença masculina, que ainda é uma coisa que a gente precisa falar, né? O fato da mulher estar segura tem sempre uma validação masculina. Então, eu me sinto muito mais segura quando meu marido está do meu lado do que quando eu estou sozinha. Ou, de repente, quando eu estou até com uma amiga. Então, depende muito de onde eu estou indo. geralmente para correr, dependendo da região, eu prefiro com uma calça por cima do short. Mas por quê? Eu acho que a segurança, ela tá nas nuances. Ela também está nos detalhes. Eu acho que não é só sobre as violências que a gente tanto fala, mas são as pequenez, sabe? A violência, a buzina, um assovio.
0: Um olhar, né?
3: Um olhar, exatamente. E aí, para mim, isso já é segurança. Eu já não me sinto segura quando eu sou tão olhada, enfim. Então, em São Paulo especificamente, a depender dos horários, claro, né? Quando eu vou correr meio-dia, eu sei que tem muito mais gente na rua, então a gente fica mais tranquila, mas quando eu vou correr às 5 da manhã, às 6 da manhã, não, eu não saio com a minha roupa de treino específica. Geralmente eu vou sempre com uma calça um pouco mais larga, uma blusa de frio. Eu acho que a gente evoluiu muito, mas tem muito para evoluir. E eu sinto que eu vejo essas meninas mais jovens, né? Eu falo mais jovens, eu tenho 29 anos. Mas as meninas dos 15, 16, muito despreocupadas com isso ainda. Mas eu acho que tem uma questão toda de acesso também. O quanto a gente fala de segurança e como chega para essas meninas? Elas estão ouvindo na escola, elas estão ouvindo a partir das amigas, ou de repente o que é segurança pra gente ainda não é para elas, porque talvez elas não passaram por algum tipo de episódio que façam elas se sentirem inseguras por ser mulheres, sabe?
0: Sim.
3: Então, às vezes eu vejo elas mais novinhas, super... Nossa! E geralmente eu penso, meu Deus do céu, eu não sou mãe ainda, né? Quando eu tiver uma filha, será que minha filha vai estar tão confortável assim? Eu espero que o mundo seja melhor, sabe? Que ela esteja confortável de verdade, sabe? Não por ainda não ter vivenciado.
0: Mas porque não precisa temer, né?
3: Exatamente. Então depende muito, assim, mas eu sou bem cautelosa.
0: Priscila, você falou sobre como você se sente aqui em São Paulo insegura e eu me lembrei de um momento que eu tive há pouco tempo. Eu tava indo pra academia, tava de carro, não parei o carro no estacionamento da academia. Desci, ia andar 6 passos. E eu fiquei assim, meu Deus, eu vou andando de roupa de academia, do carro até a academia. Mas tudo bem, eu tô com uma garrafa de água cheinha. Térmica. Se acontecer alguma coisa...
1: Olha o cálculo.
0: Eu tenho uma garrafa térmica. Gente, vocês já pararam pra pensar racionalmente o peso de você ter que pensar nisso?
3: É cansativo.
0: De você ter que pensar, não, mas a minha garrafa de água tá cheia. Qualquer coisa, se eu precisar, eu jogo a garrafa, dá tempo de sair correndo. Você vai fazendo todos esses cálculos, enquanto quando a gente tá falando de um homem, né, ele precisa colocar o tênis e correr.
2: Isabela, isso passa na cabeça de todas.
0: Sim.
2: Passa na cabeça de todas. Eu acho que as mais novas, como você disse, Priscila, acho que ainda não, por falta de conhecimento.
1: Exatamente.
2: Mesmo e vivência.
1: Repertório,
2: né? É isso. Mas assim, vai entendendo. Todo mundo passa por isso, né? Então assim, a diferença hoje é que eu sempre fui muito birrenta e marrenta. Sempre fui, muito, né? Então eu sou dessas que Eu sou bocuda.
1: Eu
2: então,
1: também, tenho medo disso.
2: Então tenho medo disso também. Tenho medo, mas hoje eu dou graças a Deus que eu sou assim. E ensino minha filha, que tem 14 anos, a ser. Sim. E a gente não quer mais ensinar isso, né? A gente não quer mais ter que ensinar. Que agora eu falei pra ela e mais duas, três amigas, que eu queria que elas fizessem. Eu tô, inclusive, procurando, já achei, mas vou marcar, elas sabem disso, aula de defesa pessoal. Falei, vocês vão fazer, e tem que fazer, não quero saber. Aqui em casa vai ser igual aprender a nadar, que é sobrevivência, vai fazer aula de defesa pessoal. Mas eu falei assim, eu falo pra ela, é horrível, mas eu falo assim, minha filha, seja louca. Porque todo mundo tem medo de mulher louca, até homem... Tem medo de mulher louca. Então,
1: gente,
2: assim, seja louca, entendeu?
1: Isso. Eu ouvi um
2: e
1: vídeo.
2: Corre, aprende a correr.
1: Aprende
2: então,
1: a correr,
2: tem que aprender a correr. É isso.
0: É bom que a gente tá falando de corrida, que a gente já atrela os dois, né? Se precisar, você aumenta o pace.
1: É verdade. Esse negócio de louco, outro dia eu vi, nada a ver, mas assim, eu vi um vídeo que era muito engraçado, um desses memes, que era uma mulher contando que ela começava a latir. Aí que o cara parava assim, ficava confuso, e ela começava a latir em direção a ele. Ele começou.
0: Você assusta, né? Quem tá te assustando?
1: Não tô dando essa dica, gente.
3: Claro,
1: mas
3: né?
1: Que eu achei
3: você
1: muito
3: mais engraçado.
0: Mas trazendo aqui também pra nossa realidade de São Paulo, já teve algum lugar, algum parque, alguma rua, alguma área em que vocês desistiram de correr? Olha, ali eu não frequento mais pra atividade física. Ou já ouviram histórias desse tipo, pelo menos na campanha?
3: Cara... Pensar.
1: Eu acho que pra mim, eu nem considero, assim, eu não cheguei a ir pra um lugar e depois não ir mais. Eu acho que, assim, eu acabo buscando, tenho a oportunidade de ter pra parques perto da casa dos meus pais e perto da minha casa, eu tenho parques. E lá eu me sinto mais segura pra correr. Mas eu já deixei de considerar correr, dependendo de onde eu tava. Falava, ah, essa rua eu não conheço, esse bairro eu não conheço, esse parque eu não conheço. Então, tem uma coisa de ser um lugar familiar onde você já conhece antes, né? Eu acho que dificilmente, a não ser assim, em viagem, que às vezes você tá, sei lá, numa cidadezinha, você se sente ali, sei lá, às vezes é ignorância também, mas você falar que eu vou correr. Mas aqui em São Paulo, eu acho que só em lugares que eu já conheço mesmo.
3: Eu já tive, apesar de conhecer, mas eu evito correr muito perto de matagal, entendeu? Muito perto de lugares que tem ponte, entendeu? E aí, enfim...
0: Pode surgir alguma
3: exatamente,
0: surpresa.
3: Exatamente,
0: né?
3: É, eu dou uma evitada, mas eu também sou bocuda. Eu também sou bocuda, comecei a fazer luta, eu acho que porque eu amava, mas também pra falar, cara... Você vai vir, você... Então vai vem.
2: Tomar. Vou dar
3: né?
2: trabalho. Eu vou
3: então
2: dar
3: vem,
2: trabalho.
3: Então vem, eu vou dar trabalho.
1: E agora que você tá falando, eu lembrei que saiu em pesquisa assim, essa coisa de matagal era terreno baldio, lugar que tem terreno baldio, ou coisa meio abandonada, rua sem movimentação, iluminação. E aí tem essa coisa, né, de que uma rua mais ocupada, acho que você tava falando, Isabel, no bloco passado, que nos horários onde tem mais movimentação na rua, a gente tem mais coragem de ir.
2: Você sabe, Beatriz, que isso é um ponto tão legal da ocupação, porque, gente, você tem mais ocupação, você torna aquela praça mais segura, né? É isso que a gente fala. E eu acho que ainda a gente precisa, por isso que correr em grupo ou com mais pessoas, ou marcar, às vezes você nem conhece a pessoa, mas se cria essa rede de consciência, você pode, por exemplo, olha, eu vou correr na cidade universitária aqui em São Paulo, aos finais de semana, tem muita gente correndo, né? Por exemplo, então, mas aí, dependendo do horário, ela já começa a ficar vazia e bem erma. Então, mas você pode falar, pô, cria-se também uma comunidade, onde você junta um grupo, você fala, pô, eu não te conheço, mas a gente quer correr juntas, então, pô, às 11 horas da manhã, então vamos às 11, aí você marca e vai lá com alguém.

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Voltamos a falar da Avenida Ayrton Senna, na Barra da Tijuca, que tem movimentação muito pesada agora, 5 horas e 49 minutos, na pista em direção à linha amarela. O motorista que segue pela região vai encontrando aí dificuldades do Barra Shopping até a Gardenia Azul por conta de um acidente nas proximidades ali do Casa Shopping, do Hospital Lourenço Jorge. A movimentação é bastante difícil por lá. Você motorista que pode evitar a região da Barra da Tijuca, evite, porque você vai perder bastante tempo na via. Em Jacarepaguá, a estrada do Tindiba tem uma faixa ocupada por um acidente ali na altura do Pechincha, movimentação pesada por lá, até ali o Largo do Pechincha, Planalto do Chopa, aquela região ali que dá acesso também a Pauferro, a Jeremário Dantas, movimentação pesada por lá, motorista vai perdendo tempo, assim como na estrada dos Bandeirantes, na altura da Merck, movimentação complicada por lá também. Na Zona Sul, o fluxo não é diferente. O motorista que segue pela autoestrada Lagoa Barra vai encontrando dificuldades desde da altura de São Conrado até a saída ali para a Rua Mário Ribeiro por conta de um acidente bem ali na chegada ao túnel Zuzu Anjo. Movimentação pesada, muito complicada. O motorista vai perdendo tempo ali na autoestrada Lagoa Barra. Rua Jardim Botânico também com retenções, assim como a Avenida Borges de Medeiros, na pista em direção ao túnel André Rebouças, que tem aí lentidão a partir da primeira galeria. No Maracanã, Avenida Maracanã com alguns pontos de retenção, assim como a Rua Conde de Bonfim e a Boulevard 28 de Setembro. Eu sigo aguardando a sua... Último relato do trânsito agora, informação de momento, Rua Voluntários da Pátria também com movimentação lenta. 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

0: Estamos de volta ao terceiro e último bloco do Band News Informa de hoje, falando sobre a segurança das mulheres durante a corrida. Qual que é a nossa percepção como atleta quando a gente está correndo em uma rua que a gente já conhece? Quando a gente está correndo sozinha, será que essa percepção também muda quando há uma mulher do nosso lado? Eu vou aproveitar essa pergunta para falar com a Priscila Carmo, que é influenciadora e corredora, e com a Beatriz Zappa, idealizadora da campanha Bota Ela no Mapa. Gente, o que vocês sentem de diferença quando vocês estão correndo em grupo com mulheres e quando vocês estão correndo sozinhas ou com um homem do lado? Tem uma diferença nesse treino e na percepção do espaço?
1: Ah, eu acho que tem. Eu acho que a gente fica mais confortável. Eu acho que na corrida e em outros espaços. Você tá num ambiente só de mulher, você já dá uma relaxada. Eu não sei explicar. Eu acho que é uma coisa
2: segurança
1: que acontece.
2: Mesmo.
1: É segurança, é sentir a vontade, é você saber que todo mundo ali tá tranquilo. É mais tranquilo. E eu acho que é uma energia, quando junta uma energia de um monte de mulher correndo, eu acho tão, tão gostoso, assim, dá uma força.
3: É, não é à toa que alguns movimentos, eu acho que não só na corrida, mas em outros esportes, tem muitas academias abrindo espaço só para as mulheres. Eu acho que isso deixa a gente um pouco relaxada. Quando eu tô com outra mulher, com uma ou duas, três, eu ainda fico atenta, mas atenta por mim, por ela, não tô atenta sozinha, não é uma coisa que parece que a gente tá carregando sozinha, a gente tá, né, vamos segurar a mão. Quando eu tô com um homem, eu fico desatenta total. Isso é muito louco. Isso é muito louco. Sei lá, quando eu tô correndo com meu marido, eu não tenho problema nenhum. Eu não tô olhando pro lado, eu não tô... Eu acho que é o momento que eu fico mais... Porque eu falo, cara, que homem que vai ousar mexer comigo com outro homem do
1: homem
3: meu lado?
1: Homem só respeita homem, né?
3: Exatamente.
1: A gente escuta isso muito nessas conversas.
3: Exatamente,
1: é
3: exatamente.
1: Triste.
3: Então, eu acho que é o momento que eu fico mais relaxada. Infelizmente.
0: Sim.
3: Acho que ainda é um lugar pra gente... ocupar também.
2: E falando da corrida em si, né? E a corrida tem uma coisa tão bonita, né? Quando a gente fala vindo das provas, né? Normalmente as mulheres, as primeiras colocadas, mas e aí eu tô dizendo não como primeiras colocadas, mas eu vivi muito isso como atleta em provas. É muito legal. E antigamente, como tinha bem menos mulheres, hoje já tem muitas, como você mesma disse, antigamente era exatamente o oposto. As mulheres, elas eram a minoria, né? Várias vezes em competições se juntavam três ou quatro caras correndo do meu lado e dando apoio. É tão legal isso, você vê como a corrida, ela pede isso, né? Então ela traz pra perto, porque tem a mistura na mesma prova, na mesma competição. O jogo de vôlei é o time feminino masculino, o time de basquete, o futebol. A corrida de rua, ela coloca todo mundo ali junto. E uma das coisas que eu mais gostava era realmente quando juntavam alguns homens ali do meu lado. Eu adorava. E não, na hora não pensava nesse sentido de segurança, porque eu estava dentro de uma competição, mas é um apoio muito grande. E eles fazem isso com as primeiras colocadas, né? E eu vivi algumas vezes em competição, esses homens fazendo aquele pelotãozinho, três, quatro homens, e dando apoio na época. Vamos, menina, força, e não sei o que. Você fala, meu, que delícia. Como é bom você ter isso, como isso faz bem, né?
1: Muito.
2: Então, e hoje, se você tem isso também, de mulheres com mulheres, é bom. Mas quando vem do sexo oposto, ele é diferente.
0: A gente não tá esperando, né?
2: É isso.
1: É, e eu acho que é nesse lugar da corrida pra cruzar a linha de chegada e é pra escutar a gente, é pra votar na gente, é pra levar a gente a sério. Então, todos os apoios muito bem-vindos aí dos homens que gostam da gente, homens que gostam de mulheres. Seja, o apoio sempre é muito bem-vindo.
0: Gente, falando de corrida, sobre também as provas, a Camila citou esse preparo como atleta. Por muito tempo, as provas foram feitas e pensadas para os homens. Inclusive, a estrutura. Quando a gente está falando de banheiro, uma mulher precisa de uma estrutura completamente diferente dos homens. Por mais errado que seja, a gente sabe que o cara, quando está apertado, vai ali no matinho, vai ali e se abaixa rapidinho para fazer a troca. Ah, tem que usar a camiseta do evento. O cara tira a camiseta, põe a camiseta. Tem mulher que não se sente segura e tem seus motivos para isso, né? Camila, você vê uma mudança na organização das provas

0: No meio, não na largada, você chegava no meio como treinador, assim, da onde fica todo mundo concentrado, sabe, da linha de largada pra trás, e você falava, mas pra que lado que é a largada? Porque era um vucu-vucu de mulheres viradas e conversando, que você não sabe, no dos homens tá todo mundo viradinho certinho, você já sabe pra onde vai. Isso, e as pessoas então se sentem à vontade, então você vê elas dançando, você vê elas com uma roupa que elas querem estar, com o penteado, quando tem essa mistura... Elas se camuflam, elas se disfarçam, elas põem a camiseta um pouco mais comprida. Então, assim, você vê que é uma liberdade. Por que que ela não pode fazer aquilo na frente de outras pessoas, né? Na frente dos homens e se sentir tranquila? Ela não consegue fazer isso.
1: E como tem sido pra vocês, gente, essa experiência também das provas?
2: Nossa, eu acho que faz um tempo que eu não faço prova, mas a primeira vez que eu fiz, eu me senti muito à vontade. Fui convidada por uma marca na época. Era a minha primeira prova, eu me senti muito à vontade, porque eu ia falar isso, eu acho que cada esporte tem sua particularidade. E é cultural também, né? Então, quando a gente fala da corrida, eu sinto isso. Eu acho que a corrida de rua tem uma questão de segurança de rua. Eu acho que ela não é uma segurança do esporte, que pra mim são coisas completamente diferentes. Então, quando eu vou correr com qualquer outro grupo, de rua, eu não me sinto... desconfortável, porque pra mim culturalmente é um esporte que tá aceita todo mundo que você entre e a gente vai correr independente se tá com a meia rosa, com a amarela né, eu acho que é isso eu acho que é a particularidade do esporte. Quando a gente olha pra musculação, por exemplo, já não é tão cultural a segurança dentro das academias, então lá talvez em algum momento eu vou me sentir desconfortável. Quando a gente olha pro crossfit, que foi o meu primeiro esporte, o meu de entrada, cara, no crossfit você pode ir de sutiã, tipo assim, ninguém tá nem aí, entendeu? Os homens não estão nem aí, as mulheres não estão nem aí. Inclusive, foi o primeiro esporte em que eu me senti mais segura quando eu entrei. Você pode ir com o teu short curto, médio, as pessoas não estão nem aí. E aí, isso eu sinto na corrida, assim, sabe? Quando você tem um grupo, quando você tem algo que você pertence, na segurança do grupo, tá tudo certo. Eu acho que aqui... A segurança da rua e da localização
3: é que é ruim sozinha,
2: Sim. Sabe?
1: E o Bota Ela no Mapa também nasceu pra esses olhares, né, Beatriz? A gente já tá chegando pro final da nossa conversa, mas eu queria que você contasse também a divisão desses grupos que vão de norte a sul do país, como que as pessoas conseguem também encontrar, como tem sido vivenciar essas histórias em culturas diferentes mesmo.
4: Ah, é maravilhoso, porque não é nem só a cultura regional, que claro tem um impacto, mas a personalidade do grupo tem muito a ver com quem fundou o grupo, com quem frequenta mais o grupo. Muitos têm algumas lideranças, né? A gente tem um grupo que é o Peloteiras, que é em Goiânia, e aí elas têm a roupa delas, vão todas uniformizadas, são super peloteiras. Aí em São Paulo a gente tem o Elas Que Voam, corre no Ibirapuera, um monte de mulher e aceita, vem homens e filhos, e é super aberto. Tem o Trans no Corre aqui em São Paulo também, que é um grupo feito de pessoas trans que também acolhem. A gente tem Corrida Viver Mulher lá na Paraíba, em Campina Grande, na Paraíba. Tem o SBN Running, que fez um spin-off, o Corre das Minas. Então eles têm o grupão e tem o Corre das Minas. Tem o Corre Preto no Rio Grande do Sul, com uma mulherada assim, brabíssima. Gente, eu vou deixar algum grupo de fora. Tem o Divas Que Correm, que é um grupo de grupos. Eles têm 17 grupos, 17 locais, né? Então, 17 arrobas no Instagram e organizações que se conectam ali. Gente, é muito grupo. Tem o Amazonidas em Manaus.
0: Uau.
4: Então, assim, é muito grupo, muita mulher. E eles são, cada um deles, é igual você dizer, como é que são as pessoas.
1: Sim.
4: Tem a sua personalidade, tem o seu tamanho.
3: Recortes,
4: tem uns que correm duas vezes por semana, tem uns que correm a maior parte é uma vez, que é um treinão, assim. Uhum. Alguns conseguem uma grana porque fazem algum projeto com alguém. Alguns são, sim, muito voluntários. Uhum. Então, eles, cada um é... E esses são 12 de muitos, assim.
1: Sim.
4: Pra conhecer esses grupos, a gente tem... Eles estão todos lá no nosso Instagram, estão todos lá no site também. Vão conhecer, que é legal.
1: Deixa
4: mas
1: aqui pra gente o caminho, então, do Instagram, do site. Espaço aberto, hein? Pra gente chamar mais gente, mais mulheres pra se sentirem seguras. Se você tava em dúvida se você ia começar a correr ou não, com medo de começar sozinha, pra onde é que você vai, então?
4: Então, vou falar aqui. Primeiro, segue a gente no Instagram, @botaelanomapa. E a página para você ler as histórias, encontrar lá as logos dos grupos e tal, é o botaelanomapa.org.
1: Maravilha. Priscila, se algum ouvinte, alguma ouvinte nossa ficou com

0: alguma dúvida, quer também experiência pessoal de alguém, pode procurar nas redes sociais?
1: Pode, gente. É Priscila Carmo com dois L's e dois O's em todos os perfis.
0: Foi um prazer conversar com vocês aqui no Band News Informa. Muito obrigada pelo tempo, pela disponibilidade também, por abrir o coração aqui com a gente, né, Camila? Sempre bom.
2: Sim,
0: a gente ouvir histórias bom. E...

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3: Adultos com menos de 50 anos de idade têm desenvolvido câncer colorretal em taxas cada vez mais elevadas ao longo das últimas décadas, e o consumo de álcool pode ser um fator que impulsiona esta tendência, de acordo com um relatório científico publicado recentemente. A incidência global de vários tumores tem aumentado inexplicavelmente, com um aumento especialmente alarmante entre os adultos mais jovens do câncer intestinal. Muitos estudos demonstraram que o consumo frequente e regular de bebidas alcoólicas no início e meados da idade adulta está associado a este risco mais elevado. Portanto, recomenda-se a redução do consumo de bebidas alcoólicas, além de mudanças no estilo de vida, como evitar o tabaco, manter uma alimentação e peso saudáveis, praticar exercícios físicos regularmente e realizar seu check-up médico periodicamente, a ferramenta ideal para o diagnóstico precoce de uma infinidade de patologias. Eu sou o Galileu Assis, diretor da Med Rio Check-up, e lembro a vocês: saúde é prevenção.
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4: Voltamos a atualizar o trânsito, 6:04, 6:04. Olha, quem segue pela autoestrada Lagoa Barra, eu volto a dizer que a movimentação por lá é bastante complicada na pista em direção à Lagoa Rodrigo de Freitas. O motorista vai perdendo bastante tempo desde a altura do shopping Fashion Mall até ali a chegada a Borges de Medeiros, que também tem complicações da pista em direção ao túnel Rebouças. A Avenida Niemeyer também tem o mesmo panorama na pista em direção à Praia do Leblon. O motorista vai perdendo tempo por lá, assim como na Avenida Ayrton Senna, na Barra da Tijuca, fluxo lento do Barra Shopping até ali a chegada a Gardenia Azul, movimentação bastante complicada. Mais cedo, um acidente ocupava uma faixa da via na altura do Hospital Lourenço Jorge, mas o trânsito pesado continua na região. Atenção você, motorista que pretendia passar por lá. Tem mais acidente atrapalhando a movimentação no início da noite deste sábado aqui no Rio de Janeiro. Dessa vez foi na Avenida Brasil, na pista em direção à zona oeste do Rio de Janeiro, na altura de Coelho Neto. Quem segue pela via já vai encontrar reflexos desde Irajá, movimentação complicada por lá. Eu aguardo a sua participação. 999-026970, o nosso WhatsApp, o seu canal direto com a redação da Band News FM. Agora, 6:06, 6:06.
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4: E uma carga roubada é recuperada por policiais militares na favela do Ipaze, no bairro de Vila Cosmos, na Zona Norte. Essa ação aconteceu ontem, sexta-feira, dia 2. Após ser acionada, a polícia militar chegou ao local e avistou um caminhão sendo escoltado por uma moto. Durante a tentativa de abordagem, os agentes foram recebidos a tiros pelos criminosos. Após a troca de tiros, os bandidos conseguiram fugir, mas a carga foi recuperada, felizmente. Parabéns para os policiais militares. Luiz Eduardo de Castro.
5: Eleitoral revoga a liminar que permitia a Antony Garotinho, do Republicanos, ter acesso a recursos públicos de campanha e participar do horário eleitoral gratuito. A decisão, tomada nesta sexta-feira pelo ministro Floriano de Azevedo Marques, também faz com que os votos dados ao candidato no primeiro turno das eleições deste ano sejam considerados nulos. A medida ocorre depois de o Tribunal Regional Eleitoral do Rio manter o indeferimento do registro da candidatura de Garotinho ao governo do estado. A suspensão dos direitos políticos por 8 anos, decorrente de uma condenação por improbidade administrativa e a incidência de causa de inelegibilidade. O advogado eleitoral Alberto Rolo explica que o nome de Garotinho já está nas urnas e que os eleitores poderão votar normalmente no candidato. Mas, como o registro está indeferido com recurso, esses votos não entram, neste momento, no cálculo dos votos válidos.
6: O nome dele já está na urna, ele vai receber votos normalmente, só que esses votos não são considerados válidos. Como no domingo a situação jurídica é indeferido com recurso, esses votos não são contabilizados, eles vão lá para os votos nulos. E isso muda a matemática dos votos válidos. Então, existe a possibilidade, dependendo do resultado, que os demais candidatos, algum deles, faça 50% mais um dos votos válidos. Os votos nulos não contam. Os nulos que o eleitor quis votar e os nulos do Antony Garotinho.
5: A defesa conseguiu sanar uma pendência documental durante o julgamento de embargos, mas isso não alterou o indeferimento do registro. Garotinho já apresentou recurso ordinário, que será analisado pelo TSE.
4: 6:09, 6:09, você acompanha agora aqui na Band News FM em 90.3, o primeiro bloco do programa Economia para Você, aqui na Band News FM. Muito boa tarde.
7: Por que os juros no Brasil são tão altos e por que continuam altos há tanto tempo? Essa pergunta fundamental sobre um dos principais entraves ao desenvolvimento econômico é o tema do livro Taxa de Juros no Brasil, Caminhos para o Brasil Conviver com Taxas de Juros Civilizadas, que está sendo lançado pelo meu convidado hoje no Economia para Você. Eu recebo o economista Márcio Holland, professor da Escola de Economia de São Paulo, da Fundação Getúlio Vargas, ex-secretário de Política Econômica do Ministério da Fazenda. Professor, que honra recebê-lo aqui. Muito obrigada. Prazer.
8: O prazer é todo meu. Muito obrigado pelo convite.
7: Já comecei aqui, olha, já um tema tão fundamental.
8: Muito bom.
7: Né, Holland, é um tema estrutural aí do Brasil, né? O tema do livro aqui do professor Márcio Holland. A gente fala que, independentemente do momento que o país vive, histórico, até com superávit, né? nos momentos em que houve superávit das contas públicas, a gente tinha juros muito elevados. Então, quero começar um pouco falando aí dessa sua pesquisa, que você fala que são 20 anos de pesquisa, para tentar trazer, professor, além das explicações mais comuns, que são desequilíbrio fiscal, inflação e os riscos da economia como um todo, né? O senhor traz aqui uma visão complexa. O que que pesa mais? Jornalista gosta de ranking, né? Dá para dizer o que que pesa mais hoje na taxa de juros?
8: Excelente questão. Obrigado aí, Juliana, por essa oportunidade. É um momento tão bacana para a gente poder esclarecer um pouco mais sobre o que a gente trabalha, pesquisa, né? No final do dia vira um livro e a gente gostaria que isso impulsionasse o debate nacional qualificado, né? Deixa eu colocar uma curiosidade primeiro, que pode ser interessante. A gente viveu um histórico, né, e nós somos a geração disso, tem geração que não, a geração do Plano Real para cá não tem noção disso, mas a gente viveu um período entre início dos anos 80 e meados dos anos 90, a gente pode falar aí 15, talvez até um pouco mais, de inflação muito alta no Brasil, acima até de 3 dígitos, né? Ali na virada dos anos 70 para os anos 80, a inflação atingiu 100% e foi escalando, né, a mais de 2.700%. Quem não se esquece disso, né? Quem viveu nunca vai esquecer. Né? E a gente ficou nesse intervalo de tempo aí e conseguimos domar, mesmo que parcialmente, mas de forma relevante, esse dragão inflacionário que a gente dava até esse nome, né? Com relação à taxa de juros, a situação é um pouco mais dramática, curiosamente. Porque, pela documentação que eu pude apurar, pelo menos desde o início dos anos 90, a gente vive um país com uma das maiores taxas reais de juros do mundo. A gente está no ranking, a gente está no pódio. Ou primeiro, ou segundo, ou terceiro lugar.
7: Sempre, né?
8: Sempre, sempre. Persistentemente. Aliás, eu uso muito essa palavra no livro. Tá? Então, se você observar, a gente está falando de décadas. Muito acima daquele quadro crônico inflacionário brasileiro, a gente tem agora um quadro crônico de altas taxas reais de juros. A outra questão interessante é que muita gente poderia falar, como assim? A taxa de juros já foi menor no Brasil. Sim, ela já foi menor do que hoje. Hoje roda em torno de 9% em termos reais. A gente gravando este programa hoje, né, é 1º de outubro de 2026, pode ser que mude alguma coisa em 2, 3 meses, mas em torno de 9%. E ela já foi 5% e coisa parecida, né, em termos reais. Chegou até no campo negativo, mas é uma questão muito pontual. É, mas mesmo quando ela era menor, né, do que hoje, ainda assim a taxa de juros no Brasil era superior à média dos outros, nossos parceiros comerciais relevantes ou países emergentes similares ao Brasil. Então é um fenômeno de persistência, é uma anomalia. E aí você coloca muito bem, por que isso, né? Tentando achar as causas. É, eu diria que são múltiplas as causas, mas eu não vou negar de pronto de concordar com meus colegas economistas que a causa fiscal, devidamente elaborada, é a mais relevante de todas. Mas mesmo resolvendo só o problema fiscal, não será suficiente para a gente conviver com taxas de juros civilizadas.
7: É importante começar a arrumar a casa, né? Porque a bagunça é grande. Então, a gente, nesse momento, temos uma emergência, que é a emergência da pauta, inclusive, econômica para o próximo governo, que é dar conta do elevado nível de dívida do país, que essa semana bateu 82,9% do PIB, o tamanho da economia. Muito se fala, Roland, que não é uma dívida muito alta, porque o Japão tem dívida de 200%. Enfim, acho importante a gente, antes de mais nada, dizer que essa é uma dívida alta. E quais são os parâmetros para a gente entender a gravidade da situação?
8: O problema da dívida no Brasil não é só tamanho. Ela é realmente uma dívida, vou usar um conceito aqui, depois a gente pode até elaborar um pouco mais, chamada dívida bruta do governo geral. Não é só a dívida que é muito alta, a qualidade da dívida é muito ruim também. Né? É sempre bom quando falam do Japão, né? Estados Unidos. Estados Unidos, antes da crise de 2008, 2009, da famosa crise financeira internacional, tinha um nível de dívida em torno de 65% do PIB e hoje 125% do PIB. Né? Avançou bastante esse nível de dívida. Do Japão sempre foi ali 135%, 140%.
7: É que o juro sempre negativo, agora 1%.
8: Exatamente, uma taxa de juros muito baixa, títulos muito longos, né? Em geral. Mas o problema não é este, né? Quer dizer, primeiro ela é alta, sim, muita gente falava, do Japão é muito alta, dos Estados Unidos é muito alta. Na comparação com economias emergentes, no conceito do, ou de acordo com os dados do FMI, a dívida do Brasil está mais de 30 pontos percentuais, ou 30% do PIB, superior à média de países emergentes.
7: Então a gente está com 85 e eles estão 60, 55.
8: No conceito do FMI 87, aquele detalhe que alguém vai achar estranho, e você citou 82,9, né? Porque no conceito do FMI você tem títulos emitidos pelo Tesouro que ficam, né, encarteirados no Banco Central, não vão ao mercado, mas o FMI trata isso como emissão de um título, é dívida. Uhum. Né? Sem querer discutir, porque o problema não é conceito.
7: Claro, é importante a gente entender, né, na comparação, que a gente tem uma distorção clara. Né?
8: E essa distorção ela é comparável com países emergentes, e sim, nós temos um nível de dívida muito alto. Poderia resumir aqui hoje 30 pontos percentuais. Mas ela é também muito ruim na qualidade. Não é só um problema de custo da dívida em si por si. É muito comum associar o problema da dívida à taxa de juros. Aliás, fica essa corrida, né? O cachorro correndo atrás do rabo. Né? Se é a taxa de juros que faz a dívida subir ou a dívida muito alta que faz com que o Brasil tenha a taxa de juros muito elevada. Né? Só para você ter uma ideia, 2/3 da dívida pública brasileira vence em menos de 5 anos. É uma dívida de muito curto prazo. Né? Metade da dívida brasileira, dos títulos emitidos pelo Tesouro, mais de 11 trilhões de reais, vence em 3 anos. Já pensou uma dívida
7: prazo, né?
8: vencendo em 3 anos com uma taxa de juros muito alta e mais da metade dela hoje já é pós-fixada. Ou seja, toda vez que o Banco Central correr para corrigir o problema inflacionário aumentando a taxa de juros, ele aumenta os encargos da dívida também. Sim. E aumenta o requerimento para mais resultado primário. O governo vai ter que fazer mais resultado primário ainda.
7: Ei, não, fica uma coisa inviável, né? Porque inviável. Se a gente imaginar que o esforço fiscal para poder tornar um superávit possível é um economia de 300 bilhões, né, hoje, é algo que não tem como dar conta, né, disso. Então, primeiro, é preciso atacar o juro, que certamente, se o juro diminui, vai fazer com que a dívida possa, enfim, ser dominada ali, né, dentro do que é possível cortar realmente, enfim, né, reequilibrar, né.
8: Eu sei que alguns vão discordar de mim, mas felizmente são poucos, tá? Eu acho que eu estou na corrente da maioria. A taxa de juros no Brasil, ela é causada por uma dinâmica de dívida muito ruim. Né? Ela não causa a dívida em si por si. A dívida, obviamente, por ser muito alta, é claro que a sua dívida vai ter uma dinâmica ruim. Mas por que a dívida é alta? Não é porque a taxa de juros é alta, é porque a taxa de juros é alta. Tá? A pergunta deveria ser essa. E a taxa de juros é muito alta no Brasil, e neste tempo todo, porque o Brasil ainda não corrigiu vários problemas estruturais. Né? Entre estes problemas estruturais, tem o problema fiscal, sem dúvida nenhuma. A gente resolve o problema fiscal um tempo, depois acha que está tudo bem e volta tudo de novo.
7: Uhum.
8: Assim nós o fizemos desde os anos 90 para cá.
7: Sim.
8: A gente gerou mega superávites primários ao longo de vários anos, achou que estava tudo resolvido, mas a dívida ainda era de curto prazo, a dívida ainda era baseada em pós-fixada, ou seja, ainda não tínhamos resolvido um problema da qualidade do perfil da dívida, começamos a gastar novamente.
7: Uhum.
8: Né? Deteriorou-se novamente a dívida. Porque quando ela sobe, Juliana, não é só a dívida que sobe, a qualidade piora, vem tudo junto. É mais ou menos como uma família que, quando se endivida muito, acaba se endividando no cheque especial, que é o pior das dívidas.
7: Sim, pega o cartão de crédito.
8: E aí vai embora tudo, o cartão de crédito, tudo. Ele sempre se endivida pior. Então, a dívida não só piora em termos de volume, mas também de qualidade.
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1: Seguimos atualizando você, ouvinte, que acompanha a programação da Band News FM sobre a situação da Avenida das Américas, Avenida Ayrton Senna, na Barra da Tijuca. Um acidente em frente ali, nas proximidades, na verdade, do Hospital Lourenço Jorge, atrapalha e muita movimentação pela via. Tem congestionamento desde a altura do Barra Shopping até a Gardênia Azul. Até a Gardena Azul, movimentação pesada por lá, na Avenida Jeremário Dantas, ali na saída para a linha, para a saída para a freguesia. Tem movimentação pesada por lá também, o panorama é o mesmo na estrada do Tindiba e também na rua Retiro dos Artistas, bem ali nas proximidades do Largo do Pechincha. Zona Sul também continua com movimentação pesada, quase que toda a extensão da autoestrada Lagoa Barra tem fluxo lento nesse momento até a saída para a Avenida Borges de Medeiros, que tem retenções apenas na saída para o túnel Rebouças. Rua Jardim Botânico também com retenções nos dois sentidos da via, o que não é muito diferente ali para a região, né? Avenida Maracanã também com pontos de retenção ao longo da via. A linha vermelha segue aí com pistas livres, assim como a ponte Rio-Niterói, nos dois sentidos. O tempo de travessia nesse momento é de 13 minutos. E na Avenida Brasil, o motorista encontra retenções de Irajá até a altura de Coelho Neto, na pista em direção a Zona Oeste do Rio de Janeiro. 99902-6970, 99902-6970. Esse é o nosso WhatsApp, o seu canal direto com a redação da Band News FM. Continue conosco.

Polícia Civil investiga o desaparecimento de uma estudante de 10 anos em Nova Iguaçu, na Baixada Fluminense. Mariana de Queiroz Carvalho saiu de casa com destino à escola municipal onde estuda, no bairro Ipiranga, e não foi mais vista. Segundo familiares, o irmão de Mariana foi buscá-la na escola na última quinta-feira, dia 1º, mas foi informado de que ela não compareceu às aulas. A adolescente costumava ir à escola acompanhada, mas nesse dia precisou ir sozinha porque a mãe estava passando mal. Desde então, familiares e amigos fazem buscas na região, como em áreas de mata. Vídeos mostram pessoas gritando o nome da jovem. Quando foi vista pela última vez, Mariana usava o uniforme do colégio, carregava uma mochila lilás e estava com uma trança no cabelo. Informações sobre a adolescente podem ser repassadas ao Disque Denúncia pelo telefone 2253-1177. 2253-1177.

0: Um jacaré foi visto em Acari, na zona norte do Rio, nesta sexta-feira e chamou a atenção de moradores e de quem passava pela região. Em imagens que circulam nas redes sociais, é possível ver um homem tentando mover o animal pela cauda. O corpo de bombeiros foi acionado para o resgate na rua Guaiúba, perto da Praça Roberto Carlos, por volta das 8 da manhã. A Secretaria de Meio Ambiente e Clima esteve no local e foi informada pela Associação de Moradores de que o animal já havia retornado ao rio Acari com o auxílio de moradores. De acordo com a pasta, após períodos de chuvas intensas, é comum o deslocamento de animais associados a ambientes aquáticos, já que podem ser levados pela elevação do nível da água e também acabam aí permanecendo em áreas inadequadas quando o nível do rio retorna ao normal. 6:26, você acompanha o segundo bloco do programa Economia para Você, aqui na Band News FM em 90.3. Muito boa noite.
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2: O fato dessa qualidade ser tão ruim, ela também é causa ou consequência do fato da gente ter uma trajetória onde não tem uma credibilidade e aí, por conta disso, cada vez mais, para financiar a dívida brasileira, se pede juros mais altos e com prazos mais curtos para diminuir o risco, né? Pouco tem a ver com previsibilidade, é isso?
3: Você tocou numa palavra mágica, credibilidade. Essa palavra parece um pouco confusa para muitos, mas quando você olha a política monetária, só para fazer uma analogia aqui, uma comparação, você fala sempre o tempo todo, é preciso recuperar a credibilidade da política monetária. Veio lá o Plano Real, depois o regime de metas, as decisões baseadas no Copom, no Comitê de Política Monetária, né? Todo esse framework em torno da política monetária para ela manter o mínimo de credibilidade, para a gente não perder, não voltar atrás. A política fiscal não tem esse framework, né? A política fiscal não tem essa estrutura em torno dela, tá? Que a blinde para manter a credibilidade ou para blindá-la, né? Uhum. Digamos, de governos voluntariosos, gastadores.
2: Nós tivemos várias regras, né?
3: Várias regras. É. O Brasil não tem um problema de regra fiscal, né?
2: É, hoje tem esse debate, né? Tem que manter a regra. Mas se cumprir a regra já seria um grande avanço.
3: Já seria bom, né? Um grande avanço, né? Mas veja só, para você ter uma ideia, a gente instituiu, há 10 anos atrás, a regra de teto de gastos. Faz exatamente 10 anos. Uhum. Ela durou 2 anos por conta até de um mecanismo muito natural do início ali da regra de teto de gastos. A correção do gasto foi pela inflação passada, que foi mais de 10%. Então, subiu, o teto era alto, né? Enquanto o teto era o inicial alto, se gastou o suficiente, né? Logo em seguida, foram tomadas, anunciados 5 emendas constitucionais para alterar a regra do teto de gastos. Você anuncia uma regra fiscal e pouco depois você diz, muda isso, muda aquilo outro, se você não tem regra.
2: Sim.
3: Até que esse teto virou teto de vidro e desabou, né? E vem o governo e adota, atual, e adota chamado novo arcabouço fiscal, né? Que também, da mesma forma, ele já nasceu com um problema gravíssimo. Ele não transmite a ideia de solvência fiscal. A regra atual, ela não tem a função de reduzir o nível de dívida, né, pelos mecanismos naturais.
2: E é a função principal, né?
3: Que deveria ser a função principal, né? Num país emergente como o Brasil, qualquer regra fiscal deve, né, ter como um dos seus objetivos administrar, estabilizar, controlar, melhorar o perfil da dívida pública, né? No final do dia é isso. E o que aconteceu desde esse novo arcabouço fiscal para cá? A dívida pública brasileira subiu 10 pontos percentuais do PIB para mais.
2: Mas sobe já há 10 anos, né? Então é um problema que vem se arrastando e que vai se avolumando o problema nesse nível que a gente está hoje, né?
3: Eu acho que na velocidade atual está muito grande.
2: Sim.
3: Este ano, só este ano, a dívida pública brasileira subiu mais de 4% do PIB.
2: Uhum.
3: Né? 4 pontos percentuais do PIB é muita coisa em um dado ano. Né? Então, esse arcabouço fiscal, ele não entrega solvência fiscal, portanto, ele tem que ser revisado nessa direção. olha só, de novo, vamos ter que caminhar para revisar mais uma regra fiscal. Imagina os investidores olhando longo prazo para o Brasil, olhando um programa de investimento, uma linha de crédito de longo prazo. É impossível. Eu não tenho uma taxa de juros de longo prazo no Brasil que eu confie.
2: Sim.
3: Porque eu não tenho a valor presente, trazendo no futuro, o mínimo de confiança do que vai ser a estabilidade macroeconômica do país. Portanto, eu não tenho condições de falar sobre qual vai ser a taxa de juros para o curto, médio e longo prazo, de modo que eu não posso emitir um título de longo prazo no Brasil. O Brasil vai vivendo um país curto-prazista, a ponto de o principal título público é um título público de vencimento diário, né? Que é um título selicado, que a gente chama.
2: Pois é, está na moda agora o título selicado, né? O senhor, quando foi secretário de Política Econômica, o senhor dizia que o antigo tripé macroeconômico, né, câmbio flutuante, metas de inflação com independência do Banco Central e responsabilidade fiscal, não seria mais suficiente para o país, né? E aí foi adotada a nova matriz econômica, da qual o senhor foi um dos formuladores. O senhor ainda acredita que uma nova matriz econômica é necessária?
3: Não, eu acho que tem um erro de interpretação. eu sou um fiel defensor do regime do tripé macroeconômico. O que havia nessa ideia de matriz macroeconômica e tudo mais, era uma ideia de que o Brasil estava vivendo com taxa de juros menores, a dívida pública brasileira estava indo para 52%, a taxa de câmbio estava num período de pressão muito grande internacional, a moeda muito apreciada, não sei se você lembra disso, o próprio FMI falava, vocês precisam controlar esse excesso, né, de apreciação cambial, os preços estavam fora do seu lugar. Essa é a ideia do novo equilíbrio macro, essa na minha visão era isto, tá? Não era uma visão de trocar o arcabouço macroeconômico, em hipótese alguma, tá? Então, a gente tinha um novo equilíbrio fiscal naquele macroeconômico de preços macro naquele momento. Uhum. Juros muito baixos, câmbio muito apreciado, tá? E o Brasil estava gerando mega superávit primários. Então, o Brasil estava vivendo um novo equilíbrio. A pergunta era, esse novo equilíbrio era sustentável no tempo? Né? A resposta é não. Esse novo equilíbrio não era sustentável no tempo, era preciso repensar esse equilíbrio. O Brasil não poderia conviver com um câmbio tão apreciado, para você ter uma ideia, a nossa moeda chegou a ficar R$1,6 por dólar, aproximadamente, né? Era muito apreciação cambial.
2: Isso era que ano?
3: Isso eu estou falando de 2012, mais ou menos, uhum. Né? 12, 11, 12 para 13, né? Então, a gente estava vivendo um desequilíbrio de preços relativos na macroeconomia brasileira.
2: Tinha um objetivo naquele momento, estava pesquisando aqui, que se falava muito que era um objetivo de reduzir juros, reduzir carga tributária e promover essa depreciação do real, né? E que isso faria com que houvesse ampliação de exportações e investimentos, né? O senhor acredita que houve naquele momento uma negligência com o fiscal?
3: Eu acho que houve a partir de 2012, tá? E eu sempre, bom, eu estava no governo. É bom dizer isso. A partir
2: de 2012, sim.
3: Porque é interessante.
2: Porque o senhor participou dessa,
3: claro,
2: fase. E a gente, quando fala de história econômica, tem muito esse debate sobre a questão da nova matriz. E aí o senhor explicar, sim, que era um contexto diferenciado, né? E não uma defesa de um outro tripé, acho fundamental.
3: Não era, pelo menos, o que estava na minha cabeça, mas eu não sei a cabeça de outras pessoas, uhum. Mas na minha cabeça não era essa ideia. Segundo, a partir de meados de 2012, o Brasil começa a ter um descontrole fiscal. Uhum. Né? Em 2011, primeiro ano do governo, a gente gerou bons superávits fiscais, a dívida caiu, o governo fez uma política de consolidação fiscal muito forte, a tal ponto das agências de risco, né, darem upgrade para o Brasil era investment grade e ganhava mais upgrade. Em final, acho que novembro de 2011, o Brasil chegou a ganhar mais upgrade e tudo mais. A popularidade da presidente estava muito alta e crescente na época. Entretanto, o governo achou que lá para meados de 2012, eu não sei se por conta de toda aquela manifestação de rua, uhum, e começa a ter perda de
2: popularidade,
3: o que for, começa a achar que o serviço já estava pronto. Aliás, esta é a lição que eu estou tentando, uhum, traduzir para esse livro.
2: Que é, né, o que você falou, né? Já acha que está bom
3: e já acha que está bom e começa, né, a soltar. E começa, é, começa a soltar. E aí começa a soltar de várias formas, né? Uma das formas são as políticas de expansão de gasto, propriamente dito, mas eu acho que a mais perversa dela, que é uma lição que a gente tem que aprender, são as chamadas parafiscais, são as políticas de subsídios a partir do BNDES.
2: É, e tem muita desoneração tributária também nesse momento, né? E algumas delas a gente carrega até hoje, né?
3: É, teve um movimento de desoneração, inclusive em função de problemas que estava tendo o mundo, né, naquele período. A economia europeia passava por crise, não sei se você lembra da crise dos PIGs, né? Portugal, Itália, uhum, Grécia. As economias mundiais estavam muito em crise, em geral, e estava tendo muito excedente de exportação para o Brasil, né? Havia uma enxurrada de importação para o Brasil, e o Brasil era como se fosse um país querido naquele momento, em mercado consumidor, né? Com um câmbio muito apreciado, né? A indústria estava sofrendo muito com isso. Tá? E aí algumas indústrias em particular foram alvos iniciais de medidas de redução de carga tributária através da desoneração da folha, que era focada como uma medida temporária para a atividade industrial. Uhum. O problema é que você tem uma medida voltada para a atividade industrial, mas aí, obviamente, vai, a sociedade inteira demanda aquilo e é outro grande problema que a gente tem no Brasil. Uhum. Você desenvolve uma medida com foco e, obviamente, a medida perde o sentido ao longo do tempo.
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1: Seis horas 38 minutos, segue complicada a movimentação pela Avenida Ayrton Senna na pista em direção a Jacarepaguá por conta agora de dois acidentes, um em frente ao Hospital Lourenço Jorge e outro pouco mais à frente do Hospital da Unimed. Movimentação pesada por lá, reflexos desde a altura do Barra Shopping. Agora na Avenida das Américas também tem acidente complicando a movimentação na pista em direção à Zona Sul aqui do Rio de Janeiro, em frente ao Barra Shopping, fluxo lento ali na região da Barra da Tijuca. O mesmo panorama tem a autoestrada Lagoa Barra em direção à Lagoa Rodrigo de Freitas. O motorista vai encontrando dificuldades desde a altura do Shopping Fashion Mall. O mesmo panorama tem a Avenida Niemeyer, movimentação complicada por lá. A Rua Jardim Botânico também tem fluxo complicado nesse momento. O motorista vai perdendo tempo lá, tem que ter bastante paciência para passar ali pela Rua Jardim Botânico. Isso porque tem reflexo ali, reflexos desde o Parque Laje, desde o Parque Laje até ali a chegada ao Jockey Clube Brasileiro. Haja paciência para tanto trânsito na noite desse sábado. Sábado com tempo mais ou menos aqui no Rio de Janeiro, já choveu bastante. Agora aqui na Zona Sul, em Botafogo, não chove. Na sua região tá chovendo? Fala com a gente. Vamos voltar aqui a falar do trânsito, porque a Rua Pinheiro Machado também tem complicações na pista em direção ao túnel Santa Bárbara. Movimentação complicada por lá. Avenida Brasil também tem o mesmo panorama, na altura ali da Maré. 999-02-6970, esse é o nosso WhatsApp, o seu canal direto com a redação da Band News FM. Estou aguardando a sua participação, 6 horas 40 minutos.

0: 6h40, você volta a acompanhar o programa Economia para você aqui na Band News FM.
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2: O fato dessa qualidade ser tão ruim, ela também é causa ou consequência do fato da gente ter uma trajetória onde não tem uma credibilidade e aí por conta disso, cada vez mais, para financiar a dívida brasileira, se pede juros mais altos e com prazos mais curtos para diminuir o risco, né? Pouco tem a ver com previsibilidade, é isso?
3: Você tocou numa palavra mágica, credibilidade. Essa palavra parece um pouco confusa para muitos, mas quando você olha a política monetária, só para fazer uma analogia aqui, uma comparação, você fala sempre o tempo todo, é preciso recuperar a credibilidade da política monetária. Veio lá o Plano Real, depois o regime de metas, as decisões baseadas no Copom, no Comitê de Política Monetária, né? Todo esse framework em torno da política monetária para ela manter o mínimo de credibilidade, para a gente não perder, não voltar atrás. A política fiscal não tem esse framework, né? A política fiscal não tem essa estrutura em torno dela, tá? Que a blinde para manter a credibilidade ou para blindá-la, né? Uhum. Digamos, de governos voluntariosos, gastadores.
2: Já tivemos várias regras, né?
3: Várias regras. É. O Brasil não tem um problema de regra fiscal, né?
2: É, hoje tem esse debate, né? Tem que manter a regra. Mas se cumprir a regra já seria um grande avanço.
3: Já seria
2: avanço,
3: bom, né? Um grande avanço, né? Mas veja só, para você ter uma ideia, a gente instituiu, há 10 anos atrás, a regra de teto de gastos. Faz exatamente 10 anos. Ela durou 2 anos, por conta até de um mecanismo muito natural do início ali da regra de teto de gastos. A correção do gasto foi pela inflação passada, que foi mais de 10%. Então, subiu, o teto era alto, né? Enquanto o teto era o inicial alto, se gastou o suficiente, né? Logo em seguida, foram tomadas, anunciados 5 emendas constitucionais para alterar a regra do teto de gastos. Você anuncia uma regra fiscal e pouco depois você diz, muda isso, muda aquilo outro, se você não tem regra.
2: Sim.
3: Até que esse teto virou teto de vidro e desabou, né? E vem o governo atual e adota o chamado novo arcabouço fiscal, né? Que também, da mesma forma, ele já nasceu com um problema gravíssimo. Ele não transmite a ideia de solvência fiscal. A regra atual, ela não tem a função de reduzir o nível de dívida, né? Pelos mecanismos naturais.
2: E é a função principal, né?
3: Que deveria ser a função principal, né? Num país emergente como o Brasil, qualquer regra fiscal deve, né, ter como um dos seus objetivos administrar, estabilizar, controlar, melhorar o perfil da dívida pública, né? No final do dia é isso. E o que aconteceu desde esse novo arcabouço fiscal para cá? A dívida pública brasileira subiu 10 pontos percentuais do PIB para mais.
2: Mas sobe já há 10 anos, né? Então é um problema que vem se arrastando e que vai se avolumando o problema nesse nível que a gente está hoje, né?
3: Eu acho que na velocidade atual está muito grande.
2: Sim.
3: Este ano, só este ano, a dívida pública brasileira subiu mais de 4% do PIB.
2: Uhum.
3: Né? 4 pontos percentuais do PIB é muita coisa em um dado ano. Né? Então, esse arcabouço fiscal, ele não entrega solvência fiscal, portanto, ele tem que ser revisado nessa direção. Olha só, de novo, vamos ter que caminhar para revisar mais uma regra fiscal. Imagina os investidores olhando longo prazo para o Brasil, olhando um programa de investimento, uma linha de crédito de longo prazo. É impossível. Eu não tenho uma taxa de juros de longo prazo no Brasil que eu confie.
2: Sim.
3: Porque eu não tenho a valor presente, trazendo o futuro, o mínimo de confiança do que vai ser a estabilidade macroeconômica do país. Portanto, eu não tenho condições de falar sobre qual vai ser a taxa de juros por curto, médio ou longo prazo, de modo que eu não posso emitir um título de longo prazo no Brasil. O Brasil vai vivendo um país curto-prazista, a ponto de o principal título público é um título público de vencimento diário. Né? Que é um título selicado, que a gente chama.
2: Pois é, está na moda agora o título selicado, né? O senhor, quando foi secretário de Política Econômica, o senhor dizia que o antigo tripé macroeconômico, né? Câmbio flutuante, metas de inflação com independência do Banco Central e responsabilidade fiscal, não seria mais suficiente para o país, né? E aí foi adotada a nova matriz econômica, da qual o senhor foi um dos formuladores. O senhor ainda acredita que uma nova matriz econômica é necessária?
3: Não, eu acho que tem um erro de interpretação. eu sou um fiel defensor do regime do tripé macroeconômico. O que havia nessa ideia de matriz macroeconômica e tudo mais, era uma ideia de que o Brasil estava vivendo com taxa de juros menores, a dívida pública brasileira estava indo para 52%, a taxa de câmbio estava num período de pressão muito grande internacional, a moeda muito apreciada, não sei se você lembra disso, o próprio FMI falava, vocês precisam controlar esse excesso, né, de apreciação cambial, os preços estavam fora do seu lugar. Essa é a ideia do novo equilíbrio macro, essa na minha visão era isto, tá? Não era uma visão de trocar o arcabouço macroeconômico, em hipótese alguma, tá? Então, a gente tinha um novo equilíbrio fiscal naquele macroeconômico de preços macro naquele momento. Uhum. Juros muito baixos, câmbio muito apreciado, tá? E o Brasil estava gerando mega superávit primários. Então, o Brasil estava vivendo um novo equilíbrio. A pergunta era, esse novo equilíbrio era sustentável no tempo? Né? A resposta é não. Esse novo equilíbrio não era sustentável no tempo, era preciso repensar esse equilíbrio. O Brasil não poderia conviver com um câmbio tão apreciado, para você ter uma ideia, a nossa moeda chegou a ficar R$1,6 por dólar, aproximadamente, né? Era muito apreciação cambial.
2: Isso era que ano?
3: Isso eu estou falando de 2012, mais ou menos, uhum. né? 12 para 13, né? Então, a gente estava vivendo um desequilíbrio de preços relativos na macroeconomia brasileira.
2: Tinha um objetivo naquele momento, estava pesquisando aqui, que se falava muito que era um objetivo de reduzir juros, reduzir carga tributária e promover essa depreciação do real, né? E que isso faria com que houvesse ampliação de exportações e investimentos, né? O senhor acredita que houve naquele momento uma negligência com o fiscal?
3: Eu acho que houve a partir de 2012, tá? E eu sempre, bom, eu estava no governo. É bom dizer isso.
2: A partir de 2012, até, sim.
3: Porque é interessante.
2: Porque o senhor participou dessa
3: claro,
2: fase. E a gente, quando fala de história econômica, tem muito esse debate sobre a questão da nova matriz. E aí o senhor explicar sim. que era um contexto diferenciado, né? E não uma defesa de um outro tripé, acho fundamental.
3: Não era, pelo menos, o que estava na minha cabeça, mas eu não sei a cabeça de outras pessoas, uhum. mas na minha cabeça não era essa ideia. Segundo, a partir de meados de 2012, o Brasil começa a ter um descontrole fiscal. Uhum. Né? Em 2011, primeiro ano do governo, a gente gerou bons superávites fiscais, a dívida caiu, o governo fez uma política de consolidação fiscal muito forte, a tal ponto das agências de risco, né, darem upgrade para o Brasil era investment grade e ganhava mais upgrade. Em final, acho que novembro de 2011, o Brasil chegou a ganhar mais upgrade e tudo mais. A popularidade da presidente estava muito alta e crescente na época. Entretanto, o governo achou que lá para meados de 2012, eu não sei se por conta de toda aquela manifestação de rua uhum. e começa a ter perda de
2: popularidade,
3: o que for, começa a achar que o serviço já estava pronto. Aliás, esta é a lição que eu estou tentando uhum. traduzir para esse livro.
2: Que é o que você falou, né? Já acha que está bom e
3: já acha que está bom
2: gastar,
3: e começa
2: né?
3: a soltar. E começa, é. Começa a soltar. E aí começa a soltar de várias formas, né? Uma das formas são as políticas de expansão de gasto, propriamente dito, mas eu acho que a mais perversa dela, que é uma lição que a gente tem que aprender, são as chamadas parafiscais, são as políticas de subsídios a partir do BNDES.
2: E tem muita desoneração tributária também nesse momento, né? E algumas delas a gente carrega até hoje, né?
3: Teve um movimento de desoneração, inclusive em função de problemas que estava tendo o mundo, né? Naquele período, a economia europeia passava por crise, não sei se você lembra da crise dos PIGs, né? Portugal, Itália, uhum. Grécia, as economias mundiais estavam muito em crise em geral e estava tendo muito excedente de exportação para o Brasil. Né? Havia uma enxurrada de importação para o Brasil e o Brasil era como se fosse um país querido naquele momento em mercado consumidor, né? Com um câmbio muito apreciado, né? A indústria estava sofrendo muito com isso. Tá? E aí algumas indústrias em particular foram alvos iniciais de medidas de redução de carga tributária através da desoneração da folha, que era focada como uma medida temporária para atividade industrial. Uhum. O problema é que você tem uma medida voltada para atividade industrial, mas aí, obviamente, vai, a sociedade inteira demanda aquilo e é outro grande problema que a gente tem no Brasil. Uhum. Você desenvolve uma medida com foco e, obviamente, a medida perde o sentido ao longo do tempo.
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0: Eduardo Paes mantém a liderança na disputa pelo governo do Rio com 49% dos votos válidos, segundo pesquisa Quest divulgada neste sábado. Douglas Ruas aparece na segunda colocação com 40%, uma diferença de 9 pontos percentuais. Antony Garotinho tem 6%. O levantamento apresenta ainda um cenário sem Garotinho, que teve a candidatura indeferida pelo Tribunal Regional Eleitoral e que recorreu ao Tribunal Superior Eleitoral. Nesse cenário, Paes chega a 51%, enquanto Ruas tem 43%. William Siri aparece com 3% nos dois cenários. André Marinho e Coronel Busnello têm 1% cada, com Garotinho sem o candidato do Republicanos. Juliette aparece com 1%. Ciro Garcia e Luan Monteiro não pontuam nos dois cenários. A Quest ouviu 3.204 eleitores de 16 anos ou mais entre os dias 2 e 3 de outubro. A margem de erro é de 2 pontos percentuais para mais ou para menos, e o nível de confiança é de 95%. O levantamento foi registrado no Tribunal Superior Eleitoral sob o protocolo RJ03032/2026. Você acompanha agora o terceiro e último bloco do programa Economia para Você, aqui na Band News FM em 90.3. Muito boa noite.
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2: O senhor se ressente de ter estado no governo num momento em que, como o senhor fala, acabou tomando um outro rumo, uma política que não era a que o senhor defendia?
3: Não, porque eu sou um economista, então eu tenho a função de tentar ajudar de alguma forma, qualquer que seja. São várias medidas interessantes que a gente adota e trabalha, que não é só na macroeconomia, né? Por exemplo, a debêntures incentivadas hoje foi anunciada naquele período, toda a lei de incentivo a fund de investimento em infraestrutura, né? A letra imobiliária garantida também, o valor incontroverso para todas as operações de crédito no Brasil, o reforço à alienação fiduciária e várias outras medidas de, por exemplo, agricultura de baixo carbono, todo o plano de desenvolvimento da agricultura familiar brasileira, o desenho do Bolsa Família mais estruturado, mais organizado, com o programa Cisternas, né, que virou um programa de referência internacional desenvolvido a partir do Ministério do Desenvolvimento Social. Então, tem muita coisa legal que você faz que não é só macroeconomia. Macroeconomia, predominantemente, é o tesouro com o Banco Central, né?
2: E essas medidas micro, elas normalmente aparecem pouco, né? Inclusive, no seu livro, você fala sobre a questão da concorrência bancária, que é uma questão por trás de juro alto, que até vem avançando, dá para falar isso. Agora, não sei se com a caso Master e tal, isso pode retroceder, né? Porque a concorrência bancária é um fator importante, né? A questão da concentração para explicar um juro tão alto que os brasileiros encontram no crédito, né?
3: Naquele momento, para você ter uma ideia, a Febraban levou um conjunto de, acho que 11 medidas para reduzir o spread bancário. Nós anunciamos 7 ou 8 medidas e o spread continuou alto. Então, eu citei algumas delas aqui agora, inclusive, tá? Porque o problema não se resolve só com medidas microeconômicas pontuais. De fato, a gente tem que fazer um arranjo macroeconômico mais de longo prazo no Brasil. Tudo isso serve de lição para dizer que não basta um único governo fazer uma única medida fiscal. É preciso uma sequência de governos nos próximos anos. Ter uma regra de comportamento dos gastos, essa regra de comportamento dos gastos durar para além de um governo, qualquer que seja de governo, de direita ou de esquerda, ela persistir no tempo, né? Você ter esse arcabouço fiscal, essa institucionalidade fiscal durando no tempo, junto com a institucionalidade da política monetária, que está indo muito bem, para dizer a verdade. Tá?
2: É verdade.
3: E por conta até da origem desse tripé macroeconômico, que você

0: proteção que a gente está tendo no momento contra a inflação no Brasil. Tá? A taxa de juros está no nível que está porque a gente tem várias distorções da microeconomia e da macroeconomia que precisam ser corrigidas. E não está, essas distorções não estão no Banco Central.
1: É, exatamente, tem uma série de elementos ali para ele carregar, né, aquele piano sozinho. E o senhor aceitaria voltar a participar de um novo governo Lula, caso eleito?
0: Nenhum governo, eu não tenho perfil político partidário, primeira questão. Você viu que eu critiquei o próprio governo que eu estava. Geralmente as pessoas saem e defendem seus governos, né? Até porque eu era apenas um secretário de política econômica num governo que tem ministros, presidente de Banco Central, diretores, presidente da República, Congresso Nacional e tudo mais. E todo mundo vê isso hoje, né? O volume que é todo esse pessoal tomando decisão ao mesmo tempo. Eu conduzi a minha agenda dentro do que era possível conduzir, mas eu não vejo condições políticas e partidárias no Brasil hoje para a gente fazer um trabalho sério e consequente no Brasil.
1: Pois é, a gente está aí com essa emergência fiscal. O que, que o senhor acha que é viável de ser feito para encaminhar minimamente essa desconfiança que a gente tem hoje?
0: Então, existe... você lançou um livro agora há pouco e fala tanto do voo de galinha, né?
1: Obrigada pela propaganda também.
0: Belo livro, por sinal, os desafios que o Brasil tem de sair desse voo de galinha, esses pequenos voos, como você fala ali, que rasteiros e curtinhos, né? É literalmente um voo de galinha dentro de um galinheiro, né? Apertadinho ali. Né? A gente precisa redefinir um pouco mais o horizonte do Brasil. A gente está tomando decisões muito de curto prazo. Você corre dois riscos no próximo, assim que acabar as eleições, né? Seja a reeleição do governo Lula, seja um novo governo, né? Você corre um risco de continuarmos na mediocridade, o qual, inclusive, estive no meu governo, esteve no governo anterior, esteve no governo seguinte, esteve nos outros governos. Tá? Não acredite que o seu governo é melhor que o outro, ao contrário. A gente tem feito coisas boas em alguns governos. Vou dar um exemplo, o governo... Bolsonaro, um governo que teve várias medidas muito ruins e teve a aprovação da reforma da Previdência. O governo Temer teve a reforma trabalhista. O governo Lula agora teve a reforma tributária. Você vê que os governos fazem coisas boas, mas também fazem coisas ruins. Né? Então, é isso que é um ponto importante. Né? O que se espera é que não se tome medidas meramente voltadas para a mediocridade brasileira, né? Que é um contingenciamento de gastos, um congelamento aqui e acolá, né? A tentativa de ganhar um primário tirando despesas do teto, né? Excluindo uma despesa ou outra, e essa luta, e não se importando com a dinâmica da dívida, né? Em geral. Então, espero que sim, se anuncie medidas mais estruturantes logo no início do governo.
1: Tá certo. Bom, infelizmente, nosso programa vai chegando ao fim. Quero agradecer a participação do professor Márcio Holland, professor da Economia, da Escola de Economia de São Paulo, da FGV. Professor, muito obrigada. Volte outras vezes, que seu livro tem muito assunto ainda a ser explorado.
0: Obrigado, viu, pela oportunidade. Sempre bacana estar com você, uma grande jornalista que escreveu um belo livro. Parabéns.
1: Muito obrigada. Obrigada pela generosidade. Obrigada a você por estar aqui comigo no Economia para Você. Até o próximo.
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3: Sete horas, um minuto, 7:01. Boa noite para você que segue acompanhando a nossa programação em 90.3. Eu, Luiz Valci, te acompanho nas próximas horas com muita informação, serviço, os principais destaques de hoje, sábado, 3 de outubro de 2026, para você ficar muito bem informado aqui na nossa companhia, na companhia da Band News FM.

0: Informações na voz dela, Maria Eduarda Vieira.
1: Um elefante marinho aparece na areia da praia de São Conrado, na zona sul do Rio, na manhã desta sexta-feira. O animal chamou a atenção de moradores e turistas que passavam pela região. Em um momento, ele chegou a se exibir para as pessoas que tiravam fotos no local. Depois, o bicho permaneceu na areia, descansando. Segundo biólogos, o animal aparenta ser um macho jovem. Moradores da região de diferentes idades viram as imagens do animal nas redes sociais e foram até a praia conferir de perto. Todos se impressionaram com o tamanho.
2: Meu pai estava caminhando na praia hoje de manhã, e ele mandou um vídeo, e eu falei, não é possível, é mentira isso. Na hora que eu vi, já botei a roupa, vim correr, e dei de cara com essa pedra gigante aí, sem se mexer, lá de trás já dava pra ver. E é isso, primeira vez que eu vi aqui, porra, moro em São Conrado há 32 anos, e inacreditável, muito impactante mesmo.
3: É porque meu pai me mostrou uma imagem dele aqui na praia, eu achei ele muito grande, muito legal, é muito grande, eu não tenho medo, eu queria ir lá.
1: O elefante marinho também foi uma surpresa mais para turistas estrangeiros que estavam visitando o Rio de Janeiro. O colombiano Christian Lopes está na capital fluminense pela primeira vez e também se impressionou a encontrar o animal enquanto conhecia a praia de São Conrado.
4: É muito impressionante, não?
5: É muito impressionante, é gigante. Quando a gente vê pela TV, o elefante marinho parece menor, mas é muito grande. Dá vontade de ir lá, brincar com ele e sair correndo.
4: Ir correndo, tocá-lo e sair correndo.
1: A equipe do projeto de monitoramento de praias da Bacia de Campos, responsável pelo acompanhamento de animais marinhos, esteve no local. Os profissionais isolaram a área para a segurança do animal.

A pesquisa Quest divulgada hoje mostra Carlos Jordi como o candidato com maior percentual de intenções de voto na disputa pelo Senado, com 17%. Carlos Portinho e Benedita da Silva aparecem com 16% cada. Na sequência, Pedro Paulo, que tem 10%, Marcelo Crivella, 9% e Mônica Benício, 6%. Considerando a disputa pelas duas vagas ao Senado e os votos válidos, Benedita da Silva aparece com 26%. Seguida por Carlos Portinho com 19% e Carlos Jordi com 18%. Pedro Paulo tem 13%, Mônica Benício 9%, Marcelo Crivella 6% e Vaguinho 3%. Na pesquisa espontânea, quando os nomes dos candidatos não são apresentados aos eleitores, 40% não souberam citar um candidato e estão indecisos. Na pesquisa anterior, esse percentual era de 79%. A Quest ouviu 3.204 eleitores de 16 anos ou mais entre os dias 2 e 3 de outubro. A margem de erro é de 2 pontos percentuais para mais ou para menos e o nível de confiança é de 95%. O levantamento foi registrado no Tribunal Superior Eleitoral sob o protocolo RJ 030-32-2026.

0: José Paulo Sobral.
1: Uma advogada investigada por desviar o patrimônio de uma idosa pensionista falecida em 2019 foi presa pela Polícia Civil no bairro do Cacuia, na Ilha do Governador, na zona norte do Rio. A investigação apontou que a advogada era vizinha da vítima e se aproximou da idosa, que morava sozinha e recebia pensão militar e benefício previdenciário. Em 2014, ela foi nomeada curadora judicial da idosa e, segundo as investigações, continuou realizando saques, compras e transferências bancárias mesmo após a morte da assistida. A criminosa, presa nessa sexta-feira, também se recusava a devolver os documentos originais da vítima ao herdeiro. Ela já responde na justiça por 12 crimes de apropriação de rendimentos de pessoa idosa, 2 furtos qualificados mediante fraude e 2 falsidades ideológicas.

O Tribunal Regional Eleitoral aqui do Rio de Janeiro solicitou ao governo do estado o fornecimento de 26 geradores para escolas que vão funcionar como locais de votação amanhã, domingo. O pedido foi feito diante de problemas no fornecimento de energia provocados principalmente por furtos de cabos. A Secretaria Estadual de Educação vai avaliar quais escolas permanecem com o problema para disponibilizar os geradores. O TRE diz que acompanha a situação para garantir que os prédios tenham energia durante todo o primeiro turno das eleições 2026.

Os Estados Unidos recuam da ameaça de interromper as exportações de combustíveis. A medida ocorreu após um acordo no qual países europeus concordaram em liberar mais diesel dos estoques estratégicos. A decisão foi anunciada enquanto o presidente americano Donald Trump tenta conter a alta nos preços do diesel para a indústria e agricultores dos Estados Unidos antes das eleições parlamentares de novembro. Líderes do G7 anunciaram após reunião na sexta que vão liberar 100 milhões de barris de petróleo bruto e também de diesel.

polícia trata inicialmente como latrocínio a morte de um dentista de 37 anos em Itu, no interior de São Paulo. O principal suspeito é um homem de 50 anos que está preso, mas nega as acusações. A vítima, Christian Eduardo Corsi, desapareceu em 19 de setembro, após sair para entregar uma prótese dentária. O corpo dele foi encontrado 3 dias depois em uma área rural de Itu, com sinais de violência. A perícia ainda encontrou marcas de sangue no carro de Christian.

0: 7h10, horário oficial de Brasília. Você que estava acompanhando o futebol na Band News FM, o título do São Paulo do Campeonato Brasileiro Feminino após o empate por 1-1 entre São Paulo e Corinthians, com quase 50 mil torcedores no estádio do Morumbi, tem espaço aberto agora para as notícias da sua região.
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7h11, a Light conta com um esquema especial para o primeiro turno das eleições. Segundo a concessionária, a companhia terá reforço de 30% nas equipes, além de acompanhamento dedicado dos pontos relacionados ao processo eleitoral desse domingo. Ao todo, mais de 43 mil instalações relacionadas ao processo eleitoral foram cadastradas e serão acompanhadas pelo Centro de Operação Integrado da companhia. Esses pontos terão atendimento prioritário em caso de ocorrência.

Um homem envolvido nas mortes do militar do Corpo de Bombeiros e do companheiro dele em Caxias, na Baixada Fluminense, é preso pela Polícia Civil por duplo homicídio. O suspeito foi encontrado em uma unidade de saúde do município na última terça-feira, dia 29. O agente Pedro Ernesto dos Anjos, de 24 anos, estudante de medicina, e o estudante de medicina Pedro Henrique Araújo, de 26, foram sequestrados e assassinados a tiros na madrugada da última quinta-feira, dia 24. De acordo com a Polícia Civil, as investigações continuam para identificar e também localizar todos os envolvidos nesse crime.

O INCA e a Fiocruz lançaram nesta sexta-feira um estudo sobre as perspectivas para a cirurgia no sistema público de saúde brasileiro em 2050. A publicação faz parte do projeto Saúde Amanhã, que reúne pesquisas sobre os possíveis cenários da saúde no país nas próximas duas décadas. O lançamento acontece às 8 da manhã no auditório da coordenação de pesquisa do INCA, no centro aqui do Rio de Janeiro. O estudo aborda temas como cirurgia robótica, realidade aumentada, endoscopia e nanoendoscopia. A programação também teve palestras e um debate com especialistas de universidades e hospitais públicos.

Prefeitura do Rio anuncia a reabertura comercial do Cine Odeon no centro do Rio. O anúncio foi feito nesta quinta-feira durante a abertura da 28ª edição do Festival do Rio. A reabertura do espaço faz parte do programa Reviver Cinema, que tem como foco recuperar, modernizar e reabrir antigos cinemas. O projeto pode incorporar teatros, espaços para exposições, áreas de convivência, gastronomia e serviços. Além da reabertura do Cine Odeon, durante o evento, a Rio Filme também anunciou a abertura das inscrições para a nova fase do programa de fomento ao audiovisual carioca, a partir da próxima segunda-feira, dia 5.

0: Reunindo a Rede Band News FM em todo o país, noticiário do dia 3 de outubro de 2026, véspera de eleição. Uma pesquisa Datafolha, divulgada neste sábado, véspera do primeiro turno das eleições, mostra como está a corrida presidencial. Lula do PT aparece com 45% dos votos válidos, enquanto Flávio Bolsonaro do PL soma 42%. Ronaldo Caiado do PSD tem 4%, Renan Santos do Missão e Augusto Cury do Avante aparecem com 3% cada um. Romeu Zema do Novo soma 1%. Os demais não pontuaram. A margem de erro é de 2 pontos percentuais para mais ou para menos. O levantamento foi encomendado pela Globo e também pelo jornal Folha de São Paulo e ouviu 4.006 eleitores de 16 anos ou mais neste sábado. O nível de confiança é de 95% e a pesquisa foi registrada na Justiça Eleitoral sob o número BR-01708-2026. No segundo turno, de acordo com essa pesquisa do Instituto Datafolha, a simulação entre Lula e Flávio Bolsonaro mostra o seguinte cenário. O atual presidente aparece com 47%, eram 48% no dia 1 de outubro, enquanto o senador soma 46%, eram 45%, portanto, estão tecnicamente empatados. Disseram que votam em branco, nulo ou em nenhum dos candidatos, um total de 6%, mesmo retrato da última pesquisa do dia 1 de outubro. Os indecisos somam 2%, aumentaram, né? Eram 1% na pesquisa feita pelo Datafolha no dia 1 de outubro. Amanhã haverá então toda a cobertura da Band News FM com relação às eleições 2026. Eleições que também vão eleger os novos governadores. A última pesquisa Quest, antes do primeiro turno, traz o atual governador de São Paulo, Tarcísio de Freitas, do Republicanos, com 60% dos votos válidos. De acordo com a pesquisa, uma margem bem grande para que a decisão aconteça ainda em primeiro turno no estado mais populoso da nação. O ex-ministro da Fazenda, o ex-prefeito da capital, Fernando Haddad, do PT, soma 36%. Vera Lúcia, do PSTU, e Vivian Mendes, do Unidade Popular, tem 2% cada uma. Carlos Machado, do PCB, e Isadora Dias, do PCO, não pontuaram. A pesquisa foi encomendada pela Globo e entrevistou 3.702 pessoas de 16 anos de idade ou mais entre os dias 2 e 3 de outubro. A margem de erro é de 2 pontos percentuais para mais ou para menos. O nível de confiança é de 95% e a pesquisa foi registrada na Justiça Eleitoral sob o número SP 04-2026. No Rio, o ex-prefeito da capital fluminense, Eduardo Paes, do PSD, com 49% dos votos válidos para o governo do estado, estaria muito próximo também de se eleger ainda no primeiro turno. 49% dos votos válidos para o ex-prefeito da capital fluminense, Eduardo Paes. Douglas Ruas, do PL, aparece com 40% e Antônio Garotinho, do Republicanos, tem 6%, mas a disputa dele está sub júdice. William Siri, do PSOL, soma 3%, André Marinho do Novo e Coronel Busnello do Missão tem 1% cada um. Ciro Garcia, Juliette e Luan Monteiro não pontuaram. Pesquisa contratada pela Globo e pela Quest ouviu 3.204 eleitores de 16 anos ou mais entre os dias 2 e 3 de outubro. A margem de erro é de 2 pontos percentuais para mais ou para menos e o nível de confiança é de 95%. Levantamento foi registrado no Tribunal Superior Eleitoral sob o número RJ 03032/2026. Daqui a 20 segundos, você vai ficar com a transmissão simultânea da Band News FM com a Band, do Jornal da Band. E é claro que teremos um Jornal da Band todo especial voltado para as eleições 2026. Daqui a 10 segundos, tem a transmissão simultânea Band, Band News FM, Jornal da Band, para você aqui no dial da Band News FM, na Fast TV, no Band Play e também no nosso canal do YouTube. Vem aí o Jornal da Band, transmissão simultânea.
1: O último dia da campanha numa das eleições mais acirradas dos últimos tempos. Flávio Bolsonaro e Lula concentram as manifestações no Rio e em São Paulo. Os dois falam em vencer já no primeiro turno.
2: O que dizem as últimas pesquisas para presidente e governador? Como foi a reta final da campanha nos estados? E como pode ficar o novo Congresso depois das escolhas para deputados e senadores?
1: Mais de 900 mil brasileiros que moram no exterior podem votar amanhã. O número aumentou 30% desde a última eleição.
3: Os Estados Unidos concentram o maior eleitorado brasileiro no exterior. São cerca de 265 mil eleitores.
2: Preso no maior escândalo político do país, Daniel Vorcaro pede e recebe autorização para votar dentro do presídio da Papudinha.
1: Esses são alguns dos destaques que você vê agora no seu Jornal da Band.
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2: Olá, boa noite para você.
1: Boa noite. Daqui a pouco, mais de 12 horas, as urnas vão ser abertas no Brasil e o Jornal da Band começa com as informações sobre o último dia de campanha, né, Adriana?
2: Lula e Flávio Bolsonaro terminaram a campanha no Sudeste. Você já acompanha as imagens aqui no telão? Os dois escolheram para seus últimos atos cidades onde concentram grande número de apoiadores. E os dois falaram em vitória já nesse primeiro turno. Lula, candidato à reeleição, fez uma caminhada na região central da capital paulista. Ele estava acompanhado do ex-ministro e candidato ao governo paulista, Fernando Haddad. Flávio Bolsonaro fez duas motocarreatas no interior paulista e esteve ao lado do governador e candidato à reeleição, Tarcísio de Freitas. Depois, no Rio, esteve com candidatos locais. Nos últimos discursos, a diferença na estratégia das campanhas para tentar encerrar a disputa já neste domingo. Lula tenta combater a abstenção e pediu que os eleitores saiam de casa para votar. Já Flávio Bolsonaro busca atrair os votos de quem planeja votar em outro candidato da direita. E nessas eleições de 2026, o Brasil tem registrados para votar um número recorde de eleitores. São mais de 158 milhões de brasileiros aptos a votar. Desde 2010, esse número cresceu quase 17%. Além do cargo de presidente, o eleitor escolhe também governadores para 26 estados, mais o Distrito Federal. E nesse ano tem uma diferença importante. Haverá renovação de 2/3 das cadeiras no Senado. Por isso, o eleitor vai escolher 2 senadores. Mas atenção, não pode votar 2 vezes no mesmo candidato, senão o segundo voto será anulado. Na Câmara dos Deputados, todas as 513 cadeiras estão em disputa. E diferente do cargo de senador, o eleitor vota em apenas 1 deputado federal, assim como no cargo de deputado estadual, que são 1.035 em todo o país.
1: O Datafolha divulgou agora há pouco uma nova pesquisa com intenções de votos para presidente. Vamos ver.
6: O presidente Lula lidera o primeiro turno com 42%, seguido pelo senador Flávio Bolsonaro com 40%. Flávio oscilou 2 pontos para cima. Os dois estão empatados dentro da margem de erro, que é de 2 pontos percentuais. Na sequência, aparece Ronaldo Caiado com 4%, Renan Santos com 3% e Augusto Cury com 3%. Romeu Zema, do Novo, não pontuou. Empate técnico também no cenário de segundo turno. Lula aparece com 47% contra 46% de Flávio Bolsonaro.
2: Ao longo de todo o Jornal da Band, a gente vai trazer os números de várias pesquisas que foram divulgadas hoje, tanto sobre a disputa à presidência da República, como também nos estados. Agora a gente vai ao vivo até Brasília, onde o Tribunal Superior Eleitoral mostrou que as urnas e o sistema de apuração estão prontos. Caian Messina está ao vivo aqui com a gente, com todos os detalhes. Boa noite para você, Caian.
7: Oi, Adriana, boa noite a todos. Isso mesmo, tudo pronto aqui no Tribunal Superior Eleitoral, inclusive com barulho de obras ao fundo. São as últimas obras do pessoal por aqui. A última etapa também, antes do começo da disputa, foi hoje. Os sistemas do TSE foram checados e a chamada zerésima foi emitida, ou seja, um documento que certifica que não há votos computados previamente para nenhum dos 13 candidatos à presidência da República. A cerimônia contou com a presença, inclusive, de observadores internacionais que vão acompanhar a votação amanhã. Foram verificados hoje também dois passos fundamentais para a eleição: os sistemas de totalização dos votos e transmissão dos arquivos gerados pelas urnas em todo o país. Amanhã serão usadas quase 500 mil urnas eletrônicas, mas há uma reserva de contingência. Mais 63 mil ficam disponíveis para substituição, se necessário. Todas as sessões eleitorais serão abertas neste domingo às 8 da manhã e os trabalhos vão até às 5 da tarde no horário de Brasília. 8 estados terão horários diferentes por causa do fuso horário: Acre, Amazonas, Mato Grosso do Sul, Rondônia, Roraima e Fernando de Noronha. A expectativa é de que o resultado para a presidência seja conhecido por volta das 10 horas da noite. Daqui a pouco voltamos com novas informações.
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9: No último dia de campanha, Flávio Bolsonaro repetiu roteiros do pai, o ex-presidente Jair Bolsonaro, e participou de motocicletas no interior de São Paulo e também no Rio de Janeiro.
10: Do alto do trio elétrico, Flávio Bolsonaro comandou o desfile de motos que saiu de Santa Bárbara do Oeste até a Americana, num percurso de cerca de 20 quilômetros. A agenda foi acompanhada pelo governador e candidato à reeleição, Tarcísio de Freitas, e pelos candidatos da chapa ao Senado, Guilherme de Ritt e André do Prado. A passagem pelo interior de São Paulo foi marcada por referências ao pai do candidato, o ex-presidente Jair Bolsonaro, e pelo uso de imagens de Nossa Senhora Aparecida por parte dos apoiadores. Na reta final, antes do primeiro turno, Flávio segue atrás do voto útil, apelando especialmente aos eleitores críticos às últimas decisões do Supremo Tribunal Federal.
11: Ministro do STF não podem ser agentes políticos do governo Lula e nem de nenhum outro viés ideológico. Então está tudo depravado nesse país e é por isso que eu peço que o eleitor vá para a rua e dê o seu voto de protesto.
10: Flávio disse estar confiante em ganhar já no primeiro turno.
11: Estou pensando em marcar para a semana que vem reuniões já para tratar do nosso governo. Porque se Deus quiser não vai ter segundo turno. A população já entendeu o perigo que o Brasil está correndo caso exista um novo governo do Lula.
10: Do interior paulista, Flávio seguiu para o Rio de Janeiro, onde também fez uma moto carreata entre Campo Grande e Bangu, dois dos maiores bairros da capital fluminense. Ao longo da campanha, Flávio cumpriu agenda em 19 estados, adotando um roteiro já conhecido pelo bolsonarismo. O candidato do PL passou por redutos políticos do pai, priorizou estados e cidades estratégicas e investiu em moto carreatas e grandes atos de rua. Amanhã ele vota no Rio de Janeiro. Na sequência, viaja para Brasília, onde acompanhará a apuração.
9: O presidente Lula escolheu a capital paulista, onde venceu em 2022, para o último ato de campanha.
12: O local escolhido para o início da caminhada foi a Rua Augusta, uma das mais tradicionais na região central de São Paulo. Houve um princípio de confusão entre os organizadores e a polícia militar. Após negociações e com a chegada de Lula, o ato foi iniciado. Na caminhada, o petista estava acompanhado do vice Geraldo Alckmin, do ex-ministro Fernando Haddad, que concorre ao governo de São Paulo, e das candidatas da chapa ao Senado, Marina Silva e Simone Tebet.
13: Nesta reta final, a campanha do petista focou no Sudeste, em estados considerados decisivos na disputa. Lula voltou a pedir para que pessoas com mais de 70 anos, que não têm obrigação de votar, compareçam às urnas.
14: De um lado, a democracia e a soberania. Do outro lado, a barbárie e a corrupção.
12: Lula fez ainda a defesa de projetos de campanha e de governo. Disse que vai manter a proibição das bets e prometeu, num eventual quarto mandato, uma revolução educacional e tecnológica. O candidato voltou a citar a prisão de Daniel Vorcaro e afirmou que os adversários estariam preocupados com os desdobramentos do caso.
14: Essa caminhada é a caminhada que perdeu a quadrilha da Previdência Social criada por Bolsonaro. Essa caminhada é a caminhada que tornou o banqueiro prisioneiro o Vorcaro. E eles estão com muito medo porque cada dia aparece uma coisa nova.
12: Ao longo da campanha, o candidato do PT fez atos em 3 estados e no Distrito Federal, além da agenda de governo. Lula vota amanhã em São Paulo, onde também acompanhará a apuração.
2: Vamos ver agora como foi o dia dos outros candidatos à presidência.
6: Ronaldo Caiado, do PSD, terminou a campanha do primeiro turno fazendo uma caminhada em Goiânia. Ele disse que nunca pensou em desistir para apoiar outro candidato e falou sobre propostas para a segurança pública.
15: Não se transfere a correção da segurança pública no Brasil a ministro de segurança pública. É do presidente da República. Tem que ter essa autoridade moral e coragem pessoal para enfrentar o crime e a corrupção no Brasil.
6: Renan Santos, do Missão, encerrou o dia com apoiadores na cidade de São Paulo. Antes, esteve em Santos, no litoral paulista, onde falou sobre defender as riquezas do país.
16: Nós temos que ser soberanistas, vamos defender o que é nosso. O Brasil tem condição de ser uma das 5 maiores nações do mundo, mas tem que defender o que é dos brasileiros. Vamos ficar com as nossas terras raras, vamos saber negociar junto com o mundo, vamos tornar tudo isso transparente, porque o futuro do Brasil já está sendo vendido agora nessas eleições.
6: Augusto Cury terminou a campanha do primeiro turno na cidade onde nasceu, Colina, no interior paulista.
2: O domingo de eleição deve ser de chuva nos estados do sul do país. No Paraná, a Justiça Eleitoral atua em conjunto com a instituição de monitoramento meteorológico para evitar problemas aos eleitores. Ao vivo de Porto Alegre, a Gabriela Dias tem mais informações para a gente. Boa noite, Gabi.
17: Oi, Adriana, boa noite para você, boa noite para todo mundo que nos acompanha aqui no Jornal da Band. O Tribunal Regional Eleitoral do Estado do Paraná e também o CIMEPAR apresentaram hoje pela manhã um plano de contingência para identificar possíveis eventos meteorológicos e também a necessidade de realocar os eleitores amanhã. O sábado foi quente, também bastante seco aqui em Porto Alegre, mas ao que tudo indica, isso deve mudar nas próximas horas. Entre o final da noite de hoje e a madrugada de amanhã, a formação de um ciclo extratropical deve afetar o tempo aqui no sul do país. O deslocamento de uma frente fria deve trazer tempestades intensas, porém pontuais. No Paraná, as regiões oeste, sudoeste e centro-sul devem ser as mais afetadas, com chuva forte, também fortes rajadas de vento e uma possível queda de granizo. Aqui no Rio Grande do Sul, a gente tem 2 alertas vigentes até a meia-noite de hoje, que prevêem ventos de até 100 km por hora. Um terceiro alerta vai até amanhã, às 10 horas da manhã, e também vale para quase todo o estado de Santa Catarina. Dessa vez, então, estamos falando de ventos de até 60 km por hora. Voltamos ao estúdio.
2: Obrigada. A gente já vai ver agora os detalhes da previsão do tempo para todo o Brasil. Além do Sul, atenção especial também aos eleitores de São Paulo, Minas Gerais, parte do Rio de Janeiro e também esses estados com alerta de tempestades. Risco de transtornos porque muitas áreas já estão com o solo bastante encharcado. Agora nesse mapa a gente vê que na parte da manhã a chuva está mais concentrada no Sul e no Sudeste e pega também Mato Grosso do Sul, Goiás, o Distrito Federal e Tocantins, além de uma parte do Nordeste. Já na parte da tarde, aí a chuva se espalha e aumenta então o risco. Olha, agora a gente já está acompanhando a parte da tarde. A gente vê que a mancha em azul espalha bem e aí aumenta o risco de temporais em toda essa área. Mesmo com chuva, faz calor no Rio de Janeiro, 30 graus, 28 em Campo Grande, 29 em Maceió e 35 em Belém. Na capital paulista, deve ser mais fácil votar pela manhã. O dia começa com sol entre nuvens, à tarde podemos ter temporais. Mínima de 16, máxima de 28. Vamos a outras capitais, 2 delas também com risco de temporais. Curitiba, onde a máxima chega a 23 e Cuiabá, 33. Também chove em Goiânia, máxima de 30 graus e em Salvador, 31.
9: Voltando a falar de eleição, a abstenção, ela vem crescendo nas últimas eleições. Em 2022 passou de 20% para os especialistas, com a diferença muito apertada nas pesquisas entre Lula e Flávio Bolsonaro. Esse ano a abstenção pode ser decisiva.
18: Não é de hoje que uma parte cada vez maior dos eleitores brasileiros deixa de ir às urnas. E mesmo com o voto obrigatório, a abstenção vem crescendo nas eleições presidenciais. Em 2006, 16,75% dos eleitores não compareceram ao primeiro turno. 4 anos depois, o índice subiu para 18,12%. Em 2014, chegou a 19,39%. E em 2018, passou dos 20%. No primeiro turno de 2022, foram 20,95% dos eleitores ausentes. Mais de 32 milhões de pessoas. Mas por que tanta gente está deixando de votar? Especialistas apontam um conjunto de fatores.
19: A maioria da abstenção vem de baixa renda e baixa escolaridade. Então, eu acho que o envelhecimento da população, o custo baixo de justificar e a tecnologia que fez com que ele ficasse ainda mais fácil não comparecer.
18: Os eleitores mais velhos estão entre os grupos com maior índice de ausência. Mas há uma outra forma de não escolher nenhum candidato. O chamado não voto é a soma de quem não comparece, de quem vai à urna mas vota em branco ou anula o voto. Em 2022, o não voto representou 25,36% do eleitorado. Nesta eleição, pesquisas têm mostrado uma parcela expressiva de eleitores ainda indecisos, além de sinais de menor engajamento com a disputa. De acordo com especialistas, esse cenário pode aumentar o peso do não voto. E isso pode ser motivo de uma possível decisão em primeiro turno.
19: Todos os indicadores ruídos apontam aí números superiores ao que a gente teve em 2022. Então, na minha expectativa, se a gente ultrapassar a marca de 31% de não voto, que é a combinação de abstenção, branco e nulo, a gente entra num território muito provável e de primeiro turno, lembrando que os votos válidos excluem brancos, nulos e abstenção.
6: Daqui a pouco, como será a votação dos brasileiros que moram no exterior? Mais de 900 mil estão aptos a votar. Quase um terço está nos Estados Unidos. E também, com brilho de jogadores do Flamengo, seleção brasileira goleia a Índia no último amistoso da data FIFA. É já, já.
9: Hora de ver o resultado da última pesquisa Quest para o governo do Rio de Janeiro.
6: No primeiro turno, Eduardo Paes lidera com 36%, à frente de Douglas Ruas, com 29%. Garotinho não aparece na projeção por ter sua candidatura impugnada. A projeção para o segundo turno aponta Paes com 45% e Ruas com 33%.
2: E o Datafolha também divulgou sua pesquisa para o governo do Rio. No primeiro turno, Eduardo Paes aparece com 43%, à frente de Douglas Ruas com 35%. Na projeção para o segundo turno, Eduardo Paes seria eleito com 50%, enquanto Douglas Ruas aparece com 41%.
9: A disputa pelo governo do Rio de Janeiro chega à reta final num cenário de incerteza. Os candidatos foram às ruas no último dia de campanha, enquanto uma decisão do TSE pode alterar a contagem dos votos.
20: 9 políticos disputam o governo do Rio de Janeiro, mas às vésperas da votação, 2 nomes concentram as maiores intenções de voto nas pesquisas. Eduardo Paes, do PSD, volta a disputar o governo do estado depois de 2 tentativas sem sucesso. Ele renunciou ao cargo. Do outro lado, Douglas Ruas, do PL, tenta chegar ao Palácio Guanabara. Ele é o atual presidente da Assembleia Legislativa do Rio. Um terceiro nome chama a atenção nessa disputa. Antony Garotinho, do Republicanos, velho conhecido do eleitor fluminense. Garotinho está com a candidatura impugnada. Por decisão do TRE do Rio, os votos que ele receber amanhã não serão contados. Como cabe recurso, se a candidatura for validada pelo TSE, os votos serão contabilizados e os percentuais dos outros candidatos serão recalculados. No último dia de campanha, os candidatos pediram celeridade ao TSE, que ainda não tem data para se manifestar.
21: A chuva não deu trégua no Rio de Janeiro durante todo o sábado, mas em véspera de eleição, os candidatos não perderam o ritmo e foram às ruas em busca do voto do eleitor indeciso.
20: Eduardo Paes percorreu a zona oeste da capital fluminense e buscou se distanciar da figura do presidente Lula, que compôs sua chapa. Sem cartazes, bandeiras ou adesivos citando o presidenciável, o ex-prefeito disse que está em busca também do voto do eleitor de direita.
22: Quero sim chamar a atenção para que as pessoas não se deixem ludibriar
3: por uma discussão que não existe, né? Ah, o voto nacional, de novo, todos nós sabemos a minha posição sobre o voto nacional, mas não dá para fazer essa coisa de vinculação, porque ela fez muito mal ao Rio. Chamar atenção, tem homens e mulheres de bem mais à esquerda, homens e mulheres de bem mais à direita, né? O que eu peço é isso, chegou a hora de fazer o voto crítico agora.
20: Depois de pedir votos aos moradores da Baixada Fluminense, Douglas Ruas seguiu para a capital, onde fez nova carreata ao lado do candidato à presidência, Flávio Bolsonaro.
4: No cenário estadual, Douglas Ruas e Eduardo Paes, que é o soldado do Lula. E no cenário nacional, Flávio Bolsonaro e Lula. Então é essa a decisão que eles vão fazer de hoje para amanhã. Eu tenho certeza que o Brasil e o Rio de Janeiro vão vencer amanhã.
2: Vamos ver agora os números do Datafolha para o governo do Ceará.
6: Disputa apertada na simulação de primeiro turno. O atual governador Eumano de Freitas, do PT, tem 46% das intenções de voto contra 44% do ex-governador Ciro Gomes, do PSDB. Os dois estão tecnicamente empatados dentro da margem de erro, que é de 2 pontos percentuais. Todos os outros candidatos não passaram de 1%. No cenário de segundo turno, Eumano de Freitas teria 49% contra 45% de Ciro Gomes, também dentro da margem de erro. A pesquisa ouviu 1.560 eleitores ontem e hoje.
9: Bom, e ainda falando da eleição do Ceará, o ministro Dias Toffoli deu 2 dias extras de campanha eleitoral na TV para Eumano de Freitas, candidato a governador do Ceará pelo PT. O principal opositor, Ciro Gomes, protestou.
22: A decisão de Dias Toffoli foi recebida com indignação pelo comando da campanha de Ciro Gomes, candidato ao governo do Ceará pelo PSDB. O ministro do Supremo e do Tribunal Superior Eleitoral determinou, na prática, mais 2 dias de propaganda política para Eumano de Freitas, do PT, ontem e hoje, mesmo depois do fim do horário eleitoral gratuito. Toffoli concedeu restituição do tempo de TV e rádio de Eumano, depois que uma sentença do Tribunal Regional Eleitoral Cearense deu direito de resposta a Ciro, após o adversário o ligar à família Bolsonaro. Toffoli cassou a decisão do TRE e determinou que a compensação seria na sexta e hoje, dias em que a legislação eleitoral estabelece o fim da propaganda política e a programação das emissoras já voltou ao normal. A decisão prevê ainda multa de R$100 mil às empresas que não cumprirem a ordem.
23: Ciro Gomes recorreu da decisão de Toffoli, mas disse que o estrago já estava feito. Afirmou que o adversário fez campanha sozinho na véspera da eleição.
24: Uma decisão sem pé nem cabeça, dando ao Eumano direito de fazer uma massa violenta de propaganda, quebrando inclusive a grade das televisões, impondo multas de R$100 mil a empresas privadas. Ou seja, se depender desse tipo de gente que o PT botou no Supremo Tribunal Federal, o Brasil não é mais uma democracia.
22: A assessoria do candidato Eumano de Freitas foi procurada, mas não houve resposta.
2: A gente fala agora da disputa pelo governo de Pernambuco. Pesquisa Quest aponta leve vantagem para a reeleição de Raquel Lira.
6: A atual governadora de Pernambuco, Raquel Lira, tem 47% das intenções de voto, enquanto o ex-prefeito do Recife, João Campos, marca 43%. Todos os outros candidatos não passaram de 1%. No segundo turno, Raquel Lira aparece com 47% contra 44% de João Campos.
9: Bom, e aí em Pernambuco, pelo Datafolha, o cenário entre Raquel Lira e João Campos é de empate técnico. Raquel Lira tem 46% das intenções de voto, João Campos marca 45%. No segundo turno, Raquel Lira aparece com 48% contra 47% de João Campos.
2: Na corrida pelo governo da Bahia, levantamento do Instituto Paraná Pesquisas aponta um cenário também de empate técnico.
6: O ex-prefeito ACM Neto tem 46,4% das intenções de voto, enquanto o atual governador Jerônimo Rodrigues marca 44,6%. Diferença dentro da margem de erro, que é de 2,7 pontos para mais ou para menos. No segundo turno, ACM Neto aparece com 47,9% contra 46,3% de Jerônimo Rodrigues, configurando um novo empate técnico.
9: E segundo as pesquisas, na Bahia e em Pernambuco, a disputa pelo governo do estado está concentrada entre dois candidatos.
0: Na disputa pelo governo da Bahia, são 6 os candidatos, mas o confronto se concentra em 2 conhecidos adversários políticos, ACM Neto, do União Brasil, e Jerônimo Rodrigues, do PT. Esta é a segunda vez que ACM Neto disputa o governo da Bahia. Em 2022, ele chegou ao segundo turno e terminou a eleição derrotado por Jerônimo. Agora, os dois voltam a se enfrentar. Durante a campanha, a ACM concentrou críticas em áreas como saúde, segurança e educação e usou problemas da administração estadual como alvo dos ataques. A campanha não se associou a nenhum candidato à presidência publicamente. Candidato à reeleição, Jerônimo Rodrigues, na reta final, reforçou a ligação com o presidente Lula para conquistar votos. Na Bahia, ACM Neto e Jerônimo Rodrigues reeditam um confronto de 4 anos atrás pelo governo do estado. Em Pernambuco, a disputa também chega à véspera da votação com 2 nomes no centro da corrida: a governadora Raquel Lira e o ex-prefeito do Recife, João Campos. Candidata à reeleição, Raquel Lira, do PSD, construiu a campanha em torno da continuidade da gestão. Ao longo do primeiro turno, a governadora também buscou se distanciar da polarização nacional e reforçou a identidade regional como parte da estratégia eleitoral. Do outro lado da disputa, o ex-prefeito do Recife, João Campos, do PSB, disputa pela primeira vez o governo do estado com o apoio de Lula. Durante a campanha, levou para o palanque a experiência na prefeitura e defendeu a ampliação para Pernambuco de programas e ações implementados na capital.
2: Cidades de 12 estados vão contar com o apoio de forças federais para reforçar a segurança do processo eleitoral. A Agatha Gonzaga está em Brasília e tem os detalhes ao vivo para a gente. Boa noite, Agatha.
1: Boa noite, Adriana, para você e a todos. Aqui em Brasília foi criado um centro integrado de comando e controle nacional que atuará em conjunto com os centros de comando e controle dos estados. O objetivo é observar se existem casos de compra de votos, transporte irregular de eleitores, aglomerações em locais de votação e violência política. Toda a questão da segurança também será acompanhada pelos Ministérios da Defesa, o Ministério Público, o próprio TSE, a Polícia Federal, a PRF e também as polícias civis e militares, além dos bombeiros. 12 estados também receberão reforços da Força Federal. São eles: Acre, Alagoas, Amazonas, Ceará, Maranhão, Pará, Piauí, Rio de Janeiro, Tocantins, Rio Grande do Norte, Mato Grosso e Mato Grosso do Sul. Ontem, as embaixadas dos Estados Unidos e da Austrália fecharam as portas depois que a questão de segurança identificou ali a possibilidade de ataques aos prédios. Mas a Polícia Federal cumpriu 2 mandados de busca e apreensão, um aqui em Brasília, outro em São Paulo, e afastou o risco neste período pré-eleição.
9: Obrigado, Agatha. Além de presidente e governador, as urnas definem amanhã o novo Congresso Nacional. E a escolha dos parlamentares é algo decisivo para dar o tom e também o rumo das votações nos próximos anos.
18: Além de escolher presidente e governador, quem for às urnas nesse domingo vai ajudar a definir a cara do novo Congresso Nacional. Essa composição é crucial para determinar o rumo de assuntos decisivos para o país. O Senado renovará 2/3 de sua composição, colocando 54 das 81 cadeiras em disputa, todas referentes aos mandatos eleitos em 2018. Desses parlamentares, 32 buscam a reeleição. Um levantamento do Departamento Intersindical de Assessoria Parlamentar, o DIAP, indica que o PL deve liderar a expansão no Senado, podendo chegar a 24 senadores e se consolidar como a maior bancada da casa. O PT busca conter o avanço da oposição com alianças e pode manter a segunda maior bancada, com um número entre 6 e 11 cadeiras. União Brasil tende a apresentar o maior crescimento proporcional,
5: com a expectativa de saltar de 3 para até 9 senadores. Em contraste, o PSD deve sofrer a maior queda, com perda de 8 assentos, enquanto o PSDB tende a perder 4 cadeiras e zerar sua bancada. Já na Câmara dos Deputados, as projeções indicam um fortalecimento significativo das bancadas ligadas ao Centrão. O DIAP aponta que a federação União Progressista, formada por União Brasil e PP, tem o maior potencial de expansão. Hoje a federação conta com 98 deputados, mas a projeção média é de 107 cadeiras, podendo chegar a 121. Ainda que tenha se mantido neutra na disputa presidencial, a federação preserva fortes ligações com o bolsonarismo nos estados. A formação da próxima bancada ganha ainda mais importância porque na próxima legislatura os parlamentares devem se debruçar sobre os limites de atuação e atribuições entre os poderes executivo, legislativo e principalmente o judiciário. De um lado, a oposição defende a abertura de processos de impeachment no Senado contra ministros do Supremo Tribunal Federal, além de uma discussão ampla sobre o formato de indicação e o tempo de permanência no STF. Do outro lado, a crise institucional fez com que a própria base do governo Lula passasse a discutir uma reforma do judiciário, com foco em mandatos por tempo determinado e idade mínima para indicação ao Supremo.
2: A seguir, os últimos números da corrida eleitoral para presidente e para os governos estaduais.
9: Carros são arrastados em enchente na Espanha. Uma mulher de 102 anos morreu.
2: Seleção brasileira goleia a Índia em amistoso. Dupla do Flamengo brilhou na vitória do time de Ancelotti. Os detalhes daqui a pouquinho aqui no Jornal da Band.
9: Fica com a gente.
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4: Luta pelo Palácio do Planalto. No primeiro turno, Lula e Flávio Bolsonaro aparecem em empate técnico dentro da margem de erro, que é de 2 pontos percentuais. Lula tem 45% das intenções de voto e Flávio 42%. Ronaldo Caiado aparece com 4%. Renan Santos e Augusto Cury com 3%. Estamos falando de votos válidos. Exclui os votos brancos, os nulos e as abstenções. Na disputa de segundo turno, um novo empate técnico. Lula aparece com 47% das intenções de voto e Flávio Bolsonaro

0: Atual governador Tarcísio de Freitas, do Republicanos, lidera com 44% das intenções de voto. Fernando Haddad, do PT, tem 26%. 15% dos entrevistados disseram não ter decidido em quem vão votar. Em um eventual segundo turno, Tarcísio de Freitas aparece com 49% das intenções de voto e Fernando Haddad com 29%.
1: Agora os números do Paraná Pesquisas para o governo de São Paulo.
0: A pesquisa divulgada agora à noite aponta que a disputa pode terminar ainda no primeiro turno. O atual governador Tarcísio de Freitas lidera a corrida eleitoral com 54,9% das intenções de voto, enquanto Fernando Haddad aparece com 33,7%.
2: O Tribunal Superior Eleitoral anunciou que o aplicativo do e-título vai poder ser, pela primeira vez, baixado durante o domingo de votação, tanto no primeiro quanto no segundo turno.
1: Vamos falar ao vivo com o Pedro Teixeira, que tem as informações para a gente. Por favor, Pedro, boa noite.
3: É isso. Tudo bem, Adriana? Boa noite para você, para o Eneg, para todo mundo que nos acompanha no Jornal da Band. A medida foi anunciada pelo presidente do TSE, o ministro Cássio Nunes Marques. Em eleições anteriores, o download e o primeiro acesso ao aplicativo eram suspensos no dia do pleito para evitar a sobrecarga do sistema, mas é recomendado não deixar para a última hora. Para garantir a estabilidade, o tribunal criou uma estrutura especial de monitoramento que vai acompanhar o funcionamento da plataforma e identificar eventuais falhas. O e-título reúne serviços como emissão de certidões, justificativa de ausência às urnas e quitação de débitos eleitorais por Pix ou cartão. Para quem pretende usar o aplicativo, deve baixá-lo e finalizar a identificação e a validação até amanhã, mas o TSE recomenda que os eleitores façam o download e ativação com antecedência para evitar congestionamentos. Quem tem biometria cadastrada e foto digital no sistema poderá utilizar o e-título como documento oficial de identificação na hora de votar. Volto a São Paulo.
1: Obrigada, Pedro. Daqui a pouquinho a gente traz outros números de pesquisas e informações sobre as eleições. Agora a gente fala sobre o escândalo do Banco Master. Vídeos encontrados pela Polícia Federal no celular de Daniel Vorcaro mostram o banqueiro e o senador Ciro Nogueira em uma festa numa estação de esqui dos Alpes franceses.
4: Uma balada para esquentar o inverno francês. A imagem mostra dois casais em clima de descontração. O senador Ciro Nogueira e a então namorada Flávia Rosalém e Daniel Vorcaro e a ex-noiva Marta Graeff. A outra imagem mostra o senador beijando a namorada. Ao perceber que estava sendo filmado, Ciro brinca com a câmera. Os vídeos revelados pela revista Piauí foram gravados num restaurante em Courchevel, uma luxuosa estação de esqui nos Alpes franceses. De acordo com a PF, o senador passou 13 dias de férias por lá em janeiro do ano passado. Uma viagem que custou quase 2 milhões de reais, bancada por Daniel Vorcaro. Ciro ainda não se manifestou sobre os vídeos divulgados. A PF já tinha encontrado fotos e mensagens no celular de Vorcaro que revelavam a proximidade com Ciro Nogueira. Eles apareceram abraçados na estação de esqui e sorrindo numa selfie num jatinho. Em mensagens enviadas à então noiva, Vorcaro classifica o senador como um dos grandes amigos de vida. A investigação da PF apontou que Ciro recebia uma mesada de Daniel Vorcaro em troca de favores políticos. A emenda Master, como ficou conhecida, foi uma proposta feita pelo senador em 2024 para aumentar o valor do FGC, o Fundo Garantidor de Crédito. O projeto chegou a ser comemorado pelo banqueiro em mensagens recuperadas, mas não avançou no Congresso. Em maio, Ciro Nogueira foi alvo de buscas e teve quase 600 mil reais apreendidos, além de relógios, joias e carros. Na época, ele disse que a operação foi uma maneira de tentar manchar a honra pessoal dele. Daniel Vorcaro, que continua preso em Brasília, pediu e recebeu autorização para votar neste domingo. Uma urna eletrônica será levada à Papudinha para que o banqueiro e cerca de 180 presos registrem.

0: registrem o voto. O ex-presidente do INSS, Alessandro Stefanuto, também pediu para votar. Ele está preso na Papudinha por suspeita de envolvimento no esquema que desviou bilhões de reais, dinheiro dos benefícios de aposentados e pensionistas.
1: Voltando a falar de eleições, vamos ver agora como foi o último dia da corrida pelo cargo de governador do Rio Grande do Sul.
2: Neste domingo, 8,5 milhões de eleitores vão às urnas nas 497 cidades gaúchas. Na reta final da campanha, Juliana Brizola, do PDT, e Luciano Zucco, do PL, intensificaram a agenda em busca dos votos que ainda podem definir a disputa ao Palácio Piratini. Ambos focaram a agenda de hoje na Grande Porto Alegre.
3: Vamos acabar com uma grande caminhada em Porto Alegre, falando com as pessoas, porque a gente sabe que as pessoas definem também muito na última hora o voto.
4: Uma campanha muito propositiva, uma campanha verdadeira, a gente respeita os adversários, mas entende que o Rio Grande do Sul é um estado que menos cresce há mais de 20 anos.
5: Sete candidatos disputam o governo do Rio Grande do Sul, mas depois de uma campanha de confrontos e alternâncias nas primeiras posições, a reta final é marcada por uma disputa acirrada entre Juliana Brizola e Luciano Zucco.
2: Em agosto, o debate do Grupo Bandeirantes expôs uma das principais linhas de confronto da campanha. As críticas à atual gestão do estado, que inclui Gabriel Souza, do MDB, vice do atual governador Eduardo Leite e que está em terceiro lugar nas pesquisas.
6: O presidente do Tribunal Superior Eleitoral vai fazer um pronunciamento daqui a pouco e convocar os eleitores a comparecer às urnas. Vamos voltar a falar ao vivo com Caian Messina, que tem os detalhes. Boa noite novamente, Caian.
7: Boa noite, Adriana. No discurso de logo mais, o presidente aqui do TSE deve abordar um tema polêmico, um momento de polarização política. Cássio Nunes Marques vai enfatizar que os candidatos devem respeitar as escolhas dos eleitores sem pressão. Ele vai também convocar a população para votar, já que uma das preocupações aqui da Justiça Eleitoral é uma eventual alta nos números de abstenções. Além de destacar que a disputa envolve 6 cargos. Por isso, o ministro pedirá que as pessoas levem a chamada cola eleitoral, ou seja, os nomes e números dos candidatos de preferência em ordem. O objetivo é reduzir a possibilidade de filas para que as pessoas cheguem e saiam das sessões rapidamente. Então, para lembrar, papel e caneta na mão. Primeiro o eleitor vai digitar os 4 números do escolhido para deputado federal, depois os 5 do deputado estadual ou distrital. Na sequência, 3 dígitos para a primeira vaga de senador, outros 3 dígitos para a segunda vaga para o Senado, 2 números para o governo estadual e, finalmente, os 2 para a presidente da República. Bom voto amanhã a todos. Voltamos a São Paulo.
1: Obrigado, Gaia. Colinha. Leva essencial. Colinha. Fica lembrando dos números todos. Olha, os brasileiros que vivem no exterior também vão às urnas nesse domingo. A maioria está concentrada nos Estados Unidos, Portugal e Japão.
8: Quase 919 mil brasileiros que vivem no exterior estão aptos a votar nas eleições deste domingo. São eleitores espalhados por 134 países e 186 cidades. Fora do Brasil, a votação é exclusiva para presidente. O eleitorado no exterior cresceu mais de 30% em relação a 2022. Quando cerca de 697 mil brasileiros estavam habilitados a votar fora do país. Portugal aparece em segundo lugar no ranking com cerca de 135 mil eleitores, seguido pelo Japão com aproximadamente 88 mil. Os Estados Unidos concentram o maior eleitorado brasileiro no exterior. São cerca de 265 mil eleitores. Quase 29% de todos os cadastrados para votar fora do país. Boston e Miami estão entre as cidades americanas com maior concentração de eleitores brasileiros. Em Nova York, o local de votação neste ano mudou para um campus no bairro do Queens, a 40 quilômetros do centro da cidade. A escolha do local levou em conta a preocupação da comunidade brasileira com o ICE, a Polícia de Imigração Americana. A eleição brasileira ganhou atenção também pelas manifestações do presidente Donald Trump. Nesta semana, ao ser questionado sobre o pleito, Trump chamou os brasileiros de pessoas fantásticas e afirmou que a eleição do país é muito importante. Um dia depois, Trump foi novamente perguntado, desta vez sobre um eventual apoio à candidatura de Flávio Bolsonaro. O presidente americano preferiu responder apenas que está acompanhando a situação e observando a eleição muito de perto. Mas Trump está mais preocupado com as eleições americanas ao Congresso. Hoje, ele reforçou a promessa de mandar um cheque de $5,000 para todos os adultos americanos, se os republicanos ganharem a Câmara e o Senado em novembro.
1: 5 pessoas morreram em Gaza neste sábado, depois de um ataque israelense a um edifício residencial. Entre eles, mãe e filha, as duas cristãs. Parentes e amigos, incluindo muçulmanos, se reuniram numa igreja para o funeral delas. Os cristãos representam apenas 1% da população de Gaza. O governo de Israel não se pronunciou sobre o ataque. Professores e estudantes seguem protestando em toda a França contra medidas tomadas pelo governo em relação à educação. Hoje, novamente, os manifestantes entraram em confronto com a polícia. Mais de 5,000 pessoas já foram presas desde o começo dos protestos na semana passada, entre eles menores de idade. Essas imagens mostram um menino de 13 anos sendo algemado e levado pela polícia. Pais também foram vistos indo buscar os filhos que estavam participando de depredações. Alguns chegaram a correr atrás deles e retiraram eles dos protestos à força.
6: De volta com as notícias aqui do Brasil, morreu hoje em São Paulo o jornalista Márcio Chaer, fundador do site de notícias Conjur, especializado em informações jurídicas. Ele teve um mal súbito após perseguir um ladrão. A gente já acompanha o flagrante aqui no telão, foi na região central de São Paulo. Não são essas imagens? Vamos tentar retomar as imagens corretas, mas eu já vou descrevendo para vocês o que aconteceu. Márcio Chaer estava num carro no centro de São Paulo, agora sim, os homens atacaram o carro em que ele estava para roubar um telefone. E na sequência a gente já vai ver que o jornalista, olha, os ladrões saem correndo em disparada e então aparece na sequência o jornalista correndo bastante atrás deles. Essa perseguição durou apenas alguns minutos. Logo depois ele aparece numa outra imagem caminhando e aí já aparentando estar cansado. O jornalista acabou falecendo na calçada mesmo. O repórter Rodrigo Hidalgo está ao vivo com a gente e tem mais detalhes desse caso terrível, né, Hidalgo? Boa noite.
9: Boa noite, Adriana. Boa noite a todos. Exatamente. A polícia, ela segue atrás dos bandidos. Imagens de câmeras de segurança, como você bem disse, mostram a ação criminosa que aconteceu por volta das 2 da tarde na região central de São Paulo. Dois jovens vão para cima do carro quando tinha acabado de parar no meio do trânsito congestionado. O veículo que vinha logo atrás bateu num poste. Em seguida, Márcio Chaer, de 71 anos, que estava no banco do passageiro, desce do carro e corre atrás dos ladrões. O motorista, amigo dele, também sai com correndo, o celular roubado, ele foi recuperado. 6 minutos depois do roubo, o jornalista, ele volta numa outra rua, já caminhando devagar, passa mal, senta em frente a uma adega e recebe ajuda. Chaer sofreu um mal súbito e morreu no local. Ele era diretor e dono da revista jurídica online, consultor jurídico, a Conjur. No carro ainda estava um dos filhos do jornalista. Segundo uma funcionária, Chaer estava com o vidro aberto para dar dinheiro a pessoas em situação de rua quando teve o celular roubado. Autoridades do judiciário, advogados e colegas da imprensa lamentaram a morte e prestaram condolências à família de Márcio Chaer. Ele é apontado por profissionais do meio jurídico como um dos responsáveis por consolidar o jornalismo especializado em justiça no Brasil. Eu volto com vocês no estúdio.
1: Olha, eu conheci o Márcio Chaer em 1989, quando eu fui transferido para Brasília. Ele integrava a minha equipe na revista em que eu trabalhava. São quase 40 anos de amizade. O Márcio foi pioneiro do jornalismo especializado em assuntos jurídicos. Ninguém conhecia melhor do que ele os bastidores dos tribunais. Aí quando ele escrevia muito bem, ele expunha as opiniões dele, não tinha medo das consequências. Não tinha meio termo com o Márcio. Quando ele defendia um ponto de vista, se agarrava com unhas e dentes. E quando comprava uma briga, sai de baixo. Eu vou sentir saudade dos papos que a gente tinha, o último na semana passada. O Márcio vai fazer muita falta.
6: A gente fala agora de um caso estranho em São Paulo. Uma van com material radioativo foi encontrada destruída. O veículo foi roubado em Guarulhos ontem com uma carga contendo actínio 225, material usado em tratamentos médicos. Segundo a Autoridade Nacional de Segurança Nuclear, a quantidade transportada não oferecia riscos, desde que permanecesse dentro da embalagem. Mas o material não foi encontrado no local. A polícia procura pelos envolvidos.
1: E a gente vê agora os números da nova pesquisa Datafolha sobre a disputa eleitoral para o governo de Minas Gerais. No primeiro turno, o candidato Cleitinho Azevedo, do Republicanos, aparece em primeiro lugar, 44% dos votos. Na sequência, Patrus Ananias, do PT, com 18%, Alexandre Calil, do PDT, com 8%. Brancos e nulos são 6% das intenções de voto e não sabe ou então não respondeu, somam 11%. Na simulação do segundo turno, você vê agora entre Cleitinho e Patrus, o candidato do Republicanos tem 60% contra 25% do candidato do PT. Brancos e nulos, 8%. Não sabe ou não respondeu, 7%.
6: E a gente segue falando de Minas Gerais agora com os números da pesquisa Quest para o governo do estado.
10: Cleitinho do Republicanos lidera com 45% das intenções de voto. Em segundo vem Patrus Ananias do PT com 19%, seguido de Alexandre Calil do PDT com 8%. Em um eventual segundo turno, Cleitinho venceria Patrus Ananias por 53-22.
1: E os mineiros vão às urnas depois de uma disputa cheia de indefinições e mudanças.
11: O dia da campanha foi marcado por muita chuva e pelo cancelamento de agendas em Belo Horizonte. Liderando as pesquisas, o candidato Cleitinho, do Republicanos, participou de um encontro com lideranças e apoiadores em Nova Serrana, no interior do estado. Em segundo lugar, Patrus Ananias, do PT, encerrou a campanha na sexta-feira, num ato ao lado do presidente Lula, na capital. Com 11 candidatos, a campanha pelo Palácio Tiradentes foi cheia de idas e vindas. Cleitinho chegou a anunciar que não concorreria, voltou atrás e acabou confirmado pelo partido na última hora. Ele declarou apoio a Flávio Bolsonaro para presidente, mesmo com o PL mantendo outro candidato no estado, o empresário Flávio Rosque. Em busca de um palanque eleitoral em Minas, o presidente Lula chegou a cotar o senador Rodrigo Pacheco, que recusou o convite, e Marília Campos, que optou por disputar o Senado. Além de segurança, educação e saúde, temas como condições nas rodovias, mineração, enchentes e a situação financeira de Minas estiveram entre os mais discutidos pelos candidatos neste primeiro turno. O estado conta com mais de 16 milhões de eleitores aptos a votar.
6: Agora vamos aos números da nova pesquisa Quest sobre a disputa eleitoral para o governo do Rio Grande do Sul. No primeiro turno, o candidato Luciano Zucco, do PL, aparece em primeiro com 39% dos votos, seguido por Juliana Brizola, do PDT, com 18%, e de Gabriel Souza, do MDB, com 9%. Brancos e nulos são 7% e indecisos 17%. Na simulação do segundo turno entre Zucco e Juliana, o candidato do PL tem 46% dos votos, contra 35% de Juliana Brizola. Brancos e nulos são 7% e indecisos 12%. A seguir, mais números da corrida eleitoral, as pesquisas para os governos estaduais e o Senado de São Paulo.
1: Dupla do Flamengo brilha e seleção brasileira goleia a Índia em amistoso daqui a pouco aqui no seu Jornal da Band.
6: Até já.

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1: 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Agora, 8:17.
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0: Estamos a menos de 12 horas da abertura das urnas no Brasil, abertura dos locais de votação, né, para que os brasileiros possam depositar o voto na urna. O domingo de eleição começa às 8 horas da manhã com a abertura dos colégios eleitorais. E, né, deste ano, mais uma vez, a gente segue o horário de Brasília, ou seja, se você está fora aí de um estado que segue o horário de Brasília, é preciso levar isso em conta. No Acre, por exemplo, a votação é entre 6 horas da manhã e 4 horas da tarde. E amanhã a cobertura completa aqui na Band News FM, desde as primeiras horas do dia, você vai acompanhar, portanto, o voto do brasileiro neste primeiro turno da eleição.
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0: Você acompanha mais um bloco da transmissão simultânea do Jornal da Band aqui na Band News FM, em cadeia com a TV Band. A apresentação hoje é de Adriana Araújo e de Eduardo Oineg, trazendo os últimos destaques eleitorais antes da abertura dos locais de votação aqui no Brasil. Você fica agora, portanto, com o último bloco do Jornal da Band.
3: Uma idosa de 102 anos morreu durante as inundações que atingiram o sudoeste da Espanha. A vítima foi encontrada por bombeiros na casa onde morava, na cidade de Madrigueiras. A região registrou 142 litros de chuva por metro quadrado, após o verão mais quente já registrado no país. O temporal fez carros flutuarem pelas ruas e exigiu uma grande operação de resgate. Mais de 90 pessoas foram socorridas dos alagamentos.
4: Milhares de pessoas foram às ruas novamente na Espanha em manifestações contra a crise de moradia. Só na capital, Madrid, mais de 70 mil pessoas ocuparam as ruas. Em Valência, teve confronto com a polícia, que usou balas de borracha e gás lacrimogêneo. Alguns manifestantes carregavam cartazes pedindo greve geral. Os protestos aconteceram depois do parlamento rejeitar propostas do primeiro-ministro Pedro Sánchez para conter os despejos. Por isso, ele disse que pode antecipar as eleições no parlamento para novembro.
3: A seleção brasileira encerrou a data FIFA com goleada para cima da Índia. Sem maiores dificuldades, o Brasil venceu por 4 a 0 no amistoso realizado em Calcutá. No primeiro tempo, Estevão abriu o placar e Pedro, jogador do Flamengo, ampliou. Já no segundo tempo, vamos seguir que já vai chegar aí os gols do segundo tempo. Samuel Lino, também do rubro-negro, brilhou com 2 gols no segundo tempo. Essa goleada marcou o fim da série de amistosos do Brasil após a eliminação da Copa. Antes, a seleção enfrentou a Austrália 2 vezes. Empatou o primeiro jogo e venceu o outro.
4: E o São Paulo é o campeão do Brasileirão Feminino 2026. Depois de vencer o Corinthians no jogo de ida por 2-1, o tricolor garantiu o título com empate de 1-1 no Morumbi. Bia Menezes marcou o gol São Paulino, enquanto Juliette empatou para o Corinthians. Foi o primeiro título brasileiro da equipe feminina do São Paulo.
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4: O Tribunal Superior Eleitoral barrou hoje a candidatura de Deltan Dallagnol ao Senado pelo Paraná. De Brasília, o Pedro Teixeira volta trazendo detalhes sobre essa história. Pedro.
8: Oi, Neg, a decisão foi tomada pelo ministro Floriano de Azevedo Marques e reverte o entendimento do Tribunal Regional Eleitoral do Paraná, que havia autorizado a candidatura. O ministro determinou que os votos recebidos por Deltan sejam considerados nulos na apuração. Também ordenou que a Justiça Eleitoral altere imediatamente a situação do candidato para indeferida, mesmo que não haja tempo hábil para atualizar os sistemas antes da votação. Deltan teve um mandato de deputado federal cassado pelo TSE em 2023 por entender que ele tentou burlar a lei da ficha limpa ao pedir a exoneração do Ministério Público Federal enquanto respondia a procedimentos disciplinares. Deltan pode recorrer da decisão. Adriana Oineg.
3: Obrigada. Vamos agora aos números da última pesquisa Quest para a presidência da República. No primeiro turno, Lula e Flávio Bolsonaro aparecem em empate técnico dentro da margem de erro, que é de 2 pontos percentuais. Lula tem 40% das intenções de voto e Flávio, 38%. Na sequência, Ronaldo Caiado, Renan Santos e Augusto Cury aparecem empatados com 3%. Na disputa de segundo turno, um novo empate técnico. Flávio Bolsonaro aparece com 44% das intenções de voto contra 42% de Lula.
9: Hora de ver agora os números da pesquisa Quest para o Senado de São Paulo.
10: Guilherme Berritte, do PP, lidera com 20% das intenções de voto, seguido de André do Prado, do PL, com 18%. Depois aparecem Marina Silva, da Rede, e Simone Tebet, do PSB, as duas com 17% dos votos. Lembrando que este ano, o eleitor terá que escolher 2 candidatos ao Senado.
9: Vamos agora aos números da nova pesquisa Quest sobre a disputa eleitoral para o governo da Bahia. No primeiro turno, Jerônimo Rodrigues, do PT, lidera com 46% das intenções de voto. ACM Neto está em segundo com 42%. Os dois estão empatados tecnicamente. No segundo turno, Jerônimo Rodrigues tem 47% contra 43% de ACM Neto, também empate dentro da margem de erro. Agora a gente vê a pesquisa Quest para o governo do Ceará. Disputa acirrada entre Eumano de Freitas e Ciro Gomes. O candidato do PT tem 42% das intenções de voto, enquanto o Ciro Gomes do PSDB aparece com 41%. Os dois estão em empate técnico dentro da margem de erro. Agora no segundo turno, continua o empate técnico, mas dessa vez Ciro Gomes na frente, 49% contra 48%. Agora a gente vê os números divulgados pela Quest para o governo do Paraná. O candidato do PL, Sérgio Moro, aparece com 36% das intenções de voto. Na sequência, Sandro Alex, do PSD, Requião Filho, do PDT, aparece em empate técnico dentro da margem de erro, que é de 2 pontos percentuais. Sandro Alex aparece com 25% e Requião Filho com 23%. Os demais candidatos somam 3% das intenções de voto. Num eventual segundo turno, Sérgio Moro tem 42% das intenções de voto e Sandro Alex, 37%. Num outro cenário, Sérgio Moro aparece com 49% contra 34% de Requião Filho.
3: Vamos relembrar agora aqui no telão as principais orientações para você não ter problemas na hora de votar. Basta levar um documento oficial com foto, como RG, carteira de habilitação, incluindo as versões digitais. O e-título também é aceito, mas aí o aplicativo precisa ter a foto do eleitor, que só aparece para quem já fez o cadastramento da biometria. Neste ano, como a gente informou, o e-título vai poder ser baixado até amanhã mesmo, no dia da votação. Agora vamos conferir a ordem dos cargos na urna eletrônica, são muitos números, então a gente tem que relembrar. O primeiro voto é para deputado federal ou deputada federal, são 4 números. Depois, deputado estadual, 2 senadores, na sequência, governador e, por fim, presidente. E, como eu disse, são tantos números. Então, como não é permitido entrar com o celular na cabine de votação, a orientação é aquela, levar a colinha no papel para você não se esquecer.
9: Bom, e a cobertura completa do primeiro turno das eleições você acompanha amanhã aqui na tela da Band.
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3: Então fica com a gente nessa cobertura especial e o Jornal da Band está de volta na segunda-feira.
9: Um bom domingo, bom voto, boa noite. Segunda-feira tem mais.
3: Tchau, tchau. Até amanhã no plantão.
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12: 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O pronunciamento do excelentíssimo senhor presidente do Tribunal Superior Eleitoral, ministro Cássio Nunes Marques.
13: Boa noite, cidadãs e cidadãos brasileiros. Amanhã, todos nós temos o mesmo compromisso: escolher as candidaturas que julgamos mais aptas para comandar os destinos do nosso país. Nestas eleições, teremos 5 cargos em disputa e 6 votos a serem registrados na urna. Acompanhem comigo. Primeiro, deputado federal, são 4 números. Depois, deputado estadual, com 5. Em seguida, o primeiro nome ao Senado. Na sequência, a indicação para a segunda vaga ao cargo de senador, ambos com 3 números. Finalmente, com 2 números, escolheremos quem ocupará os cargos de governador, presidente da República e seus vices, nessa ordem. Já deu para perceber que memorizar tanta informação não é uma tarefa fácil. A Justiça Eleitoral recomenda que você, antes de ir à sessão de votação, anote em um papel os nomes e os números das suas candidaturas escolhidas. No site do TSE e de cada TRE, existe um modelo de cola eleitoral. Basta imprimir. Para facilitar, acesse o QR Code na tela. Você também pode fazer a sua como achar melhor. O importante é lembrar de levar. Essa atitude simples garante a certeza do voto e ajuda a diminuir o tempo de votação. É importante lembrar que nenhum tipo de aparelho eletrônico pode ser levado para a cabine, inclusive o celular. Isso porque nossa Constituição estabelece que o voto é direto, secreto e tem valor igual para todos. Da mesma forma, é mandamento constitucional levar cada brasileira e cada brasileiro até a urna. Nesse sentido, instituímos de maneira inédita o programa Seu Voto Importa, que buscará em casa pessoas com deficiência ou mobilidade reduzida e as que vivem em comunidades remotas, incluídos os povos indígenas, os quilombolas e as comunidades tradicionais que já se cadastraram. Também investimos na qualidade das informações dirigidas à cidadã e ao cidadão. Formulamos um manual para o eleitor e o traduzimos para várias línguas indígenas. Isso porque tenho uma convicção de que você, eleitora ou eleitor, deve estar no centro da atenção da Justiça Eleitoral. Trabalhamos todos os dias para cumprir essa missão. O voto é direito fundamental e o principal instrumento de participação na vida pública. Por meio dele, cada cidadã e cada cidadão dá a sua contribuição para definir os rumos do país. Lembre-se, a decisão pertence exclusivamente a quem vota. A urna eletrônica, que há 30 anos integra a experiência democrática brasileira, garantirá mais uma vez esse direito. Nosso sistema de votação, que se atualiza a cada pleito, reúne mecanismos de segurança, transparência e auditabilidade únicos no mundo. Nestas eleições, convidaríamos os últimos 2 eleitores aptos a votar em cada sessão eleitoral do país para acompanhar o encerramento do processo de votação. A ele será entregue um boletim de urna com todos os votos registrados na sessão. O documento traz um QR Code que permite a comprovação do resultado por meio do aplicativo BU na mão. Faço agora um chamamento às candidatas, aos candidatos e seus apoiadores. Amanhã é o dia da liberdade do voto. Ameaças, assédio ou tentativa de interferência na vontade do eleitor, em qualquer de suas formas, serão prontamente reprimidas. Peço ainda o compromisso de todas as brasileiras e de todos os brasileiros com a qualidade das informações que circulam neste momento. Em caso de dúvida, recorram aos canais oficiais da Justiça Eleitoral. Checar antes de compartilhar é uma atitude simples e eficaz e que está ao alcance de todos. Registro agora meu agradecimento ao empenho das magistradas e dos magistrados, das promotoras e dos promotores, das servidoras e dos servidores da Justiça Eleitoral durante todo esse período, e especialmente das mesárias e dos mesários que voluntariamente dedicarão o seu domingo à democracia. A você, eleitora e eleitor, reitero o convite para comparecer amanhã à sua sessão de votação com o seu documento de identificação com foto e a cola eleitoral de papel preenchida. A Justiça Eleitoral estará pronta para receber você. Vote, exerça seu direito. Muito obrigado e excelentes eleições a todos.
0: Você acompanhou na Band News FM, cadeia de rádio e televisão, o pronunciamento do ministro, presidente do Tribunal Superior Eleitoral, ministro Cássio Nunes Marques, falando justamente sobre o processo eleitoral aqui no Brasil. Amanhã, 8 horas da manhã, os colégios eleitorais abrem para que mais de 158 milhões de brasileiros depositem os seus votos na urna eletrônica. Você acompanhou aqui na Band News FM também a transmissão simultânea do Jornal da Band.
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0: A partir de agora, vamos às atualizações daquilo que é notícia no Brasil neste sábado.

Ótima noite. Pra você, ouvinte da Band News FM, eu sou Eduardo Frumento. Vamos juntos na atualização daquilo que é notícia no Brasil e no mundo. E claro, a eleição é tema por aqui. O presidente Lula do PT e Flávio Bolsonaro do PL concentram as agendas de campanha ao longo do primeiro turno nos três maiores colégios eleitorais do Brasil, em São Paulo, Minas Gerais e no Rio de Janeiro. Ao todo, o petista fez 12 visitas na região, enquanto Flávio Bolsonaro esteve nos estados por 14 vezes. A estratégia não é uma coincidência, a região tem 41,78% dos eleitores do país. Segundo o TSE, São Paulo conta com 34 milhões de eleitores aptos a votar amanhã, o que representa cerca de 21% do eleitorado nacional. Em Minas Gerais, são 16 milhões de brasileiros aptos a votar, ou seja, 10% do total da população. No Rio de Janeiro, são 12 milhões de votos, o que representa 8% do eleitorado. Ao longo dos últimos meses, Lula esteve em campanha pelo país durante 23 dias em 13 estados diferentes e também no Distrito Federal. 13 unidades da federação ficaram de fora do roteiro do presidente, que busca a reeleição. Já Flávio Bolsonaro visitou 18 estados em 29 dias. 9 unidades da federação, portanto, ficaram de fora das agendas do candidato do PL. E o Senado deve analisar na próxima terça-feira a proposta que põe fim à escala 6x1. O anúncio foi feito na sexta-feira pelo presidente do Congresso, o senador Davi Alcolumbre. A PEC sobre o tema será apreciada pelos parlamentares logo após o primeiro turno das eleições. Segundo Alcolumbre, o tema será debatido com responsabilidade, equilíbrio e respeito às diferentes perspectivas envolvidas.

0: E tem grito de é campeão neste sábado.
1: Faz o break, Pureza tá em impedimento. Ela vai virar o jogo do outro lado. Pereira pediu. Lançamento em cima da Duda. Tem!

0: futebol feminino.
1: O São Paulo vence o Corinthians por 2-1 e conquista um título inédito, o Brasileirão Feminino. As soberanas bateram as brabas do Timão neste sábado no Morumbi, com direito a recorde de público. 1-1, na verdade, o jogo, né? No agregado, a gente teve 3-2, já que o São Paulo ganhou na semana passada no estádio do Corinthians, e hoje o empate em 1-1. As soberanas, portanto, conseguiram levantar essa vitória diante de 44 mil torcedores que acompanharam o título que coroou a campanha histórica do Tricolor. Na partida de ida, lá na Arena Corinthians, na semana passada, as brabas venceram por 2-1, que marcou a primeira derrota da história da equipe alvinegra no estádio do Corinthians. Fim de semana que marcou também a estreia no fim de semana das novas transmissões esportivas, das novas jornadas esportivas da Band News FM. Ao longo de hoje você também acompanha por aqui a vitória do Brasil sobre a Índia em um amistoso internacional às 11 horas da manhã, e depois a gente teve a final do Campeonato Brasileiro Feminino com um empate, portanto, entre São Paulo e Corinthians, e o título do São Paulo, um título inédito nesta competição. 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

0: O governo lança novas medidas para conter a alta dos combustíveis no Brasil. As informações chegam com o Márcio Rocha.
1: A partir de agora, a fiscalização contra os abusos nos preços dos combustíveis será ampliada depois que o governo federal anunciou novas medidas para conter a alta do produto. Entre as ações previstas estão inspeções em postos e distribuidoras, além do aumento das multas aplicadas. O objetivo das medidas é garantir que os subsídios concedidos pelo governo cheguem ao bolso dos consumidores. Entre as medidas estão a manutenção da subvenção de R$ 2,12 por litro do óleo diesel, além do reforço das ações de fiscalização feitas por vários órgãos, como a Secretaria Nacional do Consumidor, a Secretaria Nacional de Segurança Pública e a Agência Nacional do Petróleo. O ministro do Planejamento e Orçamento, Bruno Moretti, negou que haja controle dos preços dos combustíveis pelo governo.
2: Não há controle de preço, o mercado precifica esses bens e a gente precisa sempre monitorar, observar e garantir que, se estamos fazendo uma política de subvenção e exoneração, o propósito dela é que nós tenhamos resultado e até aqui temos tido. Por outro lado, é crucial que a gente zele pelos resultados, que a gente zele para que isso não vire uma apropriação de margem, para que isso não vire um aumento abusivo de preços.
1: Já as punições mais altas estão previstas em uma medida provisória que alterou o Código de Defesa do Consumidor. Segundo o governo, a Operação Carga Pesada, deflagrada para identificar possíveis aumentos injustificados, realizou mais de 200 ações de fiscalização e recebeu cerca de 330 denúncias de alta nos combustíveis. Dessa maneira, elevar preços sem justa causa, por exemplo, pode causar multas de R$ 500 milhões para casos comprovados de abuso, como explicou o ministro da Justiça e Segurança Pública, Wellington César Lima e Silva.
3: Mas a severidade dessa multa somente pretende ter incidência naqueles casos em que estejam absolutamente caracterizados um abuso. Essas notícias têm chegado à ANP, têm chegado à Senacom. Nós temos casos de mais de 1.300% de aumento da margem bruta de lucro. Seria inaceitável que o Estado brasileiro, fazendo todo esse esforço, fechasse os olhos para essas evidências.
1: No entanto, em nota, o Instituto Livre Mercado criticou as ações. Isso porque, para a entidade, a medida provisória que instituiu o Desenrola Brasil trouxe essas mudanças divulgadas pelo governo, mas não indica que o texto também altera o Código de Defesa do Consumidor, o que pode ser questionado pelo Congresso Nacional.
0: E nesse domingo tem eleições no Brasil e, claro, a Band News FM vai ter uma cobertura especial. E claro que, com cobertura especial, tem convidado especial e tem convite para você, nosso ouvinte.
4: Fala, pessoal, Carlos Andreas aqui para convidar. Amanhã, domingo, dia de eleição, nossa programação especial desde cedo, reportagem na rua, acompanhando os candidatos, vendo o movimento do eleitor. Já projeções eleitorais, análise desde cedo e aí mais tarde, na hora da apuração chegando, eu me juntarei à turma, ao Megalha, a Carla e a Sheila, ao nosso time de comentaristas, para detalhar a eleição até o final, cuidar de cada um dos pormenores. Vem com a gente amanhã na Band News FM em todas as nossas plataformas. Te espero.
0: É isso, amanhã, cobertura completa aqui na Band News FM, que você vai acompanhar desde as primeiras horas do dia, já a partir das 7 horas, os nossos repórteres nas ruas de todo o Brasil para acompanhar a movimentação. A partir das 8 horas, com as urnas abertas, estaremos acompanhando o eleitor que vai aí fazer a escolha dos candidatos, a escolha daqueles que vão nos representar pelos próximos 4 anos. A partir das 5 horas da tarde, com o fechamento das urnas e o anúncio dos resultados, uma cobertura também para lá de especial aqui na Band News FM, comandada por Luiz Megali, Sheila Magalhães, Carla Bigato, além das presenças de Mônica Bergamo, Carlos Andreasa, Eduardo Oineg, Fernando Schiller e outros convidados que vão passar pelos nossos estúdios. Aqui você também vai acompanhar a fala dos candidatos vitoriosos e os derrotados. Amanhã o Brasil vai às urnas para escolher não só um novo presidente, mas também para escolher os candidatos ou aqueles que vão comandar os estados brasileiros, os 26 estados mais o Distrito Federal. Amanhã também, atenção, porque tem a escolha dos deputados federais, dos deputados estaduais ou distritais, ou ainda as cadeiras ao Senado. São 2 cadeiras em disputa, ou seja, a renovação de 2/3 do Senado nesta eleição. Muita atenção, cuidado. por um dia de votação tranquilo em todo o país.

0: Uma das principais salas de espetáculos de Belo Horizonte vai passar por uma reforma, maior reforma das últimas 3 décadas. O projeto prevê mudanças na estrutura, melhorias de segurança e acessibilidade, mas sem alterar uma característica do espaço. Quem conta mais pra gente é o Eliseu Júnior.
1: O governo de Minas anunciou nessa quarta-feira a reforma do Grande Teatro CEMIG no Palácio das Artes em Belo Horizonte. Essa será a maior intervenção no espaço em quase 30 anos. O projeto prevê troca das cadeiras, restauração do piso, do palco e das plateias, substituição dos carpetes e renovação da parte elétrica. Também serão feitas melhorias de acessibilidade e segurança. Os recursos de cerca de 10 milhões de reais serão destinados pelo Ministério Público do Estado. O Procurador-Geral de Justiça, Paulo de Tarso, afirma que o investimento é uma forma de transformar recursos obtidos pela atuação do MP em benefício para a sociedade.
2: São fruto de acordos feitos pelo Ministério Público, seja na violação das normas relativas ao sistema tributário, sendo bem direto na sonegação fiscal. Então, quando se recupera um tributo que deveria ter sido recolhido para o Estado, a gente devolve para a sociedade através de obras como essa.
1: Mesmo com as intervenções, as características arquitetônicas do Grande Teatro serão preservadas. O espaço é tombado pelo Estado e pelo município. O secretário de Estado de Cultura e Turismo, Leônidas Oliveira, destaca a importância da obra no ano em que o Palácio das Artes completa 55 anos.
3: Projeto que fizemos, extremamente importante, visto que o Palácio das Artes nas últimas décadas, nos últimos anos, isso se acentuou muito, ele perdeu muito para outros lugares do estado de Minas Gerais em qualidade, o som, a acústica, hoje ela está muito prejudicada. Então, nós vemos com muita alegria a revitalização dessa casa, que é o coração das artes em Minas Gerais. Vamos pensar que nós estamos falando de 3 milhões de pessoas por ano passam nesse complexo.
1: O Grande Teatro tem 1.707 lugares. A obra deve começar depois da conclusão da licitação para a contratação da empresa responsável e a previsão é de que dure até 7 meses.
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0: Excepcionalmente neste horário, a gente não acompanha a coluna de tecnologia por aqui. Você tem acesso a todo o material lá no nosso site, o bandnewsfm.com.br. Vamos falar mais de eleição por aqui. Estamos a poucas horas da abertura dos colégios eleitorais. Uma cobertura para lá de especial aqui na Band News FM, mas saber que já tem brasileiro votando, é isso mesmo, as urnas já estão abertas em outros países que contam com votação neste domingo, afinal de contas já é domingo em alguns locais, né? E nos outros países, os locais de votação seguem o horário local, sempre entre 8 horas da manhã e 5 horas da tarde. O primeiro país com sessão eleitoral aberta foi a Nova Zelândia. Votos já são depositados, portanto, na Oceania, mas também na Ásia. Votação sendo aberta agora em países como China, Japão, comunidade brasileira que vota no exterior neste ano com um número recorde. São quase 1 milhão, né, de brasileiros que vão votar fora do território nacional. O maior colégio eleitoral está nos Estados Unidos, que concentra 12 locais de votação espalhados em diferentes estados aí nos Estados Unidos. Outros pontos com um grande número de eleitores, por exemplo, o maior colégio eleitoral da Europa está em Portugal. Votos também serão colhidos na França, na Alemanha e também no Reino Unido, outros colégios eleitorais com participação relevante. Quase 100 países, né, contam com possibilidade de votação fora do território nacional e claro que a Band News FM com seus correspondentes também vai acompanhar o voto no exterior. Como eu disse, né, é cerca de 1 milhão de votos que estão em disputa no exterior. Para a gente ter ideia, foram 2 milhões de votos na última eleição que decidiram a eleição do presidente Luiz Inácio Lula da Silva. Então, cada voto conta, ainda mais numa eleição tão disputada como a que a gente está vivendo. E falando em eleição disputada, vamos passar pelos últimos números de pesquisas eleitorais divulgadas neste sábado, né, véspera aí do primeiro turno. Primeiros números nacionais da pesquisa Quest, divulgada agora há pouco. E aqui a gente está falando apenas de votos válidos, que é justamente o sistema que a Justiça Eleitoral usa para a divulgação dos votos. Neste momento, o presidente Lula, candidato à reeleição, aparece com 46% dos votos. Flávio Bolsonaro tem 45%. Augusto Cury, 3%, mesmo percentual marcado por Renan Santos, do Missão, e também o Ronaldo Caiado, do PSD. Os demais candidatos não pontuaram na pesquisa realizada pela Quest. Então a gente não tem nenhum dos outros candidatos pontuando. Clariana Barão do DC, Edmilson Costa do PCB, Hertz Dias do PSTU, Leonardo Avalanche do PRTB, Romeu Zema do Novo, Samara Martins do Unidade Popular, Rui Costa Pimenta do PCO e veterinário Wilson Grassi do Democrata não alcançaram 1% dos votos válidos pelos cálculos da Quest. O levantamento foi encomendado pela TV Globo e pelo jornal O Globo e ouviu 3.702 eleitores de 16 anos ou mais entre ontem e hoje. A margem de erro é de 2 pontos percentuais para mais ou para menos, o nível de confiança é de 95% e a pesquisa está registrada na Justiça Eleitoral sob o número BR-02197-2026. Pela Quest, não há como garantir que a eleição termine em primeiro turno. Na verdade, a Quest garantindo aí a realização de um segundo turno. Já a pesquisa Datafolha, também divulgada hoje, a gente tem outros números, né? Porque tanto Quest quanto Datafolha trouxeram números aí já consolidados, já nesse formato de votos válidos. No Datafolha, Lula aparece com 45% das intenções de voto, enquanto Flávio Bolsonaro tem 42%. Ronaldo Caiado do PSD, 4%. Renan Santos do Missão e Augusto Cury do Avante, 3%. Zema chega a pontuar 1% no levantamento do Datafolha. Samara Martins, do Unidade Popular, Rui Costa Pimenta, do PCO, Edmilson Costa, do PCB, veterinário Wilson Grassi, do Democrata, Clariana Barão, do DC, e Hertz Dias, do PSTU, não alcançam 1% dos votos válidos, de acordo com o levantamento do Instituto Datafolha, que foi às urnas também entre ontem e hoje. Para a gente trazer os dados certinhos aqui da pesquisa Datafolha, antes só a espontânea do Datafolha, né? Porque na espontânea, quando os nomes não são apresentados aí, né? A gente tem o presidente Lula com 40% e Flávio Bolsonaro com 33%. E há um crescimento constante nas últimas pesquisas espontâneas, o que mostra que o eleitor foi, de fato, né, conhecendo mais os candidatos nos últimos dias. Na pesquisa Datafolha, que foi encomendada pela TV Globo e pelo jornal Folha de São Paulo, foram 4.006 eleitores de 16 anos ou mais que foram ouvidos apenas neste sábado. A margem de erro é de 2 pontos percentuais para mais ou para menos e o nível de confiança é de 95%. A pesquisa também está registrada no Tribunal Superior Eleitoral e tem o número BR-01708-2026. A gente sempre lembra aqui, né? As pesquisas eleitorais são uma fotografia do momento. E isso não quer dizer que as urnas vão espelhar exatamente o que essas pesquisas estão mostrando. Mas é importante para a gente conseguir avaliar um movimento, afinal de contas, a gente tem as pesquisas seguindo os mesmos métodos, com locais de aferição dessas entrevistas também podendo ser acompanhado, e aí acaba tendo uma série histórica. As pesquisas completas estão no site da Band, o band.com.br, e também você encontra no site da Band News FM, o bandnewsfm.com.br. Os cenários de segundo turno estão no Instagram da Band News FM, essa cobertura multiplataforma da eleição que você acompanha por aqui.

Bom, eu aproveito novamente para fazer o convite a você, nosso ouvinte, nas primeiras horas do domingo, a nossa equipe já espalhada por todas as regiões brasileiras para acompanhar o dia do voto do brasileiro. Agora há pouco, em um pronunciamento em cadeia de rádio e televisão, o ministro Cássio Nunes Marques, presidente do Tribunal Superior Eleitoral, disse que amanhã é dia do brasileiro exercer

0: reais através do e-título, que poderá ser baixado ainda amanhã, no domingo da votação. A todos um ótimo voto, um bom domingo de eleição a todos. A gente se encontra na programação da Band News FM. O Carlos Costa é quem te acompanha nesse fim de noite aqui na Band News FM. Até mais.
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12: Muito boa noite, eu sou Carlos Costa, te acompanho na atualização do Noticiário Nacional e Internacional na noite deste sábado, dia 3 de outubro, véspera do primeiro turno das eleições presidenciais de 2026. Vamos trazer bastante do balanço das pesquisas que antecedem aí o primeiro turno e, claro, também notícias do Brasil e do mundo. Então, vamos juntos. E a gente começa, claro, com mais atualizações sobre a cobertura eleitoral, sobre tudo que cerca o pleito deste ano, 2026, com o primeiro turno sendo realizado, como eu disse, neste domingo, dia 4 de outubro. Roda a trilha de eleições que você já conhece aqui no Grupo Bandeirantes de Comunicação, para entrarmos aqui nas informações referentes ao pleito.

0: E começamos com o básico, né? Atenção para os horários para a abertura das sessões eleitorais neste domingo. Quem traz as informações é o repórter Afonso Marangoni, direto de Brasília.
1: A ordem de votação neste domingo é deputado federal, deputado estadual ou distrital, primeiro senador, segundo senador, governador e presidente. O voto é obrigatório dos 18 aos 70 anos e facultativo para jovens de 16 e 17 anos, maiores de 70 e pessoas analfabetas. O cidadão tem direito de se ausentar do trabalho pelo tempo necessário para votar, sem prejuízo salarial. É permitido ao eleitor manifestar apoio aos candidatos, como destaca o advogado eleitoral Alberto Rolo.
2: E o eleitor pode, é assim o que diz a lei, é a letra da lei, pode fazer manifestação individual e silenciosa no dia da eleição. Então, eu posso votar com uma camiseta pintada do meu candidato? Pode. Eu posso colocar o botão do meu candidato no peito, como a gente vai ver nas entrevistas? Pode. O que não pode é aglomeração, o que não pode é bandeiras, o que não pode é gente uniformizada.